0: qualificação profissional.
1: Pronatec abre oportunidades em cursos gratuitos voltados à preservação ambiental. Márcia Fernandes.
2: O programa tem como objetivo expandir o acesso à educação profissional e contribuir para a inserção de jovens e adultos no mercado de trabalho.
0: Hoje na apresentação da Voz do Brasil, Luciano Seixas e Mariana Jungmann.
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0: Na hora de tomar um remédio, errar a dosagem ou esquecer o horário do tratamento pode trazer sérios riscos à saúde, especialmente para crianças, idosos e gestantes.
1: No Brasil, falhas na receita e na administração de medicamentos representam uma parcela expressiva das ocorrências registradas em atendimentos de saúde.
0: Para alertar a população para esses e outros danos à saúde, a Agência Nacional de Vigilância Sanitária, Anvisa, realiza no mês de outubro uma mobilização nacional voltada à prevenção de erros na hora de se medicar.
3: A campanha da Agência Nacional de Vigilância Sanitária quer fortalecer entre profissionais de saúde e população o hábito de notificar quando um medicamento provocar efeito adverso. A ideia é melhorar os processos e prevenir danos à saúde. No Brasil, erros de medicação e eventos adversos podem ser notificados por meio da plataforma Vigimed. A notificação pode ser feita tanto por profissionais de saúde quanto por pacientes. A presidente do Conselho Regional de Farmácia de Goiás, Luciana Calil, cita que entre os erros mais comuns estão a dosagem e os intervalos de administração.
4: O que nós observamos são erros, por exemplo, de dose, tomar mais ou menos do que é o recomendado. Um outro erro é o erro em relação ao horário. Não atrasar e nem adiantar o horário de tomar o remédio. Um outro erro muito comum é a confusão entre os medicamentos.
3: Segundo a Organização Mundial de Saúde, os erros de medicação causam um impacto global estimado em 42 bilhões de dólares por ano e afetam milhões de pacientes. Cerca de 5% deles sofrem danos evitáveis relacionados a medicamentos, sendo que metade desses casos poderia ser prevenida. Idosos, gestantes e crianças estão entre os mais vulneráveis a esse tipo de ocorrência. O diretor da Agência Nacional de Vigilância Sanitária, Anvisa, Tiago Campos, diz que a campanha quer fortalecer a cultura de notificação dos erros, com foco na melhoria dos processos.
5: Isso significa incentivar a identificação e a notificação dos erros, sem foco na punição das pessoas envolvidas, mas sim no aprendizado e na melhoria contínua dos processos.
3: No Brasil, entre dezembro de 2018 e agosto de 2026, a Anvisa recebeu quase 58 mil notificações de erros de medicação, correspondendo a 16,2% de todas as notificações registradas no período. As categorias mais notificadas foram erro de prescrição, omissão de dose, posologia inadequada e erros de administração. Reportagem Luana Karen.
1: O Brasil reforçou a vacinação e a vigilância contra o sarampo diante do aumento de casos nos Estados Unidos e em outros países das Américas.
0: Até 5 de outubro, o país registrou 52 casos da doença. A vacina é gratuita e está disponível nas unidades de saúde pelo Sistema Único de Saúde.
6: Com o avanço do sarampo nos Estados Unidos e em outros países das Américas, o Brasil reforçou a vacinação e a vigilância contra a doença. Nos Estados Unidos, mais de 90% dos casos são de pessoas não vacinadas ou sem informação sobre a vacinação. No Brasil, foram registrados 52 casos importados até 5 de outubro, 41 em São Paulo, 10 no Amazonas e 1 no Rio de Janeiro. Segundo o Ministério da Saúde, as ações incluem busca ativa, investigação de casos, acompanhamento de contatos e bloqueio vacinal. O país continua sem circulação endêmica do vírus. A vacina contra o sarampo está disponível gratuitamente no Sistema Único de Saúde, o SUS. Quem estiver com doses em atraso deve procurar uma unidade de saúde para atualizar a caderneta conforme as recomendações do Programa Nacional de Imunizações. Saiba mais em gov.br/saúde. Thaís de Araújo para a Voz do Brasil.
1: E para manter em dia todas as informações sobre vacinação, doses recebidas e certificados, o cidadão pode contar com a ferramenta Meu SUS Digital.
0: De forma simples, é possível baixar a Carteira Nacional de Vacinação e verificar os imunizantes já administrados.
7: A plataforma do Ministério da Saúde permite verificar registros de vacinas recebidas, acessar a carteira digital de vacinação e emitir documentos e certificados utilizando a conta gov.br. Na área de vacinação, o cidadão pode consultar os imunizantes registrados em seu nome nos sistemas de saúde integrados à Rede Nacional de Dados em Saúde. E é possível verificar, por exemplo, as vacinas recebidas, as doses aplicadas e os respectivos registros de vacinação. A plataforma disponibiliza ainda a Carteira Nacional de Vacinação Digital, onde constam todas as informações recebidas dos sistemas integrados, além do Certificado Nacional de Vacinação contra a Covid-19 e o Certificado Internacional de Vacinação contra a Febre Amarela. Para isso, basta abrir o aplicativo Meu SUS Digital ou acessar o endereço meususdigital.saude.gov.br. Para quem ainda não baixou o aplicativo, ele está disponível de graça para Android e iOS, além da versão da web. Cleide Lopes, para a Voz do Brasil.
1: E quase metade dos municípios brasileiros está em situação de alerta ou risco para a presença do mosquito Aedes aegypti, transmissor da dengue, chikungunya e zika.
0: De acordo com o Ministério da Saúde, 49,2% dos 3.732 municípios avaliados apresentaram esses índices.
1: A maior parte dos criadouros está em vasos e pratos de plantas, garrafas e outros recipientes que acumulam água.
0: Com a proximidade do verão e as condições associadas ao El Niño, a orientação é fazer vistorias regulares para eliminar locais que possam acumular água.
1: Ondas de calor, menstruação irregular, alterações de humor.
0: Sintomas que podem indicar a proximidade da menopausa, que marca o fim da vida reprodutiva da mulher.
1: E o SUS oferece acompanhamento e tratamento especializado para esse período.
8: Há 3 anos, a psicóloga Alessandra Reis começou a perceber mudanças no corpo. Primeiro vieram o esquecimento, a insônia, mas quando ela começou a sentir os fogachos, as famosas ondas de calor, desconfiou que a menopausa estava chegando.
9: Um calor, eu suava, vinha de repente, eu ficava cheia de gotículas de suor, assim.
8: O climatério, que começa por volta dos 40 anos da mulher, é a transição fisiológica da vida reprodutiva para não reprodutiva e é marcado pela redução gradual de hormônios como o estrogênio. Já a menopausa se consolida quando a mulher passa 12 meses consecutivos sem menstruar. Acontece em média aos 52 anos. E o acompanhamento dessas mulheres pode ser feito pelo SUS, o Sistema Único de Saúde. Ao perceber os sintomas, a mulher pode procurar atendimento nas unidades básicas de saúde e, se necessário, é encaminhada ao atendimento especializado. A médica ginecologista e obstetra do Hospital Universitário de Brasília, Bruna Heine, lembra que o tratamento da menopausa deve ser individualizado.
10: A terapia hormonal é o nosso tratamento de primeira linha para os sintomas climatéricos. Ele reduz até em 90% os sintomas, só que existem contraindicações. Então, por isso a importância dessa paciente passar por uma consulta, fazer uma avaliação, né, rastreios. Então, essa paciente, antes de iniciar uma terapia hormonal, normalmente a gente faz um rastreio para câncer de mama, a gente faz rastreio de doenças metabólicas, vê se a pressão está bem controlada, se não tem um diabetes descompensado.
8: Além de tratamento hormonal, o SUS também dispõe de medicamentos como estriol em creme para tratar o ressecamento vaginal, um dos sintomas da menopausa. Nas consultas, também são dadas orientações sobre alimentação, atividade física, sono e saúde mental, além da avaliação de condições crônicas. O Ministério da Saúde recomenda que a mulher tenha acompanhamento constante na atenção primária durante toda a transição. Reportagem Gabriela Noronha.
0: Na era das redes sociais, a preocupação com a segurança das mulheres também está no ambiente virtual.
1: Exposição de conteúdo íntimo sem autorização, perseguição online e ataques por meio das plataformas digitais estão entre os crimes mais cometidos na internet.
0: E o serviço Ligue 180 está se aprimorando para dar orientação mais precisa para as mulheres que sofrem esse tipo de violência.
1: Nós conversamos com a coordenadora do Ligue 180, Ellen Santos, sobre esse trabalho e o que as vítimas podem fazer quando sofrem uma agressão virtual. Acompanhe. Coordenadora Ellen Costa, bem-vinda à Voz do Brasil, um prazer ter a senhora conosco. Bom, fala pra gente um pouco mais sobre esse acordo, né, que foi firmado entre o Ministério das Mulheres e a Secretaria de Comunicação Social da Presidência da República. O que que vai ser desenvolvido a partir dele? Quais são os objetivos?
11: Então, esse acordo, ele parte de uma realidade muito concreta que a gente vive, que é justamente essa violência contra a mulher que também acontece no ambiente digital e nós precisamos estar preparados para enfrentá-la, né? Então, essa parceria do Ministério das Mulheres com a SECOM, da Presidência, ela tem dois eixos que são muito importantes, né? Um deles é justamente a educação midiática. A gente precisa ampliar o conhecimento das mulheres sobre os seus direitos na internet. E o outro eixo é justamente a qualificação do Ligue 180, né, que a gente sempre vem trabalhando para preparar a central, e nesse nicho agora a central vai estar cada vez mais preparada para orientar as mulheres que estejam sofrendo algum tipo de violência no mundo digital. Então a gente está falando de situações de ameaça pela internet, perseguição pelas redes sociais, né, a exposição de imagens íntimas sem consentimento e tantos outros tipos de violência.
1: Foi encaminhado um ofício, né, às plataformas digitais solicitando informações justamente sobre os mecanismos que são adotados por elas para o recebimento das denúncias de violência, como a senhora citou aí alguns exemplos, violência digital, né? Que informações vocês querem e a partir delas o que, que pode ser feito?
11: Então, a gente quer conhecer de maneira muito objetiva, né, como é que funciona o caminho da denúncia dentro de cada plataforma, né? Então, a gente precisa saber como é que essa mulher deve denunciar, quais são as informações que ela precisa apresentar, os prazos, né, de análise que existem dentro da plataforma e se ela recebe algum tipo de confirmação de que a denúncia foi recebida e se ela consegue também acompanhar o pedido, né, dessa denúncia, quais são os mecanismos que existem ali também para impedir que um conteúdo removido, que ele volte a circular, né? E a gente também quer saber como é que essas plataformas estão tratando esses conteúdos, né, que são produzidos ou manipulados por inteligência artificial e buscar estabelecer, quem sabe ali, um ponto focal também dentro dessas empresas aqui no Brasil.
1: Agora, nos casos em que uma mulher é vítima de violência digital, coordenadora, que tipos de provas ela deve reunir para denunciar posteriormente e quem ela deve procurar para fazer essa denúncia, né? A senhora acabou de mencionar aí, tem essa questão de denunciar nas plataformas, mas ela só deve denunciar na plataforma e aguardar, ela deve reunir provas, como que ela deve proceder quando ela perceber, por exemplo, que ela está sendo vítima de uma exposição de fotos íntimas ou de ameaças na internet?
11: Então, a orientação que inclusive as nossas atendentes já estão fazendo, né, é que sempre que for possível e seguro também, ela preserve a prova antes de apagar a mensagem ou antes de bloquear um perfil ou de denunciar aquele conteúdo na plataforma. Então é importante que, se possível, ela consiga fazer prints completos, né, que ela mostre o perfil, a data, o horário, guardar esses links, o nome dos usuários, número de telefone, mensagem, áudio, né, vídeo, que tem também os e-mails, enfim, se ela for fazer a denúncia na própria plataforma, guardar também o protocolo de confirmação dessa denúncia. Depois a gente orienta para que ela procure ajuda. Então ela pode utilizar os mecanismos de denúncia da própria plataforma ou ela pode procurar os órgãos competentes quando houver crime ali ou necessidade de um atendimento imediato, né? A gente orienta e quando a gente registra a denúncia a gente encaminha para os órgãos de segurança pública, dependendo ali de quem quem for a competência da apuração. Então, eu quero dizer que ela pode procurar realizar essa denúncia também no Ligue 180, né? A gente acolhe essa mulher, a gente presta as informações sobre os direitos, registra a denúncia, então essas provas que ela conseguiu juntar, ela também pode encaminhar para o 180 via os seus canais de acesso, e a gente orienta também sobre os serviços da rede de atendimento, quais são os órgãos que ela pode procurar no seu território. E aí é importante a gente sempre fazer uma distinção, tá? Se houver uma situação de risco imediato, uma ameaça concreta à integridade física da mulher naquele momento, a gente sempre orienta para ligar para o 190 da Polícia Militar, que tem a competência de ser acionada nesses casos, né? Vai chegar ali numa situação de urgência e emergência.
1: Bom, para a gente concluir, então, a senhora pode dizer para a gente quais são os canais do Ligue 180, né? Obviamente, a gente tem a ligação para o número 180, mas o Ligue 180 hoje é uma plataforma maior e tem outros canais, né?
11: Sim, a central hoje é uma central que ela é multicanal, né? Então, sim, a gente liga gratuitamente para o 180, que é o tridígito, é muito bem disseminado, mas a gente também tem o atendimento via WhatsApp, através do número 61961100180. Nós temos o atendimento por e-mail, videochamada Libras, o webchat, todos esses também no site do Ministério das Mulheres. Todos esses canais funcionam 24 horas por dia, todos os dias da semana, tá? Aí eu gostaria só de reforçar para as mulheres que estão nos acompanhando ou terceiras que sabem de situações, né? Não precisa esperar uma situação se agravar para procurar o Ligue 180. Então, se ela estiver vivendo uma situação de violência, inclusive no ambiente digital, ou simplesmente se ela tiver uma dúvida sobre os seus direitos, sobre onde buscar ajuda, procura a central, procura o Ligue 180. A gente existe justamente para acolher, para orientar, ajudar essa mulher a encontrar os caminhos de proteção.
1: Muito bem, no ambiente digital e fora dele também, né? Eu conversei com a Ellen dos Santos Costa, coordenadora geral da Central de Atendimento à Mulher, o Ligue 180. Muito obrigada, Ellen, pela sua entrevista à Voz do Brasil.
11: Eu que agradeço, um bom trabalho a todos.
0: A Procuradoria-Geral da Fazenda Nacional publicou edital que oferece condições para regularização de débitos.
1: A depender do caso, o contribuinte pode conseguir até 100% de desconto. Para transações de pequeno valor, a redução pode chegar a 50% do total da dívida.
0: Os interessados têm até o dia 9 de outubro para aderir através do endereço regularize.pgfn.gov.br.
1: E as empresas que pensam em renegociar dívidas com a União contam com uma novidade.
0: O sistema Regularize agora permite acesso às funcionalidades usando a conta gov.br.
12: O novo acesso ao sistema Regularize está disponível para quem é responsável por uma pessoa jurídica e tem conta gov.br, nível prata ou ouro. A novidade torna mais direto o acesso aos serviços do Regularize e dispensa a necessidade de outros procedimentos para entrar no ambiente da pessoa jurídica, como detalha Raquel Ribeiro de Carvalho, coordenadora nacional de atendimento da Procuradoria-Geral da Fazenda Nacional.
13: Você poderá, por exemplo, consultar débitos inscritos em dívida ativa da União e do FGTS em nome da empresa, emitir guia de pagamento, fazer negociação do débito da empresa, mas atenção, para conseguir esse acesso, você precisa constar como responsável legal pelo CNPJ no cadastro da Receita Federal do Brasil.
12: Para acessar, é só seguir estes passos. Após fazer o login no portal Regularize com a conta gov.br, prata ou ouro, clique no seu nome e depois em alterar perfil de acesso. Informe o CNPJ da empresa pela qual você é responsável e clique em alterar perfil. O endereço do portal é o gov.br/regularize. Reportagem Luciana Colares de Holanda.
1: O Programa Nacional de Acesso ao Ensino Técnico e Emprego, o Pronatec, está com 1.500.000 vagas abertas para cursos gratuitos de qualificação profissional voltados à área ambiental.
0: As oportunidades estão distribuídas em 11 estados e incluem formações em áreas como energias renováveis, biocombustíveis e preservação do meio ambiente.
2: Ao todo, serão oferecidas 1,5 milhão de vagas para cursos de qualificação profissional em áreas relacionadas à preservação, conservação, recuperação ou melhoria do meio ambiente. O diretor de Articulação e Fortalecimento da Educação Profissional e Tecnológica do Ministério da Educação, Sérgio Pedini, conta onde os profissionais que concluírem esses cursos poderão atuar.
14: A sociedade mudou, né? Todas as atividades acabam derivando para um interesse na área ambiental, o que é muito bom, né? Frente ao que a gente encontra de desafios aí de mudanças climáticas, né? Então, hoje uma capacitação dessa qualifica a pessoa para atender qualquer setor.
2: As vagas são oferecidas por meio do Pronatec, o Programa Nacional de Acesso ao Ensino Técnico e Emprego. O programa tem como objetivo expandir o acesso à educação profissional e tecnológica e contribuir para a inserção de jovens e adultos no mercado de trabalho. Os 11 cursos gratuitos são ofertados nos estados do Maranhão, Minas Gerais, Mato Grosso do Sul, Pará, Pernambuco, Piauí, Rio de Janeiro, Rio Grande do Norte, Roraima e Rio Grande do Sul. Jonas Benício Costa é pedreiro e decidiu investir em uma nova formação. Agora, ele é aluno do curso de instalador de sistemas fotovoltaicos, oferecido pelo Instituto Federal do Maranhão, e conta como tem sido a experiência.
15: A gente cresce um pouco mais no mercado de trabalho, enriquece o currículo, e são vários benefícios que um curso desse tem a oferecer pra gente, né? Porque o conhecimento é uma coisa que ninguém te rouba.
2: Sérgio Pedini, do Ministério da Educação, destaca a importância de investir na educação profissional.
14: Cursos de qualificação profissional acabam abrindo oportunidades muito semelhantes a quem tem um título de graduação, que inclusive muitos estão passando dificuldade. Então a gente tem que entender a educação profissional tecnológica como um espaço de oportunidades para esse mundo que mudou.
2: As vagas e os cursos disponíveis podem ser consultados no painel de oportunidades do Pronatec, na internet. Para participar, é necessário atender aos pré-requisitos indicados para cada curso. As informações sobre inscrição estão disponíveis nos editais e nos canais das instituições que oferecem os cursos. Reportagem, Márcia Fernandes.
1: Participantes do Exame Nacional do Ensino Médio, que são concluintes da rede pública de ensino, deverão selecionar obrigatoriamente o idioma de preferência para a prova de língua estrangeira até o dia 18 de outubro.
0: Os estudantes devem escolher entre inglês ou espanhol. Quem perder esse prazo fará obrigatoriamente a prova de inglês, sem chance de mudança.
1: E aqueles que tiveram a inscrição automática deverão preencher o questionário socioeconômico disponível no site de inscrição para acessar o local de prova.
0: Para fazer o preenchimento e também selecionar a língua estrangeira, basta acessar enem.inep.gov.br.
1: E essas foram as notícias do governo federal.
0: Uma realização da Secretaria de Comunicação Social da Presidência da República.
1: Com produção da empresa Brasil de Comunicação.
0: Fique agora com o Minuto do TCU. Em seguida, as notícias do Poder Judiciário e do Congresso Nacional. Boa noite.
1: Boa noite, até amanhã.
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19: STF exclui o crédito presumido de ICMS da base do PIS e da COFINS.
20: Resolução do CNJ prevê fim de processos judiciais em dívidas de até R$10 mil.
19: Missões de observação eleitoral destacam a transparência e organização das eleições 2026.
20: Boa noite, eu sou Marcela Luiza.
19: Eu sou Walter Lima.
20: O Supremo Tribunal Federal excluiu diminuiu o crédito presumido de ICMS da base do PIS e da COFINS.
19: Prevaleceu o entendimento de que o benefício fiscal concedido por estados e pelo DF não deve integrar a base das contribuições federais. Marta Ferreira.
4: O julgamento chegou a ser iniciado no plenário virtual, quando havia sido formada maioria favorável aos contribuintes. Só que um pedido de destaque levou a análise para o plenário físico. Os votos proferidos pelos ministros aposentados foram mantidos. Autor do destaque, o ministro Gilmar Mendes, votou no sentido da inclusão dos créditos presumidos de ICMS na base de cálculo do PIS e da COFINS, mantendo a posição que havia adotado no plenário virtual. No final, prevaleceu o entendimento de que o benefício fiscal concedido por estados e pelo Distrito Federal não deve integrar a base das contribuições federais.
20: Resolução do CNJ de 2026 prevê o fim de processos judiciais referentes a dívidas de baixo valor movidos por bancos.
19: A norma prevê a extinção de processos judiciais movidos por bancos quando a dívida for de até 10 mil reais. Marcelo Della Libera.
21: Essa resolução trata de processos de baixo valor e sem perspectiva de satisfação, ou seja, quando não foi possível localizar o devedor ou quando, mesmo localizado, não foram encontrados bens suficientes para pagar a dívida. Tratam de processos de cobrança que continua tramitando, mas sem perspectiva concreta de que o credor consiga receber o valor que lhe é devido. O objetivo da medida é aumentar a eficiência do sistema de justiça, que deixa de lado dívidas de baixo valor sem perspectiva de pagamento e pode priorizar processos mais complexos.
20: Convidados internacionais que participaram das missões de observação eleitoral neste ano reconheceram a confiabilidade, a organização e a transparência do trabalho da Justiça Eleitoral na condução do primeiro turno das eleições.
19: O relatório preliminar foi divulgado nesta terça-feira. Vitor Struck.
22: O documento foi elaborado por representantes da Organização dos Estados Americanos, a OEA, do Parlamento do Mercosul, do Carter Center dos Estados Unidos, da Liga dos Estados Árabes, além de universidades brasileiras, como a Pontifícia Universidade Católica de São Paulo. Participaram das missões 91 observadores e observadoras de 23 nacionalidades.
20: Tribunal Superior do Trabalho e Astral, Associação Brasileira de Televisões e Rádios Legislativas, firmam acordo de cooperação institucional.
19: Uma forma de ampliar a divulgação de conteúdos audiovisuais produzidos pelo Tribunal. Rafael Silva.
23: A parceria com as emissoras que integram a Astral vai permitir à Secretaria de Comunicação Social do TST levar a um maior número de ouvintes por todo o país todo o conteúdo multimídia produzido. Tudo o que é de interesse nas relações de trabalho pode ser utilizado pelas emissoras associadas em diferentes formatos e plataformas, como televisão, rádio, sites, aplicativos, plataformas de streaming, redes sociais e podcasts.
20: STJ decide que violação de patente permite reconhecer dano moral presumido.
19: Isso significa que não é preciso prova de prejuízo à imagem, à reputação ou ao prestígio da empresa. Fátima Uchoa.
24: O STJ restabeleceu a condenação por danos morais imposta pelas instâncias de origem em Goiás a empresas que fabricaram e venderam sem autorização do titular cópia de uma máquina agrícola protegida por patente de modelo de utilidade concedida pelo Instituto Nacional da Propriedade Industrial para proteger melhorias no uso ou na fabricação de objetos já existentes. Para os ministros, a proteção da patente como espécie de propriedade industrial segue a mesma lógica já adotada pelo STJ a casos de uso indevido de marca. A relatoria foi do desembargador convocado Luiz Carlos Gamboge.
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20: Uma boa noite.
19: E até amanhã.
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1: Eu sou Paula Groba.
2: E eu sou Humberto Pinheiro.
1: E estes são os destaques de hoje do Jornal do Senado, que começa agora.
2: Em segundo dia de discussões, fim da escala 6-1 gera debate sobre momento da votação.
1: Senadores divergem sobre MP que proíbe bets no Brasil.
2: Agentes de trânsito podem ter lei geral e porte de arma.
1: Boa noite.
2: Boa noite.
1: A proibição das bets em todo o país divide governo e oposição no Senado. Na volta dos trabalhos parlamentares após o primeiro turno das eleições, os senadores discutem os efeitos da medida provisória que suspende a atuação das empresas de apostas.
2: Em vigor desde 25 de setembro, a MP é questionada no Supremo Tribunal Federal por representantes do setor que alegam violação à segurança jurídica e à livre iniciativa. Os detalhes com o repórter Alexandre Campos.
3: O futuro da medida provisória que proíbe as bets em todo o território nacional está nas mãos do Supremo Tribunal Federal. Relator de ações que questionam a constitucionalidade da lei que regulamenta as apostas de cota fixa no país, o ministro Luiz Fux deve decidir também sobre os pedidos de entidades ligadas ao setor para suspender a eficácia da MP editada pelo governo em 25 de setembro. Associações das empresas que exploram esse negócio no país e de emissoras de rádio e TV, além de clubes de futebol, alegam que o texto gera insegurança jurídica e viola o princípio da livre iniciativa. Ao se manifestar contrariamente à exploração de apostas no país, a senadora Damaris Alves, do Republicanos do Distrito Federal, afirmou que os representantes desse segmento têm razão em questionar a proibição imediata por meio de medida provisória.
4: Eles contrataram. Existe contrato de publicidade com emissoras. Então, quando você tem um contrato de publicidade, você já contratou um monte de gente. Então, vai ter desemprego. Então, que acabe-se com as bets de forma escalonada, dando para o segmento a oportunidade de interromper os seus contratos sem prejudicar tanta gente. Mas podemos, por exemplo, de imediato proibir as publicidades. Eu sou relatora do projeto que proíbe a publicidade. Isso sim, vamos proibir a publicidade. Agora, acabar do jeito, o Congresso cometeu um erro em liberar, agora vai cometer um outro erro acabando dessa forma.
3: Já o senador Jacques Wagner, do PT da Bahia, acredita que se o ministro Luiz Fux não for favorável à ação que questiona a MP, o texto deve ser aprovado pelo Congresso Nacional.
5: Eles ingressaram no STF, eu não sei qual vai ser a posição do ministro Fux, que foi para quem foi distribuído. Aqui eu acho difícil que alguém sustente contra o que virou uma doença social de graves consequências no Brasil inteiro. Então, defender o dinheiro dos donos da Rebetes contra o suicídio e a depressão de milhares de pessoas, eu acho muito difícil.
3: Além de proibir as Betes em todo o território nacional, a MP editada pelo governo veda publicidade, propaganda e patrocínio relacionados a esse tipo de atividade e impõe obrigações aos provedores de aplicações de internet e lojas virtuais, como o impedimento de oferecer produtos ou serviços referentes a apostas.
1: E os agentes de trânsito podem ganhar uma lei geral para unificar o regime jurídico da carreira em todo o país.
2: A proposta, já aprovada na Comissão de Segurança Pública e em análise na Comissão de Constituição e Justiça, também garante o direito ao porte de arma de fogo para profissionais que atuam em atividades externas. Repórter Bruno Lourenço.
6: A proposta de lei geral dos agentes de trânsito aprovada na Comissão de Segurança Pública reconhece a carreira como típica de Estado. O relator, senador Efraim Filho, do PL da Paraíba, destacou que esse entendimento evitaria a delegação integral de suas atribuições a empresas privadas. Sobre o porte de arma, o senador defendeu na ocasião a previsão de que o direito seja restrito aos agentes que trabalham diretamente na fiscalização ostensiva.
7: Apesar de considerarmos valorosa a previsão de porte de arma de fogo para os agentes de trânsito, é necessário limitar esse direito àqueles servidores que exerçam atividades de forma ostensiva e externa, tendo em vista o caráter finalístico restritivo do estatuto.
6: O texto, que será analisado agora na Comissão de Constituição e Justiça, tem o objetivo ainda de evitar uma ampliação conceitual excessiva da atividade policial ao assegurar que as atribuições de engenharia e educação continuem sendo partes integrantes da segurança viária sem serem descaracterizadas. Depois da CCJ, o projeto de lei vai ao plenário do Senado. Música.
1: Tomou posse nesta terça-feira a nova senadora pelo Distrito Federal, Leani Lemos, do PSB. Servidora de carreira do Senado desde 1993, ela ocupa a vaga da senadora Leila Barros, de quem é primeira suplente. Leila está licenciada por 120 dias para tratar de interesses particulares. O afastamento termina em fevereiro de 2027.
2: No primeiro discurso como senadora, Leani disse que vai atuar em defesa da democracia, do fortalecimento das instituições e do federalismo. Também citou como prioridades uma gestão pública eficiente, a redução das desigualdades e ampliação de oportunidades. Emocionada, Leani lembrou sua trajetória no Senado e a história do pai, um paraibano que chegou a Brasília em 1958 para trabalhar na construção do prédio do Congresso Nacional.
8: Hoje, os netos do meu pai estão aqui, na tribuna de honra, mas muitos outros netos de candangos continuam a lutar por um emprego, um salário digno, uma jornada digna, uma jornada que não seja 6x1 e uma vida de alegria com suas famílias. É tudo o que essas pessoas pedem e é pouco.
1: E a proposta que acaba com a escala 6x1 no Brasil avançou mais uma etapa no Senado, mas o momento da votação divide os senadores.
2: Na segunda sessão de discussão, a oposição questionou a decisão de acelerar a análise às vésperas do segundo turno das eleições. Já a base do governo defendeu a votação e classificou o fim da escala 6x1 como uma reivindicação histórica dos trabalhadores. Repórter Douglas Castilho.
9: Líder da oposição, o senador Rogério Marinho, do PL do Rio Grande do Norte, questionou o fato de o governo pautar o tema às vésperas do segundo turno.
10: Não nos negamos a discutir jornada, não nos negamos a discutir esse ou qualquer outro assunto. A estratégia é que o regimento seja cumprido, que haja discussão, que haja interstício, que não haja atropelo. Nós não somos contra nem a favor do fim da escala 6x1, nós somos a favor de que haja uma jornada flexível. Quem trabalha precisa ter a condição de escolher e fazer a sua própria condição de trabalho.
9: A líder do governo no Senado, Tereza Leitão, do PT de Pernambuco, disse que já está colhendo assinaturas para acelerar a tramitação.
11: Meu desejo era que essa PEC fosse votada aqui no plenário imediatamente depois da aprovação quase unânime na Comissão de Constituição e Justiça. O que é que pode mudar este rito? É um calendário especial. Estamos recolhendo as assinaturas.
9: Faltam 3 sessões de discussão para a votação em primeiro turno e outras 3 para o segundo turno. Entre os dois momentos, deve haver um intervalo de 5 dias úteis que poderá ser modificado caso o requerimento de Tereza Leitão seja aprovado.
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1: Você sabia que eleitores que não votaram no último domingo podem votar normalmente no segundo turno? Isso acontece porque a Justiça Eleitoral considera cada turno como uma eleição independente. Por isso, o não comparecimento à primeira etapa da votação não impede a participação no segundo turno. Para votar, a eleitora e o eleitor precisam apenas estar com o título em situação regular, ou seja, o documento não pode estar cancelado nem suspenso.
2: No dia 25 de outubro, o Distrito Federal e 6 estados irão eleger seus governadores. Na mesma data, ocorrerá em todo o país o segundo turno para escolher o presidente da República. O senador Paulo Paim, do PT do Rio Grande do Sul, enfatizou a importância de voltar às urnas. Na avaliação dele, os eleitores devem comparar os projetos dos dois candidatos e acompanhar os debates que devem ocorrer antes da eleição.
13: No fundo, pede para que as pessoas votem, que assim é a democracia. Mas comparem os dois projetos. São dois projetos. Você pode escolher. Quando der o debate dos dois candidatos, cada um vai demonstrar o que fez durante a vida e o que pretende fazer ganhando as eleições.
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2: Edição de Paulo Groba e trabalhos técnicos de Eliseu Caires. O Jornal do Senado fica por aqui. Acompanhe agora as notícias da Câmara dos Deputados. Boa noite.
1: Boa noite e até amanhã.
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15: Plenário da Câmara pode votar mudanças na legislação sobre mineração.
16: 12 partidos e 2 federações não cumpriram a cláusula de barreira.
15: Bancada feminina manterá atuação suprapartidária na próxima legislatura.
16: Boa noite. Deputadas da bancada feminina afirmam que a atuação do grupo continuará sendo suprapartidária em 2027. Os resultados das urnas mostraram um aumento de 90 para 109 deputadas entre os 513 que compõem a Câmara. A repórter Silvia Munhato tem as informações.
17: Deputadas da bancada feminina da Câmara acreditam que, apesar da acentuada divisão ideológica do país, reafirmada nos resultados do primeiro turno das eleições, a atuação do grupo continuará sendo suprapartidária. Em entrevistas ao programa Painel Eletrônico da Rádio Câmara, tanto a deputada Jaque Rocha, do PT do Espírito Santo, atual coordenadora da bancada, quanto a deputada Soraya Santos, do PL do Rio de Janeiro, defenderam, por exemplo, a luta pela reserva de cadeiras para as mulheres no Parlamento. Hoje há reserva de 30% para candidaturas femininas.

0: já estão lá definidas, 50% para um, 50% para outro, ou 30% que seja. Isso já está consolidado. Então, as mulheres, ainda por cima, sofrem ataques de formas diferentes para que elas se desestimulem na disputa eleitoral.
1: Soraya Santos lembra que ainda há muito o que fazer, já que estados como Piauí e Roraima e o Distrito Federal não elegeram nenhuma mulher como deputada federal. Para Jaque Rocha, as mulheres acabam se unindo em relação a várias pautas que são comuns.
2: A gente consegue colocar o direito das mulheres acima de qualquer questão ideológica ou até mesmo de pensamento individual. No dia de hoje, infelizmente, as estatísticas nos mostram que vão morrer 4 mulheres vítimas de feminicídio no nosso país. Então, nós não podemos fechar os olhos para esses dados e estatísticas.
1: Jaque Rocha explicou que a principal pauta é colocar mais recursos no orçamento para temas como combate à violência contra a mulher e o apoio ao empreendedorismo feminino. Da Rádio Câmara de Brasília, Silvia Minhato.
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4: Eleições. 12 partidos e 2 federações não cumpriram a cláusula de barreira nas eleições deste ano, mas a situação ainda pode mudar com decisões judiciais. Quem explica os detalhes é a repórter Paula Bittar.
5: Nas eleições deste ano, 12 partidos políticos e 2 federações não atingiram a cláusula de barreira. Criada em 2017, a cláusula estabelece critérios para que as legendas possam acessar os recursos do fundo partidário e o tempo de rádio e TV destinado à propaganda partidária. Segundo as regras, os partidos precisavam obter nas eleições para deputado federal ao menos 2,5% dos votos válidos distribuídos em pelo menos 9 estados, com um mínimo de 1,5% dos votos válidos em cada um. A outra opção era eleger pelo menos 13 deputados federais distribuídos em no mínimo 9 estados. PDT, Agir, Mobiliza, Avante, PSTU, PCB, PRTB, DC, PCO, Democrata, UP e Missão foram as legendas que não passaram na cláusula de barreira. Desses, apenas PDT, Avante e Missão elegeram algum deputado. Já as federações que não cumpriram os critérios foram PSOL Rede e PRD Solidariedade. Marina Lacerda, cientista política e professora do mestrado da Câmara, ressalta que o papel da cláusula de barreira é evitar uma superfragmentação partidária e permitir o debate político.
6: Qual é o objetivo do sistema proporcional? Você representar a diversidade de opiniões que existem na sociedade. O problema do sistema proporcional é que ele pode ter regras que vão levando a uma fragmentação partidária imensa. Então, ao longo da última década, o Brasil foi criando regras para equilibrar. Não perder a representação de minorias e de grupos que não são majoritários na sociedade, mas também de ter uma racionalidade do sistema partidário.
5: Mas esse equilíbrio nem sempre é perfeito, segundo a cientista política. Marina Lacerda cita o exemplo do PSOL, partido que não atingiu os critérios, mas que é conhecido por representar diversas minorias, tendo parlamentares indígenas e trans, por exemplo. A Federação PSOL Rede não atingiu a cláusula por uma diferença de 185 votos. O grupo alcançou 1,5% dos votos válidos para deputado federal em 8 estados, mas registrou 1,49% no Espírito Santo e elegeu 15 deputados federais, mas distribuídos apenas por 6 estados. O cientista político Paulo Castro aponta que as regras já têm surtido efeito com a redução de siglas com representação na Câmara.
7: Isso já reflete o movimento dos partidos de se unirem em federações para evitar eventuais problemas para atingir a cláusula de barreira. Então, a

0: As barreiras, ela segue de fato esse propósito para o qual ela se propõe, que é de diminuir o número de partidos para que a Câmara tenha um cenário de disputas nacionais, e não apenas partidos pequenos, que muitas vezes não têm ramificação nacional, que estão aqui representados, mas sem essa capacidade de participar do grande debate político brasileiro.
1: Mas a situação dos partidos que ficaram fora da cláusula ainda não está completamente definida. Decisões judiciais podem alterar a validade de votos e os percentuais. Partidos podem se fundir ou incorporar outras legendas ou ainda entrar em uma nova federação. Da Rádio Câmara de Brasília, Paula Bittar.
2: Segurança Pública.
3: Zuco do PL do Rio Grande do Sul é um dos autores da proposta que torna obrigatório o trabalho de presos condenados em regime fechado e semiaberto. Pelo texto, metade da remuneração obtida com a atividade deve ser destinada ao custeio e à manutenção do sistema prisional.
4: A outra metade do salário, segundo o deputado, seria repassada à família do detento. Zuco argumenta que os recursos destinados ao sistema prisional podem financiar melhorias na infraestrutura das unidades, além de ações de segurança, ressocialização e capacitação profissional dos presos.
2: Educação.
3: Os deputados estão analisando um reforço da inclusão escolar de pessoas autistas e com altas habilidades. O repórter José Carlos Oliveira tem mais detalhes sobre a proposta.
5: A Câmara dos Deputados analisa projeto de lei com foco na inclusão escolar de pessoas com transtorno do espectro autista. O texto original da deputada Carla Dixon, do PL do Rio Grande do Norte, já foi aprovado nas comissões de educação e de defesa dos direitos das pessoas com deficiência, que estenderam as medidas também para os estudantes com altas habilidades ou superdotação na rede pública da educação básica. A proposta cria a política Incluir, com o objetivo de apoiar ações voltadas à permanência, à participação e à aprendizagem desses estudantes. A Câmara tem uma frente parlamentar de proteção às pessoas com transtorno do espectro autista, coordenada pelo deputado Felipe Beccari, do Podemos de São Paulo.
6: Existem muitos projetos parados na Câmara dos Deputados que tratam desse universo do autista. Então a gente precisa resgatar esses projetos, atualizá-los, fazer um novo bloco, né, que atenda às necessidades dos autistas hoje, para que a gente consiga avançar nas políticas públicas.
5: O projeto de lei que reforça a inclusão escolar de pessoas autistas e com altas habilidades ainda vai passar por votação nas comissões de Finanças e Tributação e de Constituição e Justiça. Da Rádio Câmara de Brasília, José Carlos Oliveira.
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2: Transportes.
4: Projeto obriga companhias aéreas e operadores aeroportuários a oferecer equipamentos mais seguros para embarque e desembarque remoto. A proposta de Maurício Neves, do PP de São Paulo, prioriza idosos, pessoas com deficiência, gestantes, lactantes e passageiros com mobilidade reduzida.
3: O deputado acrescenta que o texto prevê o uso de rampas e plataformas elevatórias, mas proíbe escadas íngremes como o único acesso para esses passageiros. Segundo Maurício Neves, o projeto também estabelece multas para empresas que descumprirem as regras.
2: Agricultura.
4: Dalo Barreto, do União da Bahia, apoia a proposta que cria regras diferenciadas para pequenos produtores rurais que cometerem infrações ambientais. Em vez de sofrer imediatamente sanções como embargo da atividade ou apreensão de produtos, eles terão 24 meses para corrigir os danos.
3: Dalo Barreto avalia que o prazo permite a adequação ambiental sem interromper a produção que garante o sustento da família. Pela matéria em tramitação na Câmara, as penalidades poderão ser aplicadas aplicadas caso o produtor não faça as correções dentro do período estabelecido.
4: Jorge Braz, do Republicanos do Rio de Janeiro, propõe manter as exigências sanitárias para importação de amêndoas de cacau da Costa do Marfim e impedir a flexibilização de regras. A ideia é proteger as plantações brasileiras contra pragas que podem chegar com o produto importado.
3: Jorge Braz defende que qualquer alteração nas regras seja feita somente após uma análise formal dos riscos e com base em evidências científicas. O deputado argumenta ainda que é preciso garantir mais proteção à produção nacional de cacau.
4: Tião Medeiros, do PP do Paraná, propõe retirar a exigência do Registro Geral da Atividade Pesqueira para os produtores de peixes e outros animais aquáticos. O deputado explica que a medida evita burocracia e custos adicionais para os aquicultores.
3: O deputado acrescenta que a produção já é fiscalizada por meio da nota fiscal e da guia de trânsito animal, que garantem o controle sanitário e a origem dos produtos. Para Tião Medeiros, exigir também o registro não traz mais segurança e pode dificultar a comercialização.
2: Votação.
4: Vários projetos polêmicos e com urgência aprovada podem ser incluídos na pauta de votações do plenário. Uma dessas propostas prevê mudanças na legislação sobre mineração. Saiba mais sobre a perspectiva de votações na reportagem de Antônio Vital.
8: Depois do primeiro turno das eleições, diversos projetos estão prontos para entrar na pauta de votações do plenário da Câmara. Um deles é o que reduz a jornada normal de trabalho para 40 horas semanais e garante 2 dias de repouso semanal remunerado, sem redução de salário. O projeto apresentado pelo governo regulamenta a proposta de emenda à Constituição aprovada pelos deputados no primeiro semestre e que aguarda análise pelo Senado. O projeto prevê regras de transição, como a da proposta de emenda à Constituição já aprovada. A jornada passa a ser de 42 horas semanais 2 meses depois da publicação da lei. Um ano depois desse prazo, passa a valer o limite definitivo de 40 horas semanais, mas ainda não há consenso para a votação do projeto, que é criticado pela oposição e por entidades empresariais. Também pode ser votado o projeto que aumenta o limite de receita bruta anual para os microempreendedores individuais, os MEIs. Hoje podem ser enquadrados como MEI, pagando menos impostos, microempreendedores que faturem até R$81 mil por ano. O projeto aumenta esse limite para R$130 mil. Além disso, permite que o MEI contrate até 2 empregados. Hoje pode contratar apenas 1. Esse texto, porém, pode ainda ser alterado até a data da votação. O governo admite um teto de R$140 mil para os microempreendedores. Outro projeto que ganhou regime de urgência e pode ser votado a qualquer momento é o que altera diversos pontos da legislação da mineração. Entre outras medidas, o texto amplia o conceito de garimpeiro e cria o leilão social, que vai ofertar áreas de menor volume de minérios e pode beneficiar cooperativas de garimpeiros, que terão prioridade no processo de autorização. A proposta foi apresentada por um grupo de trabalho criado em 2022 e é assinado pelo deputado Felipe Barros, do PL do Paraná, coordenador do grupo, que foi eleito senador. A justificativa é que o projeto dá mais agilidade ao processo de mineração. Um dos pontos dispensa o licenciamento ambiental para lavras se a tecnologia usada não provocar impactos significativos. O regime de urgência provocou discussão no plenário. O governo se manifestou contra a proposta e pediu mais discussão antes da votação, como disse a deputada Érica Cocai, do PT do Distrito Federal.
9: Esse projeto é para legalizar o garimpo, e legalizar o garimpo sem regras. O Brasil inteiro viu o desastre que houve no território Yanomami, pela ação sem regras do próprio garimpo. Porque não dá para ficar todo o tempo passando a boiada, porque meio ambiente é fundamental para a própria soberania. Mas nós também temos a posição do Ministério do Planejamento, da Casa Civil, contra esta proposição. Não dá para liberar, como está se propondo, o garimpo sem regras.
8: Já o deputado Joaquim Passarinho, do PL do Pará, relator do grupo de trabalho que apresentou a proposta, defendeu as mudanças na lei de mineração. Segundo ele, o objetivo é permitir que pequenas empresas atuem no setor.
10: No nosso projeto, não há nenhum tipo de restrição ao meio ambiente, não há nenhum tipo de facilitação, não há anuência prévia, não há tácita, não há nada disso. Pelo contrário, o que nós estamos tentando é tirar da mão de 5, 6 empresas, umas nacionais, outras internacionais, que detêm quase todo o subsolo nacional. Pesquisado, está na mão de 5 empresas. E essas empresas não dão anuência para as menores empresas trabalharem. E o subsolo brasileiro, ele é do povo brasileiro.
8: Outras propostas que podem ser votadas foram apresentadas como prioridade no primeiro semestre pela Frente Parlamentar da Agropecuária. agropecuária. Um dos projetos suspende por 2 anos sanções e embargos ambientais a pequenos produtores rurais. A medida não tem apoio do governo, que argumenta que na Amazônia Legal, isso pode significar a suspensão de sanções a quem possui propriedades de até 400 hectares. Outro projeto pronto para ser votado é criticado pela oposição desde o início do ano e ainda não tem consenso para ser votado. A proposta combate a misoginia, que é como se chama o ódio, desprezo ou preconceito contra as mulheres. O texto já aprovado pelo Senado foi alterado pela deputada Tabata Amaral, PSB de São Paulo, coordenadora do grupo de trabalho que analisou a proposta. O texto aprovado pelo Senado equipara a misoginia ao crime de racismo, o que a torna inafiançável e imprescritível. Na nova versão, a relatora alterou principalmente a definição de misoginia. Ela retirou os termos ódio e aversão à mulher, previsto no projeto original para caracterizar a misoginia e considerados vagos pela oposição. Na nova versão, misoginia é descrita como a prática, a indução ou a incitação de menosprezo ou discriminação contra a mulher que promova violência. A pena prevista é de 2 a 5 anos de prisão. Da Rádio Câmara de Brasília, Antônio Vital.
2: Justiça.
3: Paulo Litro, do União do Paraná, apoia a proposta de emenda à Constituição que estabelece mandato de 12 anos sem recondução para ministros do Supremo Tribunal Federal. A medida mantém as 11 vagas da corte com idade de ingresso entre 45 e 70 anos.
4: A PEC, apoiada por Paulo Litro, também divide entre executivo, legislativo e judiciário a indicação dos integrantes da corte. O texto ainda estabelece períodos de quarentena antes da indicação e depois da saída do STF.
3: A Câmara aprovou e encaminhou para o Senado projeto que atualiza a estrutura da Advocacia Geral da União. Vinícius Gurgel, do PL do Amapá, informa que o texto reorganiza e define atribuições das carreiras que integram o órgão responsável pela defesa jurídica da União.
4: Vinícius Gurgel avalia que a reorganização pode tornar mais eficiente a atuação da AGU, reduzindo sobreposições e tornando mais claras as competências dentro da estrutura institucional.
3: Projeto aprovado pelo Congresso e já transformado em lei, cria 8 varas federais no Amazonas e em Mato Grosso do Sul. João Maia, do PP do Rio Grande do Norte, avalia que a medida amplia a presença da Justiça Federal em regiões com demanda crescente.
4: A nova lei, que contou com o apoio de João Maia, também cria cargos de juízes e servidores para reforçar o atendimento de processos ambientais, fundiários, previdenciários e criminais.
3: Termina agora o Jornal Câmara dos Deputados, produzido pela Rádio Câmara, com trabalhos técnicos de Everson Urani e apresentação de José Carlos Andrade e Luciana Vieira. Uma boa noite para você.
4: Uma ótima noite. A Voz do Brasil volta amanhã.
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12: Olá, eu sou Bárbara Pereira. Seja muito bem-vinda, seja muito bem-vindo. É um prazer receber você no Intriga Internacional. A eleição deste ano está marcada por preocupações expressadas, inclusive, por autoridades do próprio governo Lula, de que o pleito esteja sofrendo interferências externas. Ao longo de todo o ano, Trump ficou num vai e vem com o atual governo brasileiro. Ora favorável, ora um crítico ferrenho. Sem falar de Marco Rubio, secretário de Estado americano, que não esconde o descontentamento com o atual presidente. Na esteira desse grupo, Javier Milei, o polêmico representante argentino, não só elevou o tom e proferiu ofensas a Lula, como também esteve no Brasil para apoiar a candidatura de Flávio Bolsonaro à presidência do país. Diante desses cenários, como os apoios explícitos durante campanhas eleitorais impactam as relações entre países? Venha com a gente, o Intriga Internacional começa agora.
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12: Agora a nossa conversa aqui no Intriga Internacional é com Luísa Chaves, mestre em Relações Internacionais pela UERJ, a Universidade do Estado do Rio de Janeiro, onde também é doutoranda em Geografia. Luísa, muito obrigada por aceitar o nosso convite para essa conversa aqui no Intriga.
13: Obrigada a você pelo convite. É sempre uma alegria participar.
12: Que bom. Luísa, vamos entender, hoje a gente fala um dia após os resultados do primeiro turno das eleições. Eleições presidenciais, a gente pode, já tem esse cenário traçado, né? Já pode fazer leituras a partir desse primeiro turno. Lula, que havia uma expectativa de ter uma votação maior do que teve ontem. Flávio Bolsonaro à frente, algo que as pesquisas não vinham mostrando, pelo menos a boa parte das pesquisas não mostrava à frente, mostrava ali um empate quase que técnico, mas não à frente como ontem se configurou. Qual é a leitura que a gente pode fazer do ponto de vista do olhar estrangeiro em relação às eleições brasileiras? O quanto os posicionamentos, principalmente do governo americano, do presidente Trump e seu entorno, influenciaram ou não a eleição brasileira até aqui?
13: Então, os Estados Unidos têm um longo histórico de influência nos processos eleitorais na América Latina, né? Geralmente isso acaba acontecendo quando, por alguma questão internacional, eles recorrem, seja no contexto de Guerra Fria ou agora, aparentemente motivado por essa instabilidade, essa competição chinesa, eles acabam se voltando para a região como uma área de interesse. Então isso não é novidade, a gente já tem, né, ao longo da história, a partir do momento que os Estados Unidos se colocam como uma grande liderança local e depois uma grande liderança global, isso vai acontecer. O que aconteceu especificamente ontem, eu acho que a gente ainda precisa de um distanciamento histórico para entender. Eu acho que nesse momento a gente vê muitas análises e muitas conversas sobre isso que vão girando em torno de uma insatisfação com STF ou questões, né, uma falta de capacidade do governo Lula de comunicação, mas eu acho que a interferência externa talvez explique melhor, embora a gente ainda não tenha as informações, talvez nunca tenha, substanciais. Eu digo isso porque essa ascensão desse grupo associado ao governo Trump, ele vai acontecer em vários outros lugares do mundo, né, e muito na América Latina, né. A gente viu o que aconteceu na eleição do Spriella na Colômbia, a gente vê isso muito fortemente na questão, principalmente do Milei na Argentina, né, que tem esse apoio, esse alinhamento muito grande com o governo Trump. Você tem falas muito claras do Marco Rubio sobre a importância de ter uma América Latina enviada, e temos também, né, a gente teve a denúncia a gente tem um alerta da BIM, a gente teve uma denúncia uma reportagem do The Guardian falando de um projeto, né, que vai destinar mais ou menos um milhão de dólares para basicamente contestar o STF. Então existiu um projeto de desestabilizar uma instituição que funcionou como um limite, né, um freio ali para as ações do governo do Jair Bolsonaro. E eu acho que mais do que isso, eu acho que a gente precisa levar em consideração também, principalmente, a ação das redes sociais, né? Acho que a gente ainda precisa entender melhor como isso funcionou. Eu acho que a gente ainda está bem atrás em relação a isso. Para explicar, eu acho que talvez por que a gente tem uma dificuldade tão grande de comunicar os fatos, né? Então, muitos candidatos que estavam envolvidos em escândalos de corrupção foram eleitos ou reeleitos. A capacidade de propagação das ideias mais alinhadas ao campo da extrema-direita, ela se propaga melhor. Então, eu acho que existe uma questão estrutural também que faz parte dessa interferência estrangeira que a gente não consegue medir especificamente, né? E aí eu ressalto, sobretudo, a presença do Peter Thiel, né, que está muito ligado a Big Techs e a Big Techs de segurança. Ele também teve na Argentina, né? Ele comprou uma casa em Buenos Aires. Então, são algumas coincidências que a gente tem que prestar atenção nesse caso. E eu acho que talvez a dimensão do quanto essa intervenção a gente não tenha como precisar, mas eu acho que é muito provável, embora a gente não tenha uma evidência real ainda, de que tenha pelo menos uma ajuda, né? Pelo menos uma ajuda discursiva tá posto. Acho que todo mundo pode perceber, inclusive os Estados Unidos, nesse momento, é muito menos discreto nesse apoio do que ele era no passado, né? Vide o caso da Argentina, ele basicamente relacionou o empréstimo de dinheiro à eleição de apoio ao Milei, né? Então, isso é uma questão também que é muito nova para nós e acho que para o mundo inteiro.
12: Pois é, você citou Peter Thiel, para situar aqui o nosso ouvinte, o Peter Thiel é o principal representante de uma empresa de dados, que é a Palantir, e que esteve, né, na Argentina, como você mesma citou, durante o governo de Milei, ajudou ali, ao que tudo indica, os estudos apontam, houve sim um apoio da Palantir para que Milei se elegesse, o que talvez aqui no Brasil possa ter acontecido, mas como você mesma apontou, não temos dados concretos sobre isso, apenas, né, as coincidências de momento, o fato dele ter vindo ao Brasil recentemente. O quanto a ausência de dados, a ausência concreta de, né, documentos que possam fazer essas ligações, também impede que seja aí tomada uma postura da diplomacia brasileira em relação a outro país que vá influenciar e criar interferências aqui no Brasil. Porque não dá para, nesse momento, dizer que houve uma ligação direta, mas isso desgasta as relações diplomáticas entre os países ou não?
13: Olha, eu acho que bom a gente separar algumas questões, né? O que se sabe é que essas redes sociais, elas propagam mais informação que esteja, né, elas acabam favorecendo o engajamento. E a gente sabe que medo e raiva geram mais engajamento. Então, isso é uma questão que vai moldar o comportamento de todas as pessoas. Então, os políticos que conseguem mobilizar essas emoções conseguem mais engajamento, e a direita e a extrema-direita, principalmente a extrema-direita, né, ou a direita radical, depende de quem vai escolher como chamar, mas ela consegue fazer isso e conseguiu usar essas ferramentas de uma maneira mais eficiente do que a esquerda. Isso não é só aqui, né, no mundo inteiro. Agora, o que a gente não sabe e não temos provas, e aí não tem muito que o governo possa fazer, a não ser que você tenha provas, eu nem sei se com provas teria muito o que fazer. Existe uma desigualdade muito grande entre os Estados Unidos e o Brasil, né? O que a gente não sabe é se existe de fato, e isso é muito difícil a gente saber, porque essas redes sociais, elas não liberam a arquitetura de como funciona a propagação de algoritmos, então a gente não sabe, é se existe um favorecimento real de campanhas, de ideias, de influências que estejam mais ligadas ao campo da direita, né, dessa extrema direita. Se é simplesmente porque eles conseguem organizar melhor as ferramentas e por isso eles se propagam melhor, ou se existe de fato uma ajuda, né? Alguns indícios levantam certos alertas, né? A gente tem esse dinheiro sendo investido, a gente tem coincidências, a gente já teve outros casos, né? A Romênia já teve discussão sobre a influência do TikTok, né, a favor de um candidato em 2024. A Europa tem um debate muito grande sobre isso, porque já observa que isso tem um impacto muito grande na escolha e no crescimento de pensamentos e de partidos de extrema-direita, mas a gente não tem, e é muito difícil que tenha, os dados, porque isso fica sendo, né, isso é secreto, né, e a gente não sabe. Eu acho que a única coisa que a gente consegue, talvez, inferir é que os países onde existe um controle do Estado sobre as redes sociais, a China, a Rússia, isso não se propaga tão bem. Então acho que as redes sociais, elas acabam funcionando como um vetor disso. Agora, se isso é deliberadamente para a extrema-direita ou não, há de se pensar, existem indícios, a gente sabe, quando a gente tem um livro muito bom chamado Engenheiros do Caos, do Giuliano Empoli, que ele vai mostrando a construção desses discursos. E, na verdade, mais do que de extrema-direita especificamente, é o discurso radicalizado. Tanto que, se a gente for olhar para o Congresso no Brasil, você teve também eleição, alguns candidatos da esquerda mais radical, mais vocal, ganhando muitos votos, né? A gente viu aí, nesse caso, não nem porque a pessoa tem uma postura tão radical, mas é o caso da Erika Hilton, que seria uma figura, né, uma mulher trans, né, que tem muito preconceito na sociedade, mas ela vai ter uma eleição muito expressiva, né? Então é o outro extremo, mas ela é muito vocal, ela consegue utilizar bem as redes sociais. Então a gente vê, né, você vê o Jones Manuel também, é um influenciador que declarado declaradamente comunista, assim como Elias Jabor, e foram eleitos. Então, são pessoas que têm uma postura muito distanciada do que seria uma esquerda mais social-democrata, que era o comum que a gente viu muito antes das redes sociais ocuparem esse espaço, e que também conseguiram mobilização. Então, isso ainda fica uma interferência. Agora, que existe uma pressão diplomática, e isso a gente pode falar das tarifas, a gente pode falar de falas do governo Trump, principalmente do Marco Rubio, a vinda do Milei aqui, como ele falou do presidente Lula, tudo isso aí não dá para se desconsiderar. É uma forma de interferência. E aí isso é inegável. Mas não dá para saber, e não temos dados até agora, de que isso seja financiado, né? De que seja um crime especificamente. É totalmente incomum do que era o tradicional, mas a gente está vendo no mundo que a diplomacia não respeita mais os ritos que eram comuns, porque realmente não era esperado esse tipo de intervenção tão declarada, tão às claras, né, como está acontecendo agora.
12: Pois é, o fato de um determinado presidente de um determinado país, como no caso americano que a gente está discutindo, declarar seu apoio abertamente para um outro candidato que não seja alinhado a ele, ou enfim, que seja do interesse dele, isso configura algum problema diplomático, quebra de rito, ou isso está dentro da legalidade do jogo entre os países?
13: Olha, não é o comum, não é o que a diplomacia tradicionalmente atua. Não era do modo como as relações diplomáticas aconteciam no pós-guerra, né? Não é o esperado. Você obviamente vai encontrar alianças estratégicas, né, tradicionais. O Lula, na onda rosa, ele tinha alianças ali. Isso já na época era visto como pouco exagerado, né, de que ele tinha uma proximidade muito grande com os Kirchner, né, tinha uma relação com Evo Morales. Ele até hoje é muito criticado pela proximidade com o Chávez. Então, enfim,
12: Desculpa interrompê-la, mas ele foi criticado por ter falado abertamente que era o seu interesse a candidatura de Kamala Harris em 2024. Ele recebeu muitas críticas, né?
13: Isso. Eu tô falando que durante o início você já tinha isso. Só que mais recentemente, isso antes até do Lula, o Bolsonaro abertamente defendia a reeleição do Trump, e isso gerou um mal-estar muito grande depois do Biden. Ele era meio isolado. E aí o Lula repete essa mesma ação em 2024, onde ele vai declarar torcida para a Câmara, e foi justamente muito criticado, porque você está se posicionando ali numa eleição estrangeira que não diz respeito ao presidente do Brasil, e que, se caso o candidato que você deseja seja derrotado, que foi o que aconteceu nos dois casos, né, tanto no Bolsonaro quanto no Lula, você vai ter que lidar com uma pessoa que você declaradamente se manifestou. E o Lula também tem a questão com a visita a Cristina Kirchner na cadeia. Isso também gerou muito debate em relação a isso, porque foi considerado por muitos como desnecessário, né? Você não precisa fazer isso, declarar tão claramente esse apoio, declarar que a prisão dela foi injusta, isso principalmente quando você está considerando a importância do Brasil na Argentina, né, e das relações econômicas entre os países. Era o ideal que ele não fizesse isso e que a gente tivesse uma postura de Estado, né, não uma postura... porque o que eu vejo agora é que a gente tem visto cada vez uma diplomacia que é de governos, né, não de Estado. Então agora, por exemplo, Trump está muito apoiado tem muitas relações com o Flávio Bolsonaro, com a família Bolsonaro e tudo mais. Mas eu já vi, não tem muito tempo, uma entrevista de um governador democrata na Califórnia falando, olha, é muito ruim essas relações que o Trump tem com essa família. Quer dizer, apontando que talvez, a gente teve inclusive manifestações de democratas sobre interferência nos Estados Unidos. Então talvez num governo democrata as relações entre o Brasil e os Estados Unidos fiquem estremecidas novamente. Então acaba que você tem relações diplomáticas pautadas pela associação e pela aliança, e não deveria ser assim, né? Deveria ser pelas relações entre Estados.
12: E essa é uma questão que está em jogo nesse momento, né? Há muitos olhares em relação ao Brasil, principalmente do governo Trump, principalmente da figura Trump e o seu entorno também, né? Hoje mesmo, Marco Rubio deu uma declaração dizendo que já esperava esse segundo turno. O que que a gente pode entender desse já esperava? Porque ele diz ele dava alguns sinais. Já esperava por quê? É porque estão ali observando aqui o quanto talvez esse o governo Lula possa perder e, né, e a ascensão de um candidato que se alinhe mais com os Estados Unidos. Que outras leituras a gente pode fazer dessa frase de Marco Rubio?
13: Eu acho que demonstra o tamanho da importância que a eleição brasileira tinha, principalmente para o Marco Rubio, né, que coloca esse controle sobre a América Latina como uma bandeira, inclusive uma bandeira de autopromoção dentro dos Estados Unidos, né, de se colocar como um sucessor ao Donald Trump. Então é dessa forma que ele se coloca. Então mostra que ele estava prestando atenção, né? Como eles sabiam é que a gente não sabe, né? Porque as pesquisas não estavam mostrando isso. Então você tem ali uma indicação de que possivelmente eles estavam prestando atenção além, digamos assim, né? Você tem ali como que você sabe, o que está acontecendo, a gente não sabe. Então é óbvio, acho que para todo mundo, de que existe uma intenção de domínio e de associação imediata entre os governos e, claro, que esse governo seja um governo extremamente alinhado aos Estados Unidos e aos interesses americanos. Eu acho que essa é a mensagem que é dada. Eu acho que mais até do que o Trump, ele postou recentemente que as urnas são super confiáveis e tal. Então, assim, eu acho que o Trump está mais disperso, mas o Marco Rubio está bem atento. E a gente tem essa denúncia também, né, essa possibilidade do Hawke Breed, que é uma empresa ligada ao vice, né, o J.D. Vance, também tem algumas denúncias em relação a isso, né, e de aí sim uma proximidade, talvez um financiamento, mas também não tem nada comprovado da campanha do Flávio. Então, aí sim, isso, se fosse comprovado, é um crime, né, e seria suficiente para impugnar, mas eu não sei se... Mesmo com essa configuração, o governo atual teria força política para fazer qualquer coisa, né? Eu acho que mesmo que o Lula consiga virar, aparentemente não parece um cenário provável, né? Seria um governo com muita dificuldade de governar, muitos desafios. Não que eu acho que um governo Flávio também não terá seus próprios desafios, mas um governo Lula com o Congresso que foi aprovado seria muito difícil, né? Então, não sei se ele teria força, principalmente depois de uma eleição que coloca tantos nomes da direita em cargos, né? A mensagem que é o voto popular é que existe ali uma predileção, pelo menos é o que aparenta, pela direita. Eu nem acho que isso seja totalmente verdade, mas o recado seria esse.
12: Hoje também o Trump, ao falar das eleições no Brasil, se confundiu, pelo menos é o que dizem os jornais, e falou da Índia, acabou citando a Índia como o país que teria tido eleição. Esse erro do Trump, ele pode ser um ato falho no sentido de que, bom, Brasil resolvemos, agora vamos partir para a Índia, e também nesse sentido, para ir minando, de certa forma, os BRICS?
13: Olha, eu acho que a Índia é um adversário mais complicado, né? Eu não sei se existe um plano também, principalmente porque eu acho que os Estados Unidos, nesse momento, quando a gente vai ler o memorando de segurança, né, os objetivos de segurança do governo do Donald Trump, você tem aquela coisa de escolha de objetivos, não é você ficar interferindo no mundo inteiro e tudo mais. Então, a América Latina está nessa área de influência, essa coisa do hemisfério ocidental, então isso está muito marcado. A Índia, você tem ali um governo que está há muito tempo, que tem muito controle das elites da Índia. Então, eu não sei se isso seria tão fácil de ser feito, a ponto, inclusive, de ser uma área de uma ação, né, um plano para isso. O que eu acho que pode ser, pode até ser, a gente vai ter que ver os desdobramentos, mas o que eu acho que pode ser é uma falta de interesse do presidente pessoalmente, não do governo. E aí talvez ele falou BRICS, lembrou os nomes juntos e confundiu. Eu não sei se dá quais informações que a gente tem, né? Até mesmo que a Índia tem uma tradição de ser favorável. É agora que a gente viu na última reunião dos BRICS ali uma aproximação maior, ali uma questão, uma resistência maior, mas acho que influenciar nas eleições indianas, eu não sei se seria, se está dentro da lógica de estratégia. Acho que a lógica de estratégia dele seria enfraquecer a China, eu acho que esse é o principal objetivo, e garantir o controle da América Latina como uma área para acessar recursos e ter acesso ao mercado consumidor, e é isso, né, e dominar o acesso de recursos que existem aqui. Eu acho que é esse o objetivo, né, nesse primeiro momento, até mesmo porque a gente tem que lembrar que a situação econômica dos Estados Unidos também não está das melhores, né, então eles também têm questões internas para resolver, né? Não sei se eles iriam agora entrar numa questão com a Índia. Não consigo visualizar. Pode ser que esteja vindo, mas eu não sei.
12: A gente tem hoje, um dia após os resultados do primeiro turno, porque estamos gravando hoje, a informação de que um ex-agente da CIA teria ido às redes sociais para falar de um indício, um suposto indício de envolvimento da agência na eleição brasileira. Está hoje no ICL Notícias. O quanto a CIA teria capacidade de, enfim, interferir numa eleição aqui no Brasil, de fato, né?
13: É muito, eles aí interferiram em várias, né? Se a gente for pegar o histórico, né, da influência, você tinha no período ali pré-golpe de 64, você vai ter, por exemplo, diplomatas e a diplomacia sendo utilizado para ajudar e financiar candidatos que eram oposição ao Goulart, né? Você tinha, inclusive, com apoio para eleições legislativas, né? Então, você tinha isso. Se eu não me engano, acho que depois o Lincoln Gordon vai reconhecer, né? Então, você tem essa estrutura de influência política da CIA em vários locais do mundo. Inclusive, a gente tem alguns indícios bem fortes de que as manifestações do Irã pré o conflito também tinham influência da CIA e do Mossad para instabilidade. Então, essa estratégia, né, que hoje em dia a gente chama de guerra híbrida, mas ela já existia antes, de você criar uma instabilidade interna para enfraquecer o governo que faz uma oposição para você contra os Estados Unidos, isso é conhecido. Eles têm muita influência e muita capacidade de fazer isso, né? Você tem, inclusive, algumas denúncias até de financiamento de igrejas evangélicas. Então, a presença dos Estados Unidos no Brasil, na América Latina, de maneira geral, para influenciar as eleições é muito grande. É que durante um tempo, principalmente depois do 11 de setembro, essa influência foi deslocada para outros lugares. E aí você teve um período ali de maior autonomia até para a criação de acordos regionais e tudo mais. Mas tem total capacidade. Como isso é feito? Eu não acredito que seja via manipulação eleitoral especificamente, né, dos votos e sim, mas é sobre opinião pública, financiamento indireto ou direto de certas campanhas, a promoção e a divulgação de informações que favoreçam um ou outro candidato. A gente tem várias formas de você criar esse ambiente, esse cenário que desestabilize o processo eleitoral, né? Então, eu não tenho a menor dúvida de que a capacidade eles têm, a gente só não tem provas. Porque eu li a matéria, não li a matéria no ICL, mas li uma matéria que fala sobre isso, eu não encontrei nenhuma evidência, né? Ficou meio confuso sobre da onde ele tem essas evidências, não tem provas, né? Então, teria que ter alguma prova. Agora, não, mas que podem.
12: Você acredita que o próprio fato de terem decretado PCC e CV como terroristas seria uma forma de influência?
13: Não, claro, porque eles sabem que é um problema na América Latina, muito grande, de segurança. Eles já usaram essa questão do narcotráfico como uma forma de atuar e controlar mais rigidamente os países, é o caso da Colômbia, né? Você teve o plano Colômbia. Então, essa estratégia de recorrer ao narcotráfico como uma ameaça e essa narrativa de ameaça, ela já é conhecida, né? Ela só foi ampliada para todo o Cone Sul. E aí, a partir do momento em que você cria uma definição que, na verdade, somente assim, qual é a diferença grande entre declarar uma coisa ou outra? Você poder se legitimar, né, internamente a ter uma intervenção militar. Então, é uma forma de pressionar. Por outro lado, deixa o governo brasileiro, que já recebe muitas críticas em relação a isso, numa situação complicada, porque como é que você vai ser contra, né, alguma medida? As pessoas consideram, né, que a gente tem que lembrar que o soft power americano é muito forte. As pessoas cresceram vendo filme de soldado americano. Então, como eles estão querendo combater o narcotráfico e o presidente não quer deixar, né? Então, isso é uma questão. Então, favorece muito o discurso da oposição na América Latina inteira. Todos eles vão usar esse discurso. embora ele seja muito frágil, né? Ele tem muitos problemas na sua fragilidade, inclusive porque eles não liberam informação sobre lavagem de dinheiro nos Estados Unidos.
14: Ele é frágil.
13: O controle de armas que saem.
14: Ele é frágil para parte da população, mas para uma outra grande parte, ele tem uma cola aí significativa de que os Estados Unidos vão vir ao Brasil e nos ajudar a salvar dos bandidos, né?
13: É mais fácil de você entender, sim, assim, né? Os Estados Unidos é um mocinho, os bandidos, o governo tá atrapalhando, então eles vão vir aqui, vão defender, vão acabar com a violência, eles têm poder e vai ser tudo ótimo. É um discurso fácil. Eu acho que ele também recebe uma ajuda para ser mais propagado. É isso que acontece. Agora, para mim, é a principal estratégia militar que eles vão utilizar. Então, eles vão usar a questão do narcotráfico para colocar bases, para colocar porta-aviões, para fazer operações específicas dentro da América Latina. A gente está vendo como é que está circulando o envio de tropas e tudo mais. Então, isso aí eu acho que é a estratégia principal dele.
14: Agora, para a gente poder encerrar, você acredita que se caminhar tudo como estamos vendo agora, um dia após o resultado do primeiro turno, Flávio Bolsonaro seja eleito presidente do Brasil, a gente pode ter aí uma saída do Brasil dos BRICS?
13: Olha, eu não sei. Sinceramente, acho pouco provável. Porque eu acho que a estratégia do Flávio para a política externa vai ser a mesma do pai, que é um discurso muito anti-China, que é a mesma do Milei, inclusive. Um discurso forte anti-China, mas a manutenção das relações econômicas. Porque o nosso agro sobrevive de exportação para a China. Então, à medida que o Flávio criar um alinhamento muito automático com os Estados Unidos a ponto de incomodar o governo chinês, a resposta que eles podem dar é comprar de outros lugares, né? E provavelmente, eu acho que eles talvez farão até para diversificar, entendendo ali um alinhamento automático do Brasil com os Estados Unidos. Mas caso ele fale uma coisa mais agressiva, a tendência é que o próprio agronegócio brasileiro pressione ele para não fazer nada. Então, sair dos BRICS, eu não sei se ele faria, porque você tem ali alguns, inclusive, patrocínio, investimentos de circulação de produtos que estão na América Latina inteira. Eu, aliás, inclusive, não consegui encontrar dados que comprovem que essa virada, essa guinada direita da América Latina esteja sendo percebida em relação à diminuição das relações com a China. Eu acho que não. Porque as economias são muito dependentes da China. Então, eu acho que ele não vai fazer isso. Pode ser que ele faça, mas acho que seria muito arriscado. O que eu acho que ele vai fazer é que no discurso ele vai se aproximar muito dos Estados Unidos, de algumas áreas, por exemplo, a indústria, a indústria de armamentos, possivelmente ele vai começar a fechar acordos com os Estados Unidos, em vez de investir numa indústria nacional ou de comprar com os europeus, talvez um distanciamento maior da Europa e por aí vai. A China, especificamente, eu acho que não, é uma dúvida, mas eu tendo a achar que não. Porque quando se fala em comércio, né, essa diversidade econômica do Brasil é favorável para quem exporta. Né? Vide o caso do Bolsonaro, né, do pai, né, do Jair Bolsonaro, quando falou em retirar a embaixada do Brasil de Tel Aviv e botar em Jerusalém. Ele voltou atrás porque teve uma pressão muito forte de quem vendia frango, né, para os países árabes.
14: Tá certo. Luísa Chaves, mestre em Relações Internacionais pela UERJ, onde também é doutoranda em Geografia. Luísa, muito obrigada mais uma vez por essa conversa aqui no Intriga Internacional. Vamos ter muitas outras para tentar entender esse Brasil em que é pro rumo que a gente está caminhando, né? Obrigada mesmo.
13: Obrigada a você. Tchau.
14: Tchau, tchau. Até a próxima.
15: Destrinchando.
14: A nossa conversa é com Renata Álvares Gaspar. Ela é diretora acadêmica da EDRIM, a Escola de Altos Estudos em Direito e Relações Internacionais. Professora Renata, muito obrigada por aceitar o nosso convite aqui para conversar sobre esse assunto no Intriga Internacional.
16: Eu que agradeço o convite. Muito obrigada por estar aqui com vocês.
14: Professora, estamos gravando aqui esse episódio um dia após as eleições, né? O primeiro turno das eleições. já temos aí uma disputa para segundo turno entre Lula e Flávio Bolsonaro, e isso nos dá aqui a possibilidade de fazer algumas análises, né? Eu acho que a primeira coisa que a gente pode entrar aqui para discutir é o quanto houve, e se houve, como houve, influências estrangeiras nos números que vimos ontem, né? A gente teve, de fato, opiniões de fora que reverberaram aqui?
16: Olha, eu diria que mais do que opiniões, né? Eu acho que houve um movimento de influência, digamos assim, né? Eu não sei se a gente ainda pode falar tanto em interferência, não obstante haja uma investigação sobre aporte econômico, né, dos Estados Unidos aqui na eleição, mas influência com certeza, né? A gente teve uma série de medidas adotadas, sobretudo pelos Estados Unidos, para tentar influenciar o resultado das urnas. Claro que a gente não explica o resultado das urnas só essa tentativa de interferência, ela pode ter auxiliado, ela pode ter azeitado o caminho, digamos assim. Mas eu acho que é uma conjugação dessa influência com o ambiente interno propriamente dito. Agora bem, está sendo investigado o aporte econômico direto, aí seria uma interferência dura no processo eleitoral que é proibido por lei, né?
14: Agora, professora, a gente teve aí notícias de que representantes da Palantir, que é uma empresa ligada à PayPal e ao seu CEO, que é o Peter Thiel, que é assumidamente uma pessoa com um espectro mais de direita à extrema direita, que já assumidamente disse que os Estados Unidos devem às empresas, às big techs, as que também, como a dele, que reuniram dados ali logo após o 11 de setembro, que elas teriam o direito de se manifestar em questões de segurança. Enfim, estou trazendo um pouco esses elementos para o nosso ouvinte poder entender quem é a Palantir. E representantes dessa empresa estiveram no Brasil recentemente, não se sabe para quê, a princípio era para negociar. Se dizia que eram negociações de, né, negócios mesmo, só que há também muitos analistas dizendo que a Palantir sim tem ali a capilaridade de se entrar num determinado país, se espraiar com opiniões e ali com viés político indo para a direita, ou seja, no nosso caso aqui, tendendo a colar mais no candidato Flávio Bolsonaro. Até que ponto essas relações são reais quando a gente fala de relações internacionais e de principalmente num momento tão chave como esse de eleições?
16: Bem, tudo isso é superlativamente real. A gente sabe que a política, essa política político-partidária, através de eleições, ela interessa a todo ator porque é uma via de acesso ao poder, né? Sobretudo em democracias liberais. Então, que melhor forma de você entrar no poder, se não através dessa via? Como você faz isso? Você faz isso costurando acordo e aportando dinheiro para os comícios eleitorais. Então, na verdade, quem tem maior poder econômico pode influenciar mais de forma direta ou indireta, aportando dinheiro, e a gente sabe que quem aporta dinheiro faz acordo porque quer receber alguma coisa em troca. Então, tudo isso não é superficial, todo o contrário, né? É parte de um projeto, e de um projeto mundial, não é só aqui com o Brasil. Então, a gente sabe que a maior virada à extrema-direita, não só no Brasil, mas nos países, tem a ver com acesso ao poder. E como eles entram costurando acordos com a direita. A direita vem perdendo lugar, o centro, ele, por variar de um lado a outro, também vai perdendo lugar. Então, esses partidos, eles se abrem para o capital, e quando eles se abrem para o capital para fazer valer tudo o que eles querem, a extrema-direita encontra o seu eco e entra nos poderes instituídos. Mas nada disso é novo. É um fenômeno que já foi até mapeado por pesquisadores no livro Como as Democracias Morrem. Enfim, a gente sabe como isso vai entrando no sistema político, e ela vai fazendo de dentro para fora. eles não conseguem necessariamente um lobby de fora para dentro, então o que eles fazem? Eles entram dentro do sistema. E como eles fazem isso? O poder econômico. Isso é muito evidente, né? Então, isto é real, não é um conto, né? E nem um conto de arquiteturas mirabolantes. Isso é real, e isso aconteceu em vários países, e a gente sabia que estava acontecendo aqui no Brasil.
14: Ainda no caso Palantir, como se trata de uma empresa de dados, a gente pode entender que esses riscos em relação aos dados da população brasileira, há riscos quando essas empresas se instalam aqui e de uma forma muito, digamos, aberta, né? Uma vez um governo de direita ou de extrema direita abrindo seu espaço, abrindo seus dados como governo para empresas como a própria Palantir, quais riscos nós estaríamos aí submetidos?
16: Bem, a gente sabe que os dados são chamados o novo petróleo ou a nova fase do capitalismo, porque com os dados a gente pode fazer predições, né? A gente pode influenciar na estrutura e na modelagem do tecido social para garantir um desenvolvimento que interessa quem está ordenando todos esses dados. Então você, através da predição, você pode aumentar a economia e a economia dirigida para o lado que você quer. Então, é um dos maiores poderes que há na atualidade, né? Por isso que os dados são chamados o novo petróleo. Agora, você imagina não ter só os dados da população obtidos pela própria população através da sua vida virtual, mas sim os dados que os governos têm sobre essa população. O que se pode fazer? Você pode modular, você pode criar exércitos à sua medida, à medida da sua necessidade para o desenvolvimento econômico que interessa a esse grupo político. Então, por isso que se diz que, na atualidade, nessa fase dos dados serem o novo petróleo, que a professora Georgiana Zuboff, nos Estados Unidos, ela já tinha advertido isso no livro O Capitalismo de Vigilância, dizendo que o golpe de Estado, agora os golpes, eles podem ser adotados de outra forma, né? Na medida em que essas empresas privadas, através dos dados, podem manipular todo um conjunto de sociedade através de política, economia, enfim. Então é uma outra forma de se apropriar dos poderes estatais. Já não é mais aquela forma como a gente viu no início do século XX, que depois a história deu conta de que o golpe de Estado era feito por uma sucessão de atos, pessoas e etc. Agora ele é feito pelo domínio das empresas privadas pelos nossos dados. Mas isso já vem acontecendo. Uma das grandes questões, só para dar um exemplo, por exemplo, são as cidades inteligentes como São Paulo. Com o discurso de segurança, você captura todos os dados da cidadania, e esses dados também podem ser importantes para manipulação política. Então, quer dizer, você submete a população a uma tensão permanente. Eu quero segurança, então eu dou meus dados, mas se eu dou meus dados, eu vou ser manipulada. E aí, nesse jogo, você acha quem que ganha? O medo vence, né?
14: Você cria a sensação de medo para eu vir com ofertas múltiplas sobre esse medo, né? Seja ela, exatamente, pode ser de forma armada, pode ser em forma de medicamento, pode ser em forma de fé. Então tem aí inúmeros elementos que podem ser transformados em capital para que seja ofertado para essa população, não é, professora?
16: Você foi precisa. Precisa, é exatamente isso.
14: Agora, você falou aí da postura de Donald Trump, como ele ficou aí ao longo desse ano inteiro, ora se dizendo contrário ao governo atual, ora se dizendo a favor, não, eu gostei dele. Então, nesse vai e vem de Donald Trump e suas posições, como é que isso acabou influenciando na eleição desse ano? A gente teve ontem um primeiro resultado, e esse primeiro resultado nos dá alguns sinais. O quanto esses sinais aí a gente pode entender de influência também de posicionamentos do governo americano em relação ao governo brasileiro?
16: Esse vai e vem, ele faz com que gere uma insegurança em todo o sistema. E a insegurança se aproveita sempre ao status quo, ao poder que quer dominar. Então, em qualquer relação interpessoal, se você está se relacionando com uma amizade que ela vai e vem, ela te deixa capturada nessa relação, porque você está sempre em alerta para ver qual é o movimento que você tem que adotar e você esquece outras questões mais importantes. É a mesma coisa que ele fez. Esse vai e vem, ele também é uma cortina de fumaça que interessa a instabilidade. Então, a gente viu vários pequenos comportamentos que geram insegurança e que a insegurança ela pode ser capitulada. Veja, o fechamento das embaixadas, por exemplo, sem nenhuma razão aparente. Ai, mas isso significou alguma coisa? Não, juridicamente nada, faticamente nada, porque não houve uma mudança, uma atualização no nível de insegurança, nem nada, mas foi um fato importante que capturou a imprensa. Capturou a imprensa, então ela captura o debate, capturando o debate, a gente deixa de falar o que é importante. A gente deixando de falar o que é importante, influencia no resultado eleitoral. A gente conseguiu, por exemplo, conversar e ouvir quem eram os candidatos ao Senado dos estados? Os deputados estaduais? Não, porque a gente ficou dialogando. Se ia acabar com a Nossa Senhora como sendo padroeira do Brasil, se a interferência dos Estados Unidos. Então, essa capilaridade toda a assuntos nacionais também viabilizou o cenário que a gente viu de conformação do Congresso Nacional. Ah, essa foi a única razão? Não. Mas numa guerra híbrida, isso também é importante.
14: Agora, professora, hoje as manchetes de todos os jornais diz que Trump confundiu o Brasil com a Índia ao falar da eleição brasileira. Foi confusão mesmo ou também é mais uma cortina de fumaça? Ou também podemos entender que, uma vez Brasil resolvido, pelo menos na cabeça deles, na cabeça do governo americano, de que aqui o primeiro turno está encaminhando para um segundo turno com vitória para um lado mais, pendendo para o espectro mais à direita, ele já pode partir para a Índia? Que leitura a gente pode fazer hoje dessa, talvez aí, ato falho do Donald Trump?
16: A sua pergunta ela é fundamental se a gente estivesse dialogando com base numa racionalidade, né? Mas essa extrema direita, ela não tem racionalidade. Então fica muito difícil a gente dizer se foi um ato falho, se foi de propósito.

0: a gente não sabe se realmente são problemas cognitivos, né, de quem tem uma sanidade até duvidosa, como Milei na Argentina, e a gente tem um monte de analistas que falam disso, ou se tudo é performático, não dá para a gente saber, porque isso é parte do jogo. De quem, do poder que está por trás desses personagens, entendeu? O poder que está por trás desses personagens é um poder. É que eu não sei se é correto falar poder cruel, porque em toda medida, um poder que se concentra muito, ele acaba sendo cruel, se não com todos, pelo menos com uma boa parte. Mas esse poder, ele, em determinados momentos históricos, ele precisa de personagens assim, porque o que eles têm que fazer, uma pessoa com um pingo de moralidade não teria coragem de fazer. Tanto que você vê que, por exemplo, que essa extrema-direita e direita não é a mesma, que ao invés de todos estarem comemorando hoje, eles não estão comemorando, eles estão se digladiando, entendeu? Porque existe uma direita que é republicana e que ela é constrangida pelos princípios republicanos. Só que para determinado poder, essa extrema-direita ela não interessa, porque ela não é capaz de fazer o que é preciso fazer. E a gente tem muito medo de falar isso, e a gente não pode ter medo de falar isso, porque se a gente tem medo de falar isso, a gente se vê num cenário como esse.
1: E aí, na mesma linha, Marco Rubio responde que já se esperava esse primeiro turno no Brasil. O que que significa esse já se esperava? O que que a gente pode também entender, né? Porque Marco Rubio é um grande aí, se coloca ou se colocou como um grande opositor, principalmente do presidente, nosso presidente atual, né? O presidente Lula, ao longo de todo esse processo, né? Particularmente Marco Rubio, já fez ofensas, assim como Milei. Então, o quanto esse já esperava tem, talvez, de influência de Washington nas eleições brasileiras?
0: Eu acho que tem uma dupla mensagem aí. Uma que ratifica que houve uma influência e, de outro lado, é uma disputa narrativa. A política, como direito, é como a nossa vivência, ela é narrativa. Não basta ser, tem que ser dito como é. Entende o que eu quero dizer? Então, na medida em que ele fala já é esperado, é uma narrativa de controle, como quem tem o controle absoluto de tudo. E a gente sabe que o controle absoluto de tudo, ele não tem. Mas é uma narrativa vencedora. Então, não basta você vencer a sua narrativa, tem que ser tão forte quanto. Então, eu acho que é uma dupla dimensão. Por um lado, de alguma forma já se sabia, porque todos nós sabíamos que havia um segundo turno, alguns poderiam ter esperança de não, tanto do lado do Bolsonaro quanto do lado do Lula, mas o que se dava conta é de que um segundo turno ia ocorrer. Então, e essa parte já sabia, e eles trabalharam para isso. Então, já se sabe. Agora, o já se sabe também tem uma narrativa vencedora, que é importante. É importante porque ela cria a realidade, entende? Porque as eleições, o primeiro turno já foi ontem. Agora tem que construir outra coisa. E a narrativa também ajuda a projetar.
1: E a projetar um lado vencedor, que é o lado apoiado por ele, supostamente apoiado por ele.
0: E aí ele tem muitas consequências, né? Esse discurso do já venceu. Ele também desmobiliza, porque o cidadão comum, ele tá de saco cheio. E quando ele ouve isso, ele vai dizer, se já ganhou, já ganhou. Mesmo quem não queria que ganhasse, diz assim, olha, então é melhor que seja assim, porque eu não aguento mais essa disputa. Ou nesse cenário, que importa se o Lula ganhar? Você entende? Aí, essa narrativa, ela vai ganhando um corpo, e um corpo que vai continuando essa revolução. Porque eu ouvi hoje de um jornalista dizer assim, a gente acha que a revolução, ela acontece só armada, só brigada. Não, existe uma revolução silenciosa que vem acontecendo desde o golpe da presidenta Dilma. E muita gente não tinha dado bola. E isso é a consolidação dessa revolução à direita, que não é só no Brasil, é no mundo, que vai a reboque. Mas enfim, que a gente está vendo, a gente está experimentando um momento histórico com a nossa própria carne, digamos assim.
1: Agora, já que a senhora citou o Milei, né, o próprio Milei assumiu publicamente, quando esteve no Brasil para o anúncio da candidatura de Flávio Bolsonaro, ele assumiu que é favorável à eleição do Flávio, fez várias ofensas ao presidente Lula nesse mesmo momento. A própria futura ministra da Economia, caso Flávio ganhe, ela já disse que vai, que pretende se espelhar no modelo adotado por Milei na Argentina, um modelo que a gente vem acompanhando, que é bastante complicado, né? O poder

0: de compra caiu, há um aumento da pobreza, enfim, há uma série de elementos aí nesse processo, mas por outro lado, ano que vem, o próprio Milei vai passar por esse processo de eleição novamente, né? Já temos aí um desgaste na diplomacia entre Brasil e Argentina, e caso o Milei perca lá, para uma esquerda, vamos supor, aqui a gente está fazendo uma suposição, mas isso não é tão impossível assim também, o quanto as relações entre Brasil, Flávio Bolsonaro, se for eleito, não vai ter um aliado ali ao seu lado, né? Vai governar também um pouco sozinho, não muito, porque a gente está numa onda azul na América Latina, mas aí também sem conseguir fazer uma relação, uma aproximação com a Argentina, caso Milei não fique, né? É um cenário bastante complexo que a gente pode entender nas relações diplomáticas entre Brasil e Argentina, seja ela qual for, né?
1: Politicamente, sim, mas se você pensar nos poderes que estão por trás dessa onda azul, para eles tudo isso vai funcionar como eles querem que funcione. Porque eles apostam na divisão e na ruína. Não necessariamente um cordão todo azul, inclusive porque isso é impossível, eles vão conseguir, mas a bagunça, o isolamento, isso só interessa esse poder constituído. Pode não interessar ao personagem propriamente dito, ao personagem Bolsonaro, Bolsonarinho, como eu chamo, né, o filho do Bolsonaro, ou ao Milei ou Donald Trump. A gente nem sabe como vai ser as eleições de meio de mandato dos Estados Unidos, porque ele também está muito desgastado lá. Isso não significa que para nós, cidadania, e para institucionalidade, isso seja bom ou ruim, porque isso já destruiu uma institucionalidade, entende o que eu quero dizer? Então, politicamente, esses personagens, eles têm amiguinhos e ora eles ficam isolados, mas isso é tudo parte de quem está por trás, e quem está por trás está unido e está conseguindo o que quer, que é isso que a gente sempre tenta mostrar e que a gente fracassa. Por várias razões a gente fracassa de mostrar, entre elas porque o poder tem muita condição econômica para abafar o discurso e descredibilizar esse discurso, entendeu?
0: Uhum.
1: Mas a realidade é essa, né?
0: Uma vez as instituições descredibilizadas, só interessa a quem vem com capital ou para comprá-las, né? Ou para manipulá-las, ou para gerenciá-la, ou para tomar para si, né? Então, assim, só interessa ao dono dos dinheiros no mundo as instituições quebradas em países como o nosso, em desenvolvimento, né, professora?
1: Sim. Inclusive, não, você está certíssima, mas eu diria para você mais, interessa isso inclusive nos países que são chamados de desenvolvidos, porque veja só, quando eu estava em sala de aula, né, na graduação, eu falava muito para os alunos, quando eu falava de direitos humanos, eu falava assim, direito na contemporaneidade, à luz dos direitos humanos, só interessa a maior parte da cidadania. Ao poder ele não interessa, porque quem tem poder não quer constrangimento, e direitos humanos são constrangimento. Então quem tem poder e poder econômico não precisa de vias institucionais, todo o contrário, a institucionalidade emperra o seu próprio desenvolvimento. Foi por isso que houve o Brexit, é por isso que entra o Donald Trump nos Estados Unidos, porque quando eu tenho uma organização jurídico-política estabilizada, a economia começa a dizer que as leis não cabem na economia. Você entendeu? Então, a desmobilização institucional, ela serve aos poderes constituídos. E como eles ganham isso no discurso popular? É um discurso fácil, é um discurso muito bem pensado, muito bem trabalhado, com base em ciência. O discurso que eles projetam anti-ciência é ao avesso do que eles fazem. Eles usam as ciências sociais na mão direita e na mão esquerda para manipular a sociedade, para ela achar que a instituição está contra ela. Mas, na verdade, a instituição, ela joga contra os poderes constituídos. Porque você endereçar todo o poder político e econômico dentro do campo jurídico com uma regra do jogo marcada, quem você está constrangendo? Você constrange ao poder. Então, essa desmobilização, ela é feita propositalmente porque o sistema econômico capitalista, a crise é do seu sistema. E a cada crise, para ele crescer, ele precisa se impulsionar. E as instituições impedem esse salto.
0: Agora, professora, há críticos do governo Lula, né? Isso já desde lá de trás, que eles acusaram o próprio presidente Lula de ter, no fato de ter apoiado a Kamala Harris, Harris de ter ali criado algum impasse diplomático com o governo dos Estados Unidos. Já que estamos falando aqui de influências, né, o quanto a esse episódio do Lula se diferencia de outras influências? Por que que eu pergunto isso? Porque na época houve alguns analistas que apontaram que era ali uma estratégia de posicionamento do próprio governo Lula em relação a, não só aos Estados Unidos, como ao mundo. Como é que a gente faz essa leitura agora se a gente fizer comparações? O próprio governo Trump o tempo inteiro dizendo como é que o Brasil deveria se relacionar e a gente não entendendo isso como influência.
1: A sua pergunta, ela é uma excelente pergunta, mas eu não acho que isso seja uma das razões de maior crítica do governo do Lula e que isso tenha sido o motor para a avalanche do presidente Donald Trump. Por um lado, Donald Trump fez isso com o Brasil e fez isso com todo mundo. Ele colocou a Europa de vassala. A Europa está ajoelhada para os Estados Unidos. Aquela Europa que a gente sempre via poderosa, ela está fragmentada, ajoelhada, covarde, morrendo de medo, porque ele usou todos os instrumentos que ele podia contra ela. Acho até que a gente conseguiu segurar muito mais do que países desenvolvidos todo esse ataque. Então, eu acho que esse foi um ataque generalizado para cumprir interesse. Assim, olha, como Bolsonaro, Flávio Bolsonaro, Donald Trump e o Milei, eles falam tudo o que eles estão fazendo e por que que eles estão fazendo. A gente é que custa acreditar que não tem nada por trás de tão vil que é o que eles estão falando. O Donald Trump diz assim, o direito internacional não significa nada nenhum multilateralismo, porque eu vou fazer o que eu acho mais importante para os Estados Unidos. Qual Estados Unidos? Os Estados Unidos é que ele representa. Ele não está mentindo, não tem nada por trás. A mesma coisa eu falar o Bolsonaro, a mesma coisa a Milei. Então, eu acho que esse apoio não foi algo tão determinante, sabe? Eu acho que o centro-esquerda e a esquerda, não radical, mas a esquerda, ela tem muitas críticas ao governo do Lula e muitas delas muito importantes, como, por exemplo, não ter feito nenhuma mudança estrutural para que essas novas lideranças extremistas aparecessem. Mas aí eu digo assim, como professora e olhando de longe, não como cidadã nem como militante, porque a gente tem dor no estômago, se espera muito de governos progressistas coisas que eles não podem fazer. Porque tem um sistema econômico por trás que não permite fazer. Você não consegue desmobilizar. Olha só, o nosso sistema, o sistema brasileiro, sempre foi um sistema que albergou golpistas. Então a gente tem na nossa história que o golpismo nunca sofreu nenhuma punição. A primeira vez que o golpismo sofre uma punição, o que acontece? Olha agora o nosso cenário. Ele se reorganizou muito rapidamente para fazer o quê? Para liberar os golpistas. Agora, isso, ai, porque é o Lula, porque é o fulano, porque é o ciclano. Não, um sistema muito maior. É fácil a gente criticar um progressista no governo dizendo, mas ele precisava fazer tal coisa. Eu também queria que desmobilizasse uma série de estruturas. Mas a questão é possível? Porque também, sabe qual que é o erro da maioria das pessoas? É a ingenuidade. Não dá para você sair, eu vejo muito jornalista, mais novos inclusive, que passam na televisão, não, mas temos que entender, falando de uma ética a partir de uma lisura, de um ambiente tão limpo e ordenado que não existe, porque o ambiente não é assim.
0: Nem no próprio jornalismo.
1: Pois é. Então, se o ambiente não é limpo, não é ordenado, quem demonstra mais ética no manejo de tudo isso? É justamente quem está fragmentado, porque fica com tanto pudor de fazer determinadas coisas e dizer algumas coisas que precisam ser ditas, que a realidade ela se apresenta como um monstro na nossa frente. Agora você vê, o resultado eleitoral foi conhecido. O presidente Lula saiu dizendo que se enganou, inclusive. Veja se ele faria a mesma coisa, o Flávio Bolsonaro, se o resultado tivesse sido diferente. Lembra aqueles minutos que o TSE não mudava o resultado eleitoral e todo mundo falando, mas por que que tá demorando? Por que que tá demorando? Você imagina se o Flávio Bolsonaro tivesse 2 pontos abaixo, o que que não seriam esses 2 minutos? Lembra o que o Aécio Neves fez.
0: Para o nosso ouvinte, para ficar claro, o Aécio Neves foi para a imprensa e disse que não iria descansar até que ele conseguisse derrubar o governo Dilma. Essa foi a declaração que ele deu no pós-eleição, né, disputa entre ele e Dilma Rousseff.
1: Ele só não contava que ele ia levar com ele todo o PSDB, né? Que eles iam desaparecer nesse buraco que ele levou a Dilma. Mas foi isso. Então agora você imagina esse cenário ao contrário? Se esses quase 2% a mais tivesse sido do Lula? O que nós não estaríamos hoje conversando?
0: Hoje, por exemplo, não houve nenhum questionamento sobre urna eletrônica falsa, né? Eu acho que isso diz...
1: Não é verdade.
0: O silêncio também diz coisas, que acho que podemos fazer leituras a partir desse silêncio também, né?
1: Sim.
0: Professora, foi uma ótima conversa. Estamos aqui no Intriga, nos colocando à sua disposição para falar, voltar outras vezes. Agradeço e muito a sua participação hoje aqui no Intriga Internacional.
1: Eu estou sempre à disposição de vocês. Eu gosto demais de conversar com vocês. Já conversei de diversas maneiras e sigo à disposição.
0: Obrigada, professora. Até a próxima.
1: Até a próxima. Um abraço.
0: O Intriga Internacional de hoje vai ficando por aqui. Eu agradeço a você que ficou com a gente até o final desse episódio. 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

0: Making History. Itália vira um estado fascista. No dia 6 de novembro de 1926, foi decretado o pacote legislativo conhecido como Leis Fascistíssimas. O Decreto Real número 1848 consolida, portanto, o regime fascista de Benito Mussolini, personagem que virou o primeiro-ministro no ano de 1922. Saiba mais sobre a ascensão e a chegada ao poder do Partido Fascista em instantes com o Virada de História.
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3: E aí, apaixonados por história, tudo bem? Bárbara Pereira e Pedro Henrique Lima na área, e a gente vai revirar a ascensão e a chegada ao poder do fascismo na Itália. Esse processo se consolidou na década de 20, logo após a Marcha de Roma e a eleição de Benito Mussolini como primeiro-ministro.
0: Pois é, galera, e vocês ouviram certo. Mussolini não chegou ao poder em Roma através de um golpe ou algo do tipo, apesar de os fascistas serem bastante violentos. Sindicatos sofriam atentados, socialistas eram perseguidos. A Itália literalmente pegou fogo na época.
3: E no ano de 1926, o Partido Fascista virou o Estado Italiano, ou seja, uma ditadura que iria durar até meados da Segunda Guerra Mundial e que contribuiu muito para a escalada de violência no mundo. Vamos dar algumas viradas de história e entender como tudo isso aconteceu? Neste bloco, a nossa conversa é com Sérgio Chargel. Ele é pesquisador de pós-doutorado na UERJ, Universidade do Estado do Rio de Janeiro, e também doutor em ciência política pela UF, a Universidade Federal Fluminense. Sérgio, muito obrigada por aceitar o nosso convite para essa conversa.
4: Eu que agradeço, obrigado pelo convite.
0: Também quero agradecer a sua participação, professor. Professor, quero começar também essa entrevista pegando emprestado o título de um artigo seu publicado em 2022. O que defendia o fascismo dias antes da famosa Marcha sobre Roma?
4: Maravilha. Veja bem, eu acho que quando a gente fala do fascismo de Mussolini, né? Não estou falando aqui do fascismo enquanto conceito, enquanto ideologia, estou falando do fascismo enquanto movimento barra regime de Mussolini, né, limitado a ele. Eu acho que essa diferenciação, para começar, é importante, né? O fascismo com letra maiúscula, se a gente puder colocar assim, que depois, obviamente, deu o nome à ideologia, ao conceito em si. Eu acho que quando a gente fala dele, a gente precisa sempre ter em mente, né, que ele perdurou durante mais de 20 anos, é o chamado vintênio, que na verdade ultrapassa o vintênio em si. E durante esses mais de 20 anos, ele muda muito, ele perpassa ciclos diferentes, ele perpassa inclusive, mais do que ciclos próprios, ele perpassa também características que um autor chamado Robert Paxton, por exemplo, determinou como etapas, certo? De ascensão de um movimento autoritário, principalmente de caráter de massas. Então, o fascismo, na sua versão mais famosa, talvez, que foi a fusão dele com o nazismo ali durante a guerra, ele é sim diferente do fascismo de 1922, que por sua vez já é muito diferente do fascismo de 1919, certo? Ele migra, ele se altera, ele se modifica. E o fascismo, antes da ascensão ao poder, certo? Antes da marcha sobre Roma, ele ainda está em um certo processo de transição, quase. Por um lado, ele ainda tem alguns elementos dos seus primeiros momentos, né? Tem um autor, salvo engano, é o Yevgeny Paskanis, né, que chama esse primeiro momento de alguns chocalhos progressistas, no sentido de que ele ainda mantinha alguns traços, algumas pautas ali ligadas a um liberalismo político ou até herdeiras da época do Mussolini no movimento socialista, certo? Mas isso já começa a ser progressivamente abandonado. Em 1922, a gente está falando de um fascismo com uma preocupação nacionalista muito, muito forte, central, né? Isso sempre existiu, do fascismo do Mussolini, nunca foi abandonado, mas a gente tem períodos cíclicos em que isso, o nacionalismo se torna a principal pauta, né, a principal característica, e em outros momentos, mais uma vez, sem abandonar a importância do nacionalismo, óbvio, mas em outros momentos transparece algumas outras questões, como, por exemplo, o autoritarismo, a necessidade de um homem forte, certo? Inclusive, subordinando o nacionalismo a isso, a nação a isso. E o discurso, a marcha sobre Roma em si, o discurso que antecede a marcha sobre Roma, proferido em Nápoles alguns dias antes, é um discurso que quase uma ameaça à nação. Aliás, a marcha sobre Roma, ela é, na verdade, justamente uma ameaça. Tem um debate historiográfico muito grande se ele seria ou não um golpe de Estado, se configuraria, pelos próprios termos constitucionais legais da Itália da época, se seria de fato um golpe de Estado ou não. Eu não vou entrar nessa questão porque tem bons argumentos dos dois lados, mas o fato é, independente se foi um golpe de Estado ou não, a marcha sobre Roma, né, teve um tom de ameaça e de violência muito forte. Era uma marcha com uma ameaça. Esse é o ponto principal.
3: Como é que foi esse discurso, professor? Se eu poderia descrever, nesse momento, o que se falava, né? O que estava, o conteúdo desse discurso?
4: Como eu falei, foi um discurso proferido alguns dias antes da marcha sobre Roma, certo? Ele é exatamente uma ameaça. Como a própria marcha sobre Roma foi. Tanto que, né, a marcha sobre Roma, como eu falei, tem essa discussão historiográfica sobre se seria ou não um golpe. E o que acontece em Nápoles alguns dias antes é praticamente uma convocação a isso. Vale lembrar, inclusive, a proximidade geográfica de Nápoles a Roma, né, não é à toa. E basicamente o que o Mussolini está fazendo é convocando seus correligionários ou aqueles que simpatizavam com o fascismo em si, para marchar sobre Roma em torno de ameaça. A marcha sobre Roma em si, ela é uma demonstração de força. Ela é basicamente o que ela está fazendo, é mostrar, olha, se nós quisermos, a gente pode dar um golpe. Ela coloca uma flecha quase, né? Inclusive, salvo engano, eu já tenho algum tempo que eu trabalhei com esse material, e eu trabalhei com muitos materiais de fascismo, então talvez eu não me recorde exatamente o conteúdo desse discurso, alguns pontos, as frases. Mas, salvo engano, né, eu tenho quase certeza que ele chega a usar uma imagem de um arco sobre a nação, de uma flecha sendo apontada sobre a nação nesse discurso. E a ideia é exatamente essa. Né? Era como se aquela convocação fosse uma flecha sendo colocada, colocando a própria Itália como refém. Não é à toa, justamente, e aí por isso que a historiografia se divide sobre a marcha sobre Roma, porque Mussolini é convidado, né? não há eles entram no parlamento e simplesmente instituem o governo. Não, o Mussolini ele é convidado, né, pelo rei Vítor Emmanuel III a assumir o cargo de primeiro-ministro. E aí por isso essa divisão se seria ou não um golpe em si. Mas independente disso, né, não há questionamento sobre o messianismo e sobre a chamada de ação. Né? Ele fala que, salvo engano, desejamos nos tornar o Estado, algo mais ou menos assim, e que deixa bem claro, né, a intenção não só de chegar lá de uma forma ou de outra, mas de chegar inclusive por vias violentas se assim for necessário, certo? Mas isso não muda o fato também de que aconteceu foi justamente uma ameaça, né, porque o discurso pode ser sintetizado nessa ideia, assim como a própria marcha sobre Roma, que é praticamente o discurso em formato aplicado, como uma ameaça, certo? Uma ameaça à Itália, uma ameaça ao rei. O rei ele nomeia Mussolini justamente pelo medo de que isso escalasse e se tornasse uma guerra civil, como de fato se tornou quase 20 anos depois, quando Mussolini foi destituído.
0: E essa ameaça não poderia ser feita sem uma retaguarda, né? Sem um apoio. Qual era o grau de popularidade do fascismo antes e depois desse discurso?
4: Esse discurso ele é fundamental, como eu falei, porque ele sintetiza em palavras, né, o discurso de Nápoles, e ele não tinha tradução ao português, assim como grande parte dos materiais de Mussolini, por algum motivo, e ele sintetiza em palavras o que foi feito alguns dias depois. E ele tem justamente a importância de mobilizar a população, como eu falei, até pela proximidade geográfica. época de lá, pelos por Roma, certo? Então, isso não é à toa, não é um discurso feito na Sardenha ou em Piemonte, é um discurso feito em uma cidade que não está distante da capital, certo? Então, a ideia é justamente mobilizar essa grande massa, e aí ele usa, como ele sempre usa, na verdade, em quase todos os discursos, a ideia de que havia elites corrompidas sufocando a Itália e que justamente a tentativa de um golpe ou a ameaça seria, na verdade, justificada quase como uma legítima defesa, certo? Justamente porque haveria essa corrupção, seja por elites financeiras, seja por elites políticas, que não governariam em bem da Itália, mas em bem de si próprio, certo? Para permanecer no poder. Curiosamente, ele próprio faz uma certa aliança com essas elites posteriormente. Isso é importante entender também, né? Por que que há uma discussão se a Marcha sobre Roma foi ou não um golpe? Apesar do convite do rei. Porque Mussolini, nos primeiros anos, isso muda posteriormente, mas não totalmente, mas principalmente nos primeiros anos, Mussolini não governa sozinho, né? O fascismo, melhor dizendo, não governa sozinho. Ele governa com uma coligação, ele é forçado a formar uma coligação com as elites conservadoras e liberais, vai? O ministro da Fazenda de Mussolini nos primeiros anos era justamente um político liberal, um economista liberal, né? Então, que depois esse processo vai se radicalizando gradualmente.
3: Agora, Sérgio, havia também um apelo para uma construção do gênero masculino nesse discurso e nessa marcha, porque esse teria sido talvez um fator que ajudou a mobilizar 30 mil pessoas para essa marcha?
4: Sem dúvida. Eu acho que quando a gente pensa no fascismo, e aí eu falo do fascismo não só de Mussolini, mas do fascismo enquanto conceito em si, eu acho que uma das características basilares é o caráter masculinista, certo? É o caráter de apelo a uma violência masculina, quase beirando primitivismo, mas proposital. Tem escritos de Mussolini, tanto posteriores quanto anteriores, que alegam justamente a ideia de que era preciso um homem forte, viril, e que o parlamento estava tomado por pessoas afeminadas, frágeis. Ele fala isso com todas as letras em alguns discursos, né, que teriam justamente corrompido a Itália. Então, o apelo à violência não é à toa, é quase decorrente dessa ideia masculinista do apelo ao homem viril, ao messias viril, né, o homem forte que vai conseguir mobilizar, levar a nação à grandeza novamente. E aí, isso, sem dúvida, dialoga muito com o apelo que fez com que 30 mil pessoas aderissem a esse discurso e, posteriormente, mais a outros, certo? Então, não tem dúvida, o caráter masculinista, né, e justamente essa ideia de um homem forte que vai reagir as violências perpetradas, né, sobre a nação, que vai resgatar a nação refém dessas forças que a fragilizam por dentro, formou e forma, inclusive, né, um apelo muito grande.
3: É o que a gente chama hoje de masculinidade tóxica, né, Sérgio? E é um discurso que vai Exatamente. E volta, né? Vai e volta na história mundial, e a gente não diferente aqui no Brasil também, né?
4: Sem dúvida, né? Essa ideia... tem muitos autores e autoras que trabalham com essa ideia de uns anos para cá, né? Essa importância do masculinismo para o autoritarismo, mesmo quando são líderes mulheres, como no caso da França. Mas a ideia... Tem uma autora muito boa, alemã, Susanne Kayser, que ela fala exatamente dessa visão, né? Como isso ressoa na história do autoritarismo em perspectiva transnacional, né?
0: Sim. Agora, professor, o que muda efetivamente na sociedade italiana assim que o Mussolini chega ao poder, né? Primeiro, como na posição de primeiro-ministro, vai haver ali uma ampliação dessa violência que, eu diria, era uma tática aí dos fascistas, dos camisas negras? O que vai mudar efetivamente na Itália?
4: Perfeito. Veja bem, eu acho que quando a gente fala do fascismo, e mais uma vez, tanto do fascismo como movimento regime de Mussolini, quanto como ideologia, né, e é por isso que o artigo do Robert Paxton é fundamental, a gente fala de um processo, ao contrário do que as pessoas costumam pensar, que é lento, certo? Não se trata, o próprio regime de Mussolini talvez seja o melhor exemplo disso, certo? O que dá o nome ao fascismo. Como eu falei, ele chega ao poder em 1922, e há essa discussão se é ou não um golpe, certo? Mas essa violência que já estava presente ali, ela vai crescendo cada vez mais, assim como a própria democracia vai sendo corroída cada vez mais, as instituições vão sendo corroídas cada vez mais. Não é à toa que a gente, um consenso, né, que mesmo entre aqueles que se dividem se 22 seria um golpe ou não, concordam que o processo que vai de 1924 a 1926 é sim um golpe, certo? E o que acontece é exatamente isso. Mussolini, o Partido Nacional Fascista, os camisas negras, os quadristas no geral, vão corroendo as instituições aos poucos, principalmente durante 2 anos, e vão, não só isso, mas vão deixando a sociedade civil italiana cada vez mais acostumada com aquelas formas de violência política, inclusive, certo? Então, a sociedade civil vai tolerando mais aquilo. Aquilo se torna parte do cotidiano, se torna banalizado, né? Ao ponto que quando você tem votações nos anos seguintes, eleições, com os quadristas fazendo ameaças, né, impedindo as pessoas de entrarem para votar, né, e isso não é questionado, ou muito mal questionado. Então as pessoas vão ficando cada vez mais acostumadas com esse processo de crescimento da violência, né? E o que acontece principalmente é isso, né? Os camisas negras, ou os quadrismo, né, no italiano, ele não desaparece com essa institucionalização do fascismo a partir de 1922. Ao contrário, o que é mais interessante, ele é institucionalizado. Então ele vai sendo aos poucos absorvido pelo Estado, quase como uma espécie de força policial paralela, né? E isso se intensifica, obviamente, depois do alto golpe de Mussolini nos anos seguintes. Então, essa violência ela não se torna cada vez mais legalizada, mas ela se torna cada vez mais normalizada, eu acho que essa é a palavra-chave, institucionalizada e incentivada até.
3: Uhum. Agora, Sérgio, uma vez Mussolini já no poder, como se dá a relação dele com a monarquia que era tão atacada antes?
4: Uhum. Então, é muito interessante esse processo de transição de Mussolini, como eu falei, certo? Essa transformação quase ideológica, embora provavelmente tenha sido mais uma questão pragmática e convencional. Ele começa a carreira dele, ele começa a dar início à fase de combatimento em 1919, com propostas muito anticlericais, né, e muito antimonarquistas, certo? Mas Mussolini, isso desde o início, desde a época do movimento socialista, ele era muito carreirista, então ele não tinha nenhum problema em abandonar certos ideais ou certas pautas conforme a conveniência e a necessidade, né? Só que aí é um aspecto muito interessante. Mussolini, ao contrário do que aconteceu na Alemanha com Hitler, Mussolini nunca conseguiu obter um controle completo do poder na Itália. Ele era a figura mais forte, mas do início ao fim do regime fascista, em teoria pelo menos, o rei ainda detinha o poder suficiente para, caso julgasse necessário, destituí-lo. E o processo de autogolpe dele em 24, 25, 26, justamente eu falo processo porque não foi algo feito da noite para o dia, foi realmente um processo, poderia não ter acontecido se o rei quisesse. Certo? A ideia foi, inclusive a ideia da oposição era pressionar o rei para o rei destituí-lo, né? Algo que não aconteceu. O rei Vitor Emanuel sempre foi um rei muito omisso, muito inerte, né? E com frequência se omitiu o suficiente para permitir que Mussolini governasse sem grandes problemas durante muito tempo, certo? Mas é sempre importante lembrar, mais uma vez, que a Itália, mesmo no auge do poder de Mussolini, era considerada uma espécie de diarquia, né? Por mais que, mais uma vez, Mussolini detivesse a grande parte do poder, a coroa ainda tinha uma participação que nunca foi destituída por completo. Tanto que, principalmente, o Senado ainda era muito ligado à monarquia. Então, Mussolini não destrói a monarquia, nunca. Né? Inclusive, a monarquia não poderia ter destruído ele se quisesse. Mas a monarquia é esvaziada politicamente, cada vez mais. O Vítor Emanuel permanece como chefe de Estado até o final do fascismo, certo? Mas ele, como eu falei, sempre foi muito omisso. Então ele não reage à consolidação progressiva do regime e não reage ao processo de erosão institucional que vai em crescente ao longo do vintênio. É uma diarquia, sim, mas é importante ressaltar uma diarquia assimétrica. Mussolini tinha mais poder do que o rei. O rei poderia, no papel, destituir Mussolini, mas o rei não faria isso porque sabia que se fizesse isso ia ter uma reação muito grande, provavelmente acabando com a monarquia. Mas ele faz efetivamente quando faz história durante a guerra.
0: Sim. Agora, professor, pensando em outros setores da sociedade italiana, como, por exemplo, a própria burguesia, né, os banqueiros e a igreja também, né, muito forte, muito popular na Itália, a igreja católica que eu me refiro, como Mussolini e os fascistas se relacionaram com esses setores? Houve ali um respaldo, uma omissão, ou Mussolini atacou diretamente esses setores? Qual era a relação dele com esses grupos?
4: E aí a gente entra num ponto que eu gosto muito do Paxton, né, desse autor que eu falei, Robert Paxton, do Anatomia do Fascismo, e um artigo dele de 1998. Ele pensa no conceito, na ideologia fascista, não está necessariamente olhando para o movimento e regime de Mussolini, mas ele traz um aspecto fundamental que, por exemplo, é o que explica um pouco as diferenças entre o que aconteceu com o nazismo na Alemanha e o que aconteceu com o próprio fascismo de Mussolini, que é o diálogo, não sei se diálogo seria a melhor palavra, a relação do fascismo com as elites tradicionais, conservadoras, e aí eu me refiro tanto às elites econômicas quanto às elites políticas, a um conservadorismo tradicional que existe em qualquer nação, a própria igreja e a própria monarquia, inclusive, entre outras instituições mais tradicionais. Mussolini só consegue, de fato, ascender ao poder em 22 e governar, só consegue instaurar sua governabilidade porque ele governa em coalizão com essa elite conservadora, certo? Da qual ele curiosamente falava muito mal, né? Então o fascismo, ele é muito contraditório entre seus escritos, seus discursos e sua prática. Na verdade, até entre seus discursos é contraditório. Mas ele não abandona essas elites, na verdade essas elites que colocam ele ali com o respaldo do rei, como eu falei, acreditando que conseguiriam controlá-lo, né, que conseguiriam capitalizar em cima desse movimento de massas, né, e domá-lo. Em algum grau, isso acontece em algum ponto, diferente do nazismo, em que o nazismo engole por completo essas elites conservadoras que também levaram Hitler ao poder, né? No caso da Itália, não. Mussolini não é nem engole e nem engolido, né? Ele, como eu falei, ele governa. E quando eu falo diarquia com o rei, na verdade eu quero dizer uma diarquia em sentido ampliado com essas elites conservadoras do qual o rei é o representante, basicamente. Mas aí inclui a igreja, né, inclui os políticos de ideologia conservadora e liberal no geral, embora os liberais bem menos. Mais uma vez, o Partido Nacional Fascista, ele chega ao poder nessa coligação com essa elite. E ele é forçado, no primeiro momento, principalmente, a não perder isso de vista, né? E aí o autogolpe é tão importante ali entre 24 e 26, porque Mussolini consegue inverter um pouco o jogo. Não totalmente, ele continua ainda tendo que fazer inúmeras concessões, certo, a essa elite, que se une junto a ele com a conveniência não só do movimento de massas, mas para afastar afastar a oposição socialista ou social-democrata no geral, mas Mussolini consegue se sobressair sobre eles, como eu falei. Embora não totalmente, né, eles permanecem relevantes no jogo político. Então isso é muito claro, por exemplo, na relação com a Igreja Católica, com o Vaticano. Há no início vocês falaram da Igreja, há no início uma aproximação pragmática, a despeito dos escritos de Mussolini, né, no programa de 1919, por exemplo, no início do fascismo, que ele era muito anticatólico, certo? Ele, inclusive, chega a escrever um romance criticando a Igreja Católica, né? Mussolini também era escritor, literato e jornalista. E ele, inicialmente, quando chega ao poder, tem essa aproximação pragmática, depois uma colaboração, ele abandona completamente o anticlericalismo do início, faz cada vez mais concessões à igreja, mas ao mesmo tempo tenta distanciar, esvaziar movimentos políticos, partidos católicos, enfim. Então, como eu falei, essa relação, ela existia, ela era conveniente para os dois lados, ela nunca acabou, mas ela não era exatamente pacífica, certo? Ela era repleta de tensões que variavam em momentos de maior tensão, né? Como, por exemplo, talvez o maior de todos, a destituição de Mussolini ali durante a guerra, né? E momentos de maior proximidade, de maior aliança, como, por exemplo, a própria eleição de 1922.
3: Sérgio, para a gente poder encerrar aqui o nosso episódio, como é que esse governo fascista de Mussolini faz essa escalada até a decretação das leis fascistíssimas e também a transformação do partido num partido-estado em 1926?
4: Mais uma vez, eu acho que quando a gente fala de história, né, de processos históricos, eu acho que a palavra-chave é sempre essa, processos. O que aconteceu ali é um processo de erosão institucional gradual, lenta e cada vez mais violenta, né? E como eu falei, cada vez normalizando mais não só a sociedade política, mas também a sociedade civil com aquela realidade. Então, o que acontece em 1924 a 1926, que são anos-chave para isso, e que culmina justamente no período mais, não só mais violento, mas mais autoritário do fascismo, né? Vocês falaram de partido-estado, é justamente um esvaziamento, na verdade, muito grande da oposição, um cálculo errado muito fatal. Né? Em um universo alternativo, talvez o fascismo tenha morrido em 1925 e sem ele talvez não tivesse acontecido o nazismo, pelo menos não da forma que a gente conhece, certo? Talvez a ideologia fascista em si não tenha permanecido ainda como uma variável política contemporânea. Mas o que aconteceu, principalmente, foi que essa violência em 1923, 1924, começou a crescer de tal forma, as camisas negras, como eu falei, se tornaram quase uma milícia do Estado em si, e o Estado foi cada vez sendo mais aparelhado e capturado por dentro. Em 1924, você tem uma mudança na lei eleitoral, né, o que ficou conhecido como Lei Acerbo, que faz com que se um partido tivesse 25% dos votos, ele recebesse, na verdade, 2/3 do parlamento. Isso favorecia muito o Partido Nacional Fascista na época, porque, como eu falei, ainda, por mais que fosse maioria, ainda não conseguia se sobressair por completo sobre os demais, certo? E essa mudança na lei eleitoral favoreceu muito eles, de modo que eles conseguiram a maioria absoluta do parlamento, e aí o fascismo entrou no seu período de maior fragilidade. E o que Mussolini faz, na verdade, é uma estratégia política muito astuta. Ele consegue capturar essa fragilidade, dar a volta, né, encará-la de frente e capitalizar em cima dela. E aí, justamente, ele pula da fragilidade para um momento, claro, como eu falei, um processo de alguns anos, mas para um momento de maior violência e autoridade e autoritarismo do seu regime. Esse processo de erosão institucional e de normalização da violência e de como a transformação do fascismo em Estado, né, nessa fusão quase, é um processo lento, que começa lá em 22, quando ele assume o poder, mas que só se conclui, já que a gente pode falar que se conclui, porque, na verdade, continua, mas que se intensifica, talvez seja um termo melhor, ali em 28, né, mas vai por etapas. E aí, como eu falei, os opositores do Partido Nacional Fascista, eles viram naquela crise de 1924, calcularam nela uma oportunidade de reagir e de questionar justamente essa violência e essas fraudes eleitorais que faziam o fascismo crescer cada vez mais em poder, certo? Em autoritarismo. E eles realizam uma estratégia chamada secessão aventina, que basicamente foi uma retirada do parlamento, achando que isso, a ausência de oposição, faria com que o rei destituísse Mussolini e pressionasse pelo fim do fascismo, pelo menos por sua dissolução.
0: Professor Sérgio Chargel, pesquisador de pós-doutorado na UERJ, doutor em ciência política pela UF, a gente quer muito agradecer a sua presença aqui no Virada de História, suas reflexões valiosíssimas, e espero que você retorne aí numa próxima oportunidade. Um grande abraço e muito obrigado.
4: Eu que agradeço, obrigado pela gentileza, obrigado pelo convite, e qualquer coisa, só chamar. Estamos sempre por aí.
0: Maravilha, Sérgio. Um abração. Tchau, tchau.
4: Um abraço. Tchau, tchau.
0: Olha só, gente. A popularidade do fascismo não foi construída à toa. Além da violência nas ruas, teve mais um componente dessa ascensão, né, Bárbara?
3: Exatamente, Pedro. A gente está falando das artes, da propaganda e artistas renomados da época, como o pai do futurismo, Filippo Marinetti, deram uma força e tanta para Mussolini, viu?
0: Quem conta mais é a nossa próxima convidada. Bom, e agora a gente tem o prazer de conversar com a professora Vanessa Bortolucci. Ela é historiadora da arte pela Universidade Estadual de Campinas, a Unicamp. Professora, seja mais que bem-vinda ao Virada de História, tudo bem?
5: Tudo bom, Pedro, muito obrigada pelo convite.
3: Quando Mussolini cria as leis fascistíssimas na Itália, ele transforma o país numa ditadura totalitária. E como é que ele constrói legitimidade a partir desse regime? Foi só a base da força?
5: Não, dificilmente os regimes autoritários constroem o seu poder unicamente à base da força. Obviamente ela existe a repressão física, a repressão visível, e aí são outras questões, né, como ela se constrói, né, como ela chega nos cidadãos, como ela é apresentada dentro da máquina da propaganda, mas não se trata unicamente de uma violência física. Existe, eu diria que são violências, né, que são impostas a uma população e uma metodologia de imposição que muitas vezes não parece uma imposição, né? São atos coercitivos que são pensados para permearem essa sociedade e aí sim, né, criarem, se assentarem, né, construírem, aprofundarem as raízes, digamos assim. Então, dificilmente se trata só de uma violência física.
0: E no ponto de vista simbólico, professora, você que tem, né, uma grande trajetória aí de estudo voltada para a arte no período fascista, quais eram os objetivos das manifestações artísticas na Itália de Mussolini? Tinha também, era também um instrumento para legitimar o ditador no poder?
5: Ah, sem dúvida alguma. Bom, muito obrigado pelos elogios, né? A gente está sempre estudando, obviamente.
0: É um reconhecimento, mas, né? Nada, tudo está lá público, né? Quem quiser conferir, toda a sua pesquisa está lá e realmente é digna de se mencionar.
5: Ah, eu agradeço. Vocês são muito gentis. Veja, o caso específico do fascismo, né? O caso do regime italiano que foi aí, né, esteve no poder a partir da figura do líder do Mussolini, ele é bastante diferente. Eu costumo dizer que ele é bastante diferente do caso, por exemplo, do que vai acontecer na Alemanha do Hitler. Primeiro que a gente tem que se lembrar que o fascismo, ele vem antes, né? A gente fala muito do nazismo, mas o fascismo ele se estabelece antes, assim, a partir, né, oficialmente de 1922, mas a política cultural que se estabelece, ela se dá de várias frentes, né? Eu costumo dizer que os regimes totalitários, quando a gente quer entendê-los, a gente nunca pode cair na tentação de procurar uma única causa, um único fator. É tudo realmente bastante complexo, bem articulado. E então, uma coisa é falar de arte, e arte, obviamente, se insere num universo muito maior que o universo cultural, que vai envolver educação, por exemplo, né? Então, eu me interesso muito no caso da história contemporânea italiana é entender a figura do líder, né? A figura do Benito Mussolini e de como ele estava presente. E a gente vai percebendo que ele se coloca de várias maneiras no cotidiano, né? Então a política, ela tende a fazer parte do cotidiano, ela tem que ser identificável no cotidiano e no micro e no macro. O que eu estou querendo dizer? Na vida cotidiana das pessoas. Então você encontra muito a figura do líder, né, do Mussolini, nos calendários, nos cartazes, e até mesmo em sabonetes, que às vezes as pessoas ficam sempre muito espantadas, né? Nos jornais, obviamente, quando você vai para as ruas, ele está presente nos cartazes, ele está presente nas manchetes, né, de jornais. Então a figura do líder, ele não tem um olhar que para onde a sua cabeça se volte, que você não veja uma representação, né, do Duce, principalmente a cabeça dele, porque ali tem uma questão, uma poética, né, de que ele seria um representante autêntico, legítimo, do que é a beleza romana, né, o fascismo. Ele procura ficar nessa tensão, conciliar essa tensão, melhor dizendo, entre o passado e a modernidade. Então nós encontramos, obviamente, uma plástica mais tradicional, no sentido de estátuas, no sentido de medalhas, mas também usando os modernos meios de comunicação de massa. Então o cinema, a gente tem que lembrar que no período fascista, que vai ser criada os estúdios na Cinecittà, os estúdios de cinema Cinecittà, que existem até hoje, que o Clube Esportivo Roma, então futebol. Então nós temos um espectro, né, uma malha muito grande de elementos culturais aí, no sentido de que, se nós estamos falando de totalitarismo, isso pressupõe a ideia do total. Então o líder está em todas as práticas cotidianas, né? De todas as pessoas, desde as crianças até os adultos.
3: Agora houve ali, né, nos anos de 32 até 34, uma mostra que foi chamada de Mostra da Revolução Fascista, ou Exposição da Revolução Fascista. O que, que foi isso naquele momento, professora? E o que, que isso representou para aquele período da história da Itália?
5: Olha, essa mostra, né, Mostra della Rivoluzione, né, de 1932, era justamente para comemorar a primeira década, né, do fascismo no poder. Inclusive é importante mencionar aqui, Bárbara, que o próprio calendário vai ser modificado no fascismo, né? 1922 vai ser doravante entendido como o ano 1, então 1923 o ano 2 e assim por diante. Aquela mostra era uma maneira de, como eu disse, usar a arte para a legitimação do poder. Aqui existe um ponto muito importante no fascismo do Mussolini, que de uma certa maneira se contrasta bastante com a arte sobre o regime nazista, né? Os nazistas rapidamente vão fazer uma série de documentos, vão criar a Mostra de Arte Degenerada, vão fazer um ataque virulento à arte moderna, né? À arte das vanguardas. O que acontece no fascismo é muito peculiar. Mussolini não impede as artes de vanguarda. E ele também sabe do fortíssimo apelo histórico e, em parte, popular, porque, né, as pessoas estão acostumadas com isso, de uma arte clássica. A gente está falando de Roma, né? A gente está falando da Itália, o passado da Itália, esse passado romano, imperial, que se imprime muito fortemente na cabeça das pessoas. Então, nós temos um jogo interessante, onde a arte moderna não foi perseguida, com o caso lá que vai acontecer na Alemanha, e a arte clássica, ela, obviamente, ela é muito bem-vinda, porque ela é bastante útil no sentido de uma continuidade, né, de toda essa glória, de todo esse passado, né? O totalitarismo é muito romântico, os totalitarismos todos são muito românticos, né? Eles apelam para a nostalgia, mas eles também sabem da necessidade de inserirem na modernidade, né? Então é um jogo interessante. Eu tenho que recuperar um passado glorioso, mas isso não pode significar um atraso, um retrocesso, coisa do tipo. Então, nós temos muitas imagens no fascismo que são bastante vanguardistas. Eu, por exemplo, estudei os futuristas. Né? Eu cheguei a Mussolini pelos futuristas, mas não comecei a estudar os futuristas por causa do Mussolini. Estudei os futuristas pela vanguarda, e os futuristas se aproximaram muito do Mussolini. Depois havia um distanciamento, porque eles tinham uma certa esperança de que o futurismo seria escolhido como a vanguarda representativa do movimento. E, obviamente, Mussolini não é simpático a isso, mesmo porque Mussolini também teve uma amante, né? Bom, teve várias, mas a Margherita Sarfatti, que era uma mulher das artes, uma espécie de patronessa, uma mulher cultíssima, que vai ser uma patrocinadora de um outro movimento de vanguarda que vai marcar muito a década de 20, que a gente chama de Novecento, que é um certo retorno a alguns valores clássicos, mas continua sendo arte moderna. Então, a ideia, eu gosto de entender o fascismo no sentido de que as plásticas são múltiplas, desde que elas não interfiram no regime. Então, esta mostra de 32 é uma mostra onde a gente vê, nós vemos técnicas muito modernas de escultura, de fotografia, no sentido de que, olha, né, somos italianos e a Itália está muito preocupada em ser vista internacionalmente como um país moderno, que produz aço, né, que tem uma boa indústria de base. Isso nunca vai acontecer, né, diga-se de passagem. Não aquele país, né, visto como o túmulo da Europa, que era um dos apelidos, inclusive, que Roma tinha. Então, ali era uma espécie de uma feira, né, de uma feira de artes, para mostrar como a Itália também era moderna, né? Porque pensar na modernidade no sentido artístico neste período dos anos 20 era pensar em Paris, né? Então, a Itália era vista como, digamos, né, a arte mais antiga, mais clássica, a terra dos Césares. Isso é importante, mas, né, novamente, é necessário ter um pé no moderno, ter um pé no clássico e passar essa impressão, né, de que nós estamos crescendo, que somos fortes, que estamos sendo tão fortes como já fomos, mas agora numa chave também moderna.
0: Sim, e até para a gente entender, professora, esse match, né, entre o futurismo e toda essa imagem que o Mussolini queria transmitir dele mesmo, da Itália fascista, do ponto de vista dos artistas, né, associados aí ao futurismo, e eu me refiro especificamente ao caso do fundador, né, o Filippo Marinetti, que é um artista estudado até mesmo nas escolas, né, eu me lembro desse nome quando estava no ensino fundamental, no ensino médio. Esses artistas, eles se identificavam com a ideologia fascista? Era uma questão de oportunismo? Ou era a única alternativa viável ali no momento? Como que eles se relacionavam com essa Itália fascista?
5: Provavelmente você esbarrou com o Marinetti quando a gente estudou literatura, porque o futurismo tem lá o seu manifesto de 1909, né, que é o manifesto inaugural do movimento, que começa, né, como outros grupos, inclusive na literatura mesmo. E eu diria para você que existe um certo zeitgeist,

de modernidade, não à toa, né? O manifesto circula, não, o jornal mais importante que o manifesto vai aparecer no Le Figaro, embora ele também vai aparecer aqui no Brasil. Então tem muitas questões interessantes, mas pensar que você tem um grupo de italianos que se colocam como futuristas, ou seja, o que o Marinetti queria no manifesto era um ataque contra aquilo que se chamava de passadismo, então, aquela velha literatura que dá sono, aquele olhar romântico, né, de elucubrar rimas à luz da lua. Né? Para o Marinetti era necessário uma disposição moderna, e essa disposição moderna era uma disposição que pegava também a violência, né? Tanto que todos eles leem alguns autores que estão problematizando isso, né? Problematizar o que é ser moderno, o que caracteriza o homem moderno. E a gente vai ter o Jorge Sorrel, que vai escrever um livro, está em língua portuguesa, né? Uma edição da Martins Fontes, que se chama Reflexões sobre a Violência, no qual o Sorrel e muitos outros, e o Sorrel será lido pelo Mussolini, o Sorrel será lido pelos futuristas, o Sorrel foi lido por muitos, e no qual, né, se afirmava que a violência era uma força, né, que encarar o mundo moderno exigia uma nova disposição. E o manifesto do Marinetti, ele traz um pouco dessas ideias, né, exaltar a bofetada, o soco, glorificar a guerra, né? Essa frase que é muito famosa do manifesto, nós queremos glorificar a guerra, a única higiene do mundo, despreza a mulher. Né? Então, é um conjunto de ideias que, em parte, são um termômetro do que está se debatendo no período, e em parte também um pouco da estratégia do próprio Marinetti. O Marinetti era um empreendedor, era um cara que tinha ali uma sagacidade de exagerar um pouco, porque quando você exagera, as pessoas prestam atenção em você. Então era muito importante que se prestasse atenção, né, numa Itália que queria se colocar de uma maneira diferente, de falar, olha, vamos queimar museus, vamos queimar bibliotecas. Obviamente isso nunca aconteceu, mas a ideia é, o passado atrasa o homem, né? Esse passado romântico atrasa o homem. E quando chega um sujeito como Mussolini, o Marinetti pensa, puxa, podemos aí, né, juntar algumas visões. Inclusive, o futurismo tem muitos manifestos, eu traduzi alguns deles, inclusive. Existe um que é sobre o partido político futurista. Marinetti vai se aproximar do Mussolini, eles vão ter alguns pontos ali de contato, mas são questões que não chegam a se desenvolver, né? Por isso que é muito importante aqui, eu também tenho que fazer uma certa defesa da vanguarda, porque não são todos os artistas do futurismo que se aproximam do fascismo, então esse é um ponto. O futurismo tem várias fases, né? O artista que eu estudei, por exemplo, que é Umberto Boccioni, ele morre antes, né? Então a gente tem um período do futurismo que não é fascista, mas vamos pensar principalmente nesse futurismo em 1920. E a partir do momento que o futurismo percebe que ele não vai ter o relevo, né, que não vai ter esse apreço exclusivo do governo, ele sofre uma boa retração também, né? E o Marinetti vai se afastando aos poucos aí do movimento. Mas o futurismo sempre se associa, porque eu diria que o fascismo chega ao poder exaltando estes mesmos valores. O fascismo é violento, o fascismo é truculento, os camisas negras saem às ruas com bastões, com cacetetes, né? A violência é vista como uma característica importante para o mundo. Ou seja, o mundo se modificou de tal forma que é necessário você se impor a ele, né? Que é necessário você. E aí, obviamente, vieram muitas interpretações errôneas, né? Tem gente que coloca Nietzsche no meio, né? Como se Nietzsche tivesse sido um profeta do fascismo, do nazismo, não é nada disso. Mas a gente tem que compreender que se trata de muitos autores que problematizaram a modernidade. A modernidade não é algo simples, né, de se pensar. Ela incomoda parte da sociedade, ela é bem recebida por outra parte, e essa questão do mundo cosmopolita é visto principalmente pelos pensadores mais conservadores como uma ameaça, né? Às tradições locais, às histórias nacionais. Então, só pela minha resposta, né, acho que vocês dá para a gente perceber que é um caldo de ideias.

0: do qual Mussolini está conhecendo, os futuristas estão conhecendo, muitas pessoas estão se inteirando desse debate. É um grande debate que está acontecendo no período.
1: Agora, professora, a senhora falou aí que ele, Mussolini, tem ali ao lado uma figura feminina que a gente pode entender assim, o ajuda a olhar com um olhar mais apurado para o campo da arte. A gente sabe, e nos causa estranheza até hoje, quando a gente vê e sabe de uma figura que tem, né, uma característica ditatorial, ter aproximação com a arte, né? Porque é tudo que a arte não combina com a arte, tudo que não combina com a arte. E se diz muito que Hitler gostava de arte, que era um exímio, lá tentou ir por uma academia de arte e foi rejeitado. O quanto Mussolini tinha apreço de fato pela arte? Ele tinha alguma aproximação com alguma arte específica? Ele gostava mesmo? Ou era só para ali realmente ele entendeu que era um caminho para fazer propaganda?
0: Então, vamos lá. Pelas origens de Mussolini, pelas origens campesinas, romagnolas dele, não, porque ele vem, embora a mãe é uma professora, né, o pai era muito ligado, né, a gente tem que lembrar que Benito é o nome de um sindicalista, né, então lembrar que Mussolini fazia parte, né, construiu sua carreira política na esquerda, no socialismo inclusive, mas veja, o Mussolini se aproximava nas artes quando você pensa, por exemplo, que ele sabia tocar violino, que ele era um leitor voraz, né? Então a gente sabe que hoje é muito perigoso você falar que os líderes totalitários são incultos, né? Isso antropologicamente não existe, não tem sentido, mas eles são todos muito estudados. Mussolini chegou a ser professor, inclusive era um jornalista, né? Vai fazer todos os editoriais do Popolo d'Italia até o final da guerra, até ser capturado, né? Ele escrevia peças, ele escreveu peças. Agora, o que falta para o Mussolini é essa cultura mais da imagem, eu diria, de conhecer os artistas, de frequentar vernissages, saraus, e quem apresenta isso a ele é a Margherita Sarfatti, né? A Sarfatti depois vai ser deixada de lado, porque, né, a história amorosa de Mussolini aqui daria um outro podcast, uma outra conversa, mas ela foi responsável por apresentá-lo a este círculo artístico, digamos assim, né? Então, até mesmo a se vestir de uma maneira mais burguesa. Então é interessante, né? Às vezes a gente fala que vamos estudar Mussolini. Eu penso, qual Mussolini, né? Mussolini das raízes ali de Predápio, né? Da sua aldeia. Esse Mussolini da juventude que luta na Primeira Guerra, esse Mussolini que se forma politicamente criticando uma série de grupos que, no final das contas, ele precisa transitar por eles, né? Então, ela ensina a essa educação do corpo, né? A essas boas maneiras, a essa questão do vestuário, e também a conhecer algumas pessoas, então, alguns artistas, né? Os círculos aí, artísticos, a ponta, digamos, o último, né, o último grito em arte moderna se fazia na Itália. Então, nesse sentido, ele precisa, e ele de fato, né, a Margherita foi muito útil para ele, era uma mulher extraordinária, né, depois, mas ela era judia, então isso acabou também, né, a prejudicando, porque Mussolini vai meio que imitar Hitler e vai também criar as suas leis raciais, né, antissemitas, e ela acaba sendo prejudicada. Então, é um homem, sim, que tem uma cultura, mas dentro do cenário das artes plásticas, né, ele precisava ali de um empurrãozinho. Nesse sentido, ela foi muito importante para ele, apresentando as pessoas certas, tudo mais.
2: Pra mim foi uma descoberta quando eu vi que o Mussolini sabia tocar e tocar bem violino, né? Eu assisti recentemente, sim, uma série, O Filho do Século, que mostra esse lado dele.
0: É maravilhoso. Essa série é incrível. incrível.
2: É, fala dessa amante, fala desse lado artístico dele, né, tocando violino, esse jornalista também incansável. Agora, professora, a gente não poderia encerrar essa entrevista sem falar do outro lado dessa história. Apesar da censura, de todo o controle político de um regime autoritário, sobretudo, a gente está falando aqui, né, no caso, do regime fascista, houve uma arte antifascista nessa Itália? Houve algo ali de resistência?
0: Sim. Resistências, as resistências existem, né? Elas existem, elas aconteceram no nazismo, elas aconteceram também no fascismo. Obviamente, elas são feitas de maneiras mais cuidadosas, né? Existe um outro tipo de praxis, mas existia muitas caricaturas, existia esculturas, trabalhos que vão ser feitos no sentido de você atacar o próprio regime fascista, né? O Mussolini, a arte do fascismo, esse culto muito da persona dele. Então, nós temos muitos desenhos, muitas estátuas, muitas fotografias que ele pessoalmente selecionava, mas também a gente tem ali, né, uma resistência que se constrói, né, com muito cuidado, né, de fazer um ataque, inclusive um ataque dessas imagens mesmo. Então, nós temos algumas esculturas que estão até espalhadas aí, né, tanto dentro da Itália quanto fora dela. Então aí a gente também precisa compreender a época específica, né? Então, que como o fascismo é lido mundialmente nos anos 20, porque a Segunda Guerra Mundial vai mudar muita coisa, né? Então, a partir daí, isso também vai acontecer com o Hitler, né? Momentos em que esses líderes são vistos como grandes estadistas, benfeitores, modernizadores, e outras questões que acabam, né, surgindo à medida que os fatos também vão ocorrendo. Então, existe sim, existiram resistências visuais, de textos, de quadrinhas, de frases, mas elas têm um momento de como elas vão acontecer, né? Os autores sabem que abertamente isso significa prisão, isso significa coisas não muito boas que podem acontecer, mas a gente tem muita imagem de resistência mesmo, né? E até e aí entra muita sátira, muito humor, né? O Mussolini gostava muito dessa coisa do puto, a personalidade, né? O Mussolini, ao contrário do Hitler, a gente tem muitas imagens dele de peito de fora, sem camisa, né? Cavalgando, nadando, pilotando avião, fazendo motociatos, ou seja, o Mussolini é um sujeito que está na terra, no ar e no mar, né? Fazendo atividade física, esquiando seminu, né? Eu falo que isso é muito diferente no sentido do nazismo. A gente não tem essas imagens, porque a figura do Hitler é outra. Então, às vezes, essa resistência se dá na sátira, né? De mostrar ali principalmente o queixo dele, que ficou muito emblemático, aquele queixo, né, de valentão, sempre pro alto, né? Então, essas questões de fazer uma espécie de sátira, né? De brincadeira mesmo, de um ataque a esses gestos virulentos que ele fazia, a esse queixo empinado dele. Então, que era uma maneira ali de falar que era um César Trapalhão, né? Porque no final das contas, o que Mussolini fez foi levar a Itália à ruína, né? A Itália fica totalmente destruída em 1945, e temos que lembrar também que a última imagem do Mussolini é uma imagem horrorosa, né? Dele exposto ali de ponta cabeça, junto com a Clareta Petacci, que era sua amante à época, num posto de gasolina, numa praça pública em Milão. É uma imagem, né, horrível, chocante ali. E então, né, contar a história de Mussolini pelas imagens, a gente tem as duas pontas, né? Desde a infância até o seu assassinato em Mesegra, em 45.
1: Vanessa Bortolucci, essa foi uma conversa ótima. Eu, particularmente, acredito que o Pedro também. Eu sou uma entusiasta de pensar a arte, como a arte também é um espaço de memória de determinados períodos, né? Tive a oportunidade de estudar a memória social e ver o quanto a memória coletiva também está expressa na arte nos seus períodos mais traumáticos, tanto com o nazismo, quanto, enfim, contra outros períodos em que as ditaduras tentaram calar, inclusive os artistas, mas isso é impossível, né, professora? A gente agradece muito, viu?
0: Muito obrigada, eu ficaria aqui conversando um tempão com vocês.
2: Verdade, foi ótima a conversa.
0: Muito bom, então, olha, se vocês quiserem, numa outra oportunidade, a gente pode continuar conversando mais. Agradeço muito o convite da Sputnik. Fico muito feliz de poder conversar sobre um tema tão importante.
2: Bacana,
1: vamos
2: professora.
1: Vamos voltar a falar, né?
2: Com certeza. Microfones abertos aqui para você, professora.
0: Que bom, muito obrigada.
1: Um abraço.
2: Tchau, tchau.
0: Muito obrigada.
1: Pessoal, a gente espera que vocês tenham curtido esse episódio. 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
2: E fiquem ligados que amanhã a Bárbara estará aqui num bate-papo bem maneiro sobre o Rio São Francisco. Um grande abraço e obrigado pela companhia de sempre.
1: Tchau, tchau, pessoal.
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4: Quatro horas em ponto, seja muito bem-vindo, muito bem-vinda. Boa tarde para você, sintonizada aqui na Rádio Sputnik, na Metropolitana em 80.5 FM. Também estamos nas principais plataformas de áudio. Começa agora o programa Entretanto, porque toda notícia tem outro lado. O programa é uma produção da agência de notícias russa Sputnik Brasil. Eu sou o Leonardo Macaxeiro, junto comigo meu amigo Maurício Bastos. Maurício, boa tarde.
5: Boa tarde, meu amigo Leonardo Macaxeiro. Você que nos acompanha aqui na Metropolitana em 80.5, nós vamos juntos ao longo dessa tarde até as 6 horas da noite com informação para você, falando dos destaques do Brasil e do mundo. Entretanto, com produção do Carlos Júnior, com o Renato Silva na operação de áudio, com o Isaac Roberto na operação de vídeo e o Rafael Machado, nosso analista de assuntos nacionais e internacionais, também sempre com a gente todos os dias, e não poderia ser diferente nessa quarta-feira. E aí, Rafa, seja muito bem-vindo, ótima tarde para você.
6: Boa tarde, Maurício, Leonardo, toda a galera aí da rádio, nosso público. É isso aí, mais um dia com muita coisa pra gente comentar de tudo que acontece no Brasil e no mundo.
4: E olha, além do Rafael, Rafa, boa tarde para você. A gente tem também a presença no Entretanto de Lucas Ávila, internacionalista pela Universidade Federal de Santa Catarina, mestrando em Relações Internacionais pela Universidade Federal do ABC e também mestrando em Ciências Sociais pelo Programa de Pós-Graduação em Ciências Sociais e Desenvolvimento, Agricultura e Sociedade da Universidade Federal Rural do Rio de Janeiro. Lucas, seja muito bem-vindo, um prazer, obrigado por ter aceito o convite em participar aqui do Entretanto. Boa tarde.
7: Opa, boa tarde a todos, boa tarde aos ouvintes, o prazer é todo meu, agradeço pelo convite e bora lá, bora falar aí das notícias do dia.
5: Vamos nessa, vamos falar muito sobre os destaques internacionais e também os assuntos nacionais. Vamos às principais notícias de hoje que serão abordadas no Entretanto. Lula vai às redes sociais para cobrar de Flávio Bolsonaro um posicionamento sobre a escala 6x1. Ação dos Estados Unidos na América do Sul cria risco de mais facções migrarem para o Brasil, segundo analistas. Também teremos hoje, no Entretanto, uma entrevista exclusiva com Carlos Jordi, senador eleito pelo PL do Rio de Janeiro. Ele é um dos dois senadores do PL, né? Além de Carlos Jordi, temos Carlos Portinho. Hoje vamos conversar com Carlos Jordi numa entrevista exclusiva realizada pelo repórter Paulo Fonseca, já já, aqui no Entretanto, Léo.
4: Exatamente, Maurício. E daqui a pouco, claro, a gente tem a atualização do trânsito aqui na cidade do Rio de Janeiro, com as imagens direto do Centro de Operações Rio. Tem também a previsão do tempo. Fica com a gente porque tem muita coisa. Tá só começando o programa, entretanto.
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4: O candidato à presidência pelo PL, Flávio Bolsonaro, afirmou hoje que a declaração sobre querer mudar a Constituição para redemocratizar o país se referia a propostas já anunciadas por ele caso seja eleito, como a redução da maioridade penal e também mudanças no STF. Durante viagem à Goiânia ontem, Flávio falou que caso seja eleito, quer mudar a maioria no Congresso conquistada nas urnas. Quer usar, na verdade, a maioria do Congresso conquistada nas urnas no último domingo para mudar a Constituição. Mas não disse o que pretende alterar. E é com esse assunto que a gente começa o entretanto de hoje.
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4: Questionado hoje pela imprensa sobre o que quis dizer com essa declaração, o candidato adotou um tom mais moderado em respeito à Constituição e tentou afastar qualquer possibilidade de medidas autoritárias. A reforma do judiciário já aparece no programa de governo de Flávio Bolsonaro, que reúne propostas principalmente relacionadas ao STF, entre elas mudanças em decisões monocráticas. A redução da maioridade penal de 18 para 16 anos também já havia sido defendida pelo candidato. Flávio também disse que não pretende concorrer à reeleição caso conquiste um mandato como presidente. Afirmou que a decisão caberá ao Congresso. E aí eu quero trazer o Rafa para comentar um pouco sobre esse assunto, Rafa, porque, obviamente, né, a eleição de segundo turno, né, ainda. Na verdade, a campanha de segundo turno oficialmente não começou na TV, também não começou no rádio, mas é um primeiro dia pós primeiro turno e o Flávio já começou aí, digamos, falando algo que não é um tanto quanto interessante, né, sobre essa mudança na Constituição. Rafa, você entende aquilo que ele quis dizer? Você acha que ele exagerou um pouco no tom? Qual a sua avaliação sobre esse pronunciamento, essa fala de Flávio Bolsonaro?
6: Bem, me parece que pelo menos várias dessas coisas, ou algumas dessas coisas, ele falou, creio que num evento em que ele estava recebendo o apoio do Caiado, né? Que estava formalizando ali o apoio do Caiado à candidatura dele. Ele, inclusive, eu acho que ele dá a entender, ele lança no ar até a hipótese do Caiado ser ministro, especificamente ministro de Segurança Pública, me parece. Eu tenho a impressão de que o apego à Constituição de 88 é uma ideia mais de nicho, por assim dizer. É algo que a gente encontra muito presente os juristas, né, formados nas últimas décadas, juristas, estudantes de direito. Na esquerda, talvez, de um modo geral, ainda que o PT tenha votado contra a Constituição de 88, eu não tenho certeza se muita gente, entre aqueles que votariam já no Flávio Bolsonaro, se incomodariam com esse discurso dele, até mesmo porque ele coloca, pelo menos, essa possibilidade de uma modificação constitucional e vamos, né, recordar que a Constituição de 88 foi modificada já mais de 100 vezes, né? Ele ainda não está convocando uma Assembleia Constituinte, provavelmente aí é apenas um emendão no sentido de uma série de modificações numa mesma emenda, por assim dizer, um conjunto de modificações dentro de um mesmo processo legislativo de PEC. E muito daquilo que ele fala, vamos supor que... E aí, assim, eu só li o programa do Flávio Bolsonaro ontem, na verdade, até porque é mais fácil ler o programa de dois candidatos do que de cinco, seis candidatos. E no programa dele, ele coloca, ele concentra o tema constitucional, de fato, no tema da segurança pública e no tema do judiciário. E isso me parece que é uma verdade, é uma realidade. E entre os temas, por exemplo, abordados de segurança pública que demandariam uma modificação constitucional, tenho eu a impressão de que, por exemplo, redução da maioridade penal, isso teria amplo apoio popular, inclusive com eleitores do Lula, né? É, uma coisa é a polarização do voto, outra coisa é o apreço ou desapreço por pautas. Quando a gente faz aí uma pesquisa, tem várias nos últimos 15 anos, sobre apoio ao aborto, é mais de 50%, inclusive entre as mulheres. Mais de 50% das mulheres brasileiras é contra o aborto irrestrito. É diferente aborto irrestrito do aborto nos termos em que ele já se encontra, né? É, quando a gente olha, creio eu também, para a questão da legalização das drogas, não existe aquela questão, ah, o eleitor do Lula é a favor da legalização das drogas, o eleitor do Bolsonaro é contra. As coisas não se desenham assim dessa maneira. Então, quando a gente pensa, redução da maioridade penal, por exemplo, talvez seja aí um dos temas que, em relação aos quais é mais claro em que se teria a necessidade de uma alteração constitucional, tenho eu a impressão de que tem um amplo apoio popular, né? O eleitorado do Lula, por exemplo, ele não é um eleitorado progressista, num sentido geral. Por mais que a gente chame, né, quem vota no PT é progressista, quem vota no Bolsonaro é conservador, às vezes é reacionário, ou o que quer que seja, não é exatamente assim. O eleitorado do Lula, por exemplo, do Nordeste, ele é muito diferente do eleitorado do Lula da Zona Sul do Rio de Janeiro, né? A gente sabe que no Rio de Janeiro tem essa segmentação geográfica, em que, por exemplo, Baixada Fluminense foi com o Flávio Bolsonaro, Zona Sul do Rio de Janeiro, Tijuca, foram com o Lula. Mas não é o mesmo eleitorado do Lula no Nordeste, não é o mesmo eleitorado do Lula na Zona Sul do Rio de Janeiro e algumas outras áreas, geralmente mais urbanas e assim por diante. Então, por exemplo, esse eleitorado do Lula nordestino, ele tende a ser um pouco mais conservador do que o eleitorado do Lula nos centros urbanos, né? E é um eleitorado, talvez mais até do que de outras regiões, que tem sido bastante afetado, bastante incomodado pelo crescimento das organizações criminosas. Então, eu não acho que nesses pontos específicos em que o programa dele se refere a modificações constitucionais, eu não acho que isso causaria um incômodo. Vai causar incômodo nos críticos de sempre do bolsonarismo, né? Os jornalistas de tendência mais liberal, mais progressista, uma parte significativa da classe judiciária, ainda mais por conta das proposições de reforma do judiciário, que também são, envolve ali, por exemplo, modificação na ADPF, modificação na ADI, né, modificação na ação declaratória de inconstitucionalidade por omissão, mecanismos que foram muito utilizados, especialmente pelo PSOL e pelo PV, que iam com certa frequência ao STF, foram utilizadas, por exemplo, para impedir operações policiais no Rio de Janeiro. No caso da inconstitucionalidade por omissão, foram utilizadas para fazer a equiparação entre homotransfobia e racismo. Então, são mecanismos que têm sido muito utilizados por forças políticas que são, geralmente, adversárias do bolsonarismo. Então, envolve aí uma modificação nesses mecanismos constitucionais, né? Isso aí são ações, no direito a gente chamaria de ações constitucionais, que estão aí entre aquelas ações que estão descritas, estão presentes na Constituição. Então, assim, não acho que seja um tema que gera problemas para o Flávio Bolsonaro. Existe um pânico moral, por assim dizer, que é uma das estratégias que o PT adota contra o bolsonarismo desde 2018, que coloca aí essa questão da mudança constitucional como sendo um terror, né? Mas isso já está previsto no programa do Flávio Bolsonaro dentro desses termos da segurança pública e do judiciário. E me parece que a gente está longe até das condições de pensar numa nova Constituição, até porque uma nova Constituição demandaria a construção de uma Assembleia Constituinte, o que talvez significaria um novo voto popular, sendo que o PL já alcançou aí uma não uma maioria, mas uma presença muito confortável no Congresso, que talvez a ponto deles talvez não quererem convocar uma nova votação para poder se pensar aí uma Assembleia Constituinte. Então, eu acho que todo mundo vai realmente entender, pelo menos entre o eleitorado atual e o eleitorado potencial do Flávio Bolsonaro, vai todo mundo entender que se trata, sim, de modificações naquilo que já estava previsto, especialmente segurança pública. Vai ter certamente até gente acreditando que com a modificação da Constituição dá para fazer pena de morte, prisão perpétua e uma série de coisas. Nada disso está no programa do Flávio Bolsonaro, ele também não falou em momento algum nesse tipo de coisa, mas existe sim um entusiasmo pela... Em primeiro lugar, existe na verdade um entusiasmo pela possibilidade de uma nova Constituição, essa é a realidade. Existe uma opinião pública crescente que acredita que a Constituição de 88 fracassou e que o Brasil precisa de uma nova Constituição, que a Sexta República morreu, especialmente com essa crise do STF. Então eu não acho que isso vai causar grandes dificuldades para o Flávio Bolsonaro.
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5: São 4:15, a gente vai agora para o outro lado do mundo, mas sem sair do Brasil, já que o tema a partir de agora é um tema híbrido, né? Fala do nacional e também do internacional aqui no Entretanto. E para esse assunto a gente vai trazer para nossa conversa aqui o nosso convidado especial, o Lucas Ávila, internacionalista, que está aqui com a gente até as 5:00 PM para analisar esses assuntos internacionais. Lucas, a gente vai falar sobre a ação dos Estados Unidos na América do Sul, que segundo a avaliação de especialistas pode criar um risco de trazer mais facções para o Brasil. Essa ampliação da presença militar norte-americana na América do Sul como um todo, né, sob a justificativa de combater o narcotráfico e também o crime organizado, pode, na avaliação de especialistas, provocar mudanças na atuação dos grupos criminosos que já atuam nos países aqui no cinturão da América Latina que são vizinhos ao Brasil. Segundo, por exemplo, o internacionalista Roberto Molneto, grupos pressionados por ações realizadas em países como Equador, Colômbia e Peru podem acabar deslocando parte das atividades para outras partes do continente, inclusive para o território brasileiro. O especialista chama esse fenômeno de efeito balão, quando o combate ao crime numa determinada região não elimina as organizações, mas provoca o deslocamento delas para outros territórios. Ele avalia que esse risco merece atenção devido às conexões já existentes entre organizações criminosas de países vizinhos e facções brasileiras, e também considera que a atuação dos Estados Unidos está relacionada a uma estratégia de ampliar a presença norte-americana aqui na América do Sul. Tem uma outra opinião, que é do cientista político Augusto Teixeira. Ele aponta como uma das fragilidades do Brasil a falta de uma maior integração entre defesa, inteligência e segurança pública. Ele acredita que uma articulação mais ampla dessas áreas poderia aumentar a capacidade brasileira de contra-inteligência e de resposta diante de ameaças externas. Essas avaliações aí dos especialistas levam a questionamentos, né? Levantam a possibilidade de que operações contra o crime organizado em países vizinhos tenham reflexos muito além das fronteiras onde são realizadas, especialmente aí num país com a extensão territorial e também fronteiriça do Brasil. A gente tem que levar em conta também a região amazônica, que ela é uma espécie de continuação, né? A Amazônia do Brasil, ela continua em países vizinhos como Colômbia, como Venezuela, e de alguma forma isso pode ser uma porta de entrada para facções criminosas fugindo da pressão norte-americana aqui para o território brasileiro. Então, queria saber a sua opinião, professor Lucas, nesse contexto aí de influência, de expansionismo, né, expansionismo e tentativa de retomada de área de influência dos Estados Unidos. O Brasil realmente corre esse risco, levando em conta todos esses fatores que foram ditos?
7: Para tratar primeiro dessa questão, vai levantar que, de fato, a questão fronteiriça, né, brasileira sempre foi uma questão, né, nesse ponto do crime organizado aqui, né, boa parte nos programas das Forças Armadas Brasileiras sempre trataram historicamente dessa questão, mas a realidade histórica, se a gente for ver, principalmente na região como um todo, interna ao Brasil, é que candidatos, governos, etc., que trazem como ponta de lança essa questão do combate ao crime organizado, né, nunca houve essa correlação entre esses tipos de governos e realmente uma efetividade nesse combate, né? Na verdade, o que a gente viu historicamente sempre foi esse discurso, ao mesmo tempo em que, de fundo, na verdade, esses governos, agências de inteligência, etc., sempre trabalharam em conjunto, né, com partes, né, do que seria chamado de crime organizado transnacional, né? E isso fica até bastante evidente se a gente for, por exemplo, analisar um documento que o governo dos Estados Unidos sempre lança no início de novos mandatos, que é o documento de estratégia de segurança nacional. No documento de estratégia de segurança nacional dos Estados Unidos, do governo Trump, de 2025, ele é bem trumpista, até nesse sentido, que é o de, às vezes, deixar muito claro coisas que estavam escondidas ali, né? E quando ele traz a questão, né, da doutrina Trump, né, do corolário Trump, a doutrina Monroe, ele acaba sendo bem claro que a questão do combate ao crime transnacional realmente apareceria, então, como uma forma de ampliar a influência estadunidense na região e na América Latina, assim, né? Isso parece algo que muitos especialistas vão chamar, inclusive, de extraterritorialidade jurídica, assim, né? Isso é histórico, né? Tem a própria relação que foi descoberta da CIA, né, no caso Contra, nos anos 80, para financiar parte das atividades com ligações com o narcotráfico na América Latina, né? Na Colômbia, historicamente, também se proliferou muito, né, bases estadunidenses ali, era típico, né, da Colômbia até o governo Petro, e nunca teve esse resultado, né, de combater o crime transnacional, né? Então, sempre teve essa ligação mais subterrânea, né? E no caso brasileiro, já apareceu, então, de maneira mais evidente nessa questão do próprio PCC, assim, né? Então, o que acho que dá de tirar, né, dessas reportagens, dessa questão é isso, assim, né? Na aparência, normalmente aparece essa questão do combate, mas realmente, de fato, uma maior presença tende a exacerbar essas questões, inclusive transfronteiriças, no caso brasileiro.
4: Perfeito, Lucas. Olha, obrigado pela resposta. Vou trazer o Rafael Machado para ele comentar um pouco sobre esse assunto. Rafa, é real esse risco de que facções migrem para o nosso país? Você enxerga essa possibilidade também? Queria a sua opinião sobre.
6: Bem, as fronteiras brasileiras, elas já são bem porosas, né? Essa é uma dificuldade clássica nossa, até pela extensão dessas fronteiras. E pelo fato de que uma parte significativa dessas fronteiras, especialmente na região norte, serem de difícil controle, né? Então, por exemplo, a nossa fronteira meridional, né? Ali as fronteiras, por exemplo, com Uruguai e Argentina já sofrem, né, com a passagem aí com o fluxo transfronteiriço de atividade criminosa, sendo fronteiras bem mais fáceis de patrulhar e que contam, de fato, com uma presença razoavelmente significativa, por exemplo, da Polícia Rodoviária Federal, de militares e assim por diante. A fronteira setentrional do Brasil, ou seja, toda ali a fronteira amazônica, ela é mais difícil de conseguir controlar por motivos óbvios, né? Está falando aí de uma região de floresta densa, de mata densa, em que, de um modo geral, não existem fronteiras naturais separando o Brasil dos nossos países vizinhos. De modo que já existe, né, a atividade criminosa, a atividade das organizações criminosas transfronteiriça. Muito. Isso a gente vê, por exemplo, muito em Roraima, né? Especialmente com o fluxo bastante significativo de venezuelanos, tanto numa direção como na outra direção. É claro que entre os migrantes existem ali infiltrados membros de organizações criminosas que têm uma atuação no estado de Roraima, mas a gente vê também isso em outros pontos da fronteira amazônica. A possibilidade dessas organizações criminosas estrangeiras se espalharem e entrarem ainda mais no território brasileiro é uma possibilidade, realmente depende, sim, de como que uma eventual intervenção dos Estados Unidos nesses lugares vai se dar, e depende também da própria capacidade do governo brasileiro, do Estado brasileiro, de aumentar a presença militar e policial nas fronteiras brasileiras. Inclusive, claro que toda a própria maneira pela qual o Brasil abandonou a ideia de integrar a Amazônia no resto do país através da construção de infraestrutura facilita também bastante as atividades criminosas. Então, assim, tanto pela lógica aí de uma... Tal como se fala muito, né, em construir postes de luz em centro de cidade brasileira, o próprio fato de que a Amazônia carece de integração urbana, de integração logística com a região centro-oeste, com a região nordeste, isso facilita também a presença de organizações criminosas. É muito fácil que organizações criminosas que estão já na região amazônica de países como Colômbia, Venezuela, simplesmente cruzem a fronteira, ainda mais quando a gente considera que esses municípios mais afastados, muitas vezes eles demandam até mesmo de barcos e de helicópteros para poder manter contato com os centros urbanos mais próximos. E é óbvio que isso dificulta a atividade policial centralizada, por assim dizer, a atividade militar, e facilita a atividade dos criminosos. Então isso vai depender também da própria capacidade do governo brasileiro de reagir às ações criminosas. É óbvio também, me parece, que o enfrentamento às organizações criminosas que atuam aqui no nosso continente demandam algum grau de internacionalização, mas também é óbvio que essa internacionalização preferencialmente tem que se dar entre os países que são diretamente afetados por essas organizações criminosas específicas, porque eles conhecem o modus operandi, conhecem as condições de terreno, conhecem as comunidades afetadas, muito mais, evidentemente, do que um governo dos Estados Unidos tem como conhecer e, portanto, tem, né, as forças policiais brasileiras, colombianas, venezuelanas, peruanas, bolivianas, têm condições muito maiores, muito melhores, através de uma integração de inteligência entre elas, uma integração operacional, de fazer um enfrentamento coordenado contra essas organizações, a ponto de que, por exemplo, caso através de uma ação, por exemplo, na Bolívia, ou uma ação na Colômbia, membros dessas organizações tentassem cruzar as fronteiras, isso já tivesse ali mapeado, por assim dizer, por uma eventual hipotética coordenação transfronteiriça, para que a polícia brasileira possa receber muito bem esses criminosos que tentassem cruzar as fronteiras brasileiras.
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4: 4:28. O aumento do custo de vida continua pressionando os consumidores nos Estados Unidos e também na Europa. Nos Estados Unidos, por exemplo, 61% dos entrevistados em uma pesquisa da CNN disseram ter mudado os hábitos de compra no supermercado para economizar. Outro levantamento da Northwestern Mutual aponta que 42% recebem algum tipo de apoio financeiro dos pais. Para o internacionalista Jonathan Nunes, parte dessa pressão está relacionada aos preços da energia. Segundo ele, o choque nos mercados de gás e de petróleo a partir de 2022 teve reflexos sobre a eletricidade, o transporte, os fretes e também os fertilizantes. Nunes afirma ainda que as sanções econômicas elevaram custos de logística, seguros e transporte. Já na Europa, a redução do fornecimento de gás russo por gasodutos também levou os países a ampliarem as compras de gás natural liquefeito. O analista Vinícius Módulo Teixeira aponta que as tensões nas rotas marítimas do Oriente Médio também afetaram o transporte de petróleo, gás e fertilizantes, com consequências para as cadeias globais de abastecimento e também para os preços. Já o economista Fábio Sobral relaciona a pressão inflacionária aos conflitos internacionais e às disputas comerciais envolvendo os Estados Unidos. De acordo com ele, esse cenário também pode produzir consequências políticas tanto nos Estados Unidos quanto na Europa. Sobral avalia que uma eventual escassez de combustíveis, combinada ao aumento dos custos de transporte e também das mercadorias, pode provocar uma crise econômica de grandes proporções. Inclusive, ele cita avaliações que comparam a gravidade potencial desse cenário atual à crise de 1929. Trazendo o Lucas Ávila para ele comentar um pouco sobre esse assunto, Lucas, olha, a gente percebe, inclusive nessa reportagem que está em destaque no site noticiabrasil.net.br, que é o site da Sputnik Brasil, a avaliação de alguns especialistas falando sobre a questão da diminuição da compra por parte da Europa do gás russo, falando também sobre a crise no Oriente Médio, mas a gente percebe que Estados Unidos e Europa, que são os dois citados aqui, não demonstram muito, digamos, boa vontade em resolver as crises em que eles mesmos se colocam. Por quê? Porque é uma questão que está ligada ao ego, é só acreditar que eles vão, que eles são, de fato, mais fortes que os demais. Como é que você avalia essa situação?
7: Bem, para tratar dessa questão, em primeiro lugar, acho que tem que trazer justamente o fato de que, desde que o sistema internacional se configura como sistema internacional, né, de múltiplos estados, a questão da energia e principalmente do petróleo está no centro da política internacional, né, no centro do capitalismo global. E especialmente desde que os Estados Unidos se torna a grande potência capitalista do mundo, né, a grande preocupação deles foi realmente garantir para si e para os seus aliados um fornecimento estável e com preços estáveis, né, do petróleo no mercado mundial. Isso era particularmente necessário para os Estados Unidos na maior parte da sua história, em que ele era um importador líquido de petróleo, né? E muda há não muito tempo atrás, justamente com a questão do gás do xisto, e os Estados Unidos passa a ser um exportador líquido de petróleo. Então, se muito graças ao predomínio do dólar, os Estados Unidos já conseguiam contornar parte, né, das flutuações do preço do petróleo, né, para que não atingissem tanto o seu mercado interno, a partir da extração do gás do xisto, realmente isso se torna uma preocupação muito menor, né? E a gente chega justamente à questão, né, que é um grande ponto de virada, que foi a guerra da Ucrânia, né, que atingiu fortemente a Europa e principalmente a Alemanha, que dependiam do fornecimento do gás russo, né, por meio dos gasodutos, né, como forma inclusive de alavancar produtividade, setores industriais que necessitavam muito desse gás como um insumo de produção, né, então era um insumo que chegava mais barato historicamente. Isso não começa nem com a reconversão da Rússia ao capitalismo, mas vinha desde a União Soviética, inclusive, E também para a questão do custo de vida dos europeus, era muito importante. Também, principalmente, dos alemães, né? E o estouro da guerra, que acaba fazendo com que esse fornecimento de gás diminua muito, né, para esses países europeus, encarece, então, custo de vida e torna essa indústria muito menos competitiva, era bastante confortável para os Estados Unidos, que passou, então, a suprir, né, essa demanda de maneira mais cara, né, através do gás natural liquefeito, principalmente, né. A questão da guerra contra o Irã, realmente, ela agrava muito mais essa questão, que em um determinado ponto parecia ter se estabilizado, né, e realmente, inclusive, né, os dados mais recentes vêm mostrando, vem atingindo, inclusive, o mercado interno estadunidense, assim, né, uma coisa que, novamente, né, nesse contexto todo, o Trump, inclusive, no mesmo documento de estratégia de segurança nacional, ele vinha tratando essa questão, né, muito da política externa dos democratas, assim, né, uma política globalista, excessivamente intervencionista por motivos ideológicos, né, como tendo causado muitos problemas no Oriente Médio, o Trump se via, então, mais confortável de, inclusive, apontar, né, queria desengajar um pouco dessas ações no Oriente Médio, tanto que pegou muitos analistas de surpresa ter iniciado a guerra no Irã. E daí, para trazer, então, né, justamente a tua questão, acho que um grande ponto sobre as guerras, né, é que se sabe como você começa elas. Mas como sair da guerra é sempre uma questão muito complicada, assim, né? Então, no Irã, tem essa questão do próprio Israel, né? Que tem esse conflito histórico ali com o Irã, e se estima que, inclusive, o fato do Trump ter entrado nessa guerra tenha sido causado muito por uma iniciativa israelense, por mais que hoje se sabe que tem documentos que na verdade, foi o Trump que deu o último aval, né, dessa intervenção, assim, né? Mas então é de se questionar qual que seria o impacto, né, dele sair dessa guerra e se demonstrar como derrotado. E hoje, por mais que por um lado tenha esse impacto nos preços, realmente parte da circulação do petróleo mundial pelo Estreito de Hormuz também já foi recuperada. Então está um pouco nessa situação que é complicado para ele sair dessa guerra, assim. E no caso da guerra da Ucrânia também, né, antes dele entrar no governo, ele sinalizava, né, parecia ter essa possibilidade de se aproximar muito mais do Putin, ele já estão planejando, né, novas negociações, mas por outro lado, né, parte que também foi da política externa do Trump, de tentar repassar custos, né, desse policiamento mundial para aliados, também incentivou essa política de países europeus, a Alemanha é um caso claro, né, do governo Merz, de ampliar os seus gastos militares e realmente os países europeus, depois de um primeiro movimento quase histérico, né, dessa questão meio anti-russa, assim, né, de proibir obras culturais, etc., assim, se assentou muito, né, nessa política, assim. Então, me parece que também é algo que não depende tanto da política externa só dos Estados Unidos, mas que o movimento dele seria decisivo, mas esses aliados históricos que caíram um pouco no status de aliados com o governo Trump, mas ainda são, empurram muito para essa manutenção da guerra, além do fato de que também no próprio campo de batalha a gente vê uma situação meio paralisada ali, né, principalmente nas fronteiras terrestres, assim, né, então não me parece, né, que nem a Rússia conseguiu atingir todos os seus objetivos estratégicos, e essa coalizão Ucrânia-Europa, tanto com uma participação importante dos Estados Unidos, também seria uma derrota muito grande, e não é um momento em que houve algum fato político, militar, estratégico que levasse a essa negociação final. Eu sei que alguns passos para essa negociação estão avançando agora, mas também me parece que é muito essa questão, assim, né? Em nenhum dos dois conflitos teve um acontecimento decisivo nesse sentido, e eles se arrastam, né, levando justamente essa questão do custo de vida, que tem impactos na política interna, tanto dos Estados Unidos, mas eu diria hoje, principalmente da Europa, assim, né, que embora boa parte dos governos defendam muito essa continuidade da guerra, vem se desgastando muito essa política com parte da população de países, como principalmente a Alemanha, né, e se refletindo eleitoralmente em crescimento de partidos, às vezes mais à esquerda, mas também dessa chamada, né, extrema-direita.
5: Perfeito, Lucas. Agora pergunta para o Rafael Machado, né? Eu queria saber até que ponto as sanções contra a Rússia e também a reorganização do mercado global de energia que está sendo, enfim, tocada para frente, né? Até que ponto elas podem estar produzindo um efeito contrário, uma virada de jogo, enfim, um efeito contrário ao pretendido pelos Estados Unidos, né? Já que a gente tem aumento de custos dos consumidores dos Estados Unidos, aumento de custo também para os consumidores da Europa e também um aprofundamento da pressão inflacionária nesses mercados. Até que ponto a gente está verificando, pode estar verificando aí um efeito contrário ao que os Estados Unidos pretendiam?
6: Bem, em alguma medida, de fato, vai nessa direção, e isso acontece pelo fato de que não é trivial você modificar radicalmente as relações energéticas ou as matrizes energéticas de qualquer país que seja, quando a gente está falando aí de países que não são autossuficientes em relação à sua energia. De modo geral, né, por exemplo, a importação e exportação de gás depende de uma infraestrutura que você não tem como substituir de uma hora para outra. Então, por exemplo, né, uma solução entre aspas fácil, que é, ok, se não vamos importar gás da Rússia, vamos comprar gás dos Estados Unidos. Os Estados Unidos produz muito gás. Primeiro problema, está do outro lado do oceano, né? Já significa alguma coisa. Uma coisa é você importar gás do Nord Stream, que aí sofreu um atentado terrorista também. Outra coisa é você importar gás dos Estados Unidos, que aí é GNL, que vem em navio, demora mais, é mais caro, bem mais caro. Aí tem outro problema, que é, por exemplo, a inevitável escolha, né, hipócrita, mas inevitável, de não comprar gás da Rússia diretamente, mas comprar gás da Rússia indiretamente, porque você precisa de gás. E se, por exemplo, a Índia está comprando gás em grandes quantidades para revender, exatamente sabendo que essa demanda havia aparecido, né? Você então compra gás da Índia, apesar de você saber que é gás da Rússia, mas você está respeitando as sanções, só que como tem uma triangulação, esse gás também é muito mais caro, porque a Índia precisa tirar a sua margem de lucro. Para alguns países periféricos da Europa, como aqueles que são mais próximos da Noruega ou que são mais próximos ali da região do noroeste da África, né? Ou seja, os países mais próximos da Argélia, como a Espanha e a Itália, você tem até algumas opções, né? Mas, novamente, demandam também uma adaptação, seja da infraestrutura que existe ou o investimento para a expansão da infraestrutura, porque você está saindo de uma demanda X e, né, aumentando aí a demanda, por exemplo, do gás argelino, e é óbvio que isso demanda, seja uma expansão, uma adaptação, maiores investimentos, construção de novos dutos e assim por diante. Então, a realidade é que não há soluções fáceis. E é isso que mostra que, em alguma medida, a reação do Ocidente ao conflito ucraniano, que em alguma medida foi provocado pelo próprio Ocidente, desde o Maidan, que foi aí uma revolução colorida financiada e organizada pelo Ocidente, mas indica que existe uma dimensão ideológica tão significativa, ideológica e geopolítica é diferente de geoeconomia, mas que existe uma dimensão ideológica e geopolítica tão significativa que essas elites ocidentais, elas consideravam os custos aceitáveis e consideraram que esses custos seriam aceitáveis, especialmente porque seriam pagos pela população. E acreditavam que o aparato de propaganda e de controle social do Ocidente como um todo, especialmente da União Europeia, da Europa, seria o suficiente para, mesmo diante de uma piora das condições existenciais, do poder de compra e assim por diante dos cidadãos, seria possível mantê-los sob controle, ou seja, impedir que esses cidadãos se encaminhassem para um apoio aos partidos populistas, seja da chamada extrema-direita, sejam da chamada extrema-esquerda, que geralmente são os partidos que têm uma postura diferente em relação ao conflito russo-ucraniano, mas não é isso que está acontecendo. Os mecanismos de controle social não são suficientes. Essa piora no padrão de vida, no poder de compra, nas prestações sociais, nos serviços e assim por diante tem sido sentido de uma maneira bastante considerável pelas populações desses países, especialmente da Alemanha, do Reino Unido, da própria França, apesar da França ser menos afetada pela crise energética do que outros países, pelo fato de que possui uma matriz que é mais nuclear do que de hidrocarbonetos, né? E aí é sempre importante ressaltar que a Alemanha tomou a decisão delirante, novamente uma decisão ideológica, puramente ideológica, de fechar todas as usinas nucleares por conta de um pavor em relação, por exemplo, a Fukushima, pavor alimentado por ONGs, pavor alimentado aí por organizações financiadas também, enfim, a partir do exterior e financiadas a partir de fundações, às vezes até estadunidenses. Então eles fecharam todas as suas usinas nucleares, em nome, né, da Agenda Verde, mas aí tiveram

0: pra gente poder responder se isso foi atendido ou não e se saiu o tiro pela culatra ou não, a gente também tem que levar em consideração a possibilidade de que possa haver interesses divergentes nessa mesma elite, porque talvez uma coisa tenha sido o juízo das elites europeias e outra coisa o juízo das elites estadunidenses, né? Que vem, por exemplo, num enfraquecimento das relações entre Europa e Rússia, a oportunidade dos Estados Unidos preencherem um vácuo e nisso aumentarem a subalternidade da Europa em relação aos Estados Unidos. A gente se acostumou a ver Europa e Estados Unidos ou América do Norte como o mesmo bloco, mas existe uma tensão geopolítica entre América do Norte e Europa que é cíclica, né? Que vai e vem, por exemplo, com a questão do euro, que preocupou os Estados Unidos. Aí alguns analistas, inclusive, vão dizer que o intervencionismo dos Estados Unidos nos Balcãs acontece por coincidência, coisa de dias de diferença do lançamento do euro, acho que semanas de diferença do lançamento do euro, e que o timing ali não foi casual. Mas eu aponto para isso, para a importância de levar em consideração a possibilidade de divergências na hora de decidir sobre essas rupturas com a Rússia, todos concordando, porém, diferentes setores da elite ocidental concordando por motivos, muitas vezes, completamente diferentes. E aí, talvez, alguns tenham se dado melhor do que outros nesse jogo. E aí, se a gente tivesse que colocar as coisas dessa maneira, a gente teria que dizer que os Estados Unidos se saíram melhor ou tiraram mais proveito dessa situação do que as elites europeias.
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3: 4:48, o governo da Rússia afirmou hoje que respeita a decisão dos brasileiros nas eleições presidenciais e que pretende continuar desenvolvendo as relações com o Brasil, independentemente dos resultados nas urnas. A declaração foi feita pelo vice-ministro das Relações Exteriores da Rússia, o Sergei Ryabkov, ao ser questionado por jornalistas sobre uma eventual preferência de Moscou entre os candidatos à presidência. De acordo com ele, a Rússia pretende manter com o Brasil relações abrangentes, profundas e mutuamente benéficas, seguindo a cooperação desenvolvida entre os dois países nos últimos anos. O diplomata também comentou a atuação dos Estados Unidos na América Latina. Segundo ele, Washington considera a região como seu quintal. Ryabkov acrescentou que os povos da América Latina e do Caribe já demonstraram, em diferentes ocasiões, disposição para defender a própria independência. E aí eu quero trazer o nosso convidado do programa de hoje, o Lucas Ávila, para ele explicar para a gente o seguinte, Lucas. O que faz do Brasil ser um país, um parceiro tão relevante para a Rússia, a ponto de os russos dizerem que, independente de qual seja o governo, o interesse deles é manter essa boa relação com o Brasil?
4: Temos algumas relações comerciais ali com a Rússia, que são importantes e que nunca foram mexidas, né, de acordo com os governos. Aí a gente pode falar a questão dos fertilizantes também, além do fato de, né, ter a parceria aí dos BRICS, né, como membros fundadores e tudo mais, assim. Mas me pareceu uma declaração realmente mais protocolar, né, um diplomata de um país estrangeiro, um país que tem

0: em parte do seu discurso oficial, é essa questão, né, do uma defesa da autonomia, né, dos diferentes estados nacionais e tal, não caberia a uma autoridade diplomática dessa realmente declarar a preferência para um candidato ou outro, né? Na verdade, quando a gente vê grandes autoridades, principalmente presidentes, né, fazendo esse tipo de declaração, é algo que em geral foge, assim, né? Como foi o caso, por exemplo, do Netanyahu agora com a vitória do Flávio no primeiro turno, ou do Trump, assim, né? Então, acho que acaba tendo muito mais a ver com isso, assim, com uma postura sóbria da diplomacia russa com relação a isso, que realmente não fugiria, historicamente, não fugiu, assim. Agora, o que realmente foi interessante, né, dessa declaração foi a questão que ele fala, né, de como os Estados Unidos trata a América Latina, o que talvez demonstre uma certa preocupação com relação a alguns governos mais subservientes, assim, diretamente aos Estados Unidos, assim. Não necessariamente todos os governos mais à direita assumem, né, esse perfil, assim, mas tanto declarações, até posicionamentos mais estratégicos dos Estados Unidos no período recente demonstraram uma intenção um pouco mais próxima disso, assim, né, e a relação com alguns governos, como por exemplo o caso argentino agora, aponta, né, um pouco mais para esse lado, mas no geral me parece isso, assim, uma declaração dentro do que seria protocolar realmente.
1: Ok, Lucas, eu queria perguntar para o Rafael agora, enfim, que mensagem, na tua avaliação, Rafa, Moscou quer transmitir sobre o caráter de longo prazo, o caráter estratégico da parceria entre Brasil e Rússia, especialmente quando a gente leva em conta aí o âmbito do BRICS e também do Sul Global? Eu complemento essa pergunta questionando, né, se o resultado das eleições, né, qual o resultado, na verdade, pode abrir espaço para uma política externa ainda mais autônoma, uma política externa capaz de ampliar as relações do Brasil com a Rússia, com a China, com os outros, com os outros países do Sul Global, enfim, é possível ter esse otimismo levando em conta qualquer resultado na tua avaliação?
2: Bem, separando, né, a resposta, em relação ao porquê, ou seja, qual o sentido da mensagem russa, né? Eu diria que o sentido dela é demonstrar, é apontar, é garantir, assegurar que as relações entre Brasil e Rússia são relações entre estados e não relações entre governos. E que, portanto, elas têm permanência e não são relações ideológicas. Isso é uma mensagem importante, até porque, pela natureza personalista dos partidos ou governos populistas, muitas vezes o discurso bolsonarista assume determinado tom em relação a outros países, que é um tom mais pessoal e mais ideológico. Ao mesmo tempo, porém, certamente o Flávio Bolsonaro lembra que as relações entre Brasil e Rússia durante o governo do pai dele, especialmente nos últimos 2 anos, foram boas, foram razoavelmente construtivas, e que foram conduzidas exatamente em conformidade com o interesse mútuo, né? Tanto o interesse brasileiro quanto o interesse russo. Apesar de certos discursos que às vezes encontramos tanto entre bolsonaristas quanto entre lulistas, o Estado russo não tem preferências nessas eleições. E isso eu já ouvi várias e várias e várias vezes de várias pessoas que possuem cargo, né, na burocracia russa, no sentido de que eles tiveram uma boa impressão das relações entre Brasil e Rússia durante o governo Bolsonaro, tanto quanto durante o governo Lula. Agora, sobre possibilidades de desenvolvimento ou de não desenvolvimento dos BRICS durante os próximos 4 anos, eu diria que a diferença entre percursos, entre caminhos, é menor do que a leitura ideológica faz transparecer. Porque, a bem da verdade, o papel do Brasil nos BRICS durante esse terceiro mandato do Lula ficou aquém de suas possibilidades. No mesmo ano em que houve a cúpula dos BRICS, o Lula deu preferência à COP30. O Lula vetou o ingresso da Venezuela nos BRICS. O Lula tentou incluir países talvez incompatíveis com os BRICS dentro dos BRICS, no caso a Colômbia do Petro e o Chile do Boric. Ele sugeriu a integração desses países, apesar de serem países de uma, poderíamos dizer, uma esquerda atlantista, uma esquerda mais próxima, por exemplo, à União Europeia. Fez movimentações significativas na direção de uma aproximação forte com a União Europeia, inclusive no âmbito da inteligência, em distinção, por exemplo, as relações com os Estados Unidos e as relações com países como Rússia e China. Então a gente poderia dizer que não é como se tivesse sido as mil maravilhas. Tem muita coisa, inclusive, que avançaram, né, nos últimos anos, que são continuidade das relações Brasil-Rússia ou Brasil-BRICS de períodos anteriores. Por exemplo, houve alguns avanços no diálogo do Brasil com a Rosatom, mas uma parte significativa disso vem do acordo que foi assinado durante a visita do Jair Bolsonaro à Rússia no início de 2022. Então, quando a gente fala dessas relações, tanto bilaterais, Brasil-Rússia, Brasil-China, quanto Brasil-BRICS, talvez ali a diferença mais significativa é que, na pior das hipóteses, no caso do Brasil, no caso do Lula, a gente vai ver uma manutenção desse pé no freio em relação aos desenvolvimentos no âmbito dos BRICS, bem como uma tentativa de manter uma significativa equidistância e empreender uma significativa aproximação com a União Europeia em uma certa manutenção de uma certa distância de um braço em relação ao Brasil e Rússia, especialmente Brasil e Rússia, mas também em alguma medida Brasil e China. E no caso do Flávio Bolsonaro, pela imprevisibilidade que é típica do bolsonarismo, a gente poderia até cogitar como um caso extremo uma saída do Brasil dos BRICS, ainda que isso seja improvável por conta de relações materiais, de relações objetivas que mantêm o Brasil nos BRICS e que aproximam o Brasil da Rússia e da China no âmbito aí energético e no âmbito do agronegócio, né? E a gente sabe que o agro compôs em alguma medida, como parte do Centrão, uma base do próprio governo Lula, mas sempre foi um peso ainda mais significativo nas decisões de política externa, tanto o governo do Jair Bolsonaro como, pressupomos, no eventual governo do Flávio Bolsonaro. Até porque o principal crescimento do Flávio Bolsonaro e o encolhimento mais significativo do Lula foi exatamente nas regiões em que o agro é mais forte, especialmente no Centro-Oeste. Então a gente já consegue até pressupor que o agro vai ter um papel significativo, seja público, seja de bastidores, num eventual governo Flávio Bolsonaro, e o agro tende a ser uma voz da razão perante quaisquer arroubos mais ideológicos que poderiam aparecer num novo governo bolsonarista. Então, eu não vejo de uma maneira dualista, né? O governo Lula é o governo dos BRICS, porque eu já vi muita gente falar, o Lula criou os BRICS. A narrativa é um pouco mais complexa do que isso, né? Mas eu não visualizo como Lula, avanços significativos e o BRICS vai deslanchar e vai fazer um governo anti-imperialista e vai virar aliado da Rússia e da China até no âmbito militar. A gente vê as coisas às vezes mais fantasiosas, né? Ainda mais nessa época aí de campanha para o segundo turno. E do outro lado é o apocalipse, é o fim do mundo. O Brasil sai dos BRICS, Brasil aceita 17 bases militares dos Estados Unidos no seu território, vai mandar oficialmente armas para a Ucrânia. A gente não sabe de nada disso. E, na verdade, pelo menos segundo o histórico, se a gente analisar governo Jair Bolsonaro e governo Lula, houve mais semelhanças na postura de ambos em relação aos BRICS, em relação a relações com Rússia e China, do que propriamente diferenças.
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0: 5:00 a gente aproveita para se despedir aqui do Lucas Ávila, internacionalista pela Universidade Federal de Santa Catarina, UFSC, mestrando em Relações Internacionais pela Universidade Federal do ABC e também mestrando em Ciências Sociais pelo Programa de Pós-Graduação em Ciências Sociais em Desenvolvimento, Agricultura e Sociedade da Universidade Federal Rural do Rio de Janeiro. Lucas, obrigado pela presença aqui nessa edição do Entretanto, comentando aí os assuntos internacionais. Fica aqui o convite para uma próxima oportunidade aqui no Entretanto para a gente voltar a conversar. Um abraço, uma ótima tarde para você, até a próxima.
1: Um abraço aí a todos vocês, então, até a próxima. Já adianto aqui que me disponibilizo para uma próxima conversa aí com vocês e bom resto de programa aí, valeu.
2: Valeu, Lucas. Obrigado pela participação. Até uma próxima. Agora são 5:01. A gente vai dar a sequência aqui ao Entretanto, de volta aos assuntos nacionais.
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2: A candidatura de Flávio Bolsonaro do PL recebeu novos apoios políticos para o segundo turno da eleição presidencial contra Luiz Inácio Lula da Silva do PT. Nesta quarta-feira, o Partido Novo oficializou apoio ao senador. O anúncio foi feito em Brasília pelo presidente nacional do partido, Eduardo Ribeiro, após uma reunião com Flávio. O ex-candidato à presidência, Romeu Zema, já havia anunciado anteriormente que iria apoiar o candidato do PL. Ontem, Ronaldo Caiado, do PSD, que disputou o primeiro turno, também declarou apoio a Flávio durante um encontro em Goiânia. A decisão chamou a atenção porque Caiado fez críticas públicas ao senador durante parte da campanha. A Federação União Progressista, que é formada pelo União Brasil e pelo PP, também fechou apoio a Flávio Bolsonaro. Segundo dirigentes das legendas, a decisão foi tomada por unanimidade. Nesta quarta-feira, integrantes dos dois partidos se reuniram com o candidato e reafirmaram o apoio para a disputa do dia 25. Enquanto Flávio amplia alianças, outros nomes sinalizam neutralidade. Eduardo Leite, governador do Rio Grande do Sul, afirmou que pretende discutir a posição com o PSD, mas indicou que pode não se manifestar em favor de nenhum dos candidatos. Raquel Lira, governadora reeleita de Pernambuco, também filiada ao PSD, igualmente sinaliza que pode permanecer neutra nessa disputa. E aí eu quero trazer o Rafa para a gente comentar um pouco esse assunto, porque, Rafa, até aqui, apoio de Ronaldo Caiado, Novo, PP e União Brasil, até então nenhuma grande novidade, né? Já se imaginava, inclusive, isso. Algumas pessoas chegaram a ventilar a possibilidade disso acontecer até antes mesmo do primeiro turno. O que muda nesse tabuleiro? Tem alguma alteração significativa com relação a isso? Para você, mais do mesmo? Como é que você enxerga esses apoios declarados a Flávio Bolsonaro a partir de agora no segundo turno?
4: Bem, a gente tanto poderia apontar para o fato de que são apoios que numericamente têm um impacto pequeno, né? O Caiado teve 2%, o Zema teve acho que menos de 1%, né? Salvo engano. Só que, de fato, essas eleições, estando tão polarizadas, a gente recorda as eleições de 2022. E a gente recorda que a diferença de votos entre o Jair Bolsonaro e o Lula foi bem pequena, né? Então, se a gente pensar apenas num sentido numérico, a gente pode tanto dizer o peso não é tão grande, porém a gente pode dizer mas qualquer voto é significativo para uma eleição tão polarizada. Então, esse é um ponto. Especialmente no que concerne o apoio do Caiado, existe também até um certo elemento simbólico, porque o apoio do Caiado serviu também para reforçar a adesão do Flávio Bolsonaro a uma perspectiva penal que é punitivista especificamente em relação a criminosos violentos, em relação a organizações criminosas e assim por diante, né? Houve ali a entrega de uma série de propostas pro Flávio Bolsonaro, propostas do Caiado, e esse é um tema importante. Ainda que já estivesse no plano do Flávio Bolsonaro, ainda que já fosse um tema muito associado ao bolsonarismo, ao Flávio Bolsonaro, ao Jair Bolsonaro, a realidade é que o Caiado é o governador com a melhor aprovação no Brasil inteiro. E um dos motivos significativos, um dos motivos que explicam essa aprovação, é exatamente a postura linha dura do governo do Caiado em Goiás em relação à criminalidade violenta e à criminalidade organizada. Então isso reforça essa associação entre o Flávio Bolsonaro, lembrando que entre bolsonaristas e entre conservadores, ao longo dessa campanha, o Flávio Bolsonaro foi muito questionado, né? Foi muito questionado em relação à sua fidelidade a uma linha dura, a uma linha bem conservadora, tanto em relação a questões de cultura, em relação a questões morais, como também em relação a questões de segurança pública. Então, existe aí um reforço simbólico, porém importante, dessas pautas de segurança pública com a aliança com o Caiado. Até apareceu em redes sociais, mas também durante o evento ali de recebimento do apoio do Caiado, apareceu a demanda para que o Flávio Bolsonaro indique o Caiado para o Ministério de Segurança Pública, para que ele cuide de toda essa área, de todo esse setor da segurança pública, num eventual governo do Flávio Bolsonaro. Em relação a faltas de apoios, né, eu acho que não havia a menor expectativa de que o Cury e de que o Renan Santos fossem dar apoio ao Flávio Bolsonaro. Me parece que era bem provável já que eles se posicionariam de forma neutra, né, em relação a esse segundo turno, em relação a esse pleito, né? Então, assim, não tem tantas novidades, mas eu acho que é dessa perspectiva aí, de algumas movimentações, me parece que algumas delas têm uma importância específica, como essa aliança aí entre o Flávio Bolsonaro e o Caiado, ainda que fosse uma aliança já esperada para o segundo turno.
0: Perfeito. Agora a gente não consegue observar essa movimentação, né, Rafa? Essa busca por ampliação do lado do presidente Lula, né? A gente vê o Centrão cada vez mais, né? O Centrão no primeiro turno manifestou neutralidade, bom, não vamos apoiar ninguém, não queremos nos comprometer, mas é o jogador que ficou na beira do campo esperando aí qual é o resultado, o placar do jogo, para escolher qual camisa vai vestir para quando for preciso entrar alguém no campo, é a movimentação da pelada, né? O cara quer entrar, não importa, enfim, não importa o time, não, vai entrar no melhor time depois do intervalo da partida, né? E a gente vê essa movimentação do Centrão buscando Flávio Bolsonaro nesse momento, apesar de a gente antes da eleição ter posicionamentos de figurões ligados ao Centrão, como Hugo Mota, Davi Alcolumbre, se posicionando de forma favorável ao presidente Lula na disputa, inclusive de forma regional no Nordeste, dando aquele apoio que, no final das contas, pode ter sido importante aí para o resultado do presidente Lula no Nordeste. De que forma, por exemplo, Lula tem esse apoio que pode ser diferencial nesse momento no segundo turno? A gente vê muita mobilização popular, né? Muitos dizem que Lula começou de fato a campanha para presidente agora. É rede social, é mobilização popular, enfim, o apoio pro Lula não vem dessa base formal de partidos, mas sim de uma movimentação mais popular, na tua avaliação, é isso?
4: Bem, esses atores políticos próximos ao Centrão, eles vão continuar esperando em cima do muro. Talvez eles se posicionem num sentido ou num outro com as pesquisas de opinião. As primeiras pesquisas de opinião, que devem aparecer em breve, porque isso vai dar, né, uma para eles, uma melhor visão de qual que é o cenário após a poeira do primeiro turno baixar. Mas são atores políticos que são caracterizados pelo oportunismo, essa é a realidade, né? Por se movimentarem num sentido ou no outro, junto à direita, junto à esquerda, a depender de como os ventos sopram. Então isso aconteceu durante o próprio governo do Lula, né? Ora um afastamento em relação a esses setores, ora uma aproximação, isso foi alternado, foi cíclico ao longo do governo do Lula. A gente tem visto, inclusive, isso também desde o período pré-eleitoral, do período da pré-campanha, e agora também a gente pode acabar vendo, inclusive, a passagem de alguns atores, né, do Centrão, de alguns desses atores, para uma maior proximidade, talvez não um apoio formal, mas uma maior proximidade com o Flávio Bolsonaro. E num eventual governo do Flávio Bolsonaro, vários desses partidos vão se aliar e compor a base do governo do Flávio Bolsonaro. Isso é certo, isso é garantido. Alguns desses partidos que estavam no governo Lula pertencerão ao governo do Flávio Bolsonaro. De fato, não tem muito da onde o Lula tirar apoio aí em relação aos candidatos, né, os principais candidatos que participaram das eleições presidenciais já não deram apoio. Os apoios principais do Lula, eles já foram costurados antes do primeiro turno, e penso eu que só vai aparecer algum apoio significativo se ele aparecer muito bem nas pesquisas de opinião para o segundo turno, né? Acho que muda algo nesse sentido. Então, assim, de fato, a única esperança do Lula, mais do que buscar nomes, né, nomes de peso que ele já tinha, na verdade, que ele já havia conseguido, né, existe essa praxis típica, né, do PT apelar para os artistas da Zona Sul do Rio de Janeiro, né, os artistas de novela, músicos da MPB, alguns humoristas, muitas vezes não tão engraçados. Então, isso tudo já foi feito, né? O apoio de figuras como Eduardo Paes, apoio de uma série de políticos, às vezes até de oligarquias, né, do Nordeste, como a família Calheiros. Não funcionou muito bem, né? Pelo menos para a família Calheiros. Então, acho que o que na questão dos nomes importantes, o PT fez o que estava ao alcance. Fez um esforço muito significativo para o primeiro turno e não alcançou o resultado esperado. Agora, a única esperança do PT é convencer as pessoas que ficaram em casa ou que votaram nulo a votar. Isso vai ser feito pelas redes sociais, isso vai ser feito pela mobilização, isso vai ser feito até às vezes por táticas pouco republicanas, poderíamos dizer, né, como a difusão de informações não muito precisas, como aconteceu com aquele caso da padroeira do Brasil, né, da Nossa Senhora de Aparecida, que talvez tenha saído pela culatra até, né, parece que o bolsonarismo cresceu bastante no voto católico, né, a ponto da gente ter que relativizar um pouco essa vinculação direta bolsonarismo neopentecostalismo, né? A bancada evangélica sofreu um revés nessas eleições, ao mesmo tempo que o bolsonarismo cresceu. Inclusive, vários desses nomes que têm sido muito comentados, né, do bolsonarismo, como aquela menina de São Paulo, né, que foi recordista de votos, né, entre candidatas mulheres, a Campo Piano, se eu não me engano, é uma candidata católica, né? Tem uma série de candidatos do bolsonarismo que cresceram que são candidatos católicos, né? Então, o próprio PT tem que tomar um pouco de cuidado com esse desespero de tentar tirar soluções da cartola através de narrativas frágeis, porque isso não funcionou bem no primeiro turno e pode ter, inclusive, prejudicado o PT. Mas a única esperança é exatamente mobilizar aqueles que talvez estivessem decepcionados com a política brasileira, talvez, de fato, estivessem com preguiça de sair de casa. Talvez aqueles que achavam que o Lula já ia ganhar no primeiro turno e achavam que, portanto, não precisavam ir votar, né? Às vezes acontece também esse tipo de fenômeno. Então, da onde tem possibilidade do Lula tirar alguma coisa, porque em relação a partidos, em relação a figurões, aquilo que o PT podia fazer já fez, e talvez possa aparecer algo novo, caso ele apareça muito bem nas pesquisas de segundo turno.
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1: São 5 horas e 15 minutos aqui na Rádio Sputnik Metropolitana. Você que nos acompanha em 80.5 FM, dirigindo no seu carro, no transporte coletivo, fica sabendo como está o seu caminho aí na volta para casa. Você que está caminhando compromisso, fica por dentro da movimentação do trânsito. E você que está na nossa live no site da Sputnik Brasil e também no site da Rádio Metropolitana, confere as imagens do Centro de Operações da Prefeitura do Rio de Janeiro, mostrando aí o deslocamento. A gente está vendo aqui nas câmeras e você está acompanhando aqui com a gente pelo rádio, que a Avenida Borges de Medeiros, no sentido do túnel Rebouças, está com trânsito bem carregado, bem pesado nesse momento, na altura do Parque dos Patins, na saída da Rua Mário Ribeiro, retenção ali na altura da sede do Flamengo, a movimentação bem carregada essa hora na volta para casa, ao longo da Borges de Medeiros até a chegada ao viaduto Sem Ler. Sentido oposto, com movimentação sem dificuldade, sem problemas, tanto para quem vai acessar a região do Jardim de Alá, do Leblon, de Ipanema, ou quem vai seguir para a Barra da Tijuca, utilizando a Rua Mário Ribeiro. Mudando de câmera, saindo da Zona Sul, indo para o centro da cidade, a gente acompanha a movimentação na Cinelândia. Essa é a Rua Evaristo da Veiga, na altura da Câmara Municipal. O trânsito está liberado nesse momento, nesse ponto, na Rua Evaristo da Veiga, para quem vem do trecho inicial, na Rua Araújo Porto Alegre. Mais cedo a gente teve aí uma mobilização, uma manifestação de estudantes favoráveis aí, enfim, um posicionamento político, né, em relação às eleições 2026 ao segundo turno, e a gente já vê que houve já essa desmobilização e o trânsito foi reaberto, há reforço policial ali em frente ao Teatro Municipal, mas não há dificuldades em relação ao trânsito nesse momento, nesse ponto ali na Cinelândia. Saindo da Cinelândia, a gente vai agora para a Avenida Brasil. A gente está acompanhando aí a Avenida Brasil na altura do entroncamento com a linha vermelha. A gente vê uma movimentação mais pesada nesse momento no sentido Zona Oeste, tanto na pista central como na pista lateral. No sentido centro, são boas as condições para o motorista que está querendo acessar o elevado do gasômetro e também a ponte Rio-Niterói. Para a gente fechar esse giro de trânsito, vamos até o centro da cidade, voltamos para o centro, na verdade, ali na altura da Central do Brasil, Avenida Presidente Vargas, com trânsito também bem intenso, tanto na pista central como na pista lateral, ali na altura do Palácio Duque de Caxias, na altura também do Campo de Santana. Sentido Candelária, o motorista encontra boas condições nesse momento. São 5:18.
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4: Presidente Lula, candidato do PT à reeleição, voltou a usar hoje as redes sociais para cobrar uma posição do senador Flávio Bolsonaro do PL, seu adversário no segundo turno, sobre o fim da escala de trabalho 6x1. No vídeo, Lula questiona como Flávio pretende se posicionar sobre a proposta e como ele vai orientar o PL, sigla da qual é filiado. A publicação ocorre no mesmo dia em que Lula divulgou outro vídeo também nas redes sociais, no qual convocou apoiadores a irem às ruas e conversarem com eleitores para tentar vencer o segundo turno. Após o resultado do primeiro, integrantes da campanha passaram a defender uma presença maior do presidente nas redes sociais para aumentar a base de alcance do petista. No novo vídeo, Lula explicou como a proposta, como uma mudança de 6 dias de trabalho e 1 de descanso para 5 dias de trabalho e 2 de folga. Lula afirmou ainda que a discussão da proposta vai permitir aos eleitores conhecer a posição dos políticos sobre o tema. Essa proposta, em análise no Congresso, estabelece jornada máxima de 40 horas semanais, divididas em 5 dias de trabalho e 2 de descanso, isso sem redução salarial. O plenário do Senado começou ontem a discutir a PEC. O presidente da Casa, Davi Alcolumbre, indicou que a primeira votação pode ocorrer na próxima semana. O texto já foi aprovado pela Câmara e também pela Comissão de Constituição e Justiça do Senado. Agora, precisa passar por 2 turnos de votação no plenário do Senado. Entre os governistas, a estratégia é tentar aprovar a proposta antes do segundo turno e expor o posicionamento de integrantes da oposição sobre a medida. Ontem, Flávio Bolsonaro defendeu um regime de flexibilização por horas trabalhadas. E eu quero trazer o Rafa para ele comentar um pouco sobre esse assunto. Rafa, a gente pode considerar essa votação da escala 6x1, né? Sobre o fim da escala 6x1, a bala de prata de Lula para essa eleição?
0: Bem, existe essa expectativa, né? Existe essa esperança, mas eu perguntaria quem é que já não sabe que o Lula defende o fim da escala 6x1 e que a proposta do Flávio Bolsonaro seria um pouco diferente, ou seja, que em tese ele não apoia o fim da escala 6x1. Eu meio que acho que todo mundo já sabe disso. Efeito a gente não veria, né? Um efeito da mudança de escala a gente não veria esse ano, né? Na verdade, eu não tenho nem certeza se o efeito, considerando quanto está sendo votado, né? Eu não tenho nem certeza se o efeito já começaria, por exemplo, em 2027, talvez fosse ainda depois. E é uma coisa que eu até já comentei em outras ocasiões, uma parte significativa do trabalhador brasileiro já trabalha numa escala 5x2 ou já trabalha num regime autônomo ou um regime intermitente, por assim dizer. Né? A gente viu uma transformação no mundo do trabalho ao longo dos últimos 20 anos aproximadamente, mas mais até nos últimos 10 anos, em que aquela figura do trabalhador, a própria figura do trabalhador CLT, que geralmente já trabalhava 5x2, mas mesmo essa figura ficou um pouco relativizada. E o setor de serviços, apesar dele crescer, não é todo ele que tem a escala 6x1, né? E eu imaginaria que as pessoas mais sensíveis em relação a esse tópico já estariam votando no Lula no primeiro turno, né? É por isso que eu, apesar de eu acreditar que o PT acredita que essa é a arma secreta, eu acho que pode ser, mas eu não acho que é garantido que isso vá fazer aquela diferença que o Lula precisa, que na prática é mais do que 2 milhões, né? Porque a diferença entre Flávio Bolsonaro e Lula é de 2 milhões. Mas em tese, a gente especula que a transferência de voto do Caiado, do Cury, do Renan Santos, mesmo Renan Santos e Cury não apoiando o Flávio Bolsonaro, vai ser ali algo já em torno de 4 milhões de votos, né? 4 milhões de eleitores desses três provavelmente vão votar no Flávio Bolsonaro. Ainda mais se a gente somar também com Zema e assim por diante, 4 milhões de pessoas, o que aumenta a distância para 6 milhões de pessoas. 6 milhões de pessoas que já não votaram no Lula, votariam nele por conta da escala 6x1, ou talvez 1 milhão, ou 2 milhões. Eu realmente não sei, é muita gente para fazer um cálculo que talvez já não estivessem fazendo, né? Porque, como eu falei, eu acho que todo mundo já sabe que o Lula defende o fim da escala 6x1, portanto, aqueles que seriam mais afetados e que teriam maior interesse, maior sensibilidade por essa questão, eu acho que já seriam eleitores do Lula, já estariam, ou pelo menos já estariam votando nessas eleições no Lula no primeiro turno.
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1: Bom, a gente está de volta. Eu queria perguntar pro Rafa, né? A gente está também acompanhando que o Senado deu início hoje, né, Rafa? Essa discussão da escala 6x1, a PEC do fim da escala 6x1, serão três sessões, né, seguidas de discussão em plenário. O primeiro ocorreu ontem, a segunda hoje e a terceira deve ocorrer amanhã, está prevista para ocorrer amanhã. Ontem a gente teve uma sessão esvaziada, hoje a gente também tem uma sessão esvaziada. Agora foi retomada, inclusive agora há pouco, né? Houve uma suspensão de aproximadamente 15 minutos, mas eu estou aqui com o quórum, né? O quórum no início da sessão, 47 senadores. Vou abrir aqui a lista de presença. A gente vê um esvaziamento total em relação a senadores do PL e do Republicanos. Por exemplo, não temos aqui a presença. Vamos começar pelo Rio. Os três senadores do Rio de Janeiro não estão presentes. Nem Flávio Bolsonaro, nem Carlos Portinho, nem Romário. No Rio Grande do Norte, o Rogério Marinho, senador do PL, que é o coordenador da campanha do Flávio Bolsonaro, também não está presente. Rio Grande do Sul, Luiz Carlos Reis do Progressistas não está presente. Praticamente todos os senadores do PL, aliás, praticamente não todos os senadores do PL ausentes dessa sessão, vários senadores do Centrão, do Republicanos, Damaris Alves, do Distrito Federal, não está presente. Aliás, um engano, hein? Isalci Lucas, o único senador do PL presente a essa sessão, Isalci Lucas, do Distrito Federal. Enfim, majoritariamente senadores ligados à esquerda e a um centro meio que independente aí presentes aqui, O Cleitinho, que é um bolsonarista meio que não se assume o bolsonarista, está presente pelo estado de Minas Gerais. O Alessandro Vieira, que é ligado à direita, mas também marca presença. Rogério Carvalho, do PT de Sergipe, também está presente. Ou seja, há uma delimitação, né? O chão riscado com giz, dizendo, vamos estar presente aqui, o pessoal mais ligado ao governo, e o PL boicotando essa sessão. Quando o presidente Lula pede pro senador Flávio Bolsonaro se posicionar, a gente quer saber se você vai estar votando juntamente favorável ao fim da escala 6-1. É algo que a gente sabe que a ideia é justamente gerar esse enfim, esse posicionamento. Vamos aqui definir quem está do lado da população brasileira, do trabalhador brasileiro. E ao mesmo tempo a gente vê que o Flávio Bolsonaro quer prorrogar essa discussão para o pós segundo turno, né? De que forma a gente pode esperar que o Flávio Bolsonaro, a gente ainda tem uma sessão amanhã, ele vai se posicionar, vai realmente tirar o corpo fora, assim como a bancada do PL?
0: Olha, por enquanto a principal indicação parece ser exatamente a de que vão empurrar essa questão para um outro momento, talvez até mesmo o ano que vem, especialmente caso o Flávio Bolsonaro seja eleito, até porque aí, mesmo se posicionando contra, ele

essa parceria tecnológica no sentido nacional mesmo? Como que isso conseguiria contribuir para a nossa autonomia nacional de defesa? E eu acho que essa é uma questão principal. Vou só dar alguns dados aqui que eu estava até...

0: esses 49 votos favoráveis, né? A gente pode talvez pressupor que a quase totalidade daqueles que estão indo talvez sejam favoráveis, mas também não dá para garantir que todo mundo que está indo, que está comparecendo, vai votar favoravelmente a essa mudança, né, na escala de trabalho. A gente já teve alguns indícios de que o Senado, na configuração tal como ele estava, né, tal como está até então, ainda durante esse governo do Lula, ele tem sido um corpo, né, um corpo político mais, um pouco mais bolsonarista do que a Câmara, né? O bolsonarismo, ele tem tido um pouco mais de facilidade de avançar com os seus desígnios no Senado do que na Câmara. Isso ficou evidenciado, me parece, por exemplo, na questão da indicação do nome para o STF, em que o Senado, é claro que com a colaboração do Alcolumbre naquele momento, conseguiu barrar a indicação feita pelo Lula do Messias, né? Então, assim, me parece que as coisas vão se desenvolver nesse sentido. Talvez o Flávio Bolsonaro... ele tem tido uma linha, né, de que ele defende uma modificação da proposta. Ele possivelmente vai insistir nisso. Se ele não deixar claro a posição dele, certamente o Lula vai querer botar a pressão em cima desse tópico num eventual debate, porque agora o Lula quer ir a debate, né? Não sabemos se eles vão acontecer, porque talvez até o Flávio Bolsonaro possa adotar a estratégia de não comparecer a debate, né? Tal como o Lula não quis comparecer a debate durante o primeiro turno, mas também existe essa possibilidade de que o Lula vai tentar explorar ao máximo esse tema durante um eventual debate com o Flávio Bolsonaro.
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2: São 5:31. A gente dá início agora, como adiantamos no início do Entretanto de hoje, a gente dá início hoje a uma rodada de entrevistas, né, com os senadores eleitos pelo estado do Rio de Janeiro. E a gente começa hoje conversando com o senador Carlos Jordi. Carlos Jordi, que foi eleito senador pelo Rio de Janeiro com 3.912.405 votos, conversou com exclusividade com a Sputnik Brasil sobre as prioridades da maior bancada do Senado Federal a partir do ano de 2027. Lembrando que o Rio de Janeiro elegeu dois senadores do Partido Liberal. Em entrevista ao repórter Paulo Fonseca, Carlos Jordi afirmou que o partido pretende levar para análise do Senado, já no início do próximo ano, um pedido de impeachment do ministro do Supremo Tribunal Federal, Alexandre de Moraes, e também uma proposta de anistia para os condenados pelos atos de 8 de janeiro. Para o senador eleito, a pauta também engloba o perdão ao ex-presidente Jair Bolsonaro, que foi condenado a 27 anos e 3 meses de prisão. Jordi também comentou sobre a articulação do PL para tentar eleger o próximo presidente do Senado. Vamos acompanhar agora essa entrevista exclusiva com o senador eleito Carlos Jordi, realizada pelo repórter Paulo Fonseca.
3: Uma boa tarde para o senhor. Para a gente não perder muito tempo, queria ir direto ao assunto. Você foi eleito junto com o Portinho aqui, vai compor uma bancada muito forte do PL no Senado, com 28 senadores.

0: em 2027. Queria que você falasse para a gente do processo de impeachment de ministro do STF. Isso seria já uma prioridade para o início do ano que vem? E a gente está falando diretamente do ministro Alexandre de Moraes. Queria que o senhor explicasse um pouco para a gente sobre isso.
1: Eu já deixei claro com os demais senadores que estão conosco, não foram apenas 28, nós temos aí em torno de 54 senadores do nosso campo, nós temos uma maioria hoje para conseguir avançar com o processo de impeachment contra ministros que cometeram crimes de responsabilidade, para também decidir quais podem ser aprovados ou não e avançar com muitas pautas importantes, inclusive a própria reforma do Poder Judiciário. Olha, ninguém está acima da lei e nem da Constituição. É necessário que nós resgatemos a credibilidade das nossas instituições. Isso não é uma questão de vingança pessoal, mas são flagrantes os crimes que foram cometidos pelo ministro Alexandre de Moraes. E nós precisamos dar um recado para a população que ninguém está acima da lei e da Constituição. Qualquer pessoa comum que tivesse cometido 1% desses crimes cometidos por Moraes já estaria sendo investigado. E o Supremo hoje está dando um péssimo exemplo, exemplo do que aconteceu naquela reunião no STF, em que os ministros estavam construindo filigranas processuais, fazendo contorcionismos para anular o processo para que ele pudesse ser investigado. Isso não pode acontecer. Por isso que cabe agora ao Senado resgatar a credibilidade das nossas instituições, salvar o Supremo Tribunal Federal, que hoje está mergulhado nessa grave crise institucional. Isso será, sim, uma prioridade, porque a opinião pública também enxerga dessa forma. A opinião pública pede que haja investigações contra ministros que cometeram crime de responsabilidade, de corrupção, envolvidos com o escândalo do Banco Master. Essa será, sim, uma prioridade.
0: Eu queria a sua opinião sobre a anistia do 8 de janeiro. Logicamente, isso inclui também o ex-presidente Jair Bolsonaro. Isso também pode ser uma prioridade nesse início do mandato do ano que vem, vocês votarem a favor da anistia em relação ao 8 de janeiro?
1: A anistia é um instrumento necessário para a pacificação do Brasil. Todo mundo sabe disso, já foi conferido em outras oportunidades. E, infelizmente, hoje nós temos um Supremo na figura do ministro Alexandre de Moraes que não está interessado em pacificar o Brasil. Pelo contrário, o Supremo, que deveria ser o maior pacificador, tem sido o maior gerador de conflitos. E nós buscamos aprovar a anistia, primeiro porque ali não foi nenhuma tentativa de golpe, foi uma baderna generalizada e o presidente Bolsonaro não teve relação alguma com isso. Penas extremamente injustas contra pessoas que não cometeram nenhum golpe de Estado. A Débora do Batom é o exemplo mais relevante e emblemático de tudo isso. Mas, infelizmente, intromissão, interferência dos ministros do Supremo, em especial o ministro Alexandre de Moraes e o ministro Gilmar Mendes, também Flávio Dino, nós não pudemos, não foi permitido a nós, olha só que audácia, que nós pudéssemos aprovar a anistia. Falaram para ser a tal da dosimetria, o próprio Moraes foi o relator daquele processo, daquele projeto, que no fim das contas também depois ele numa canetada impediu que isso pudesse avançar. A anistia é necessária, é importante, mas eu sinceramente já não sei se é o caso de anistia, eu acho que é o caso de anulação do processo, porque o processo todo é evado de vícios, ele tem ilegalidades e inconstitucionalidades do início ao fim, ministros suspeitos, impedidos, que não deveriam ter participado daquele julgamento. A delação feita com Mauro Cid, feita sob coação, documentos antedatados que foram produzidos para justificar buscas e apreensões, é muita ilegalidade. Então, talvez seja questão de uma anulação do processo. Mas nós vamos encontrar o melhor caminho para garantir justiça a essas pessoas que foram covardemente injustiçadas.
0: E sobre o campo político no Senado do PL, com não só a bancada dos senadores, mas com todo o apoio que você já tem, você falou aí de mais de 50 senadores já numa base aliada, como você projeta a governabilidade no ano que vem? Vai ser uma bancada capaz de sustentar um possível governo de Flávio Bolsonaro, por exemplo, sem depender do Centrão?
1: Eu não tenho dúvidas disso, né? Infelizmente, hoje nós vivemos nesse presidencialismo de coalizão, que o presidente eleito, se não tiver o Centrão ao seu lado, acaba não conseguindo governar. Ele tem que fazer certas concessões para que o Centrão, os partidos de centro, possam estar no governo. Com essa votação expressiva que nos deu grande parte das cadeiras no Senado, hoje tendo maioria, e sobretudo na Câmara dos Deputados, que acaba tendo mais parlamentares, e nós tivemos aí uma votação muito expressiva com 121 cadeiras no PL, mas outras cadeiras também de outros partidos, de parlamentares que são alinhados com a direita. E isso vai facilitar muito o trabalho do presidente Flávio Bolsonaro para que ele possa governar sem ser chantageado, sem ser sem houver interferências de partidos que querem algum quinhão para poder estar aprovando projetos do interesse do governo.
0: A gente estava falando sobre o STF, senador, e eu queria que você avaliasse como a gente pode interpretar esse resultado das urnas. A vitória no primeiro turno do PL também seria um recado direto ao Supremo Tribunal Federal, um recado da população ao que vem acontecendo, uma vez que a bandeira do PL era uma bandeira divergente do STF?
1: Um recado claro da população, um recado de que não quer mais viver sob esse regime, que é um regime, é um consórcio que vem governando o nosso país, o governo Lula, escorado no Supremo Tribunal Federal, hoje o verdadeiro presidente do nosso país, o presidente de fato, é o Alexandre de Moraes, que permite que Lula possa governar o país, já que ele não tem maioria no Senado e na Câmara, e ele sempre recorre ao STF para desfazer questões que são aprovadas no Congresso Nacional, e vem dando todo o amparo para Lula. E o recado foi de que, que a população não quer mais Lula, que é um episódio horrível, o seu retorno para a presidência do país, o presidente que chegou ao poder mentindo para a população, que é da picanha, cervejinha, e deu um verdadeiro pesadelo: impostos, juros altos, inflação, a violência aumentando, e o povo brasileiro não quer mais Lula e quer um Senado que possa cumprir o seu papel constitucional e investigar ministros do Supremo, para mostrar que ninguém está acima da lei e da Constituição. Os ministros desenvolveram muitos poderes que não estão previstos na Constituição, se tornaram um poder moderador, reivindicam para si o título de poder político, algo que é totalmente contrário à nossa Constituição. E por isso que nós tivemos essa vitória tão importante, uma vitória acachapante, tanto para presidente da República, para governador do estado aqui no Rio de Janeiro, que inclusive estamos próximos aí de ser decretada a vitória de Douglas Ruas já no primeiro turno, e essa vitória também expressiva para senadores em todo o Brasil, e aqui no Rio de Janeiro não foi diferente. Subestimaram o PL, subestimaram o nosso campo político, e a resposta foi dada pela população.
0: Queria que você falasse pra gente sobre essa bancada, se ela vai ter uma força para escolher o próximo presidente do Senado, com o Marinho, ou seja lá quem for, ou a proposta inicialmente seria tentar negociar com Alcolumbre. Qual que é a expectativa para o ano que vem
1: com relação à presidência do Senado Federal? Porque é muito importante, a gente precisa de um presidente do Senado que tenha comprometimento com a harmonia e independência dos poderes, coisa que hoje o Alcolumbre não vem exercendo, não vem cumprindo, não está honrando o seu cargo. Então não há possibilidade alguma de qualquer tipo de arranjo, de acordo com o Alcolumbre, para que ele possa permanecer na cadeira de presidente do Congresso Nacional, presidente do Senado, que é também fatalmente o do Congresso Nacional. Nós precisamos ter o nosso, e nós temos maioria hoje para indicar o presidente do Senado Federal. Um ótimo nome é o senador Rogério Marinho, que inclusive já foi candidato, teve uma votação muito expressiva nessa legislatura, e a partir do ano que vem, com maioria, nós temos plena convicção de que temos voto para indicar e aprovar o próximo presidente do Senado.
2: Ok, essa é a entrevista exclusiva concedida à Sputnik Brasil pelo candidato eleito ao Senado, Carlos Jordi, um dos eleitos aqui no estado do Rio de Janeiro, Carlos Jordi, que foi eleito juntamente com o senador senador Carlos Portinho, né, que entrou como senador. Ele na sua primeira passagem pelo Senado, ele não foi eleito, mas sim herdou a vaga deixada pelo senador Harold de Oliveira. O Rafael Machado está aqui com a gente, nosso analista de assuntos nacionais e internacionais. Queria conversar com o Rafa o seguinte: o senador tem como papel, né, fundamental ser o representante do estado em Brasília, né, na defesa das demandas dos estados, né, como uma espécie de articulador. Em um segundo plano também faz propostas, né, de legisla, né, com projetos e tudo mais. Mas o que a gente está vendo agora, né, nesse momento do país, é que senadores que são eleitos, especialmente dessa corrente mais ligada à oposição ao governo Lula, a missão é derrubar ministro do Supremo Tribunal Federal e tentar blindar de alguma forma as ações dentro do Senado Federal, para também nomear ministros, fazer a tabela com Flávio Bolsonaro, caso eleito presidente. Ou seja, já tem uma missão: trazer na bandeja a cabeça de Alexandre de Moraes. É por aí, Rafa?
3: Pela fala do Jordi, é muito claro, né, que não existe a possibilidade de pactuação com o Alexandre de Moraes. Eles não vão abrir mão dessa possibilidade de remover o Alexandre de Moraes. Agora é aquilo, né? Uma coisa é aquilo que alguns parlamentares eleitos têm dito, outra coisa é como as coisas efetivamente vão transcorrer, pelo fato de que o Valdemar Costa Neto, que é, de fato, um personagem muito influente, né? Um personagem que nos bastidores tem um poder bastante significativo nas suas capacidades de articulação. A posição do Costa Neto é a conciliação com o STF. Claro, o Costa Neto, ele não dá nomes, né? Então,

0: Então, assim, é essa a impressão que a gente pode deduzir. Não tem muita surpresa. Da perspectiva também do poder, né? A fala, né, na entrevista do Carlos Jordi é muito consistente, né? Porque, evidentemente, uma prioridade significativa de um partido que alcançou através não apenas da sua votação, mas das alianças já previstas, uma maioria inclusive apta a emendar a Constituição, é claro que também uma das prioridades seria eliminar as barreiras da sua governabilidade, né? Então a prioridade inicial vai ser eliminar as barreiras da governabilidade do Flávio Bolsonaro. É óbvio que isso significa, em alguma medida, né, um dos primeiros passos é eliminar o Alexandre de Moraes, né, enquanto ministro do STF, até para passar uma mensagem também para o resto do STF.
1: Perfeito, Rafa. Olha, obrigado pela resposta, Rafa. Queria agradecê-lo também pela participação no programa de hoje. Amanhã você está de volta aqui com os comentários no Entretanto. Obrigado mais uma vez e até amanhã.
0: É isso aí, pessoal. Sempre uma honra estar participando do programa Entretanto. Boa noite e até amanhã.
2: Beleza, Rafa. Rafael Machado, nosso analista de assuntos nacionais e internacionais aqui no Entretanto conosco de segunda a sexta-feira. São 5h47. A gente vai movimentar nossa reportagem aqui na Sputnik. Ainda falando de eleição, né? Hoje tivemos mais uma entrevista coletiva concedida pelo ex-governador e candidato ao governo do estado do Rio de Janeiro, candidato derrotado, terminou a disputa na terceira posição, Anthony Garotinho. Os candidatos ao governo do Rio de Janeiro seguem com compromissos de campanha também, e Garotinho se posicionando mais uma vez em relação a essa disputa que ganhou, enfim, mais um capítulo, né? Essa disputa que ganhou mais um capítulo na Justiça Eleitoral. Vinícius Fernandes acompanha e tem os detalhes pra gente. E aí, Vini, boa tarde.
3: Boa tarde pra você, Maurício, Léo, todo mundo que tá acompanhando. Entretanto, uma coletiva que cansou os jornalistas, quase 2 horas de declarações do ex-governador, ele que rebatendo então denúncias trazidas pelo candidato Eduardo Paes sobre a questão do parecer da PGE e também outras denúncias que ele trouxe ao longo dessa coletiva de imprensa. Mas primeiramente eu lembro que o Tribunal Superior Eleitoral vai definir então amanhã a validade da candidatura dele ao governo aqui do Rio de Janeiro. Os ministros então vão analisar a situação do registro do ex-governador, que desistiu na segunda-feira do recurso que discutia a candidatura dele. Então, na coletiva desta quarta-feira, então, mesmo após a desistência desse recurso, Garotinho admitiu que criou o que chamou de, abre aspas, fato novo, e que ao mesmo tempo espera ter a candidatura deferida e os votos que recebeu no domingo que sejam validados.
4: Eu, particularmente, o que eu desejo é que eles reconheçam que há uma trama contra mim e que esse processo é uma injustiça contra mim.
5: Que sua candidatura seja deferida ou indeferida?
4: Não, deferida. Você acha que eu vou querer que ela seja indeferida?
5: O senhor desistiu do processo?
4: Não, desisti para criar o fato que eu estou criando agora. Porque se eu não desisto, não ia acontecer nada disso aqui. Se não tivessem feito comigo essa covardia toda, me tirar fundo, deixar minha campanha parada, como eu fiquei, eu recebi menos recursos que um candidato a deputado federal. Porque o que o Eduardo tentou o tempo inteiro foi debate da Band, fugiu. Debate da Record, pagou para não ter. Eu não espero
5: não
4: nada.
5: Não espera nada, amigo.
4: Não espero. Olha, me desculpe, dá para esperar alguma coisa nesse país que vá corresponder ao que determina a lei? Porque pela lei, meus votos já não valem. Eu renunciei ao que já não vale. Eu estou agindo para que quem pode influenciar para a correção das instituições apodrecidas do Estado tome uma providência.
3: Então, se a justiça considerar os votos de Garotinho, o resultado da eleição pode mudar, então levar a Eduardo Paes e o do PSD, né, e Douglas Ruas do PL para o segundo turno. Então, caso o tribunal julgue que os votos dele não sejam válidos, aí o Douglas Ruas do PL, então, é eleito no primeiro turno. Garotinho também rebateu as acusações de Paes sobre o parecer da Procuradoria-Geral Eleitoral. Paes questionou o fato do nome do advogado de Garotinho aparecer nos metadados do arquivo enviado ao TSE. Segundo o Garotinho, o nome apareceu

0: porque a procuradoria copiou um trecho de uma petição apresentada pela própria defesa. A explicação também foi apresentada em uma nota de esclarecimento do próprio Ministério Público Federal. O ex-governador destacou que o parecer final da procuradoria foi, na verdade, desfavorável a ele e o pedido de indeferimento da candidatura. Então, isso não faria nenhum sentido, essa alegação de Eduardo Paes. Na coletiva, a garotinha também fez denúncias, entre uma delas que o ex-governador fala de uma possível operação para prender o celular dele. Segundo o político, a ideia da operação teria sido articulada por integrantes da cúpula de segurança pública e da delegacia de repressão a crimes de informática. Ele também afirmou que a medida, né, teria como objetivo investigar fontes usadas pela campanha dele para fazer denúncias contra o governo. O garotinho ainda negou que seu filho Vladimir Garotinho tenha feito um acordo com Douglas Ruas em troca da desistência do recurso. E ele disse que não houve nenhuma promessa de cargos ou acordos de bastidores, já que existe uma briga familiar entre o filho e o pai. O ex-governador também afirmou que pretende levar todas essas denúncias ao longo dessa campanha eleitoral ao Conselho Nacional de Justiça, o CNJ, e também ao Conselho Nacional do Ministério Público.
1: Ok, Vini, obrigado aí pela informação. Vinícius Fernandes, que acompanhou mais essa entrevista coletiva, essas explicações de Anthony Garotinho, candidato que terminou a disputa na terceira posição, claramente para, enfim, decisão para tumultuar o processo eleitoral, e continua indefinida a realização de segundo turno. Poderemos saber amanhã, após a decisão do Tribunal Superior Eleitoral.
2: 5:52, a Polícia Federal e o Ministério Público do Rio realizam uma operação contra policiais e ex-policiais suspeitos de vender armas a traficantes do Terceiro Comando Puro. Quem tem os detalhes é o Lucas de Andrade.
3: Um policial militar, 3 ex-PMs e um ex-comissionado da Assembleia Legislativa do Rio de Janeiro, investigados por negociar fuzis e pistolas a traficantes da facção Terceiro Comando Puro, foram presos durante a Operação Maguen, deflagrada nesta quarta-feira pela Polícia Federal em conjunto com o Ministério Público. Agentes federais e promotores foram às ruas para cumprir 7 mandados de prisão preventiva e 18 de busca e apreensão. As equipes fizeram buscas na Barra da Tijuca, Copacabana, Parada de Lucas e Vila da Penha, na capital. Nos municípios de Nova Iguaçu, Mesquita, Nilópolis e Seropédica, na Baixada Fluminense, e em Angra dos Reis, no sul do estado. 2 suspeitos estão foragidos, entre eles o traficante Álvaro Malaquias Santa Rosa, o Peixão, chefe do TCP, que controla o Complexo de Israel na zona norte do Rio, e já acumula 10 mandados de prisão em aberto. Entre os presos está o ex-PM Vitor Hugo Marinho Garcia, que seria o chefe do esquema. Segundo as investigações, ele foi um dos principais fornecedores de armas e de informações privilegiadas a Álvaro Malaquias. O ex-PM chegou a ocupar um cargo na presidência do Detran, do Rio de Janeiro, mas foi exonerado em maio deste ano. Em um imóvel dele, em Nova Iguaçu, agentes apreenderam um fuzil, carregadores, 14 celulares, R$67 mil em espécie e uma granada. Já Marcel Rodrigues Fernandes, que foi assessor parlamentar comissionado na Alerge até outubro de 2025 e recebia em média R$8 mil por mês na função, foi preso em um hotel de luxo na orla da Barra da Tijuca. Ele também ocupou um cargo no Detran e foi exonerado em maio deste ano. Marcel teria movimentado mais de R$33 milhões entre os anos de 2019 e 2023. No quarto dele, e em um outro endereço, em Angra dos Reis, 2 fuzis do calibre 7.62 foram apreendidos. Também foram presos o ex-PM José Carlos Ribeiro de Campos, acusado de fornecer 2 fuzis e 4 carregadores para revenda, e o policial militar Johan Borja Portela, lotado no Batalhão Ambiental, que teria colocado à venda um revólver calibre .38, 9 pistolas e 22 carregadores. Pelo menos 13 fuzis calibre 5.56 e 9 pistolas teriam sido negociados desde 2022. Agentes procuram ainda pelo paradeiro do policial civil Carlos Barnabé Santos Souza. Ele foi acusado de acessar o portal de segurança do estado e repassar dados sobre proprietários e registros de circulação de veículos, geolocalização de celulares e endereços endereços. Três mulheres foram denunciadas por lavagem de dinheiro. A Polícia Federal calcula que o esquema movimentou mais de 100 milhões de reais em 4 anos e que o grupo mantinha um núcleo estruturado para obter, transportar e revender armas de forma clandestina, enquanto recebia fuzis e equipamentos policiais como comissão pelas negociações. Já o Ministério Público identificou mais de 250 milhões de reais em movimentações de pessoas físicas e de 5 empresas de fachada ligadas ao grupo. Os valores são incompatíveis com os rendimentos declarados pelos investigados. O MP ainda pediu o bloqueio de bens e o sequestro de 3 imóveis e de 31 veículos, que juntos estão estimados em mais de 250 milhões de reais. Os 10 denunciados responderão pelos crimes de organização criminosa armada, comércio ilegal de armas de fogo e munição, violação de sigilo funcional, usura e lavagem de capitais. Reportagem Lucas de Andrade.
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2: E olha, na previsão de hoje à noite é de céu nublado a encoberto com possibilidade de pancadas de chuva moderadas de forma isolada aqui no Rio de Janeiro. Portanto, você que está aí pela capital e pretende sair de casa, leve o guarda-chuva porque há sim a possibilidade de chuva. Já amanhã, quinta-feira, por conta aí da entrada de umidade do oceano, o céu vai estar nublado a parcialmente nublado. Entretanto, não há previsão de chuva. Para amanhã, quinta-feira, mínima prevista de 21 graus, máxima de 28.
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1: Acompanhando a volta para casa, você que está a caminho do compromisso também fique atento aí no horário de rush, a movimentação do trânsito aqui na Rádio Sputnik Metropolitana. No entretanto, a gente observa, você que está na nossa live em noticiabrasil.net.br ou em metropolitanarrio.com.br, acompanhando a nossa live, está acompanhando aí a movimentação na linha vermelha, a pista sentido Baixada com movimentação maior, trânsito bem intenso, bem pesado nesse momento. Você que está a caminho da Baixada Fluminense ou da Ilha do Governador, muita paciência nessa hora. Sentido centro com boas condições, trânsito apenas intenso. Saindo da linha vermelha, da altura do Caju, indo até o elevado da Paulo de Fronten, a gente vê que tá bem tenso nos dois sentidos, bem intensa a movimentação nos dois sentidos, no sentido Zona Sul, no sentido túnel Rebouças, à esquerda da sua tela, você que tá acompanhando a nossa live, percebe que o trânsito tá bem intenso, bem carregado nesse momento. No sentido centro, sentido Zona Norte, o motorista vai encontrando retenção no acesso ao Trevo das Forças Armadas, para quem vai seguir em direção à Praça da Bandeira ou à Avenida Francisco Bicalho, aí à direita da sua tela, você que está acompanhando a nossa live percebe que está maior a movimentação para quem está saindo do elevado a caminho do Trevo das Forças Armadas. Saindo do elevado da Paulo de Fronten, indo até a Zona Sul, a Avenida Padre Leonel Franca, com retenção ali na altura da Praça Sibelius, em direção ao túnel acústico, em direção à autoestrada Lagoa Barra. Saindo aí da Praça Sibelius, indo para a região sudoeste da cidade do Rio de Janeiro, região da Barra da Tijuca, Avenida Ayrton Senna, está lenta a movimentação na pista lateral da Ayrton Senna, na altura do Shopping Via Parque. A pista central apresenta melhores condições, ainda assim é necessária paciência para você, motorista, que está nesse deslocamento. Pista sentido Orla com boas condições nesse momento. 5:59, ponto final no entretanto, Léo.
2: Ponto final, Maurício. Amanhã a gente está de volta a partir das 16h aqui na Rádio Sputnik, na Metropolitana, em 80.5 FM, aqui no Rio de Janeiro. Lembrando que estamos nas principais plataformas de áudio. Estamos no Spotify, no Deezer, no Amazon Music e no Apple Podcast, além, é claro, do site da Metropolitana Rio.com.br. Na sequência da programação, Pedro Henrique Lima e o comandante Robson Farinazzo no Casus Belli, Maurício.
1: Isso, Casus Belli é a próxima atração. Lembrando que o entretanto teve a produção do Carlos Júnior, teve o Renato Silva na operação de áudio, na operação de vídeo, o Isaac e Roberto. A gente agradece a você pela participação, pela audiência e desde já marcando encontro com você a partir das 16h amanhã, eu e Leonardo Macaxeiro no Entretanto. Uma ótima noite pra você. Tchau, tchau.
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5: último dia 19 de setembro, o Sistema Único de Saúde, o SUS, completou 36 anos. Foi a sanção da Lei número 8.080 de 1990 que regulamentou o sistema criado a partir da Constituição Federal de 1988. Segundo dados do governo, atualmente cerca de 80% da população brasileira, estimada em 213 milhões e 400 mil pessoas, depende diretamente do SUS. São mais de 2 bilhões de atendimentos por ano, com cerca de 3 milhões e 500 mil profissionais atuando em todo o país.
6: De acordo com a Confederação Nacional das Santas Casas de Misericórdia e Hospitais Filantrópicos, a rede filantrópica reúne atualmente 1.854 estabelecimentos em todo o Brasil e está presente em cerca de 900 municípios, onde, em muitos casos, é a única estrutura hospitalar disponível. Em 2025, essas instituições foram responsáveis por mais de 60% das internações realizadas pelo SUS.
5: Já os dados da Federação das Santas Casas e Hospitais Beneficentes do Estado de São Paulo revelam que as Santas Casas no país somam cerca de 15 bilhões de reais em dívidas. Com base nisso, a Presidência da República sancionou a lei que prorroga até 2030 o prazo para que essas instituições de saúde possam renegociar suas dívidas com recursos do FGTS.
6: Eu sou o Rafael Costa.
5: E eu sou o Kaique Santos e você está ouvindo o podcast Jabuticaba Sem Caroço da Agência Internacional de Notícias Sputnik Brasil.
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5: 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Para entender mais sobre os desafios enfrentados pelas Santas Casas e pelos hospitais filantrópicos, a gente chama o nosso primeiro entrevistado do episódio.
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5: O Jabuticaba Sem Caroço recebe agora o Edson Rogatti, que é presidente da FEOSP, a Federação das Santas Casas e Hospitais Beneficentes do Estado de São Paulo. Edson, bem-vindo ao nosso podcast, obrigado por conversar com os ouvintes da Rádio Sputnik, como vai?
7: Eu que agradeço o convite e fico aqui à disposição de vocês.
5: Edson, vamos começar aqui, né, ressaltando um dos pontos principais dessa entrevista, esse tema que a gente está trazendo. O que significa concretamente os hospitais filantrópicos serem parte fundamental do Sistema Único de Saúde? O que que deixaria de ser atendido ou teria sua capacidade reduzida se essa rede da filantropia não existisse dentro do sistema?
7: Hoje o maior parceiro do SUS é as Santas Casas e Hospitais Filantrópicos. Hoje mais de 50% do atendimento são feitos por nós. Se nós hoje falar para o governo, tanto o governo federal, estadual, municipal, e falar, não vamos atender mais o SUS, a saúde do nosso país entra em colapso. Porque se a gente já atende mais de 50%, nas especialidades, por exemplo, na média complexidade, a gente atende mais de 60%. Na alta complexidade, mais de 70% do atendimento é feito pelas Santas Casas e Hospitais Filantrópicos. Aqui no estado de São Paulo, no interior de São Paulo, por exemplo, tem 143 cidades que o único ponto de atendimento da população é a Santa Casa. Então, nós somos muito importantes. E aqui no estado de São Paulo, a gente tem 1.832 Santas Casas e Hospitais Filantrópicos no Brasil. Só aqui em São Paulo, nós temos 407 entidades filantrópicas. É muito mais que os hospitais públicos e os privados também. Então, o grande parceiro do SUS somos nós.
6: E Edson, de acordo com o Ministério da Saúde, os hospitais filantrópicos, eles respondem por mais de 40% da produção hospitalar e chegam aí a 70% em alguns procedimentos de alta complexidade. Te pergunto, essa dependência do SUS em relação à rede filantrópica é hoje a maior do que as pessoas imaginam? E em quais áreas ela é mais crítica? Conta pra gente.
7: É assim, eu vejo que a área mais crítica é a alta complexidade. porque são as cirurgias mais caras, oncológicas, a cardíaca, neuro, ortopédicas de alta complicação, onde usa próteses. Hoje as próteses são muito caras, então são, você pode ver, quem atende o SUS na alta complexidade, acho que no Brasil todo somos nós, porque o pessoal, a hora que tem que usar prótese, hoje são cirurgias caríssimas, às vezes as pessoas ainda deixam de usar, tem plano de saúde, mas quando é uma cirurgia cardíaca, uma cirurgia ainda vem pelo SUS fazer. Então, o ponto, acho que mais difícil é as cirurgias de alta complexidade.
5: E conta um pouco pra gente, né, Edson, então, sobre um pouco mais essa dependência mesmo da rede, ou essa parceria que ela, né, de certa forma também, acho que a gente pode colocar também que é histórica dos hospitais filantrópicos com o SUS. Para quem tá ouvindo e não conhece bem essa dinâmica, como que funciona na prática a parceria entre uma Santa Casa e o SUS, por exemplo? Quem que contrata, quem paga, como são definidas as metas e como o hospital é remunerado?
7: A gente tem dois tipos de gestão, né? Tem a gestão municipal e a gestão estadual. Vou falar aqui por São Paulo, por exemplo. Tem vários hospitais, a maioria é gestão municipal, aonde o contrato, o convênio da Santa Casa é feito com o município. E outras que são a gestão direta com o Estado, as que são 98 Santas Casas e Hospitais Filantrópicas que tem, está na gestão estadual. Esse, o convênio é feito com o Estado. Então, quando é com o município, a gente recebe pelo atendimento através do Fundo Municipal de Saúde. Quando é nessas que estão na gestão estadual, a gente recebe o MAC, a média complexidade e tudo, a gente recebe através do Estado, do Fundo Estadual de Saúde. Então tem os dois tipos.
6: E me fala uma coisa, uma dúvida que muita gente tem é se o hospital filantrópico é público, né?
7: Não é público. Ele é o hospital filantrópico porque ele tem o SEBAS, ele tem aquela isenção na parte patronal lá que ele, e ele é obrigatório atender no mínimo 60% do SUS para ele ter esse certificado do SEBAS. Ele tem isso aí. Agora o privado lucrativo, o privado não tem. Então, a gente é um hospital filantrópico que a gente tem isso, mas para isso você pode atender, mas tem que atender no mínimo de 60%, mas a maioria dos hospitais, Santas Casas e hospitais filantrópicos, atende 70%, 80%, 90%, e tem muitos que é 100%. Você pega o Pio 12 de Barretos, por exemplo, 100%. A Santa Casa de São Paulo, 100%. Tem a Santa Marcelina. Então, tem vários que são 100% SUS. Porque quando é 100% SUS, o governo federal também paga, tem um percentual de 20% a mais.
6: Exatamente. Então, a diferença do hospital filantrópico é que muitos atendem uma porcentagem, né? Alguns, como o senhor bem disse, chegam aí a 100%, mas não necessariamente eles precisam atender 100%. Diferentemente de uma unidade básica de saúde, enfim, de um hospital público que atende 100% aí a todas as áreas, né? Da medicina.
5: Senhor Edson, e onde que fica o equilíbrio dessa parceria, dessa relação? O que que cabe, né, ao hospital filantrópico fazer com os recursos próprios e o que que deveria ser necessariamente financiado pelo poder público? Aqui vai ao encontro de algo que vocês têm batido na tecla aí sobre a questão de financiamento mesmo e da sustentabilidade financeira, né, dessa rede filantrópica em relação ao SUS. Tem-se a importância da rede para o Sistema Único de Saúde, mas esse sistema talvez, né, de financiamento, os recursos que vocês precisam ficam aquém, se eu tô entendendo, se a gente tá entendendo bem aqui. Queria que você contasse um pouco mais sobre isso.
7: O grande gargalo nosso é o subfinanciamento, né? Porque com a aprovação da Constituição de 88, o que ficou pro governo federal é o financiamento. E cada ano que foi passando, o governo federal foi diminuindo o percentual do financiamento SUS. Então, hoje, nós estamos aí com duas décadas aí da tabela de procedimento defasada do que o governo paga. Então, o que o governo paga não cobre os custos dos nossos hospitais. Não cobre. Isso tem estudos já. Eu fui presidente da CMB, que é a Confederação das Misericórdias do Brasil, lá em Brasília, e a gente fez um estudo com os técnicos da Câmara dos Deputados, e foi feito um levantamento, um estudo muito detalhado, e o que cobre é 60%, e os outros 40%, os hospitais têm que buscar na comunidade. É rifa, leilão de gado, é plano de saúde, alguma coisa, ele tem que buscar a receita para cobrir o déficit. E a gente continua ainda até hoje com essa tabela de 20 anos atrás. Você vê uma consulta na urgência e emergência, o governo federal paga R$10. Qual médico que vai atender uma consulta por R$10? Não tem. Então, o hospital é obrigado a atender, medicar na urgência e emergência, tudo por R$10 o paciente. Isso ele atende 100, 200, 300 pacientes por dia. Então, você imagina o prejuízo que a Santa Casa tem para atender uma urgência e emergência com as portas abertas. Então, o que a gente precisava é que o governo tivesse um olhar diferente e pagasse aquilo que custa. Aquilo que custa. A gente não quer ter lucro, ser um hospital lucrativo, que nem o privado que tenha lucro, não. A gente queria pelo menos o custo dos procedimentos fosse pago pelo governo federal, mas infelizmente a gente não consegue receber.
6: E falando sobre essas questões de custo, né? A Lei 14.820 de 2024, ela determinou uma revisão aí periódica da remuneração dos serviços prestados ao SUS, né? Justamente com a preocupação aí de preservar o equilíbrio econômico-financeiro. E aí eu pergunto, na avaliação da federação, essa mudança já produziu efeito concreto nas contas dos hospitais? Ou a distância entre o custo real e o que é pago pelo SUS continua sendo grande? Pelo que o senhor está trazendo pra gente, R$10 não cobre muita coisa, né, gente?
7: Não, mas você está falando na tabela SUS Paulista ou do governo federal?
6: Do governo federal.
7: Não, o governo federal não. O governo federal teve alguns aumentos. Agora ele criou agora mais especialista, mas não é todos os procedimentos. Ela tem 6.000 procedimentos na tabela nacional. Né? Isso daí continua do mesmo jeito, hein? Porque você tem um convênio, você recebe. Isso aí para alguns hospitais que entraram no agora mais especialista, participaram, por exemplo, daqueles mutirões, acho que teve 2 mutirões. É isso que a gente não entende. Se pode pagar no mutirão, por que não pode fazer uma tabela já com aqueles valores que pagou no mutirão? Então, eu acho que o governo federal, ele tem que ter um olhar assim, ou ele mudar o tipo de financiamento, não sei como que ele tem que fazer, mas ele devia, a única coisa que não pode é continuar do jeito que está, porque, mas a tabela não, mas ele paga os hospitais pela tabela, pelo que você produz, ele paga aquilo que você conveniou, aquilo que está na tabela, então você recebe todo mês defasado, todo mês você está tendo, e quanto mais você produzir para o SUS, mais a sua dívida vai aumentar, porque cada vez você recebe aquilo lá, então você está sempre numa escala de aumento. Então, o que a gente queria do governo federal, que ele pagasse aquilo que custa, independente do tipo que ele vai fazer para pagar, não interessa. Custou tanto, uma apendicite custa tanto, o custo, uma empresa, tem várias empresas que faz custo aí, levantou, o custo é 2.000, paga os 2.000, não pagar, continuar pagando aí R$600, R$500, cada vez, e outra, aí começa o hospital, porque se ele aumentar a produção, a dívida aumenta mais, então o hospital começa a diminuir o atendimento, aí as filas começam a aumentar. Você entendeu?
6: Inclusive, Edson, existe até uma dívida que ela é bilionária, justamente por causa disso, né?
7: 21 bilhões.
6: Por causa justamente desse...
7: Isso daí. Aí o que que acontece? A Santas Casas vai nos bancos pegar empréstimo. Aí pega uma Selic aí de 14, 16%, juro lá em cima, cada vez a dívida vai aumentando mais. Fica impagável essa dívida.
5: E Edson, quando a gente fala dessa defasagem que estamos tratando aqui, você falou do subfinanciamento, quando fala de tudo sobre esse custo, o tamanho também que a gente, né, ressalta, tem algum procedimento ou grupo de procedimentos em que essa diferença entre o custo e a remuneração seja particularmente emblemática, que chama mais atenção, que fica mais evidente?
7: Ah, tem vários. Cê, tem alguns procedimentos que o Ministério até aumentou, mas são muito poucos. Acho que na oncologia aí, que ele deu um aumento aí, pegou, e nem todos também, pegou, escolheu lá 10, 20 procedimentos e aumentou, mas é só muito pouco. No total, isso daí é muito pouco para fazer, para melhorar a situação para todos os hospitais.
6: Existem também os casos de recorrer a emendas parlamentares, né? As emendas atualmente elas funcionam como uma fonte complementar de financiamento ou acabam se tornando necessárias aí para fechar a conta que deveria ser coberta pelo financiamento regular do SUS?
7: Eu concordo plenamente. Ela deveria ser seria muito melhor se esse recurso de emenda ele viesse no bojo da tabela SUS nacional, porque você já tinha o quanto você ia receber pelos procedimentos que você realiza. Agora, e por isso, cada dia que passa, você observa que as emendas parlamentares vão aumentando o valor do... Hoje, por isso que tem o Centrão, tem esse pessoal, faz o que querem, porque é muito dinheiro nas emendas. Ajuda bastante a Santa. Ajuda, mas não é o correto. O correto era que a gente tivesse uma tabela nacional, pagasse pelo menos os custos. Esse era o ideal, que não precisasse ficar, porque você vai, aí você pega essas emendas, quem mais consegue? É aquele que tem pode montar uma equipe para captar esses recursos, as pequenas e médias Santas Casas não tem condição de manter ninguém lá em Brasília, correr atrás disso aí. Então, os grandes levam mais vantagem, cada vez mais levando vantagem nos pequenos, e os pequenos não conseguem sobreviver, além de ser pequeno, ainda é aquele único hospital que tem no município e ele não consegue fazer isso porque não tem recurso, ele não consegue. Então, eu acho que o ideal seria esse recurso, uma parte dele. Vamos dizer que tem lá, parece que esse ano vai ser 61 bilhões. Se tivesse 30 para colocar na tabela SUS nacional, isso já ia ajudar muito todos os hospitais filantrópicos.
5: Edson, aqui a gente está falando, né, de um problema de financiamento e de defasagem que envolve aí o poder público, mas queria tocar num ponto também, né, sobre como essas instituições, elas são administradas, né, falando aqui um pouco sobre gestão. Existe um risco de hospital aumentar a eficiência, cortar custos ali, de certa forma até melhorar uma gestão que às vezes também apresenta problemas para além dos já existentes, mas ainda assim continuar deficitário porque o valor recebido pelo procedimento não cobre o custo? Onde que termina o problema da gestão e começa o problema de financiamento? Tem também esse problema da gestão relacionado a essa questão?
7: Olha, eu vou tocar num assunto aqui que é muito interessante, que é a tabela SUS Paulista. O governo do estado criou a tabela SUS Paulista começou em janeiro de 2024. O que que a tabela, a gente observou até agora? Que a tabela, ela vem fortalecer o SUS por meio de gestão, por meio de inovação e por meio de cooperação entre o estado e município. Por quê? Porque a tabela SUS Paulista tem procedimento que ela cobre até 5 vezes aquilo que a tabela nacional paga. Vamos dizer, um parto que paga 480, a tabela SUS complementa com mais 2.580. Agora, as Santas Casas, elas estão recebendo aqui no estado de São Paulo, um recurso a mais. Para que elas estão recebendo? Para que elas façam as filas de cirurgia eletiva começar a crescer. Ela tem que crescer. Então, ela tem que facilitar o acesso para o usuário do SUS. Então, eu vejo agora, com mais recurso da tabela SUS Paulista, o que que a Santas Casas tem que fazer? E o que que a federação está fazendo? Nós estamos investindo uma grande parte para os colaboradores da Santas Casas, para todo superintendente, é gestão, pós-graduação, gestão financeira, mentoria, dando condições para melhorar. Porque se ela está recebendo um recurso a mais, eu acho que esse da tabela SUS Paulista, isso gira em torno de 7 bilhões de reais ano a mais. Então, o que que agora a Santas Casas tem? Tem que tomar um cuidado financeiro com a administração, para que ela possa, com isso, fazer. Juntamente com o governo do estado que fez a regionalização, ela tem que agora diminuir as filas, fazer as filas de cirurgia cada vez crescer mais. Então, eu acho que com a tabela SUS e com isso que nós estamos oferecendo para todas as casas, gestão, treinamento dos colaboradores, tudo, eu acho que a gente vai ter, quem vai ganhar são os pacientes do SUS, que vai ter um atendimento mais rápido, as filas vão andar. Olha, as cirurgias eletivas está crescendo muito aqui no estado de São Paulo. Eu vejo assim, a gente percebe pelo acompanhamento que a gente está fazendo. Eu tirei uns dados interessantes. A média de cirurgia eletiva de 2015 a 2022 era 757 mil cirurgias ano. Agora, só em 2025, foi 1 milhão e 300 mil cirurgia eletiva. 2026, a gente vai chegar a 1 milhão e 600 cirurgias. Então, a gente vê, com a tabela SUS Paulista, a gente teve um acréscimo grande na cirurgia eletiva. Se você pegar a neuro, a cardíaca e a ortopedia, alta complexidade, todas elas a gente viu que... Então, quem está sendo beneficiado são os pacientes. E uma coisa que eu acho muito importante, a taxa de mortalidade em cirurgias oncológicas diminuiu bastante. A queda da mortalidade hospitalar. Então, a gente vê que esse recurso que está entrando da tabela SUS Paulista, que o governador Tarcísio fez, está melhorando muito o atendimento. E a gente percebe que os outros estados não têm. Isso aí tem que ser em todos os estados, para que o SUS, porque o SUS é igual em todo lugar, tanto faz aqui em São Paulo como no Norte, no Sul, o SUS é igual. Então, essa tabela SUS Paulista, ela veio muito, muito ajudar financeiramente os hospitais. Mas agora os hospitais têm que fazer a parte dele. E agora, o que eu gosto da tabela SUS Paulista, que ela é por produção. Ela é por produção. Produziu, recebe. Não produziu, não recebe. Então, é uma tabela que vai ajudar muito as filas aí, a gente acabar as filas, eu acho que a gente não vai acabar, mas fazer as filas andar, pelo menos no prazo que tem para fazer as cirurgias eletivas.
6: E Edson, a lei 15.486 de 2026, ela prorrogou até 2030 a aplicação de recursos do FGTS em operações aí de crédito destinadas às entidades filantrópicas que atuam, né, de forma complementar ao SUS. E aí, ó, o Ministério da Saúde informou que dos 8,5 bilhões disponibilizados para a edição de 2026 do programa, 3,41 bilhões já haviam sido contratados aí e 2,11 bilhões estavam disponíveis nas modalidades então regulamentadas, né? Queria que você comentasse pra gente sobre essa linha de ajuda barra financiamento aí, vamos dizer assim, vindo aí do Fundo de Garantia por Tempo de Serviço para a rede hospitalar filantrópico, né? De fato, o que muda na prática para uma Santa Casa é a reabertura dessa linha de crédito? É dinheiro para investimento, para capital de giro, para renegociar a dívida aí, ou pode cumprir todas essas funções?
7: Olha, eu vou falar, eu sinto muito ter que falar, mas eu vou falar isso daí para vocês. Olha, a gente brigou muito, mas a Caixa Econômica Federal é difícil. Olha, isso daí, esse empréstimo, a gente lá para pegar os 8,5 do FGTS. O que que a Caixa fez? Colocou mais o INPC e mais 3% lá. A Selic estava 16, 14%, fica um juro inviável. Quem consegue pegar isso? Agora a gente conseguiu, de acordo com essa que você falou aí, que a gente conseguiu, depois de brigar muito lá em Brasília, que a Caixa ia fazer sem os 3%. Mas até agora, não sei hoje, mas até a semana passada não tinha feito nenhum empréstimo ainda. Diz que estavam lá fazendo, mas não tinham feito. Eu até gostaria que vocês entrevistassem o presidente da Caixa e perguntassem para ele, porque a gente aprovou na Câmara, aprovou no Senado, o presidente Lula sancionou e a Caixa não tinha colocado em prática ainda até a semana passada. Eles colocaram o valor, tudo certinho, bonitinho, mas você vai nas agências. Eu fui em duas agências aqui perto da federação. As duas indo o gerente falou, por enquanto não chegou as normas ainda para fazer o empréstimo. Por quê? Se você pega um juro, só com o juro do FGTS, ajudaria muito essas, porque tem santas casas aí pegar. E esse dinheiro, ele é primeiro desconta da Santa Casa para depois fazer o pagamento para a Santa Casa. Então a Caixa não tem risco, não perde nada. Ela recebe, é um dinheiro, é uma carteira que ela tem que só ajuda ela, porque ela ganha sem, não tem que poder nada. O Ministério, através do Fundo Nacional de Saúde, ele desconta isso daí da Santa Casa, paga primeiro a Caixa Econômica e depois repassa o restante para a Santa Casa. Então eu gostaria que vocês entrevistasse o presidente da Caixa ou qualquer agência da Caixa para ver se realmente já está funcionando isso, porque até a semana passada não estava.
6: E outros administradores das Santas Casas no país também tiveram esse problema, eles não conseguiram fazer um empréstimo, é isso?
7: Então, um absurdo, sancionado pelo presidente da República, gente. Foi tudo aprovado na Câmara, no Senado, a zero, a votação foi a zero. Todos os senadores, todos os deputados votaram, o presidente sancionou, fez um evento lá no Palácio, fez todos nós ir lá no Palácio para bater palma, lá para fazer, e a Caixa não coloca isso aí para rodar.
5: É, a gente está entendendo que a rede estadual teve essa dificuldade, né, como o Edson, representante aí da rede estadual paulista, dos hospitais filantrópicos. E isso é interessante a gente saber aqui que você está pontuando, porque esse anúncio foi feito em agosto e a gente está já no final, né, de setembro para outubro aqui, e estamos recebendo esse aviso por parte de vocês, e aí vale até a gente consultar também, né, as outras entidades e a própria Caixa mesmo pedir um posicionamento a respeito disso.
7: Eu fiz duas reuniões lá em Brasília com o Geraldo Alckmin e o presidente da Caixa. Pô, foi tudo combinado de fazer, tanto foi sancionado, tudo certinho. Agora a Caixa fica enrolando e outras coisas, ainda cobrando coisa, né? Querendo que faz seguro, querendo deixar, querendo, se a Santa Casa já está pegando empréstimo com uma taxa Selic alta que tá, já está pegando empréstimo, se ela for fazer mais essas coisas, ela vai ficar mais endividada ainda, aí é pior ainda. Então, gente, olha, é um absurdo isso daí. Um banco do governo ainda, o que eu mais me deixa triste é isso, que é um banco do governo que para financiar sem risco de perder nada, porque é descontado antes do hospital para poder eles recebem. Então, eu gostaria muito e ficaria muito contente que vocês entrevistassem aí o presidente da Caixa, o diretor da Caixa, saber por que isso já não está rodando nas agências da Caixa.
6: Então, só pra gente deixar a informação aqui correta, Edson, você fala a nível São Paulo ou é o país inteiro?
7: Eu faço parte da CMB também. Okay. A Federação de São Paulo faz parte. Eu já fui presidente conversa com a CMB, então. Pergunta para a CMB se ela já tem uma posição. Não tenho. Conversei a semana passada com eles ainda, a não ser que saiu aí quinta e sexta-feira, não estou sabendo que eu estava viajando. Mas conversa com eles e pergunta para ver se já está fazendo um empréstimo mesmo. Naquela taxa que foi assinada essa portaria, essa resolução que vocês falaram.
5: Edson, superando essa parte ainda aqui, é dado como certo, por exemplo, esse financiamento que foi de fato que foi anunciado e que deve aí ser colocado em prática ainda que com atraso. E isso a gente, né, vai procurar saber. Pegando a opinião aqui, né, a gente já está entendendo que uma barreira para conseguir esse acesso é justamente o governo federal talvez não ter colocado em prática isso um pouco tempo depois que anunciou, até mais de um mês, dois meses, mas essa linha é importante, né, para vocês também entendendo isso, mas crédito também significa dívida. Como que evitar que uma instituição já endividada simplesmente troque uma dívida cara por uma dívida mais longa, pensando nesse financiamento, pensando que isso se concretizando, né, esse empréstimo, essa reabertura do crédito por meio do FGTS?
7: O que eu vejo é assim, ela tem uma carência de 12 meses. Então, ela, se você estava pagando lá a Selic 16%, ela caiu a Selic e o juro veio para 8,5%, então você vai ter um ganho grande. E ela passou de 180, acho que para 210 meses. Então, se ela tem isso aí, você vai ter um fluxo de caixa para você trabalhar. Aí, só que a gestão do hospital aí tem que trabalhar, porque ela vai ter que saber que daqui 12 meses ela vai começar a pagar, ela já tem aquele valor, ela vai ter que ter um dinheiro, um recurso, para depois, daqui 12 meses, ela começar a pagar a prestação. Então, aí vai depender muito da gestão de cada hospital, ver o que que ele vai fazer. Ele tem para prorrogar a dívida, ele tem para fazer investimento, ele tem, são três modalidades, se não me engano. Agora, eu não lembro assim, mas são três. Então, a gestão do hospital tem que estar preparada para ela pegar esse empréstimo e depois, a hora que ela começar a pagar, ela ter condições de quitar o empréstimo.
5: Perfeito. Esse o Edson Rogatti, presidente da FEOSP, a Federação das Santa Casas e Hospitais Beneficentes do Estado de São Paulo. Edson, muito obrigado por trazer aqui um pouco esse panorama do que acontece com a rede dentro do SUS e um pouco também, né, dessa característica também estadual que reflete, né, nacionalmente, mas explicar um pouquinho aqui para o nosso ouvinte, dado que o SUS também acabou de completar aí, né, fazer aniversário, então é importante a gente ressaltar aqui essa parceria.
7: Olha, eu agradeço muito vocês e estou assim, estou à disposição. Talvez vocês tenham alguma coisa, algum dados que não deu certo aí, pode ligar de novo, eu estou à disposição de vocês aí para a gente poder atualizar as informações, tá bom?
6: Obrigado, um abraço a todos. Edson, e volte sempre ao Jabuticaba. Um abraço.
7: Tá bom, tô sempre à disposição. Um abraço.
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6: Para absorver essa alta demanda, as Santas Casas de Misericórdia e os hospitais filantrópicos têm um papel fundamental na rede pública de saúde, sendo responsáveis por grande parte da assistência hospitalar de média e alta complexidade.
5: Mas na prática, como as secretarias de saúde distribuem esses atendimentos no estado e nos municípios?
6: E a gente segue falando de tudo isso na nossa próxima conversa.
8: Para onde vamos?
5: O Jabuticaba Sem Caroço conversa agora com Alexandre Kiepe, que é médico sanitarista, ex-secretário estadual de saúde do Rio de Janeiro. Ele também foi diretor-presidente do Instituto Vital Brasil. Alexandre, doutor, bem-vindo aqui ao nosso podcast, ao Jabuticaba Sem Caroço. Como vai? Obrigado por disponibilizar um pouquinho da sua agenda para conversar conosco.
9: É um prazer estar aqui com vocês, conversar sobre um tema tão importante. Obrigado pelo convite.
5: Doutor, a gente que agradece mais uma vez, né? Queria começar perguntando aqui para o senhor, qual é hoje o peso dos hospitais filantrópicos e das Santas Casas na oferta de internações e atendimentos pelo SUS no estado do Rio de Janeiro?
9: De uma forma geral, as Santas Casas, os hospitais filantrópicos, enfim, eles têm um papel complementar, digamos assim, muito relevante. Quando a gente compara, por exemplo, a assistência dele aos hospitais próprios, tanto da rede municipal como da rede estadual e até da rede federal. E especificamente aqui no Rio de Janeiro, é um pouco diferente do restante do país. Rio de Janeiro, ele tem um peso muito grande de hospitais que eram federais, agora foram municipalizados, mas hospitais de alta complexidade. Nós temos municípios com uma população muito grande, que também fazem média e alta complexidade. Então, esse peso dos hospitais filantrópicos aqui no SUS do Rio de Janeiro é um pouco menor do que no restante do país. Vocês terem uma ideia, enquanto no resto do país, de uma forma geral no país, né, a gente tem quase 60% da alta complexidade e da média complexidade coberto por hospitais filantrópicos, incluindo as Santas Casas, né. Aqui no Rio de Janeiro esse número é menor, aqui, principalmente aqui na grande região metropolitana, chega a 20% a 30%, mas é muito relevante no interior do estado do Rio de Janeiro, quando alguns locais, alguns municípios possuem somente hospitais filantrópicos ofertando assistência, principalmente de média e alta complexidade.
5: E, doutor, qual que é, na verdade, o SUS conseguiria manter a atual capacidade de atendimento hospitalar sem a participação das instituições filantrópicas? Que a gente está falando, né, que essas instituições são importantíssimas para o Sistema Único de Saúde, que completou, né, aniversário agora, recentemente, mais de 3 décadas, né, se eu não estou enganado aqui. Comenta pra gente sobre isso, por favor.
9: Pois é, hoje é impossível você pensar em atendimento no país, de uma forma geral, principalmente de média e alta complexidade. A gente está falando de serviços de oncologia, a gente está falando de transplantes, estamos falando de cardiologia de alta complexidade, média complexidade. Então, hoje, os hospitais filantrópicos, eles são absolutamente fundamentais. Não é possível a gente pensar hoje numa oferta assistencial de média e alta complexidade, considerando somente os hospitais próprios, né, de estados, municípios e do governo federal. Então, fundamental que a gente tenha estratégias hoje desenhadas para poder garantir o financiamento adequado desses hospitais, porque eles hoje fazem muita diferença no atendimento da população SUS-dependente no país.
5: Em quais áreas da assistência hospitalar essas instituições são mais importantes para o Sistema Único de Saúde?
9: Obviamente isso vai variar muito da localidade e do perfil daquelas unidades, né? Mas a gente está falando de municípios que dependem de hospitais filantrópicos, por exemplo, para sua rede de urgência e emergência. Então a gente tem locais em que as principais portas de entrada de urgência e emergência são hospitais filantrópicos, mas principalmente para média e alta complexidade. A gente está falando desde cirurgias de média complexidade, como, por exemplo, cirurgia de hérnia, cirurgias ortopédicas, cirurgia, por exemplo, de retirada de vesícula, até os serviços de maior complexidade. Hoje, em algumas localidades, a oferta, por exemplo, de diversos tipos de transplantes, né? Desde o transplante de córnea até o transplante renal, de fígado. Os serviços de oncologia, incluindo químio e radioterapia e as cirurgias oncológicas, os procedimentos de alta complexidade cardiovasculares, como as revascularizações e as colocações de próteses endoteliais, enfim, são muito importantes hoje para a vida das pessoas, né? Principalmente num processo de envelhecimento da nossa população, em que a gente vê um crescimento dessas doenças crônicas não transmissíveis. E a gente vê hoje essa capacidade instalada no Brasil muito presente nos hospitais que não são da rede própria e grande parte deles hospitais filantrópicos.
5: Nesse sentido, como o poder público define quanto deve pagar essas instituições pelos procedimentos realizados pelo SUS? Até pegando um pouco da sua experiência enquanto, né, representante aí na saúde também do estado do Rio de Janeiro, como que era tratado isso?
9: Pois é, a gente tem uma modalidade no Sistema Único de Saúde para você poder aproveitar essa capacidade instalada, que às vezes está presente não só em hospitais filantrópicos, mas também em unidades privadas, não filantrópicas, para você poder aproveitar eventualmente essa capacidade ociosa que existe no sistema suplementar e aproveitar dentro do Sistema Único de Saúde. Eu lembro que no Rio de Janeiro, tanto na época da pandemia, mas logo depois da pandemia, principalmente depois da pandemia, quando as filas para cirurgias, as filas dentro do sistema de regulação eram muito altas, eram muito grandes, até porque o país ficou um tempo significativo por conta da pandemia sem realizar os procedimentos de média complexidade, não de urgência, né, os procedimentos eletivos. Nós tivemos uma fila muito grande. Foram feitos o que a gente chama de chamamentos públicos, né, em que você define um procedimento, define um valor adequado e justo para aquele procedimento, né, não necessariamente a tabela SUS, porque a tabela SUS, ela muitas vezes era defasada em algumas situações, e você convida esses entes privados, e aí entram, obviamente, os hospitais filantrópicos, principalmente os filantrópicos, para poder suprir essa necessidade. E eu lembro que, na época, isso há alguns anos atrás, grande parte da fila de cirurgia ortopédica, cirurgia bariátrica, elas foram enfrentadas junto com esses hospitais filantrópicos, né? Então, algumas tabelas SUS, alguns procedimentos a gente consegue custear adequadamente com a tabela SUS, como é o caso, por exemplo, dos transplantes, mas outras, eventualmente, a gente tem que ter uma tabela específica para poder garantir que o pagamento seja adequado, né?
5: É isso que eu queria entrar também aqui. Então, os valores pagos pelo SUS, na verdade, né, pagos pelas instituições e pelo SUS também, não são suficientes para cobrir também o custo real de qualquer internação ou de um atendimento hospitalar.
9: Isso depende muito do procedimento, né? Eu diria que a tabela SUS, ela não é homogênea para todos os procedimentos em termos de valor adequado de custeio, né? Então, você tem, por exemplo, hoje uma tabela para na área de transplante, por exemplo, que eventualmente não há necessidade de você fazer nenhum tipo de complementação, mas outras não, né? Então, a gente viu recentemente, por exemplo, São Paulo, alguns anos atrás, né, ainda nesse governo, ele publicou uma tabela específica de custeio para procedimento, né? O próprio Ministério da Saúde, agora com o programa, agora tem especialistas, teve um pagamento diferenciado, e os chamamentos públicos, eles levam em consideração essa realidade do mercado, né? Não adianta também você credenciar uma unidade, querer que ela te oferte cuidados adequados para a população, mas que você não consiga remunerar eles na quantidade, no valor que seja um valor adequado para ele poder custear aquilo dali, para poder fazer um atendimento de qualidade. Então, eventualmente, a tabela SUS tem que sim ser complementada para que ele possa ser um valor que consiga custear aquele serviço.
5: Quando o valor repassado pelo Sistema Único de Saúde não cobre o custo do procedimento, quem que acaba financiando essa diferença? Tem algo muito certo nesse sentido ou depende de muitos outros fatores?
9: Não, o processo geralmente no Sistema Único de Saúde é um processo pactuado, né? Você tem eu vou te dar um exemplo muito objetivo, né? É um chamamento público para algum procedimento cardiológico, por exemplo, que o valor da tabela SUS seja muito baixo, né? Geralmente você faz esse chamamento, define esse valor tecnicamente, e quem vai pagar essa diferença é pactuada entre os entes federativos. Eventualmente pode ser o Ministério da Saúde, eventualmente pode ser uma parte da Secretaria Estadual de Saúde, cujos recursos próprios são aplicados no SUS, eventualmente as próprias Secretarias Municipais de Saúde também, com os recursos SUS, eles podem custear uma parte disso. Então, geralmente é um processo de negociação, de pactuação, em que cada ente federativo eventualmente pode assumir uma parcela desse custeio, desse custo.
5: Doutor Alexandre, a gente está partindo desse episódio aqui, principalmente de uma demanda, de um alerta mesmo do setor de hospitais filantrópicos. A gente falou com uma das federações que representa os hospitais filantrópicos, está conversando, que representa ali em São Paulo, e queria perguntar que eles alegam, por exemplo, dificuldades financeiras, né, relacionada aí também nessa parceria, a repasses que consideram ali recursos públicos também do governo federal. Essas dificuldades financeiras enfrentadas pelos hospitais filantrópicos podem comprometer a oferta de leitos no SUS, por exemplo?
9: Essa é uma discussão muito antiga, né? Da questão das dificuldades que os hospitais filantrópicos vêm enfrentando ao longo do tempo, né? Essa discussão, inclusive, se agudizou muito na época que discutiu a questão do piso salarial da enfermagem, enfim, isso teria um impacto importante principalmente nessa rede, né, que tem como seu principal custo o custo de pessoal, né? Mas essa discussão da questão da sustentabilidade dos estados filantrópicos, ela sempre foi muito importante no Brasil, principalmente por conta dessa questão que você colocou. A dificuldade nos hospitais filantrópicos, a insolvência dos hospitais filantrópicos vão ter uma consequência importante no atendimento da população que depende do SUS. Até porque grande parte, como foi dito anteriormente, esses serviços são ofertados de forma complementar por essas unidades filantrópicas. E o sistema hoje não tem como absorver isso de uma hora para outra. Então, é extremamente importante que esse debate seja feito, considerando hoje a relevância, então, que os hospitais têm para a população e, ao mesmo tempo, a dificuldade financeira que eles vêm enfrentando. E são muito heterogêneas. Elas passam desde problemas de gestão das próprias unidades, com endividamentos históricos, com dificuldade de sanar isso historicamente. Essas dificuldades financeiras com esse endividamento, por vezes, levam à dificuldade de contratação dessas próprias unidades pelo próprio ente público. Então isso gera uma bola de neve, né? Eu não consigo pagar minhas contas e eu não consigo, por conta disso, ter as habilitações necessárias para que o poder público contrate, e aí isso entra num problema maior ainda, que eventualmente é a falta de oferta desse serviço para a população. Então, mais uma vez, a gente tem que voltar nesse tema dos hospitais filantrópicos das Santas Casas, porque não é possível a gente, de uma hora para outra, abrir mão desse serviço. Eles têm um papel muito importante hoje para o atendimento à população como um todo.
5: É, até pensando nessa ajuda financeira que tem, e nesse financiamento e recursos públicos, a gente tem a questão das emendas parlamentares. Como deveria funcionar a relação entre governos e hospitais filantrópicos para evitar que uma instituição se torne financeiramente dependente também dessas emendas?
9: Pois é, emenda parlamentar, na verdade, quando a gente fala de emenda parlamentar que vai para unidades de saúde, a gente está falando de recursos do SUS, né? Então, esses recursos das emendas parlamentares, das emendas impositivas, elas saem dos recursos do governo federal, mas dentro dos recursos da saúde. É por isso que é extremamente importante que o próprio Ministério da Saúde organize esse processo, até para que essas emendas parlamentares elas tenham um destino adequado, porque realmente a população precisa, né? Então, esse processo de ordenar

0: estados e municípios, para que a gente consiga organizar isso daí melhor, para que a gente não tenha desperdício de recursos públicos e para que esses recursos alocados efetivamente sejam direcionados para onde mais precisa.
1: E na prática, você acredita que as emendas parlamentares que são destinadas aos hospitais filantrópicos resolvem problemas estruturais que a gente tem com relação à saúde, em relação a de maneira geral, né? Ou apenas ajuda a manter o atendimento funcionando?
0: Eu não acredito que emendas parlamentares vão conseguir resolver problemas estruturais de uma forma geral. As emendas parlamentares, elas são muito importantes, eventualmente para a sobrevivência de algumas unidades e até mesmo para a estruturação de serviços, quando elas são emendas que, por exemplo, possibilitam a realização de reformas, possibilitam a aquisição de equipamentos. Mas eu acredito que para se resolver e para se enfrentar esse problema, a gente precisa de uma discussão mais ampla, em que, obviamente, as emendas parlamentares elas são importantes, mas que a gente consiga ter algo muito mais estruturante do que isso, né? Então, é importante a gente pensar nessas unidades como unidades relevantes, é importante a gente pensar nessas unidades como unidades que podem ajudar a resolver o problema das filas, por exemplo, que a gente tem para cirurgias e internações, mas é preciso também a gente olhar com muito cuidado a situação de cada unidade para que a gente não tenha, não coloque recursos financeiros e não tenha um retorno adequado. Então, resumindo, é um problema muito maior, até por conta desse endividamento histórico, que merece uma discussão muito mais ampliada sob o ponto de vista estratégico, de alocação de recursos, e que a gente não pode reduzir isso somente a emendas parlamentares, que certamente não vão resolver esse problema, que é muito mais estrutural.
1: Doutor, o modelo atual de contratualização entre o SUS e essas instituições permite ao poder público cobrar metas de atendimento e qualidade? Tem algo nesse sentido? Como é essa organização?
0: Sim, deveria poder cobrar, né? E na verdade a gente, o ideal, as boas práticas de gestão, elas recomendam que as metas de não só de produtividade, mas de qualidade sejam atendidas. A gente sabe que o modelo de financiamento do Sistema Único de Saúde é um modelo de financiamento que precisa ainda ser aprimorado. A gente não tem que pagar somente por procedimentos realizados, mas a gente também teria que ter melhores métricas de avaliação de qualidade desses serviços prestados. Isso é um problema. O financiamento hoje do Ministério da Saúde, de uma forma geral, do SUS, de uma forma geral, é por produção. Muito poucas métricas de qualidades associadas. É um projeto que eu acho que a gente tem que avançar nisso. E não é um problema só do Sistema Único de Saúde, não, brasileiro. É um problema mundial, é um problema do sistema de saúde suplementar do Brasil também. Quando a gente vê o financiamento das próprias hospitais privados hoje, que os planos de saúde pagam, o pagamento é por procedimento, você tem poucas métricas de qualidade também envolvidas. Então, essa é uma discussão que tem que ser ampliada, né? Da mesma forma que a gente tem dificuldade hoje em avaliar qualidade nos serviços prestados pelos prestadores públicos, o sistema suplementar também tem essa mesma dificuldade no sistema privado, e o mundo, na verdade, vem fazendo essa discussão de como eu consigo avaliar melhor, não só pelo número de procedimentos realizados, mas pela qualidade desses procedimentos.
1: Voltando aqui para o Rio de Janeiro, doutor Alexandre, quais regiões são mais dependentes dessas instituições para garantir internações ou demais atendimentos pelo SUS? Pensando aí nesse período, né, enquanto você foi secretário de saúde do município, do estado, né, a concentração de hospitais filantrópicos em determinadas regiões, também nessa linha, ela, queria um comentário, ela pode aumentar a desigualdade no acesso à saúde? Como que isso funciona aqui?
0: Não, ela não é que ela vai aumentar a desigualdade. Eu acho que a questão não é aumentar a desigualdade. A questão é aumentar o risco de desassistência se a gente não tiver um olhar adequado para esses hospitais. Isso porque algumas regiões e alguns municípios aqui do estado do Rio de Janeiro, e olha como eu disse anteriormente, né, quando a gente olha o cenário nacional, o Rio de Janeiro ainda é um dos estados menos dependentes dessa oferta de hospitais filantrópicos de Santas Casas, mas quando a gente olha para o interior do estado, a gente vê que ainda é muito presente a necessidade da oferta desses hospitais. Pegar, por exemplo, regiões como a região noroeste do estado do Rio de Janeiro, a própria região norte, alguns hospitais em Campos de Goytacazes, que são filantrópicos. Quando a gente pega a região daquela região que fica Volta Redonda, em Barra Mansa,

0: O maior hospital de Barra Mansa é um hospital filantrópico. O maior hospital hoje de Petrópolis é um hospital filantrópico. Então, assim, a gente tem ainda uma dispersão desses serviços que traz para a gente a necessidade de a gente olhar com muito carinho para esses prestadores, porque a população depende desses serviços, principalmente no interior do estado do Rio de Janeiro.
1: É, doutor, um outro aspecto aqui, pensando na linha de financiamento, que a gente também, né, abordou com o setor ali representante dos hospitais filantrópicos, pelo menos no estado de São Paulo, mas que reflete um pouco essa participação e demandas desses hospitais. A gente teve, nesse ano, a lei do governo federal prorrogando até 2030 a aplicação de recursos do FGTS em operações de crédito destinadas às entidades filantrópicas que atuam de forma complementar ao SUS. Ou seja, né, algo que já se tinha, foi paralisado e retornou agora. Isso também havia aqui no Rio de Janeiro, enquanto, né, você esteve na posição ali como representante, um dos representantes do setor de saúde, é uma linha importante de ajuda a financiamento vinda, né, do fundo para a rede de hospitais filantrópicos. E o que muda, né, para esses hospitais com a reabertura dessa linha de crédito?
0: Na verdade, assim, a gente tem que avaliar muito bem. Essa linha de crédito FGTS está muito vinculada ao programa Agora Tem Especialista, né? Muito relacionado a mutirões cirúrgicos, algumas transações de dívida, enfim. Mas eu não tenho dúvida nenhuma de que é um projeto interessante para a gente poder ampliar a oferta especializada e principalmente para a gente poder resolver alguns problemas estruturais desse sistema, né, digamos assim, filantrópico que a gente tem hoje no Brasil. Esse é um projeto que a gente tem que estudar melhor ele, né? Ele começou, parece que não avançou na velocidade que a gente gostaria, mas ele tem sua relevância, né? Eu acho que a gente tem que começar a olhar com muito cuidado para esse endividamento e para esse, não só o grau de endividamento, mas para a qualidade desse endividamento desse setor, né? Isso é importante. Como eu disse, o endividamento pode levar eventualmente a uma paralisação, uma dificuldade de contratualização por parte do ente público, né? A gente tem que olhar muito para essa dependência de emendas parlamentares, né? Se o sistema não consegue cobrir através da tabela os custos mínimos para poder realizar, a dependência de emenda parlamentar para sobreviver é uma fragilidade, é um problema, porque eventualmente uma unidade consegue emenda parlamentar, outra não consegue emenda parlamentar, e a gente fica dependendo dessa alocação de recursos que não é uniforme, que não é homogênea, depende dos parlamentares, enfim. E aí, com isso, a gente não consegue garantir necessariamente essa saúde desse setor em médio e longo prazo. É importante a gente ter clareza que é um sistema muito heterogêneo. Então, você tem santas casas que conseguem, e unidades filantrópicas, que conseguem, além dos recursos financeiros públicos, conseguem garantir sustentabilidade através de algumas outras serviços privados. Então, você tem grandes hospitais filantrópicos no Brasil, grandes hospitais de excelência, até pequenos hospitais passando por muita dificuldade. Então, é um sistema extremamente heterogêneo. A gente tem de tudo nesse sistema. Unidades muito ricas e unidades com dificuldades muito grandes de sobreviver. Então, é preciso se pensar considerando essa diversidade, né? A gente não tem uma fórmula única, né? Não é um problema simples, é um problema grande, difícil e extremamente diferente quando a gente vai pegando as diversas realidades do Brasil.
1: Nós estamos conversando aqui no Jabuticaba Sem Caroço com o Dr. Alexandre Chiepe, que é médico sanitarista e secretário estadual de saúde do Rio de Janeiro. Ele também foi diretor-presidente do Instituto Vital Brasil. E, doutor, para a gente, já caminhando aqui para o final, a gente, né, tá partindo aí também dessa comemoração, dessa celebração do nosso Sistema Único de Saúde, que completou 36 anos de regulamentação em setembro deste ano, de 2026. Comemorando então a sanção, né, da Lei 8.080 em 19 de setembro de 1990. E a gente tem essa importância toda e uma referência internacional desse sistema. Queria uma avaliação geral mesmo para a gente fechar. claro, considerando também a importância dos hospitais filantrópicos, mas de maneira geral, o que que a gente espera também dos próximos anos para o Sistema Único de Saúde, o que que temos de principal, o que que evoluímos?
0: Bom, acho que o SUS talvez seja a política, a maior política de saúde pública do mundo, né? Se a gente pegar no mundo todo, a gente não vai encontrar paralelo com o SUS, ou um sistema que garante uma gratuidade do acesso aos serviços de saúde num país de dimensões continentais, com mais de 200 milhões de habitantes, em que você tem um sistema complementar, mas absolutamente 100% da população utiliza de alguma forma o Sistema Único de Saúde. O Sistema Único de Saúde hoje é a principal entrada de urgência e emergência no Brasil. Todo mundo depende do SUS para transplantes, todo mundo depende do SUS para vacinação, do SUS para garantia da segurança sanitária, de alimentos, enfim. Então, é algo grandioso e extremamente importante para a gente poder garantir que a nossa população tenha bons índices de saúde, e é extremamente importante também para o desenvolvimento do país. É importante a gente ter noção de que a gente tem que discutir muito a questão do financiamento do SUS. Eu diria que, se tivesse que colocar hoje como principal desafio para o Sistema Único de Saúde, é o seu financiamento para garantir a sua existência com qualidade. A gente está falando de um país muito grande, com um processo de envelhecimento rápido da população, muito acelerado esse processo de envelhecimento, com uma transição demográfica e, consequentemente, uma transição epidemiológica muito marcada, com uma saída ainda das doenças infecciosas agudas, mas ainda com presença delas, por um processo de doenças crônicas não transmissíveis em crescimento acelerado. Então, se a gente vê hoje o número de pessoas que precisam do SUS para complicações cardiovasculares decorrentes do envelhecimento da população, de câncer, enfim, isso vem crescendo, e a gente precisa de recursos para poder garantir o enfrentamento disso com qualidade. Então, nesse aniversário do Sistema Único de Saúde, eu acho que talvez a questão mais importante, tão importante quando a gente garantir a adequada utilização dos recursos públicos aplicados em saúde, é garantir que esses mesmos recursos venham em quantidade suficiente e adequada para que a gente tenha um serviço com qualidade.
1: É isso, foi uma ótima conversa aqui, doutor Alexandre Kiep. Vou te agradecer. O Alexandre, que é médico sanitarista e secretário de Estadual de Saúde do Rio de Janeiro, também foi, ocupou ali a posição de diretor-presidente do Instituto Vital Brasil. Doutor, obrigado por compartilhar um pouco da sua experiência aqui sobre esse tema, para a gente entender, um pouco melhor sobre tudo isso aqui no Jabuticaba.
0: Obrigado a vocês, foi um prazer estar aqui com vocês. Obrigado aí pela oportunidade.
1: Um abraço e até uma próxima. Tchau, tchau.
0: Um abraço, cara. Tchau.
1: O Jabuticaba Sem Caroço entrou em contato com a Caixa e pediu uma explicação para entendermos mais sobre como a instituição está trabalhando no atendimento aos hospitais filantrópicos e santas casas que tenham interesse em renegociar a dívida com base no FGTS, e perguntou também o motivo da ausência nas negociações, conforme colocado pelo Edson Rogatti, diretor-presidente da FEHOSP. Mas até o fechamento deste episódio, a gente não obteve retorno.
2: O Ministério da Saúde também foi procurado para participar do episódio, mas disseram que não teriam porta-voz para nos atender.
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5: Olá, pessoal, mais um Mundioca chegando e hoje a gente vai falar sobre um convite que aconteceu em meados de setembro agora, né? Que chamou a atenção. A União Europeia convidou o Canadá para se tornar o primeiro membro associado da história do bloco. O convite foi feito pela presidente da Comissão Europeia, Ursula von der Leyen, ao primeiro-ministro do Canadá, Mark Carney, durante uma sessão no Parlamento Europeu em Estrasburgo. Isso não significa uma adesão plena à União Europeia, já que o Canadá não está localizado na Europa, mas sim uma aliança estratégica e estrutural que é inédita. A motivação desse movimento é buscar fortalecer a cooperação mútua em áreas como comércio, inteligência artificial, energia, defesa e minerais críticos, além de servir como resposta conjunta às tensões comerciais e à guerra tarifária imposta pelos governos de Donald Trump nos Estados Unidos. A princípio, o premier canadense Mark Carney acolheu positivamente a proposta, mas o formato exato do acordo e os detalhes jurídicos ainda precisam ser definidos e votados pelo parlamento canadense e pelos países membros do bloco europeu. Hoje a gente tem dois convidados para debater exatamente o porquê desse convite. Será que pode ser o primeiro passo para o surgimento de um Ocidente mais descentralizado, no qual Washington vai deixar de ser o centro incontestável das decisões econômicas e estratégicas? Ou seja, lembrando que o Canadá ficou muito irritado com Donald Trump quando ele disse que o país poderia ser o 51º estado dos Estados Unidos. Isso não pegou bem no Canadá. Donald Trump já tinha arrumado confusão com a União Europeia, juntaram agora Canadá e Europa, estreitando laços, e é justamente sobre isso que a gente vai falar no programa de hoje. O primeiro convidado, eu chamo ele agora.
6: Mundioca, tenho o enorme prazer de receber pela primeira vez o Ítalo Ribeiro, professor de Geografia e analista geopolítico. Ele também é mestrando no programa de pós-graduação em Geografia da Universidade Estadual do Ceará, é pesquisador em Geografia Política e Geopolítica e é fundador do Tabuleiro Geopolítico, que eu indico totalmente para vocês seguirem pelo Instagram. Tudo bem, Ítalo?
7: Tudo ótimo, Melina. Muito obrigado pelo convite.
5: Seja bem-vindo, Ítalo. E a gente começa esse bate-papo querendo saber o seguinte: na tua visão, qual a razão da União Europeia querer se aproximar do Canadá justamente agora?
7: Então, essa aproximação, ela não deve ser compreendida apenas por uma afinidade política e cultural entre canadenses e europeus. É necessário a gente observar as transformações na estrutura do poder internacional. Estamos diante de uma conjuntura em que a hegemonia estadunidense passa por um processo de contestação, de reconfiguração. A política externa do Donald Trump é marcada pelo unilateralismo, pelo protecionismo tarifário e pela utilização das relações econômicas como instrumento de pressão política. Isso produziu um ambiente de insegurança, até mesmo entre aliados históricos de Washington, como é o caso de Ottawa. A União Europeia, ela percebe que não pode continuar dependendo dos Estados Unidos exclusivamente, para garantir seja sua segurança, seu abastecimento energético, suas cadeias, de produção industrial, a sua capacidade tecnológica também. E o Canadá aparece como um parceiro estratégico que reúne esses três atributos fundamentais, que são a posição geográfica privilegiada no Atlântico Norte, relativamente próximo da Europa, e posicionado perto do Ártico, que possui uma importância geopolítica estratégica muito grande no cenário global, e uma vasta disponibilidade de recursos naturais.
6: Essa era a minha pergunta. Além dos recursos naturais, o que mais o Canadá pode oferecer para a União Europeia?
7: Então, o Canadá é um país que possui uma cadeia de produção relativamente sofisticada, embora tenha suas limitações, e o mercado europeu, ele possui dimensões econômicas consideráveis. Uma vasta capacidade industrial, um elevado poder de consumo, instituições financeiras muito bem desenvolvidas, uma boa capacidade de estabelecer, por exemplo, padrões regulatórios internacionais, isso tudo faz com que a União Europeia seja um parceiro relevante para a diversificação, né, da economia canadense. No entanto, existe uma questão geográfica, né, muito importante, e logística, que nós não podemos ignorar. Os Estados Unidos e o Canadá, eles compartilham uma fronteira terrestre extensa. Né? Inclusive, os Estados Unidos é o único país que possui uma fronteira terrestre com o Canadá. E eles possuem cadeias produtivas profundamente integradas, uma infraestrutura energética, industrial, que foi construída ao longo de muitas décadas. Automóveis, componentes industriais, de energia, também produtos agrícolas, vários outros segmentos circulam dentro desse espaço econômico norte-americano. E a Europa, ela tem um problema em relação ao Canadá, que ela está separada desse sistema norte-americano pelo Atlântico. E ampliar, né, esse comércio transatlântico exige investimentos consideráveis em transporte marítimo, infraestrutura portuária, logística, uma reorganização das cadeias de produção. Não basta assinar simplesmente um acordo comercial, para construir uma nova geografia econômica. É importante a gente salientar que diversificar é uma estratégia de poder, mas substituir integralmente um parceiro comercial é uma outra coisa.
5: Agora, você acha que o quanto o efeito Donald Trump, seja sobre o Canadá, seja sobre a União Europeia, ajudou nesse primeiro namoro, vamos dizer assim, nesse flerte?
7: Pois é, né? Os Estados Unidos, ele se encontra em uma posição tanto quanto desconfortável, no sentido de que claramente os Estados Unidos representam um império em retração, em apodrecimento. E todo império em queda, em declínio, ele tende a ser agressivo. Historicamente, tem sido esse o padrão histórico. E os Estados Unidos têm adotado uma postura cada vez mais protecionista. É curioso, porque na década de 90, os Estados Unidos era quem levantava a bandeira de um mundo globalizado, de um mundo integrado. E hoje é exatamente o oposto. Os Estados Unidos apresentam o que eles chamam, que muitos analistas chamam internamente, de uma agenda antiglobalista, é uma agenda cada vez mais protecionista, enquanto essa agenda, digamos assim, é mais integradora, ela mudou de eixo. Agora nós vemos a China adotar essa postura. Então, essa retração dos Estados Unidos e essa agressividade em meio à perca de hegemonia na qual os Estados Unidos estão vivenciando, e também as perdas significativas de posição dos Estados Unidos no Oriente Médio, devido ao conflito com o Irã, tudo isso acaba por direcionar, de certo modo, os Estados Unidos para o seu quintal estratégico, do ponto de vista deles, para a sua zona de segurança, que seria a América. E os Estados Unidos não têm avançado somente em direção à América Latina. Uma série de ameaças tem sido feitas ao Canadá, à Groenlândia, por exemplo, que é um território dinamarquês, é um país europeu que pertence também à OTAN. Então, até mesmo aliados históricos estão sendo ameaçados. Nós vimos a fala recente do Trump, que considerava a possibilidade de que o Canadá fosse anexado ao seu território e ser considerado o 51º estado norte-americano, aliás, 51º estado dos Estados Unidos. E isso elevou a desconfiança por parte do Canadá e também da Europa, no caso da Groenlândia, a possível relação com os Estados Unidos em meio a essa instabilidade. E essa, uma instabilidade do ponto de vista econômico e também do ponto de vista da defesa.
6: Como é que seria essa participação do Canadá na União Europeia? Até, causa até uma certa estranheza, né? Porque como é que um país em outro continente vai fazer parte desse grupo que é econômico, é comercial? Como é que seria isso? A gente tem detalhes ou foi só um convite informal por enquanto?
7: Então, a questão é que do ponto de vista do direito internacional, o tratado da União Europeia, ela tem uma cláusula muito importante que os membros, eles necessariamente precisam estar presentes, pelo menos parcialmente, no território europeu. Isso é bastante curioso, porque o Canadá não possui nenhum território dentro da Europa. Então, é algo que, do ponto de vista jurídico, né, do direito internacional, ainda tem que ser melhor esclarecido, né? Algo que ainda vai precisar ser debatido entre esses países, porque uma participação de um país externo não é algo que os tratados da União Europeia consideram. É tanto que fala-se bastante, né, que o Canadá seria o primeiro membro associado da União Europeia, mas, para todos os efeitos, formalmente, não existe essa categoria de membro associado à União Europeia. Então, é algo que esses países vão precisar amadurecer ainda. Isso do ponto de vista do direito internacional. Já do ponto de vista espacial, geográfico, geopolítico, há um outro entrave, como eu mencionei anteriormente, nessa dificuldade de integração, uma vez que Canadá e Europa estão separados pela vastidão do Atlântico Norte.
5: Agora, o que que a Europa conseguiria oferecer para o Canadá, substituindo os Estados Unidos, que é o primeiro parceiro deles?
7: Então, eu diria que a Europa, ela pode oferecer uma alternativa importante, mas precisamos distinguir aqui uma coisa: alternativa de substituição. O mercado europeu, ele possui dimensões econômicas consideráveis, mas isso faz com que a União Europeia ela seja um parceiro relevante para a diversificação da economia canadense. No entanto, a questão logística ela não pode ser ignorada. A Europa ela tem uma produção significativa de tecnologia, tem cadeias de produção muito bem estruturadas, mas o Canadá ele precisa ficar atento a uma outra questão: a possibilidade de cair em uma outra dependência, né, desigual, ao invés dos Estados Unidos, dessa vez a União Europeia. Porque qual seria o papel do Canadá nesse novo acordo? Um mero fornecedor de mão de obras, aliás, um mero fornecedor de commodities, de matérias-primas, gás natural, que a Europa tanto precisa, do petróleo, terras raras. O Canadá entraria como um parceiro que forneceria produtos primários em troca de produtos de alto valor agregado? Nesse caso, o Canadá correria sérios riscos de sair de uma dependência hegemônica dos Estados Unidos para cair numa nova dependência, dessa vez, da União Europeia.
6: E o que que o Canadá pode fazer para evitar isso?
7: Pois é isso que nós precisamos ver. Para onde é que nós temos que olhar, primeiramente? Nós temos que olhar para a questão espacial. O professor Milton Santos, ele alertava que as relações econômicas, políticas entre as nações, elas não ocorrem simplesmente por fixos, mas também por fluxos. Qual seria a capacidade que o Canadá teria para uma capacidade logística para transportar mercadorias, por exemplo, para a Europa? E outro detalhe, aqui está um detalhe crucial: como nós não temos ainda os termos muito bem definidos desse acordo, qual seria a participação do Canadá na formulação desses acordos econômicos internos à União Europeia? Será que o Canadá, a princípio, o Canadá não teria poder de voto, por exemplo, de compor parte do parlamento europeu, não faria parte, por exemplo, das tomadas de decisões de Bruxelas? Isso é um problema para o Canadá. É como ele vai fazer parte de um acordo econômico na qual ele não tem a capacidade de contribuir para ditar as regras do jogo. Então, isso é um problema grave. Creio que para o Canadá ter uma posição em pé de igualdade com as potências europeias, seria necessário que o Canadá tivesse uma posição equivalente. E repito, hoje esbarra na questão do direito internacional, uma vez que os acordos da União Europeia não prevêem a participação de um agente externo ao continente.
5: Professor Ítalo, olhando esse mapa todo, a Europa teria como oferecer ao Canadá tudo aquilo que o Canadá precisa, que o Canadá tem hoje com os Estados Unidos, ou onde os Estados Unidos ainda exerceriam uma preponderância no mercado canadense?
7: Pois é, hoje certamente não. Como eu falei, os Estados Unidos, eles têm uma relação de parceria econômica, militar com o Canadá que vem sendo construída ao longo de muitas décadas. Os Estados Unidos, a Europa, ela não teria capacidade de substituir abruptamente essa dependência que o Canadá tem por parte dos Estados Unidos. Mas o que é que a Europa poderia fornecer? A Europa poderia fornecer uma alternativa. Os Estados Unidos, eles representam uma parcela significativa das exportações do Canadá. Ter um outro parceiro comercial que sirva de alternativa, ao menos para reduzir essa dependência, já seria um cenário interessante para o Canadá. Todavia, o Canadá, ele é prisioneiro da geografia. O Canadá, ele está posicionado ao lado da maior potência global. Uma frase famosa, referente ao México, de um antigo presidente mexicano, é que o México estava próximo demais dos Estados Unidos e longe demais de Deus. Isso pode se aplicar também ao Canadá. Tão próximo da maior potência global, entretanto, essa zona de influência de uma potência hegemônica que representa um império dominante no cenário global, esse raio de influência norte-americano, ele acaba por ofuscar a presença e uma projeção internacional do Canadá, que possui uma dependência fortíssima dos Estados Unidos, e isso não será revertido do dia para a noite.
6: Os Estados Unidos já reagiram a essa aproximação entre Canadá e União Europeia?
7: Então, recentemente, Donald Trump ameaçou a União Europeia caso, logo após o convite da União Europeia ao Canadá, Donald Trump ameaçou elevar a tarifa de certos produtos europeus. E isso podemos dizer que já é uma resposta imediata a essa aproximação do Canadá à União Europeia, ou pelo menos essa tentativa de aproximação mediante o convite feito Bruxelas. Isso mostra, de certo modo, os Estados Unidos estão se incomodando com essa possível nova aliança. Tanto é que eles direcionaram essa ameaça à União Europeia. Então, isso mostra, pode sim representar uma ameaça à influência que os Estados Unidos exercem sobre o Canadá.
5: Agora, o Canadá se aproximando da União Europeia, a gente fez um programa aqui recentemente falando sobre o Ártico. Essa aliança do Canadá com a União Europeia, ela ampliaria a influência da Europa no Ártico, professor?
7: Sem sombra de dúvida. Essa é uma dimensão geográfica das mais interessantes dessa aproximação. O Ártico, ele deixou de ser compreendido exclusivamente como uma região periférica, distante dos principais centros de decisão da política internacional. O Ártico está adquirindo uma importância crescente em função das mudanças climáticas, da possibilidade de navegação, dos recursos naturais, da competição estratégica entre as grandes potências. Precisamos observar a configuração geográfica dessa região. O Canadá, ele possui um dos maiores territórios do Ártico no planeta, enquanto a Rússia detém a maior extensão territorial voltada para o Oceano Ártico. Os Estados Unidos possuem o Alasca. A Dinamarca exerce soberania sobre a Groenlândia, que também está sendo fortemente ameaçada pelos Estados Unidos. E diversos outros países europeus possuem alguma posição territorial ou interesses estratégicos naquela região. O Ártico é, portanto, um espaço de articulação entre a América do Norte, a Europa e a Ásia. Aqui nós podemos recuperar os clássicos da geopolítica, o Halford Mackinder e o Nicholas Spykman. Nós não precisamos aplicar de forma mecânica suas teorias, mas reconhecer que a posição geográfica, o acesso aos mares, as rotas comerciais de circulação de mercadorias, a capacidade de projeção militar continuam sendo elementos fundamentais na organização do poder internacional. E o Ártico possui importância estratégica porque ele conecta espaços econômicos e militares fundamentais. A aproximação da Europa, do Canadá, pode ampliar a capacidade de atuação europeia na região, especialmente em infraestruturas, monitoramento marítimo, tecnologia de vigilância, comunicação, defesa, etc. Mas tem um detalhe importante. Isso não quer dizer que a Europa passará a controlar o Ártico ou que ela consegue substituir a presença norte-americana. A presença militar dos Estados Unidos, a estrutura da OTAN, né, e a posição geográfica da Rússia, principalmente, continuam sendo fatores fundamentais. E eu acrescentaria uma questão. A abertura, né, de novas rotas marítimas no Ártico não representa apenas uma oportunidade comercial. Ela também modifica as condições de circulação, né, e de projeção de poder. Quem possui capacidade de monitorar, proteger e utilizar as rotas do Ártico não controla apenas uma mera passagem marítima. Ela amplia a capacidade de influência e de circulação estratégica entre os grandes espaços internacionais, uma vez que a rota do Ártico pode ser considerada uma das rotas mais curtas. Aliás, é a rota mais curta que liga os dois principais mercados consumidores do mundo, a Europa e a Ásia.
6: Você acha que essa aproximação entre Canadá e União Europeia, ela favorece o multilateralismo?
7: Possivelmente. Nós vemos só essa tentativa do Canadá de se afastar um pouco da órbita dos Estados Unidos, isso já pode indicar um aceno ao multilateralismo. Mas o que nós precisamos notar é que tanto a Europa e o próprio Canadá ainda apresenta um alinhamento militar, político, geopolítico muito forte com os Estados Unidos. Uma vez que tanto a Europa quanto o Canadá, tanto a Europa Ocidental quanto o Canadá se reconhecem como parte ainda do bloco ocidental. Eu não creio que um multilateralismo ele virá do Atlântico Norte. A construção de um mundo multipolar, ela virá do Sul, virá dos BRICS e virá principalmente, creio, da posição do Brasil no cenário global. Nesse contexto, as eleições de domingo serão fundamentais também para a construção de um mundo multipolar, uma vez que nós estamos em um momento de inflexão na história da humanidade. E não creio que essa construção de uma ordem multipolar partirá do Atlântico Norte.
5: Professor Ítalo, você acredita que, além do Canadá, a União Europeia poderia chamar outros países para compor a União Europeia? E quais seriam esses países se a resposta for sim?
7: Então, abriria um precedente. Abriria um precedente que nós não tínhamos. Obviamente, isso perpassa por uma modificação dos termos, né, legais da União Europeia. Mas uma vez que isso ocorre, que de fato o Canadá se torne membro da União Europeia, isso abre um precedente para que novos membros de fora da Europa se anexem ao bloco. Mas quais aliados seriam esses? Seria a Rússia, por exemplo? Historicamente, foi construído muito pela posição imperialista britânica e a posteriori dos Estados Unidos, uma tentativa de isolamento da Europa Ocidental à Rússia. Eu diria até para a Alemanha, para a França, principalmente para a Alemanha, um parceiro natural, digamos assim, faria muito mais sentido para esses países, seria a Rússia, muito mais do que os Estados Unidos.
6: A Rússia na União Europeia?
7: A Rússia não faz parte da União Europeia.
6: Não, eu não tô entendendo o que você tá falando. Um parceiro seria a Rússia, mas a Rússia para quem?
7: A pergunta não foi sobre a relação, sobre quem seria potencialmente um novo parceiro.
6: Então, mas assim, os países europeus odeiam a Rússia.
7: Exatamente, é isso que eu tô dizendo. É uma construção histórica do Império Britânico, né? Que esse isolamento, essa russofobia que foi construída em torno da Rússia, inclusive com inúmeros países que nós chamamos na geopolítica de estados tampões, né, que foram construídos artificialmente para separar a Rússia da União Europeia. Mas nós temos que ver que pouco antes de estourar a guerra da Ucrânia, Melina, a Alemanha estava tentando se aproximar da Rússia. Inclusive, era esse o grande temor do Império Britânico. Quando o Mackinder elabora a teoria do Heartlands, qual era a ideia? A Rússia, ela era um país que teria todas as condições para se desenvolver no sentido que nós temos todos os recursos naturais necessários para tal. A tabela periódica inteira está lá no território russo. E a Alemanha teria toda a condição, teria um desenvolvimento industrial muito forte. Uma parceria entre a Alemanha e a Rússia seria um checkmate na Inglaterra. E os Estados Unidos herdaram muito dessa doutrina. Então, eu acredito que não é impossível a gente imaginar uma futura aproximação da Rússia com os países europeus. Uma vez que não foi a primeira vez que a Alemanha demonstrou esse interesse. Durante a Guerra Fria, a Alemanha também tentou se aproximar da Rússia. Seria uma aliança muito mais natural do que, por exemplo, com o Canadá.
5: Para a Alemanha seria uma mão na roda, né? Porque teria de volta o gás russo.
7: A Alemanha seria o melhor dos mundos. Teria o acesso livre. E era isso que a Alemanha queria bem pouco tempo atrás. Mas a pressão norte-americana ainda é muito forte sobre a União Europeia, inclusive sobre a Alemanha. A Europa Ocidental, ela ainda está bastante ligada à órbita de influência dos Estados Unidos.
5: Tá certo, a gente teve o imenso prazer de conversar com o Ítalo Ribeiro, ele que é professor de geografia e analista geopolítico, além de ser mestrando no programa de pós-graduação em geografia da Universidade Estadual do Ceará, pesquisador em geografia política e geopolítica, e fundador do Tabuleiro Geopolítico. Professor Ítalo, espero que você tenha gostado de conversar comigo, Marcelo, com a Melina, com os nossos ouvintes, e que essa seja a primeira de muitas participações suas aqui no Mundioca.
7: Ah, foi um prazer conversar com você, Marcelo, com a Melina e com a audiência do Mundioca.
6: Um abraço e eu reitero, acompanhem as lives do professor Ítalo Ribeiro, eu estou acompanhando e são muito boas. Um abraço.
7: Um abraço, obrigado, Eli.
5: Lembrando que o conceito de país membro associado não está previsto como tal nos tratados da União Europeia. E como não existe no papel, não há um roteiro preciso que Bruxelas possa seguir para o tornar realidade. Um dilema semelhante surgiu no início do ano, quando o chanceler alemão Friedrich Merz propôs tornar a Ucrânia membro associado do bloco. Segundo ele explicou na época, esse estatuto deveria conceder posição de observador dos órgãos de decisão, acesso gradual a alguns programas da União Europeia e assistência mútua em caso de um ataque futuro. Essa proposta inesperada de Merz recebeu reações divergentes e foi rejeitada por Kiev, que receou que um estatuto a meio caminho a colocasse num limbo da adesão, lembrando que a Ucrânia quer entrar na União Europeia. Os responsáveis da comissão europeia dizem que a visão de von der Leyen é em essência diferente da de Merz porque foi pensada para países fora da esfera geográfica europeia que pretendem se aproximar política e economicamente do bloco. Ursula von der Leyen está convencida de que esse conceito inovador pode ser desenhado de raiz sem necessidade de rever os tratados, o que é um caminho muito arriscado. Já o premier Carney disse que o país dele não pretende seguir o processo convencional de adesão plena que a Ucrânia, a Moldávia e outros candidatos estão procurando. Segundo ele, o Canadá não está em posição e nem procura se tornar um membro de pleno direito da União Europeia. Por isso, se trata de um enquadramento diferente. A adesão é um processo notoriamente moroso que obriga os candidatos a adotarem milhares de leis europeias e se alinharem com os padrões de referência do bloco. E cada etapa exige unanimidade, o que cria ainda mais dificuldades para passar de primeira, ou seja, a chance de veto é grande. Vamos ouvir nosso segundo convidado. O Mundioca tem o imenso prazer de voltar a conversar com o professor Demetrios Pereira, professor de Relações Internacionais da Escola Superior de Propaganda e Marketing. Professor Demetrios, muito bom voltar a falar contigo aqui. Tudo bem?
8: Olá, tudo bem. Muito obrigado pelo convite de vocês de novo.
6: A gente que agradece, professor. O que que explica o interesse europeu em tornar o Canadá um estado da União Europeia ou, quem sabe, trazer o país mais para perto?
8: Bom, a União Europeia, ela é muito ciosa, ela acredita muito no multilateralismo, né? Então ela acredita em múltiplas parcerias, né? Ela mesma, né, já que ela não é um país, ela é uma organização internacional, ela sempre busca essa ampliação de parcerias. E especialmente, digamos assim, dentro do Ocidente, né? Países com culturas mais próximas, também interesses mais próximos, e talvez um pouquinho ali um distanciamento dos Estados Unidos, que vem tendo atitudes menos multilaterais e um pouco mais unilaterais. Acho que é um pouquinho por aí.
5: Agora, o quanto o efeito de Donald Trump tem a ver com esse convite? Porque a gente sabe que a União Europeia não é exatamente uma parceira de primeira linha agora do governo americano. E a gente sabe que o Canadá também teve rusgas com Donald Trump. O quanto a gente poderia ter, tipo, juntar a fome com a vontade de comer?
8: Eu acredito que bastante, né? Assim, existe uma tendência que a gente chama de equilíbrio de poder na área de relações internacionais, que é um afastamento em relação às grandes potências e uma aliança dos demais contra o mais forte. Então, talvez a teoria explique um pouquinho disso, mas talvez por que isso não aconteceu antes, né? Acho que aí o governo Donald Trump responde muito, né? Então, quando essa grande potência começa a ser vista não tanto como uma aliada de primeira mão, mas, né, às vezes como um potencial rival, algumas atitudes em relação tanto ao Canadá como em relação à Europa, né? Então, talvez o Canadá, considerando ele como, né, mais um estado americano, talvez, né? E a Europa com algumas rixas, então, por exemplo, querendo pegar a Groenlândia, né? Ou anexar a Groenlândia, como era visto até um tempo atrás, agora já tem um acordo. Mas talvez essas atitudes tenham, sim, levado essa fome com a vontade de comer, né? Essa aliança entre a Europa e o Canadá.
6: O que o Canadá busca? É mais autonomia política? É proteção econômica? É simplesmente antagonizar com os Estados Unidos depois daqueles desaforos que Donald Trump andou falando a respeito do país?
8: Eu acredito que seja de tudo um pouquinho, né? Então, economicamente, o Canadá é muito dependente dos Estados Unidos, né? O Canadá só tem um vizinho, né? Que são os Estados Unidos, né? Apesar de ser um dos maiores países do mundo, né? Ele só tem esse vizinho, que é a maior potência do planeta, né? Então, isso gera uma certa dependência econômica muito grande, né? Já que existe ali uma fronteira gigantesca entre eles e isso, né, reflete economicamente, mas também geopoliticamente. Eles fazem ali parte do que a gente chama de América do Norte, né? Ou são os únicos ali, né? Às vezes o México é excluído desse conceito às vezes, por conta de ser parte da América Latina, a gente chama talvez América Anglo-Saxônica. Então, gera uma dependência também política, cultural, né? Eles falam o mesmo idioma. Então, talvez agora, né, tentar procurar novos parceiros, né? E também diferenciar um pouco dos Estados Unidos, né? Então, pensar no que o Canadá tem diferente dos Estados Unidos. Só que isso demora tempo, né? Então, paulatinamente, se distanciar um pouco, reduzir a dependência, talvez, dos Estados Unidos, procurando novos parceiros, né? E aí a União Europeia aparece, né, com identidade forte, né? Já que um dos diferenciais entre Estados Unidos e Canadá, por exemplo, é colonização francesa. Então tem ali a província do Quebec, por exemplo, né, que a gente pensa nos laços culturais, que fala francês, né, isso aproxima muito da França, que é um dos principais membros da União Europeia. Então, acho que é um pouquinho de tudo, mas tem ali umas características peculiares dessa relação.
5: Professor, dá pra gente já entender o que o Canadá ganharia em relação a comércio, em relação a essa aproximação junto com a União Europeia? E o contrário, o que a União Europeia poderia ganhar com o Canadá e se ver mais independente dos Estados Unidos?
8: Olha, um pouco já dá pra ver, né? Na verdade, já existia, antes dessa aproximação, um acordo de livre comércio entre a União Europeia e o Canadá, que é o CETA. Então, em termos comerciais, eles já tinham se aproximado, mas agora parece que é uma parceria diferente, né? Sui generis, singular, que envolve não só comércio, talvez mais outras áreas. Então, talvez aprofundar isso um pouco, mas isso, né, como eu já disse, leva um tempo, mas há uma tendência, né, a diminuir, né, a relação comercial com os Estados Unidos, né? A gente sabe que muitos países diminuíram as relações comerciais com os Estados Unidos por conta do tarifaço, então tanto o Canadá como a União Europeia, né, tendem a se afastar comercialmente, né? Não só comercialmente, né? Talvez um pouquinho politicamente. É claro que eles têm uma relação muito forte, todos eles, né? O Canadá, Estados Unidos, a própria União Europeia, né? Por meio da OTAN, por exemplo, né? Que é a aliança militar entre eles. Então existe uma dependência, né? Não só econômica, mas também política, geopolítica e militar entre todos eles. Mas realmente sinaliza um afastamento cada vez maior. Né? Já havia, então, um acordo comercial. Porém, ser aí o primeiro Estado não europeu, né, como membro associado da União Europeia, já quer levar essa relação para algo, para um patamar superior.
6: Professor, você acha que essa notícia foi só uma coisa midiática ou tem como isso ser operacionalizado?
8: Talvez tenha um pouquinho de mídia nisso, né? Porém, o que acontece é que ficam muitas dúvidas, né? Acho que a gente está com essa dúvida aí, vocês têm essa dúvida, eu estou com essa dúvida, acho que um pouco todo mundo está com essa dúvida, né? Porque nunca aconteceu isso antes, né? A União Europeia nunca teve aí um membro associado. Então, o que seria esse membro associado, né? São várias perguntas que nós temos. Mas eles estão meio que construindo esse conceito, né? Um conceito em construção. Então, eles anunciam e vão, ao mesmo tempo, construindo isso, né? Então, a gente vai ver o que vai acontecer, mas sinaliza, né, uma aproximação cada vez maior entre eles, né? E a gente já vê, né, uma aproximação grande. Então, o primeiro-ministro do Canadá foi, né, até Bruxelas, ele participou aí de várias reuniões, né, foi recebido no Parlamento Europeu também, então fez um discurso. Então, coisas assim que não são comuns em relação a outros países, né? Então, parece realmente que está havendo uma mudança, né, ou seja, uma novidade, né, em relação à União Europeia, e o Canadá seria o primeiro país a entrar nessa categoria, né, de membro associado não europeu.
5: O fato do Canadá ter capacidade de beneficiamento dos chamados minerais críticos, tanto que a gente lembra que muitos dos minerais críticos beneficiados hoje, que são usados pelos Estados Unidos, são beneficiados no Canadá. Esse fato pode ter ajudado a União Europeia a olhar para o Canadá e falar: opa, você vai ser o escolhido exatamente por causa disso. Eu estou olhando para o futuro. Então você vai ser muito útil. Pode ser isso?
8: Eu acredito que sim. Então, essa aposta da União Europeia mira muito no futuro, né? No médio, no longo prazo, né? Então, talvez reduzir a dependência europeia de outros parceiros aí de minerais críticos, terras raras, talvez até da China, né? Então, a gente estava muito falando dos Estados Unidos, mas falar de outros parceiros em que a União Europeia talvez não confie tanto como confia no Canadá, né? Existe uma confiança mútua muito grande entre a União Europeia e o Canadá. Então, talvez reduzir a dependência dos chineses também. E aí o Canadá, como um dos maiores territórios do mundo, né? Então, como é um território muito, muito vasto, né? Também é muito rico aí nos minerais críticos, as terras raras, que parece ser aí a bola da vez, né? Então, tem uma disputa também geopolítica e também econômica em relação a esse assunto. E acredito que o Canadá represente um pouco disso também.
6: A gente fez um episódio aqui sobre a descoberta do petróleo na província de Alberta, província canadense. E eu queria te perguntar como é que os interesses energéticos de Alberta, eles podem dificultar a aproximação do Canadá com a União Europeia. A gente sabe que a União Europeia tem as suas exigências ambientais um pouquinho acima da média.
8: É, realmente, a União Europeia talvez seja, assim, a região do planeta com mais exigências ambientais, né? Então, relativamente acima da média, realmente, eles têm lá várias normativas ambientais importantes, né? Inclusive, o Mercosul sofreu muito para negociar o acordo Mercosul-União Europeia por conta das questões ambientais. Mas talvez o que amenize um pouco isso, é claro que o petróleo é o grande inimigo, né? Considerado pelos europeus o inimigo das mudanças climáticas, do aquecimento global, do efeito estufa, já que é um combustível fóssil, gera poluição, tudo isso, né? E eles estão tentando caminhar para a transição energética. Porém, em um contexto, né, de conflito com da Ucrânia com a Rússia, os europeus apoiando ali em peso a Ucrânia, que é um membro agora, né, já associado e quer se tornar um membro da União Europeia, né, já em fase de aceitação, o que acontece é que houve uma redução da dependência, eles querem ter uma redução da dependência em relação à energia da Rússia, né, então especialmente o gás natural, e eles não estavam muito bem preparados para isso, né, claro que eles querem a tal da transição energética, né, ou seja, depender menos de gás natural, de petróleo, de carvão, desses combustíveis fósseis. Mas talvez parte da transição energética passe um pouquinho aí, né, por talvez aceitar um pouco mais o petróleo do que talvez, por exemplo, usar o carvão, né, que polui mais ainda. Então, eles ainda não estão preparados para essa transição total e talvez o petróleo seja uma solução um pouco para isso, né. O próprio Brasil apresentou já a descoberta do petróleo ali, a perfuração, por exemplo, na Foz do Rio Amazonas, como uma solução para a transição energética. Ou seja, não é do dia para a noite que nós vamos passar a usar 100% de energia limpa. Então, talvez essa descoberta do petróleo, inclusive, seja bem-vinda nesse sentido.
5: Professor, a gente pode estar entendendo essa aproximação entre Canadá e União Europeia também pela forma geopolítica, ou seja, pode ser o primeiro passo para o surgimento de um Ocidente mais descentralizado, aonde Washington, os Estados Unidos, deixa de ser o centro incontestável de decisões econômicas e estratégicas?
8: Olha, talvez sim. Não que eles vão, assim, excluir, né, os Estados Unidos, mas talvez, né, depender um pouco menos dos Estados Unidos ou ter um poder de barganha maior também em relação aos Estados Unidos, né, ou seja, os americanos talvez vão ser, vai ter uma balança, aquela teoria que como eu falei lá no começo, né, da balança de poder, ou seja, eles vão criando ali vínculos, né, para tentar criar soluções para que eles dependam menos dos Estados Unidos, né. A própria União Europeia tem investido, por exemplo, mais nessa questão geopolítica, né, mais em questões militares, para que um dia eles estejam preparados para poder tomar ações militares sem a ajuda dos Estados Unidos. Acredito que eles não estejam, assim, muito bem preparados ainda, mas talvez essa aliança com o Canadá, que já é um membro da OTAN, né, também possa diminuir essa dependência excessiva que eles têm dos Estados Unidos.
5: Seria uma forma da Europa conseguir resgatar um pouquinho da preponderância que ela já teve algum dia, um tempo atrás?
8: Talvez um pouquinho, né? Já que o Canadá, ele também é um país muito importante, né? Ele já tem, além da OTAN, uma outra aliança que eu não mencionei, é o G7, né? Que são 7 países mais industrializados do mundo, né? Então, o Canadá não é qualquer país, né? É um país bastante importante, né? É o principal aliado dos Estados Unidos aqui no continente americano e que está se afastando um pouquinho dos Estados Unidos, mas é um aliado muito importante os G7, né? O G7 lá tem 4 europeus, Estados Unidos, Canadá e Japão, né? Os 4 europeus são justamente ali 3 da União Europeia, o que é a Itália, a Alemanha e a França, e o outro é o Reino Unido, né? Que teve o Brexit, agora meio que se arrependeu, talvez volte, mas aí temos então a Itália, a França e a Alemanha, que já tem essa parceria bastante antiga com o Canadá, né? Então, eles já têm parcerias em outros formatos, né? Em outras alianças que não a OTAN. Então, isso também é importante para a gente considerar aí, né? Nessa, talvez, tentativa dos europeus de enfrentar essa perda de protagonismo que vem acontecendo desde a Segunda Guerra Mundial, né? E daí eles vêm com essa integração europeia e talvez aproximando o Canadá, tentando evitar essa decadência, né? Então é uma forma que os europeus arrumaram aí de enfrentar essa queda de protagonismo no mundo.
6: Professor, como é que ficaria a relação do Canadá com a Rússia? Porque a gente sabe que a União Europeia é extremamente russofóbica.
8: Sim, os europeus, assim, especialmente ao apoiar a Ucrânia, né, eles tomaram uma posição muito forte de enfrentamento à Rússia e foram se distanciando bastante, né. A relação do Canadá com a Rússia também passou por isso, né. Eu tinha mencionado agora há pouco o G7, né, o G7 já foi o G8. Então, quando acaba a Guerra Fria, né, e a Rússia começa a se aproximar do Ocidente, né, o G7 vira G8, né, com a entrada da Rússia. E com o apoio de todos eles, claro. E esse distanciamento que ocorreu, né, entre os europeus, entre a União Europeia e a Rússia, afetou também a relação com o Canadá. Ou seja, o Canadá foi favorável também um afastamento em relação à Rússia no âmbito, né, do G8, que voltou a ser G7. Então as reuniões passaram a ser realizadas sem a presença da Rússia. Então essa aproximação maior, né, entre os europeus e os canadenses também pode afetar um pouco as relações com a Rússia, né, que já foram afetadas, né, no âmbito do G7. E também temos que lembrar a questão da OTAN, né? A questão da OTAN é outra questão bastante complexa na relação com a Rússia, e o Canadá é um membro da OTAN. Apesar de estar na América do Norte, né? Então tem esse distanciamento.

0: de gelo, a gente tem novas rotas comerciais, e um dos temas que a gente debateu no programa foi exatamente, será que o que a OTAN quer é exatamente o que a União Europeia deseja? E aí eu te pergunto, com essa aproximação da União Europeia com o Canadá, seria uma forma de fortalecer essa disputa de interesses naquela região? Ou seja, a OTAN quer uma coisa, mas eu, União Europeia, junto com o Canadá, agora queremos outra coisa e temos que ser mais ouvidos, ter mais peso em decisão?
1: É, talvez sim, né? Essa aproximação da União Europeia com o Canadá deram um poder de barganha maior aí, tanto para os europeus como para os canadenses. Então, houve uma aproximação cada vez maior até que chegou um acordo, né, entre os Estados Unidos e a Dinamarca, por exemplo, em relação à Groenlândia. Então, agora talvez essa aproximação, né, não tenha mais tanto efeito nisso, porque já houve esse acordo, né? Então, parece que agora os membros da OTAN ali, né, entraram num acordo, especialmente a Dinamarca e os Estados Unidos, em relação à Groenlândia, que era o principal ponto de atrito entre a Europa e os Estados Unidos em relação ao Ártico. E agora os Estados Unidos, né, o Donald Trump vendeu isso como uma grande vitória para a diplomacia americana, que eles iam tomar conta da Groenlândia para sempre, né? Então, claro, talvez ele tenha exagerado um pouquinho ali, mas a Dinamarca continua, né, com a soberania sobre a Groenlândia, mas parece ser algo assim que para eles fecharem, né, o assunto, dizendo qual é essa região aqui, a gente quer que seja controlada em conjunto, talvez, pelos países da OTAN. Deu um certo sentido e talvez tenha feito até os Estados Unidos recuarem um pouco naquele desejo de anexar a Groenlândia, né? Então, talvez tenha funcionado um pouco essa aliança Canadá e União Europeia para conter um pouco esse ímpeto do Donald Trump de buscar a anexação da Groenlândia e aceitar um acordo ali em que a Groenlândia continue fazendo parte do reino da Dinamarca.
0: Mas o Donald Trump, quando fez o anúncio oficial, ele disse que a segurança da Groenlândia estaria a cargo dos Estados Unidos, sem data para isso finalizar. Não seria uma forma também dos Estados Unidos falarem assim, ó, opa, aqui quem manda sou eu e mais ninguém, não sendo OTAN, não sendo União Europeia, não sendo Canadá, não sendo Dinamarca, não sendo ninguém?
1: Sim, ele tentou vender o acordo como se os Estados Unidos tivessem anexado a Groenlândia, realmente, né? Mas logo depois vieram os discursos ali, tanto do governo da Groenlândia em si, né, do governo dinamarquês, ressaltando que aquilo foi um acordo e que todos estavam muito satisfeitos com isso, já que talvez, né, no fundo, o desejo de todos eles, né, eles chegaram ali num ponto comum, que era afastar não aliados da OTAN, né, talvez especialmente grandes potências que têm alguma pretensão ali, né? Então, alguns analistas mencionaram a China, talvez até a Rússia. Então, talvez o que tenha falado mais forte, né, depois dessas brigas todas entre Estados Unidos, entre Canadá, entre União Europeia, tenha sido assim, olha, a nossa região é essa, então vamos tentar fazer um acordo aqui para nos proteger de potências externas a essa região, que é essa região do Atlântico Norte, digamos assim, especialmente ali do Ártico, né? Do Ártico, do Atlântico Norte, digamos assim.
2: Professor, é um pouco difícil acreditar que um país grande que nem o Canadá seja homogêneo. Será que todos os canadenses, eles concordam do Canadá fazer parte da União Europeia? E o que que mudaria na vida do canadense com isso?
1: O Canadá é um país bastante heterogêneo, né? Então, um dos maiores países do mundo, apesar de tem uma população muito concentrada ali no sul, né, na região da fronteira com os Estados Unidos, já que o restante do país é muito, muito frio, não tem tanta população, mas a própria colonização foi bastante heterogênea, né? Então, além da população originária, né, os povos originários, teve essa briga entre os colonizadores franceses e os britânicos, né? E o próprio país ali convive com esse multiculturalismo bastante grande, também migração mais recente. Então, tem opiniões diferentes, costa leste, costa oeste, talvez, por exemplo, o pessoal mais lá da costa oeste, né, não se sinta tão próximo, se sinta mais próximo, talvez, do Japão, de países ali do Pacífico, né, da costa do Pacífico, e aí a costa do Atlântico, sim, né, teria uma aproximação maior com os europeus, né, então não, talvez não exista, como vocês bem lembraram, essa homogeneidade tão grande, né, e talvez uma questão que eu já levantei também é a questão do Quebec, né, em que os Quebecois, né, o pessoal do Quebec, que é uma província que fala francês, inclusive, tem essa

0: aproximação maior, né, com os europeus e especialmente com a França, né? Já o restante do Canadá fala o inglês, que é o inglês canadense, que é muito próximo do inglês americano, né, convive mais com os Estados Unidos, enquanto o pessoal do Quebec se aproxima bastante da França. Mas numa briga, né, com os Estados Unidos, num atrito, né, com os Estados Unidos, eles já vão assumindo essa identidade meio franco-britânica, um pouquinho, né, assumem aí esse protagonismo em defender um pouco essa relação com a União Europeia, essa aproximação, né, mas isso não quer dizer que essa aproximação seja eterna, né, isso talvez possa mudar, né, mas por enquanto o próprio primeiro-ministro ganhou muito apoio, né, por essas brigas com os Estados Unidos, né, então isso acabou fortalecendo o primeiro-ministro, especialmente o tarifaço e também as declarações de que o Canadá poderia ser um estado dos Estados Unidos.
1: Essa questão do 51º estado pegou muito também o Canadá, o brio canadense. Eu te pergunto, a criação desse título, né, membro associado, pode fazer a União Europeia estender isso além do Canadá, colocar algum país africano, asiático como membro associado e aí tentar também cada vez mais se proteger ou trazer riquezas ou questões que cada um desses países poderiam agregar aos desejos da União Europeia?
0: Ah, boa pergunta, interessante, né? Essa visão de que seria um precedente, né? Ou seja, o Canadá é o primeiro, quem sabe teremos outros, né? A União Europeia, ela trabalha muito com as parcerias estratégicas, né? Então, um conceito que ela utilizava para determinar quem eram os melhores amigos, né? Os best friends aí da União Europeia, antigamente era parceria estratégica, ainda é. Então, por exemplo, o Brasil é um parceiro estratégico da União Europeia. Então, ela não chamava de membros associados, né? Ela falava em parceiros estratégicos. Então, ela usava isso para nomear alguns países do mundo. Então, países do G7, que são próximos, os BRICS, né? Como foi o caso do Brasil, né? E eu acabei estudando um pouco mais a questão do Brasil. Então, quem sabe, né? Vem aí novos membros associados, especialmente a esses que já são parceiros estratégicos, né? E talvez tentar seguir, né? Ou seja, quem quer ser, né? Quem deseja ser um parceiro estratégico do Canadá, membro associado da União Europeia, talvez tem que aprender um pouco o Canadá e seguir um pouco os passos, né? Então, ou seguir a parceria estratégica e que a parceria estratégica se transforme nesse status aí de membro associado. Então, o Canadá, por exemplo, fez o CETA, né, que é esse acordo de livre comércio, e depois virou membro associado. Talvez a Índia possa se aproximar desse conceito, né, outros países, o Brasil, né, então agora vai se construindo esse conceito, né, mas sim, pode ser um precedente para que outros países do mundo se tornem membros associados, especialmente aqueles ali, né, que têm uma relação mais próxima, né, não só comercial, mas também política.
1: No caso do Brasil, professor, foram décadas negociando o acordo entre o Mercosul e a União Europeia. O senhor acredita que aí, nesse caso, o Brasil teria uma maior vantagem em ser um membro associado da União Europeia? Por exemplo, brasileiro tem o mesmo passaporte valendo na Europa para todos os lugares, espaço Schengen e etc e tal?
0: Olha, em relação ao Brasil, talvez seja um caso um pouquinho diferente do Canadá, né? Já que a gente está usando o Canadá de modelo, porque o acordo da União Europeia não foi com o Brasil, né? O Brasil é parceiro estratégico, mas por outro lado, o acordo comercial é com o Mercosul. Então, já surge uma questão diferente, né? Então, já tem essa peculiaridade, né? Apesar disso, né? Quem sabe aí, apesar do acordo não ter sido, né, fechado com o Brasil, ter sido fechado com o Mercosul, às vezes pode ser algo diferente, não tem relação com essa questão do Mercosul, mas o Brasil tem essa parceria estratégica, então essa parceria estratégica com o Brasil foi assinada no ano de 2007, né, então já temos aí quase 20 anos de parceria estratégica Brasil. União Europeia, né, que cobre a área econômica, política, mas não é um acordo de livre comércio como é o acordo Mercosul-União Europeia, mas que pode levar a uma aproximação maior, né, mas assim, para direitos comuns, como talvez, né, chegar num passaporte, acho muito, muito difícil, né, o direito de ir e vir, mas já tem algumas facilidades, né, então o brasileiro não precisa fazer entrevista no consulado para ir para países europeus. Então já tem uma série de facilidades que é diferente da nossa relação com os Estados Unidos, né? Em que para conseguir o visto é um pouquinho mais difícil. Mas Então a gente tem que ver o que vai acontecer, né? Acredito que a relação com o Canadá é um nível bastante superior, né, atualmente a relação da União Europeia com o Brasil, mas talvez aí ver o que vai acontecer com o Canadá para depois de um tempo, né, ver isso acontecendo com outros países do mundo. Mas eu observaria bastante com atenção essa relação da União Europeia com o Canadá para depois aí pensar no Brasil. Mas o Brasil talvez possa seguir os passos, já que já tem um acordo comercial por meio do Mercosul, né, um acordo de livre comércio, e já é um parceiro estratégico há algum tempo. Apesar dessa parceria estratégica do Brasil com a União Europeia ter se esfriado um pouco, né, uma das questões realizar reuniões de cúpulas anuais, cúpula anual, que não tem sido feita há alguns anos.
2: Professor, eu dei uma risadinha quando meu colega perguntou se países asiáticos, ou o Brasil, ou africanos podiam fazer parte da União Europeia. Por quê? O Canadá é considerado um país de pessoas brancas e nós não somos. Isso pesa porque na hora de fazer comércio é uma coisa, agora para dar cidadania aí é outra história, né?
0: Ah, com certeza, né? A União Europeia passa por uma ideia de abertura, né? Livre comércio, mas ao mesmo tempo muitos analistas falam que talvez ela seja uma fortaleza Europa, né? Eles defendem ali entre eles uma livre circulação de mercadorias, de pessoas, etc. Mas em relação a outras partes do mundo, né? Aí especialmente América Latina, África, Ásia, etc., né? Eles vão se fechando, né? A questão migratória na Europa, atualmente, ela está bastante difícil de lidar, né? Vários países europeus se fechando a migração e até mesmo dificultando a aquisição de nacionalidade. A própria Itália, né, que tem muitos descendentes italianos, por exemplo, no Brasil, está ficando cada vez mais difícil para os descendentes italianos no Brasil adquirirem a nacionalidade. Então, realmente, né, pensar, né, que a União Europeia é só para os europeus, né? Então, para ser membro mesmo, né, nem o Canadá é associado, tem que fazer parte do continente europeu, né? E aí os mais próximos, né, tem ali os países talvez dos Balcãs, né, Montenegro, né, ex-Iugoslávia, um pouquinho ali, mas também muito difícil. Então, as perspectivas, ou talvez os britânicos voltarem, mas realmente, para conseguir tudo isso, não, o Brasil não dá para sonhar muito, não. Eu acredito que só ali é quem tá por aí, nem os canadenses, né, talvez um pouquinho mais, mas, né, realmente o Brasil fica para trás do Canadá, acredito eu.
2: Tá certo, a gente teve o enorme prazer de conversar com o professor Demétrios Pereira, professor de Relações Internacionais da Escola Superior de Propaganda e Marketing. Muito obrigada por ter conversado com a gente, dividido seu conhecimento, pelo seu carinho aqui com o Mundioca.
0: Obrigado a vocês, foi um prazer começar novamente.
1: Um grande abraço, professor, até a próxima.
0: Um abraço, até, tchau, tchau.
1: O programa já está chegando ao fim e a gente começa os nossos recados. 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
5: Quatro horas em ponto, seja muito bem-vindo, muito bem-vinda. Boa tarde para você, sintonizada aqui na Rádio Sputnik, na Metropolitana em 80.5 FM. Também estamos nas principais plataformas de áudio. Começa agora o programa Entretanto, porque toda notícia tem outro lado. O programa é uma produção da agência de notícias russa Sputnik Brasil. Eu sou o Leonardo Macaxeira, junto comigo meu amigo Maurício Bastos. Maurício, boa tarde.
6: Boa tarde, meu amigo Leonardo Macaxeira. Você que nos acompanha aqui na Metropolitana em 80.5, nós vamos juntos ao longo dessa tarde até as 6 horas da noite com informação para você, falando dos destaques do Brasil e do mundo. Entretanto, com produção do Carlos Júnior, com o Renato Silva na operação de áudio, com o Isaac Roberto na operação de vídeo e o Rafael Machado, nosso analista de assuntos nacionais e internacionais, também sempre com a gente todos os dias e não poderia ser diferente nessa quarta-feira. E aí, Rafa, seja muito bem-vindo. Ótima tarde para você.
7: Boa tarde, Maurício, Leonardo, toda a galera aí da rádio, nosso público. É isso aí, mais um dia com muita coisa pra gente comentar de tudo que acontece no Brasil e no mundo.
5: E olha, além do Rafael, Rafa, boa tarde para você. A gente tem também a presença no entretanto de Lucas Ávila, internacionalista pela Universidade Federal de Santa Catarina, mestrando em Relações Internacionais pela Universidade Federal do ABC e também mestrando em Ciências Sociais pelo Programa de Pós-Graduação em Ciências Sociais e Desenvolvimento, Agricultura e Sociedade da Universidade Federal Rural do Rio de Janeiro. Lucas, seja muito bem-vindo, um prazer, obrigado por ter aceito o convite em participar aqui do Entretanto. Boa tarde.
8: Opa, boa tarde a todos, boa tarde aos ouvintes, o prazer é todo meu, agradeço pelo convite e bora falar aí das notícias do dia.
6: Vamos nessa, vamos falar muito sobre destaques internacionais e também os assuntos nacionais. Vamos às principais notícias de hoje que serão abordadas no Entretanto. Lula vai às redes sociais para cobrar de Flávio Bolsonaro um posicionamento sobre a escala 6x1. Ação dos Estados Unidos na América do Sul cria risco de mais facções migrarem para o Brasil, segundo analistas. Também teremos hoje, no Entretanto, uma entrevista exclusiva com Carlos Jordi, senador eleito pelo PL do Rio de Janeiro. Ele é um dos dois senadores do PL, né? Além de Carlos Jordi, temos Carlos Portinho. Hoje vamos conversar com Carlos Jordi numa entrevista exclusiva realizada pelo repórter Paulo Fonseca, já aqui no Entretanto, Léo.
5: Exatamente, Maurício. E daqui a pouco, claro, a gente tem a atualização do trânsito aqui na cidade do Rio de Janeiro, com as imagens direto do Centro de Operações Rio. Tem também a previsão do tempo. Fica com a gente porque tem muita coisa. Tá só começando o programa, Entretanto.
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5: O candidato à presidência pelo PL, Flávio Bolsonaro, afirmou hoje que a declaração sobre querer mudar a Constituição para redemocratizar o país se referia a propostas já anunciadas por ele caso seja eleito, como a redução da maioridade penal e também mudanças no STF. Durante viagem à Goiânia ontem, Flávio falou que, caso seja eleito, quer mudar a maioria no Congresso conquistada nas urnas. Quer usar, na verdade, a maioria do Congresso conquistada nas urnas no último domingo para mudar a Constituição, mas não disse o que pretende alterar. E é com esse assunto que a gente começa o Entretanto de hoje.
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5: Questionado hoje pela imprensa sobre o que quis dizer com essa declaração, o candidato adotou um tom mais moderado em respeito à Constituição e tentou afastar qualquer possibilidade de medidas autoritárias. A reforma do judiciário já aparece no programa de governo de Flávio Bolsonaro, que reúne propostas principalmente relacionadas ao STF, entre elas mudanças em decisões monocráticas. A redução da maioridade penal de 18 para 16 anos também já havia sido defendida pelo candidato. Flávio também disse que não pretende concorrer à reeleição caso conquiste um mandato como presidente. Afirmou que a decisão caberá ao Congresso. E aí eu quero trazer o Rafa para comentar um pouco sobre esse assunto, Rafa, porque, obviamente, né, a eleição de segundo turno, né, ainda. Na verdade, a campanha de segundo turno oficialmente não começou na TV, também não começou no rádio, mas é um primeiro dia pós primeiro turno e o Flávio já começou aí, digamos, falando algo que não é um tanto quanto interessante, né, sobre essa mudança na Constituição. Rafa, você entende aquilo que ele quis dizer? Você acha que ele exagerou um pouco no tom? Qual a sua avaliação sobre esse pronunciamento, essa fala de Flávio Bolsonaro?
7: Bem, me parece que pelo menos várias dessas coisas, ou algumas dessas coisas, ele falou, creio que num evento em que ele estava recebendo o apoio do Caiado, né? Que estava formalizando ali o apoio do Caiado à candidatura dele. Ele, inclusive, eu acho que ele dá a entender, ele lança no ar até a hipótese do Caiado ser ministro, especificamente ministro de Segurança Pública, me parece. Eu tenho a impressão de que o apego à Constituição de 88 é uma ideia mais de nicho, por assim dizer. É algo que a gente encontra muito presente os juristas, né, formados nas últimas décadas, juristas, estudantes de direito, na esquerda, talvez, no modo geral, ainda que o PT tenha votado contra a Constituição de 88, Não, eu não tenho certeza se muita gente, entre aqueles que votariam já no Flávio Bolsonaro, se incomodariam com esse discurso dele, até mesmo porque ele coloca, pelo menos, essa possibilidade de uma modificação constitucional e vamos, né, recordar que a Constituição de 88 foi modificada já mais de 100 vezes, né? Ele ainda não está convocando uma Assembleia Constituinte, provavelmente aí é apenas um emendão no sentido de uma série de modificações numa mesma emenda, por assim dizer, um conjunto de modificações dentro de um mesmo processo legislativo de PEC. E muito daquilo que ele fala, vamos supor que... E aí, assim, eu só li o programa do Flávio Bolsonaro ontem, na verdade, até porque é mais fácil ler o programa de dois candidatos do que de 5, 6 candidatos. E no programa dele, ele coloca, ele concentra o tema constitucional, de fato, no tema da segurança pública e no tema do judiciário. E isso me parece que é uma verdade, é uma realidade. E entre os temas, por exemplo, abordados de segurança pública que demandariam uma modificação constitucional, tenho eu a impressão de que, por exemplo, redução da maioridade penal, isso teria amplo apoio popular, inclusive com eleitores do Lula, né? Uma coisa é a polarização do voto, outra coisa é o apreço ou desapreço por pautas. Quando a gente faz aí uma pesquisa, tem várias nos últimos 15 anos, sobre apoio a aborto, é mais de 50%, inclusive entre as mulheres. Mais de 50% das mulheres brasileiras é contra o aborto irrestrito. É diferente aborto irrestrito do aborto nos termos em que ele já se encontra, né? Quando a gente olha, creio eu também, para a questão da legalização das drogas, não existe aquela questão, o eleitor do Lula é a favor da legalização das drogas, o eleitor do Bolsonaro é contra. As coisas não se desenham assim dessa maneira. Então, quando a gente pensa, redução da maioridade penal, por exemplo, talvez seja aí um dos temas que, em relação aos quais é mais claro em que se teria a necessidade de uma alteração constitucional, tenho eu a impressão de que tem um amplo apoio popular, né? O eleitorado do Lula, por exemplo, ele não é um eleitorado progressista, num sentido geral. Por mais que a gente chame, né, quem vota no PT é progressista, quem vota no Bolsonaro é conservador, às vezes reacionário, ou o que quer que seja, não é exatamente assim. O eleitorado do Lula, por exemplo, do Nordeste, ele é muito diferente do eleitorado do Lula da Zona Sul do Rio de Janeiro, né? A gente sabe que no Rio de Janeiro tem essa segmentação geográfica, em que, por exemplo, Baixada Fluminense foi com o Flávio Bolsonaro, Zona Sul do Rio de Janeiro, Tijuca, foram com o Lula. Mas não é o mesmo eleitorado do Lula no Nordeste, não é o mesmo eleitorado do Lula na Zona Sul do Rio de Janeiro, em algumas outras áreas, geralmente mais urbanas, e assim por diante. Então, por exemplo, esse eleitorado do Lula nordestino, ele tende a ser um pouco mais conservador do que o eleitorado do Lula nos centros urbanos, né? E é um eleitorado, talvez mais até do que de outras regiões, que tem sido bastante afetado, bastante incomodado pelo crescimento das organizações criminosas. Então, eu não acho que nesses pontos específicos em que o programa dele se refere a modificações constitucionais, eu não acho que isso causaria um incômodo. Vai causar incômodo nos críticos de sempre do bolsonarismo, né? Os jornalistas de tendência mais liberal, mais progressista, uma parte significativa da classe judiciária, ainda mais por conta das proposições de reforma do judiciário, que também são, envolve ali, por exemplo, modificação na ADPF, modificação na ADI, né, modificação na ação declaratória de inconstitucionalidade por omissão, mecanismos que foram muito utilizados, especialmente pelo PSOL e pelo PV, que iam com certa frequência ao STF, foram utilizadas, por exemplo, para impedir operações policiais no Rio de Janeiro. No caso da inconstitucionalidade por omissão, foram utilizadas para fazer a equiparação entre homotransfobia e racismo. Então são mecanismos que têm sido muito utilizados por forças políticas que são geralmente adversárias do bolsonarismo. Então envolve aí uma modificação nesses mecanismos constitucionais, né? Isso aí são ações, no direito a gente chamaria de ações constitucionais, que estão aí entre aquelas ações que estão descritas, estão presentes na Constituição. Então, assim, não acho que seja um tema que gera problemas para o Flávio Bolsonaro. Existe um pânico moral, por assim dizer, que é uma das estratégias que o PT adota contra o bolsonarismo desde 2018, que coloca aí essa questão da mudança constitucional como sendo um terror, né? Mas isso já está previsto no programa do Flávio Bolsonaro, dentro desses termos da segurança pública e do judiciário. E me parece que a gente está longe até das condições de pensar numa nova Constituição, até porque uma nova Constituição demandaria a construção de uma Assembleia Constituinte, o que talvez significaria um novo voto popular, sendo que o PL já alcançou aí uma não uma maioria, mas uma presença muito confortável no Congresso, que talvez a ponto deles talvez não quererem convocar uma nova votação para poder se pensar aí uma Assembleia Constituinte. Então, eu acho que todo mundo vai realmente entender, pelo menos entre o eleitorado atual e o eleitorado potencial do Flávio Bolsonaro, vai todo mundo entender que se trata, sim, de modificações naquilo que já estava previsto, especialmente segurança pública. Vai ter certamente até gente acreditando que com a modificação da Constituição dá para fazer pena de morte, prisão perpétua e uma série de coisas. Nada disso está no programa do Flávio Bolsonaro, ele também não falou em momento algum nesse tipo de coisa, mas existe sim um entusiasmo em primeiro lugar, existe na verdade um entusiasmo pela possibilidade de uma nova Constituição, essa é a realidade. Existe uma opinião pública crescente que acredita que a Constituição de 88 fracassou e que o Brasil precisa de uma nova Constituição, que a Sexta República morreu, especialmente com essa crise do STF. Então eu não acho que isso vai causar grandes dificuldades para o Flávio Bolsonaro.
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6: São 4:15, a gente vai agora para o outro lado do mundo, mas sem sair do Brasil, já que o tema a partir de agora é um tema híbrido, né? Fala do nacional e também do internacional aqui no Entretanto. E para esse assunto a gente vai trazer para nossa conversa aqui o nosso convidado especial, o Lucas Ávila, internacionalista, que está aqui com a gente até as 5:00 PM para analisar esses assuntos internacionais. Lucas, a gente vai falar sobre a ação dos Estados Unidos na América do Sul, que segundo a avaliação de especialistas pode criar um risco de trazer mais facções para o Brasil. Essa ampliação da presença militar norte-americana na América do Sul como um todo, né, sob a justificativa de combater o narcotráfico e também o crime organizado, pode, na avaliação de especialistas, provocar mudanças na atuação dos grupos criminosos que já atuam nos países aqui no cinturão da América Latina que são vizinhos ao Brasil. Segundo, por exemplo, o internacionalista Roberto Mol Neto, grupos pressionados por ações realizadas em países como Equador, Colômbia e Peru podem acabar deslocando parte das atividades para outras partes do continente, inclusive para o território brasileiro. O especialista chama esse fenômeno de efeito balão, quando o combate ao crime numa determinada região não elimina as organizações, mas provoca o deslocamento delas para outros territórios. Ele avalia que esse risco merece atenção devido às conexões já existentes entre organizações criminosas de países vizinhos e facções brasileiras, e também considera que a atuação dos Estados Unidos está relacionada a uma estratégia de ampliar a presença norte-americana aqui na América do Sul. Tem uma outra opinião, que é do cientista político Augusto Teixeira. Ele aponta como uma das fragilidades do Brasil a falta de uma maior integração entre defesa, inteligência e segurança pública. Ele acredita que uma articulação mais ampla dessas áreas poderia aumentar a capacidade brasileira de contra-inteligência e de resposta diante de ameaças externas. Essas avaliações aí dos especialistas levam a questionamentos, né? Levantam a possibilidade de que operações contra o crime organizado em países vizinhos tenham reflexos muito além das fronteiras onde são realizadas, especialmente aí num país com a extensão territorial e também fronteiriça do Brasil. A gente tem que levar em conta também a região amazônica, que ela é uma espécie de continuação, né? A Amazônia do Brasil, ela continua em países vizinhos como Colômbia, como Venezuela, e de alguma forma isso pode ser uma porta de entrada para facções criminosas fugindo da pressão norte-americana aqui para o território brasileiro. Então, queria saber a sua opinião, professor Lucas, nesse contexto aí de influência, de expansionismo, né, expansionismo e retomada, de tentativa de retomada de área de influência dos Estados Unidos. O Brasil realmente corre esse risco, levando em conta todos esses fatores que foram ditos?
8: Para tratar primeiro dessa questão, vai levantar que, de fato, a questão fronteiriça, né, brasileira sempre foi uma questão, né, nesse ponto do crime organizado aqui, né, boa parte dos programas das Forças Armadas brasileiras sempre trataram historicamente dessa questão, mas a realidade histórica, se a gente for ver, principalmente na região como um todo, interna ao Brasil, é que candidatos, governos, etc., que trazem como ponta de lança essa questão do combate ao crime organizado, né? Nunca houve essa correlação entre esses tipos de governos e realmente uma efetividade nesse combate, né? Na verdade, o que a gente viu historicamente sempre foi esse discurso, ao mesmo tempo em que, de fundo, na verdade, esses governos, agências de inteligência, etc., sempre trabalharam em conjunto, né, com partes, né, do que seria chamado de crime organizado transnacional, né? E isso fica até bastante evidente se a gente for, por exemplo, analisar um documento que o governo dos Estados Unidos sempre lança no início de novos mandatos, que é o documento de estratégia de segurança nacional. No documento de estratégia de segurança nacional dos Estados Unidos, do governo Trump, de 2025, ele é bem trumpista, até nesse sentido, que é o de, às vezes, deixar muito claro coisas que estavam escondidas ali, né? E quando ele traz a questão, né, da doutrina Trump, né, do corolário Trump, a doutrina Monroe, ele acaba sendo bem claro que a questão do combate ao crime transnacional realmente apareceria, então, como uma forma de ampliar a influência estadunidense na região e na América Latina, assim, né? Isso parece algo que muitos especialistas vão chamar, inclusive, de essa territorialidade jurídica, assim, né? Isso é histórico, né? Tem a própria relação que foi descoberta da CIA, né, no caso Contra, nos anos 80, para financiar parte das atividades com ligações com o narcotráfico na América Latina, né? Na Colômbia, historicamente, também se proliferou muito, né, bases estadunidenses ali, era típico, né, da Colômbia até o governo Petro, e nunca teve esse resultado, né, de combater o crime transnacional, né? Então, sempre teve essa ligação mais subterrânea, né? E no caso brasileiro, já apareceu, então, de maneira mais evidente nessa questão do próprio PCC, assim, né? Então, o que acho que dá de tirar, né, dessas reportagens, dessa questão é isso, assim, né? Na aparência, normalmente aparece essa questão do combate, mas realmente, de fato, uma maior presença tende a exacerbar essas questões, inclusive transfronteiriças, no caso brasileiro.
5: Perfeito, Lucas. Olha, obrigado pela resposta. Vou trazer o Rafael Machado para ele comentar um pouco sobre esse assunto. Rafa, é real esse risco de que facções migrem para o nosso país? Você enxerga essa possibilidade também? queria a sua opinião sobre.
7: Bem, as fronteiras brasileiras, elas já são bem porosas, né? Essa é uma dificuldade clássica nossa, até pela extensão dessas fronteiras, e pelo fato de que uma parte significativa dessas fronteiras, especialmente na região norte, serem de difícil controle, né? Então, por exemplo, a nossa fronteira meridional, né? Ali as fronteiras, por exemplo, com Uruguai e Argentina, já sofrem, né, com a passagem aí, com o fluxo transfronteiriço de atividade criminosa, sendo fronteiras bem mais fáceis de patrulhar e que contam, de fato, com uma presença razoavelmente significativa, por exemplo, da Polícia Rodoviária Federal, de militares e assim por diante. A fronteira setentrional do Brasil, ou seja, toda ali a fronteira amazônica, ela é mais difícil de conseguir controlar por motivos óbvios, né? A gente está falando aí de uma região de floresta densa, de mata densa, em que, de um modo geral, não existem fronteiras naturais separando o Brasil dos nossos países vizinhos. De modo que já existe, né, a atividade criminosa, a atividade das organizações criminosas transfronteiriça. Muito... isso a gente vê, por exemplo, muito em Roraima, né? Especialmente com o fluxo bastante significativo de venezuelanos, tanto numa direção como na outra direção. É claro que entre os migrantes existem ali infiltrados membros de organizações criminosas que têm uma atuação no estado de Roraima, mas a gente vê também isso em outros pontos da fronteira amazônica. Agora, a possibilidade dessas organizações criminosas estrangeiras se espalharem e entrarem ainda mais no território brasileiro é uma possibilidade, realmente depende, sim, de como que uma eventual intervenção dos Estados Unidos nesses lugares vai se dar, e depende também da própria capacidade do governo brasileiro, do Estado brasileiro, de aumentar a presença militar e policial nas fronteiras brasileiras. Inclusive, claro que toda a própria maneira pela qual o Brasil abandonou a ideia de integrar a Amazônia no resto do país através da construção de infraestrutura facilita também bastante as atividades criminosas. Então, assim, tanto pela lógica aí de uma... Tal como se fala muito, né, em construir postes de luz em centro de cidade brasileira, o próprio fato de que a Amazônia carece de integração urbana, de integração logística com a região centro-oeste, com a região nordeste, isso facilita também a presença de organizações criminosas. É muito fácil que organizações criminosas que estão já na região amazônica de países como Colômbia, Venezuela, simplesmente cruzem a fronteira, ainda mais quando a gente considera que esses municípios mais afastados, muitas vezes eles demandam até mesmo de barcos e de helicópteros para poder manter contato com os centros urbanos mais próximos. E é óbvio que isso dificulta a atividade policial centralizada, por assim dizer, a atividade militar, e facilita a atividade dos criminosos. Então isso vai depender também da própria capacidade do governo brasileiro de reagir às ações criminosas. É óbvio também, me parece, que... o enfrentamento às organizações criminosas que atuam aqui no nosso continente demandam algum grau de internacionalização, mas também é óbvio que essa internacionalização preferencialmente tem que se dar entre os países que são diretamente afetados por essas organizações criminosas específicas, porque eles conhecem o modus operandi, conhecem as condições de terreno, conhecem as comunidades afetadas muito mais, evidentemente, do que um governo dos Estados Unidos tem como conhecer e, portanto, tem, né, as forças policiais brasileiras, colombianas, venezuelanas, peruanas, bolivianas, têm condições muito maiores, muito melhores, através de uma integração de inteligência entre elas, uma integração operacional, de fazer um enfrentamento coordenado contra essas organizações, a ponto de que, por exemplo, caso através de uma ação, por exemplo, na Bolívia ou uma ação na Colômbia, membros dessas organizações tentassem cruzar as fronteiras, isso já tivesse ali mapeado, por assim dizer, por uma eventual hipotética coordenação, transfronteiriça para que a polícia brasileira possa receber muito bem esses criminosos que tentassem cruzar as fronteiras brasileiras.
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5: 4:28. O aumento do custo de vida continua pressionando os consumidores nos Estados Unidos e também na Europa. Nos Estados Unidos, por exemplo, 61% dos entrevistados em uma pesquisa da CNN disseram ter mudado os hábitos de compra no supermercado para economizar. Outro levantamento da Northwestern Mutual aponta que 42% recebem algum tipo de apoio financeiro dos pais. Para o internacionalista Jonathan Nunes, parte dessa pressão está relacionada aos preços da energia. Segundo ele, o choque nos mercados de gás e de petróleo a partir de 2022 teve reflexos sobre a eletricidade, o transporte, os fretes e também os fertilizantes. Nunes afirma ainda que as sanções econômicas elevaram custos de logística, seguros e transporte. Já na Europa, a redução do fornecimento de gás russo por gasodutos também levou os países a ampliarem as compras de gás natural liquefeito. O analista Vinícius Módulo Teixeira aponta que as tensões nas rotas marítimas do Oriente Médio também afetaram o transporte de petróleo, gás e fertilizantes, com consequências para as cadeias globais de abastecimento e também para os preços. Já o economista Fábio Sobral relaciona a pressão inflacionária aos conflitos internacionais e às disputas comerciais envolvendo os Estados Unidos. De acordo com ele, esse cenário também pode produzir consequências políticas tanto nos Estados Unidos quanto na Europa. Sobral avalia que uma eventual escassez de combustíveis, combinada ao aumento dos custos de transporte e também das mercadorias, pode provocar uma crise econômica de grandes proporções. Inclusive, ele cita avaliações que comparam a gravidade potencial desse cenário atual à crise de 1929. Trazendo o Lucas Ávila para ele comentar um pouco sobre esse assunto, Lucas, olha, a gente percebe, inclusive nessa reportagem que está em destaque no site noticiabrasil.net.br, que é o site da Sputnik Brasil, a avaliação de alguns especialistas falando sobre a questão da diminuição da compra por parte da Europa do gás russo, falando também sobre a crise no Oriente Médio, mas a gente percebe que Estados Unidos e Europa, que são os dois citados aqui, não demonstram muito, digamos, boa vontade em resolver as crises em que eles mesmos se colocam. Por quê? Porque é uma questão que está ligada ao ego, é só acreditar que eles vão, que eles são, de fato, mais fortes que os demais. Como é que você avalia essa situação?
8: Bem, para tratar dessa questão. Em primeiro lugar, acho que tem que trazer justamente o fato de que, desde que o sistema internacional se configura como sistema internacional, né, de múltiplos estados, a questão da energia e principalmente do petróleo está no centro da política internacional, né, no centro do capitalismo global. E especialmente desde que os Estados Unidos se torna a grande potência capitalista do mundo, né, a grande preocupação deles foi realmente garantir para si e para os seus aliados um fornecimento estável e com preços estáveis, né, do petróleo no mercado mundial. Isso era particularmente necessário para os Estados Unidos na maior parte da sua história, em que ele era um importador líquido de petróleo, né? E muda há não muito tempo atrás, justamente com a questão do gás do xisto, e os Estados Unidos passa a ser um exportador líquido de petróleo. Então, se, muito graças ao predomínio do dólar, os Estados Unidos já conseguiam contornar parte, né, das flutuações do preço do petróleo, né, para que não atingissem tanto o seu mercado interno, a partir da extração do gás do xisto, realmente isso se torna uma preocupação muito menor, né? E a gente chega justamente à questão, né, que é um grande ponto de virada, que foi a guerra da Ucrânia, né, que atingiu fortemente a Europa e principalmente a Alemanha, que dependiam do fornecimento do gás russo, né, por meio dos gasodutos, né, como forma inclusive de alavancar produtividade, setores industriais que necessitavam muito desse gás um insumo de produção, né, então era um insumo que chegava mais barato, historicamente. Isso não começa nem com a reconversão da Rússia ao capitalismo, mas vinha desde a União Soviética, inclusive, e também para a questão do custo de vida dos europeus, era muito importante, também, principalmente, dos alemães, né, e o estouro da guerra, que acaba fazendo com que esse fornecimento de gás diminua muito, né, para esses países europeus, encarece, então, custo de vida e torna essa indústria muito menos competitiva, era bastante confortável para os Estados Unidos, que passou, então, a suprir, né, essa demanda de maneira mais cara, né, através do gás natural liquefeito, principalmente, né. A questão da guerra contra o Irã, realmente, ela agrava muito mais essa questão, que em um determinado ponto parecia ter se estabilizado, né? E realmente, inclusive, né, os dados mais recentes vêm mostrando, vem atingindo, inclusive, o mercado interno estadunidense, assim, né? Uma coisa que, novamente, né, nesse contexto todo, o Trump, inclusive, no mesmo documento de estratégia de segurança nacional, ele vinha tratando essa questão, né, muito da política externa dos democratas, assim, né, uma política globalista, excessivamente intervencionista por motivos ideológicos, né, como tendo causado muito problema no Oriente Médio. O Trump se via, então, mais confortável de, inclusive, apontar, né, queria desengajar um pouco dessas ações no Oriente Médio, tanto que pegou muitos analistas de surpresa ter iniciado a guerra no Irã. E daí, para trazer, então, né, justamente a tua questão, acho que um grande ponto sobre as guerras, né, é que se sabe como você começa elas, mas como sair da guerra é sempre uma questão muito complicada, assim, né. Então, no Irã, tem essa questão do próprio Israel, né, que tem esse conflito histórico ali com o Irã, e se estima que, inclusive, o fato do Trump ter entrado nessa guerra tenha sido causado muito por uma iniciativa israelense, por mais que hoje se sabe que tem documentos que na verdade foi o Trump que deu o último aval, né, dessa intervenção, assim, né. Mas então é de se questionar qual que seria o impacto, né, dele sair dessa guerra e se demonstrar como derrotado. E hoje, por mais que por um lado tenha esse impacto nos preços, realmente parte da circulação do petróleo mundial pelo Estreito de Hormuz também já foi recuperada. Então está um pouco nessa situação que é complicado para ele sair dessa guerra, assim. E no caso da guerra da Ucrânia também, né, antes dele entrar no governo, ele sinalizava, né, parecia ter essa possibilidade de se aproximar muito mais do Putin, ele já estão planejando, né, novas negociações, mas por outro lado, né, parte que também foi da política externa do Trump, de tentar repassar custos, né, desse policiamento mundial para aliados, também incentivou essa política de países europeus, a Alemanha é um caso claro, né, do governo Merz, de ampliar os seus gastos militares. E realmente os países europeus, depois de um primeiro movimento quase histérico, né, dessa questão meio anti-russa, assim, né, de proibir obras culturais, etc, assim, se assentou muito, né, nessa política, assim. Então, me parece que também é algo que não depende tanto da política externa só dos Estados Unidos, mas que o movimento dele seria decisivo, mas esses aliados históricos que caíram um pouco no estado de, no status de aliados com o governo Trump, mas ainda são, empurram muito para essa manutenção da guerra, além do fato de que também no próprio campo de batalha a gente vê uma situação meio paralisada ali, né, principalmente nas fronteiras terrestres, assim, né? Então, não me parece, né, que nem a Rússia conseguiu atingir todos os seus objetivos estratégicos, e essa coalizão Ucrânia, Europa, tanto com uma participação importante dos Estados Unidos, também seria uma derrota muito grande, e não é um momento em que houve algum fato político, militar, estratégico que levasse a essa negociação final. Eu sei que alguns passos para essa negociação estão avançando agora, mas também me parece que é muito essa questão, assim, né? Em nenhum dos dois conflitos teve um acontecimento decisivo nesse sentido, e eles se arrastam, né? Levando justamente essa questão do custo de vida, que tem impactos na política interna, tanto dos Estados Unidos, mas eu diria hoje, principalmente da Europa, assim, né, que embora boa parte dos governos defendam muito essa continuidade da guerra, vem se desgastando muito essa política com parte da população de países, como principalmente a Alemanha, né, e se refletindo eleitoralmente em crescimento de partidos, às vezes mais à esquerda, mas também dessa chamada, né, extrema-direita.
6: Perfeito, Lucas. Agora pergunta para o Rafael Machado, né? Eu queria saber até que ponto as sanções contra a Rússia e também a reorganização do mercado global de energia que está sendo, enfim, tocada para frente, né? Até que ponto elas podem estar produzindo um efeito contrário, uma virada de jogo, enfim, um efeito contrário ao pretendido pelos Estados Unidos, né? Já que a gente tem aumento de custos dos consumidores dos Estados Unidos, aumento de custo também para os consumidores da Europa e também um aprofundamento da pressão inflacionária nesses mercados. Até que ponto a gente está verificando, pode estar verificando aí um efeito contrário ao que os Estados Unidos pretendiam?
7: Bem, em alguma medida, de fato, vai nessa direção, e isso acontece pelo fato de que não é trivial você modificar radicalmente as relações energéticas ou as matrizes energéticas de qualquer país que seja, quando a gente está falando aí de países que não são autossuficientes em relação à sua energia. De modo geral, né, por exemplo, a importação e exportação de gás depende de uma infraestrutura que você não tem como substituir de uma hora para outra. Então, por exemplo, né, uma solução, entre aspas, fácil, que é, ok, se não vamos importar gás da Rússia, vamos comprar gás dos Estados Unidos. Estados Unidos produz muito gás. Primeiro problema, está do outro lado do oceano, né? Já significa alguma coisa. Uma coisa é você importar gás do Nord Stream, que aí sofreu um atentado terrorista também. Outra coisa é você importar gás dos Estados Unidos, que aí é GNL, que vem em navio, demora mais, é mais caro, bem mais caro. Aí tem outro problema, que é, por exemplo, a inevitável escolha, né, hipócrita, mas inevitável, de não comprar gás da Rússia diretamente, mas comprar gás da Rússia indiretamente, porque você precisa de gás. E se, por exemplo, a Índia está comprando gás em grandes quantidades para revender, exatamente sabendo que essa demanda havia aparecido, né? Você então compra gás da Índia, apesar de você saber que é gás da Rússia, mas você está respeitando as sanções, só que como tem uma triangulação, esse gás também é muito mais caro, porque a Índia precisa tirar a sua margem de lucro. Para os países, para alguns países periféricos da Europa, como aqueles que são mais próximos da Noruega ou que são mais próximos ali da região do noroeste da África, né? Ou seja, os países mais próximos da Argélia, como a Espanha e a Itália, você tem até algumas opções, né? Mas, novamente, demandam também uma adaptação, seja da infraestrutura que existe ou o investimento para expansão da infraestrutura, porque você está saindo de uma demanda X e, né, aumentando aí a demanda, por exemplo, do gás argelino, e é óbvio que isso demanda, seja uma expansão, uma adaptação, maiores investimentos, construção de novos dutos e assim por diante. Então, a realidade é que não há soluções fáceis. E é isso que mostra que, em alguma medida, a reação do Ocidente ao conflito ucraniano, que em alguma medida foi provocado pelo próprio Ocidente, desde o Maidan, que foi aí uma revolução colorida financiada e organizada pelo Ocidente, mas indica que existe uma dimensão ideológica tão significativa, ideológica e geopolítica diferente de geoeconomia, mas que existe uma dimensão ideológica e geopolítica tão significativa que essas elites ocidentais, elas consideravam os custos aceitáveis e consideraram que esses custos seriam aceitáveis, especialmente porque seriam pagos pela população. E acreditavam que o aparato de propaganda e de controle social do Ocidente como um todo, especialmente da União Europeia, da Europa, seria o suficiente para, mesmo diante de uma piora das condições existenciais, do poder de compra e assim por diante dos cidadãos, seria possível mantê-los sob controle, ou seja, impedir que esses cidadãos se encaminhassem para um apoio aos partidos populistas, seja da chamada extrema-direita, sejam da chamada extrema-esquerda, que geralmente são os partidos que têm uma postura diferente em relação ao conflito russo-ucraniano, mas não é isso que está acontecendo. Os mecanismos de controle social não são suficientes. Essa piora no padrão de vida, no poder de compra, nas prestações sociais, nos serviços e assim por diante tem sido sentido de uma maneira bastante considerável pelas populações desses países, especialmente da Alemanha, do Reino Unido, da própria França, apesar da França ser menos afetada pela crise energética do que outros países, pelo fato de que possui uma matriz que é mais nuclear do que de hidrocarbonetos, né? E aí é sempre importante ressaltar que a Alemanha tomou a decisão delirante, novamente uma decisão ideológica, puramente ideológica, de fechar todas as usinas nucleares por conta de um pavor em relação, por exemplo, a Fukushima, pavor alimentado por ONGs, pavor alimentado aí por organizações financiadas também, enfim, a partir do exterior, financiadas a partir de fundações, às vezes até estadunidenses. Então eles fecharam todas as suas usinas nucleares, em nome, né, da Agenda Verde, mas aí tiveram que, diante especialmente do fim do Nord Stream, do atentado contra o Nord Stream, abrir usinas de carvão, né, o que, enfim, vai na contramão das expectativas ambientalistas e também não fornece uma energia em quantidade suficiente, portanto barata suficiente, para poder atender a demanda dessa economia, que é a economia mais industrializada da Europa e, portanto, a economia mais intensiva em suas necessidades energéticas, né? Agora, quais que eram os verdadeiros objetivos do Ocidente, para a gente poder responder se isso foi atendido ou não e se saiu o tiro pela culatra ou não, a gente também tem que levar em consideração a possibilidade de que possa haver interesses divergentes nessa mesma elite, porque talvez uma coisa tenha sido o juízo das elites europeias e outra coisa o juízo das elites estadunidenses, né? Que vem, por exemplo, num enfraquecimento das relações entre Europa e Rússia, a oportunidade dos Estados Unidos preencherem um vácuo e nisso aumentarem a subalternidade da Europa em relação aos Estados Unidos. A gente se acostumou a ver Europa e Estados Unidos ou América do Norte como o mesmo bloco, mas existe uma tensão geopolítica entre América do Norte e Europa que é cíclica, né? Que vai e vem, por exemplo, com a questão do euro, que preocupou os Estados Unidos. Aí alguns analistas, inclusive, vão dizer que o intervencionismo dos Estados Unidos nos Balcãs acontece por coincidência, coisa de dias de diferença do lançamento do euro, acho que semanas de diferença do lançamento do euro, e que o timing ali não foi casual. Mas eu aponto para isso, para a importância de levar em consideração a possibilidade de divergências, na hora de decidir sobre essas rupturas com a Rússia, todos concordando, porém, diferentes setores da elite ocidental concordando por motivos, muitas vezes, completamente diferentes. E aí, talvez, alguns tenham se dado melhor do que outros nesse jogo. E aí, se a gente tivesse que colocar as coisas dessa maneira, a gente teria que dizer que os Estados Unidos se saíram melhor ou tiraram mais proveito dessa situação do que as elites europeias.

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2: 4:48. O governo da Rússia afirmou hoje que respeita a decisão dos brasileiros nas eleições presidenciais e que pretende continuar desenvolvendo as relações com o Brasil, independentemente dos resultados nas urnas. A declaração foi feita pelo vice-ministro das Relações Exteriores da Rússia, o Sergei Ryabkov, ao ser questionado por jornalistas sobre uma eventual preferência de Moscou entre os candidatos à presidência. De acordo com ele, a Rússia pretende manter com o Brasil relações abrangentes, profundas e mutuamente benéficas, seguindo a cooperação desenvolvida entre os dois países nos últimos anos. O diplomata também comentou a atuação dos Estados Unidos na América Latina. Segundo ele, Washington considera a região como seu quintal. Ryabkov acrescentou que os povos da América Latina e do Caribe já demonstraram, em diferentes ocasiões, disposição para defender a própria independência. E aí eu quero trazer o nosso convidado do programa de hoje, o Lucas Ávila, para ele explicar para a gente o seguinte, Lucas. O que faz do Brasil ser um país, um parceiro tão relevante para a Rússia, a ponto de os russos dizerem que, independente de qual seja o governo, o interesse deles é manter essa boa relação com o Brasil?
3: Temos algumas relações comerciais ali com a Rússia, que são importantes e que nunca foram mexidas, né, de acordo com os governos. Aí a gente pode falar a questão dos fertilizantes também, além do fato de, né, ter a parceria aí dos BRICS, né, como membros fundadores e tudo mais, assim. Mas me pareceu uma declaração realmente mais protocolar, né, diplomata de um país estrangeiro, um país que tem, né, em parte do seu discurso oficial essa questão, né, uma defesa da autonomia, né, dos diferentes estados nacionais e tal, não caberia a uma autoridade diplomática dessa realmente declarar a preferência para um candidato ou outro, né? Na verdade, quando a gente vê grandes autoridades, principalmente presidentes, né, fazendo esse tipo de declaração, é algo que em geral foge, assim, né, como foi o caso, por exemplo, do Netanyahu agora com a vitória do Flávio no primeiro turno, ou do Trump, assim, né. Então, acho que acaba tendo muito mais a ver com isso, assim, com uma postura sóbria da diplomacia russa com relação a isso, que realmente não fugiria, historicamente não fugiu, assim. Agora, o que realmente foi interessante, né, dessa declaração foi a questão que ele fala, né, de como os Estados Unidos trata a América Latina, o que talvez demonstre uma certa preocupação com relação a alguns governos mais subservientes, assim, diretamente aos Estados Unidos, assim. Não necessariamente todos os governos mais à direita assumem, né, esse perfil, assim, mas tanto declarações, até posicionamentos mais estratégicos dos Estados Unidos no período recente demonstraram uma intenção um pouco mais próxima disso, assim, né, e a relação com alguns governos, como por exemplo o caso argentino agora, aponta, né, um pouco mais para esse lado. Mas no geral me parece isso, assim, uma declaração dentro do que seria protocolar, realmente.
4: Ok, Lucas, eu queria perguntar pro Rafael agora, enfim, que mensagem, na tua avaliação, Rafa, Moscou quer transmitir sobre o caráter de longo prazo, o caráter estratégico da parceria entre Brasil e Rússia, especialmente quando a gente leva em conta aí o âmbito do BRICS e também do Sul Global? Eu complemento essa pergunta questionando, né, se o resultado das eleições, né, qual o resultado, na verdade, pode abrir espaço para uma política externa ainda

0: ainda mais autônoma, uma política externa capaz de ampliar as relações do Brasil com a Rússia, com a China, com os outros países do sul global, enfim, é possível ter esse otimismo levando em conta qualquer resultado na tua avaliação?
1: Bem, separando, né, a resposta, em relação ao porquê, qual o sentido da mensagem russa, né? Eu diria que o sentido dela é demonstrar, é apontar, é garantir, assegurar que as relações entre Brasil e Rússia são relações entre estados e não relações entre governos. E que, portanto, elas têm permanência e não são relações ideológicas. Isso é uma mensagem importante, até porque, pela natureza personalista dos partidos ou governos populistas, muitas vezes o discurso bolsonarista assume determinado tom em relação a outros países, que é um tom mais pessoal e mais ideológico. Ao mesmo tempo, porém, certamente o Flávio Bolsonaro lembra que as relações entre Brasil e Rússia durante o governo do pai dele, especialmente nos últimos 2 anos, foram boas, foram razoavelmente construtivas. E que foram conduzidas exatamente em conformidade com o interesse mútuo, né? Tanto o interesse brasileiro quanto o interesse russo. Apesar de certos discursos que às vezes encontramos tanto entre bolsonaristas quanto entre lulistas, o Estado russo não tem preferências nessas eleições. E isso eu já ouvi várias e várias e várias vezes de várias pessoas que possuem cargo, né, na burocracia russa, no sentido de que eles tiveram uma boa impressão das relações entre Brasil e Rússia durante o governo Bolsonaro, tanto quanto durante o governo Lula. Agora, sobre possibilidades de desenvolvimento ou de não desenvolvimento dos BRICS durante os próximos 4 anos, eu diria que a diferença entre percursos, entre caminhos, é menor do que a leitura ideológica faz transparecer. Porque, a bem da verdade, o papel do Brasil nos BRICS durante esse terceiro mandato do Lula ficou aquém de suas possibilidades. No mesmo ano em que houve a cúpula dos BRICS, o Lula deu preferência à COP30. O Lula vetou o ingresso da Venezuela nos BRICS. O Lula tentou incluir países talvez incompatíveis com os BRICS dentro dos BRICS, no caso a Colômbia do Petro e o Chile do Boric. Ele sugeriu a integração desses países, apesar de serem países de uma, poderíamos dizer, uma esquerda atlantista, uma esquerda mais próxima, por exemplo, à União Europeia. Fez movimentações significativas na direção de uma aproximação forte com a União Europeia, inclusive no âmbito da inteligência, em distinção, por exemplo, as relações com os Estados Unidos e as relações com países como Rússia e China. Então a gente poderia dizer que não é como se tivesse sido as mil maravilhas. Tem muita coisa, inclusive, que avançaram, né, nos últimos anos, que são continuidade das relações Brasil-Rússia ou Brasil-BRICS de períodos anteriores. Por exemplo, houve alguns avanços no diálogo do Brasil com a Rosatom, mas uma parte significativa disso vem de um acordo que foi assinado durante a visita do Jair Bolsonaro à Rússia no início de 2022. Então, quando a gente fala dessas relações, tanto bilaterais, Brasil-Rússia, Brasil-China, quanto Brasil-BRICS, talvez ali a diferença mais significativa é que, na pior das hipóteses, no caso do Brasil, no caso do Lula, a gente vai ver uma manutenção desse pé no freio em relação aos desenvolvimentos no âmbito dos BRICS, bem como uma tentativa de manter uma significativa equidistância e empreender uma significativa aproximação com a União Europeia em uma certa uma manutenção de uma certa distância de um braço em relação ao Brasil e Rússia, especialmente Brasil e Rússia, mas também em alguma medida Brasil e China. E no caso do Flávio Bolsonaro, pela imprevisibilidade que é típica do bolsonarismo, a gente poderia até cogitar como um caso extremo uma saída do Brasil dos BRICS, ainda que isso seja improvável por conta de relações materiais, de relações objetivas que mantêm o Brasil nos BRICS e que aproximam o Brasil da Rússia e da China no âmbito aí energético e no âmbito do agronegócio, né? E a gente sabe que o agro compõe, bem, compôs em alguma medida como parte do Centrão uma base do próprio governo Lula, mas sempre foi um peso ainda mais significativo nas decisões de política externa, tanto do governo do Jair Bolsonaro como, pressupomos, no eventual governo do Flávio Bolsonaro. Até porque o principal crescimento do Flávio Bolsonaro e o encolhimento mais significativo do Lula foi exatamente nas regiões em que o agro é mais forte, especialmente no Centro-Oeste. Então a gente já consegue até pressupor que o agro vai ter um papel significativo, seja público, seja de bastidores, no eventual governo Flávio Bolsonaro, e o agro tende a ser uma voz da razão perante quaisquer arroubos mais ideológicos que poderiam aparecer num novo governo bolsonarista. Então, eu não vejo de uma maneira dualista, né? O governo Lula é o governo dos BRICS, porque eu já vi muita gente falar, o Lula criou os BRICS. A narrativa é um pouco mais complexa do que isso, né? Mas eu não visualizo como Lula, avanços significativos, e o BRICS vai deslanchar e vai fazer um governo anti-imperialista e vai virar aliado da Rússia e da China, até no âmbito militar. A gente vê as coisas, às vezes, mais fantasiosas, né? Ainda mais nessa época aí de campanha para o segundo turno. E do outro lado é o apocalipse, é o fim do mundo. O Brasil sai dos BRICS, Brasil aceita 17 bases militares dos Estados Unidos no seu território, vai mandar oficialmente armas para a Ucrânia. A gente não sabe de nada disso. E, na verdade, pelo menos segundo o histórico, se a gente analisar governo Jair Bolsonaro e governo Lula, houve mais semelhanças na postura de ambos em relação aos BRICS, em relação a relações com Rússia e China, do que propriamente diferenças.
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0: 5 horas em ponto, a gente aproveita para se despedir aqui do Lucas Ávila, internacionalista pela Universidade Federal de Santa Catarina, UFSC, mestrando em Relações Internacionais pela Universidade Federal do ABC e também mestrando em Ciências Sociais pelo Programa de Pós-Graduação em Ciências Sociais em Desenvolvimento, Agricultura e Sociedade da Universidade Federal Rural do Rio de Janeiro. Lucas, obrigado pela presença aqui nessa edição do Entretanto, comentando aí os assuntos internacionais. Fica aqui o convite para uma próxima oportunidade aqui no Entretanto para a gente voltar a conversar. Um abraço, uma ótima tarde para você, até a próxima.
1: Um abraço aí a todos vocês, então, até a próxima. Já adianto aqui que me disponibilizo para uma próxima conversa aí com vocês e bom resto de programa aí, valeu.
2: Valeu, Lucas. Obrigado pela participação. Até uma próxima. Agora são 5 horas e 1 minuto. A gente vai dar a sequência aqui ao Entretanto, de volta aos assuntos nacionais.
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2: A candidatura de Flávio Bolsonaro do PL recebeu novos apoios políticos para o segundo turno da eleição presidencial contra Luiz Inácio Lula da Silva do PT. Nesta quarta-feira, o Partido Novo oficializou apoio ao senador. O anúncio foi feito em Brasília pelo presidente nacional do partido, Eduardo Ribeiro, após uma reunião com Flávio. O ex-candidato à presidência, Romeu Zema, já havia anunciado anteriormente que iria apoiar o candidato do PL. Ontem, Ronaldo Caiado, do PSD, que disputou o primeiro turno, também declarou apoio a Flávio durante um encontro em Goiânia. A decisão chamou a atenção porque Caiado fez críticas públicas ao senador durante parte da campanha. A Federação União Progressista, que é formada pelo União Brasil e pelo PP, também fechou apoio a Flávio Bolsonaro. Segundo dirigentes das legendas, a decisão foi tomada por unanimidade. Nesta quarta-feira, integrantes dos dois partidos se reuniram com o candidato e reafirmaram o apoio para a disputa do dia 25. Enquanto Flávio amplia alianças, outros nomes sinalizam neutralidade. Eduardo Leite, governador do Rio Grande do Sul, afirmou que pretende discutir a posição com o PSD, mas indicou que pode não se manifestar em favor de nenhum dos candidatos. Raquel Lira, governadora reeleita de Pernambuco, também filiada ao PSD, igualmente sinaliza que pode permanecer neutra nessa disputa. E aí eu quero trazer o Rafa para a gente comentar um pouco esse assunto, porque, Rafa, até aqui, apoio de Ronaldo Caiado, Novo, PP e União Brasil, até então nenhuma grande novidade, né? Já se imaginava, inclusive, isso. Algumas pessoas chegaram a ventilar a possibilidade disso acontecer até antes mesmo do primeiro turno. O que muda nesse tabuleiro? Tem alguma alteração significativa com relação a isso? Para você, mais do mesmo? Como é que você enxerga esses apoios declarados a Flávio Bolsonaro a partir de agora no segundo turno?
4: Bem, a gente tanto poderia apontar para o fato de que são apoios que numericamente têm um impacto pequeno, né? O Caiado teve 2%, o Zema teve acho que menos de 1%, né? Salvo engano. Só que, de fato, essas eleições, estando tão polarizadas, a gente recorda as eleições de 2022. E a gente recorda que a diferença de votos entre o Jair Bolsonaro e o Lula foi bem pequena, né? Então, se a gente pensar apenas num sentido numérico, a gente pode tanto dizer o peso não é tão grande, porém a gente pode dizer mas qualquer voto é significativo para uma eleição tão polarizada. Então, esse é um ponto. Especialmente no que concerne o apoio do Caiado, existe também até um certo elemento simbólico, porque o apoio do Caiado serviu também para reforçar a adesão do Flávio Bolsonaro a uma perspectiva penal que é punitivista especificamente em relação a criminosos violentos, em relação a organizações criminosas e assim por diante, né? Houve ali a entrega de uma série de propostas para o Flávio Bolsonaro, propostas do Caiado, e esse é um tema importante, ainda que já estivesse no plano do Flávio Bolsonaro, ainda que já fosse um tema muito associado ao bolsonarismo, ao Flávio Bolsonaro, ao Jair Bolsonaro, a realidade é que o Caiado é o governador com a melhor aprovação no Brasil inteiro. E um dos motivos significativos, um dos motivos que explicam essa aprovação, é exatamente a postura linha dura do governo do Caiado em Goiás em relação à criminalidade violenta e à criminalidade organizada. Então isso reforça essa associação entre o Flávio Bolsonaro, lembrando que entre bolsonaristas e entre conservadores, ao longo dessa campanha, o Flávio Bolsonaro foi muito questionado, né? Foi muito questionado em relação à sua fidelidade a uma linha dura, a uma linha bem conservadora, tanto em relação a questões de cultura, em relação a questões morais, como também em relação a questões de segurança pública. Então, existe aí um reforço simbólico, porém importante, dessas pautas de segurança pública com a aliança com o Caiado. Até apareceu em redes sociais, mas também durante o evento ali de recebimento do apoio do Caiado, apareceu a demanda para que o Flávio Bolsonaro indique o Caiado para o Ministério de Segurança Pública, para que ele cuide de toda essa área, de todo esse setor da segurança pública num eventual governo do Flávio Bolsonaro. Em relação a faltas de apoios, né, eu acho que não havia a menor expectativa de que o Cury e de que o Renan Santos fossem dar apoio ao Flávio Bolsonaro. Me parece que era bem provável já que eles se posicionariam de forma neutra, né, em relação a esse segundo turno, em relação a esse pleito. Né? Então, assim, não tem tantas novidades, mas eu acho que é dessa perspectiva aí, de algumas movimentações, me parece que algumas delas têm uma importância específica, como essa aliança aí entre o Flávio Bolsonaro e o Caiado, ainda que fosse uma aliança já esperada para o segundo turno.
0: Perfeito. Agora a gente não consegue observar essa movimentação, né, Rafa? Essa busca por ampliação do lado do presidente Lula, né? A gente vê o Centrão cada vez mais, né? O Centrão no primeiro turno manifestou neutralidade, bom, não vamos apoiar ninguém, não queremos nos comprometer, mas é o jogador que ficou na beira do campo esperando aí qual é o resultado, o placar do jogo, para escolher qual camisa vai vestir para quando for preciso entrar alguém no campo. É a movimentação da pelada, né? O cara quer entrar, não importa, enfim, não importa o time, não, vai entrar no melhor time depois do intervalo da partida, né? E a gente vê essa movimentação do Centrão buscando Flávio Bolsonaro nesse momento, apesar de a gente antes da eleição ter posicionamentos de figurões ligados ao Centrão, como Hugo Mota, Davi Alcolumbre, se posicionando de forma favorável ao presidente Lula na disputa, inclusive de forma regional no Nordeste, dando aquele apoio que no final das contas pode ter sido importante aí para o resultado do presidente Lula no Nordeste. De que forma, por exemplo, Lula tem esse apoio que pode ser diferencial nesse momento no segundo turno? A gente vê muita mobilização popular, né? Muitos dizem que Lula começou de fato a campanha para presidente agora. É rede social, é mobilização popular, enfim, o apoio pro Lula não vem dessa base formal de partidos, mas sim de uma movimentação mais popular, na tua avaliação, é isso?
4: Bem, esses atores políticos próximos ao Centrão, eles vão continuar esperando em cima do muro. Talvez eles se posicionem num sentido ou num outro com as pesquisas de opinião. As primeiras pesquisas de opinião, que devem aparecer em breve, porque isso vai dar, né, uma para eles, uma melhor visão de qual que é o cenário após a poeira do primeiro turno baixar. Mas são atores políticos que são caracterizados pelo oportunismo, essa é a realidade, né? Por se movimentarem num sentido ou no outro, junto à direita, junto à esquerda, a depender de como os ventos sopram. Então isso aconteceu durante o próprio governo do Lula, né? Ora um afastamento em relação a esses setores, ora uma aproximação. Isso foi alternado, foi cíclico ao longo do governo do Lula. A gente tem visto, inclusive, isso também desde o período pré-eleitoral, do período da pré-campanha. E agora também a gente pode acabar vendo, inclusive, a passagem de alguns atores, né, do Centrão, de alguns desses atores, para uma maior proximidade, talvez não um apoio formal, mas uma maior proximidade com o Flávio Bolsonaro. E num eventual governo do Flávio Bolsonaro, vários desses partidos vão se aliar e compor a base do governo do Flávio Bolsonaro. Isso é certo, isso é garantido. Alguns desses partidos que estavam no governo Lula pertencerão ao governo do Flávio Bolsonaro. De fato, não tem muito da onde o Lula tirar apoio aí em relação aos candidatos, né, os principais candidatos que participaram das eleições presidenciais já não deram apoio. Os apoios principais do Lula, eles já foram costurados antes do primeiro turno, e penso eu que só vai aparecer algum apoio significativo se ele aparecer muito bem nas pesquisas de opinião para o segundo turno, né? Acho que muda algo nesse sentido. Então, assim, de fato, a única esperança do Lula, mais do que buscar nomes, né, nomes de peso que ele já tinha, na verdade, que ele já havia conseguido, né, existe essa praxis típica, né, do PT apelar para os artistas da Zona Sul do Rio de Janeiro, né, os artistas de novela, músicos da MPB, alguns humoristas, muitas vezes não tão engraçados. Então, isso tudo já foi feito, né? O apoio de figuras como Eduardo Paes, apoio de uma série de políticos, às vezes até de oligarquias, né, do Nordeste, como a família Calheiros. Não funcionou muito bem, né? Pelo menos para a família Calheiros. Então, acho que na questão dos nomes importantes, o PT fez o que estava ao alcance. Fez um esforço muito significativo para o primeiro turno e não alcançou o resultado esperado. Agora, a única esperança do PT é convencer as pessoas que ficaram em casa ou que votaram nulo a votar. Isso vai ser feito pelas redes sociais, isso vai ser feito pela mobilização, isso vai ser feito até às vezes por táticas pouco republicanas, poderíamos dizer, né, como a difusão de informações não muito precisas, como aconteceu com aquele caso da padroeira do Brasil, né, da Nossa Senhora de Aparecida, que talvez tenha saído pela culatra até, né, parece que o bolsonarismo cresceu bastante no voto católico, né, a ponto da gente ter que relativizar um pouco essa vinculação direta bolsonarismo neopentecostalismo, né? A bancada evangélica sofreu um revés nessas eleições, ao mesmo tempo que o bolsonarismo cresceu. Inclusive, vários desses nomes que têm sido muito comentados, né, do bolsonarismo, como aquela menina de São Paulo, né, que foi recordista de votos, né, entre candidatas mulheres, a Campopiano, se eu não me engano, é uma candidata católica, né? Tem uma série de candidatos do bolsonarismo que cresceram, que são candidatos católicos, né? Então, o próprio PT tem que tomar um pouco de cuidado com esse desespero de tentar tirar soluções da cartola através de narrativas frágeis, porque isso não funcionou bem no primeiro turno e pode ter, inclusive, prejudicado o PT. Mas a única esperança é exatamente mobilizar aqueles que talvez estivessem decepcionados com a política brasileira, talvez, de fato, estivessem com preguiça de sair de casa. Talvez aqueles que achavam que o Lula já ia ganhar no primeiro turno e achavam que, portanto, não precisavam ir votar, né? Às vezes acontece também esse tipo de fenômeno. Então, da onde tem possibilidade do Lula tirar alguma coisa, porque em relação a partidos, em relação a figurões, aquilo que o PT podia fazer já fez, e talvez possa aparecer algo novo, caso ele apareça muito bem nas pesquisas de segundo turno.
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1: São 5 horas e 15 minutos aqui na Rádio Sputnik Metropolitana. Você que nos acompanha em 80.5 FM, dirigindo no seu carro, no transporte coletivo, fica sabendo como está o seu caminho aí na volta para casa. Você que está caminhando compromisso, fica por dentro da movimentação do trânsito. E você que está na nossa live no site da Sputnik Brasil e também no site da Rádio Metropolitana, confere as imagens do Centro de Operações da Prefeitura do Rio de Janeiro, mostrando aí o deslocamento. A gente está vendo aqui nas câmeras e você está acompanhando aqui com a gente pelo rádio, que a Avenida Borges de Medeiros, no sentido do túnel Rebouças, está com trânsito bem carregado, bem pesado nesse momento, na altura do Parque dos Patins, na saída da Rua Mário Ribeiro, retenção ali na altura da sede do Flamengo, a movimentação bem carregada essa hora na volta para casa, ao longo da Borges de Medeiros até a chegada ao viaduto Sem Ler. Sentido oposto, com movimentação sem dificuldades, sem problemas, tanto para quem vai acessar a região do Jardim de Alá, do Leblon, de Ipanema, ou quem vai seguir para a Barra da Tijuca, utilizando a Rua Mário Ribeiro. Mudando de câmera, saindo da Zona Sul, indo para o centro da cidade, a gente acompanha a movimentação na Cinelândia. Essa é a Rua Evaristo da Veiga, na altura da Câmara Municipal. O trânsito está liberado nesse momento, nesse ponto, na Rua Evaristo da Veiga, para quem vem do trecho inicial, na Rua Araújo Porto Alegre. Mais cedo a gente teve aí uma mobilização, uma manifestação de estudantes favoráveis aí, enfim, um posicionamento político, né, em relação às eleições 2026 ao segundo turno, e a gente já vê que houve já essa desmobilização e o trânsito foi reaberto, há reforço policial ali em frente ao Teatro Municipal, mas não há dificuldades em relação ao trânsito nesse momento, nesse ponto ali na Cinelândia. Saindo da Cinelândia, a gente vai agora para a Avenida Brasil. A gente está acompanhando aí a Avenida Brasil na altura do entroncamento com a linha vermelha. A gente vê uma movimentação mais pesada nesse momento no sentido Zona Oeste, tanto na pista central como na pista lateral. No sentido centro, são boas as condições para o motorista que está querendo acessar o elevado do gasômetro e também a ponte Rio-Niterói. Para a gente fechar esse giro de trânsito, vamos até o centro da cidade, voltamos para o centro, na verdade, ali na altura da Central do Brasil, Avenida Presidente Vargas, com trânsito também bem intenso, tanto na pista central como na pista lateral, ali na altura do Palácio Duque de Caxias, na altura também do Campo de Santana. Sentido Candelária, o motorista encontra boas condições nesse momento. São 5:18.
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3: 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Presidente Lula, candidato do PT à reeleição, voltou a usar hoje as redes sociais para cobrar uma posição do senador Flávio Bolsonaro do PL, seu adversário no segundo turno, sobre o fim da escala de trabalho 6x1. No vídeo, Lula questiona como Flávio pretende se posicionar sobre a proposta e como ele vai orientar o PL, sigla da qual é filiado. A publicação ocorre no mesmo dia em que Lula divulgou outro vídeo também nas redes sociais, no qual convocou apoiadores a irem às ruas e conversarem com eleitores para tentar vencer o segundo turno. Após o resultado do primeiro, integrantes da campanha passaram a defender uma presença maior do presidente nas redes sociais para aumentar a base de alcance do petista. No novo vídeo, Lula explicou como a proposta, como uma mudança de 6 dias de trabalho e 1 de descanso para 5 dias de trabalho e 2 de folga. Lula afirmou ainda que a discussão da proposta vai permitir aos eleitores conhecer a posição dos políticos sobre o tema. Essa proposta, em análise no Congresso, estabelece jornada máxima de 40 horas semanais, divididas em 5 dias de trabalho e 2 de descanso, isso sem redução salarial. O plenário do Senado começou ontem a discutir a PEC. O presidente da Casa, Davi Alcolumbre, indicou que a primeira votação pode ocorrer na próxima semana. O texto já foi aprovado pela Câmara e também pela Comissão de Constituição e Justiça do Senado. Agora, precisa passar por 2 turnos de votação no plenário do Senado. Entre os governistas, a estratégia é tentar aprovar a proposta antes do segundo turno e expor o posicionamento de integrantes da oposição sobre a medida. Ontem, Flávio Bolsonaro defendeu um regime de flexibilização por horas trabalhadas. E eu quero trazer o Rafa para ele comentar um pouco sobre esse assunto. Rafa, a gente pode considerar essa votação da escala 6x1, né? Sobre o fim da escala 6x1, a bala de prata de Lula para essa eleição?
0: Bem, existe essa expectativa, né? Existe essa esperança, mas eu perguntaria quem é que já não sabe que o Lula defende o fim da escala 6x1 e que a proposta do Flávio Bolsonaro seria um pouco diferente, ou seja, que em tese ele não apoia o fim da escala 6x1. Eu meio que acho que todo mundo já sabe disso. Efeito a gente não veria, né? Um efeito da mudança de escala a gente não veria esse ano, né? Na verdade, eu não tenho nem certeza se o efeito, considerando quanto está sendo votado, né? Eu não tenho nem certeza se o efeito já começaria, por exemplo, em 2027, talvez fosse ainda depois. E é uma coisa que eu até já comentei em outras ocasiões, uma parte significativa do trabalhador brasileiro já trabalha numa escala 5x2 ou já trabalha num regime autônomo, um regime um regime intermitente, por assim dizer. Né? A gente viu uma transformação no mundo do trabalho ao longo dos últimos 20 anos aproximadamente, mas mais até nos últimos 10 anos, em que aquela figura do trabalhador, a própria figura do trabalhador CLT, que geralmente já trabalhava 5x2, mas mesmo essa figura ficou um pouco relativizada. E o setor de serviços, apesar dele crescer, não é todo ele que tem a escala 6x1, né? E eu imaginaria que as pessoas mais sensíveis em relação a esse tópico já estariam votando no Lula no primeiro turno, né? É por isso que eu, apesar de eu acreditar que o PT acredita que essa é a arma secreta, eu acho que pode ser, mas eu não acho que é garantido que isso vá fazer aquela diferença que o Lula precisa, que na prática é mais do que 2 milhões, né? Porque a diferença entre Flávio Bolsonaro e o Lula é de 2 milhões. Mas em tese, a gente especula que a transferência de voto do Caiado, do Cury, do Renan Santos, mesmo Renan Santos e Cury não apoiando o Flávio Bolsonaro, vai ser ali algo já em torno de 4 milhões de votos, né? 4 milhões de eleitores desses três provavelmente vão votar no Flávio Bolsonaro. Ainda mais se a gente somar também com Zema e assim por diante. 4 milhões de pessoas, o que aumenta a distância para 6 milhões de pessoas. 6 milhões de pessoas que já não votaram no Lula votariam nele por conta da escala 6x1, ou talvez 1 milhão, ou 2 milhões. Eu realmente não sei, é muita gente para fazer um cálculo que talvez já não estivessem fazendo, né? Porque, como eu falei, eu acho que todo mundo já sabe que o Lula defende o fim da escala 6x1, portanto, aqueles que seriam mais afetados e que teriam maior interesse, maior sensibilidade por essa questão, eu acho que já seriam eleitores do Lula, já estariam, ou pelo menos já estariam votando nessas eleições no Lula no primeiro turno.
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1: Bom, a gente está de volta. Eu queria perguntar pro Rafa, né? A gente está também acompanhando que o Senado deu início hoje, né, Rafa? Essa discussão da escala 6x1, a PEC do fim da escala 6x1, serão três sessões, né, seguidas de discussão em plenário. O primeiro ocorreu ontem, a segunda hoje e a terceira deve ocorrer amanhã, está prevista para ocorrer amanhã. Ontem a gente teve uma sessão esvaziada, hoje a gente também tem uma sessão esvaziada. Agora foi retomada, inclusive agora há pouco, né? Houve uma suspensão de aproximadamente 15 minutos, mas eu estou aqui com o quórum, né? O quórum no início da sessão, 47 senadores. Vou abrir aqui a lista de presença. A gente vê um esvaziamento total em relação a senadores do PL e do Republicanos. Por exemplo, não temos aqui a presença. Vamos começar pelo Rio. Os três senadores do Rio de Janeiro não estão presentes, nem Flávio Bolsonaro, nem Carlos Portinho, nem Romário. No Rio Grande do Norte, o Rogério Marinho, senador do PL, que é o coordenador da campanha do Flávio Bolsonaro, também não está presente. Rio Grande do Sul, Luiz Carlos Reis, do Progressistas, não está presente. Praticamente todos os senadores do PL, aliás, praticamente não, todos os senadores do PL ausentes dessa sessão, vários senadores do Centrão, do Republicanos, Damaris Alves, do Distrito Federal, não está presente. Aliás, um engano, hein? Isalci Lucas, o único senador do PL presente a essa sessão, Isalci Lucas, do Distrito Federal. Enfim, majoritariamente senadores ligados à esquerda e a um centro meio que independente aí presentes aqui, O Cleitinho, que é um bolsonarista meio que não se assume o bolsonarista, está presente pelo estado de Minas Gerais. O Alessandro Vieira, que é ligado à direita, mas também marca presença. Rogério Carvalho, do PT de Sergipe, também está presente. Ou seja, há uma delimitação, né? O chão riscado com giz, dizendo, ó, vamos estar presente aqui, o pessoal mais ligado ao governo, e o PL boicotando essa sessão. Quando o presidente Lula pede pro senador Flávio Bolsonaro se posicionar, a gente quer saber se você vai estar votando juntamente favorável ao fim da escala 6-1. É algo que a gente sabe que a ideia é justamente gerar esse posicionamento. Ó, vamos aqui definir quem está do lado da população brasileira, do trabalhador brasileiro. E ao mesmo tempo a gente vê que o Flávio Bolsonaro quer prorrogar essa discussão para o pós segundo turno, né? De que forma a gente pode esperar que o Flávio Bolsonaro, a gente ainda tem uma sessão amanhã, ele vai se posicionar, vai realmente tirar o corpo fora, assim como a bancada do PL?
0: Olha, por enquanto a principal indicação parece ser exatamente a de que vão empurrar essa questão para um outro momento, talvez até mesmo o ano que vem, especialmente caso o Flávio Bolsonaro seja eleito, até porque aí, mesmo se posicionando contra, ele conseguiria colher possíveis louros, né, da aprovação dessa modificação da escala de trabalho. A gente sabe que para essa PEC ser aprovada, ela precisa, né, no Senado, de 49 senadores votando favoravelmente. Então, assim, quando uma quantidade tão significativa assim, desde já, né, de senadores do PL e de partidos do Centrão mais próximos ao PL não comparecem nem mesmo para as sessões, já vai dando essa indicação de que provavelmente não vão comparecer numa eventual votação e que, portanto, você tem uma dificultação da possibilidade de se alcançar esses 49 votos favoráveis, né? A gente pode talvez pressupor que a quase totalidade daqueles que estão indo talvez sejam favoráveis, mas também não dá para garantir que todo mundo que está indo, que está comparecendo, vai votar favoravelmente a essa mudança, né, na escala de trabalho. A gente já teve alguns indícios de que o Senado, na configuração tal como ele estava, né, tal como está até então, ainda durante esse governo do Lula, ele tem sido um corpo político mais, um pouco mais bolsonarista do que a Câmara, né? O bolsonarismo, ele tem tido um pouco mais de facilidade de avançar com os seus desígnios no Senado do que na Câmara. Isso ficou evidenciado, me parece, por exemplo, na questão da indicação do nome para o STF, em que o Senado, é claro que com a colaboração do Alcolumbre naquele momento, conseguiu barrar a indicação feita pelo Lula do Messias, né? Então, assim, me parece que as coisas vão se desenvolver nesse sentido. Talvez o Flávio Bolsonaro, ele tem tido uma linha, né, de que ele defende uma modificação da proposta. Ele possivelmente vai insistir nisso. Se ele não deixar claro a posição dele, certamente o Lula vai querer botar a pressão em cima desse tópico num eventual debate, porque agora o Lula quer ir a debate, né? Não sabemos se eles vão acontecer, porque talvez até o Flávio Bolsonaro possa adotar a estratégia de não comparecer a debate, né? Tal como o Lula não quis comparecer a debate durante o primeiro turno, mas também existe essa possibilidade de que o Lula vai tentar explorar ao máximo esse tema durante um eventual debate com o Flávio Bolsonaro.
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8 lojas, além ainda de ter reduzido cerca de 3 mil postos de trabalho. Aproximadamente 9 bilhões de reais desse resultado decorrem de efeitos contábeis sem impacto imediato no caixa. A companhia também citou o ambiente macroeconômico, o custo financeiro, a restrição de crédito e a pressão sobre o consumo e o capital de giro entre os fatores que a

0: São 5 horas e 31 minutos. A gente dá início agora, como adiantamos no início do Entretanto de hoje, a gente dá início hoje a uma rodada de entrevistas, né, com os senadores eleitos pelo estado do Rio de Janeiro. E a gente começa hoje conversando com o senador Carlos Jordi. Carlos Jordi, que foi eleito senador pelo Rio de Janeiro com 3.912.405 votos, conversou com exclusividade com a Sputnik Brasil sobre as prioridades da maior bancada do Senado Federal a partir do ano de 2027. Lembrando que o Rio de Janeiro elegeu 2 senadores do Partido Liberal. Em entrevista ao repórter Paulo Fonseca, Carlos Jordi afirmou que o partido pretende levar para análise do Senado, já no início do próximo ano, um pedido de impeachment do ministro do Supremo Tribunal Federal, Alexandre de Moraes, e também uma proposta de anistia para os condenados pelos atos de 8 de janeiro. Para o senador eleito, a pauta também engloba o perdão ao ex-presidente Jair Bolsonaro, que foi condenado a 27 anos e 3 meses de prisão. Jordi também comentou sobre a articulação do PL para tentar eleger o próximo presidente do Senado. Vamos acompanhar agora essa entrevista exclusiva com o senador eleito Carlos Jordi, realizada pelo repórter Paulo Fonseca.
1: Uma boa tarde para o senhor. Para a gente não perder muito tempo, queria ir direto ao assunto. Você foi eleito junto com o Portinho aqui, vai compor uma bancada muito forte do PL no Senado, com 28 senadores em 2027. Queria que você falasse pra gente do processo de impeachment de ministro do STF. Isso seria já uma prioridade para o início do ano que vem? E a gente está falando diretamente do ministro Alexandre de Moraes. Queria que o senhor explicasse um pouco pra gente sobre isso.
2: Eu já deixei claro com os demais senadores que estão conosco, não foram apenas 28, nós temos aí em torno de 54 senadores do nosso campo. Nós temos uma maioria hoje para conseguir avançar com o processo de impeachment contra ministros que cometeram crimes de responsabilidade, para também decidir quais podem ser aprovados ou não, e avançar com muitas pautas importantes, inclusive a própria reforma do Poder Judiciário. Olha, ninguém está acima da lei e nem da Constituição. É necessário que nós resgatemos a credibilidade das nossas instituições. Isso não é uma questão de vingança pessoal, mas são flagrantes os crimes que foram cometidos pelo ministro Alexandre de Moraes. E nós precisamos dar um recado para a população que ninguém está acima da lei e da Constituição. Qualquer pessoa comum que tivesse cometido 1% desses crimes cometidos por Moraes já estaria sendo investigado. E o Supremo hoje está dando um péssimo exemplo, um exemplo do que aconteceu naquela reunião no STF, em que os ministros estavam construindo filigranas processuais, fazendo contorcionismos para anular o processo, para que ele pudesse ser investigado. Isso não pode acontecer. Por isso que cabe agora ao Senado resgatar a credibilidade das nossas instituições, salvar o Supremo Tribunal Federal, que hoje está mergulhado nessa grave crise institucional. Isso será, sim, uma prioridade, porque a opinião pública também enxerga dessa forma. A opinião pública pede que haja investigações contra ministros que cometeram crime de responsabilidade e de corrupção envolvidos com o escândalo do Banco Master. Essa será, sim, uma prioridade.
1: Eu queria a sua opinião sobre a anistia do 8 de janeiro. Logicamente, isso inclui também o ex-presidente Jair Bolsonaro. Isso também pode ser uma prioridade nesse início do mandato do ano que vem, vocês votarem a favor da anistia em relação ao 8 de janeiro?
2: A anistia é um instrumento necessário para a pacificação do Brasil. Todo mundo sabe disso, já foi conferido em outras oportunidades. E, infelizmente, hoje nós temos um Supremo na figura do ministro Alexandre de Moraes que não está interessado em pacificar o Brasil. Pelo contrário, o Supremo, que deveria ser o maior pacificador, tem sido o maior gerador de conflitos. E nós buscamos aprovar a anistia, primeiro porque ali não foi nenhuma tentativa de golpe, foi uma baderna generalizada e o presidente Bolsonaro não teve relação alguma com isso. Penas extremamente injustas contra pessoas que não cometeram nenhum golpe de Estado. A Débora do Batom é o exemplo mais relevante e emblemático de tudo isso. Mas, infelizmente, intromissão, interferência dos ministros do Supremo, em especial o ministro Alexandre de Moraes e o ministro Gilmar Mendes, também Flávio Dino, nós não pudemos, não foi permitido a nós, olha só que audácia, que nós pudéssemos aprovar a anistia. Falaram para ser a tal da dosimetria, o próprio

0: Moraes foi o relator daquele processo, daquele projeto, que no fim das contas também depois ele numa canetada impediu que isso pudesse avançar. A anistia é necessária, é importante, mas eu sinceramente já não sei se é o caso de anistia, eu acho que é o caso de anulação do processo, porque o processo todo é evado de vícios, ele tem ilegalidades e inconstitucionalidades do início ao fim, ministros suspeitos, impedidos, que não deveriam ter participado daquele julgamento, a delação feita com Mauro Cid, feita sob coação, documentos antedatados que foram produzidos para justificar buscas e apreensões, é muita ilegalidade. Então, talvez seja questão de uma anulação do processo, mas nós vamos encontrar o melhor caminho para garantir justiça a essas pessoas que foram covardemente injustiçadas.
1: E sobre o campo político no Senado do PL, com não só a bancada dos senadores, mas com todo o apoio que você já tem, você falou aí de mais de 50 senadores já numa base aliada, como você projeta a governabilidade no ano que vem? Vai ser uma bancada capaz de sustentar um possível governo de Flávio Bolsonaro, por exemplo, sem depender do Centrão?
0: Eu não tenho dúvidas disso, né? Infelizmente hoje nós vivemos nesse presidencialismo de coalizão, que o presidente eleito, se não tiver o Centrão ao seu lado, acaba não conseguindo governar. Ele tem que fazer certas concessões para que o Centrão, os partidos de centro, possam estar no governo. Com essa votação expressiva que nos deu grande parte das cadeiras no Senado, hoje tendo maioria, e sobretudo na Câmara dos Deputados, que acaba tendo mais parlamentares, e nós tivemos aí uma votação muito expressiva com 121 cadeiras no PL, mas outras cadeiras também de outros partidos, de parlamentares que são alinhados com a direita. Isso vai facilitar muito o trabalho do presidente Flávio Bolsonaro para que ele possa governar sem ser chantageado, sem houver interferências de partidos que querem algum quinhão para poder estar aprovando projetos do interesse do governo.
1: A gente estava falando sobre o STF, senador, e eu queria que você avaliasse como a gente pode interpretar esse resultado das urnas. A vitória no primeiro turno do PL também seria um recado direto ao Supremo Tribunal Federal, um recado da população ao que vem acontecendo, uma vez que a bandeira do PL era uma bandeira divergente do STF?
0: Um recado claro da população, um recado de que não quer mais viver sob esse regime, que é um regime, é um consórcio que vem governando o nosso país, o governo Lula, escorado no Supremo Tribunal Federal, hoje o verdadeiro presidente do nosso país, o presidente de fato, é o Alexandre de Moraes, que permite que Lula possa governar o país, já que ele não tem maioria no Senado e na Câmara, e ele sempre recorre ao STF para desfazer questões que são aprovadas no Congresso Nacional, e vem dando todo o amparo para Lula. E o recado foi de que a população não quer mais Lula, que é um episódio horrível, o seu retorno para a presidência do país. O presidente que chegou ao poder mentindo para a população, que é da picanha, cervejinha, e deu um verdadeiro pesadelo. Impostos, juros altos, inflação, a violência aumentando, e o povo brasileiro não quer mais Lula e quer um Senado que possa cumprir o seu papel constitucional e investigar ministros do Supremo, para mostrar que ninguém está acima da lei e da Constituição. Os ministros desenvolveram muitos poderes que não estão previstos na Constituição, se tornaram um poder moderador, reivindicam para si o título de poder político, algo que é totalmente contrário à nossa Constituição. E por isso que nós tivemos essa vitória tão importante, uma vitória acachapante, tanto para presidente da República, para governador do estado aqui no Rio de Janeiro, que inclusive estamos próximos aí de ser decretada a vitória de Douglas Ruas já no primeiro turno, e essa vitória também expressiva para senadores em todo o Brasil, e aqui no Rio de Janeiro não foi diferente. Subestimaram o PL, subestimaram o nosso campo político, e a resposta foi dada pela população.
1: Queria que você falasse pra gente sobre essa bancada, se ela vai ter uma força para escolher o próximo presidente do Senado, com o Marinho, ou seja lá quem for, ou a proposta inicialmente seria tentar negociar com Alcolumbre. Qual que é a expectativa para o ano que vem?
0: Com relação à presidência do Senado Federal, porque é muito importante, a gente precisa de um presidente do Senado que tenha comprometimento com a harmonia e independência dos poderes, coisa que hoje o Alcolumbre não vem exercendo, não vem cumprindo, não está honrando o seu cargo. Então não há possibilidade alguma de qualquer tipo de arranjo de acordo com o Alcolumbre para que ele possa permanecer na cadeira de presidente do Congresso Nacional, presidente do Senado, que é também fatalmente o do Congresso Nacional. Nós precisamos ter o nosso, e nós temos maioria hoje para indicar o presidente do Senado Federal. Um ótimo nome é o senador Rogério Marinho, que inclusive já foi candidato, teve uma votação muito expressiva nessa legislatura, e a partir do ano que vem, com maioria, nós temos plena convicção de que temos voto para indicar e aprovar o próximo presidente do Senado.
2: Ok, essa é a entrevista exclusiva concedida à Sputnik Brasil pelo candidato eleito ao Senado, Carlos Jordi, um dos eleitos aqui no estado do Rio de Janeiro, Carlos Jordi, que foi eleito juntamente com o senador senador Carlos Portinho, né, que entrou como senador. Ele na sua primeira passagem pelo Senado, ele não foi eleito, mas sim herdou a vaga deixada pelo senador Harold de Oliveira. O Rafael Machado está aqui com a gente, nosso analista de assuntos nacionais e internacionais. Queria conversar com o Rafa o seguinte: o senador tem como papel, né, fundamental ser o representante do Estado em Brasília, né, na defesa das demandas dos estados, né, como uma espécie de articulador. Em um segundo plano, também faz propostas, né, de legisla, né, com projetos e tudo mais. Mas o que a gente está vendo agora, né, nesse momento do país, é que senadores que são eleitos, especialmente dessa corrente mais ligada à oposição ao governo Lula, a missão é derrubar ministro do Supremo Tribunal Federal e tentar blindar de alguma forma as ações dentro do Senado Federal, para também nomear ministros, fazer a tabela com Flávio Bolsonaro, caso eleito presidente. Ou seja, já tem uma missão: trazer na bandeja a cabeça de Alexandre de Moraes. É por aí, Rafa?
3: Pela fala do Jordi, é muito claro, né, que não existe a possibilidade de pactuação com o Alexandre de Moraes. Eles não vão abrir mão dessa possibilidade de remover o Alexandre de Moraes. Agora é aquilo, né? Uma coisa é aquilo que alguns parlamentares eleitos têm dito, outra coisa é como as coisas efetivamente vão transcorrer, pelo fato de que o Valdemar Costa Neto, que é, de fato, um personagem muito influente, né? Um personagem que nos bastidores tem um poder bastante significativo nas suas capacidades de articulação. A posição do Costa Neto é a conciliação com o STF. Claro, o Costa Neto, ele não dá nomes, né? Então pode ser que a conciliação com o STF seja depois do impeachment do Alexandre de Moraes, né? Ou seja, que a conciliação, que é a estabilidade institucional, a paz interna, se apoie em certas demandas. Uma delas a anistia, a outra o impeachment do Alexandre de Moraes, e a depois dessas duas demandas, é o governo que vai estar ali jogando a sua bola, né, entre executivo, legislativo e judiciário, em paz, focado, enfim, em outros projetos, em outras propostas. Então, assim, é essa a impressão que a gente pode deduzir. Não tem muita surpresa. Da perspectiva também do poder, né, a fala, né, na entrevista do Carlos Jordi é muito consistente, né, porque, evidentemente, uma prioridade significativa de um partido que alcançou através não apenas da sua votação, mas das alianças já previstas, uma maioria inclusive apta a emendar a Constituição, é claro que também uma das prioridades seria eliminar as barreiras da sua governabilidade, né? Então a prioridade inicial vai ser eliminar as barreiras da governabilidade do Flávio Bolsonaro. É óbvio que isso significa, em alguma medida, né, um dos primeiros passos é eliminar o Alexandre de Moraes, né, enquanto ministro do STF. até para passar uma mensagem também para o resto do STF.
4: Perfeito, Rafa. Olha, obrigado pela resposta, Rafa. Queria agradecê-lo também pela participação no programa de hoje. É, amanhã você está de volta aqui com os comentários no Entretanto. Obrigado mais uma vez e até amanhã.
3: É isso aí, pessoal. Sempre uma honra estar participando do programa Entretanto. Uma boa noite e até amanhã.
2: Beleza, Rafa. Rafael Machado, nosso analista de assuntos nacionais e internacionais aqui no Entretanto conosco de segunda a sexta-feira. São 5h47. A gente vai movimentar nossa reportagem aqui na Sputnik. Ainda falando de eleição, né? Hoje tivemos mais uma entrevista

0: Eduardo Paes sobre a questão do parecer da PGR, da PGE, e também outras denúncias que ele trouxe ao longo dessa coletiva de imprensa. Mas primeiramente eu lembro que o Tribunal Superior Eleitoral vai definir então amanhã a validade da candidatura dele ao governo aqui do Rio de Janeiro. Os ministros então vão analisar a situação do registro do ex-governador, que desistiu na segunda-feira do recurso que discutia a candidatura dele. Então, na coletiva desta quarta-feira, então, mesmo após a desistência desse recurso, Garotinho admitiu que criou o que chamou de, abre aspas, fato novo, e que ao mesmo tempo espera ter a candidatura deferida e os votos que recebeu no domingo que sejam validados.
1: Eu, particularmente, o que eu desejo é que eles reconheçam que há uma trama contra mim e que esse processo é uma injustiça contra mim.
2: Que sua candidatura seja deferida ou indeferida?
1: Não, deferida. Você acha que eu vou querer que ela seja indeferida?
2: O senhor desistiu do processo?
1: Não, desisti para criar o fato que eu estou criando agora. Porque se eu não desisto, não ia acontecer nada disso aqui. Se não tivessem feito comigo essa covardia toda, me tirar fundo, deixar minha campanha parada, como eu fiquei, eu recebi menos recursos que um candidato a deputado federal. Porque o que o Eduardo tentou o tempo inteiro foi debate da Band, fugiu. Debate da Record, pagou para não ter. Eu não espero
2: não
1: nada.
2: Não espera nada, amigo.
1: Não espero. Olha, me desculpe, dá para esperar alguma coisa nesse país que vá corresponder ao que determina a lei? Porque pela lei, meus votos já não valem. Eu renunciei ao que já não vale. Eu estou agindo para que quem pode influenciar para a correção das instituições apodrecidas do Estado tome uma providência.
0: Então, se a justiça considerar os votos de Garotinho, o resultado da eleição pode mudar, então levar a Eduardo Paes e o do PSD, né, e Douglas Ruas do PL para o segundo turno. Então, caso o tribunal julgue que os votos dele não sejam válidos, aí Douglas Ruas do PL, então, é eleito no primeiro turno. Garotinho também rebateu as acusações de Paes sobre o parecer da Procuradoria-Geral Eleitoral. Paes questionou o fato do nome do advogado de Garotinho aparecer nos metadados do arquivo enviado ao TSE. Segundo o Garotinho, o nome apareceu porque a Procuradoria copiou um trecho de uma petição apresentada pela própria defesa. A explicação também foi apresentada em uma nota de esclarecimento do próprio Ministério Público Federal. O ex-governador destacou que o parecer final da Procuradoria foi, na verdade, desfavorável a ele e o pedido de indeferimento da candidatura. Então, isso não faria nenhum sentido, essa alegação de Eduardo Paes. Na coletiva, Garotinho também fez denúncias, entre uma delas que o ex-governador fala de uma possível operação para prender o celular dele. Segundo o político, a ideia da operação teria sido articulada por integrantes da cúpula de segurança pública e da delegacia de repressão a crimes de informática. Ele também afirmou que a medida, né, teria como objetivo investigar fontes usadas pela campanha dele para fazer denúncias contra o governo. Garotinho ainda negou que seu filho Vladimir Garotinho tenha feito um acordo com Douglas Ruas em troca da desistência do recurso. E ele disse que não houve nenhuma promessa de cargos ou acordos de bastidores, já que existe uma briga familiar entre o filho e o pai. O ex-governador também afirmou que pretende levar todas essas denúncias ao longo dessa campanha eleitoral ao Conselho Nacional de Justiça, o CNJ, e também ao Conselho Nacional do Ministério Público.
3: Ok, Vini, obrigado aí pela informação. Vinícius Fernandes, que acompanhou mais essa entrevista coletiva, essas explicações de Antony Garotinho, candidato que terminou a disputa na terceira posição, claramente para, enfim, decisão para tumultuar o processo eleitoral, e continua indefinida a realização de segundo turno. Poderemos saber amanhã, após a decisão do Tribunal Superior Eleitoral.
4: 5:52, a Polícia Federal e o Ministério Público do Rio realizam uma operação contra policiais e ex-policiais suspeitos de vender armas a traficantes do Terceiro Comando Puro. Quem tem os detalhes é o Lucas de Andrade.
5: Um policial militar, 3 ex-PMs e um ex-comissionado da Assembleia Legislativa do Rio de Janeiro, investigados por negociar fuzis e pistolas a traficantes da facção Terceiro Comando Puro, foram presos durante a Operação Maguém, deflagrada nesta quarta-feira pela Polícia Federal em conjunto com o Ministério Público. Agentes federais e promotores foram às ruas para cumprir 7 mandados de prisão preventiva e 18 de busca busca e apreensão. As equipes

0: equipes fizeram buscas na Barra da Tijuca, Copacabana, Parada de Lucas e Vila da Penha, na capital. Nos municípios de Nova Iguaçu, Mesquita, Nilópolis e Seropédica, na Baixada Fluminense, e em Angra dos Reis, no sul do estado. Dois suspeitos estão foragidos, entre eles o traficante Álvaro Malaquias Santa Rosa, o Peixão, chefe do TCP, que controla o Complexo de Israel na zona norte do Rio, e já acumula 10 mandados de prisão em aberto. Entre os presos está o ex-PM Vitor Hugo Marinho Garcia, que seria o chefe do esquema. Segundo as investigações, ele foi um dos principais fornecedores de armas e de informações privilegiadas a Álvaro Malaquias. O ex-PM chegou a ocupar um cargo na presidência do DETRAN, do Rio de Janeiro, mas foi exonerado em maio deste ano. Em um imóvel dele, em Nova Iguaçu, agentes apreenderam um fuzil, carregadores, 14 celulares, R$67 mil em espécie e uma granada. Já Marcel Rodrigues Fernandes, que foi assessor parlamentar comissionado na Alerge até outubro de 2025 e recebia, em média, R$8 mil por mês na função, foi preso em um hotel de luxo na orla da Barra da Tijuca. Ele também ocupou um cargo no DETRAN e foi exonerado em maio deste ano. Marcel teria movimentado mais de R$33 milhões entre os anos de 2019 e 2023. No quarto dele, e em um outro endereço, em Angra dos Reis, dois fuzis do calibre 7.62 foram apreendidos. Também foram presos o ex-PM José Carlos Ribeiro de Campos, acusado de fornecer dois fuzis e 4 carregadores para revenda, e o policial militar Johan Borja Portela, lotado no batalhão ambiental, que teria colocado à venda um revólver calibre .38, 9 pistolas e 22 carregadores. Pelo menos 13 fuzis calibre 5.56 e 9 pistolas teriam sido negociados desde 2022. Agentes procuram ainda pelo paradeiro do policial civil Carlos Barnabé Santos Souza. Ele foi acusado de acessar o portal de segurança do estado e repassar dados sobre proprietários e registros de circulação de veículos, geolocalização de celulares e endereços. 3 mulheres foram denunciadas por lavagem de dinheiro. A Polícia Federal calcula que o esquema movimentou mais de R$100 milhões em 4 anos e que o grupo mantinha um núcleo estruturado para obter, transportar e revender armas de forma clandestina, enquanto recebia fuzis e equipamentos policiais como comissão pelas negociações. Já o Ministério Público identificou mais de R$250 milhões em movimentações de pessoas físicas e de 5 empresas de fachada ligadas ao grupo. Os valores são incompatíveis com os rendimentos declarados pelos investigados. O MP ainda pediu o bloqueio de bens e o sequestro de 3 imóveis e de 31 veículos, que juntos estão estimados em mais de R$250 milhões. Os 10 denunciados responderão pelos crimes de organização criminosa armada, comércio ilegal de armas de fogo e munição, violação de sigilo funcional, usura e lavagem de capitais. Reportagem Lucas de Andrade.
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2: E olha, na previsão de hoje à noite é de céu nublado a encoberto com possibilidade de pancadas de chuva moderadas de forma isolada aqui no Rio de Janeiro, portanto, você que tá aí pela capital e pretende sair de casa, leve o guarda-chuva porque há sim a possibilidade de chuva. Já amanhã, quinta-feira, por conta aí da entrada de umidade do oceano, o céu vai estar nublado a parcialmente nublado, entretanto, não há previsão de chuva. Para amanhã, quinta-feira, mínima prevista de 21 graus, máxima de 28.
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3: Acompanhando a volta para casa, você que está a caminho do compromisso também, fique atento aí no horário de rush, a movimentação do trânsito aqui na Rádio Sputnik Metropolitana. No entretanto, a gente observa, você que está na nossa live em noticiabrasil.net.br ou em metropolitanarrio.com.br, acompanhando a nossa live, está acompanhando aí a movimentação na linha vermelha, a pista sentido Baixada com movimentação maior, trânsito bem intenso, bem pesado nesse momento. Você que está a caminho da Baixada Fluminense ou da Ilha do Governador, muita paciência nessa hora. Sentido centro com boas condições, trânsito apenas intenso. Saindo da linha vermelha, da altura do Caju, indo até o elevado da Paulo de Fronten, a gente vê que está bem intenso nos dois sentidos, bem intensa a movimentação nos dois sentidos. No sentido Zona Sul, no sentido Túnel Rebouças, à esquerda da sua tela, você que está acompanhando a nossa live, percebe que o trânsito está bem intenso, bem carregado nesse momento. No sentido centro, sentido Zona Norte, o motorista vai encontrando retenção no acesso ao Trevo das Forças Armadas, para quem vai seguir em direção à Praça da Bandeira ou à Avenida Francisco Bicalho. Aí à direita da sua tela, você que está acompanhando a nossa live, percebe que está maior a movimentação para quem está saindo do elevado a caminho do Trevo das Forças Armadas. Saindo do elevado da Paulo de Fronten, indo até a Zona Sul, a Avenida Padre Leonel Franca, com retenção ali na altura da Praça Sibelius, em direção ao túnel acústico, em direção à autoestrada Lagoa Barra. Saindo aí da Praça Sibelius, indo para a região sudoeste da cidade do Rio de Janeiro, região da Barra da Tijuca, Avenida Ayrton Senna, está lenta a movimentação na pista lateral da Ayrton Senna, na altura do shopping Via Parque. A pista central apresenta melhores condições, ainda assim é necessária paciência para você, motorista, que está nesse deslocamento. Pista sentido Orla com boas condições nesse momento. 5:59, ponto final no Entretanto, Léo.
2: Ponto final, Maurício. Amanhã a gente está de volta a partir das 4 horas da tarde aqui na Rádio Sputnik, na Metropolitana, em 80.5 FM, aqui no Rio de Janeiro. Lembrando que estamos nas principais plataformas de áudio. Estamos no Spotify, no Deezer, no Amazon Music e no Apple Podcast, além, é claro, do site da Metropolitana Rio. .com.br. Na sequência da programação, Pedro Henrique Lima e o comandante Robson Farinazzo no Casus Belli, Maurício.
3: Isso, Casus Belli é a próxima atração. Lembrando que o Entretanto teve a produção do Carlos Júnior, teve o Renato Silva na operação de áudio, na operação de vídeo, o Isaac e Roberto. A gente agradece a você pela participação, pela audiência e desde já marcando encontro com você a partir das 4 da tarde amanhã, eu e Leonardo Macaxeiro no Entretanto. Uma ótima noite pra você. Tchau, tchau.
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5: Olá, ouvintes! Seja bem-vinda e bem-vindo ao podcast Em Órbita. Por aqui a gente traz as principais novidades, debate temas importantes no mundo da ciência e da tecnologia. Eu sou Yuri Hildebrand.
6: E eu sou a Dani Zanata. Nós vamos ao ar 3 vezes na semana e você pode nos ouvir tanto nas plataformas de áudio quanto na Rádio Sputnik, na Metropolitana 80.5 FM do Rio de Janeiro.
5: Lembrando a você que o nosso WhatsApp está aberto para receber dúvidas de tecnologia no quadro Ajuda Tech. Então manda lá o que você está querendo entender melhor de tecnologia, que a gente traz aqui explicadinho pra você. É só mandar um alô pro número 21 98065 0066, 21 98065 0066.
6: Neste episódio nós vamos falar sobre carros autônomos, essa tecnologia que já é realidade em alguns países, como a China e Estados Unidos, mas ainda não vimos modelos do tipo por aqui. A gente quer entender mais sobre como funcionam esses carros em si, mas também as dificuldades que serviços do tipo têm para entrar aqui no país.
5: É, Dani, o Brasil não tem muitos registros de testes de carros autônomos, né? O cenário é diferente não da China e Estados Unidos hoje, mas sim de como esses países estavam tratando o assunto há 10 anos atrás, quando a gente já via veículos do tipo rodando pelas cidades, sendo testados em estacionamentos, áreas mais abertas, enfim, né? Isso não acontece por aqui ainda hoje. É muito difícil a gente ver uma coisa do tipo.
6: É verdade, Yuri, mas é importante lembrar a quantidade de problemas que isso representou lá, né? Os carros são parte do dia a dia das cidades e testar esses sistemas autônomos significa ter alguns resultados negativos no meio do caminho, inclusive até alguns óbitos. Em 2018, por exemplo, uma pedestre de 39 anos foi atropelada enquanto atravessava fora da faixa. O caso aconteceu no Texas e o carro era operado pela Uber.
5: Infelizmente, esse episódio, né, assim como muitos outros acidentes relacionados a carros autônomos, aconteceram no meio do caminho, né? E as empresas pegaram esses dados, né? Pegaram essas situações para melhorar as suas tecnologias, né? Criar novos mecanismos para mitigar problemas do tipo. Hoje os carros autônomos rodam tranquilamente nas principais vias de Pequim, de Shenzhen, assim como de Los Angeles ou Washington, por exemplo. Então, enfim, a tecnologia evoluiu a esse ponto, mas a gente não pode deixar de falar sobre esses percalços aí no meio do caminho, né?
6: Então, pra gente entrar nesses detalhes tecnológicos desses carros autônomos, assim como explicar como funcionam os sensores e a própria tomada de decisões, nós falamos agora com o Thiago Muniz, que é professor da FGV e CEO da Receita Previsível. Bem-vindo, Thiago, em órbita.
7: Obrigado, Yuri. Obrigado, Dani, pelo convite.
5: Thiago, como que esses carros autônomos operam? Explica pra gente essa tecnologia e se tem alguma relação próxima com as inteligências artificiais que a gente tem visto por aí, né? Tanto generativa quanto agêntica, enfim.
7: Boa. O carro autônomo, ele funciona como muito parecido com as IAs em alguns aspectos, porque ele precisa perceber o ambiente, ele tem que estimar pode acontecer e decidir para ele se movimentar, né? Então, ele pode identificar um pedestre na rua, ele calcula a trajetória, né? E também ajusta a velocidade e direção ali. Para isso acontecer na prática, né? Falando de uma forma mais simples aí para a audiência, ele combina sensores que ele tem, né, espalhados pelo veículo, sistemas que tem ali dentro, com inclusive a inteligência artificial, sim. Então, assim, no cotidiano da gente, a gente usa, né, modelos, né, diferentes, mas os princípios são os mesmos, né? A grande diferença aí está muito mais aí na estrutura, que é uma combinação aí de tanto da parte mecânica como a parte mais tecnológica mesmo, né? Então, tem um processamento de dados diferentes, são modelos de IA diferentes, mas o fundamento ele é o mesmo, sim.
6: Thiago, os carros autônomos, eles passaram por muitos anos de testes em países como Estados Unidos e China, passando inclusive por alguns incidentes ou acidentes aí nesse percurso. Como é que a tecnologia evoluiu de lá até aqui e quais fatores contribuíram para a construção e implementação desses modelos autônomos?
7: Primeiro, um grande desafio aí é a gente ter cidades mais inteligentes para poder o trânsito estar preparado para poder receber esse tipo de veículo, né? Então, existem alguns níveis de autonomia que a gente pode ter, inclusive, né? Então, por exemplo, os primeiros testes ali que foram feitos, eles exigiam, né, que os sistemas eles dirigissem em condições mais específicas, mas até que chegou a um nível que não necessariamente precisa de um motorista, né, para assumir aquela ação. Então, ele é projetado já para ele não ter a intervenção do motorista, né, e a gente ser só passageiro. O principal foi que essa evolução mostrou algumas coisas para a gente, né? Primeiro, alguns anos atrás aconteceu um acidente, né, inclusive até com uma, se não me engano, com um teste da Uber, há uns 5, 6 anos atrás, um acidente fatal, né, que impactou ali, e obviamente, né, um pedestre, né, acabou perdendo a vida. O sistema, ele detectou a vítima, acho que 5 ou 4 segundos antes do impacto. Né? Então, o que aconteceu naquele erro, né, e obviamente, né, infelizmente, um acidente fatal, foi que o sensor, ele teve dificuldade em transformar os dados que ele recebia numa resposta de fato. Então, enxergar o que está acontecendo em volta do veículo, se o processamento ele não for adequado, não vai, né, gerar um retorno, né, tão prático assim. Ter alguém no banco de motorista ali para poder intervir, né, durante os testes também mostrou que não foi exatamente o que garante ou não um resultado bom, né? Intervenção humana, supervisão humana não necessariamente pode ser útil. Tem um caso também que aconteceu alguns anos em que teve uma intervenção ali e a pessoa que estava responsável por assumir o volante estava um pouco distraída também. E tudo isso não significa que os carros não sejam seguros, nada disso. Na verdade, o que aconteceu foi uma evolução, né? Eu estou falando de coisas que aconteceram há 10 anos atrás praticamente, né, com o que a gente tem hoje. Então, os sensores e os softwares, eles melhoraram muito, né, nos últimos 10 anos. Então, as câmeras, os radares, os sistemas que recebem a combinação de fatores, de informações para poder tomar decisão, os sistemas foram alimentados com simulações de situações raras, né, para justamente construir, né, reconstruir cenários perigosos e testes que não acontecem todo dia na rua, mas podem acontecer eventualmente. Então, é uma prevenção de colisão avançada também, foi cada vez mais evolutivo aí. Um sistema também de direção, de freio, que consegue agir mesmo quando tem alguma falha, e também as investigações sobre o que está acontecendo em tempo real. Então, hoje os veículos também são capazes de, enquanto eles estão executando as tarefas, já detectar problemas, registrar incidentes, mesmo que eles não tenham gerado nenhum dano, ou risco ou acidente, mas identificar esse possível defeito ou essa possível fragilidade no sistema e enviar ali informações para as agências de segurança ou para a própria montadora do veículo. Então, o negócio evoluiu muito nos últimos 10 anos. Então, eu vejo que esses acidentes, eles, né, infelizmente, né, não são o que a gente deseja, né, que aconteça, mas é claro, isso foi muito mitigado hoje em dia devido ao avanço tão rápido que aconteceu aí, tanto dos dispositivos quanto das IAs generativas também, de todos os sistemas conectados.
5: É, de fato, né, Tiago? A gente pensa, você falou isso, tem 10 anos de desenvolvimento dessa tecnologia, e realmente, a gente ouviu muitos casos, né, sobre os carros sendo testados, e hoje já é uma grande realidade, né? Principalmente na China. Agora, nos Estados Unidos, a gente tem visto a Tesla, né, experimentando um novo modelo de táxi robô, basicamente. E é isso, tá implementado, tá acontecendo. É diferente dessa fase de testes, né? E a gente também remete muito à questão do formato do carro, né? Antes tinha aquelas câmeras e hoje os carros, enfim, são carros que passam batidos ali no meio das ruas. Queria que você falasse um pouco também sobre essa evolução no design dos carros. E pode ser da parte interna também, né? Porque tem algumas mudanças interessantes.
7: Sim, o que eu vejo é que os veículos, eles começaram a ficar mais amigáveis para as pessoas no dia a dia também, né? Então, o veículo, ele começa a ficar mais natural para o usuário médio normal. E também, eu acho que tem aquilo, né? Os primeiros modelos, eu lembro que os primeiros modelos de carros híbridos até, eles tinham uma necessidade, né, de parecer uma coisa meio futurista, um negócio meio com, né, o carro da montadora fazer questão de mostrar um carro muito diferente para poder encaixar numa outra categoria. Hoje em dia não, hoje em dia eu vejo que, igual você falou, né, o design, ele passa muito batido também, até porque eles se adequaram a muitas dinâmicas de mercado. Então, por exemplo, o mercado brasileiro mesmo, o design dos carros, principalmente os modelos SUVs, eles são muito, muito requisitados, então muitos modelos que estão, né, mais, né, focados para esse público, mas também carros muito de viajinha, né, muito para mobilidade e tudo mais. Então, assim, os projetos, eles evoluíram bastante. É, existem também, né, projetos mais inovadores que a gente ainda não vê muito aqui no Brasil, mas que, por exemplo, você botar as quatro pessoas sentadas no carro, uma de frente para a outra, porque o carro seria 100% autônomo, não vai precisar nem de volante, nem de pedal, então você literalmente é somente um passageiro mesmo. Então isso é uma mudança interna que nos próximos anos vai acontecer, mas muito disso vem da evolução da indústria aí, que arrebentou bastante em relação ao design. Você tinha falado da questão do uso, né, nos Estados Unidos e da China. Realmente lá fora já é uma tendência muito grande e já é uma realidade, né? No Brasil a gente tem três problemas que a gente tem que trabalhar para poder cada vez mais um carro autônomo ele fazer parte do dia a dia. Primeiro é o quanto o sistema de segurança no Brasil ele consegue ser previsível para esses modelos. Então, faixa de pedestre, tipo de sinalização, né, como é que é essa situação aqui no Brasil. Autorização e responsabilidade também, porque tem toda uma questão de segurança, né, a gente vai ser responsável por autorizar ou não autorizar testes e ações. E também tem uma operação sustentável também, né? Então, tem que ter uma empresa local que opere essa frota e tenha demanda também, né? Porque acho que o grande desafio aqui do lado do Brasil vai ser, bom, será que o brasileiro médio normal, ele vai topar entrar num carro que não vai dirigir, não vai ter ninguém dirigindo ali, né? É muito diferente a experiência de quando uma pessoa com maior poder aquisitivo vai para uma conferência, vai para um ambiente, né, que é ali no outro local, né, do seu dia a dia, ou seja, num outro país, e ter essa experiência. Outra coisa é você realmente usar no dia a dia. Acho que esses são os principais pontos aqui pra gente.
5: Ah, entendi. Não, realmente, e existe algum tipo de teste sendo feito aqui no Brasil com relação ao carro autônomo? Porque, assim, é o tipo de coisa que a gente lembra quando estava acontecendo nos Estados Unidos, na China, né, em outros lugares assim, da Europa, por exemplo. Não me lembro, eu particularmente não me lembro de ter visto nada naquele estilo aqui no Brasil, né? Até hoje. Não sei se chegou de alguma outra forma, se tem notícia de testes de carros autônomos por aqui.
7: Existem alguns testes, sim, alguns modelos aí que estão sendo trabalhados aqui no Brasil. Eu acho que o grande ponto é para que isso aconteça, eu acho que de uma forma mais organizada, essa questão da operação, né? Então, ele vai poder operar em qualquer trajeto, são trajetos definidos que ele pode decidir ali, né, operar. Então, acho que isso ainda está muito em aberto aqui para a gente, mas tem sim alguns projetos. Tem um projeto aqui da faculdade, aqui do, acho que da USP, se não me engano, olhando para isso. Existem projetos de empresas, né, de tecnologia também, que fazem esse tipo de teste em operações. Normalmente, esses testes estão sendo feitos em condições controladas. Então, teste físico em ambiente, em via urbana, em rodovia, não é uma coisa que tem sido requerida, mas em áreas industriais, portuárias, áreas com uma delimitação, tem sido mais um ambiente de descoberta aqui no Brasil. Né? Então, ainda é um pouco distante para a gente ter um táxi sem um motorista numa cidade aqui, tipo São Paulo, Rio de Janeiro. Mas esses outros tipos de testes em áreas controladas já acontecem, sim.
5: Tiago, queria que você explicasse pra gente também como funcionam os sensores que envolvem um carro elétrico, né? A gente falou aí da parte de design, da parte da inteligência artificial, né, que participa desse processo, mas queria entender mais sobre os sensores. A gente sabe do sensor lidar, né, que inclusive é um sensor que aparece até em robôs aspiradores, por exemplo, e alguns outros sensores que sejam aplicados, né? Qual a importância de ter esses sensores na tomada de decisão dos carros? Eles são suficientes? A inteligência artificial chega para lidar com, para mitigar quaisquer problemas ali relacionados?
7: Sim, o lidar, ele emite um pulso de laser, ele mede o tempo que a luz leva para retornar, né? Então, ajuda a calcular a distância com uma precisão muito grande, né? Inclusive, né, entendendo o tridimensional da coisa. Por exemplo, o lidar ajudasse você a perceber a arquitetura das coisas, e as câmeras vão ajudar a gente a perceber elemento visual. Então, entender uma placa de um carro que está passando, um semáforo, um pedestre, né? Então, o sensor, ele sozinho não resolve, nem a câmera sozinha resolve. Então, por exemplo, aí eu posso detectar que tem uma pessoa na calçada, mas como é que eu vou prever se essa pessoa vai atravessar a rua, né? Então, existe uma incerteza que pode acontecer para você executar uma ação de uma forma segura. Então, isso é bem, inclusive, é um ponto bem interessante, porque isso também vale em outros aspectos também do dia a dia da gente, quando a gente usa até a IA ali também. Mas o que o lidar, ele, de verdade, ele faz? É como se ele fosse uma trena que vai medir onde esses objetos estão. Né? E a câmera, realmente, como os olhos. Existem outros, né, pontos aí que são ondas de rádio, ultrassom, né, para poder medir ali o que está acontecendo. Então, é como se esses objetos juntos, eles fazem os cálculos certinhos para poder entender, por exemplo, se é seguro continuar com o carro numa faixa, ou se tem que trocar de faixa, ou se está acontecendo algo imprevisível, que é, sei lá, uma pessoa passar com o carrinho de bebê fora da faixa de pedestre, e você, obviamente, vai frear o carro, mas sem provoca um acidente também dentro da vida.
6: Também é importante diferenciar o carro autônomo do recurso daquele piloto automático presente em alguns veículos inteligentes, né? Tiago, explica pra gente como é que essas duas tecnologias se diferenciam.
7: O piloto automático que a gente já tem há muitos anos aqui no Brasil de carro, ele é um sistema que ele é como se fosse uma automação, né? Então, ele mantém a velocidade dentro de um perímetro ali. Então, você está supervisionando, então, você está numa rodovia, por exemplo, você consegue acelerar ali o carro a 180 por hora e ele vai travar naquela, né, velocidade, calculando uma distância média e vai assumir aquela velocidade, mas se você pisar no freio ali ou no acelerador, ele retoma o controle ali, né? O ser humano precisa supervisionar. Já o carro autônomo não, né? A tarefa de dirigir 100% da máquina. Então, a pessoa é literalmente um passageiro dentro do carro, e isso dá uma diferença bem grande, porque o sistema que ele tem que corrigir falha, agir de forma segura, né? E ter uma previsibilidade do que vai acontecer. Existem algumas condições aí para que cada uma das coisas funcione, né? A primeira delas é que no piloto automático, o humano continua sendo responsável, tem que ficar de plantão. Plantar aqui, né, naquela hora ali a gente falou do exemplo do carro, que tinha um piloto, mas quando ele tinha que assumir o controle, ele não estava atento. Então, a gente tem que se manter atento, tem que se manter vigilante ali. Já no carro autônomo, não. A condição vai ser 100% da máquina e não depende da intervenção da gente, né, do ser humano.
5: É isso. Tiago, pensando na aplicação da tecnologia aqui no Brasil, dá pra gente pensar nisso num futuro não tão distante? Você falou aí dos principais pontos, né? Os três pilares aí, do porquê, né? Da gente não ter ainda essa tecnologia muito, muito desenvolvida, que o Brasil, enfim, precisa pensar nisso nos próximos anos, se quiser trazer isso pra cá. Mas queria até entender se a gente consegue puxar alguns exemplos de desafios que outros países tiveram, né? Dentro da própria China, por exemplo, nos Estados Unidos, na Europa, claro, são locais bem diferentes, assim, do Brasil, né? Com relação a políticas internas, com legislações, mas tem algum exemplo, alguns exemplos de dificuldades que podem ser encontradas por aqui no caso de uma implementação no futuro?
7: O caminho é esse de você primeiro implementar em ambiente controlado, depois você vai para ambiente, né, de cidade, urbano, delimitado, depois você amplifica isso. Então, o que é o grande ponto aí, né? Nos Estados Unidos, por exemplo, eles tiveram um desafio grande para fiscalizar ali a transparência das empresas que operavam esse tipo de veículo. Você tem toda uma questão de segurança, toda uma questão de informações que esse carro está capturando o tempo todo ali. Em países muito, né, com extensão territorial também muito grande, mas também com muitas políticas regulatórias diferentes, é ter um sistema de segurança que seja comum e funcione para todo mundo. Então, a China, se não me engano, passou por esse tipo de desafio. Em outros países, por exemplo, no Reino Unido, países da Ásia, foi muito uma questão de legislação para que houvesse autorização, né, tivesse autorização para operar com esse tipo de veículo. Então, eu estimaria aí, né, quais são os passos para a gente conseguir ter mais aí no dia a dia da gente esse tipo de tecnologia que é muito útil, né, pro dia a dia. Primeiro ponto é ter mais aplicação nesses percursos controlados, nas fábricas, portos, né, locais que, mesmo que existam coisas imprevisíveis, como chuva, obstáculo, pedestre, né, ou ter uma falha no equipamento, mesmo assim você consiga lidar com aquele desafio. Trajeto fixo é o segundo ponto. Né? Todos esses países, eles primeiro fizeram esse caminho de ter esse trabalho olhando para testes em percursos específicos, né, como uma fábrica fechada, depois ele vai para o ambiente aberto em trajetos com limites claros. E aí, depois disso, aí você consegue ir para determinadas áreas urbanas como um todo. E aí sim, depois disso, você vai conseguir ir ali no dia a dia de forma corriqueira, aí sim, veículo autônomo rodando a cidade onde você quiser, por onde você quiser, etc. Então, acho que esse é o grande ponto, né? Não dá para você, que existe a tecnologia, ela vai já pegar e já vai funcionar, né? Então é como se fosse o seguinte: você primeiro está treinando a máquina para primeiro andar no copinho de café, depois ela está treinando a máquina para andar numa piscina. Mas se pegar a máquina e jogar no mar aberto, não necessariamente sabe para onde ir. Então é mais ou menos a mesma coisa desse avanço para que você consiga usar ali o carro autônomo no dia a dia das pessoas.
5: Tá certo. E até falando nesse ponto, queria entender, né? O carro autônomo, ele funciona basicamente como um serviço, né? Ou existe dentro do mercado esse interesse, talvez, de disponibilização do carro autônomo enquanto um produto pro cliente, né? A cliente que quer comprar um carro que ele é autônomo, enfim, por facilidade, por que seja. Isso é permitido em algum lugar e queria que você até diferenciasse as coisas, né? Esse tipo de uso, por exemplo, de um serviço com vários carros autônomos, um controle unificado, tem até questões de segurança, assim, eu imagino, né? Que podem ser levantadas.
7: Demais. Eu acho que um ponto interessante, eu vou dar até um exemplo muito concreto. Antigamente existia ali, por exemplo, eu falo antigamente muito, é muito até cruel, mas, por exemplo, muita gente, né, viveu aí nos últimos 10, 15, 20, 30 anos o sonho de ter o seu carro ou ter a sua moto. Então, a Harley, por exemplo, ela, né, a pessoa vai lá, compra, personaliza, né, tem uma comunidade, tudo oficial da marca, E isso tudo estava todo em torno de um desejo de ter a posse daquele produto. Conforme essa experiência vai mudando, essa relação vai mudando, isso também vai fazendo com que a gente mude a relação que a gente tem com o veículo. Por quê? Tem algumas coisas nesse modelo de negócio aí. O primeiro deles é o fabricante, né, que faz o veículo para fazer aquilo acontecer. Tem a tecnologia que está dentro daquele veículo, então tem uma empresa que normalmente vai fornecer essa tecnologia junto com o fabricante. Vai ter quem opera essa frota, né? Então, quem faz a recarga do veículo, a limpeza, a manutenção, disponibiliza, se responsabiliza por aquilo. E aí tem dentro disso uma outra caixinha que é a plataforma que conecta esses veículos com os passageiros. E aí, quando você começa a entender essa dinâmica, você começa a perceber que, primeiro, as pessoas já estão mudando muito a forma como elas lidam, né, com o veículo, com a mobilidade como um todo. E aí entram alguns pontos que também são econômicos. Então, por exemplo, será que tirar um custo de um motorista, de um aplicativo de transporte, ele reduz o custo? Não necessariamente, porque também é um veículo que, né, um veículo autônomo tem seguro diferente, tem um financiamento diferente, tem os custos ali de manutenção e suporte. Então, esses sensores que a gente está falando aqui, se ele der um problema, isso também é caro. Então, existe uma capacidade de autonomia aí que ainda está sendo muito discutida, né, até por grandes empresas como a Uber mesmo. O uso desse tipo de solução, ele também faz com que a gente mexa muito nessa forma de como a gente lida com o carro. Né? Normalmente uma pessoa vai lá, compra um veículo, ela anda pela cidade e o carro fica lá parado no escritório dela 8 horas, 10 horas parado, sendo que esse carro podia estar ali circulando, poderia estar gerando, né, outras viagens também. E aí um outro ponto também nisso é inclusive até o tipo de combustível, né? Se fala muito hoje em carro elétrico, mas pode ser que daqui a alguns anos a gente tenha outras formas de combustíveis também, que não sejam combustíveis fósseis e que vão mexer nessa forma de como é que a gente recarrega aquele carro. Mas pensa o seguinte, conforme existe essa evolução, é bem comum, é muito jovem, tem muitas pessoas que optam por não ter uma carteira de motorista ou não ter seu veículo próprio. Então, essa relação mudando vai mexer muito também com esse crescimento desse mercado, porque você começa a ter menos carros próprios e mais frotas de carros autônomos, né, ou de outros tipos de veículos ali que vão estar circulando pela cidade. Eu acho que essa é a grande questão.
6: Para a gente finalizar aqui, Thiago, a China parece o país em que a presença de autônomos está mais naturalizada no mundo, né? Pensando em veículos de entregas, táxi, outros tipos de uso, como é que a tecnologia tem mudado a rotina das pessoas por lá?
7: O primeiro ponto, eu vejo que lá toda essa parte de logística funcionou bem, né? Pegou bem lá. Na China é um grande exemplo nesse sentido em termos de estrutura. Uma coisa interessante é que esse comportamento, ele também eu vejo que vai impactar muito aqui no dia a dia da gente, comportamento também, como a gente lida também com o trabalho, né? Porque eu estava falando da Harley ali, né? Aquele outro ponto, é um mercado, por exemplo, que ela tá sofrendo pra caramba aí com essa mudança de comportamento do cliente, e muitas outras empresas estão vivendo um paradigma que é a motivação do porquê a pessoa tem um veículo. Aí, quando a gente olha para isso, para o comportamento, a China, ela é uma... Aí eu falei de comportamento da gente como pessoa física comprando o carro, mas também tem um outro comportamento que é justamente onde que na China realmente funcionou. Primeiro, táxi, né? Então, eles têm já o robotáxi lá, né, que você faz pelo WeChat. As entregas que a gente consegue automatizar ali, né, essas cargas também. E alguns tipos de serviços urbanos, como coleta, limpeza de rua, né, eles já estão começando a aplicar isso também. E aí tem um estudo que fala muito sobre como é que vai mudar essa dinâmica, né? Porque são menos pessoas dirigindo táxi, são menos pessoas dirigindo em aplicativo, e como é que vai ficar aí, né? Para onde vai essa força de trabalho também? Então é um outro ponto aí que tem vários empregos que estão já sendo afetados por essa mudança, mas a gente não sabe até que ponto, para onde vão essas pessoas, ou o que vai ser feito, né? Então, por exemplo, num país de dimensões continentais como a China, isso eu imagino que deve ser algo que eles estão discutindo lá internamente, mesmo sem travar o crescimento. Eu acho que isso é uma grande missão para a gente aqui, né? Então, a tecnologia vai avançando e a gente tem que ir encontrando soluções também para aquilo que o humano deixa de fazer e a máquina começa a fazer, porque com certeza absoluta vai surgir ali alguma outra demanda, algum outro tipo de trabalho para as pessoas que estão ali, né, no dia a dia delas fazendo aquela função. Então, como eu quero dizer, o robotáxi não vai acabar com o emprego de ninguém se a gente pensar de uma forma estruturada e responsável para ir substituindo também esse trabalho por outras funções também no dia a dia. Eu acho que é muito isso aí também.
5: É isso, a gente vê aí muitos lugares já acostumados, né, com essa presença de veículos autônomos, principalmente em serviços de entrega. Outro dia, aqui na Sputnik, até o perfil oficial da Sputnik reproduziu, né, uns vídeos de Moscou com quantidade de robôs andando pela cidade. E é curioso, né? Acho que aos poucos a gente vai se acostumando também com essa presença. Os robôs, no caso, aqueles robôzinhos de entrega, né? São pequenos carrinhos, assim, que vão levando, fazendo um serviço de delivery em algumas cidades. É bem curioso, mas é isso, né? Acho que a tecnologia vai se adaptando e conforme a gente vai incluindo ela na nossa rotina, a gente precisa também pensar nessa adaptação. Não dá para ser uma coisa brusca também, né? É isso.
7: Estamos sempre em adaptação, sempre em transformação, ainda mais hoje em dia.
5: Pois é, ainda mais hoje em dia. Tiago, obrigado, viu, pela conversa aqui com a gente, foi um ótimo papo, sempre bom falar contigo e para entender, né, essas tecnologias aí que estão cada vez mais próximas, algumas delas até já estão muito presentes.
7: Valeu pelo convite aí, Dani. Foi ótimo.
5: Valeu, Tiago. Esse foi Tiago Muniz, professor da FGV e CEO da Receita Previsível, falando aqui com a gente no Em Órbita. Obrigado mais uma vez.
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5: Uma das principais questões, como a gente ouviu agora com o Tiago, é a parte de legislação, né? Ou seja, tem a ver com as leis que a gente tem aqui e também o que a gente precisa criar para isso. Então, muita coisa precisaria ser feita para preparar o terreno para esse tipo de teste. E vamos ser sinceros, né? Faz sentido trazer o debate do carro autônomo aqui pro Brasil?
6: É, vamos combinar, né, Yuri, que num quesito de estrutura, muita coisa precisa ser ajustada. Falta pavimentar as nossas ruas, reforçar a sinalização, além de conscientizar as pessoas sobre essa novidade tecnológica, caso isso aconteça. E, além disso, há um debate extenso de governança que precisa ser levado em conta.
5: Com certeza, Dani, tem muita coisa que a gente precisa fazer por aqui e é sempre importante, quando a gente fala de novas tecnologias, trazer esse debate para um âmbito mais legal, né? Então, para conversar sobre esse descompasso, né, entre a evolução tecnológica e como está a legislação e regulamentação desse segmento, a gente recebe agora o Marcelo Fonseca, advogado especialista em direito digital, falando mais uma vez com a gente aqui no Em Órbita. Bem-vindo, Marcelo, obrigado pela participação.
8: Eu que agradeço poder participar e a gente discutir um tema que é importante, não só justamente pelo olhar tecnológico, mas pelo desenvolvimento propriamente dito e colocar o Brasil numa página de avanço em inovação, né? A gente tem realmente desafios que são contidos também na tecnologia para instalação e permissão de um carro autônomo, mas a gente passa realmente por uma questão regulatória e aí não é só a regulação propriamente dita para veículos autônomos, mas outras legislações. Porque o direito, ele é separado por matérias para fins acadêmicos, para fins de estudo e na organização judiciária para fins de competência jurisdicional. Mas o direito é uma coisa só, ele é um corpo só. Então, nós chamamos isso de diálogo das fontes. O que é isso? É a conversa entre as diferentes legislações aplicáveis a uma situação de fato.
6: Então, Marcelo, agora, pegando bem desse seu ponto aí, que a gente tem as diferentes legislações, partindo do Código de Trânsito Brasileiro. O código ainda parte de uma premissa, né, de que existe um condutor humano habilitado e responsável por um veículo, né? Se a gente analisar pela legislação atual, que ponto esse sistema, que é de assistência ao motorista, no funcionamento de um carro autônomo, ele deixa de ser permitido e passa a exigir uma regulamentação específica para essa autonomia veicular?
8: Nós temos esse vácuo porque a legislação aplicável à condução de veículo, ela dita que a condução sempre haverá um ser humano. E aí, qual é o diálogo justamente do Código de Trânsito com as outras legislações aí para essa situação da condução. Quando eu bato o carro, eu tenho o Código Civil agindo na área da responsabilidade civil. Quando eu tenho a infração, eu tenho a parte de sanções administrativas do Código de Trânsito aliados ao direito administrativo, que é a parte que regula a administração pública. E quem vai expedir a multa, quem vai arrecadar essa arrecadação do veículo, né, tanto pelo tributo, que no caso é o IPVA, a destinação, qual é o órgão arrecadador, quem cuida disso é o direito financeiro, junto com o direito tributário. Então, justamente esse sistema todo, esse efeito colateral que necessita que diferentes legislações conversem para regular uma determinada questão, é o que hoje nós não temos quando nós falamos em veículos autônomos. Nós precisamos de uma legislação para veículos autônomos, mas que legislação precede que precisa ser atualizada ou regulada, né? Legislada pelo Estado? Porque eu tenho na Constituição competências legislativas. Código de Trânsito, ele é federal. Eu tenho uma legislação complementar, subsidiária, que é justamente as estaduais, para determinadas questões ali de regulação do Código de Trânsito. Mas quando a gente fala em veículo autônomo, eu preciso, antes mesmo de entrar na temática da legislação específica de veículo autônomo, eu preciso pensar na legislação da regulação da inteligência artificial. Nós temos o PL 2338 aí sendo discutido. Agora a gente vai ter uma vagarosidade no legislativo por conta de eleições e depois recesso. Outros temas em pauta, inclusive, talvez que necessitam de mais urgência. Eu preciso pensar no recorte do Código Civil para a responsabilidade civil. Se eu vou, numa legislação de veículo autônomo, jogar isso, como eu tenho hoje no Código de Trânsito Brasileiro, a aplicação natural do Código Civil, ou eu vou ter alguma especificidade dentro da legislação de veículo autônomo? Eu preciso pensar na aplicação da proteção de dados pessoais, eu preciso pensar no Código de Defesa do Consumidor, que é tão... O nosso Código de Defesa do Consumidor, ele é um exemplo, inclusive ele é usado como referência em muitos países do mundo, uma legislação muito bem feita. Não existe legislação nota 10, mas eu diria que ela é uma nota 8,5. Como professor, sou um pouco mais severo, mas ela é uma excelente legislação. Então, a gente tem a aplicação dessa legislação já existente, que vai precisar se conectar, vai precisar dialogar com uma legislação específica. E aí eu também tenho um ponto de legislação e desenvolvimento da própria tecnologia para colocar o Brasil num outro papel. Quando a gente fala em veículo autônomo, eu preciso pensar, os veículos autônomos, eles falam muito bem, né? Eles transitam muito bem em smart cities. E smart city não é só o Wi-Fi na praça. Eu preciso ter uma previsibilidade, quando a gente fala em tráfego de veículo autônomo, de sinalização, de sensores, de asfaltamento, de iluminação pública e de implementação do 5G que está ocorrendo. Eu preciso pensar em fomento, porque países que desenvolvem veículos autônomos, Estados Unidos e China, com excelência, são países que têm um diálogo entre a iniciativa privada e a seara acadêmica muito fluida, muito com recursos financeiros, com questões tributárias, com questões de conformidade, de segurança técnica e jurídica, que permitem esse desenvolvimento e que têm essas regulações sendo tratadas com muita agilidade para não perder o bonde da inovação, enquanto que o Brasil, nós temos um legislativo que não compreende bem a importância desse tipo de avanço para o país, em termos de empregabilidade, em termos de desenvolvimento, em termos de aplicabilidade efetiva. Então, essa insegurança jurídico-legislativa, essa morosidade na tramitação de leis que são importantes para a área do direito digital são extremamente prejudiciais para o desenvolvimento do Brasil e para colocar o Brasil como um produtor de tecnologia.
5: Marcelo, falando sobre a tecnologia em si, né, de carros autônomos, eu acho que é importante a gente diferenciar, né, o carro que ajuda o motorista ali na direção, né, que tem aquele processo de ele freia sozinho, ele consegue, por exemplo, manter uma velocidade X dentro de uma faixa, né, o piloto automático, e diferenciar isso de um veículo autônomo, né, que toma todas as decisões de condução por si só. O direito brasileiro deveria tratar esses níveis de automação de forma diferente também? Como é que isso é tratado hoje, por exemplo?
8: Hoje eu dependo exclusivamente dos artigos 18 a 20 da Lei Geral de Proteção de Dados, como nós falamos em decisão automatizada e o direito à explicação. Então, se eu tenho um problema com um instrumento 100% automatizado e de suas decisões, como elas afetam e causam efeitos colaterais na nossa vida, eu tenho que me socorrer da Lei Geral de Proteção de Dados. É justamente a minha pesquisa do mestrado, e eu não acredito que neste momento seja suficiente para discutir um problema de explicação e explicabilidade, que são duas coisas diferentes, das decisões de uma inteligência artificial que esteja 100% no controle de um carro autônomo. Eu vou ter problemas para explicar como determinadas decisões e sob que aspectos e condições e elementos determinado algoritmo tomou uma decisão de trânsito, né, de tráfego, num acidente, aonde, e aí você pontuou bem, uma coisa é eu ter um assistente por meio de sensor, um carro que, por meio de câmeras e sensores, ele consegue monitorar a distância, consegue ser um auxiliar, mas quem está no volante, quem tem a responsabilidade efetiva da condução, ser isso 100% embarcado e eu ficar com as mãos atrás da nuca, ou com a mão no celular, olhando uma rede social, e o carro vai sozinho. Ou até mesmo eu direcionar o veículo para cumprir uma função sem ninguém dentro. Preciso de toda uma estrutura jurídica que permita essa utilização e que socorra eventuais destinatários ou vítimas de uma eventualidade que venha a causar um dano. Então, por isso que, no campo do direito, o que nós temos hoje de legislação não conseguiria abarcar esse tipo de discussão. Ela teria que ser judicializada, e ao ser judicializada eu coloco na mão de um juiz que talvez não entenda de tecnologia, vou precisar de perícias, eu vou precisar de uma série de elementos que colocam essa segurança jurídica em instabilidade, sem previsibilidade, risco de ter um decisor, um juiz que decida de uma forma talvez não apropriada por falta justamente de uma legislação que dite as regras do jogo. Regulação, eu sempre falo que regulação não é proibição, regulação é dar regras para o jogo. Então, a regulação, ela tem uma função de cientificar os indivíduos de um interesse público, né, a sociedade, como eu conduzo a minha vida antropologicamente. Essa é a função do direito. O direito é uma ciência irmã da economia, da sociologia, da antropologia, mas ela vem num momento posterior em que ela é um observador dessas outras ciências e fala, bem, estamos tendo aqui um problema de comunicação, um problema aqui de que estão ocorrendo fatos que estão sem regras definidas, causando uma instabilidade social, e, portanto, eu, direito, vou regular isso aqui para que tudo fique seguro em termos igualitários. E aí hoje, quando a gente fala em veículo autônomo, nós não temos nada disso. Nós não temos uma legislação de IA, nós não temos uma atualização como ocorreu no ECA, que o pessoal fica chamando de ECA digital ou dando o nome do blogueiro, mas na verdade o ECA, ele não deixou de existir. O que ocorreu foi uma atualização para a seara digital, do Estatuto da Criança e do Adolescente, a título de exemplo. Eu tenho que criar esses recortes para que eu depois venha e regule em uma regulação específica de veículos autônomos, já com as outras regulações, como o Código de Trânsito, devidamente aí sustentadas para essas ocorrências.
6: Marcelo, a gente entende que tem muitos desafios. Você apontou uma situação que deixa uma pergunta no ar aí, inclusive da formação aí, né? E como é que esses juristas vão atuar para ter a experiência nesse mercado. Só que muito antes de chegar nisso, eu penso muito no como definir, por exemplo, responsabilidades. Esse talvez seja um dos principais problemas nesse quesito dos veículos autônomos, porque, por exemplo, vou trazer um exemplo aqui, se um carro autônomo acabar se envolvendo em um acidente, quem responderia e em que escalas isso entraria, por exemplo, no meio jurídico? Tem que considerar o proprietário, o fabricante, claro. Tem ainda o próprio desenvolvedor do software, né? E ainda lá atrás a empresa que treinou essa inteligência artificial. Como é que se coloca na balança essas responsabilidades?
8: Isso é realmente um grande desafio, você pontuou bem. Na regulação, no projeto de lei da inteligência artificial, nós temos um pequeno capítulo e um artigo que precisa ser melhor reformulado, ele está bem escrito. É importante pontuar que o nosso PL cresceu muito desde o primeiro PL que foi proposto, é um PL baseado na regulação europeia, é um excelente projeto de lei, é um excelente marco regulatório, mas como eu disse, não existe lei nota 10, alguns ajustes. Um desses ajustes é na área da responsabilidade civil, porque alguns clássicos de responsabilidade civil, que são no Código Civil e algumas legislações esparsas, eles não são hoje suficientes para nenhum tipo de tecnologia. E aí você pontuou bem, se eu tenho um dano, eu tenho possíveis responsáveis, como você mesmo citou, o desenvolvedor, o fabricante do automóvel, o desenvolvedor da IA que está ali embarcada para isso, o desenvolvedor dos sensores, o fornecedor, né, dos sensores. O Código Civil fala que o fornecedor e o fabricante são equiparados para fins de responsabilidade. Se o condutor ele alterou o equipamento, e essas questões vão demandar de uma série de perícias que custam dinheiro. Por isso que os modelos clássicos de responsabilidade jogariam isso para a jurisdição do judiciário, e isso teria um custo enorme em perícias para identificar quem foi o responsável, inclusive o próprio proprietário, que pode alterar, nós chamamos isso de usuário modificador, que pode alterar de alguma forma o software de IA na sua questão de decisão. E aí eu preciso de uma observação quanto à responsabilidade civil para a área do direito digital, em que eu abarque essas responsabilidades de forma solidária para que e uma inversão de prova, jogando esse ônus de prova para o mais forte. Então, o fabricante, o desenvolvedor, o fornecedor, eles, uma empresa de frota, por exemplo, eles ficariam responsáveis em primeiro momento a comprovar medidas de governança estruturadas, né, de compliance digital, de mecanismos documentados de que do ponto de partida deles está tudo, toda a lição de casa foi feita. Nos resta verificar se houve uma interferência humana de terceiro ou do proprietário do veículo ou do condutor, ou de alguém que mande um veículo autônomo fazer uma tarefa, mas altere ali a sistemática do algoritmo, ou se houve um problema de dados, porque os dados eles podem enviesar o aprendizado da IA e, portanto, enviesar a sua decisão. Ou, como eu disse no começo, se não houve um problema de estrutura do Estado, da via pública. A via pública é de competência municipal. Então, a via pública, será que o acidente, o dano, não ocorreu por um problema de asfaltamento, de iluminação, de estrutura do 5G? Então, realmente, são questões complexas, mas quando eu desenvolvo essa responsabilização de caminho invertido, quem tem que comprovar a não responsabilização são os players mais fortes, deixando por último o mais fraco para averiguar se ele fez se ele tomou algum ato ou foi omisso em algum ato para ser responsabilizado, do que no modelo que nós temos hoje, em que alguns tipos de responsabilidade, quem tem que provar que não agiu ou deixou de agir é o indivíduo.
5: Marcelo, até falando nisso, né, o sistema automático tem as decisões para tomar, mas existe a pessoa por trás, né? E como você falou, tem essa equivalência entre o software e o fabricante de hardware e o desenvolvedor de software. Mas, enfim, até trazendo um caso aqui, né? Tem esses carros novos da Tesla, por exemplo, lá nos Estados Unidos, que funcionam como robôs táxi, né? Muitos deles, alguns usuários descobriram que tem um controle virtual ali presente no painel, que não pode ser acessado, é claro. Eu imagino que esteja sob controle de algum funcionário da Tesla para caso de algum problema. Essa seria uma saída, talvez, juridicamente, conseguir direcionar essa responsabilidade, por exemplo?
8: Sim. Se um marco regulatório dos veículos autônomos tiver uma previsão de que parte da governança está atrelada a seres humanos supervisionando a condução dos veículos, algo que é viável, mas precisa atender interesses dos agentes econômicos, né, dos agentes de mercado, vou fazer um paralelo. Ah, eu preciso tirar um conteúdo de uma plataforma de mídia ou de rede social. Aí vem a plataforma e fala, ah, mas eu não tenho gente suficiente, eu não tenho mecanismos. Na verdade, tem. Você tem inteligências artificiais para monitoramento e você tem, sim, equipes de pessoas treinadas para ficar monitorando.
9: O que a gente vai precisar, por meio de uma regulação, obrigar o agente econômico a criar mecanismos tecnológicos de pessoas para supervisionar os carros autônomos. E aí a gente entra no conceito de custo de transação. Os agentes econômicos vão tentar a todo custo não deixar passar esse tipo de situação na legislação, porque cria um custo que eles vão jogar depois para o consumidor, encarecendo os carros autônomos. Mas é uma medida. Acho que a sua frase inicial, né, você justamente falou assim, descobriram.

0: o custo de transação como um ponto aí que os agentes de mercado, produtores de veículos autônomos, não vão querer de forma nenhuma assumir, né? Ou vão assumir, mas vão repassar encarecendo o veículo.
1: E aí, pensando aqui numa possível vinda dessas empresas, seja a Tesla, né, ou alguma outra empresa estadunidense, ou mesmo as empresas chinesas que estão envolvidas aí no desenvolvimento de carros autônomos, inclusive que é talvez o maior mercado do mundo nesse sentido, né, o que mais tem implementado a tecnologia, quais desafios essas empresas teriam chegando aqui no Brasil, pensando numa fase de testes, por exemplo, né? A gente viu que nos últimos anos, esses dois países principalmente que eu citei, também a Rússia, teve alguns casos do tipo, de testes sendo realizados, né, nas ruas mesmo, testes de sensores e dos carros como um todo, tripulados ou não, e hoje a gente já vê a tecnologia sendo implementada. Aqui no Brasil não aconteceu ainda, não vimos nem testes, nem nada do tipo. Queria entender como essas empresas poderiam chegar e como o que elas precisariam fazer para chegar aqui, implementar esses testes, quais barreiras jurídicas elas teriam e até legislativas, né, pensando nessa questão da regulação.
0: Eu acredito que, como me posicionando como um agente de mercado, eu só colocaria uma empresa produtora de veículos autônomos no Brasil no dia de hoje para fins de exportação, porque eu não tenho sequer como uma legislação. Eu teria que testar os veículos apenas em autódromos, né, em locais fechados, em parques tecnológicos específicos, né? E para isso, como por exemplo o meio acadêmico, ou construir pistas de teste, como algumas montadoras têm, para fins de teste próprio, sabendo que eu não tenho como comercializar, eu não vejo como atrativo, já que eu não tenho mercado interno para comercializar, uma vez que eu não tenho uma legislação que permita e que suporte o veículo autônomo, eu não vejo na posição de agente econômico, produtor de veículo autônomo, interesse num país como o Brasil. Porque eu vou montar uma fábrica, vou montar um parque tecnológico, eu vou ter que montar uma pista de teste, ou vou ter que locar autódromo para fazer testes de veículos que eu não vou poder comercializar para um país continental que tem pouca ferrovia, tem muita rodovia, então que tem uma capacidade de consumir os veículos, mas que não pode. Então, eu, na posição de agente econômico, não vejo o Brasil como um atrativo para a instalação de um parque de fábrica de veículo autônomo. Precisaria primeiro o Brasil, independente justamente de não termos, né, esse tipo de legislação e não ainda, do Brasil desenvolver locais em que haja infraestrutura tecnológica e física de via pública e de smart city, onde eu teria a possibilidade de um veículo autônomo funcionar muito bem e ter essas atualizações legislativas e um marco regulatório para que eu tivesse interesse na produção de veículos autônomos no Brasil. Eu montar uma fábrica só para exportar, eu não sei, justamente aí a gente volta para o conceito de custo de transação, eu não sei se o custo vai compensar para mim. E acho que o Brasil perde quando também não se mostra favorável a discutir o tema para atrair empregos diretos e indiretos de fábricas de veículos autônomos. Esses países que estão produzindo, como eu disse, eles têm uma relação entre a regulação, o fomento à pesquisa acadêmica em conjunto com o setor privado muito forte. Não só um apetite, mas uma disposição e uma velocidade legislativa de interesse em manter essa geopolítica forte de avanço tecnológico, né, China e Estados Unidos, ao contrário de países como o Brasil, que estão discutindo outras questões do legislativo e deixando passar oportunidades excelentes de desenvolvimento tecnológico que poderiam gerar muita empregabilidade direta e indireta com uma fábrica, por exemplo, de carro autônomo.
1: Com certeza. A gente fica pensando nesse cenário, né, e parece algo muito distante pensando nessa adoção de veículos autônomos. E aí, queria perguntar aqui também, com relação ao carro autônomo, a gente precisa pensar em toda a parte de cibersegurança que envolve, né, o funcionamento de um veículo desse porte, principalmente pensando em sistemas como esses que eu citei, né, eu citei o da Tesla, na China existem outros modelos de aplicativos, de corrida por aplicativo que envolvem carros autônomos e, enfim, né, um grande sistema que gere todo esse serviço. Queria que você falasse um pouco sobre essa questão da segurança cibernética, né, a cibersegurança envolvendo veículos autônomos na prática.

0: O que a gente tem como legislação, como o Brasil trata o risco de invasões dentro de serviços de grande porte e também da possibilidade de manipulação de dados envolvendo carros autônomos. Dá pra gente linkar com LGPD, por exemplo? Dá pra gente linkar com alguma outra regulação que tenha relacionada a software, por exemplo?
1: Dá sim. Bem, um primeiro importante passo, fortalecer e exigir efetivamente a implementação da Lei Geral de Proteção de Dados em todo o ecossistema do Brasil, tanto privado quanto público. A gente ainda tem uma massa gigante de instituições públicas e privadas sem sequer até agora cumprir a legislação de proteção de dados efetivamente. A legislação de proteção de dados, quando aplicada, nós chamamos de governança de dados, ela tem como um de seus pilares a segurança da informação. Então, quando eu faço a governança de dados, eu obrigatoriamente devo ter um recorte de pilar específico da segurança cibernética. O Brasil tem uma comissão de segurança cibernética do MCTI, da mesma forma que o MCTI também tem o antigo EBIA, hoje PIBIA, né, porque é a Estratégia Brasileira de Inteligência Artificial. Quando a gente olha veículos autônomos, nós temos que olhar vulnerabilidades como invasão remota dos sistemas, adulteração de sensores, invasão de sistema público, sequestro digital, ransomware, instalação de malware, cavalo de Troia e manipulação dos próprios comandos de direção. Existe uma norma ISO, que é a ISO 21.434, específica para cibersegurança automotiva. Só que hoje no Brasil eu não tenho como aplicá-la porque eu não tenho veículos autônomos. Então, nós já temos legislação. O que precisamos ter é efetividade. Nós já temos, portanto, como sustentar. O governo tem também esse olhar. E aí a grande questão que fica é: se eu não consigo fazer a Lei Geral de Proteção de Dados ter a relevância e importância por si só, uma lei de 2018 começou a vigiar em 2020, estamos em 2026. Se a própria Lei Geral de Proteção de Dados ainda não, a gente não conseguiu atingir a maturidade que já deveríamos ter há muito tempo, como é que a gente vai implementar carro autônomo? E aí não é, na cibersegurança, não é legislação estatal. Eu tenho, na verdade, é que exigir a implementação da LGPD e com ela a parte de governança de segurança da informação e aplicar as ISOs, tanto de proteção de dados, como essa ISO específica de cibersegurança automotiva. O que precisa, antes de qualquer outra questão envolvendo a segurança, é fazer com que o resto do ecossistema faça a lição de casa.
0: Queria te agradecer mais uma participação, Canil, em órbita. É sempre um papo muito importante, a gente falando sobre essas partes de governança e tecnologia, né? Também como direito, como nosso legislativo, enxerga essas novas tecnologias, também precisa lidar com elas, né? Porque não adianta nada a gente ficar se baseando em conceitos antigos para receber novas tecnologias. Então é bom a gente estar a par aí do que está acontecendo nesse mundo. Obrigadão, viu, pela sua participação.
1: Eu que agradeço e você está coberto de razão. A tecnologia, ela fez o direito digital ganhar muita relevância justamente porque nós não temos como ficar presos a legislações que previam fatos analógicos. A gente precisa mesmo isso. O direito, ele conseguiu entender, mas eu preciso que o legislativo ajude a que a gente possa regulamentar essas questões que têm suas propriedades específicas de um mundo digital que não existia até pouco tempo atrás. E obrigado mais uma vez por poder participar. Estou sempre à disposição de vocês.
0: É isso, sempre um prazer, Marcelo. Esse foi Marcelo Fonseca, advogado e especialista em direito digital, falando com a gente aqui no Inhorto mais uma vez. Obrigadão.
1: Show, Yuri, obrigado.
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0: O WhatsApp anunciou novos recursos de controle parental para adolescente no Brasil. Assim, os pais e responsáveis vão poder agora também definir quem pode adicionar o adolescente a grupos, receber notificações sobre a atividade dele e também limitar o acesso a conteúdos da Meta AI.
3: Vamos te explicar tudo o que os responsáveis estão podendo configurar com os novos recursos. Só que antes disso, no celular do adolescente, você precisa fazer essa opção logo no controle ali da instalação do aparelho. Ali, quando você instala instala o aplicativo e seleciona também a mensagem, vai aparecer como criar uma conta gerenciada por pai, mãe ou responsável. É assim que você depois vai conseguir ir para as configurações e ajustar cada uma das situações que você quer restringir aí ou acompanhar do seu filho.
0: Com o controle ativado, é só ir nas configurações e ali tem todas as opções disponíveis. Você pode definir quem pode ver a foto de perfil do adolescente, também tem definição de quem pode adicionar ele a grupos e também como habilitar a opção para ser informado sobre quem está conversando com o adolescente. E se os pais e responsáveis quiserem receber notificações quando o adolescente entrar ou sair de algum grupo, também é só habilitar a opção rapidamente. Assim como receber notificações quando um grupo do qual ele participa aumenta o número de integrantes. Por último, na dica de hoje, você também pode definir no WhatsApp quais atualizações de status o adolescente pode ver e também quem pode ver as publicações dele.
3: É isso, e lembrando você, nosso ouvinte, que você pode mandar qualquer dúvida de ciência ou tecnologia aqui pra gente que nós explicamos no Ajuda Tech. É só enviar pelo WhatsApp. O número é 21 98065 0066. 21 98065 0066. Manda que a gente responde aqui no Ajuda Tech.
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4: Esse episódio teve edição de Maciel Amaral, nosso operador.
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3: Valeu!
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5: Trabalhadores do campo já poderão então ser concretizados.
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3: E aí, apaixonados por história, beleza? Bárbara Pereira na área para revirar a história do Rio São Francisco. Em outubro de 1501, os navegadores portugueses Américo Vespúcio e André Gonçalves atravessaram as águas do Velho Chico e o batizaram com o nome do Santo Católico. De lá para cá, muita coisa aconteceu nesse rio gigantesco que nasce na Serra da Canastra, em Minas Gerais, e atravessa também os estados da Bahia, Pernambuco, Alagoas e Sergipe, sem falar nos seus afluentes. No episódio de hoje, vamos conhecer um pouco mais sobre a história do Rio São Francisco e saber como a transposição alterou a vida de quem é banhado por ele. Bora lá navegar por esse rio de quase 3 mil quilômetros? Agora, a nossa conversa é com o professor Ricardo Alexandre Santos de Souza. Ele é professor na Universidade Estadual do Sudoeste da Bahia. Professor, muito obrigada por aceitar o nosso convite para essa conversa aqui no Virada de História.
6: Obrigado a você, é um prazer participar da conversa com vocês.
3: Que bom. Professor, vamos para situar aí o nosso ouvinte, vamos falar um pouquinho nesse começo sobre de que forma o Rio São Francisco é visto pelas regiões por onde ele passa, né? Não só pela região, mas especificamente pelas cidades, enfim. O que que ele representa para essas localidades, para quem não conhece aí a história do Rio São Francisco?
6: Olha, o Rio São Francisco, ele é o rio que integra, né, o Brasil. Então ele passa por diversas cidades, atravessa regiões, né, e desde lá de Minas e subindo até o estado de Alagoas, até a sua foz, ele atravessa a Bahia, atravessa diversas cidades que vivem em função do próprio Rio São Francisco, seja da pesca, seja da água, e mais agora, né, com a transposição das águas, o rio ganha um alcance muito maior dentro desse mapa brasileiro, e ele é um rio de transformação nacional realmente, porque a água, como vida, como geradora de vida, ela produz vida nessas cidades a partir da produção econômica, da pesca, da agricultura, enfim, ele é fundamental para a gente pensar o Brasil e a própria construção do Brasil em que ele está presente no sentido de ocupação dos sertões brasileiros. O Rio São Francisco foi fundamental na estratégia de ocupar esses sertões.
3: E ele tem uma também um viés cultural, né? Quando se fala das muitas culturas que atravessam essas localidades, o Rio São Francisco também tem essa presença, essa participação, né?
6: Ah, sim, com certeza, no imaginário cultural. E quando a gente fala de identidade, né, a gente está falando da construção nacional a partir do que, como as pessoas se veem e como elas se entendem culturalmente a partir do Rio São Francisco. Um dos grandes historiadores brasileiros do século XIX foi Capistrano de Abreu, e para ele o Rio São Francisco ele é fundamental, porque Capistrano ele percebe no Brasil, você tinha uma questão do litoral como aquela parte do Brasil que estava mais em contato com a metrópole, e essa parte com mais controle, um controle mais próximo da metrópole. Capistrano percebe, pensa a identidade brasileira, ou seja, essa questão da cultura nacional, de uma cultura construída a partir dos próprios elementos da terra, seja o indígena, seja o africano, seja o próprio europeu que chega aqui também, e nessa mescla ele vê o Rio São Francisco como fundamental, porque ele percebe que a penetração pelo São Francisco, ele chamava isso assim, a penetração pelo Rio São Francisco e a chegada do rio até o litoral, que ele chamava o corte pela hipotenusa, era como se fosse um triângulo. E nesse corte foi sendo introduzido o gado, que acabou também por ser uma cultura, né, muito importante para o povoamento dessa região, porque Capistrano de Abreu pensava que as entradas das bandeiras, né, elas se ocupavam muito mais em capturar os indígenas e levar os indígenas dali e não se fixar na terra. A partir do momento que é introduzido o gado por meio do Rio São Francisco nisso que ele chamava corte pela hipotenusa, você começa a fixar a população na terra, e você começa também na cultura, na própria cultura indígena local e dos escravizados ou fugidos, né, da escravidão e também de portugueses pobres a circularem naquela região, e uma ocupação e uma formação de uma cultura local sertaneja que nasce a partir dessa penetração pelo Rio São Francisco. Então, ele tem essa função também da ocupação dos sertões e de uma formação de uma cultura sertaneja que vem de longas datas a partir dessa penetração.
3: Agora, professor, quando foi anunciado que haveria ali o processo, as construções para a transposição do Rio São Francisco iriam ter de fato início, houve uma série de críticas em relação a esse processo, né? Críticas por conta de questões ambientais, críticas por conta de questões econômicas mesmo, né? De mexer em regiões ali que estariam consolidadas, segundo alguns críticos. O que que de fato foi real e o que que de fato, ou não, o que foi superado aí em relação às críticas e que não aconteceram?
6: Sempre que há um projeto que é tão ousado, muitas críticas são feitas, e é necessário que se faça, e também que se faça, tenha a medição do impacto ambiental que isso pode ter. É claro que às vezes, muitas vezes a intervenção, a gente está vivendo um momento no clima da Terra e que a gente chama de uma nova era, que é a era do antropoceno. O antropoceno seria um momento em que a humanidade tem interferido tanto na questão climática, na questão ambiental, que você começa a ter impactos que são impactos que a gente já não consegue controlar, né? Então, isso são exemplos que a gente tem visto com o derretimento das calotas. A gente está vivendo agora um El Niño, que é um El Niño sui generis, assim, num impacto muito maior do que teve em outros anos, com o aquecimento das águas do Oceano Atlântico. No momento em que foi pensada a transposição do Rio São Francisco, evidente que a melhor das intenções é você irrigar áreas em que a população vivia nessa escassez de água. E é claro que isso tem um impacto e que tem que ser medido e calculado e feito dentro de critérios científicos. Me parece que esse impacto, ele existiu em alguma medida, mas ele foi extremamente positivo no sentido de que um dos grandes temores é você dividir o rio e você, na verdade, enfraquecer o rio. O leito principal do rio não dá conta dessa divisão de águas para penetrar para áreas que não estavam originalmente no seu curso, né? Isso poderia ter trazido um impacto muito grande para o Rio São Francisco, o que não aconteceu. O que a gente tem notícia é que esses novos leitos criados artificialmente, eles serviram bastante para a população que vivia mais longe do leito do rio e que produziu, assim, em termos de agricultura, de possibilidade de plantio e de riquezas mesmo, muito maior e sem causar um impacto tão grande quanto deveria. É claro que isso também precisa ser monitorado constantemente, ser monitorado em termos de pensar como de verificar a qualidade das águas, como que o rio está reagindo a todo momento, porque você cria novas caminhos para esse rio e você precisa monitorar isso, né? E inclusive garantir que as águas cheguem às pessoas que são realmente necessitadas, né? A gente viu que teve em alguns lugares, por questão de má fé, algumas pessoas tentando desviar água para suas próprias terras, grandes latifundiários, para não abastecer e para abastecer preferencialmente suas terras e não em detrimento das terras de pessoas com mais necessidade. Então, também precisa essa vigilância constante para que o rio cumpra a missão no sentido de tornar aquela região uma região mais favorável economicamente. Então, eu vejo com muito bons olhos essa transposição do Rio São Francisco e, é claro, é preciso ter sempre esse monitoramento para saber como que o rio está suportando todo esse novo empenho que está se demandando dele.
3: A gente sabe que um dos objetivos era garantir a água para consumo humano e principalmente a irrigação em regiões secas e tentar ali beneficiar famílias que não tinham, né, não tinham uma água potável à sua disposição, chegando à sua disposição. A gente alcançou esse objetivo, professor?
6: Em parte, sim. Pelo menos o que eu tenho notícia é que em parte isso se alcançou. E como eu falei, é claro que tem regiões em que você tem alguns desvios de pessoas tentando se apropriar mais de água e não permitir que a água chegue a essas populações mais pobres, mas o que a gente vê e o que tem sido feito é justamente esse alcance maior do rio, o rio estender seus braços para essa população e uma população mais pobre. E a gente tem visto, assim, da própria população, muita felicidade de poder contar com água, que é algo que é uma carência que vem de gerações, né? A gente tem uma cultura sertaneja em que a falta d'água faz parte de toda, inclusive, uma poesia, né, do sertanejo deixando sua terra e por conta da falta d'água e da impossibilidade de criar o seu gado, outros moares e também de cultivar a sua terra e ter que abandonar a terra por causa do gado. Isso não, por causa da falta d'água. Isso não é um panorama que desapareceu, mas ele tem sido minimizado certamente com a transposição do Rio São Francisco.
3: E há nessa transposição uma certa, a gente discutir uma recuperação aí dessa população, da região, porque sempre quando se fala de Nordeste, tenta-se atrelar a ideia de seca e o quanto essa região é abundante, não só, né, com o próprio Rio São Francisco, mas nas suas culturas, e também há uma discussão, né, professor, muito em voga para quem lida com o mundo, com as questões ambientais, de que não, o ideal é não impor a essa região, especialmente para o semiárido, algo que o semiárido não comporta, né? Você levar tecnologias que não tenham a ver com essa região, você tentar impor formas de manuseio dessa região que ela não vai abrigar, né? É tentar conviver com o semiárido, era essa expressão que eu estava tentando aqui vir na minha cabeça, né? O quanto essa transposição está em sintonia com esse conceito, com essa ideia?
6: A cultura, ela é dinâmica. Então, o que vai acontecer? À medida em que você tem um regime de águas, que é um regime mais constante de águas e não um regime de escassez, evidentemente essa cultura da escassez ela vai se transformando. Mas uma coisa é impor uma tecnologia, uma cultura, impor de alguma forma algo que as pessoas não queiram. Mas o que a gente vê nessa região é que há um desejo por essa transposição, né? Tem regiões que gostariam de participar disso e que não foram, porque o Rio também não dá conta de fazer tudo, né? Então você vê que na verdade, o sertanejo, ele tem o anseio por poder contar com água constantemente. E é claro que essa cultura, ela vai se transformando, e ela vai se transformando também na medida da demanda dessas pessoas, né? É claro que a gente vê culturas, por exemplo, o cultivo da uva, né? Inclusive para exportação, que é uma coisa que é absolutamente nova, né? E que está ligada não tanto ao pequeno sertanejo, mas a grandes produtores. Mas que implica mudanças gigantes, né? Você implica mudanças de mão de obra, cultivo de um elemento que é completamente novo para essa região, introduzido, né? Então tem uma série de mudanças que vão ocorrendo e que algumas delas são muito positivas e outras podem ser negativas no sentido de que elas podem sufocar uma cultura local, uma cultura que já existia ali. Mas a gente não pode deixar de pensar o sertanejo, a pessoa que mora no semiárido, como agente da sua própria cultura. Então, quando essas novas possibilidades chegam com a transposição do São Francisco, essas pessoas também elas vão agendando, elas vão agenciando o seu viver. E a cultura, ela não vai apagar essa cultura do passado, mas ela vai sendo transformada. É preciso também se pensar na preservação da memória também, que é muito importante, né? Então, assim, esses centros de cultura, centros que possam divulgar a cultura sertaneja, a cultura local, elas são importantes, inclusive, para a construção o dinamismo dessa cultura. Porque, assim, se a gente pega uma cultura e a gente coloca ela no museu como na tentativa de preservá-la, a gente também a congela ali, né? Ela fica como um lugar de memória sem a vida do pulsando nela. E a cultura, ela acontece com esse pulsar da vida. E o sertanejo, que já passou por tantas coisas, ele sabe muito bem como lidar com o novo e incorporar o novo. E a literatura de cordel, ela é um exemplo muito forte disso, né? Porque ela está sempre sendo atualizada com temas da atualidade e mantendo também essa cultura do passado. É um diálogo entre o presente e o passado, né? Você tem literatura de cordel, desde falando de Lampião e do cangaço, você tem a literatura de cordel que está falando lá de Getúlio Vargas, você tem a literatura de cordel que está falando da internet e da computação e de Donald Trump e da política internacional. E essa atualização da cultura, ela mantém a cultura dinâmica também, né? Esse atualizar a cultura, ele faz parte dessa pulsação que a cultura precisa ter. E o que a gente precisa é não apagar a cultura local com uma cultura massificada, porque é diferente pensar cultura no sentido da cultura como uma coisa enlatada, massificada e injetada num lugar para ser assumida como cultura, e deixar que a cultura tenha contato com o novo e floresça nesse novo lugar. Em Sertões de Euclides da Cunha, um trecho que é muito bonito, que ele fala assim do sertão e de como esse sertão ele está marcado pela seca, e aí de repente tem uma chuva e esse sertão tudo floresce, né, como se fosse uma coisa quase brutal, de flores, de plantas de verde que surge de uma hora para outra, né? E essa cultura do próprio nordestino, do próprio sertanejo, ela tem essa adaptabilidade ao novo, e eu acho que a gente precisa deixar ver o que vai surgir daí, sem ficar impondo às populações que eles mantenham uma cultura que já não dialoga com a realidade deles num determinado momento, e nem impondo uma cultura massificada, mas deixando que essa raiz cultural ela se mostre em diferentes formas, né? E a gente já viu isso diversas vezes e tem visto diversas vezes com movimentos musicais, com movimentos de poesia, com pintores, né, do sertão, que trazem essa cultura e que o Rio São Francisco está sempre presente nela, né, como paisagem criadora também nesse lugar.
3: O senhor citou aí a uva, né, como um setor ali que tenha sido beneficiado por essa transposição. Que outros setores o senhor acredita que tiveram vantagens aí em função da transposição? O que as águas do São Francisco puderam fazer de melhoria aí em relação a cada localidade? Se tem algum polo mais específico que tenha se beneficiado? Qual é o cenário disso?
6: Eu não tenho estudo sobre a transposição e sobre esses polos produtores, né? Mas o que a gente vê é que no Rio, com a transposição do Rio São Francisco, e o que eu acho que é fundamental é que os pequenos agricultores, né, das culturas locais, eles começam a ter acesso a uma economia que começa com uma economia de subsistência, mas que eles começam a expandir também para uma pequena economia de trocas, e formando também grupos como cooperativas, e essas cooperativas elas produzem a ponto de comercializar, aumenta o comércio, aumenta a velocidade de circulação da moeda e possibilita também que essas pessoas tenham acesso a uma série de coisas que não tinham. E que também é muito importante para a gente pensar a relação de trabalho, né? A relação, por exemplo, o trabalho infantil, né? Como isso pode ser afetado por uma cultura e que permite uma maior disponibilidade de recursos do que tinha bem pouco tempo atrás. Então, quando as pessoas contam com uma maior possibilidade de recursos, elas conseguem sonhar com o seu filho entrar na universidade, com a sua filha entrar na universidade, com uma situação melhor, de melhor conforto. Então, essa capacidade de sonhar, e o sonho não como uma utopia, mas como algo que pode ser alcançado, eu acho que isso é fundamental. E isso é que faz realmente, o que me toca mais profundamente na questão da transposição do Rio São Francisco. Essa possibilidade dessa população ribeirinha, que há tanto tempo e que foi apresentado na cultura brasileira sempre como o sofredor, o forte que luta contra o semiárido, mas essa população ter a possibilidade de sonhar e sonhos que são factíveis, sonhos que podem vir a acontecer.
3: O Rio São Francisco também é cenário de um turismo que pode também alavancar, né, professor?
6: Ah, sim, com certeza. Sabe que em 1879, o imperador Pedro II, ele trouxe um engenheiro, uma comitiva de um engenheiro estadunidense chamado Milner Roberts, para verificar a possibilidade de navegabilidade do Rio São Francisco. O intuito era basicamente o comércio. Nessa comissão de 1879, havia o primeiro engenheiro formado na Escola Politécnica do Rio de Janeiro, o primeiro engenheiro negro, que era o Teodoro Sampaio, que era um homem negro baiano, filho de uma mulher escravizada da cultura jeje e de um padre, né, o padre Sampaio. E o Teodoro Sampaio, ele foi para São Paulo, depois, mais rapidamente, depois para o Rio de Janeiro com o seu pai, e ele teve possibilidade de estudar e se formar em engenheiro na Escola Politécnica. Quando ele estava recém-formado em 1879, ele foi convidado para fazer parte da equipe do Milner Roberts como segundo engenheiro para esse caminho de São Francisco. E ele se mostrou, ele sempre foi um intelectual e uma pessoa que ele circulou em muitas áreas do conhecimento. Então ele estudou muito de perto esse trecho do São Francisco, todo o caminho do São Francisco e que navegaram com vapores, e ele fez vários desenhos, várias descrições da população, descrições dos caminhos e tudo, e eu sempre que eu leio o Teodoro Sampaio e essa comissão, né, que passou pelo Rio São Francisco, eu penso exatamente isso, né, de como esse trajeto ele pode ser usado não só na perspectiva comercial, mas na perspectiva turística, né, de como o turismo é um empreendimento que a gente muitas vezes tem muito voltado para o litoral ou para a nossa floresta equatorial, e que o semiárido, assim, pela dificuldade do acesso, você não tem um turismo tão intenso por causa de toda a dificuldade de acesso. E o Rio São Francisco, ele é uma estrada natural nesse que atravessa o semiárido brasileiro, como Teodoro Sampaio fez em 1879. E a descrição dele é uma descrição de um engenheiro, de um homem que era voltado para etnologia, então ele se volta para as pessoas, para como as pessoas vivem e tudo isso, mas é um, sobretudo uma descrição de um lugar maravilhoso para se conhecer como turismo. A gente já tem bastante isso na Foz do São Francisco, né? Passeios turísticos ali na Foz, e é preciso pensar o turismo, é claro que de forma que seja ambientalmente equilibrada e também de forma que tenha um impacto positivo para a população local.
3: O senhor citou aí exemplos de como o Rio foi retratado na literatura e o Rio também já é bastante retratado no cinema, né? Então a gente pode entender que as memórias de diferentes épocas do Rio estão aí sendo construídas a partir das artes também, né?
6: Com certeza, né? E como a gente estava falando também na literatura de cordel, na literatura a gente tem o Rio São Francisco sendo retratado de diversas formas, e no cinema, enfim, a partir do momento que ele se coloca, né, e pela própria função geográfica dele como protagonista de que liga os caminhos, que fazem culturas se encontrarem, né? Ele tem esse potencial também de ser retratado nas artes, na pintura e no imaginário popular, né? Nas lendas, em como ele é retratado também nas localidades, né? Como o Rio, ele tem à medida que a vida flui do próprio Rio, como ele consegue ser também um protagonista em livros, em cinema, em literatura de cordel e numa série de coisas. A gente fala, o Rio São Francisco, ele é muito... Assim, ele toca muito o imaginário do brasileiro. Eu sou do Rio de Janeiro, e então, assim, eu tive na minha criação pouco contato com o Rio São Francisco, mas sempre a ideia do Rio São Francisco, o Rio São Francisco era uma ideia. E eu lembro que quando eu viajei de avião e indo para o Nordeste, e chegou um momento que o piloto falou: olha, estamos sobrevoando agora a Foz do Rio São Francisco. Eu olhei o São Francisco, eu comecei a chorar, eu fiquei muito emocionado da primeira vez que eu vi o Rio São Francisco, porque para mim era como se eu estivesse encontrando com o Brasil. Ali era como se eu estivesse olhando o Brasil realmente de cima. E eu vejo isso, né, que tanto para a população que vive, né, essa população ribeirinha que vive próximo ao São Francisco, que vive no São Francisco, que vive do São Francisco, isso é muito forte. Mas para a população do Brasil em geral, o Rio São Francisco, ele faz parte de um imaginário, de algo que... E esse imaginário é o que gera, né, a poesia, o que gera a arte, é esse imaginário que nos afeta, né? E a partir daí você tem toda essa construção do Rio São Francisco, às vezes por pessoas que nunca viram de verdade o São Francisco, mas tem essa imagem do São Francisco como algo que é fundamental na construção da nossa identidade como brasileiros. Nós não somos brasileiros por nenhum traço genético, nada nos diz que nós somos brasileiros, assim, no campo da natureza, da biologia, né? Mas o que nos torna brasileiros é comungarmos com certas identidades que são identidades, memórias que são coletivas, né? E o Rio São Francisco certamente é uma dessas memórias coletivas de brasileiros que nunca tiveram contato com as águas do São Francisco, mas que tem em algum lugar da sua identidade, essa percepção do São Francisco como um rio que corta o Brasil. Não sabe, pode até não saber o traçado do São Francisco, exatamente como passa, mas tem essa sensação, né? Isso é claro, falando em termos muito gerais, mas eu acho que isso gera muita arte e muita poesia em torno do São Francisco. Sem falar que o próprio nome São Francisco, né, eu acho um nome muito feliz, né, que é uma personalidade, um santo, que é um santo que é voltado para a população, que é voltado para a população mais pobre, para os animais, para, né, que está muito ligado à questão da natureza também, né? Então, essa imagem do Rio São Francisco com a imagem da própria figura da personagem São Francisco dentro da liturgia cristã católica, também eu acho que acaba sendo uma coincidência muito feliz.
3: É verdade. E que está muito relacionada à cultura nordestina, né? O quanto tanto o São Francisco quanto o personagem São Francisco, né? O personagem religioso, ambos têm aí uma ligação forte com as diferentes culturas aí dos diferentes estados que compõem a região Nordeste. Professor, muito obrigada. Foi uma ótima conversa, a gente aprendeu bastante. Esse foi o professor Ricardo Alexandre Santos de Souza, da UESB. Muito obrigada, viu? Volte mais vezes.
6: Obrigado a você. Foi um prazer a conversa. Sempre que precisar, pode contar. Muito obrigado. Obrigado a você e ao público todo.
3: Tá certo. Até a próxima. Tchau, tchau.
6: Tchau.
3: A nossa conversa é com o professor José Gomes Ferreira, professor da UFRN, a Universidade Federal do Rio Grande do Norte. Ele é doutor em Ciências Sociais. Professor, muito obrigada, viu, pela sua disponibilidade em conversar com a gente.
7: Eu é que agradeço o interesse, é sempre importante também sermos chamados pelos veículos de comunicação social. A ciência precisa também dessa divulgação, agradeço.
3: Professor, vamos tentar dar um cenário aí para o nosso ouvinte sobre o Rio São Francisco, porque quem é da região Nordeste conhece relativamente bem, né, o Rio São Francisco, sabe o quanto ele é importante para essa região, mas para algum ouvinte nosso que seja de outra região, quem é o Rio São Francisco? Por onde ele passa?
7: O Rio São Francisco nasce lá em Minas Gerais e acaba depois atravessando, dividindo o país a meio, daí ter sido chamado até o Rio da União Nacional, uma vez que dividia literalmente o país em Grande Norte e em Grande Sul, lembrando que o próprio Nordeste, só a partir da década de 40, em termos estatísticos, é que passa a chamar-se Nordeste, que antes dessa componente era chamado, de facto, o Grande Norte. E o São Francisco é que marca as águas, é a divisória entre os dois, as duas grandes unidades do país na época. Daí ser chamado então Rio da Unidade Nacional, não é?
3: E aí essa ideia de transposição do Rio São Francisco, ela não é nova. O senhor mesmo fala num artigo seu que ela começa já lá no tempo do Império, ainda sob o governo de Dom João VI. O que que se pensava já naquela época sobre a transposição do Rio São Francisco?
7: Essa época, quer o Rio São Francisco, quer lá na Península Ibérica, a cabeceira do Tejo, que depois vai se transformar temos de chamar transposição, embora lá se chame transvase. O São Francisco é de 1818 e o transvase do Tejo é de 1823, ou seja, tem poucos anos ali de diferença. Tudo isto tem a ver com ideias pós-iluministas, da ideia da ciência e da tecnologia estarem ao serviço da dominação da natureza. Só que obviamente não havia tecnologia, infelizmente não havia, senão se fariam com o São Francisco, podia não ser muito bom. Mas de facto começa lá em 1818, como a primeira ideia ainda no tempo de Dom João VI, vai progredindo depois ao estudo encomendado já depois por Dom Pedro ou Alfeld, no sentido de saber afinal o que é o São Francisco, tanto na perspectiva da transposição como na perspectiva de ser usado enquanto canal de navegação, que sempre foi um problema também, sobretudo no semiárido nordestino, a questão da mobilidade, não é? E o rio também foi analisado obviamente nas perspectivas ecológicas, mas também nessa possibilidade quer da transposição das águas, quer de servir de canais de navegação.
3: Essa ideia de transposição já com Dom João VI, ela vai se manter, e o senhor também aborda no seu artigo que houve outras iniciativas de transposição, não iniciativas concretas, mas do ponto de vista do pensamento, entre os séculos 19 e 20. Quais foram essas iniciativas?
7: Sempre que houve grandes secas, sempre houve a tentativa de construir obra, ou grandes barragens, ou então mesmo a transposição. O mesmo vai acontecer depois com a criação do atual Denox, mas a grande iniciativa acaba acontecendo até já na década de 80, com o Mário Andreasa como Ministro do Interior, através do DENOS, Departamento Nacional de Obras e Saneamento, que chega a tentar convencer os governadores da região que a transposição era absolutamente necessária. Há uma célebre viagem que a mídia relata muito bem à Califórnia, ver como é que foi feito na Califórnia. Todo esse processo não faz parte desse artigo, mas faz parte da minha pesquisa, que ainda não está passado a artigo, mas há de facto também esse papel absolutamente decisivo. Depois o projeto posterior acaba retomando parte desse projeto do Andreasa. O Andreasa o projeto acabou não avançando por dois motivos. Alegam motivos técnicos, mas o principal motivo foi absolutamente político, já que o Andreasa era um candidato pelo próprio partido à presidência da República, mas na verdade depois acabou não sendo escolhido, e não sendo escolhido o projeto acabou não avançando. Esse foi o principal motivo, o projeto de Andreasa, mas foi de facto um momento em que a transposição esteve mais próximo de avançar. Aliás, algumas máquinas chegaram a ser colocadas em estaleiros, estive mesmo à beira de avançar, mas acabou com essa exclusão da colocação como também candidato do partido, não chegou a ser eleito obviamente presidente. Isso não avançou então a transposição.
3: E aí essa transposição, a transposição efetivamente, ela ganha corpo nos anos 2000. Como foi esse processo?
7: O processo foi muito polémico. Na época não foi um... Aliás, continua a ser um misto de polémica e um misto de mito, como de facto o Rio Salvador, que vai salvar o semiárido, pelo menos o Nordeste semiárido, da questão das secas. Não foi de facto um processo consensual e acabou por... aliás, o próprio atual presidente Lula inicialmente rejeitava a transposição, e a entrada depois de Ciro Gomes para o governo que vai levar a uma mudança de posicionamento, e a transposição acaba avançando. Primeiro foi necessário criar até o próprio comitê de bacia principal relativamente para haver participação social, para haver o estudo e tudo mais. Primeiro cria-se então o comitê de bacia. Há algumas sessões mais ou menos conflituosas. Começou a haver uma aceitação geral um pouco nesta ideia de que a transposição vai resolver todos os problemas. Então a aceitação popular de facto aumentou muito com essa ideia desse avanço, mas houve sempre duas ou três ou quatro ou cinco figuras, o professor João Abner, o João Suassuna, outras figuras que sempre foram muito reticentes relativamente ao avanço da transposição. Nem sempre de facto houve consenso, e agora talvez um pouco mais de consenso devido à questão climática, que há a ideia de que de facto precisaríamos de uma obra, não necessariamente esta obra, talvez esta obra tenha avançado com uma dimensão muito grande e com opções técnicas que talvez sejam duvidosas. A ideia de fazer uma transposição com canais abertos talvez não tenha sido a melhor opção, no semiárido, de fazer uma transposição principalmente com canais abertos, com uma elevada evapotranspiração, talvez tenha sido um erro muito grande. E depois é a própria dimensão de várias barragens, de várias estações de elevação da água e tudo mais, talvez tudo isso tenha sido muito sobredimensionado. A ideia que fica, isto no sentido de que o próprio Rio São Francisco, em alguns momentos de maior seca, também atravessa dificuldades, ou seja, a vazão prevista provavelmente nunca vai acontecer. Isso não vai acontecer, talvez tenhamos exagerado um pouco nesse dimensionamento da obra, pois obviamente encareceu todo o processo e vai suscitar algumas dúvidas, mas, como eu digo, tem sido colocada também na perspectiva da adaptação climática, e nessa perspectiva, como a questão climática se vem agravando, aqueles que mais diziam que eram contra já são, não necessariamente a favor, mas já colocam essa possibilidade de facto ter essa função bastante importante no sentido de rechaçar um pouco a questão climática, tendo ali uma reserva de água, de outra forma o Nordeste não teria, e vamos esperar que seja verdade.
3: Pois é, o senhor já trouxe aí alguns pontos, né? Havia houve uma discussão muito forte por uma série de fatores, e aí eu queria trazer alguns desses fatores aqui com o senhor, porque havia a preocupação de alteração ali de ecossistemas, porque você vai mudar o curso do rio, vai fazer uma série de obras que vão alterar, né, aqueles ecossistemas ali ao longo de todo o rio. O que que de fato trouxe de impacto ou não com as fases que já aconteceram dessa transposição?
7: É um pouco a crítica de ser também um elefante branco, ou seja, não serviu para nada, como o canal Alagoano numa primeira fase que também acabou sendo construído e teve ali vários anos sem servir para nada e foram milhões de gastos, havia um pouco esse receio. Vamos esperar que isso não aconteça, embora depois um modelo de gestão deva ser colocada em prática eficazmente e os Estados tenham que pagar a sua cota par. Já há alguns estudos que analisaram o efeito de quer da poluição em si, quer da entrada de novas espécies que não fazem parte dos rios que acabam acolhendo água da transposição. Algumas pesquisas da UFCG e outras universidades e também da Pernambuco, dão conta dessa transformação. Não tanto do ponto de vista da mudança do clima em si, mas do ponto de vista da água, das bacias receptoras. Há, de facto, algumas pesquisas que sinalizam que, de facto, há ali uma transformação, quer do ponto de vista da qualidade da água, quer do ponto de vista das espécies que acabam sendo espécies invasoras para as bacias receptoras.
3: Bom, o que se esperava dessa transposição era exatamente conseguir levar água, né, ter ali um mínimo de segurança hídrica para cidades médias, ali o semiárido, como o senhor já citou. Isso efetivamente aconteceu?
7: Tecnicamente isso aconteceu, mas a transposição parte de um problema absolutamente basilar para todas as políticas públicas, que é a necessidade de participação social e a necessidade de ouvir os outros setores, ouvir os poderes intermédios. A transposição foi totalmente uma obra de cima para baixo. Não houve, de facto, diálogo. Ainda hoje, muitas das prefeituras ainda não adequaram até os seus próprios planos à água da transposição. E isso, de facto, tem sido, já nem se fala na questão dos Estados, isso tem sido um grande problema, essa falta de ouvir as partes interessadas para que, de facto, como é que elas iam receber a água da transposição, como é que se iam preparar, tudo isso não houve. Foi uma decisão absolutamente de cima para baixo, inserida no PAC, e não houve esse diálogo com as comunidades e com o poder público local e regional. Essa componente, há um outro artigo que eu tenho com colegas de outras universidades aqui da região Nordeste, em que nós analisamos o que é que foi feito às comunidades que entretanto foram realocadas e que água é que lhes chegou. O que nós concluímos é que, de facto, eles acabam sendo excluídos da água da transposição. Construíram as novas habitações, realocaram-nos para outras localidades, mas os territórios onde eles iam, estou falando das agrovilas, os territórios onde eles iriam produzir ainda têm problemas de acesso à água. Não têm água, e já passaram vários anos, estou a falar sobretudo também do Eixo Norte, mas principalmente as agrovilas que nós analisámos no Eixo Leste, passado vários anos, afinal, ainda não tinham acesso à água. Essa exclusão das populações sempre assente naquela ideia de que a transposição vai ser para consumo humano e de sustentação animal. A questão é que a transposição tem sido também vista, ou sobretudo vista, no sentido da expansão da agricultura irrigada de grande dimensão e não necessariamente nessa pequena agricultura ou nessa pequena agropecuária. Ou seja, voltamos a ter problemas de justiça hídrica, de justiça social, que ainda não estão totalmente resolvidas, e acho que importa de facto focar mais ainda na questão climática, que essas populações acabam sofrendo mais se não sofrem diretamente, acabam abandonando esses territórios e adicionando-se mais às pessoas da cidade, que depois não têm emprego e renda, têm uma vida bastante difícil se forem para as grandes cidades. Há que criar condições para essas comunidades se fixarem e continuarem a sua vida produtiva com agricultura familiar ou com outro tipo de produção, no sentido de não só garantir a soberania alimentar, mas ter garantia hídrica, ter um futuro também de alguma renda para que consigam sobreviver. Não basta construir casa, é preciso dar um pouco mais, que as pessoas sempre trabalharam a terra, precisam de facto dessa água para continuar a trabalhar a terra.
3: Quando o senhor diz isso, o senhor também fala das famílias remanejadas, porque houve uma discussão intensa também em relação às cidades que deixariam de existir por conta da transposição. O senhor fala das cidades que receberam esses recursos hídricos ou das famílias remanejadas?
7: Estou falando essencialmente das famílias remanejadas, nas chamadas agrovilas, não é? Em algumas cidades foi positiva a transposição, para quem tem memória do momento de março de 2017, para quem tem memória, Campina Grande estava em colapso, não tinha água. Se a água não chegasse naquele dia ao Boqueirão, que é a barragem que recebe, se a água não chegasse ao Boqueirão, em Campina Grande as pessoas tinham que sair da cidade, não tinha

0: já foi resolvida, mas de facto as famílias que entretanto foram remanejadas para Agrovilas, nos primeiros anos não tiveram de facto acesso à água e ainda não estavam tendo. Vamos ver se isso se resolve, que elas precisam dessa água, né?
1: Do ponto de vista socioeconômico, professora, houve ali alguns setores que foram beneficiados efetivamente nisso? Porque há quem visita, diz que o turismo foi bastante fomentado nessa região. O que que de fato trouxe de desenvolvimento para determinados setores nessa região?
0: Eu acho que essa questão do turismo tem que ser bem analisada. Talvez até seja mais o turismo que visita a própria obra da transposição, que de facto tem muitos canais e muitas barragens. Nota-se muitas pessoas, dá-se conta de muitas pessoas, obviamente, a visitar. Obviamente em cidades como Campina, que eu já citei, a água teve vantagens e a água é absolutamente necessária para o São João e para outras atividades turísticas. E nessa perspectiva, sim. Tem havido algum fomento da agricultura, não sei até que ponto já está, de facto, já há avanços significativos, mas obviamente se o objetivo era fomentar a agricultura, tem havido avanços, sobretudo no eixo leste. No eixo norte, como acabou vindo mais tarde, isso talvez ainda não se note, mas o eixo norte já tinha, de facto, também essa exploração agrícola e outras atividades, mas sobretudo a agricultura no Val do Açu, que sofreu muito com a grande seca, vai ter na transposição uma reserva de água bastante significativa, que acaba sendo complementada com, quer com a barragem Armando Ribeiro Gonçalves, que é mais próxima, quer depois uma segunda barragem de reserva, que é a barragem do Oiticica. A ideia do Oiticica é ter, de facto, também produção agrícola local e servir de segundo reservatório à grande barragem Armando Ribeiro Gonçalves, e estou-me a referir essencialmente ao Rio Grande do Norte, que é aquele que eu acompanho mais. Há também o chamado ramal do Apodi, que ainda não está totalmente operacional, e a ideia do ramal do Apodi é desviar a água para o Val do Apodi para a produção da agricultura, e a expectativa já é uma área, de facto, em que a agricultura é bastante importante do ponto de vista socioeconómico, e esse reforço de água vai, a breve trecho, de facto, ser extremamente importante para os, já não são pequenos produtores, já são pelo menos médios produtores grandes, e isso é extremamente importante, quer para o Rio Grande do Norte, quer para o Nordeste.
1: Bom, o senhor fala no seu artigo que há toda uma disputa em torno de quem construiu efetivamente, de quem foi o responsável pela transposição do Rio São Francisco. Se teria sido o governo Lula, né, em suas várias fases, ou se foi o Michel Temer que toma para si, né, esse título, vamos dizer assim. Quem é o vencedor?
0: Essa disputa de quem é que de facto concluiu, pelo menos a transposição continuou, não terminou com Temer. Mas no caso de Temer, tivemos de facto uma primeira inauguração lá em Monteiro com o presidente Temer na época, e na altura a Lula, que não era candidato, era só o membro da oposição, também fez uma chamada inauguração popular da transposição. Já na época, de facto, havia muito essa reivindicação. Mas isso continuou no Eixo Norte, houve uma falsa inauguração, uma inauguração com o presidente Bolsonaro na época. O mesmo aconteceu depois com a barragem de Oiticica, em que houve uma presença do presidente Bolsonaro, mas afinal a água da transposição não chegou. Enfim, houve várias coisas, depois o governo estadual é que foi inaugurar. Enfim, essas polémicas vão continuar, e no caso do Ceará também houve algo semelhante. Enfim, tudo isso, como se trata de facto uma obra que é considerada, do ponto de vista simbólico, como uma obra de referência para não só para trazer água ao Nordeste, mas para o Nordeste sair da pobreza, já que se vincula a ideia de grande infraestrutura hídrica à ideia de desenvolvimento, como se vincula a tudo isso, obviamente que a paternidade acaba sendo reclamada por vários dos protagonistas políticos do país, especialmente aqueles que estiveram mais fortemente ligados, quer ao lançamento da obra, quer depois à fase de inauguração dos vários eixos e das várias ramais e sub-obras. Há essa reivindicação por causa desse simbolismo. Esse simbolismo significa voto, não é? Nós sabemos disso, ou pelo menos do ponto de vista da argumentação política,

0: a campanha política pode significar voto, então houve sempre, desde a inauguração lá em 2017 até 2022 e posterior, houve sempre essa disputa de quem é da paternidade da obra.
1: O senhor fala no seu artigo que ao longo desse processo houve também posições contrárias, né, de estados. O senhor cita Minas Gerais e Bahia. Por quê?
0: Obviamente que são estados que acabam ficando, não digo deficitários relativamente à água, mas ficam preocupados com o curso do próprio Rio São Francisco, no sentido de quer da geração de energia, quer depois do equilíbrio ecossistémico dentro do próprio rio e de todo o bioma adjacente. Há sempre essa preocupação, uma vez que estamos, o rio não aumenta de vazão. Se o rio não aumenta de vazão, estamos retirando água a um rio que já tem de facto uma vazão deficitária em muitos períodos. Isso é uma preocupação do ponto de vista socioeconómico, para esses, em particular para esses estados, mas também para os estados depois, até jusante da própria transposição, Alagoas, Sergipe, etc., até desaguar, questões de salinidade, questões de produção de energia, acaba sendo de facto uma grande preocupação que vai beneficiar quatro estados, e nós sabemos quais são: o eixo leste, Pernambuco e Paraíba, e o eixo norte, Ceará e Rio Grande do Norte, mas depois, obviamente, a vazão não vai, ou do que outrora chegava ao Atlântico, não vai chegar. E isso, e a disponibilidade para a produção de energia também não vai ser a mesma. Há que gerir depois aí, em períodos de deficitários, há que de facto gerir muito bem todo esse processo.
1: O senhor falou que o rio, a transposição não está concluída, né? Ela tem fases concluídas. Quais foram as fases já concluídas e em que pé está esse processo hoje?
0: Basicamente estão concluídos o eixo norte e o eixo leste, não é? Mas depois há um conjunto de ramais, e não me pergunto quais são, porque nunca mais terminam, e acho que talvez o próprio rio não tenha a água que o próprio rio em excesso não vai conseguir chegar a todos esses ramais. Há muitos ramais praticamente em todos os estados, e como eu referi, no caso do Rio Grande do Norte tem Tapodite, tem vários outros ramais também no Ceará e na própria Paraíba e em Pernambuco, não sei se já concluiu, mas sei que também na Paraíba está em construção pelo menos um ramal, no sentido de chegar até água mais ao litoral. Como essa obra se vincula a uma outra discussão trazida por alguns autores, que afinal a indústria da seca é também a indústria da grande construção civil, há quem diga que de facto essa obra não vai ter fim, porque há sempre a necessidade de alimentar essa indústria da construção. Então, mas essa é uma discussão à parte, mas não deixa de ser importante todos estes processos de transparência e toda esta discussão que deve ser mais abrangente, não pode estar alheio a esses avanços dos vários ramais, e há um momento em que temos que nos perguntar se o rio vai ter água para tanto ramal. Eu acho que a grande questão para o futuro, e este último ano já se considera que não, atualmente com El Niño se for afetar do ponto de vista da seca ao Nordeste, talvez a transposição não chegue nem para os eixos Norte e Centro e Sul, quanto mais para alimentar vários ramais, que obviamente saem desses dois eixos.
1: Só para o nosso ouvinte poder entender, se eu puder dar um panorama desses dois eixos, o que foi o eixo norte, o que compreende o eixo norte e o que compreende o eixo leste?
0: O eixo norte, a água é captada no São Francisco e chega a Salgueiro, lá em Pernambuco, e Monteiro, na Paraíba, e o eixo norte, em contrapartida, depois segue em canais, no caso da Paraíba, segue para a barragem do Boqueirão, que é a água que alimenta Campina Grande e outras grandes cidades. No caso do eixo norte, tem uma parte do eixo que vai alimentar o circuito das águas lá no Ceará, e tem outra parte que vai desaguar diretamente no rio Piancó-Piranhas a sul, ou seja, no Rio Grande do Norte. Tem comportas para medir essa água, tem formas de fazer tudo isso, mas são basicamente 700 quilómetros entre esses dois eixos, que acabam sendo, cada um deles, contemplar dois grandes estados com duas grandes extensões. Depois tem um conjunto de barragens enormes e um conjunto de canais, mas é sobretudo esses dois estados em cada eixo que importa salientar, que se tem demandas semelhantes do ponto de vista do clima semiárido.
1: Bom, José Gomes Ferreira, professor da UFRN, a Universidade Federal do Rio Grande do Norte, foi uma ótima conversa sobre, não é um episódio só, porque é um processo, né, de transposição, não se deu em um momento só, sobre o Rio São Francisco. Aí o senhor nos trouxe ótimas notícias e também algumas preocupações que precisamos continuar mantendo em relação a essa transposição. Muito obrigada, viu?
0: Eu é que agradeço. Muito obrigado.
1: Até a próxima. Pessoal, espero que tenham curtido esse episódio. 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Obrigada pela companhia de sempre, um forte abraço e até o próximo Virada de História.
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3: Bom dia, seja muito bem-vindo à Rádio Sputnik na Metropolitana 80.5 FM. Eu sou Arthur Neto e a partir de agora você vai ouvir as principais notícias do Brasil e do mundo. Ao meu lado, Kelly Muniz. Bom dia, Kelly, tudo bem?
4: Bom dia, Arthur Neto. Bom dia, ouvintes da Rádio Sputnik. Tudo bem? Excelente quinta-feira aí para todo mundo. Obrigada pela companhia. Estamos aqui a postos para mais um Manhã em Foco na Rádio Sputnik, que você ouve pela Metropolitana FM 80.5. A gente vai trazer aí os destaques do país, do mundo, do nosso Rio de Janeiro. Por isso, convidamos você a acompanhar a nossa programação e também fazer parte dela, que é o mais importante, viu? 21 98065 0066, 21 98065 0066 é o nosso WhatsApp, que está sempre à sua disposição para mensagens de texto, de áudio, dizer o que está acontecendo aí na sua região, dizer que você gostaria de ouvir aqui as nossas entrevistas e análises, enfim, sugestões, críticas, elogios. Participe, fala pra gente aí através do nosso WhatsApp, que é o nosso canal de comunicação com você, ouvinte da Rádio Sputnik. É sempre um prazer recebê-lo, viu? E vamos juntos então, hoje é quinta-feira, 8 de outubro de 2026.
3: Em destaque no Manhã em Foco de hoje, Lula cobra Flávio Bolsonaro sobre apoio ao fim da escala 6x1.
4: Flávio Bolsonaro recebe apoio de partidos e fala em mudar Constituição em questões tributárias e penais.
3: Bets começam a informar bancos sobre 1,3 bilhão a devolver.
4: No cenário internacional, crise habitacional faz Espanha antecipar eleições diante da convocação de sindicatos por greve geral.
3: Marco Rubio pede renovação do Ocidente para evitar perda de liderança global.
4: No Rio de Janeiro, o TSE julga hoje, às 10 horas, a candidatura de Garotinho ao governo do estado do Rio. Em coletiva, ex-governador fez denúncias contra a cúpula policial, rebateu Eduardo Paes sobre PGE e negou acordo com Douglas Ruas.
3: No Rio de Janeiro, a vacina contra a meningite começa a ser aplicada em pessoas de até 24 anos.
4: Estudantes fazem ato no centro do Rio em defesa de voto em Lula.
3: Nas entrevistas de hoje, vamos falar sobre a eleição para o governo do Rio, que pode ser oficialmente definida hoje, quando o TSE vai julgar o pedido de desistência apresentado por Antony Garotinho no recurso contra o indeferimento de sua candidatura. O resultado pode determinar a eleição de Douglas Ruas já no primeiro turno. Ruas terminou a apuração com 49,27% dos votos válidos, contra 42,76% de Eduardo Paes. Garotinho recebeu cerca de 3,17% dos votos, mas sua candidatura foi considerada indeferida e os votos estão sob questionamento judicial. Caso sejam efetivamente anulados, Ruas ultrapassa a maioria absoluta exigida para vencer no primeiro turno.
4: O chamado modelo Bukele, adotado pelo presidente de El Salvador, Nayib Bukele, passou a ocupar espaço no debate eleitoral brasileiro de 2026. A estratégia marcada pelo encarceramento em massa, endurecimento das políticas de segurança e suspensão de garantias constitucionais é apresentada por seus defensores como uma resposta contundente ao avanço do crime organizado. Ao mesmo tempo, juristas e organizações de direitos humanos questionam a compatibilidade dessas medidas com o Estado Democrático de Direito e alertam para os riscos de prisões arbitrárias, violações de direitos fundamentais e superlotação carcerária. Além disso, há diferenças importantes entre a realidade das gangues salvadorenhas e a estrutura das grandes facções criminosas brasileiras. E hoje é quinta, dia de
3: giro tecnológico. 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
4: Vamos à previsão do tempo para essa quinta-feira. Ó, tem boa notícia, não tem previsão de chuva. Olha aí, dá para aproveitar hoje,
3: tá bonito,
4: dá para deixar o guarda-chuva descansando um cadinho, né? Amanheceu até que, né, cheguei aqui com o dia claro. Geralmente eu chego assim, ainda tá de noite, mas hoje cheguei, o dia já estava claro. Então a gente vai ter aí um dia ensolarado nesta quinta-feira, de acordo com o Sistema Alerta Rio. Tem previsão de céu nublado, parcialmente nublado, umas nuvenzinhas aí, mas nada de chuva, viu? Os ventos estarão de fracos a moderados e a máxima prevista para esta quinta-feira é de 28 graus aí, até com uma temperatura, né, abaixo dos 30, um pouquinho calor, mas agradável, dá para equilibrar, mas o bom é que não tem chuva, deixa a capa estendida para secar, para tirar aquele cheiro de mofo, né, que você usa a capa, bota de volta na bolsa lá e fica aquilo meio úmido, né? Então, estende a capa de chuva, deixa o guarda-chuva em casa, hoje não vai ser necessário, mas amanhã esse cenário pode mudar, viu? Mas deixa para amanhã, vai que não muda, né? Hoje é isso aí, pessoal, sem chuva, 28 graus na capital fluminense. 8:07.
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3: Com informações do Centro de Operações da Prefeitura na Zona Norte, trânsito na Avenida Marechal Rondon, a partir do acesso pela Rua Barão do Bom Retiro até a altura da Rua Marechal Bittencourt. Segue com retenção agora quem está passando por lá. Na altura da Rua General Rodrigues, trânsito lento. São boas as condições na altura da Rua Souza Dantas. Atenção aí, motorista que estiver passando pela região. Na Zona Sudoeste, na Avenida Ayrton Senna, no sentido Orla, trânsito lento na altura da Gardênia, intenso a partir da Vila do Pan. No sentido Linha Amarela, trânsito com boas condições a essa hora. A Avenida Brasil teve um acidente em Deodoro, uma faixa está interditada no sentido centro, na altura ali do estande de tiro. Esse acidente que envolveu carro e moto. Sete Rio e Corpo de Bombeiros atuam no local. O trânsito está intenso a partir da altura de Realengo. No trânsito do Grajaú para o centro, Rua José do Patrocínio, com boas condições na via. Rua Teodoro da Silva, trânsito lento na altura da Rua Barão de São Francisco. Avenida Professor Manuel de Abreu, trânsito intenso ao longo da via. Avenida Rei Pelé, retenção na altura do estádio do Maracanã. Rua Teixeira Soares e Praça da Bandeira, trânsito intenso por agora. Em Coelho Neto teve um atropelamento, viu, na Avenida Pastor Martin Luther King Jr. Uma faixa está interditada no sentido Del Castilho, na altura da Rua Guaçupi, devido a um atropelamento envolvendo um carro. Era um ciclista ali que o Corpo de Bombeiros acabou fazendo o socorro dele ali mesmo na pista, né, aguardando a ambulância. Enfim, tem atenção quem estiver passando por lá. O trânsito está intenso a partir da altura da estação de metrô Acari, Fazenda Botafogo. Agora, 8:09.
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4: 8:09, seguindo aqui com as nossas entrevistas do dia, abrindo nossas entrevistas do dia, a gente vai falar sobre o chamado modelo Bukele. Afinal, que modelo é esse adotado pelo presidente de El Salvador, Nayib Bukele, que passou a ocupar espaço no debate eleitoral brasileiro de 2026? A estratégia marcada pelo encarceramento em massa, endurecimento das políticas de segurança e suspensão de garantias constitucionais é apresentada por seus defensores como uma resposta contundente ao avanço do crime organizado. Ao mesmo tempo, juristas e organizações de direitos humanos questionam a compatibilidade dessas medidas com o Estado Democrático de Direito e alertam para os riscos de prisões arbitrárias, violações de direitos fundamentais e superlotação carcerária. Além disso, há diferenças importantes entre a realidade das gangues salvadorenhas e a estrutura das grandes facções criminosas brasileiras. E para discutir esse assunto, saber até que ponto o chamado modelo Bukele poderia ser aplicado no Brasil, quais seriam seus limites constitucionais e os riscos jurídicos que estão envolvidos, é que a gente conversa agora com o Renan Melo, professor de Direito da Universidade Presbiteriana Mackenzie, pesquisador do Observatório de Regionalismo e pós-doutorando pela Unifesp. Renan, bom dia, muito obrigada por aceitar nosso convite e conversar sobre esse assunto aqui na Rádio Sputnik, viu? Bem-vindo.
5: Bom dia a todas as pessoas que nos acompanham, bom dia ao pessoal da Rádio Sputnik.
3: Bom dia.
4: Professor, para a gente começar, queria que você explicasse o que exatamente caracteriza o chamado modelo Bukele, modelo de segurança pública, né? E quais são as principais medidas adotadas por El Salvador?
5: Bom, basicamente, o modelo Bukele, ele vai se estruturar num tripé que vai partir do regime de exceção, uma renovada forma de governo a partir do regime de exceção, que restringe direitos individuais, como devido processo legal, contraditório, ampla defesa, liberdade de associação, liberdade de imprensa, encarceramento em massa como um segundo pilar, e daí aquelas mega prisões, por exemplo, o próprio CECOT, né, o Centro de Confinamento do Terrorismo, e uma alta militarização da segurança. Então, a segurança pública passando para as mãos não só da polícia, mas também das próprias Forças Armadas.
3: Bom dia, Renan. Estou falando com você agora. No Brasil, né, os candidatos têm apresentado esse modelo, né, como uma possível resposta ao avanço das facções criminosas, né? Do ponto de vista constitucional, né, quais elementos dessa estratégia poderiam ou não ser incorporados aí ao ordenamento brasileiro?
5: Veja, é uma estratégia bastante agressiva e que contrariaria, caso fosse transposta, aplicada aqui no Brasil, ela contrariaria basicamente todo o ambiente de proteção de direitos trazido pela Constituição de 88. O que não significa que não seja possível aqui no Brasil a gente adotar uma postura talvez um pouco mais dura, um pouco mais repressiva quanto ao crime organizado. Talvez a principal medida aqui no Brasil que a gente possa observar seja uma alteração quanto à competência em matéria penal, que hoje fica muito restrita aos estados, sendo que as atividades criminais, elas já se nacionalizaram e, na verdade, se transnacionalizaram, de sorte que o papel da União, o papel do governo federal, se mostra necessário para o combate a esse tipo de prática ilegal no Brasil.
4: Agora, um dos pontos mais controversos, né, desse modelo Bukele é o regime de exceção com restrições a determinadas garantias individuais, como você bem colocou aqui para a gente. Em que circunstâncias a Constituição brasileira permite a suspensão ou restrição de direitos fundamentais?
5: Bom, a Constituição brasileira somente prevê essas hipóteses de restrição quando o Brasil também se encontra em algum regime de exceção jurídica. Então, estado de sítio, estado de guerra ou estado de calamidade. O que não parece ser o caso, até porque são instrumentos, como o próprio nome diz, de exceção. Se eles passam a ser utilizados constantemente, a gente começa a ter um estado de exceção permanente. E não é isso que traz a diretriz da Constituição Federal. Então, são instrumentos jurídicos que foram concebidos para situações efetivamente excepcionais e não para um uso no combate constante ao crime organizado.
3: Realização, né, de prisões em massa, sem as mesmas exigências normalmente aplicadas em um processo judicial, como isso seria visto aqui no Brasil, né? Seria necessário uma mudança muito grande de paradigma ou é um caso em que é feito assim mesmo abruptamente para justamente não ter que esperar qualquer tipo de mudança, né, para que isso aconteça?
5: Pois é, no caso de El Salvador, isso foi feito com o estabelecimento de um modelo de exceção. Algo que foi replicado, ou pelo menos vem tentando ser replicado em outros locais. O caso do Equador pode ser um exemplo disso. Então, o próprio presidente Daniel Noboa do Equador, acabou designando a situação como uma guerra, como um conflito interno, e estabeleceu regras de exceção, inclusive salvo-conduto para militares, inclusive para militares estrangeiros que fossem apoiar os combates ali no Equador. Então, poderia ser feito no Brasil, desde que basicamente a gente entendesse o momento atual como um momento de exceção, como um estado de sítio, restringisse esses direitos individuais, sobretudo aqui no caso, direito de liberdade de circulação, direito de liberdade de associação, devido ao processo legal, contraditório, ampla defesa, são direitos muito caros para a nossa Constituição, mas, obviamente, caso a gente aprove um estado de exceção, isso seria possível. Só que aí a gente tem um outro ator que talvez também seja importante da gente mencionar, que é o próprio Poder Judiciário, que nesse tipo de situação pode atuar, sim, como um bastião, como um guardião ali, daqueles desígnios constitucionais no sentido de resguardar os direitos individuais. Então, esse cenário próximo ao que foi implementado em El Salvador e que vem tentando ser emulado por outros locais, pelo ordenamento jurídico brasileiro, ele seria bem difícil de ser transposto aqui no Brasil, bem difícil de ser implementado na nossa realidade.
4: E há uma diferença importante também, né, entre o perfil das gangues de El Salvador e o das grandes facções brasileiras como o PCC e o Comando Vermelho. Essa diferença também muda, do ponto de vista jurídico, a forma como o Estado pode combater essas organizações?
5: Com certeza muda. Veja só, o perfil das gangues, né, das maras salvadorenhas, como a Mara Salvatrucha, como a Barrio 18, são organizações que têm um caráter local ou regional ali no âmbito da América Central, basicamente, e que atuam muito mais voltadas ao narcotráfico e, eventualmente, exploração ali de prostituição infantil e tráfico de pessoas. As organizações criminosas brasileiras, as grandes organizações, então se a gente for pensar em PCC ou em Comando Vermelho, elas já atuam de outras formas, para além do próprio narcotráfico, para além de atividades criminosas mais comezinhas, furtos, roubos, etc., elas já atuam como bancos clandestinos, com o setor de combustíveis, inclusive para lavagem de dinheiro, atuam no mercado financeiro, daí a operação Carbono Oculto, que desbaratou, em certa medida, esse esquema, atuam também no transporte, no tráfico de armas, e estão presentes de uma forma muito mais estruturada, hierarquizada e organizada nas próprias entranhas do Estado brasileiro, em muitas cidades e em muitos estados. Então, aqui a gente tem uma diferença bastante robusta quanto à atuação de cada uma das organizações criminosas, né, do Brasil e de El Salvador. Sem contar que o âmbito de abrangência aqui do Brasil é muito maior. A gente tem um território muito maior, tem uma demografia muito maior, tem uma pluralidade de culturas e de entes federativos que também dificulta a nossa ação. De modo que me parece um remédio que talvez pudesse ser aplicado para alguns num ambiente como o de El Salvador, num país pequeno, com determinadas características de criminalidade. Aqui para o Brasil a gente tem outro tipo de demografia, outro tipo de território, outra complexidade institucional e outro tipo de atividade criminosa por parte dessas instituições.
3: Agora, falando dessas dificuldades aí, né, ainda assim, até que ponto, por exemplo, o Congresso conseguiria avançar sem entrar em conflito com essas, até com direitos e garantias fundamentais, né, e com essas dificuldades? Ou seja, essa fala, né, de citar a Bukele e tal, é algo muito que fica apenas no discurso ou tem alguns pontos específicos em que a gente pode encontrar alguns avanços aí por parte do Congresso ou de alguém que tenha o poder de seguir com isso aí nas mãos?
5: Olha, Arthur, eu não sei se seria necessariamente um avanço, mas com certeza o Congresso pode atuar no sentido legislativo, visando esse encontro com o discurso da segurança pública, né? Muito embora o mapa da segurança nacional, que é disponibilizado pelo Ministério da Justiça, aponte para uma queda bastante significativa na taxa de homicídios, de estupros, de furtos, de roubos, de celulares, de carros, por exemplo, a gente tem visto um aumento na morte, por exemplo, por intervenção de agentes estatais, um aumento no número de feminicídios, e acho que uma sensação de insegurança que talvez seja o principal da população brasileira, porque muito embora os índices de criminalidade caiam em certas áreas, a sensação de segurança segue. Daí é que eu acho que nasce esse discurso de tentar ali, de certa forma, emular ou seguir passos de um modelo tido como de sucesso aqui na nossa região. Agora, em termos práticos, o que esse legislativo, que tem aí já algum tipo de maioria se formando, pode talvez tentar propor sem contrariar os princípios constitucionais, seja conferir um tratamento diferenciado para as organizações criminosas. Então, muito se fala de considerar as organizações criminosas aqui do Brasil como grupos terroristas. Em termos práticos, não me parece ser muito efetivo, porque a não ser que você mude o regime jurídico de punição para essas organizações, não me parece algo que vá surtir um efeito tão imediato, pelo menos, além de também não me parecer correto do ponto de vista jurídico misturar organizações criminosas com organizações terroristas. Uma outra medida que pode ser feita é justamente a alocação de recursos para a área da segurança pública, porque muito se fala de segurança pública, mas a segurança pública precisa de inteligência, precisa de recursos humanos e precisa de recursos financeiros. Então, se trata da gente investir nessa área. Então, obviamente que isso também passa, o orçamento público também passa pelo Congresso Nacional e, como eu falei, a atuação do governo federal ou da União também no combate ao crime organizado. Então, essa talvez seja a pauta principal e a pauta que mais tensione o próprio Congresso, porque talvez as bases estaduais e os governadores dos estados não queiram perder talvez o protagonismo na segurança pública, mas já vem se mostrando bastante necessária a presença do governo federal nessa área.
3: É, e inclusive, né, Renan, se a gente for pegar aqui, vou pegar aqui o Rio de Janeiro, porque é onde a gente tá aqui, de onde a gente tá aqui falando, né, esse discurso de oferecer a violência para combater a violência, aqui no Rio de Janeiro vem há anos elegendo candidatos e talvez até piorando a situação da violência aqui no Rio de Janeiro, né, e aí quando você contrapõe, por exemplo, esse modelo de, vamos colocar entre aspas aqui, segurança pública, né? Porque na prática não é o que vem oferecendo para o cidadão do Rio de Janeiro. Aí você o contrapõe com, por exemplo, a Operação Carbono Oculto, né? Feita pelo governo federal. Você consegue ver claramente qual a que você teve mais êxito, né?
5: Sim. Porque no final das contas, o que se trata é de sufocar toda a organização a partir dos seus principais gargalos, né? Então, através, sobretudo, da cúpula, e a cúpula que é altamente financiarizada, hoje em dia, dessas organizações. Agora, você mencionou, Arthur, um caso específico do Rio de Janeiro, que também me é muito caro. Os governos anteriores, inclusive o governo do último governador, Cláudio Castro, ele apostou muito, talvez até mesmo numa estética que lembra a do Bukele. Então são muitas operações, filmagens a partir de helicópteros, disparos a partir do alto, enfim, corpos empilhados, é toda uma construção que lembra muito essa espetacularização da segurança pública no modelo de populismo penal trazido pelo próprio Bukele. Então foi muito reproduzido isso no Rio de Janeiro e vem sendo reproduzida essa política, talvez às vezes de uma mão mais dura de combate à violência também por meio ali da violência, só que agora praticado pelos agentes de Estado, e que vem se mostrando ineficaz com o passar do tempo. Mas isso não é uma exclusividade do Rio de Janeiro, a gente pode notar isso em vários locais, em São Paulo, no Ceará, onde essas organizações criminosas vêm crescendo exponencialmente, e também em outros países. Então a gente tem o caso de Equador, a gente tem o caso, por exemplo, da Colômbia, onde várias organizações vêm acabando se fortalecendo e ampliando a sua margem de atividades, justamente por conta desse combate por meio da violência talvez desmedida, que não gera resultados práticos para a segurança pública, pelo contrário, gera só corpos e insatisfação da população.
4: Pois é, e tem aí também, né, Renan, o risco de que a sensação de insegurança e a própria pressão popular por respostas rápidas, né, levem aí a propostas que relativizem o devido processo legal, a presunção de inocência, o direito de defesa. Como é que fica essa situação? Porque, de um lado, a população quer se sentir segura, do outro, os governantes querem mostrar resultado de que estão trabalhando em prol da segurança pública. E como é que é o que equilíbrio de toda essa situação, né?
5: Pois, aí é um ponto bem interessante, porque a gente sabe que não tem uma bala de prata para a questão da segurança pública, não há uma saída que seja rápida, que seja eficaz e que não seja necessariamente custosa em termos de vidas. Mas a demanda popular, ela vai nesse sentido, de uma solução de curto prazo, e apontando inclusive para a violência, para a corrupção, como as últimas pesquisas, por exemplo, do Instituto Ipsos desse ano, apontando para a corrupção e para a violência talvez como a principal preocupação da população brasileira. Mas, por outro lado, vem a frustração de a gente não conseguir apresentar uma solução que seja rápida, que seja no prazo que aqueles anseios da sociedade pedem. E nesse ambiente é que muitos políticos acabam se valendo de um discurso que talvez seja um pouco simplista e um pouco facilitado, de eu vou resolver, a gente vai basicamente construir grandes presídios, vai retirar alguns direitos que são vistos como benesses, vamos dizer assim, para os criminosos, e isso vai, de certa forma, melhorar ou resolver o problema da segurança pública, sendo que a gente sabe que a questão da segurança pública, ela se resolve no médio e no longo prazo com saídas e soluções que passam por diversas áreas, que não só o combate ostensivo. Muito embora essa parte seja de suma importância. Agora, talvez a forma como nós estejamos promovendo isso, sobretudo aí no âmbito dos estados aqui no Brasil, talvez não seja a forma mais eficiente. É uma fórmula que a gente já vem aplicando há muito tempo, que é a do embate, que é a da guerra, por exemplo, às drogas e às organizações, que não tem se mostrado muito eficiente, mas que serve sempre como um discurso, como um combustível aí no período eleitoral.
3: Agora, é interessante a gente abordar aqui, e até como acabamos entrando no caso do Rio de Janeiro, sobre a responsabilidade jurídica do Estado quando uma política de segurança produz violações de direitos humanos. Se a gente for pegar esse exemplo salvadorenho, né, a responsabilidade é nenhuma, porque ele que tá no comando ali, vamos dizer, né? Então, não há o que se fazer lá. Pelo menos dessa lógica de que o Bukele é o manda-chuva, vamos dizer assim, né? Mas até se a gente pegar casos como o Rio de Janeiro, que vira e mexe, repete, reproduz essa matança generalizada, né? Como é que ficam as famílias, como é que ficam... E aí não só vamos dizer assim, né, dos que foram tidos como os criminosos que estavam em confrontos, né, mas também dos policiais, né, porque a gente sempre repete, a polícia que mais mata, que mais morre, que já foi em uma época, né, então assim, são mortes para todos os lados, né, e qual é a responsabilidade jurídica do Estado numa situação dessa?
5: Veja, o Estado, e aí voltando mais especificamente para a questão do que aconteceu no Rio de Janeiro, mas isso pode ser aplicado para vários outros casos. O Estado tem a responsabilidade na medida em que ele descumpre os deveres legais que lhe foram impostos. No caso da ação, por exemplo, do Rio de Janeiro, havia uma determinação por parte, inclusive, do Poder Judiciário, que foi proferida na ADPF, na arguição de descumprimento de preceito fundamental, conhecida ali como a ADPF das favelas, e que determinava a comunicação prévia à população, a presença de corpos de saúde no local, a utilização de câmeras pelas forças policiais, e nada disso foi observado por parte do Estado. Então, aí é que começa a surgir a responsabilidade do Estado pela organização, pela implementação desse tipo de ação, sem observar os ditames que foram previamente determinados. Então, com certeza o Estado teria de responder a isso e teria de responder junto.
4: Acho que a gente teve um probleminha aqui na nossa
3: travou um pouco
4: internet, nossa conexão. Entrevista aqui. A gente está conversando com o Renan Mello, trazendo para a gente aqui, discutindo o modelo Bukele, modelo El Salvadorenho de segurança pública, querendo ser adotado aí por muitos políticos brasileiros, principalmente, né? Políticos sendo, brasileiros da direita.
3: Sendo citado como algo de sucesso, né?
4: Exato, como salvação para a segurança pública, né? Renan Mello, professor de Direito da Universidade Presbiteriana Mackenzie, pesquisador do Observatório de Regionalismo e pós-doutorando pela Unifesp. A gente está tentando manter o contato, refazer o contato com ele, né? Renan, você nos ouve? Acho que a gente realmente teve um problema aqui.
3: Travou mesmo.
4: De internet, de congelamento de imagem.
3: E ele estava falando justamente até sobre essa ação no Rio de Janeiro, né? Que está próxima aí até de completar um ano, né? A gente lembra na época, foram 123 mortes de 123 civis, né? Também policiais mortos. Foi a Operação Contenção, 2.500 agentes de segurança participaram, 32 veículos blindados. E agora a gente retoma o contato com o Renan.
4: Oi, Renan. Pode continuar esse raciocínio? A gente teve um probleminha aqui de internet.
6: Oi. Sem problemas. Mas, enfim, dizemos que é isso. A própria ADPF das favelas estabeleceu vários aspectos a serem observados pelo Estado, né? Então, câmeras nos policiais, corpo de saúde presente, comunicação prévia para a população. E isso não foi observado. Isso não sendo observado, claramente vai surgir dever de reparação por parte do Estado.
4: Pois é, e diante da sensação de insegurança, do crescimento das facções criminosas, qual seria, na sua avaliação, o caminho juridicamente possível para o Brasil combinar o endurecimento contra o crime organizado, eficiência policial e respeito às garantias fundamentais? Tem caminho?
6: Veja, talvez o caminho seja a gente entender socialmente que não vai haver uma hipótese de solução rápida, que essa solução vai passar por diversas frentes que envolvem trabalho, que envolvem educação, que envolve acesso a direitos para a população, vai passar pela retomada de territórios pela sociedade e pelo Estado, e vai passar também pelo combate ao crime organizado, mas um combate focado cada vez mais em inteligência e em ações pontuais e que visem a cúpula desses grupos armados e, sobretudo, as principais fontes de financiamento e de lavagem de dinheiro deles, mais do que um combate ostensivo ou uma guerra que vai, no final das contas, para uma trocação de violência, gerando somente ali corpos e pouca efetividade para garantia da segurança.
4: Tá certo, muito obrigada, viu, Renan Melo, professor de Direito da Universidade Presbiteriana Mackenzie, pesquisador do Observatório de Regionalismo e pós-doutorando pela Unifesp. Obrigada aí pela sua ajuda, seus esclarecimentos aqui com relação a essa política de segurança tão anunciada, né, por candidatos de direita. A gente segue acompanhando aí os projetos, as projeções aí, e espero contar contigo numa outra oportunidade. Será um prazer recebê-lo aqui na Rádio Sputnik.
6: Eu que agradeço, fico à disposição. Bom programa para vocês.
4: Obrigada, muito obrigado, Renan. Forte bom abraço. Dia, viu? Tchau, tchau. 8h35 agora.
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4: 8h35, Polícia Federal investiga desembargador por suspeita de corrupção e lavagem de dinheiro em decisões judiciais. Quem vai trazer os detalhes pra gente é o repórter Paulo Fonseca, ao vivo conosco aqui no estúdio. Bom dia, Paulo.
7: Isso mesmo, Kelly, bom dia, Arthur, bom dia aos nossos ouvintes. A Polícia Federal deflagrou na manhã desta quinta-feira a operação Em Nome do Pai, para investigar suspeitas de corrupção e lavagem de dinheiro relacionadas a decisões judiciais aqui no Rio de Janeiro. A investigação apura um possível esquema de favorecimento a empresas dos setores imobiliário e também da construção civil. Ao todo, são cumpridos 6 mandados de busca e apreensão em Caraí, Niterói, que foram expedidos pelo Superior Tribunal de Justiça. O alvo é o desembargador Alexandre Eduardo Cizinho. Segundo a PF, os fatos investigados ocorreram quando ele ainda era juiz de primeira instância lá em Niterói. Cizinho depois veio a se tornar desembargador em 2021. Ainda de acordo com a apuração, as decisões judiciais investigadas teriam sido proferidas, enquanto vantagens indevidas seriam repassadas à família do magistrado por meio de imóveis, descontos comerciais excepcionais, pagamentos indiretos, além do uso de interpostas pessoas e também de empresas ligadas aos investigados. Em um dos endereços já... Durante essa operação, que já foram investigados, né, um desses endereços atribuído a um filho do desembargador, foram apreendidos R$ 27 mil em espécie. A investigação começou a partir de elementos encaminhados pela Corregedoria Geral do Tribunal de Justiça do Rio, obtidos em um procedimento administrativo que apurava a conduta desse magistrado. De acordo com a Polícia Federal, embora esses atos de corrupção teriam ocorrido quando o Cizinho ainda atuava na primeira instância, essas supostas práticas de lavagem de dinheiro teriam se prolongado, o que fundamentou a realização das buscas de hoje. Os fatos apurados podem caracterizar os crimes de organização criminosa, corrupção e lavagem de dinheiro. Lembrando que ainda é uma operação de busca e apreensão, então é uma investigação prévia para aí sim ter elementos para fundamentar uma possível prisão, caso ocorra essa necessidade. Kelly, Arthur.
4: Obrigada, Paulo, obrigado pelas informações. 8:38, agora no cenário nacional, o candidato à reeleição nas eleições 2026, Luiz Inácio Lula da Silva, desafiou o senador Flávio Bolsonaro do PL a apoiar a proposta de redução da jornada de trabalho 6x1, que prevê o direito de 2 dias de folgas semanais sem redução salarial. Em discurso durante plenária do PT com parlamentares, Lula afirmou que pretende acompanhar a posição do adversário sobre o tema. O candidato do PL tem defendido que o trabalhador deve ter liberdade para escolher sua própria carga horária. Segundo Lula, esse tipo de negociação não traria vantagens para os trabalhadores. No encontro de ontem, Lula também defendeu a aprovação da PEC da Segurança Pública, uma das principais propostas do governo para ampliar a coordenação entre União, estados e municípios no enfrentamento ao crime organizado. Segundo ele, a experiência das últimas décadas mostrou que sozinhos os estados não deram conta da responsabilidade atribuída pela Constituição de 1988. Por isso, defendeu o fortalecimento da atuação federal por meio da Polícia Federal, da Polícia Rodoviária Federal e da Polícia Penal. O presidente também afirmou que o governo pretende transformar 138 unidades prisionais em presídios de segurança máxima para enfraquecer facções criminosas. Também está entre as prioridades a criação do Ministério da Segurança Pública após a aprovação da PEC. Ao resumir a diretriz que defende para o setor de segurança, Lula disse que sua campanha adotará o lema, abre aspas, para o povo trabalhador, proteção, para o bandido, prisão, fecha aspas.
3: E o candidato do PL à presidência da República, Flávio Bolsonaro, obteve o apoio formal da Federação União Progressista, formada pelos partidos União Brasil e Progressistas. Também confirmou o apoio do Partido Novo, do candidato Romeu Zema. Zema teve pouco mais de 326 mil votos na disputa de primeiro turno, 0,27% do total de votos. Durante a entrevista coletiva em Brasília, para confirmação do apoio da Federação União Progressista, Bolsonaro reforçou seu interesse em fazer alterações na Constituição. Ele afirmou que existem questões tributárias e da redução da maioridade penal, entre outras mudanças que precisam ser alteradas via proposta de emenda à Constituição. Segundo ele, tem que haver uma reforma no Judiciário. Sou a favor da redução da maioridade penal há bastante tempo, isso tem que ser feito por PEC. Tem pontos da reforma tributária que precisam ser feitos por PEC. Informação aí, fala, né, do candidato Flávio Bolsonaro. Ele também defendeu o fim da reeleição, afirmou que caso seja eleito, não irá se reeleger e encampará essa proposta junto ao Congresso Nacional. No pleito do último domingo, o partido de Flávio Bolsonaro, PL, conseguiu uma eleição expressiva tanto no Senado quanto na Câmara. No Senado, o partido terá 28 representantes e 121 na Câmara, maior bancada da casa. Já o PT conquistou para o Senado os 2 assentos da Bahia, além de 1 em Minas Gerais, Pernambuco, Rio Grande do Norte e Sergipe. 8:41.
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4: 8:42, a gente tem o Lucas de Andrade aqui no estúdio agora para trazer atualizações sobre os emus que apareceram em Campo Grande, na zona oeste do Rio. Um saiu lá correndo pelo viaduto, assustado, né? Mas parece que tinham outros, né? Outros. Como é que foi essa história aí, Lucas? Conta pra gente, bom dia.
8: Isso mesmo, Kelly. Bom dia pra você, bom dia, Arthur.
3: Bom dia.
8: Bom dia também pra quem nos acompanha aqui no Manhã em Foco. A gente até então sabia de um emu. Que a gente viu ali flagrado por um motorista ali no viaduto da Avenida Arthur Rios, né? Em Campo Grande. Perdão, Arthur Rios mesmo.
3: Isso mesmo.
8: Pensei em você.
4: Arthur Neto não virou nome de viaduto ainda.
8: Faremos o possível para isso.
3: Viaduto Sputnik Arthur Neto.
8: Mas aí, pessoal.
5: É verdade.
8: É, acho que combinou.
4: Missão espacial, né?
9: É verdade, desculpa.
8: E aí, pessoal, a gente descobriu que, na verdade, são dois emus. Dois emus foram reencontrados em Campo Grande, na zona oeste do Rio, e foram resgatados pela Polícia Civil na quarta-feira. Vamos relembrar, né? Um dos emus que estava filmado ali por motoristas no viaduto da Avenida Arthur Rios. E aí a Secretaria Municipal de Proteção e Defesa dos Animais havia informado que ia abrir procedimentos para apurar todo o caso, né? O que ele estava fazendo ali, né? Estava em risco, né? Um carro em alta velocidade poderia atingi-lo. Pois bem, e aí policiais da Delegacia de Proteção ao Meio Ambiente foram até uma casa no bairro de Campo Grande em ação conjunta com a Secretaria Municipal de Meio Ambiente, a Guarda Municipal e outros órgãos da Prefeitura, como a Patrulha Ambiental. No local encontraram duas aves, dois emus, um macho e uma fêmea. De acordo com a Polícia Civil, o emu que apareceu no viaduto era um macho e tinha escapado do imóvel onde era mantido. Duas pessoas foram levadas à delegacia para prestar depoimento. Uma delas foi o homem que aparece em um outro vídeo flagrado enquanto segura o pescoço da ave, né? Que ele aparece ali numa espécie de van, né? Onde ele ia colocar ali, parecia que já tinha aberto a porta para colocar a ave. Os policiais informaram que não apresentaram documentos, que eles, né, no caso de depoentes, não apresentaram documentos que comprovassem a origem regular dos emus. As investigações indicam que os animais foram comprados em um criadouro lá em Maricá para presentear uma criança.
4: Meu Deus.
8: De acordo com a Polícia Civil, as diligências continuam para apurar a procedência das aves. Os dois emus foram levados para o Bioparque do Rio, em São Cristóvão, na Zona Norte. Lá, eles vão passar por avaliação clínica e ficar em quarentena. O diretor técnico do Bioparque, Gerson Norberto, disse que ainda não há informações sobre como os animais eram criados, nem sobre o estado de saúde deles. As aves não devem ser expostas à visitação. Os veterinários vão tentar oferecer uma dieta mais próxima da natural, com variedade de vegetais. E aí, gente, a gente tem que passar aquele momento biologia, né? Que a gente falou ontem. O que são os emus? O que são as emas? Se parecem muito com os avestruzes também. Os emus são nativos da Austrália, de plumagem marrom acinzentada, e podem chegar a quase 2 metros de altura. Por isso que, em geral, eles são confundidos com avestruzes e emas. Os avestruzes são considerados como a espécie de ave mais alta do mundo e podem chegar a quase 2 metros e 70 cm de altura. Já as emas são nativas daqui, da América do Sul, e se diferenciam dos outros dois principalmente pela ausência de cauda.
4: Agora, eu gostei do detalhe aí. Foram comprados para presentear uma criança. Geralmente criança pede gato, né? Cachorrinho.
8: Que exotismo,
4: né? Passarinho, sei lá, papai.
9: Imagina a criança cuidando de um emu.
4: É, que criança vai cuidar de um emu?
9: Brincando com
4: um
9: emu,
4: gente,
9: né?
4: Um bicho.
9: Na verdade.
4: Uma espécie nativa.
9: Cuidar, na verdade, cuidar do bicho sempre fica pra mãe e pro pai, né?
4: É.
9: Mas como é que essa criança vai interagir com um emu?
4: Como é que brinca?
8: Não, e a gente tinha comentado, né, suspeita sobre a origem dessa compra também.
4: Exato.
8: Sim, agora tem a questão da criança, mas isso tudo tem que ser muito bem apurado, porque não é barato. A gente não imagina que tem custos de transporte, custos de própria alimentação. Como eles estavam ali naquela casa, né? Um casal, em que situação estavam? Por isso que esses exames vão ser feitos, né? Pra saber até como está o estado de saúde das aves, né? Como elas estavam sendo mantidas. Mas não é o usual e nem era o ideal que elas estivessem naquele ambiente, né?
4: E o calor, né? No Rio de Janeiro. Vamos combinar.
8: Exato,
4: será que o calor, o ambiente também é propício? A gente não sabe. Tem que estudar como é que é o habitat da ave para poder entender, né? Mas que bom que foram resgatadas, que vão ser cuidadas, né? Que fiquem bem, poxa. Que isso, vamos preservar nossa fauna, nossa flora, importante.
9: Sim.
4: Obrigada, Lucas, viu? Obrigada pelas informações.
9: Gente. Muito obrigado. Agora, 8h47, o TSE julga hoje, às 10 horas, a candidatura de Garotinho ao governo do estado do Rio. Em coletivo, hoje o governador fez denúncias contra a cúpula policial, rebateu Eduardo Paes sobre a PGE e negou acordo com Ruas. Quem tem os detalhes é o Vinícius Fernandes.
10: O Tribunal Superior Eleitoral vai definir nesta quinta-feira a validade da candidatura de Antony Garotinho, do Republicanos, ao governo do Rio. Os ministros vão analisar a situação do registro do ex-governador, que desistiu do recurso que discutia a candidatura. Em coletiva de imprensa nesta quarta-feira, mesmo após a desistência do recurso, Garotinho admitiu que criou o que chamou de fato novo novo e que, ao mesmo tempo, espera ter a candidatura deferida e os votos que recebeu no domingo validados.
11: Eu, particularmente, o que eu desejo é que eles reconheçam que há uma trama contra mim e que esse processo é uma injustiça contra mim.
12: Que sua candidatura seja deferida ou indeferida?
11: Não, deferida. Você acha que eu vou querer que ela seja indeferida?
12: O senhor desistiu do processo?
11: Não, desisti para criar o fato que eu estou criando agora. Porque se eu não desisto, não ia acontecer nada disso aqui. Se não tivessem feito comigo essa covardia toda, me tira a fundo.

0: denunciar para a correção das instituições apodrecidas do Estado, toma a providência.
1: Se a justiça considerar os votos de Garotinho, o resultado da eleição se mantém com Eduardo Paes do PSD e Douglas Ruas do PL disputando um segundo turno. Garotinho também rebateu as acusações de Paes sob o parecer da Procuradoria-Geral Eleitoral. Paes questionou o fato de um nome do advogado de Garotinho aparecer nos metadados do arquivo enviado ao TSE. Segundo Garotinho, o nome apareceu porque a Procuradoria copiou um trecho de uma petição apresentada pela própria defesa. A explicação também foi apresentada em uma nota de esclarecimento do Ministério Público Federal. O ex-governador destacou que o parecer final da Procuradoria foi, na verdade, desfavorável a ele e pediu indeferimento da candidatura. Na coletiva, Garotinho também fez denúncias, uma delas que o ex-governador fala de uma possível operação para apreender o celular dele. Segundo o político, a ideia da operação teria sido articulada por integrantes da cúpula da segurança pública e da delegacia de repressão aos crimes de informática. Ele afirmou que a medida teria como objetivo investigar fontes usadas por sua campanha para fazer denúncias contra o governo do estado. Garotinho ainda negou que o seu filho Vladimir Garotinho tenha feito um acordo com Douglas Ruas em troca da desistência do recurso. Ele disse que não houve promessa de cargos ou acordo de bastidores. O ex-governador afirmou ainda que pretende levar as denúncias ao Conselho Nacional de Justiça, o CNJ, e ao Conselho Nacional do Ministério Público. Reportagem Vinícius Fernandes.
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3: Você pode participar da nossa programação enviando sua mensagem para o nosso WhatsApp 21 98 065 0066, 21 98 065 0066. Fala pra gente aí como é que tá a situação no seu bairro, na sua rua, na sua região, na sua cidade. Você tá fora do Rio, coloca o 21 na frente aí. A gente tá aqui no Rio de Janeiro, no estúdio da Rádio Sputnik. Por esse canal você pode mandar sua mensagem de texto, de áudio, trazer pra gente aí sugestões, né, Arthur? Do que você quer ouvir, ver aqui na nossa programação, uma entrevista, um assunto. A gente busca pra trazer pra você, viu? Fala também aí, manda seus elogios, suas críticas, que a gente pode melhorar pra ficar legal o Manhã em Foco, a programação da Rádio Sputnik. Esse é o nosso canal de comunicação, por isso salve ele aí no seu celular, viu? E manda mensagem pra gente quando quiser. 21 98 065 0066. Quem tá acompanhando a nossa programação no vídeo, tá aqui na tela. Eu só não sei fazer igual.
4: É difícil. Consegui.
3: E não é pra lá, né?
4: É pra cá. Mostrando o número pro pessoal.
3: É esse número pra você participar aí da nossa programação. 8h53, fala. Deixa
4: eu aproveitar para falar de um tema importante aqui, né? Que a gente falou no início do jornal, que é a questão das bets, né?
3: Boa.
4: As empresas de apostas online autorizadas a operar no Brasil começam hoje a informar aos bancos os saldos que ainda estão nas contas dos apostadores. Ao todo, 1.325 milhões de reais, de cerca de 26 milhões de pessoas, aguardam devolução após o fim das operações das bets no país. Olha esse número. Depois das pessoas terem sido avisadas e terem retirado o seu dinheiro, ainda restam 1.325 milhões de reais. Dinheiro esse que poderia estar em qualquer outro lugar.
3: Exatamente,
4: já que, enfim,
3: né? A gente precisa de tanta linha de frente aí para investimento.
4: E a pessoa que é posta em bets não está comprando nada, não tá dando

0: dinheiro, não está recebendo nada em troca, enfim. 1 bilhão 325 milhões de reais. Os dados separados por cadastro de pessoa física vinculado e vinculados à conta bancária usada nos depósitos deverão ser enviados pelas plataformas até amanhã, até hoje, na verdade, desculpa. Com essas informações, as instituições financeiras terão que devolver os valores de 9 a 14 de outubro. 8h55.
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0: Vamos falar de eleição do governo do Rio, por quê? Você achou que fosse ser decidido no primeiro turno? Não foi, foi pro segundo. Você achou mas...
2: que fosse decidido na segunda-feira depois do primeiro turno? Não foi, vai ser resolvido hoje, às vésperas do início da propaganda eleitoral gratuita, que tem que ser amanhã, se houver segundo turno.
0: Se houver, ou seja, é o famoso ia, acabou
2: no fundo. É o nosso Rio de Janeiro, né? Não podia ser
0: sempre
2: diferente.
0: Sempre dando aquela pitada diferenciada, né? Sobre variados assuntos. Bom, o TSE vai julgar, né, agora às 10 da manhã, como disse também, trouxe o Vinícius Fernandes na matéria, com as declarações, né, do Antony Garotinho, porque esse julgamento é sobre o pedido de desistência do Garotinho no recurso contra o indeferimento da sua candidatura. O resultado pode determinar a eleição de Douglas Ruas já no primeiro turno. E por que isso? O Ruas terminou a apuração com 49,27% dos votos válidos contra 42,76% do Eduardo Paes. O Garotinho recebeu 3,17% dos votos, mas a candidatura foi considerada indeferida e os votos ficaram sob questionamento judicial. E aí, caso a sua candidatura seja decretada mesmo, né, indeferida, esses votos somem e aí quando você faz a recontagem sobre o total de votos válidos, o Douglas Ruas teria atingido o limite para ser eleito no primeiro turno. Bom, fica tudo um pouco confuso, nebuloso, né, e por isso a gente vai conversar com o José Paes Neto, que é advogado eleitoral e membro da Academia Brasileira de Direito Eleitoral e Político, a ABRADEP. José Paes Neto, bom dia, muito obrigado, viu, pela sua disponibilidade.
3: Bom dia, Arthur, bom dia, Kelly, é um prazer estar falando com vocês e com os ouvintes da Sputnik.
2: Bom dia.
0: Bom, antes da gente começar a esclarecer aí ponto por ponto, uma dúvida que deve estar pairando aí a cabeça de muita gente: esse tema não poderia ou não deveria ter sido tratado antes do dia do voto, né? Ou seja, esse direito colocar um recurso, né? Não acabou atropelando essa necessidade dos eleitores de saberem quais os candidatos estão disponíveis ali para votação sem nenhum tipo de interferência, enfim.
3: Arthur, isso é uma discussão que grande parte de quem atua no direito eleitoral tem, que é o adiantamento desses processos de registro de candidatura, né? Hoje a gente tem um período de campanha muito curto, né? São 45 dias de campanha, os atos são praticados num período muito curto. E aí você pode apresentar o seu pedido de registro de candidatura até o dia 15 de agosto, né, do ano da eleição. E realmente fica um período, um prazo muito curto para que o Poder Judiciário, para que a Justiça Eleitoral faça análise de todos esses registros, sobretudo quando tem impugnação, como foi no caso do Garotinho. E isso gera um problema porque a própria legislação diz que o candidato que está impugnado, ele pode continuar praticando todos os atos de campanha até que pelo menos o TSE em Brasília faça a avaliação desse pedido de registro. E aí isso cria situações como essa do Garotinho, de chegar o dia da eleição e ainda não estar definido de maneira definitiva se ele pode ou não concorrer ao pleito. Por isso que boa parte da doutrina, e eu defendo isso também, entende que os pedidos de registro de candidatura, eles tinham que ser antecipados. Eles não deveriam acontecer só em agosto, deveriam acontecer antes disso. Mas, enquanto a gente não tem essa mudança de legislação, a gente precisa conviver com cenários como esse do Garotinho, de chegar o dia da eleição e não estar definido se ele pode ou não concorrer, se os votos dele vão ser válidos ou não.
2: Pois é, bom dia, José, Kelly falando contigo agora. Para explicar melhor até para os nossos ouvintes, qual é exatamente a questão que o TSE precisa decidir hoje e por que, que essa decisão pode determinar a realização ou não do segundo turno no Rio?
3: Então, tentando explicar de uma forma mais clara e didática possível, né, para quem não entende da parte de legislação, a gente chegou no dia da eleição sem uma definição clara se o garotinho estava elegível ou não. O TRE, né, o Tribunal Regional Eleitoral do Rio de Janeiro, reconheceu a inelegibilidade do garotinho, mas ainda cabia recurso para o TSE, ele já tinha apresentado esse recurso ao TSE antes mesmo do domingo, no dia da eleição. O que acontece? A partir do momento que o TSE vai julgar esse recurso, se ele entende que o garotinho de fato está inelegível, esses votos que o garotinho teve no dia da eleição, eles seriam considerados nulos. E a legislação diz que só contam para a definição do resultado da eleição os votos válidos, excluídos aí os votos em branco e os votos nulos. Então, os votos do garotinho entrariam nessa categoria de votos nulos, que não entram ali para a composição do resultado da eleição. Se, por sua vez, o TSE decidisse que o garotinho estava elegível, esses votos seriam considerados válidos e aí eles entrariam no cômputo do resultado da eleição. No domingo, quando saiu o resultado, esses votos que o garotinho teve, pouco mais de 3% dos votos, eles entraram no cômputo até por conta de decisão lá do próprio TSE. Então, quando saiu o resultado e apareceu lá o Douglas Ruas em primeiro com 49, alguma coisa dos votos, isso foi levando em consideração os votos que o garotinho teve. Só que se a gente desconsiderar os votos do garotinho, eles sendo nulos, o Douglas Ruas chegaria a 50,8% dos votos, salvo o melhor juízo, e aí ele deveria ser proclamado eleito o governador do estado do Rio de Janeiro, ganhando as eleições no primeiro turno. Tudo depende do julgamento do recurso do garotinho. E aí qual foi o movimento que o governador do garotinho fez? Desistiu do recurso que ele tinha apresentado ao TSE. Ele disse, olha, eu não tenho mais interesse que a minha questão seja julgada em Brasília. Estou desistindo do meu recurso. O caminho natural é que, a partir do momento em que ele desiste do recurso, o TSE homologa essa desistência e há o que a gente chama de trânsito em julgado. Essa discussão se o garotinho está elegível ou não, ela termina com o reconhecimento do que o TRE do Rio fez de que ele está inelegível, e aí a consequência prática disso tudo é que os votos do garotinho sejam considerados nulos. O que a defesa do Eduardo Paes e os advogados do Eduardo Paes estão argumentando é que, olha, o garotinho ele participou de todo o processo eleitoral, as pessoas puderam votar nele no dia da eleição, então não é razoável que agora esses votos não sejam computados. Então eles primeiro pedem para que o recurso do garotinho continue, que possa ser julgado, e pedem também que, independente de ser reconhecida a elegibilidade ou não do garotinho, que esses votos sejam computados para fins de levar a eleição para o segundo turno. Então, o que o TSE vai decidir hoje, basicamente, é se ele acolhe ou não a desistência do recurso do garotinho, e se acolhendo ou não a desistência do recurso do garotinho, se esses votos que ele teve devem ou não ser computados como válidos, e isso é totalmente decisivo para saber se a gente vai ou não para o segundo turno no Rio de Janeiro.
0: Agora, existe um fundamento jurídico dessa tese, né, da defesa do Eduardo Paes com relação a computar os votos mesmo com a candidatura sendo indeferida? Isso já aconteceu, enfim?
3: Arthur, eu particularmente não concordo com essa tese, acho que ela não tem muita fundamentação legal. Há até invocação de alguns precedentes do próprio TSE, mas que me parece que não se encaixam nesse caso do garotinho, primeiro porque esses precedentes que são citados, eles são para eleições proporcionais, né? Eleições para vereador, para deputado, em que realmente a desistência desse tipo de recurso pode influenciar diretamente o resultado do pleito, o que é diferente de uma eleição do sistema majoritário, como é uma eleição de governador, né? Que a lógica de definição de quem é eleito é diferente. Né? E segundo, e aí é uma questão até curiosa desse caso, e aí no Rio as coisas costumam ser curiosas, né, do ponto de vista jurídico, é que quem impugnou a candidatura do Garotinho foi o próprio Eduardo Paes. Então não dá nem para a gente levantar uma tese de que o Eduardo Paes seria um terceiro interessado no processo e que estaria sendo prejudicado pela postura do Garotinho, porque foi o próprio, a própria, né, coligação do Eduardo Paes que impugnou o registro do Garotinho. Né? Então fica, de certa forma, até um pouco contraditório quem impugnou a candidatura para dizer que os votos não deveriam valer, agora pedir para os votos valerem. Mas, assim, sendo bem objetivo, é uma situação relativamente nova no TSE. Então, não dá nem para a gente apontar que já tem um precedente muito claro e específico sobre essa situação, porque realmente é uma situação sui generis, diferente de tudo que a gente está acostumado a ver.
2: Pois é, José Paes, eu pergunto com relação agora ao eleitor do Antônio Garotinho, né? Esse anúncio saiu aí às vésperas da eleição do primeiro turno, de que os votos dele poderiam ser anulados. Ele apresentava aí em torno de 10% nas pesquisas eleitorais das intenções de voto, quando acabou tendo aí quase menos de 4%, né, na apuração. Agora, esses eleitores que confiaram ainda assim nas propostas ali foram, olha, o meu voto pode ser anulado, mas eu vou votar no Garotinho, eu quero votar no Garotinho. Enfim, como é que fica a questão do compromisso, né, do candidato com o seu eleitor, né? Porque se isso de repente como é que ele se sente vendo que todo o esforço dele ali, a mobilização dele em votar no candidato pode ter sido em vão?
3: Kelly, aí isso volta muito até pelo que Arthur perguntou logo no começo da entrevista, sobre essa questão de por que a Justiça Eleitoral demorou a avaliar e está avaliando só agora. A gente precisa realmente fazer uma alteração da legislação para antecipar essa análise dos pedidos de registro de candidatura, para que o eleitor possa efetivamente chegar no dia da eleição sabendo em quem ele pode e quem ele não pode votar. Da forma como o sistema eleitoral brasileiro está hoje, a gente cria em várias situações, o caso do Garotinho não é o único, isso acontece bastante no processo eleitoral, a gente chega com várias situações nesse sentido do eleitor não saber se pode votar ou não pode votar, como aconteceu, por exemplo, lá agora no Paraná com o Deltan Dallagnol, que o eleitor também chegou sem saber se podia votar nele ou não, e se o voto dele ia valer ou não. O TSE, inclusive, vai julgar essa questão também hoje. Então a gente precisa de uma alteração da legislação eleitoral para que o eleitor chegue efetivamente no dia da eleição sabendo se o voto dele vai valer ou não. Agora, a postura do próprio Antônio Garotinho também, ela pode ser questionada, ponderada, peraí, por que ele ficou até o final e só desistiu do recurso depois da eleição? Né? Isso é algo que pode ser questionado também até por parte do eleitor dele, peraí, eu acreditei em tudo que você falou, que você podia ser votado e etc., votei em você e agora você mesmo desistiu de brigar pelo reconhecimento da sua elegibilidade. Mas essa é uma questão muito mais do ponto de vista político, né, de análise ali política. Para resolver esse problema, a gente, do ponto de vista jurídico, precisa fazer uma alteração na legislação.
0: Tem uma questão aí nesse julgamento que vai acontecer daqui a pouquinho, né, às 10 horas, que o Ministério Público Eleitoral se manifestou pela aceitação da desistência, né, pela anulação definitiva dos votos. Qual é o peso desse parecer para a gente entender, né, na decisão dos ministros do TSE?
3: Isso tem um peso bastante significativo. Enfim, o parecer do Ministério Público, ele costuma ser levado em consideração e ter bastante relevância nos julgados em geral. Ele não é vinculante, então os ministros não precisam seguir esse entendimento, mas ele é levado em consideração, enfim, até porque, salvo engano, o próprio Ministério Público também havia impugnado a candidatura do Garotinho, então esse reconhecimento aí da possibilidade de existência do recurso certamente influencia ali a avaliação dos ministros.
2: Agora, o caso também ganhou uma dimensão política depois que o parecer da Procuradoria, né, apareceu com metadados associados ao advogado de Garotinho, embora a PGE tenha afirmado que houve uma transferência técnica de dados. Que relevância jurídica esse episódio pode ter para o julgamento?
3: Kelly, eu acho que para o julgamento, relevância jurídica alguma, tá? Enfim, isso não vai influenciar o julgamento, é uma questão efetivamente mais técnica. Conheço os advogados do Anthony Garotinho, são advogados sérios, não acredito na hipótese deles terem elaborado esse parecer da procuradoria. É possível realmente que a partir do momento que você copia e cola, né, que foi inclusive a argumentação da própria procuradoria, quando você copia e cola a petição de uma outra pessoa, que esses dados já acabem sendo transferidos também para a petição que você está elaborando. E é muito comum na prática forense esse copia e cola, de copiar trechos de uma manifestação, de uma petição. Então a gente não pode nem dizer que é algo que não costuma acontecer, copiar um pedaço da petição da outra pessoa. É totalmente normal isso. Então eu acho que isso foi muito mais uma questão política, né, para poder tentar criar ali algo que pudesse influenciar no julgamento, mas não acredito que isso vai ter algum tipo de influência na avaliação dos ministros, não.
0: Agora, para explicar para a gente, para os nossos ouvintes, caso o TSE mantenha a anulação dos votos, o Douglas Ruas já vai ser proclamado, né, governador já no primeiro turno. Como é que são os trâmites, né, depois desse julgamento? Quais procedimentos ainda precisariam ser cumpridos para formalizar esse resultado?
3: Arthur, então, a partir do momento que o TSE eventualmente reconheça a possibilidade da desistência e, em razão disso, seja reconhecida a nulidade dos votos do Garotinho, o processo vai transitar em julgado, como a gente chama, vai voltar ao TRE do Rio de Janeiro, que vai fazer a retotalização dos votos. E aí, fazendo essa retotalização dos votos, o Douglas Ruas vai alcançar aí os 50% mais um, e aí a Justiça Eleitoral declara o Douglas Ruas eleito em primeiro turno. Então, ainda precisa ter ali uma burocraciazinha de o processo voltar e haver a retotalização formal dos votos para que ele seja declarado eleito.
0: Muito obrigado pela tua participação, viu, José Paes Neto. E assim, acho que de tudo que você explicou aí pra gente, fica essa discussão, né, agora daqui pra frente, para que a gente evite esse tipo de situação, né, que eu acho que é o que ninguém quer, né, nem os eleitores, acredito que nem os candidatos também,
2: acaba causando,
0: né,
2: uma ansiedade geral, né? Acho que em todos os envolvidos, inclusive nós eleitores.
0: Enfim, tem dinheiro público aí no meio também, né? Por causa da propaganda eleitoral, né?
3: Fundo eleitoral, né? Uhum. Eu acho que o importante é que o TSE decida o que decidir, decida logo hoje essa questão, para que os candidatos tenham uma segurança jurídica e, sobretudo, o eleitor também tenha essa segurança de saber se vai ter segundo turno, se não vai ter segundo turno. É importante que essa questão seja decidida de uma forma definitiva hoje, tá? E desde já eu agradeço aí vocês pelo convite e permaneço sempre à disposição.
0: Perfeito, José Paes Neto, advogado eleitoral e membro da Academia Brasileira de Direito Eleitoral e Político, a ABRADEP. Muito obrigado, viu? Um forte abraço para você.
3: Um abraço. Tchau,
2: obrigada, tchau, tchau.
0: Agora 9:13.
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2: Empresa espanhola Aena assumiu a administração do aeroporto do Galeão, no Rio de Janeiro. E quem vai trazer mais detalhes sobre essa nova administração é o Paulo Fonseca, está de volta aqui no estúdio com a gente, né, Paulo? Conta
4: mais. Isso
2: mesmo,
4: o Kelly. A Aena assumiu essa administração, né, do Aeroporto Internacional Tom Jobim, Galeão. Vai ficar à frente do terminal até 2039. A companhia venceu, no final de março deste ano, o leilão de venda assistida do aeroporto com uma proposta de R$2,9 bilhões e, com a conclusão da operação, passou a deter 100% da concessão. A mudança de gestão não altera, neste momento, o funcionamento do aeroporto, que segue operando normalmente. A Aena, que já administra 17 aeroportos no Brasil, passa então a comandar 18 terminais em 10 estados, com um fluxo superior a 63 milhões de passageiros por ano. O novo contrato do Galeão, no entanto, ele vai trazer mudanças importantes. A contribuição fixa que era paga à União foi substituída por uma parcela variável. 20% do faturamento do aeroporto vai ser repassado como uma taxa de concessão ao governo. Então, se o aeroporto faturar mais, o governo ganha mais. Se o aeroporto faturar menos, o governo, consequentemente, também vai arrecadar menos. O acordo também retira a obrigação de construção de uma terceira pista que estava previsto no contrato original. Uma outra mudança nesse novo contrato de concessão envolve o aeroporto Santos Dumont. Esse novo contrato prevê um mecanismo de compensação caso haja alteração no limite de passageiros permitido lá no Santos Dumont, que fica aqui na região central do Rio. Essa restrição ao Santos Dumont faz parte de um plano adotado desde 2023 para redistribuir voos entre os dois aeroportos e também para recuperar a movimentação do Galeão. O aeroporto internacional Tom Jobim vem recuperando o movimento nos últimos anos. Em 2025, foram 17 milhões e 900 mil passageiros, um aumento de 23,4% em relação a 2024. Atualmente, o Galeão tem cerca de 340 voos domésticos e 110 internacionais por dia, entre pousos e decolagens, com uma média aí de 49 mil passageiros diários. Segundo a Aena, a nova gestão vai ter como foco a eficiência operacional, melhoria da experiência dos passageiros, o fortalecimento do transporte de cargas e também a ampliação das conexões nacionais e internacionais. A empresa também pretende consolidar o Galeão como um hub internacional e ampliar a coordenação com outros aeroportos da rede administrada, especialmente o aeroporto de Congonhas, em São Paulo. Kelly Arthur.
0: O curioso, só para aproveitar a tua presença aqui de novo, ontem a gente falou de reviravolta política, né? E vamos dizer assim, briga para revitalização do Galeão foi em grande parte encampada pelo Paz, né?
4: Verdade.
0: Que agora, acho que tinha expectativa de assumir o governo do estado, mas que agora, provavelmente, com esse julgamento que vai ter agora às 10 horas.
4: E nessa proposta do Paz, né, de atrair mais investimentos aqui para o Rio, de atrair mais turistas, sim, uma dos principais focos dele era ampliar o Galeão para poder ter essa estrutura para atrair mais pessoas para o Rio de Janeiro. E agora a gente não sabe se ele vai ser o novo governador ou não.
0: E o que é legal, interessante nessa informação que você trouxe, né, do repasse pro governo do estado, é que cairia no colo dele, né? Da administração dele, lógico.
2: Sim.
0: No nível de administração. Ou seja, foi uma jogada inteligentíssima, né? Estratégica dele quando estava na prefeitura.
2: Entre prefeitura e governo do
0: só
2: estado, né? Seria, né?
0: Com a eleição.
4: O contrato diz exatamente isso, né? Como o Galeão vinha num viés positivo, né? De aumento de passageiros, esse repasse iria aumentar, porque seria repasse fixo como taxa de concessão de 20%. Então, o Galeão aumentando, maior seria a taxa repassada, então seria muito importante para o governo ter esse valor ainda maior. A ideia foi boa, mas o Eduardo Paes não contava com o futuro, né?
2: Fator garotinho.
0: É verdade, fator garotinho. Agora, 9h18, muito obrigado, Paulo, pelas suas informações. A gente segue falando do Rio de Janeiro, porque estudantes organizaram nesta quarta-feira um ato no Rio de Janeiro em defesa da candidatura de Luiz Inácio Lula da Silva, do PT, à presidência da República. O atual presidente busca um segundo mandato consecutivo e disputa o segundo turno das eleições de 2020. 2026 contra Flávio Bolsonaro do PL. A manifestação começou no início da tarde na Candelária, na região central da cidade, de onde os jovens partiram, encaminhada pela Avenida Rio Branco até a Cinelândia. Participaram estudantes secundaristas e universitários de diferentes instituições. Entre os temas defendidos estavam a educação pública, o fim da escala 6x1, manutenção dos direitos sociais e da democracia. Vários estudantes, né, estiveram presentes, portanto, nessa manifestação, né, perdão, que aconteceu na tarde de ontem, portanto, aqui no centro do Rio de Janeiro. Agora 9h19.
2: E a Prefeitura do Rio aplica até o dia 31 de outubro, atenção, a vacina meningocócica ACWI para pessoas de 1 a 24 anos. A vacina também está disponível para trabalhadores de saúde sem limite de idade. A ação da Secretaria Municipal de Saúde do Rio busca otimizar os lotes disponíveis e proteger mais grupos contra a doença, que pode deixar sequelas graves e até levar à morte. Para crianças pequenas, a vacina também está sendo aplicada em outubro aos 3 e aos 5 meses de vida, além do reforço de rotina entre 1 e 4 anos. Para quem tem de 1 a 24 anos e também para os trabalhadores de saúde, a vacina é aplicada em dose única. Incorporada ao SUS em 2020, a vacina faz parte da rotina de imunização de adolescentes de 11 a 14 anos e de crianças de 1 a 4 anos. Além dela, a rede municipal oferece outras vacinas contra meningite aplicadas entre os 2 e os 2 meses de vida. A meningocócica ACWY protege contra 4 tipos da bactéria Neisseria meningitidis, também conhecida como meningococo, causadora da chamada doença meningocócica. Ela pode se manifestar de 2 formas principais, a meningite e a meningococcemia. Pois é, a gente lembra aí que a doença meningocócica pode ser fatal em muitos casos e mesmo quando o paciente se recupera, há risco de sequelas graves e permanentes, como perda auditiva, amputação de membros, convulsões e danos neurológicos. Ela pode atingir crianças e adultos. Lembrando que a vacina meningocócica ACWY está disponível em todas as 245 salas de vacinação da cidade do Rio, incluindo as 3 unidades do Supercentro Carioca de Vacinação. Se você tem de 1 a 24 anos, então, e também os bebês aí com as doses de reforço, por favor, procure um centro aí para se vacinar. É muito importante se proteger contra a meningite, é uma doença seríssima.
0: É aquilo, né? A gente viu, os nomes são difíceis, mas a atitude é muito simples. É ir lá e se vacinar.
2: Estende o bracinho, bota o bracinho pra jogo.
0: 9h22.
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0: As 2 principais centrais sindicais espanholas anunciaram uma greve geral pela crise no setor habitacional para o dia 11 de novembro, às vésperas do início da campanha para as eleições legislativas antecipadas. Na segunda-feira, o presidente Pedro Sánchez convocou eleições para 29 de novembro. A decisão do socialista foi anunciada 2 dias depois de o parlamento espanhol ter derrubado decretos com medidas para a habitação e na sequência de protestos diários contra ações de despejo. essa vai ser a primeira greve geral no país em 14 anos e responde a um apelo das associações reunidas na Confederação de Sindicatos de Inquilinas, que defendem o direito à habitação e têm mobilizado milhares de pessoas em protestos diários nas ruas desde 23 de setembro. A data foi acertada com outra o secretário-geral da Central Sindical UGT, Pepe Álvares, informou que vai se juntar no dia 11, como todos os coletivos têm vindo a definir com a convocatória de uma greve geral. Essa data foi acertada com a outra grande central sindical espanhola, a CCOO, né? Comissiones Obreiras, e será uma paralisação de 24 horas. Pepe Álvares afirmou que a greve geral responde ao apelo das associações, sindicatos de inquilinas e reivindica salários dignos para uma moradia digna. As associações empresariais criticam o anúncio, lançando dúvidas sobre a legalidade, por considerarem que não se trata de uma questão laboral e questionando o oportunismo do movimento quando o governo acaba de convocar eleições. A greve tem um claro componente político e eleitoral e parece ter mais como alvo a oposição do que o governo do socialista Pedro Sánchez, disse o presidente da Confederação Espanhola de Organizações Empresariais, Antônio Garamendi.
2: 9h25, ainda no cenário internacional, em discurso em Atenas, na Grécia, ontem, com a Acrópole ao fundo, o secretário de Estado dos Estados Unidos, Marco Rubio, afirmou que o Ocidente vive uma encruzilhada histórica e defendeu a revitalização de sua civilização para preservar a liderança global, conter rivais como a China e evitar um declínio estratégico. O secretário de Estado dos Estados Unidos, Marco Rubio, afirmou que as nações ocidentais vivem uma encruzilhada histórica. Segundo ele, as decisões tomadas na próxima década vão definir se o Ocidente vai manter sua liderança ou entrará em uma trajetória de declínio. O secretário defendeu que os países ocidentais revitalizem sua civilização para preservar sua influência no mundo e apresentou sua visão como parte de um esforço para garantir a continuidade da predominância política, econômica e militar do Ocidente. O discurso também serviu para expor princípios ideológicos associados ao movimento conservador estadunidense alinhado ao presidente Donald Trump. Entre os seus defensores, há a ideia de que os Estados Unidos e Europa não devem se desculpar por episódios históricos de exploração e conquista, mas sim recuperar um espírito de afirmação nacional para competir com potências como China e Rússia. A visita à Grécia foi ponto central de uma viagem por 3 países europeus e marcou a segunda vez neste ano que Rubio utilizou a Europa como palco para um discurso de caráter ideológico. As declarações, segundo a mídia estadunidense, retomaram temas apresentados na Conferência de Segurança de Munique em fevereiro, quando alertou para um possível enfraquecimento civilizacional europeu, embora tenha evitado repetir a expressão que gerou controvérsia na ocasião. Além da dimensão ideológica, Rubio voltou a defender políticas mais rígidas de controle migratório, uma das bandeiras da campanha de Donald Trump. 9h27.
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2: Com ele,
0: Yuri
2: Hildebrand, bom dia.
5: Bom dia, Kelly, bom dia, Arthur. Hoje a gente vai trazer um tema aqui muito relacionado às eleições, né? Recentemente a gente tem visto, nos últimos anos, a gente tem visto alguns jogos aparecendo aí com temas relacionados a campanhas políticas, né? Agora nessa última campanha aí das eleições de 2026, um jogo que surgiu foi o Super Flávio, mostrando algumas investigações, algumas denúncias aí, baseadas em investigações jornalísticas feitas contra o candidato à presidência Flávio Bolsonaro, né? Trazendo-se de forma unificada. E aí você entra lá no site, consegue jogar, maior estilo Super Mario, o jogo, pior que o jogo é bem divertido, assim, vou ser sincero pra vocês. E aí as informações vão aparecendo. É uma forma ali de informar, de fazer a campanha, né? E aí o atual presidente Lula também já foi alvo de uma gameplay feita por opositores políticos, né? E aí a gente lembra que o presidente Lula foi preso, né, entre 2018 e 2019, e as gameplays que surgiram nesse sentido têm a ver com essa prisão. Inclusive um jogo que de dar medo, assim, né, focado em terror, chamado Lula Escape da Prisão, que, enfim, ainda parece como disponível aí, quem procurar no Google consegue achar. Em 2018 teve outro caso, né, que foi o Bolsomito 2K18, um jogo que foi criado ali por eleitores do Jair Bolsonaro, né, que mostrava o então candidato enfrentando seus adversários políticos. O jogo chegou a ser derrubado, a gente vai falar sobre isso por aqui, mas enfim, existem casos de jogos utilizados aí em campanhas políticas, né, não é novidade esse jogo que eu trouxe aqui falando do Flávio Bolsonaro. Então vamos entender um pouquinho como funciona essa relação aí de jogos e eleições com o Carlos Silva, que é CEO da GoGamers, que desenvolve e publica a pesquisa Game Brasil anualmente. Ele tá conversando aqui com a gente no Giro Tecnológico. Carlos, obrigado pela participação.
6: Pô, eu que agradeço, cara. Vamos nessa aí. Obrigado pelo convite.
5: Carlos, queria entender como que a gamificação pode influenciar na decisão de um eleitor. O jogo pode ir além do entretenimento nesses casos? A gente sabe que o jogo é bem poderoso, né? A gente costuma relacionar muito a entretenimento, mas o game tem uma profundidade muito maior.
6: Bom, acho que a gente pode começar dando um contexto, né? Por que que videogame ou jogos digitais entram dentro dessa questão política, né? É porque, principalmente, videogame no Brasil já não é uma coisa mais de nicho, né? Então, quando a gente fala de jogos digitais no Brasil, hoje quase 75% das pessoas jogam algum tipo de jogo digital, no celular, no computador, no console. Isso é equivalente a mais de 120 milhões de pessoas. Então, quando você expande a sua atuação, né, nesse caso como campanhas políticas, para trazer esse contexto de game e tudo mais e tal, é porque você quer impactar esse público, que ele de fato é um público massivo hoje no Brasil. E tem também outro ponto do engajamento. É um público muito engajado, né? Então, a forma como hoje os games são observados, isso por política, por marcas, por um monte de setores hoje que entendem esse público de fato, ele faz a diferença também na questão de engajamento, é porque é isso, né? Você está começando realmente com uma cobertura muito expressiva, né? E a questão do jogo em si, é como você falou, né? Você pode criar diversas formas de entreter o público, né? Então, você pode apresentar seu plano de governo, pode pegar e usar isso dentro da sua campanha estrategicamente ali, usando pontos do seu adversário. Hoje, as formas são as mais diversas possíveis, né? A questão de influência, ela depende muito da forma como o conteúdo pode ser apresentado, né? Então, também tem esse outro viés, né? A gente entende hoje que o conteúdo e o público, ele se engaja de fato? Sim, isso é real, né? Mas até que ponto as pessoas estão buscando informações a respeito daquilo? E essa é outra questão, né? Porque hoje, como que eu enxergo? Videogame, jogos digitais, é uma extensão de uma campanha política, né? Então, assim como você tem na TV aberta, na rádio, nas redes sociais, você tem também dentro das plataformas digitais como jogos. Então, quando você cria essa extensão, você está apresentando ali exatamente a sua campanha, né, e a sua estratégia, independente do tipo de conteúdo que acontece ali. Então, isso, no final do dia, vai gerar um tipo de impacto no consumidor, e aí ele vai ter que avaliar. Aquela informação é informação real, eu vou buscar um pouco mais sobre aquilo, eu vou procurar entender o quanto que aquilo, de fato, vai me influenciar. Assim como ele é impactado pelas campanhas das várias mídias que hoje acontecem, né? Então, do ponto de vista de influência, ela depende muito de como que esse conteúdo vai chegar nesse consumidor, a forma como ele é executado e apresentado, e a partir disso ele toma a decisão. Se ele busca mais informações, se ele quer saber um pouco mais, se ele vai aprofundar, se já tem uma posição política ou não, né? Então, entra muito nesse aspecto, na minha visão.
5: Ah, interessante. E aí, a gente vai falando de games, né? Claro, existem diversos estilos de games, inclusive esses que a gente trouxe aqui, né? Eu gostei da diversidade. Eu falei aí que esse mais recente, relacionado ao candidato Flávio Bolsonaro, né? O Super Flávio World, ele é muito baseado em Super Mario World, no caso, né? E acho que até explica a gameplay divertida. É, teve o Escape Room lá do Lula também, né? E também outro jogo relacionado ao presidente Lula, né? Que era um Super Escape from Prison também, que tinha aquela proposta de jogo 2D, um shoot'em up, né? Então, enfim, são vários estilos aí que aparecem. E aí a gente vai puxar histórico, né? A gente tem que falar também de jogos tradicionais de tiro, jogos de guerra, que costumam trazer um embasamento ideológico bem forte, né? E aí dá pra gente citar Call of Duty, Battlefield, né? Tem um posicionamento político ali nesses jogos. Queria entender o impacto que esses jogos têm nesse sentido de posicionamento, né? Ao montar a gameplay em torno de um dos lados no conflito político. Tem até o próximo Call of Duty Modern Warfare que vai tratar de Coreia do Norte, né? Se pudesse falar um pouquinho pra gente sobre isso e sobre esse peso político dos jogos, né? Que eu acho que é interessante.
6: Esses jogos que você mencionou realmente são os jogos mais populares, né? Não só no Brasil, mas globalmente, né? Call of Duty e Battlefield são grandes franquias de jogo de guerra, né? Jogos de ação. Quando a gente fala de guerra, a gente sempre tem como pano de fundo também as questões políticas, né? Você pega o Black Ops 6, por exemplo, aparece o ex-presidente Bush e o Gorbachev. Numa época, e o jogo é baseado numa época de Guerra Fria, né? Espionagem e tudo mais e tal. E a construção do jogo, ela é baseada em informações públicas, né? Aquilo que existe, que está no mercado, e aí constrói a narrativa, que ela pode ser baseada nisso, ou pode ser uma ficção, né? Eu lembro de um dos Modern Warfare também, por exemplo, que eles construíram uma leitura de um personagem baseado no Bin Laden, né? Inclusive tem até uma cena de caçada que é muito baseada no que contaram, de como que foi isso, né? Então esses jogos, eles trazem também esse ponto de vista, né? E isso é um ponto, e essa é a questão, é um ponto de vista. É um ponto de vista, né, daquela situação, daquele jogo, naquela questão. E é isso daqui, hoje, no final do dia, o que mais chama atenção, né? Muitas vezes a própria ação, é a própria imersão dentro daquele contexto. Porque esses jogos, eles ganharam esse peso hoje, grandeza no mercado de games, e são relevantes exatamente por isso. Eles colocam você dentro de um ponto de vista, é uma Primeira Guerra Mundial, é uma Guerra Fria e tudo mais e tal, e você vive aquilo, é aquela imersão dentro daquela situação, né? E aí, hoje, né, quando a gente pensa na interatividade, é o que o público gosta, ação. Se a questão política, ela pesa ou não, cara, ela é um pano de fundo, e muitas vezes ela é um pano de fundo mesmo, né? Ela não é a história principal, ela não é abordada o tempo inteiro, né? Esses personagens que a gente falou do Black Ops 6, por exemplo, eles aparecem, de fato, né, em alguns momentos. Mas o que conta mesmo é a hora que você tá na trocação dentro do jogo, né? Que é isso que o jogador gosta no final do dia, né? Então, os jogos de guerra, de ação, eles também vão navegar um pouco nessa linha, né? Eles vão transitar um pouco nesse ponto, né? Mas até você me fez lembrar também de outros jogos que permitem você também construir coisas dentro deles e, de alguma forma, traz política ali. Você pega o Animal Crossing, por exemplo, né? Que foi lançado alguns anos atrás. Na época, estava tendo as eleições nos Estados Unidos, né? O Joe Biden fez uma campanha dentro do Animal Crossing. Ele construiu uma ilha. E lá na ilha tinha lá os gostos pessoal dele e tudo mais. Tá? Tinha um link, inclusive, que eles deixavam lá para você poder votar e tudo mais. Então, existem formas hoje de fazer isso, né? A indústria de games, ela trabalha essa questão da ação, da interatividade, da imersão para o público. E o contexto político, ele pode fazer parte, porque guerra acaba navegando nisso. Mas tem um outro lado também, né? Então, o lado político também pode olhar essas plataformas, talvez que sejam mais... Tem mais a questão criativa, inclusive, e trabalhar as suas possibilidades. Seja como está sendo feito no Brasil, construindo um jogo, ou você construindo alguma coisa, alguma mensagem dentro deles também, né? Então, são os vários caminhos aí que a gente tem hoje, né? Mas a indústria de games, de novo, ela entende que o gênero de ação e de aventura e tudo mais é importante, é o que mais movimenta, ele vai estar focando nisso. E os assuntos é o nosso cotidiano, né? Se a gente for pensar Call of Duty Battlefield, Primeira Guerra, Guerra Fria, né? Você comentou bem aí, o próximo Call of Duty pode ser Coreia do Norte, por exemplo. É o contexto global que a gente vive hoje, né? E aí eles vão trazer esse ponto de vista dentro do jogo, dentro dessa interatividade, né?
5: Pois é. Eu acho muito interessante isso que você trouxe, né? Me lembrou o próprio Roblox, né? Aqueles protestos que, enfim, relacionados ali ao que se tornou depois, né? A atualização do ECA, né? A partir das denúncias feitas pelo influenciador Felca, né? Um tempo atrás. E, enfim, até acho que agora nessa eleição a gente viu alguma movimentação, mas não é algo muito explorado pelos candidatos, né? Uma coisa mais que parte dos eleitores. Em 2018, por exemplo, e aí já a parte da questão da criação, né? Como a gente estava falando aqui, teve aquele jogo chamado Bolsomito 2K18, né? Remetendo até o jogo de basquete, né? O NBA 2K, né? Só no nome, né? Porque o jogo em si não tinha nada a ver. Que mostrava o ex-presidente Jair Bolsonaro, na época candidato, né? Batendo em adversários políticos, envolvendo minorias e tudo mais. Isso foi bastante polêmico, levou a uma derrubada do game no Steam, né? Queria entender se existe uma permissividade maior em plataformas de jogos de PC ou APKs para jogos que passem por cima da legislação acerca de direitos humanos, por exemplo. Como funciona a aprovação de jogos em sites do tipo? Tem algum crivo específico que tem que passar, alguma questão com relação à comunidade? Explica pra gente.
6: Boa. Olha, existem hoje em cada plataforma, né? A Steam, a Apple, o Google, todas elas, né? Tem regras para você publicar os jogos. essas regras são abertas para todo mundo, né? Só quando você submete o jogo, muitas vezes você, né, nesse caso, né, você pode talvez, né, categorizar de uma maneira diferente, você pode talvez burlar essa regra. Mas qual que é a grande diferença hoje? E é isso que faz justamente jogos como esse caírem. A própria comunidade. A Steam é uma plataforma baseada em comunidade, então tem muito review, tem muito comentário, tem pessoas que realmente interagem muito mais na Steam do que nas redes sociais como um todo. Então tudo isso, né, movimenta e faz com que as pessoas vejam aqui e falam, isso aqui me parece estranho. Assim como jogos que talvez que promovam outros temas também são temas sensíveis, temas polêmicos e que não deveriam estar na plataforma, né? Então isso que acaba acontecendo, a própria comunidade é quem também acaba sendo um filtro e acaba limitando. E aí você acaba buscando outras alternativas, né? Então, ó, ou trabalhar dentro de um website e fazer isso aqui, né? Como é uma forma de eu conseguir entregar algum tipo de conteúdo relacionado com games, usar as plataformas oficiais hoje acaba se tornando um pouco mais complexo. E é verdade, as plataformas também aprenderam ao longo dos anos a construir algumas regras para restringir um pouco mais isso, porque no final do dia ela quer entregar conteúdo que gera interatividade. Agora, quando esse conteúdo acaba indo para um outro viés, que acaba, né, não sendo aquilo que é parte da política de uso da plataforma, eles acabam derrubando mesmo, né? Então é o caso que aconteceu, e é por isso que a gente vê também essas alternativas, né? Sites que hoje, na verdade, trazem formato de game, e que tá tudo bem, né? Então é o formato de website, você entra lá e você tem um jogo, você pode interagir. Hoje, os navegadores permitem isso, as plataformas permitem isso, de alguma forma, né? Dentro do Chrome e tudo mais, do Google, então tá tudo bem. É mais uma forma que você encontra aí para você não ter que ter o impacto, talvez, da regra da plataforma oficial de games, né? E você acaba encurtando um pouco, talvez, o seu impacto dentro daquela comunidade, né?
5: É, até o caso do jogo que a gente traz aqui como, né, o ponto principal, esse jogo que é novidade, o Super Flavio World, né, que é um joguinho estilo Super Mario World, lançado aí durante essas eleições, muito provavelmente por eleitores do presidente Lula, né, enfim, é o principal adversário político, principalmente nesse segundo turno que está vindo pela frente. É, não tem uma plataforma específica, o jogo é acessado direto pelo navegador, então não tem nenhum tipo de aprovação para oferta de games do tipo, né, basta o desenvolvedor chegar, disponibilizar e é isso. Isso, não tem muito entrave, né, por aí.
6: É isso aí. E é muito mais comum do que a gente imagina, né, porque hoje você tem vários jogos, né, e desde muitos anos, inclusive, né, esses jogos baseados em linguagem web mesmo, de internet, né, onde você consegue colocar ele disponível, e aí tem um ponto também que você consegue, né, alcançar, né, um público até maior. Você sai da plataforma do jogo em si, você acaba impactando pessoas que nem estariam talvez jogando e podem interagir com aquilo. Então, acaba virando mais uma estratégia. Assim, de novo, né, como você tem a rádio, a TV, as redes sociais, né, hoje você usa também esse critério para construir algum tipo de narrativa dentro das plataformas de games, mas usando os recursos que cabem, que você consegue, de fato, viabilizar, né?
5: É, tem até outro caso que é interessante, que a gente estava conversando aqui em off, né, com outros colegas aqui da rádio, e me lembraram de um jogo também, ao melhor estilo Street Fighter, envolvendo a STF, né, e com todas as questões envolvendo a STF recentemente, né, a gente vê uma situação ali de disse-me-disse, um contra o outro, né, e aí vem o jogo e traduz isso justamente numa linguagem Street Fighter. Enfim, é a criatividade do brasileiro aí, até para se manifestar politicamente, né?
6: Que é um ponto interessante, né? Porque você vê, todos esses conteúdos, eles são construídos com base em jogos populares. O Street Fighter, o Super Mario, que é muito... Que você consegue, né, ter uma leitura de que muitas pessoas vão compreender aquilo, né? Então é muito fácil você entender hoje a dinâmica de jogo baseada em Street Fighter, um jogo de luta, um X1, ou de um Super Mario, né? Então eles tentam encontrar também isso. Não é um jogo que ele vai trazer uma nova mecânica, que ele vai trazer uma nova estrutura de gameplay e tudo mais e tal. Não é essa a intenção, né? A intenção é passar uma mensagem, né, da maneira como eles acreditam que seja mais adequada, usando, né, a questão da interatividade do game, mas se baseando talvez naquilo que a gente já está mais acostumado, que facilita muitas vezes o entendimento, né, também daquilo que você quer passar como mensagem, né?
5: É, pois é. E aí, Carlos, queria passar agora para uma coisa mais ampla, né, que é o perfil do gamer brasileiro. Vocês da Go Gamers, no desenvolvimento aí da pesquisa Game Brasil, anualmente a gente está cobrindo o lançamento da pesquisa, são dados muito, muito legais. Queria que você falasse um pouco sobre o perfil desse público gamer, né? Conta pra gente quem é esse gamer brasileiro, né? Quem representa mais esse gamer brasileiro? E além das principais mudanças observadas nos últimos anos, tem algumas viradas de chave interessantes, né? A gente que trabalha na cobertura sempre gosta de pegar uns ganchos assim curiosos.
6: Legal, muito bom. Olha, o que a gente tem aqui, né? E acho que também colabora pro nosso papo aqui, falando sobre por que cada vez mais assunto político, né, entra nessa questão de games e tudo mais, é porque de verdade, realmente, a gente está falando de um público massivo no Brasil, né? A cultura de jogos digitais, ela está realmente estabelecida e muito bem estabelecida. Ao longo desses anos, a gente viu a demografia do jogador brasileiro mudar bastante. principalmente quando a gente pensa em plataformas como o smartphone, né, democratizou o acesso a jogos digitais, acessibilidade, mobilidade, o próprio modelo de negócio, né? Então, hoje, você tem um público diversificado em questão de classe social e poder aquisitivo. Então, você tem desde a classe A, que consome jogos e plataformas que exigem mais investimento, até o público classe C, classe D, que talvez não tenha os mesmos recursos, mas tem tem a forma de jogar, né, dentro das plataformas, daquilo que é oferecido para ele, como um smartphone, né? Então, tudo isso trouxe, de fato, hoje um público diferente. Quando a gente pega, até mesmo na questão de audiência e faixa etária, você conversa com todo mundo, praticamente. Então, esse também é um grande ponto, né? Você pega desde a geração Z até os milênios, que concentram aí um pouco mais de 60% da população no Brasil, falando de um público de 16 anos até 45 anos, né? Então, a gente tem, de fato, uma diversidade de público hoje. E essa diversidade, ela também, né, do outro lado, ela acontece porque você tem diversos tipos de jogos, né? E a gente já falou de alguns, inclusive, né? Você tem vários gêneros, várias mecânicas, vários tipos de conteúdo, seja multiplayer, seja algum jogo de história, jogo, enfim. Tudo isso, de alguma forma, colabora para que você consiga impactar o máximo de pessoas. Então, ao mesmo tempo que a tecnologia evoluiu e ela trouxe um novo perfil de consumo, a própria indústria também ela trouxe, né? E foi entregando conteúdos diversificados. Isso faz com que você tenha o quê? Um autoengajamento e esse engajamento diversificado. É o que acontece hoje. Então, não estamos nichando ninguém aqui. É claro que quando você olha cada tipo de produto, cada jogo, você tem comunidades específicas, faixas etárias diferentes, momentos diferentes, faz parte do jogo, né? Mas de maneira geral, né, hoje o público brasileiro é muito diversificado, né? Hoje, é, como eu comentei, a geração Z e os milênios são, né, a grande proporção que a gente tem aqui hoje. Dependendo da plataforma que a gente está falando aqui, você tem uma concentração mais na classe A, classe B, como você pega console e computador. Apesar que o computador, eu posso dizer que para você que é uma das plataformas mais... mais interessante na questão de impacto em vários tipos de público, em questão de classe social. Por quê? Você tem um range muito grande. Você pode ter um PC de R$1.000 e um PC de R$50.000, né? Então você tem, né, um range muito grande, desde a classe A até a classe C, classe D. E o mobile, né, que no final do dia também ele conversa muito bem com a classe média brasileira. Então esse é o perfil que a gente tem hoje, né? O perfil hoje, né, mais diversificado no Brasil e que nos últimos anos está bem estabelecido e segue forte, né?
5: Tem questões, também está interessado em política, né? Assim, a gente tem que pensar também em política de preços relacionadas a jogos, né? A questão da crise dos chips de memória RAM, que eu acho que é um problema que pesa bastante pro jogador. E, enfim, observar aí como é que o movimento político acaba atuando nesse setor, né? Carlos, obrigado, viu, pela conversa aqui com a gente, foi ótimo. E fica o convite aqui para próximas participações. É sempre um prazer falar com vocês aí do Go Gamers, que fazem a pesquisa Game Brasil, que é sempre muito, muito importante pra gente aqui que trabalha nessa cobertura.
6: Imagina.
5: Valeu, Carlos. Esse foi Carlos Silva, CEO da GoGamers, que desenvolve e publica a pesquisa Game Brasil, a PGB, todo ano, saindo aí pra gente que acompanha jogos aqui no Brasil. Obrigadão.
6: Boa, que agradeço, cara. Obrigado, estamos à disposição. Valeu demais pelo convite.
5: É isso, então, um tema interessante, né, gente? Aí, essa relação dos jogos com a política, como a gente estava falando aqui com o Carlos, é um ponto muito importante. Tem que entender esse player, né, esse jogador brasileiro aí como um cara atuante dentro do cenário nacional. E aí, só para passar aqui os jogos que a gente citou, né? O primeiro, né, que eu acho que é o principal que puxou aí a nossa conversa, é o Super Flávio, sem acento, tá? Superflávio.com, você encontra direto no site e já começa a jogar. E aí tem, né, essas questões que eu falei daí, de denúncias relacionadas aí, possíveis escândalos de corrupção, que, enfim, provavelmente um jogo aí desenvolvido por eleitores do presidente Lula. Também tem o jogo Lula Escape da Prisão, Escape da Prisão, que esse já está disponível para baixar. É um jogo com gráficos 3D, talvez seja mais interessante para quem gosta de jogos como Outlast, né, como até Resident Evil. E aí tem uma pegada mais satírica também, mas enfim, quem tiver interessado, só procurar por aí. Valeu, gente, um abraço, até terça-feira.
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2: Com ela.
0: Priscila.
2: Bom dia. Chique, bom dia. Bom dia, Kelly, bom dia.
0: Bom dia.
2: Bom dia, Josandro, nosso operador, e a todos os ouvintes. Eu confesso que eu não sei mais fazer o Luz Câmera, porque tem tanto tempo que eu não faço.
0: É verdade.
2: É isso, mas, né, temos aí
7: o período democrático, então...
2: Muita informação.
7: Muita informação, é isso. Vamos voltar aos filmes. Hoje tem estreia de Se Eu Fosse Você 3.
0: Caramba!
7: Depois de 20 anos, gente, o Cláudio e a Helena, que são os eternos Tony Ramos e Glória Pires, vivem uma outra fase ali do lado da filha deles, a Bia, que é interpretada pela Cléo Pires, que agora, claro, é adulta, e se casou com Aquiles, que é o Rafael Infante. Mas a tranquilidade ali dos 20 anos vira uma confusão total e todo mundo vai ter que enfrentar de novo aqueles desafios dentro de casa. E, né, adivinha o que vai acontecer? Gente...
2: O quê?
7: Vão trocar de lugar de novo.
0: Quem diria?
7: Poxa vida! Um vira o outro, outro vira um e vão ver a confusão, gente. É. E falando em franquia... Vai falar, Kelly?
2: Não. Falei. E ri, né? Porque eles estão com os corpos ali. São demais. É um exercício muito forte pros atores, né?
0: Eles são incríveis.
2: É bacana.
7: Total, é um esforço, mas é isso. A arte também exige esforço, né? E falando em franquia, com mais um número 3, vamos de um tio quase perfeito 3, que é interpretado pelo Marcos Magela, vivido que dá vida ali ao tio Tony. Que precisa lidar com a criançada dele crescendo e saindo do ninho. Aí bate aquela síndrome do ninho vazio. Só que não fica por aí. A situação

0: muito. E vamos, falando de criançada, vamos para as aventuras de Tadeu e a Lâmpada Mágica. E essa personagem, o Tadeu Jones, que é, faz parte ali de uma franquia de animação espanhola, vai para uma missão lá da namorada dele, a Sarah, e dos amigos Múmia, Jeff e Belzoni. Dessa vez, ele desperta uma antiga maldição e coloca o grupo inteiro em perigo. Mas para reverter a situação, eles precisam encarar alguns desafios, passando por diferentes lugares, descobrindo a união, tendo que lidar um com o outro para evitar as consequências dessa maldição. E para a galera um pouquinho mais crescida, vem aí Always Lalisa, que é um documentário sobre a vida da cantora Lalisa Manoble, que fazia parte do grupo de K-pop Blackpink. Então,
1: esse grupo é famosinho.
0: É famosinho, é. Então, aí esse documentário traz a vida da Lalisa, ou Lisa, ali desde os primeiros passos, apesar de ser um grupo de K-pop, a Lalisa é tailandesa. E aí ela se junta ali, tem todo o trabalho dela até chegar ao grupo, a tentativa de fama internacional, de turnê, ela passando pelo Coachella. Então, para os fãs, eu acho que é um prato feito, né?
1: Isso aí.
0: Acompanhar o artista. Agora não, ainda, na verdade, do outro lado do mundo, a gente tem Hope, O Primeiro Impacto, que é um suspense sul-coreano. Alô, galera aí do K-pop, K-drama, K-tudo. O Hope, Primeiro Impacto, traz uma criatura misteriosa que começa a aterrorizar os moradores de um pequeno vilarejo da Coreia do Sul. Então, um chefe de polícia e uma policial assumem a investigação para descobrir o que está por trás dessa ameaça. Mas à medida que o medo toma conta daquela comunidade, o comportamento dos moradores fica cada vez mais estranho. E aí tem muita violência, enfim. E esses policiais precisam ter as respostas muito rápidas nesse cenário de perigo. E para finalizar, vamos de Your Mother, Your Mother, Your Mother. Eu não estou maluca. É uma repetição, sim,
1: não
0: de
1: três. Aqui.
0: Sua mãe, sua mãe, sua mãe, que resolveram não traduzir para o português para dificultar a vida desta que vos fala.
1: Todos nós, né? Vamos ver aqui. Your Mother, Your Mother, Your Mother.
2: Vai chamar alguém para dizer assim.
1: Imagina.
2: Your Mother, Mother.
0: Hoje em
2: tá
0: dia
2: passando
0: gente
2: mal? O que que houve?
0: Your Mother, Your Mother. Hoje em dia a gente quase não compra o bilhete físico, né? A gente compra ali online, mas imagina chegar pedir isso, gente. Complicado, né? Mas esse filme é do diretor estadunidense-paquistanês Bassam Tariq e tá rolando no Festival do Rio, gente, que vai até o dia 11 de outubro.
1: E ainda tem Festival do Rio rolando aí.
0: Ainda tem e tem ingressos, hein? Procurem os ingressos porque tá muito legal. São filmes fora do roteiro padrão, né? Aquele roteiro hollywoodiano, circuito hollywoodiano. Uhum. Então vale a pena. Nesse filme, Três Vezes Mãe, é o Domingo da vida. Perdão, gente. O Domingo, não. O Latif, que é interpretado pelo Mahershala Ali, aquele ator que fez Moonlight, fez Jurassic World. Ele é um assassino de aluguel nesse filme que mantém uma forte ligação com a religião. Ele é muçulmano nesse caso. E aí, depois da morte da esposa dele, ele precisa assumir sozinho a responsabilidade de cuidar dos filhos, né? Então ele vai pras ruas ali, matando mesmo, tá pagando, eu tô matando. Enquanto ele tenta manter a família dele em segurança, ele passa a questionar também as crenças que ele sempre teve, né, ali naquela religião. Então se abre um grande conflito entre o homem, o religioso e o pai. Então, assim, nossa, eu acho que é um filmaço. Todo mundo deveria dar uma conferida, até porque Boa. O Ali é um grande ator. Enfim, é um programão, gente. E essas são as dicas de hoje. Espero que vocês gostem. Depois conta pra gente lá no WhatsApp, o 21 980650066. Eu quero saber a opinião de vocês. Boa. E devolvo pra vocês, Kelly, Arthur.
2: Valeu, Priscila. Obrigada. Muito obrigado pelas suas informações.
0: Valeu.
2: Eu tava até vendo aqui algum trailer do Hope. Fiquei curioso mesmo pra saber.
1: Viu?
2: Foi o que mais chamou atenção nas dicas.
1: Vai lá.
2: 9h54.
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1: Alisson
2: Martins.
3: Bom dia, Kelly Muniz, bom dia, Arthur Neto,
1: bom dia,
3: ouvinte ligado de Mãe em Foco. Vamos começar falando do clássico de ontem, pegou fogo, né, Botafogo e Vasco, né? E deu o Vasco, não deu Botafogo, né, apesar do início da piada, vitória por 2-1 do Vasco, que foi melhor no decorrer do jogo, né, nós tivemos um jogo bastante movimentado. Eu tenho até uma crítica a fazer, achei o gramado meio esquisito, queimado, e a grama sintética, né? Pra você conseguir estragar o gramado, é mais complicado do que você estragar um gramado que é natural. De qualquer maneira, a bola chegou a rolar em alguns momentos sem nenhum problema. O Vasco abriu o placar no primeiro tempo, né, com o Lescano, e depois fez um 2-0 ainda, foi no segundo tempo, e o Botafogo diminuiu com um golaço de falta do Alex Telles, pois o Vasco fez mais um gol e foi muito bem anulado, né? Mas aquele impedimento de centímetros, e depois chamou bastante atenção, né? O Botafogo acabou empatando o jogo, mas também foi anulado. E o que aconteceu? O Tite, né, ficou muito feliz com o empate. Eu até achei esquisito, né? Porque, poxa, um resultado de empate no... Até o Tite, que já comandou a seleção brasileira, ele comemorou tanto, invadiu o campo, e no final o gol foi anulado e ele foi expulso. Então, assim, ele perdeu o gol pro seu time, ainda não pôde mais comandar o time do Botafogo, foi expulso o Tite. Vitória pro Vasco pelo placar de 2-1. Com esse resultado, o Vasco segue ainda na briga para fugir do rebaixamento, mas deu uma respirada. Lembra que eu falei que ele ainda tava na UTI? Agora já foi pro quarto.
4: É.
3: Agora o time do Vasco tá no quarto. Quem está querendo ir pra UTI é o Botafogo.
4: E se aproximaram, né?
3: É, de novo, né? É, essa situação
4: foi lá visitar o Vasco, falou, tá tudo
3: acabou
4: bem.
3: Acabou ficando, né, doente quando foi visitar. E agora o Botafogo tá com uma situação complicada. Pra sorte do Botafogo, existem três times aí, tá? Que é Grêmio, Internacional e Corinthians, que ontem, inclusive, perdeu pro Internacional por 2-1. Fiquei assistindo esse jogo. E com isso, o Diniz foi demitido, né, do Corinthians. E o Campeonato Brasileiro segue bastante indefinido na parte de baixo. Agora, na parte de cima, a gente tem a situação do Flamengo, que é líder, Palmeiras em segundo, Flamengo entra em campo hoje contra o Santos, jogo fora de casa, muito difícil pro Flamengo, mas eu coloco o Flamengo ainda como favorito. A gente vai debater esse assunto a partir das 11 da manhã no Arquibancada Norte. De qualquer maneira, falando um pouco desse jogo, o Flamengo, ele tem alguns problemas, né? O Flamengo, de última hora, ainda teve aí a ausência do Léo Ortiz, que vai ser papai, e aí a gente entende, né, o momento mais importante da vida de um homem. Então ele vai ser papai, por isso vai se ausentar desse jogo. O Flamengo tem um plantel que você pode dizer o seguinte: pô, você perde um jogador, beleza, você vai perder o Ortiz, mas vai entrar o Danilo. Lembrar que o Danilo foi o autor do gol do título da Libertadores, né, que o Flamengo está defendendo. Então, querendo ou não, o Flamengo tem peça, mas é lógico, né, quando você perde o jogador, você também perde pro banco, né, porque se ele fosse uma opção no banco, de qualquer maneira, não é o único problema do Flamengo. O Flamengo tem 5 desfalques. Eu coloco o principal, o Arrascaeta, mas que já é um desfalque, que a gente já sabe que vai ficar por um bom tempo. E até, ao que tudo indica, o Paquetá vai ser o titular, tá? É, a gente até chegou a falar sobre esse assunto. O próprio Yuri falou que seria a melhor opção o Samuel Lino. É, então, assim, vamos ver como é que vai ser. Ele não confirmou o time e, geralmente, ele engana também a imprensa, tá? O técnico do Flamengo, Leonardo Deleuze, vive enganando a imprensa. Até porque a imprensa não tem mais acesso aos treinamentos, né? Como tinha antigamente. Então, isso fica mais fácil, né?
4: Vou te falar, há um ano ou há dois anos, alguns repórteres conseguiam furar isso direto.
3: Não tem mais. Eu acho que, às vezes, as fontes
4: a
3: também...
4: A fonte, né, lá, que estava lá, acho que vazou.
3: Né? Pode ter saído. Mas é isso, faz parte da profissão agora e tem que acostumar. Então, o Flamengo tem um jogo difícil contra o Santos. E o Fluminense joga hoje no Maracanã contra o Coritiba. É um jogo mais fácil, né? O Fluminense com 3 desfalques também. Tá sem o Nonato, sem o Canobi, sem o Renê. E a gente vai trazer também esses assuntos e outros assuntos a partir das 11 da manhã. Eu, Arthur Neto, Yuri Hildebrand e grande elenco no Arquibancada no Ar. É isso, galera.
1: Valeu.
4: Valeu, Thalisson. Valeu. Muito obrigado, hein, pelas tuas informações.
1: Amanhã em Foco fica por aqui. Amanhã a gente se fala às 8 da manhã. Excelente quinta-feira, viu? Tchau, tchau. Obrigado pela companhia.
4: Tchau, tchau. Fique agora com o Vale Norte.
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5: Bom dia, quinta-feira, 8 de outubro, está no ar o nosso Jornal de Economia, comigo Dani Zanata.
6: E comigo Amanda Rizzi, muito bom dia para você que nos acompanha nesta quinta-feira, com muitas informações aqui no Vale Nota. A gente te deixa por dentro de tudo que acontece no mundo da economia, não é mesmo, Dani?
5: É isso.
6: Hoje... Temos, os nossos destaques, as nossas entrevistas. E a gente começa falando de quê?
5: Entre as nossas análises, aqui que a gente recebe especialista para comentar, nós vamos falar da produção e venda de veículos em 2026, que está com estimativa de crescimento. Se cumprida a nova previsão, o mercado nacional terá o maior volume de vendas de carros desde 2014, de acordo com os dados da Associação Nacional dos Fabricantes de Veículos Automotores. Esse crescimento também traz um cenário maior de concessão de crédito no país para a aquisição dos veículos. Hoje você vai saber como está o perfil de consumo para entender como esse mercado automotivo segue em ritmo recorde, mesmo com desafios no financiamento.
6: Vamos falar também sobre a discussão do fim da escala 6x1, que avançou no Senado, né? Mas coloca em debate uma mudança importante nas relações de trabalho. Porque existe uma parcela do mercado que pode não se encaixar tão facilmente nessa nova realidade, como, por exemplo, os profissionais que trabalham como MEI, autônomos, freelancers e prestadores de serviço por evento. Aí, afinal, como uma eventual mudança na jornada pode afetar quem trabalha por projeto? Quem vai olhar para esses profissionais? É o que a gente conversa já já no Vale Nota desta manhã.
5: E ainda, realmente, em cima dessa análise que a gente vai fazer, nós vamos trazer também detalhes sobre a questão aí do fim da escala 6x1, que o Senado realiza hoje a terceira sessão de discussão da proposta de emenda à Constituição, que está aí sendo proposta para acabar com essa escala dessa jornada de trabalho. Ainda serão necessárias duas sessões de debate antes da primeira votação.
6: E tem também o leilão do pré-sal. A Petrobras arrematou 19 blocos e puxa a arrecadação para 3 bilhões de reais.
5: Em seguidinho, a gente está trazendo para você como está a abertura do mercado financeiro, as cotações, os principais indicadores, mas claro, já te convidando para você participar aqui conosco. Logo mais, quando a gente recebe os nossos entrevistados, você pode participar mandando a sua mensagem, interagindo e, claro, mandando as suas perguntas no nosso WhatsApp. É 21 98065 0066.
6: E aproveita que você já pegou o seu celular aí para anotar o nosso WhatsApp. Segue a gente no Instagram, todo dia temos um conteúdo novo para você, @valenotapodcast. Termina o programa aqui, vai pro Instagram, vai pras nossas redes sociais, não é mesmo, Dani?
5: É isso aí. Então, agora são 10h04.
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5: No pregão desta quinta-feira, a gente está acompanhando a nova disparada nos preços do petróleo, após notícias aí de que o governo dos Estados Unidos pode fazer novos ataques ao Irã. Então, a gente tem uma nova escalada nesses preços e por quê, né? Isso tudo está acontecendo depois de uma entrevista exclusiva à agência Reuters de notícias. O vice-presidente dos Estados Unidos afirmou que Washington permanece aberta a um acordo, mas está exigindo concessões concretas de Teherã. E por causa desses sinais de novos ataques contra o Irã, antes, inclusive das eleições legislativas dos Estados Unidos, os preços do petróleo voltaram a ser pressionados hoje. E claro, somando ainda os novos ataques aos petroleiros no Estreito de Hormuz, os investidores acabam ficando preocupados com os efeitos do conflito nos preços globais da energia, porque quando o petróleo sobe da maneira que está agora, com uma alta de 4,41%, isso vai pressionando tudo que envolve a chegada desse petróleo, né? Se falta, se aumenta o preço, isso vai impactando em todos os outros combustíveis e aumenta a crise em energia. Petróleo, nesse momento, o Brent, que é referência internacional, cotado em US$ 104,62. É um patamar aí expressivo, se a gente olhar, então, comparado com o pregão de ontem, já uma alta de 4,18%, mas ele está se mantendo com uma alta, se a gente olhar em uma semana, de 2,11%. É muita volatilidade e claro que a gente está acompanhando o conflito no Oriente Médio desde o 28 de fevereiro, aí quando começaram as ofensivas dos Estados Unidos e Israel ao Irã, e a resposta do Irã com o fechamento do Estreito de Hormuz. Se nós olharmos para 6 meses, Amanda, desse petróleo Brent, o petróleo futuro, é uma alta total em 6 meses de 10,26%, que ainda tem que considerar que teve um período, né, nesse meio tempo de conflito, em que se tentaram negociações e o petróleo foi se mantendo num valor até mais próximo ao anterior ao conflito, que senão estaria com mais de 10,26% nesses 6 meses.
6: Exatamente, Dani, é claro que tudo mexe também com as moedas. O dólar abriu a sessão de hoje em uma leve alta, neste momento aí, 0,04%, está sendo cotado a R$ 5,01, após recuperar ontem o patamar dos R$ 5,00 em uma sessão que foi marcada pela acomodação dos ativos brasileiros, né? Após uma forte valorização no dia seguinte aos resultados do primeiro turno das eleições gerais, tema que segue no radar dos agentes econômicos. No exterior, investidores reagem a indicadores do mercado de trabalho dos Estados Unidos. Já já o nosso especialista vai trazer essa análise para você. O euro também com uma leve alta, bem leve, quase estável, uma alta ali de 0,01%, sendo cotado nesse momento a R$ 5,61. Mas e a nossa bolsa, Dani?
5: Então, o Ibovespa Futuro está operando estável nessa manhã, agora com o mercado avaliando esse atual humor que você falou, Amanda, inclusive por causa do entrave das campanhas entre Flávio Bolsonaro e Luiz Inácio Lula da Silva para o segundo turno das eleições presidenciais. Mas, de qualquer forma, ainda o Ibovespa se mantém com uma boa correção de pontos, está operando ainda, já quinta-feira aí, 4 dias seguidos acima de 200 mil. Nesse momento, como está abrindo o Ibovespa recentemente agora no pregão desta quinta-feira, cotado aí em 204.302 pontos. Em seguidinha a gente analisa com o nosso especialista o que está importando mais, até porque há o acompanhamento hoje das primeiras pesquisas de intenção de votos para o segundo turno da corrida presidencial entre os dois candidatos. Agora são 10h08.
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6: E o mercado automotivo brasileiro está entrando na reta final de 2026 com perspectivas melhores do que as previstas no início do ano. A Associação Nacional dos Fabricantes de Veículos Automotores, a Anfávia, estimou o crescimento tanto na produção como na venda. A previsão divulgada ontem, com base nos dados de setembro, é que as vendas de veículos novos cresçam 15,2% neste ano. Se a estimativa se confirmar, será o maior volume de vendas no mercado brasileiro desde 2014. Até setembro, os licenciamentos já somavam 2 milhões e 260 mil veículos, uma alta de 18,1%, com destaque para carros elétricos. Já na produção nacional, a estimativa é para 2 milhões e 820 mil veículos.
5: E é, Amanda, e por trás de todos esses números, muitas vezes o consumidor olha, claro, para possibilidades de créditos. Os financiamentos de veículos, que estão cada vez mais rápidos, dependem de análise de risco, também de tecnologia, garantias e segurança para que bancos e financeiras consigam ampliar a oferta sem transformar o crescimento das vendas em um aumento, inclusive, de inadimplência para o consumidor. Para nos explicar quem está comprando, como é que está conseguindo financiar um veículo e até onde vai essa expansão de crédito, a gente recebe agora o Iago Átila, que é engenheiro automobilístico e fundador da Compre Sua Peça, Autotec especializada do segmento automotor. Iago, muito obrigado, seja bem-vindo ao Vale Nota.
8: Obrigado, bom dia para todos vocês.
6: Bom dia, Iago. Para a gente começar, ontem a Anfávia revisou bastante para cima a previsão de vendas de veículos em 2026, né? Se o mercado realmente chegar a cerca de 3 milhões e 100 mil veículos licenciados, a gente vai ter um volume... teremos o maior volume de vendas desde 2014. Nessa projeção, já está podendo ser relacionada à expansão do crédito e aumento da disponibilidade de financiamento para o consumidor?
8: Pode estar relacionado, sim, até porque 60% da venda de veículos novos, o consumidor ele precisa de alguma instituição financeira para dar crédito para ele, para que ele consiga fazer a compra do veículo. Então, perspectivas até relacionadas a questões políticas, questões internacionais, ajudam ele a entender que no futuro a taxa de juros, né, taxas vão ser reduzidas, e isso ajuda ele a ter uma segurança de poder comprar o veículo novo.
5: E Iago, a gente vê produção e venda aumentando, mas também o que nós percebemos é o preço desses veículos, que também aumentou bastante nos últimos anos. Consequentemente, acaba tendo a necessidade maior de financiamento, e eles também passaram a envolver valores maiores e prazos até mais longos, certo? Isso mudou o perfil de risco também das operações? Explica pra gente como é que funciona isso e até onde o consumidor ele pode ir para não acabar comprometendo uma parcela maior da renda para conseguir comprar um carro.
8: O preço dos veículos realmente aumentaram muito nos últimos anos. Agora, nesse último ano, com a entrada muito forte dos carros chineses, deu uma segurada, até diminuiu um pouco, mas realmente, sim, o valor ainda continua elevado. E para o lado do consumidor, é importante que ele tenha a segurança de que ele vai conseguir pagar as parcelas desse veículo. Então, fazer esse estudo muito bem feito é importante para ele. E do outro lado, de quem está dando crédito das empresas, é importante olhar para o lado da inadimplência também. Mas a gente vê que a inadimplência ainda, né, a gente sabe que a inadimplência no Brasil como um todo é bem alta, mas no caso de veículo, o próprio veículo é a garantia. Então isso acaba facilitando um pouco dar esse crédito, porque o próprio veículo funciona como uma garantia.
6: Iago, como está o comportamento da inadimplência, especificamente nesse financiamento de veículos? Assim, o crescimento das concessões de crédito está sendo acompanhado por um aumento proporcional dos atrasos, ou até aqui a qualidade do crédito continua relativamente saudável?
8: A gente vê um crescimento, sim, né, na inadimplência, mas isso é proporcional à inadimplência geral do Brasil, né? Não é algo que se destaca nesse sentido. O que acho que é importante a gente olhar é sempre para como que é liberado esse crédito, né? E como que as instituições fazem a liberação desse crédito, justamente para que a pessoa ela tenha a disponibilidade dessa, desse, vamos dizer assim, serviço, né, para que ela consiga usar o carro, se é para uso pessoal, se é para uso profissional. Então, isso é muito importante na hora dela tomar essa decisão e se ela vai conseguir esse crédito ou não.
5: E aí, Iago, justamente nesse ponto, explica para a gente onde é que fica todo esse ciclo até que o consumidor realmente receba aprovação rápida, porque numa compra de veículo financiado, muitas vezes o consumidor ele percebe só aquela aprovação rápida do crédito. O que que acontece durante toda essa operação? Hoje a gente pode falar que a inteligência de dados, a análise de risco, ela consegue determinar em poucos segundos, está mais fácil isso para entender se a pessoa terá acesso ao financiamento e às condições?
8: Esse é um ponto muito importante onde a tecnologia ajuda muito. E não só a tecnologia, mas a integração entre bancos de dados e sistemas. Porque é lá onde toda essa velocidade acontece, onde a partir de informações básicas da pessoa, como CPF, endereço e entre outras, já é possível colocar todas essas informações na ferramenta, ela compila tudo isso e consegue dar a nota de se aquele cliente ele é um bom pagador ou não, né? Então, isso facilita bastante, aí ele já tem uma cartilha ali pronta do quanto que ele consegue de crédito, qual é o valor, qual é o prazo. Então, cada vez mais com tecnologia, essas informações ficam mais fáceis para as instituições, para as empresas, para que elas consigam oferecer isso e já fechar logo um financiamento com o cliente que está ali com aquele anseio, com aquela necessidade de querer comprar o veículo.
6: Iago, e sobre a integração da indústria com o mercado financeiro? As financeiras ligadas às próprias montadoras, elas ganharam um papel importante nessa expansão. Qual é a vantagem para uma montadora e também para o cliente ter uma financeira própria na indústria ou uma estrutura de crédito associada à marca?
8: Elas cresceram sim, e aí tem a vantagem dos dois lados, tanto para a empresa, né, para a montadora de veículos, quanto para o próprio consumidor. Para o consumidor final, tem a vantagem de já estar tudo ali integrado, então ele não precisa sair para consultar com outra instituição, com outro banco, com o mesmo vendedor do veículo, ele já consegue resolver esse assunto. Então isso daí ajuda bastante ele na hora da venda, para que ela realmente aconteça rápido. E do lado da montadora, o importante é a fidelização do cliente. Você tem aquele cliente que faz tudo com você, tanto a parte de revisão, compra do veículo, financiamento, você tem a fidelização dele, que é super importante também.
5: Iago, e nessa situação, quando é direto com a indústria, como é que funciona a relação de risco e garantia desse tipo de financiamento direto lá na indústria? A garantia desse crédito é o próprio veículo ali financiado? Como é que funciona uma proteção para a instituição financeira que está envolvida com a indústria já diretamente?
8: As regras, elas funcionam muito de maneira muito parecida como se você pegasse um financiamento com um banco também, né? Então, acho que é super importante para o consumidor que está comprando o veículo ler muito bem o contrato do financiamento que ele está aderindo, porque realmente é um compromisso que ele está fazendo a longo prazo para pagar aquelas parcelas. Então, isso é super importante que ele tenha noção detalhada de como que funciona cada uma das regras desse contrato que ele está assinando, né? Da alienação fiduciária, a parte jurídica, a parte financeira, quitação. Então, tudo isso é importante que ele revise na hora que ele for assinar.
6: Iago, quando a gente olha o tipo de veículo que cresceu, a Anfávia sinaliza o aumento de veículos elétricos com a chegada de novas montadoras e novas marcas ao mercado brasileiro. A entrada desses novos competidores está mudando também o mercado de financiamento?
8: A entrada desses veículos elétricos muda um pouco na questão de taxas e valores, porque o veículo elétrico ele tem um valor agregado um pouco maior no geral, né? E às vezes o próprio BNDES ou outros bancos, eles ajudam a você ter crédito desses veículos, porque tem o apelo de sustentabilidade, tem o apelo de ser energia limpa. Então, muitas vezes tem programas de incentivo que ajudam, né, nesse crédito de veículos, porque entra nessa questão do carro ser mais sustentável.
5: E a água, ainda analisando esses dados de ontem, que isso, claro, está mexendo bastante com o mercado financeiro, quando vem um novo dado, e a gente está falando da produção e da venda, que aumentou bastante a expectativa, mas o que tem um pouco de queda é das exportações. Então, a gente tem um aquecimento de demanda doméstica, você está falando aí dessa facilidade de ter crédito, financiamento impulsionado, só que a gente não está vendo uma expansão de exportação. O Brasil, na sua visão aí, a gente tá tendo que driblar aí essa situação de estar talvez até com os veículos elétricos, né? Trazendo muitas empresas de fora, algumas indústrias, a gente vê muito movimento das empresas chinesas, né? O que está acontecendo nessa disparidade entre a nossa cena doméstica e o que vai para fora?
8: Eu acho que essa parte de venda dos produtos para fora está muito relacionada a uma conjuntura como um todo do Brasil, porque muitas empresas hoje estão reduzindo sua produtividade, produção, né? Um pouco desse movimento de desindustrialização. Algumas empresas que a gente viu notícias aí até saindo, não do mercado automotivo, mas de outras também. Então, eu acho que isso se deve a essas questões gerais, né? Questões de taxa de juros, questões das empresas não estarem conseguindo se sustentar financeiramente. Então, realmente teve essa redução, e se a gente voltar a fortalecer a nossa indústria, a nossa fabricação de veículos, a gente consegue retomar essa exportação de veículos.
5: Iago, e a gente tem uma situação no Brasil que, claro, que a taxa de juros ainda segue muito alta, né? A taxa Selic, a gente tem aí provavelmente a expectativa de mais um corte de 0,25% ainda para o mês de outubro. E dentro de todos esses financiamentos, com esses juros altos, a gente vê esses programas governamentais para estímulo, né? E os próprios bônus comerciais, que são mais agressivos, oferecidos para novas montadoras, justamente essas que a gente está falando, que são as eletrificadas. O que você imagina para frente, que a gente tem alguns meses aí para fechar essa estimativa que vem da Anfavea até o final do ano, do mercado de ter essa facilidade para aumento de crédito e linhas de financiamento facilitados diretamente para as concessionárias em função desses bônus que vão diretos para as montadoras?
8: Eu acho que a taxa de juros é sempre uma tendência, né? Então, acho que a tendência realmente é que nos próximos meses a gente vá reduzindo, então isso por consequência ajuda nessa tomada de crédito e esses programas de incentivos também que você comentou para troca de veículos como Move Brasil, Carro Sustentável. Acho que são programas que vale a pena sempre ficar de olho, porque cada mês pode sair uma regra nova que pode beneficiar o consumidor, que pode beneficiar quem está de olho aí em trocar o veículo. Então, eu acho que estar atualizado e sempre ciente daquilo que está acontecendo ajuda bastante a você tomar essa decisão de qual é a hora certa de trocar o veículo.
6: Perfeito. Iago, muito obrigada pela sua participação aqui no Vale Nota hoje. Um bom dia para você.
8: Igualmente, bom dia para vocês.
5: Obrigada, Iago, bom dia para você. O Iago Átila, que é engenheiro automobilístico, fundador da Compre Sua Peça, Autotec especializada no setor automotor. Agora são 10 horas 22 minutos.
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5: Nós vamos falar agora o que está, inclusive, no radar do mercado financeiro, que depois o nosso especialista de mercado vem comentar, e esse dado que a gente vai trazer agora, que é com relação à Petrobras, em função do leilão do pré-sal. A Petrobras arrematou 19 blocos no leilão de concessão da Agência Nacional do Petróleo, Gás Natural e Biocombustíveis. Isso é quase toda a arrecadação do certame aí de ontem. A estatal ofertou aproximadamente 3 bilhões de reais em bônus de assinatura. Do total, a Petrobras ficou sozinha com 12 áreas na bacia de Campos. E outras empresas aí que acabaram levando áreas foram a Eneva, que arrematou 6 blocos da bacia da Parnaíba, e a Águila, com 12 blocos que ficaram espalhados entre as bacias de Potiguar, Recôncavo e Tacutu. Esse é o maior leilão de blocos de exportação e produção de petróleo e gás do chamado Polígono do Pré-Sal. Esse foi o quarto ciclo da oferta permanente de partilha de produção e foi realizado então ontem na Agência Nacional do Petróleo, Gás Natural e Biocombustíveis aqui do Rio de Janeiro. Agora são 10 horas 24 minutos.
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6: E o Senado realiza hoje, a partir das 14h, a terceira etapa de discussão da PEC, que prevê o fim da escala 6x1. A proposta estabelece redução da jornada semanal máxima de 44 para 40 horas, sem diminuição dos salários. Ainda serão necessárias 2 sessões de debate antes da primeira votação, que estão previstas para terça e quarta-feira da semana que vem, dias 13 e 14 de outubro. Pelo regimento do Senado, uma PEC precisa passar por 5 sessões de discussão antes de ser submetida ao primeiro turno. Para aprovação, são necessários pelo menos 49 votos entre os 81 senadores. O governo federal tenta acelerar a tramitação para concluir a análise antes do segundo turno da eleição presidencial, marcado para 25 de outubro, quando Luiz Inácio Lula da Silva e Flávio Bolsonaro disputam a presidência. A líder governista no Senado, Tereza Leitão, do PT de Pernambuco, busca apoio para um calendário especial que permita reduzir o intervalo entre as etapas de votação. O presidente do Senado, Davi Alcolumbre, do União Amapá, afirmou que pretende seguir o procedimento previsto, mas indicou que o primeiro turno deve ocorrer na próxima semana. Caso seja aprovado um requerimento para alterar o calendário, segundo ele, a decisão ficará a cargo da maioria dos senadores.
5: E lembrando que a PEC ela foi aprovada já pela Câmara dos Deputados em maio e passou pela Comissão de Constituição e Justiça do Senado em setembro. E essa discussão do fim da escala 6x1, além de está ganhando força essa semana no Senado, está trazendo um outro questionamento que envolve o mercado de trabalho no Brasil. Enquanto se debate aí essa concentração em cima dos trabalhadores de contrato de regime tradicional, a CLT, o setor de eventos está chamando atenção para quem está de fora desse modelo. E o que que a gente tem, né, Amanda? MEIs, autônomos, freelancers, profissionais contratados por projeto, inclusive, ou que são contratados especificamente para um evento. Essa é uma área que movimentou 813 bilhões e meio de reais em 2024 e reúne uma cadeia enorme de trabalhadores e empresas.
6: Exatamente, Dani. A Associação Brasileira de Eventos, Abra Festa, defende que essas diferentes formas de trabalho também sejam consideradas quando o país discutir o futuro das relações profissionais. E para a gente entender como uma eventual mudança na jornada pode afetar o setor de eventos e principalmente quem trabalha de forma independente, a gente vai conversar agora com o Ricardo Dias, que é presidente da Associação Brasileira de Eventos. Bom dia, Ricardo. Bem-vindo ao Vale Nota.
10: Bom dia, obrigado. Obrigado pela participação. Vamos lá.
5: Ricardo, bom dia, um prazer tê-lo aqui conosco. A gente quer entender um pouquinho até onde vai a preocupação de vocês. A PEC do fim da escala 6x1, ela trata principalmente das relações de trabalho tradicionais. O que está impactando mais e que vocês na Abra Festa estão preocupados? Há algum risco maior de deixar tanto os MEIs, autônomos e freelancers fora dessa discussão?
10: Então, já estamos trabalhando hoje no Pacto de Trabalho Decente nos grandes eventos. Isso vai de frente com o negócio. Por quê? O modelo de contratação do setor de eventos, ele não existe, né? Nunca existiu. A CLT foi feita para a indústria e nunca foi feito para o serviço. O setor de eventos, ele tem picos, ele tem sazonalidade. E com o modelo de contratação hoje, a CLT não é feita para isso, né? TNT foi feito para a indústria, né? Chaminé, nós não temos chaminé, nós temos chão de eventos. Então, para montar um grande festival, uma feira de negócio, um casamento, por exemplo, o festival demora 15 dias para montagem, como é que você vai fazer 6 por 1? E aí 5 por 2? Não tem como. Então, a melhor maneira de ser feito é pela hora, trabalho por hora, trabalho sob demanda, profissional trabalhado sob demanda, emitir a nota fiscal do MEI ou um projeto novo de prestação de serviço profissional sob demanda. Então, o MEI, o garçom, não é um empresário, ele é um prestador de serviço, ele é um profissional, então ele contrata sob demanda. Então, ele tem que estar livre. Senão, se a gente tiver um sistema engessado, ele vai para a informalidade, que é o que é hoje. Hoje nós somos quantos? 10 milhões de invisíveis? É isso que acontece sempre. O setor de eventos, ele sempre vira turismo e gastronomia, hotelaria e reticência, similares. Não pode. O setor de eventos é o que faz a máquina do turismo rodar. Ele que gera os aviões, ele que gera a hotelaria, ele que gera as vans, todos os profissionais de evento. Então, eu acho que aqui a gente vem discutindo faz anos sobre isso, que a CLT para o setor de eventos não funciona, em hipótese alguma. E não estamos dizendo o que é, vai precarizar. Precarizar o que está sendo hoje. Porque a informalidade do segmento, ela não é CLT. Ninguém tem uma empresa que contrata para uma formatura 1.000 garçons num sábado, né? Então, como é que o cara contrata? Via Pix, via foto. Você imagina se a gente fizer aqui a 5x2 no Carnaval de São Paulo ou no Carnaval do Rio de Janeiro. Olha, pessoal, eu quero aqui todo mundo registrado, todo mundo intermitente, eu quero ver você ir lá fiscalizar um carnaval. Olha, eu sou fiscal do trabalho, quero que você pare o seu carro alegórico e me dá a sua carteira de trabalho. Hoje o carnaval é feito por grupo de WhatsApp, e se o cara tem foto no grupo do WhatsApp, ele é contratado. Segue o Pix. E aí é o problema, o cara trabalha 12 horas para ganhar 100, 80 reais, é um absurdo, né? A intermediação é muito mais fácil. O profissional ter uma nota fiscal, ele trabalha por 10, 12 horas, evidente, e aí ele emite a nota fiscal e fica tudo regularizado, e aí a gente vai ter o quê? Dados. Hoje o setor de eventos tem quais dados? Como é que a gente faz para trazer esses 800 bilhões de reais que a gente fatura? Então, veja que não faz o menor sentido a gente aplicar uma lei 6 por 1, 5 por 2 ou qualquer coisa, sendo que o setor de eventos trabalha. Vou citar mais um dado. Estou no setor de eventos há 32 anos. Vamos falar que em novembro começa o pico de eventos no país. Ele vai de 1º de novembro, outubro, e vai até 20 de dezembro, pico. O cara sai de casa no dia 1º de novembro e volta dia 20 de dezembro. Ele precisa levar o dinheiro para casa. Então, por quê? Porque chega em janeiro, são poucos eventos. Claro, a gente tem Natal, Réveillon, e depois só o Carnaval. Então, essa é um tema delicado, uma situação que a gente não pode deixar esse trabalhador sem remuneração. Portanto, a gente tem que sentar, a gente explicar para o governo e explicar como é que funciona a contratação da mão de obra no setor de eventos.
6: Ricardo, e como você estava mencionando aí antes, em um evento, um profissional pode trabalhar intensamente durante alguns dias, o carnaval, né, como você citou, e depois ficar sem atividade por um período. Como uma eventual mudança nas regras da jornada poderia funcionar para quem trabalha por projeto e não dentro de uma escala fixa?
10: Então, uma das discussões que nós fizemos foi a PL 102, que era o MEI para o setor de eventos. Então, a gente utilizar de fato o MEI, que em alguns casos é proibido trabalhar como MEI, proibido. Imagina, o cara tem que ter o capital social de 10 mil reais para poder trabalhar num festival. Então, não funciona. O Ministério do Trabalho não entende que o MEI pode ser. Por que que ele não é MEI? Porque ele não é empresário? Então, vamos mudar. Então, é um profissional, não é nem autônomo, né? Acho que é um profissional sob demanda. Então, acho que o que a gente tem que fazer aqui é montar uma operação que o cara emita a nota fiscal e pague a previdência. E aí a gente traz uma segurança jurídica. É evidente que a gente tem que ter EPI, regulamento, excesso de horas, tem que ter banheiro, local para o cara se alimentar, não ficar no sol, na chuva, etc. Então, é um monte de coisas assim, aqui que a gente tem pleno conhecimento e a gente consegue passar para um projeto adequado para poder trazer essa classe para poder trabalhar mais. E isso vai trazer um impacto gigante para a reforma tributária. Por quê? A hora que você tiver uma emissão de uma nota, você talvez trabalhar isso como despesa. E aí, olha, já paguei o imposto, já paguei a previdência, já fortaleci a mão de obra, já trouxe mais mão de obra para o setor. Quer dizer o quê? Mais eventos. Abaixar essa tributação, que é bitributada, tributado. Então, é um caos, né? Então, eu acho que também tem uma situação tributária importante aqui que a gente está falando sobre isso.
5: E Ricardo, só quando você trouxe, eu estou lembrando aqui de uma situação, você mencionou ali muito bem que tem situações que não existe como contratar como MEI, só que dentro dessa sua análise de quais seriam as possibilidades, lá o RPA, aquela forma de contratação, ela também se iguala ao MEI, é isso?
10: É um modelo antigo. Não cabe. Aí o pessoal vai para informalidade, né? Veja uma conta. O MEI paga R$6.750. Evidente que a gente está discutindo aqui para o aumento. Mas R$6.750 dividido por 80 dá 1,18. Vamos falar que a gente pague 2% de previdência. Estamos resolvidos. Manda essa conta para o empresário. Manda aí para a empresa. A empresa paga, o cara recebe e a gente resolve um problema da previdência. Ah, porque não pode, porque a previdência... Bom, somos 10 milhões de invisíveis. Imagina o que aconteceu na pandemia. Todas essas pessoas ficaram no limbo. Então, aqui a gente está falando de um trabalho ultra social. Por quê? Porque essas pessoas precisam de... Ah, mas é o Bolsa Família. Ok, vamos ajustar aqui o Bolsa Família. Vamos ver, entender. Não estamos discutindo de tirar o Bolsa Família. Vamos fazer uma adaptação. Vamos trazer essas pessoas para poderem faturar. Ele quer financiar uma geladeira, comprar uma coisa, uma casa, etc. Ele tem documento. Hoje, ele é um cara extremamente informal. Errado.
5: E Ricardo, e quando você falou antes de toda essa cadeia que envolve a área de eventos, a gente está olhando para o fim da escala 6x1 e a gente entende que muitos profissionais ali entram nesse bolo, né? Quem trabalha em hotel, no próprio transporte, segurança, provavelmente se enquadram. E essa é uma cadeia da área de eventos. Se tiver uma possibilidade de mudança na jornada específica só de uma parte dessa cadeia, isso acaba impactando o funcionamento dos eventos?
10: É, com certeza vai impactar no geral, né? O 6x1 também vai impactar o problema das pessoas que têm o trabalho das empresas que têm registro, tem gente que tem 400, 500, 1000 funcionários registrados e que trabalham em eventos. E que a entrega dos eventos é sexta, sábado, domingo, né? Ou a montagem de uma feira que começa numa terça, vai até domingo, ou segunda, domingo, enfim. Impacta completamente. Mas eu acho que a gente tem que discutir aqui sobre hora, e não sobre 6x1. O cara trabalha quando ele quiser. Quero trabalhar 5, quero trabalhar 4, 3. Isso aí não é uma decisão do governo, é uma decisão da pessoa. Ela sabe aonde dói o bolso, e ela fala assim, não, eu vou trabalhar aqui 15 dias, 20 dias, evidente que com as regras disciplinares para poder não abusar das horas, o cara pode trabalhar 16 horas, enfim, mas eu acho que isso aqui é um problema do profissional, ele que tem que decidir a vida dele, ninguém tem que ficar falando, olha, você vai trabalhar só isso. O setor de eventos, ele é o seguinte, vou te explicar. Um carregador, quando ele vai para o evento e ele tem lá a oportunidade de ganhar 150, 200 reais, que é o que eu escuto aí, em alguns casos ele ganha 120, 100 ou até 80 por 12 horas, e aí a empresa fala, ó, tem mais trampo aqui, você quer dobrar o horário? E aí ele dobra, o 80 vira 160 ou 200 vira 400. Ele vai fazer, com lei ou sem lei, ele vai fazer. Então, não é melhor a gente trazer, evidente, está errado 24 horas, está errado, mas hoje o setor é assim. Um geradorista trabalha 19 horas, 18 horas, e o médico não trabalha também? Qual é a diferença do médico, né? Que trabalha 12, 24, por, enfim. Eu acho que a gente tem que adaptar o nosso segmento.
6: Ricardo, então, já que a gente entrou nesse assunto, uma das preocupações levantadas também pela AbraFesta é a segurança jurídica. Hoje, quais são as principais dúvidas ou dificuldades enfrentadas por empresas e profissionais na contratação de MEIs, freelancers e autônomos para eventos?
10: Muito bem. O problema principal do setor de eventos é processo trabalhista. O cara é freelancer, trabalha em um monte de empresa, depois, eu era fixo. O cara me usava como free fixo. Ele trabalha sob demanda. E aí ele vem e processa a empresa. E eu acho que, então ele fala, ou alguma pessoa, eu te dou três trabalhos, três isso, isso. Então, o setor, ele é informal, né? A concorrência desleal entre as empresas. Então, o que, que a gente tem que fazer? Trazer um sistema para regular isso aqui. E não ficar trazendo a indústria para cá. Veja bem, a gente não tem normativa. A gente pega, nossas normativas são da construção civil, NR 18. Imagina, a gente está construindo com o pacto para grandes eventos, com o Ministério do Trabalho, a NR 39, que é um sistema, é uma normativa exatamente para o nosso segmento. Agora, tem que ser igual. Gente, o cara não pode trabalhar X horas. Aí é uma outra. Aí a gente junta aqui os critérios para poder fazer. Então, acho que a gente tem que se adequar a isso e tirar todas as empresas, fecham, porque tem processo trabalhista, porque o cara trabalhou X horas, aí o cara era CLT e aí ele ganha cachê, porque o cara não quer, ele quer receber o salário fixo, e aí como ele não tem ponto de entrada, ponto de saída, ele fala e fala assim, não, eu ganhava por fora, e eu nunca ganhei hora extra. Não, ele trabalhou, ele ganhava cachê. O setor de eventos funciona dessa forma, fixo e cachê. Se você muda, ele não quer. Não, desse jeito eu não quero. Não quero na folha, não quero isso, não quero aquilo. E aí o que acontece? Você não consegue montar o evento. Então, ontem estava conversando com o pessoal, eu falei assim, ano que vem não vou fazer Fórmula 1. Não vou fazer. Imagina, uma empresa de muitos anos, respeitada, gastronômica, que entrega para o paddock, para os alemães, me contando como é que funciona na Alemanha. Impecável. Olha, chego na Alemanha, eu venho para cá, o garçom vem da Alemanha para cá, trabalha X horas, emite a nota fiscal lá na Alemanha e acabou. Então, por que que a gente tem que trazer? Por que que a gente não tem essa mão de obra aqui? Sabe? Não faz sentido, não tem qualificação. Senac não qualifica para a gente. Não qualifica. Por quê? Eu preciso de um CNPJ para qualificar. E aí, quando qualifica, quando a gente tenta alguma coisa, a mão de obra desaparece. Quer dizer, nada funciona para o setor de eventos. Mas nada, nada. Te falo isso, estou na associação há 15 anos, fizemos emendas, fizemos qualificações, não funciona. Tem que ter um sistema adequado para o nosso segmento.
5: Pois é, Ricardo, e aí, se ele, por exemplo, você trouxe agora essa situação das capacitações, que precisa ter o CNPJ para isso. Só que a nossa dúvida ainda é como é que formaliza essa pessoa, então, na proposta de vocês para que ela, ou não seria um projeto de formalização, a gente ainda ficou com essa dúvida, que na prática esses profissionais precisam de mais proteção, como você falou, né, da segurança jurídica ali. Só que hoje, na realidade que a gente tem, como é que você consegue dar essa proteção? Talvez, muitos, a gente sabe, né, que na área de eventos muitos se funciona com contrato, na contratação desses profissionais, aquelas equipes maiores, quando é segurança ou algo assim, como é que pode ficar essa formalização para isso facilitar e inclusive trazer a proteção jurídica?
10: Muito bem, nós fazemos parte da CALEG, que é uma câmara temática legislativa do turismo e eventos. Lá a gente tem as propostas adequadas, um texto profundo de conhecimento para poder fazer a contratação com a quebra de vínculo sobre o segmento. E ali a gente fala também de qualificação. Então, o que a gente vai fazer? Vai pegar um profissional, vai qualificar e vai levar esse profissional para o melhor. E o setor de eventos, ele é muito dinâmico. Então, o cara começa como carregador, vira produtor, vira montador, e depois ele vira produtor, e aí ele começa a ter, olha, eu gosto do audiovisual, gosto disso, gosto daquilo. Então, a chance dele transformar o trabalho dele de R$ 800 para 3 mil, para 5 mil, para 10 mil como técnico, como 15 mil, é gigantesca. Só que a gente precisa qualificar esse cara. Quando a gente traz uma emenda para poder qualificar, a gente tem que pegar um cara lá, olha, o cara tem que ser da comunidade, aí o cara não tem interesse, o cara não tem compromisso, aí o cara não sei o que, aí ele vai lá, faz para poder ter, como eles chamam, não é um bolsista, é um curso, enfim, o cara vive para fazer curso, e aí ele ganha os benefícios para fazer o cursista. O cara é cursista, imagina, profissão cursista. O cara vai, faz o curso, ganha benefício, não, eu quero esse cara para a gente poder empregar. O setor precisa, urgente, de mais mão de obra qualificada. Então, tem como fazer? Sim, tem. A gente tem aqui modelos, né? A gente utiliza muito a tecnologia hoje, a tecnologia está ao nosso serviço para a gente trazer essas pessoas que estão aqui, uma fartura de mão de obra, nós temos essa fartura de mão de obra, e a gente empurra essa mão de obra para o segmento. Olha, tenho aqui o Pedro, a Maria, o João, são pessoas qualificadas e são compromissadas. Essas pessoas que são compromissadas, vamos qualificar essa pessoa? Olha, esse aqui pode ser um buffet, esse cara carregador pode ser um montador de painel de LED, e aí ele vira de 200, 400, 600 reais por 12 horas. Enfim, possibilidades são inúmeras possibilidades. Desde que a cabeça do governo seja aberta para entender a engenharia do negócio. E isso vai trazer uma multiplicação de eventos para o Brasil. É isso que o pessoal não entende. Imagina, a gente pode muito bem passar para muito mais que 1 trilhão de faturamento. É o que mais vai empregar hoje é o serviço e o setor de eventos. Então, acho que cabe muito aqui inúmeras discussões e é fácil de fazer. Fácil, aspas, evidente. Mas a gente já está empenhado, já temos documentos para poder aplicar isso aqui para poder ajudar. Então, trabalhos de capacitação, de emendas, ou emendas nem é o caso, mas a gente pode fazer qualquer tipo de operação para jogar essa mão de obra qualificada para o setor.
5: E Ricardo, qual é o desejo de vocês? A gente está acompanhando esse momento que está de discussão ainda no Senado. Tem coisas para acontecer ainda para essa previsão de ser votado na semana que vem. Vocês ainda têm espaço para ter uma discussão ainda da área de eventos, para evitar que os trabalhadores independentes fiquem fora dessa proteção? Ou não? Vocês pretendem, deixa como está, se andar o fim da escala 6x1 e depois vão apresentar um novo projeto?
10: O governo não conhece o setor de eventos. Ele nem sabe que existe. Né? Vergonha, né? O governo não sabe que o setor de eventos existe. Portanto, ele só quer saber do entretenimento, mas ele não quer saber da camada de baixo, das empresas prestadoras de serviço, dos profissionais de eventos. Então, ele não sabe como é que a gente funciona, ele nunca perguntou. Imagina, a gente está fazendo pacto para grandes eventos. Só se fala em normativa, fiscalização, quem é o culpado, quem é não sei o quê. Tem que ter, não tem dúvida, tem que aprofundar. Mas nunca foi falado em 6x1. Portanto, ninguém sabe como é que funciona, ninguém perguntou, não existe. Até hoje, teve um trabalho em cima disso, de nada. Portanto, vamos ficar no limbo. Vai acontecer o quê? Vai acontecer que o brasileiro é criativo, vai se adaptar. Ah, vai reduzir de 6 para 5? Vai reduzir de 6 para 5. O valor vai ficar o mesmo? Por um momento. Depois as empresas vão se adaptar, vão dispensar os mais caros, vão contratar os mais baratos, vão fazer isso aqui, e aí de novo, quem teve problema com isso? O profissional. O problema é a ponta, vai dar problema na ponta. E é isso que o governo não entende. O setor de eventos não funciona dessa forma. Ele tem zero de conhecimento, com louvor.
6: Perfeito, Ricardo. Muito obrigada pelas suas explicações, pela sua análise aqui no Vale Nota. Um bom dia para você.
10: Obrigado.
5: Obrigado, Ricardo, que trouxe aí esclarecimentos para a gente entender um pouquinho também como é que está o momento e a perspectiva de futuro aí para todos os trabalhadores da área de evento. Ricardo Dias, muito obrigada. Ele que é presidente da Associação Brasileira de Eventos, a AbraFest. Um abraço, bom trabalho para você. Agora são 10 horas e 48 minutos.
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5: Vamos falar um pouquinho do que importa aqui a impostos. A gente tem uma definição que envolve o Supremo Tribunal Federal, que ontem decidiu que incentivos concedidos por estados e o Distrito Federal via ICMS não devem entrar na base de cálculo das contribuições ao PIS, o Programa de Integração Social, e também a contribuição para financiamento da Seguridade Social, que a gente conhece como COFINS. O Imposto sobre Circulação de Mercadorias e Serviços é um tributo estadual. Os créditos presumidos são uma forma de incentivar empresas e setores da economia. O impacto, segundo os riscos fiscais escritos na Lei de Diretrizes Orçamentárias de 2026, é de 16,5 bilhões de reais. A votação, então, essa que traz essa decisão do Supremo Tribunal Federal, acabou em 7-4. Ficaram vencidos os ministros Alexandre de Moraes, Gilmar Mendes, Nunes Marques e Luiz Fux. Os ministros André Mendonça, Cristiano Zanin e Flávio

0: Especialista em investimentos e sócio da AW Capital. Bom dia, Augusto. Bem-vindo ao Vale Nota.
1: Bom dia, pessoal. Prazer estar aqui com vocês novamente. Semana muito, muito, muito agitada no mercado financeiro. Segunda-feira de muita animação, né? Um pregão histórico aí, o Flávio Day. E ao longo da semana estamos vendo aí um movimento de ajuste do mercado local e de realização também por conta, não só dessa alta, mas do próprio mercado americano. Semana de alta de petróleo, semana de alta dos juros americanos, os bonds, os títulos americanos mais longos, né, os treasuries, todos eles tiveram alargamento das taxas, então a gente está vendo aí um aumento, uma valorização desses títulos e, por consequência, o dinheiro pesando, né, saindo um pouco da bolsa americana e trazendo realizações para os mercados do mundo como um todo. Então, semana muito agitada, mas semana muito positiva aí quando a gente olha o Brasil e o resultado das pesquisas, onde a gente vê aí já hoje a primeira trazendo um segundo turno onde Flávio está acima da margem de erro e liderando, né, quando a gente compara com um Lula, que é o segundo nome aí do segundo turno.
2: E, Augusto, a gente está vendo uma manutenção desse Bovespa acima dos 200 mil pontos. Claro que com uma redução em comparação, como você trouxe lá na segunda-feira, que, se eu não me engano, bateu 211 mil no momento do pregão. Nesse momento, a gente está em 204.861 pontos, uma alta de 0,27% em comparação a ontem. Claro que nós estamos num momento decisivo para as eleições aqui para o segundo turno, mas a gente já tem um sinal de que o estrangeiro, ele voltou de vez ou não é possível dizer ainda?
1: O estrangeiro já sinalizou um interesse muito grande em voltar na segunda-feira, né? Boa parte dessa alta foi registrada por conta do ETF do EWZ, onde a gente tem... Som, pessoal, me ouvem?
2: Estou ouvindo.
1: Opa! Perfeito, desculpe. Onde a gente vê que uma boa parte desse fluxo veio por conta do estrangeiro, né, comprando o EWZ e trazendo esse ativo para uma valorização muito forte lá fora, ou seja, a bolsa brasileira em dólar chegou a valorizar mais de 12% na segunda, e o fluxo obviamente também se reflete no mercado aqui, já que esse aporte, né, esse recurso tem que entrar nos ativos locais. Então, quando a gente vê esses 10 bi de aporte só na segunda-feira, dá para mostrar que essa virada eleitoral é bem impactante para o mercado brasileiro e faz com que o estrangeiro se interesse de novo em aportar e trazer recursos para a nossa economia, para a nossa bolsa de valores.
0: Augusto, e na agenda internacional, saiu há pouco, os dados dos novos pedidos de seguro-desemprego nos Estados Unidos caíram na semana encerrada em 3 de outubro, mas o número de trabalhadores que continuam recebendo benefício, no entanto, aumentou. Uma desaceleração gradual vai reforçar a necessidade de cautela de decisão de juros no Banco Central americano? E isso pode ajudar a aliviar a pressão sobre o câmbio e termos aqui no Brasil para uma maior margem de manobra ao Banco Central?
1: Com certeza. Na minha opinião, hoje é muito importante olharmos essa trajetória do Banco Central americano para que a gente veja as possibilidades aqui no Brasil e no mundo. Quando a gente tem Banco Central reduzindo juros e diminuindo esse diferencial que a gente tem hoje sobre economias mais desenvolvidas que a nossa, como Estados Unidos, Europa, Japão, a gente precisa acompanhar esses movimentos e ter no radar que o espaço para que o Brasil desça juros nas próximas reuniões também depende da política monetária desses países. Então, quando a gente vê que Estados Unidos passam a ficar mais atentos a outros dados, não só ao petróleo, isso tende a desacelerar essa expectativa de alta de juros mais rápida, ou pelo menos aliviar no curto prazo, e também muda o nosso cenário aqui, trazendo outras possibilidades de precificação. Eu acho que um dado muito legal para a gente olhar essa semana é que o fiscal mais equalizado, ou a expectativa de que o fiscal seja mais equalizado, já trouxe uma redução muito, muito expressiva dos juros futuros. A gente teve aí na segunda-feira, durante o pregão, né? Uma redução bastante grande dos juros futuros. Isso se manteve ao longo da terça, da quarta de hoje, com pequenos ajustes pontuais. Então, só esse dado já mostra que o mercado acalma muito em relação ao fiscal com a eleição de Flávio. Claro que muito ainda vai precisar ser sinalizado para o mercado e feito de fato.

0: fato, mas a gente tem um componente que começou a fazer menos preço aqui, que é o ponto fiscal, que era uma preocupação muito relevante aí para a eleição.
1: Augusto, muito obrigado pela sua participação aqui. Como você falou, é uma semana muito agitada e tem coisa ainda no radar, né? Até o dia de amanhã, para a gente entender como é que a gente vai fechar essa semana. Curiosidade é se a gente vai manter até a tarde de sexta-feira o Ibovespa nesses 200 mil pontos. Um bom trabalho para vocês. Muito obrigado pela participação aqui.
0: Muito obrigado, pessoal. Vamos torcer que a semana feche muito positiva para o mercado e que a bolsa em grande vez.
2: É isso, muito obrigada, Augusto. A gente conversou agora com Augusto Parente, especialista em investimentos e sócio da AW Capital. Ele fez uma análise sobre a abertura do mercado no dia de hoje, nesta quinta-feira. E agora são 10 horas e 56 minutos.
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1: Tem oportunidade de emprego para você aí que está em busca ou de uma recolocação, ou está procurando um espaço mesmo. A gente vai trazer algumas vagas aqui para você. De primeiro, eu vou trazer algumas que são temporárias. A gente está chegando no finalzinho do ano aqui. Tem muitas empresas que contratam com um período temporário, porque aumenta o volume de trabalho aí, principalmente nos meses de novembro, dezembro. Então, a vaga de agora é com relação à Coca-Cola. Coca-Cola Fensa Brasil, uma das fabricantes do sistema Coca-Cola, está reforçando as operações para o plano verão. Tem mais de 1.000 vagas temporárias, então. São para áreas como administração e finanças, comercial, operações e manufatura. As oportunidades, elas estão distribuídas para um trabalho na Costa Verde do Rio de Janeiro. Na Grande São Paulo também tem em Minas Gerais, Mato Grosso do Sul, Paraná, Santa Catarina e Rio Grande do Sul. Então, você aí que está com interesse nessas vagas temporárias, as inscrições, elas podem ser feitas no site Coca-Cola Vagas Temporárias. Bem fácil esse comecinho aqui. Coca-Cola Vagas Temporárias. pandapé.infojobs.com.br.
2: A Centauro também está com vagas temporárias. A rede de artigos esportivos tem mais de 600 vagas temporárias abertas para os cargos de assistente de loja e vendedor em diferentes estados. O objetivo é reforçar as equipes das lojas para o período de Natal. Para se candidatar, é necessário ter ensino médio completo e interesse em atendimento ao cliente. É preciso ter uma boa comunicação e afinidade com o esporte. As inscrições estarão abertas até o dia 22 de novembro pelo site extranatal.gup.io. extranatal.gup.io. Você tem até o dia 22 de novembro para se inscrever, mas é bom se adiantar, né? O início da jornada de trabalho está previsto para o dia 1º de dezembro.
1: É isso, gente. Essas são as vagas de emprego desta quinta-feira.
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1: A gente agradece a sua companhia, você que entendeu um pouco mais como é que está a economia no Brasil e no mundo aqui no nosso jornal Vale Nota. Amanhã a gente ainda tem um acompanhamento de como está o mercado financeiro na próxima sexta-feira, que inclusive amanhã é o último dia útil, principalmente que envolve o nosso mercado financeiro e a bolsa, porque lembrando que dia 12 aí é feriado e a bolsa no Brasil fica fechada. Então amanhã a gente traz um apanhado geral dessa semana e perspectivas para a próxima.
2: E você pode mandar mensagem para nós pelo WhatsApp com dúvidas, ideias de pautas, né, Dani?
1: E a gente está esperando você para participar com os nossos convidados, porque a gente traz dúvidas aqui que normalmente são dos nossos ouvintes, mas se você estiver acompanhando e tiver um tempinho aí entre o trabalho, você que está em casa e quiser mandar sua mensagem, a gente agradece aqui porque você participa junto com os nossos entrevistados.
2: Já salva aí, o nosso WhatsApp é o 21 980 65 0066. E o nosso Instagram, @valenotapodcast. Todos os dias, um conteúdo novo pra você por lá. Te espero amanhã às 10 horas da manhã. Tchau, tchau.
1: Tchau, tchau.
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4: Muito bom dia para você, ouvinte. Começa agora na Rádio Sputnik, na Metropolitana FM, o programa Arquibancada no Ar. E hoje é quinta-feira, dia 8 de outubro de 2026. Eu sou o Thaleson Martins e estarei na sua companhia até meio-dia falando de esporte para você e com você. E sempre ao meu lado, o comentarista da visão diferenciada do jogo,
5: Yuri!
6: Buenos dias.
4: Bom? Beleza,
6: tudo bem, tudo bem.
4: A tranquilidade?
6: A tranquilidade, futebol de volta.
4: De volta, né? Né? Estamos felizes com... Nem todos ficaram felizes, né? Os respectivos torcedores, né? Porque no futebol temos vencedores, perdedores e empatadores. Então tivemos...
6: E ontem. Tem os amantes do bom futebol que normalmente se decepcionam.
4: Que isso? Acontece, né?
6: Entrou alguém indignado aqui.
4: É, porque...
6: Sem espaço aqui. Porque tem que ter espaço.
4: Tem que ter espaço, pra ele principalmente, né?
6: A gente chega nos lugares...
4: Daqui a pouco a gente vai fazer uma troca aqui.
6: Qual que é o nome? Troca. Exigindo espaço.
4: É. Tem que ter
6: bom
4: espaço.
6: Dia. Ocupando espaço.
4: Ó, chegou bem-humorado hoje. Então anuncia aí, solta a vinheta do bem-humorado.
7: Quero um samba nessa vinheta aí.
4: Ele que não foge do debate, né? Dizem.
7: Dependendo do debate.
6: Dependendo do debate, ele tá fugindo.
7: Teve um debate ali agora há pouco sobre macarrão à bolonhesa.
6: Olha, não foi um debate, né? Foi uma aula. Agora,
7: fica aí, meu amigo. Fica aí, que é isso.
6: Com todo o respeito.
7: Não, ih, ficou chateado, ó.
6: Eita. Eita.
7: Ficou chateado com um amigo.
6: Um abraço pra Renato.
7: Renato dali.
6: Ela ficou chateada. Não está nos ouvindo.
4: Não, senta aí, cara. É melhor.
7: Ficou chateado com aqui. Um amigo.
4: Toma uma, aqui é o seu lugar, cara. Já soltei três aqui pra você. É, não, fica aí. É porque eu queria sentar aqui, mas não posso sentar no colo das pessoas, né? Aí eu tive que improvisar, mas faz parte.
7: Mas não pode não?
4: Não, acho que não.
6: Não pode o quê?
4: Você, principalmente. Eu até consigo.
7: Pode assassinar.
4: É, aí também não, não vamos gerar problemas. Mas olha só.
7: Eu queria pegar um cafezinho ali.
4: Vamos pegar, dá tempo. Não,
6: você quer... Não, café não pode,
4: que é proibido. Deixa uma galera aí pra participar.
7: Deixa essa galera participar. Participa aqui do nosso programa, manda sua mensagem, receita culinária, como fazer aquele cafezinho sem queimar o pó.
4: É importante, né?
7: Importante.
4: É bem ruim, né? Quando
6: queima. Ainda mais na cafeteira italiana, cara, quando tu esquece lá.
7: Cafeteira italiana é aquela
4: que é feita na Itália.
6: É.
4: Acho que é isso.
6: Aquela fechadinha que você bota o negocinho.
7: Que bota e...
6: Isso,
7: que
6: isso.
7: Eu falei pra você que era o... Que era... A água que subia era o vapor, como é que é? Falei alguma besteira dessa, enfim.
6: Ah, não lembro.
7: É. Então esquece, falei besteira não.
6: Foi se rimos, valeu a pena.
7: É, foi pro Giossandro. Pô, falei uma, enfim.
4: Mais uma,
7: mas
4: né?
7: Mas é muito... Mais uma,
6: acontece. Acontece, não, tudo bem.
4: Dá pra acertar sempre,
6: tá tudo
4: né?
6: bem. Tá tudo bem.
4: Mas chama aí o ouvinte, o Arthur, pra participar desse programa.
7: Manda sua mensagem pra cá, pro nosso WhatsApp, que é o 21980650066. 21980650066. Manda sua dúvida, crítica, sugestão. Participa do nosso programa, porque aqui...
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6: Vem participar, mande a sua opinião, fale conosco. Lembrando que a gente tá ao vivo e a cores...
7: Ô, logo.
6: Vídeo? O que foi?
7: Pra você ler. Sabe, faz um
6: vídeo. Ah, pra eu ler?
7: Fale conosco.
6: Tá bom,
7: tá ótimo.
6: Isso. Fale conosco.
7: Conosco.
6: Participe.
7: Contigo.
6: Assista, porque estamos com câmeras aqui, belas câmeras aqui. Eu estou falando 8K. Pra uma delas. É 8K, 8K mesmo?
7: 8K, é.
4: Dizem.
7: Não, 8 não, é...
4: 4.
7: São 12. 12K.
6: 12K.
4: É. 4, 12.
7: Não, 12K
6: já é jogada de marketing.
7: 4. 16,
4: 8, 12,
6: 16K. Já é jogada de marketing. Mas aí, enfim, não vou ficar discutindo aqui com vocês. Mas enfim, você pode assistir a gente no noticiabrasil.net.br, também na metropolitanarrio.com.br. Estamos aí ao vivo com câmeras, como você que já está logado aí, pode ver. Então, fica o convite para quem está ouvindo a gente na Rádio Metropolitana 80.5 FM.
4: Quem está ouvindo a gente é o Alexandre Obert. Ele que é vascaíno. Obert. É, tá feliz da vida.
6: Feliz.
4: A vitória do Vascão. Então, vamos fazer o seguinte, vamos aos destaques do programa de hoje.
8: Vasco.
6: Em boa fase, o Vasco é letal e vence o Botafogo na casa do adversário, respirando no Brasileirão.
8: O
5: Botafogo.
7: Botafogo decepciona, perde clássico e Tite é expulso após invadir campo para comemorar gol que depois foi anulado.
5: Flamengo.
6: Com 5 desfalques, o técnico Leonardo Jardim precisa fazer mudanças na escalação titular diante do Santos na Vila Belmiro. A principal delas será a escolha do substituto de Arrascaeta e Paquetá deve ser o titular.
5: Fluminense.
7: Fluminense encara o Curitiba no Maracanã com 3 desfalques. René lesionado, Canóbio e Nonato suspensos.
4: Esses são os destaques do programa de hoje.
7: É cada loucura que tem nesse programa, né?
6: É cada maluco.
4: Cada maluquice. Mas olha só, nós tivemos ontem uma rodada interessante do Campeonato Brasileiro. Claro que ainda não definiu nada, tá? Aí seria muito precoce da minha parte dizer que o campeonato já está definido. Mas nós temos, por exemplo, mais um técnico que cai, né? O Corinthians ontem perdeu para o Internacional no Beira-Rio. Assisti esse jogo, fiquei me dividindo entre o jogo do Botafogo e esse jogo com o Vasco, né? Internacional e Corinthians. E o que eu posso dizer é o seguinte, né? É aquele time do Diniz que você olha e fala, rapaz, não vai dar certo. Foram 3 bolas na trave. Em alguns momentos o Corinthians foi melhor e o Internacional acabou sendo letal por uma falha do sistema defensivo, aquele toque de bola que o time do Diniz faz, que acabou saindo gol. Inclusive o Gustoso novamente foi muito mal, errou bastante e não entendo como é que ele consegue ainda ser o goleiro titular da seleção brasileira, uma grande incógnita.
6: Ele não é, né?
4: É, ele foi,
6: né? Vamos ser sincero.
4: Nos últimos amistosos ele foi no primeiro jogo, mas depois foi perdendo a vaga. De qualquer maneira, trazendo aqui pro nosso ouvinte como é que foram os resultados, tivemos ontem um Bragantino e Mirassol 1-1, o Bragantino com -1 foi atrás do empate fora de casa e conseguiu esse resultado importante, né? O Mirassol que briga para fugir ali da situação, se aproximar da zona de rebaixamento. Tivemos esse jogo que eu falei, Internacional 2 e Corinthians 1, um jogo bastante movimentado, vitória do Inter, mas assim, um jogo equilibrado, um 2-2, talvez tivesse sido um resultado mais justo. E o Diniz não é mais técnico do Corinthians, né? Remo e Grêmio. Remo tava vencendo até no finalzinho, o Grêmio empatou e tivemos um pênalti aí que foi tirado aí.
6: Fortes emoções do Rio Grande do Sul, hein?
4: Verdade, né? Temos o Renato Gaúcho reclamando do seu antecessor, dizendo que foram 9 meses de trabalho mal feito.
7: Olha, o Renato nunca reclamou do antecessor.
4: Não, ele não reclama de nada.
6: Novidade, grande novidade.
4: Tinha que não reclamar que vai ser. Vai reclamar da estátua dele daqui a pouco.
7: O próximo vai ser o tamanho do elenco, depois o calendário.
6: A falta de dinheiro, cara, perto de Flamengo e Palmeiras. Né?
4: Quando teve o Flamengo na mão.
6: Ah, é?
4: E assim, ele foi finalista da Libertadores, né?
6: Jogou bem.
7: Foi. Cara, vou te falar.
4: Jogou bem. Vou te falar um negócio. Não pro Fluminense, não pro Flamengo, né?
7: É. Merecia ganhar. Foi melhor do que o Palmeiras.
4: Se for falar isso contra a LDU também.
7: Bem lembrado por você.
6: Bem lembrado.
7: Nas 3 finais que ele chegou, ele mereceu ganhar. Porque jogou muito bem do Grêmio contra o Lanús. Brincou com o Lanús.
4: Amassou, né?
7: O Fluminense também. Foi muito bem com o Fluminense. Deu uma vacilada no primeiro jogo, né?
6: O primeiro jogo é altitude, né?
7: Altitude. Bota mais na conta
4: da altitude. E a regra tinha mudado naquele ano, porque um gol valeria mais, não seria campeão. Porque vai ser azar, hein?
7: Verdade. E contra o Palmeiras...
4: Foi melhor. Mas teve azar do jogador.
7: Teve gol perdido pelo Michael de cara. Que até hoje chega a dar um frio aqui, assim.
6: Dor no coração. Lembra do Giovani entrando e o Pedro não?
7: É verdade.
6: Isso também doeu.
7: É complicado. Mas assim.
6: Mas sim,
7: jogou melhor. Mas o Renato tem dessas coisas, né, cara? Já esses problemas que já são. Essas reclamações que já são marcadas, né? E é muito retrato do futebol que é feito. Futebol brasileiro, né? Que é feito por muitos assim, no. Como é que eu posso dizer? No jeito de. Não tem nada muito científico, assim, né? Muito feito. Do jeito que se aprendeu e que se acumulou de experiência. E assim, nesse sentido.
4: E quando dá resultado, vai esticando mais a corda, né?
7: De vez em
4: quando dá um resultado.
7: E aí,
4: né?
7: Quando não dá resultado, não, porque o cara anterior, porque esses jogadores e tal, não tem muito mais explicação do que tá dando errado, né? Assim, pô, nesse jogo, a gente não ganhou porque eu tentei colocar, sei lá, 3 atacantes, mas. a gente perdeu muito gol. Enfim,
8: ontem,
7: não
8: saiu do jeito. O jogo jogou com três volantes, né?
7: É, não tem isso, sabe? Ah, pô, botei três volantes. Pô, o time ficou sem força ofensiva. Ou... Não tem isso. É mais fácil você falar do anterior, que tava mal, né? De fato. Que tava mal. Sim,
8: e assim, não pode se defender, né?
7: É, não pode se defender. E aí você pega, nesse sentido, você pega o Corinthians, cara. É. Ficou 20 dias treinando aí com o Diniz. 20 dias treinando com o cara. O cara volta, perde o jogo e é demitido. Cara, desculpa. Esse é de uma incompetência.
6: Isso me lembrou o que o Vasco fez com o Renato Gaúcho também.
7: É, assim, pausa da Copa. De uma incompetência. E aí é o que acontece no futebol brasileiro. Foi uma atitude completamente impensada, né? Se o cara pensou isso, completamente equivocada. Só que aí é tanta tentativa e erro que com o Pedro Emanuel deu certo.
6: É verdade.
7: Entendeu?
6: Mas é isso, os times acabam tendo sorte em algum momento. Isso,
7: porque é claro, você tá toda hora fazendo tentativa e erro. Uma hora você acerta, uma hora dá certo. Nem você acerta, uma hora dá certo. Porque não é. Pra algo dar certo no futebol, são muitas variáveis, né? Então, quando todas essas variáveis se encontram, não porque o diretor ou o cara profissional procurou que essas variáveis se juntassem, aí dá certo, cara. Aí você vê essa situação do Corinthians. Não faz sentido. E aí qual o técnico, segundo o GE, o portal GE, o mais cotado pra assumir o Corinthians? Ramon Dias. É. Aí tá de sacanagem, cara.
6: Voltar pra mesma loja. Pô,
7: acabaram recentemente assim, né? De demitir o Ramon Dias. Ramon Dias já passou pelo Corinthians.
6: Há pouquíssimo tempo.
7: Já não deu certo.
8: É. E assim, o que ele vai fazer de novidade?
7: De diferente.
8: Isso é uma dança das cabeças.
6: Assim, no caso do Corinthians, eu acho que 7 jogos sem vitória, sete jogos com derrotas.
7: 7 derrotas.
6: É muita coisa, cara.
7: Muita coisa.
6: Então, assim, a demissão do Fernando Diniz não dá nem pra reclamar.
7: Não dá.
8: Mas já era. Até que demorou, né? Porque ele foi eliminado da Libertadores, já se dizia que deveria ser o momento pra mandar ele embora, esperaram esse período, porque assim, eu acho que a incoerência tá justamente aí.
6: Não, gente, eliminou da Libertadores, 5 derrotas seguidas. Meu amigo, não era pra esperar a data FIFA, não era pra esperar o primeiro jogo depois da data FIFA.
8: Igual fez o Botafogo, contratou o time, dava tempo pro
6: exatamente
8: cara, né, conhecer o elenco, tentar
6: mudar. Adiantou? Não. Mas assim, o Botafogo jogou coerente, né? O Botafogo teve alguma coerência dentro de campo. Apesar da derrota.
7: Sim.
6: Teve o azar ali do Montoro também não jogar, enfim.
8: Acabou se machucando em casa, cara.
6: Pois é. Assim, machucou acontece que o Corinthians é o retrato do futebol brasileiro, assim, clássico. É um retrato clássico do futebol brasileiro, cara. Clássico.
7: E
6: pra... É um time que se endivida.
7: Isso, que eu te falo.
6: É um time que faz o que puder fazer pra manter um craque ali. Por pior que isso seja pro time.
8: Craque, né? Que assim, o Memphis também...
6: Não, tô falando craque de nome mesmo.
8: O craque Neto também se chama de craque Neto. Eu falo aqui, se tivesse aqui do meu lado na cara dele, nunca foi craque. Ele acha que foi craque.
7: O Neto.
6: O Neto.
8: Craque Neto. Neto. Mas ele se vende como craque Neto. Ele fala, é o craque Neto.
6: Eu sempre ouvi que ele era craque mesmo.
8: Não é. Foi um bom jogador, ponto. Não,
7: era um canhotinho...
8: Bom tinha. Jogador.
7: É, não,
8: craque.
7: Tinha uma canhota.
8: Nunca foi
6: nada. Mas o gol da despedida do Pelé da seleção.
7: Cara, ainda mais se você for pegar a época
8: dele, tadinho. Hoje, talvez, se fosse
7: craque.
8: Ele poderia ser chamado de craque, né? Pelos jogadores da posição dele que nós temos hoje aqui no futebol brasileiro, não no futebol mundial. Mas assim...
6: Mas na época, não.
8: Não.
6: Justo.
8: Não. Alguém falou pra ele acreditou e foi levando, viu? Pegou apelido pra ele, que alcunha positiva, né?
6: Você se chamar de craque. Com certeza.
7: Né? Se fosse Pereba Neto, ele nem
8: queria. Queria usar, né?
6: Mas assim, recapitulando, né? O Corinthians se endividou completamente
8: 2,86 bilhões.
6: Faz loucuras pra manter o craque, que no caso não é craque.
8: É, o Memphis.
6: O Memphis Depay.
8: Muito bom jogador, mas eu não acho que ele é craque, não. Opinião minha também, tá?
6: Não, se manteve com um treinador, assim, desnecessariamente, estendeu aí desnecessariamente, sabe? E o Corinthians sofre de um mal que acho que eu, enquanto torcedor do Flamengo, eu sei que mal é esse, né? É aquela coisa do 8-80.
8: Então, assim, com o Diniz é muito isso, né?
6: Exatamente. E aí, além de ser muito com o Diniz, é muito com o Corinthians.
8: Verdade.
6: É uma defesa boa do Hugo Souza, que ele é o melhor goleiro do mundo.
8: Vai pra seleção.
6: É um pique de corredor do Mateuzinho, que ele é o melhor lateral do mundo. O Memphis Depay, ele marca e comemora com aquela marra toda, e ele é o melhor daí do mundo. E o Corinthians tá aí. 32 pontos, à beira da zona de rebaixamento, com um orçamento absurdo. E é isso, cara. É isso, assim. A gente falava do Vasco. Nossa, o Vasco tá investindo muito dinheiro, tá pagando muito caro e tá aí na zona de rebaixamento, não sei o quê. Assim, é, inflacionou o futebol brasileiro, isso é óbvio. Isso aumenta, né, o gasto dos times. Só que o Corinthians não montou um time pra brigar contra o rebaixamento. O Vasco montou um time pra brigar contra o rebaixamento e tá começando a respirar e sonhar e com coisas mais altas.
8: Já passou o Corinthians, né?
6: Exatamente. O Corinthians, né? Então, assim, é... Isso aqui, cara, isso aqui é...
7: E sabe o que é curioso?
6: Assim, não, eu tô falando aqui enquanto torcedor de um time carioca e tô muito feliz que os times cariocas estejam num momento melhor, né? O Botafogo precisa abrir os olhos, perdeu o clássico agora, mas o Fluminense tá lá em cima, né? O Vasco tá subindo aí aos pouquinhos, o Flamengo tá lá em cima. Nos últimos anos, são quatro títulos seguidos da Libertadores vindo pro Rio de Janeiro, né? Dos últimos campeonatos brasileiros... São dois títulos pro Rio de Janeiro, né? Botafogo e Flamengo. Palmeiras ganhou os outros dois. É... Cara, assim... É... O futebol carioca tá num momento muito melhor e o futebol paulista tá num momento crítico. Porque, assim, tudo que a gente tá vendo acontecer com o Corinthians...
8: Se não fosse o Palmeiras, estaria numa situação bem pior, né?
6: Com o Santos. O Santos tá montando o seu próprio Inter Miami ali em torno do Neymar. Beleza. É, consegue fazer isso com acordos ali, né? O jogo Coutinho, por exemplo, não custou nada. Né? O Cebolinha, o empréstimo. Todo mundo vai ter o contrato encerrado no dia 31 de dezembro de 2026. Ou seja, vai ter que remontar esse time pro ano que vem. Não acho que o Santos vá manter esse time exatamente do jeito que tá. É uma reta final aí de Neymar no Santos que vai ser aproveitada. Não sei nem se ele segue, né? Mas enfim, o Santos não é exemplo de administração, não.
8: Não, de forma alguma.
6: Bem longe disso. Né? É... Mas assim, o Corinthians, cara, é exemplo do que não fazer, cara.
8: Estamos o São Paulo em crise também, absurda, né?
7: O que, sabe o que é curioso sobre essa questão do Corinthians? Se a gente for pegar o período, a época que o Corinthians desceu, foi logo depois daquele investimento estranho.
8: O da MSI, na época, de 2005, ele caiu em 2007, não foi isso? Se eu não me engano.
7: É, eu não lembro.
8: Acho que foi isso, que deu em 2005 e caiu 2 anos depois.
7: É o... Preenchendo os dados do questionário, sabe?
8: É. E vai todo lá. Time que elimina o Cianorte na Copa do Brasil, inclusive o Corinthians, aconteceu isso, ele cai no ano subsequente. Então, e ano passado o Corinthians eliminou o Cianorte. Então,
6: é mesmo?
7: Então tá no caminho.
6: É. Eu não sabia dessa informação, gostei.
8: E o Santos também, quando eliminou, caiu. Então, assim.
7: Então, só corrobora aquilo que eu ia falar sobre a questão financeira, né?
8: Mas aí joguei um tempo.
7: Um dado muito mais importante e certeiro do que esse.
6: Não, acho que, do que a questão cai qualquer argumento e faz total sentido a posição do Corinthians agora aqui.
7: Foi aqui buscar falar explica, que gastou muito dinheiro, se enrolou e caiu.
6: Não, é nada. Cara, o bagulho é o Cianorte.
7: Cianorte já explica tudo.
8: Não pode eliminar o Cianorte. Então, quem enfrentar o Cianorte, melhor perder.
6: Mas, brincadeiras à parte e coincidências à parte, né? O Corinthians, cara, tá cavando a própria cova.
8: E pode entrar na zona de rebaixamento pode entrar na próxima rodada, que pega o Palmeiras. Sim. E teremos ali na próxima rodada, se eu não me engano, é um Grêmio Internacional, né? É isso mesmo. Grêmio Internacional, verdade. Se o Grêmio vence, por exemplo, joga o Corinthians, né? E o Grêmio joga em casa. Mas só pra encerrar aqui a rodada, nós tivemos ontem o Vitória vencendo por 4-0 a Chapecoense. Né, vamos falar daqui a pouco da vitória do Vasco. Cruzeiro ultrapassou o Fluminense com a vitória por 2-0, por isso o Fluminense hoje precisa vencer o seu jogo para voltar na quarta colocação. O Cruzeiro, que é um time que, se tivesse começado bem o campeonato, eu digo que ele estaria hoje mais ou menos um pouquinho acima da Atlético Paranaense, ou seja, brigando com o Palmeiras.
6: Brigando com o Palmeiras
8: e Flamengo, né? É um time que é bem sólido. E só que ele tava na zona de rebaixamento no início do brasileiro.
6: O Cruzeiro apostou no Tite, né? Assim, de início de ano. É. Não fez muito sentido pra tudo que o Cruzeiro tava querendo.
8: Mas pro Botafogo fez, enfim. É isso. É a dança das cadeiras que a gente tem aqui no Brasil, né? Um cara que sai.
6: E o Arthur Jorge, ex-Botafogo, tá fazendo muito sentido, né?
8: Mas é essa loucura. Mas vamos fazer o seguinte, né? Já trouxemos os destaques. Vamos abrir o programa falando do clássico de ontem. Vamos falar do Gigante da Colina?
5: Vasco!
8: Dois para o Vasco, um para o Botafogo. E vitória, eu acho que foi uma vitória importantíssima para o Vasco, que dá uma respirada, né? Ontem eu até falei, acho que o Vasco segue na UTI, agora eu já posso dizer que o Vasco está no quarto, né? Dando uma respirada sem ajuda ali de aparelho, mas tá sempre, a galera tá de olho, né? Pra ver se não tem uma recaída, porque tem muitas pessoas que vão pro quadro e depois não voltam mais, né? Infelizmente tem essa situação, então tem que ficar no quadro, mas tem que estar em observação aí nas próximas rodadas. E ontem o Vasco conseguiu essa vitória por 2-1, abriu o placar com o Lescano, né, conseguiu aí mais um gol na segunda etapa. E tivemos um gol anulado pro Vasco e um gol anulado pro Botafogo. Daqui a pouco a gente vai falar também desse assunto que acabou sendo até curioso. Mas o Vasco consegue mais uma vitória, respira na competição. Repito, não se livrou ainda da situação do rebaixamento, mas colocou seu adversário numa briga que eu já vinha antecipando aqui, né? A gente vinha conversando muito sobre isso. O Botafogo tá cada vez mais se aproximando. Mas pra sorte do Botafogo tem Corinthians, Internacional e Grêmio, que estão numa situação bem pior, né?
6: Brigando aí pra quem vai pior, né?
8: Mas um grande cai. E isso as cabeças não caírem, né?
6: Então, é, eu acho que tem risco grande de dois grandes caírem. É. Risco alto de dois grandes caírem.
8: E do Vasco ainda, né? A gente tem que frisar que o Vasco ainda não se livrou matematicamente. Mas vocês gostaram do que o Vasco apresentou? E essa vitória, acho que deixa o Vasco pelo menos respirar um pouquinho e pensar em Boca Juniors e também no Palmeiras, né? Na Sul-Americana e na Copa do Brasil. Então vamos falar sobre esse Vasco, que pra mim é um dos melhores times atualmente do futebol brasileiro, né?
6: Vasco dominou o jogo, cara. Botafogo não teve chance, assim. A gente falou ontem, né, sobre como é que a gente imaginava esse jogo. Eu falei que, enfim, os times do Tite costumam tentar ter controle do jogo, né? Tem um futebol ali mais toque pro lado. A posse de bola inútil, né? Que o Abel Ferreira português gosta de falar.
7: Muito bom isso, cara. Isso é muito bom. Abel
6: Ferreira português. O Tite gosta de fazer isso, né? Ele gosta de manter essa posse de bola. Agora, o Pedro Manuel, o Vasco do Pedro Manuel, também sabe jogar com a bola e é bem mais efetivo, né? No geral, assim. É bem mais. Efetivo não, bem mais agudo. Né? Se fosse efetivo, não estaria na posição que está. Essa é a verdade. Então, assim, eu acho que o jogo foi um retrato disso, né, cara? O Vasco esteve mais com a bola e, quando esteve mais com a bola, tentou mais. O Gabriel Batista trabalhou bastante, goleiro do Botafogo. Queria destacar com relação à torcida: eu vi muito torcedor do Botafogo criticando a própria torcida, né, que esteve ausente aí nos últimos jogos. Havia uma expectativa aí para esse jogo, né, de talvez lotar o Nilton Santos, né, para apoiar o time, um clássico, enfim, não aconteceu. Muitos espaços vazios no Nilton Santos. Torcida do Vasco lotou a sua área ali, né, atrás do gol. Mas torcida do Botafogo acabou ficando concentrada num setor, não lotou esse setor todo. Tá meio desanimada com o time, né, acho que dá para.
8: A gente entende também.
6: Né? A gente entende.
7: Não só com o time, né?
6: Mas cada vez mais fica claro que o time precisa de um empurrãozinho da torcida, cara. Porque tá chegando aí uma parte decisiva do campeonato. O Botafogo tá brigando por algo que não se imaginava brigar, né, no início do ano. Enfim, a situação fica complicada pro time do Botafogo. A torcida tem que dar uma abraçada para conseguir empurrar. E o Vasco, cara? O Vasco acho que tá sendo tudo aquilo que o torcedor tava esperando. Tava com expectativa, né? A partir das contratações, a partir do bom futebol que o Pedro Manuel tá conseguindo fazer esse time jogar. É isso, 2-1.
8: Tem uma cara
6: clássico,
8: o time do Vasco,
6: muito,
8: né?
6: Pesado.
8: O Vasco
6: sim,
8: tem uma identidade. O que não tinha, né, anteriormente. Você ficava olhando o time do Vasco, que era mais ou menos parecido com o Botafogo, era aquele time que você não entendia muito, eram muitas escalações diferentes. E agora tem uma identidade. E até apoiando o que você falou, Yuri, ontem o Vasco teve uma posse de bola maior, né? 54-46, não é uma enorme diferença, mas já mostra um certo domínio territorial. O Vasco perdeu 3 oportunidades, grandes chances, né? E foram 17 chutes pro Vasco, 11 pro Botafogo, mostrando justamente essa superioridade. 14 escanteios pro Vasco e 7 pro Botafogo. Nós tivemos então um Vasco mais agudo, que é uma característica desse time, né? Um time que geralmente vai para cima, e é um bom. É um prognóstico positivo, né, para a torcida do Vasco, porque tem 3 competições, uma estava praticamente desesperada, já deu uma respirada. E assim, não sei se eu coloco o Vasco como favorito com relação ao Boca Juniors, mas também não digo que o Boca. Eu acho que é um duelo equilibrado, né? A gente também não tem tanta informação desse Boca Juniors, porque a gente não acompanha o Campeonato Argentino, pelo que a gente vê, né? Não é um time que assusta, mas tem a mística da camisa, tem lá a Bomboneira. Mas a decisão vai ser, não sabemos ainda, né? Porque não temos ainda o palco desse jogo. Ao que tudo indica, vai ser Nilton Santos. A PM diz que é melhor mandar no Maracanã, porque São Januário é complicado. A gente vai ficar. Dia 10 é o dia D. É igual a situação do garotinho hoje? Hoje a situação do Vasco é dia 10.
6: É, pois é.
8: Senão vai dar problema, né? Mas é, ontem o Vasco fez novamente um bom jogo.
9: Cara.
8: Mas precisa ainda também pontuar no brasileiro, né? Não pode ficar tranquilo ainda, né?
9: Cara, eu vou te falar. É, o futebol que tá jogando, cara, eu coloco o Vasco como favorito contra o Boca, cara. Eu coloco, porque, né, assim, e pra não dizer que a gente tá aqui se aproveitando do momento de vitórias do Vasco, a gente falou isso aqui, eu lembro de ter falado isso no Vasco e Santos.
8: Verdade.
9: O Vasco jogou melhor que o Santos, perdeu por 3-0, futebol é maluco, né, enfim, isso pode acontecer. Outros jogos em que o Vasco acabou empatando. O jogo contra o Palmeiras. O Vasco foi melhor que o Palmeiras no primeiro tempo. E aí, em 10 minutos do segundo tempo, tomou uma varada de gol e perdeu o jogo. Aí o jogo vira outro. E outros jogos que o Vasco não conseguiu a vitória, empatou. A gente falava que, cara, o Vasco tá jogando bem. O Vasco tem uma identidade. E aí, quando chegaram esses jogadores aí pra compor o elenco, aí acertou de vez, assim, né? Eu acho que o principal, além de ter trazido os jogadores, foi a escolha do técnico Pedro Emanuel, né? Aquela sequência que os diretores de clube fazem de tentativa e erro, entra um, sai outro. Dessa vez o Vasco conseguiu acertar os ponteiros com o Pedro Emanuel, juntamente com os reforços que chegaram ao clube, né? Você vê que já chegaram jogando, né? Sousa, Colídio, Lescano.
8: E que mudaram
9: demais, assim. Dois jogadores de criação, um que acertou a zaga do time, né? Apesar de não ser zagueiro. Eu lembro muito de que isso acontecia com o Rodrigo Caio, por exemplo. É um zagueiro que é um cara que acerta a zaga. Né, que comanda a zaga.
8: Mesmo numa cena muito alto, né? Assim, um cara que você olha nem parece que é zagueiro, mas ele entende muito, né?
9: Pô, Mauro Galvão comandava a zaga. Muito
8: parecido, assim. Né?
9: Além de ser um bom zagueiro, comandava, né, ali o teu companheiro. Ele
8: é o líder,
9: transformou, né, o Odivan num grande zagueiro, né? A gente...
8: Já era grande, mas não era um grande zagueiro.
9: A gente via Gamarra com o Juan e com outros jogadores pelos times que ele passou, enfim. Então, assim, essas coisas culminaram com o Vasco, que hoje dá orgulho pro seu torcedor e vai chegar pra disputar, meu amigo. Vai chegar pra disputar esses mata-matas aí com o peito
8: e até
9: inchado.
8: Contra o Palmeiras, né? Porque o Palmeiras não vem no... A gente vai ver, o Palmeiras vai jogar, né? Hoje, mas assim, o momento do Palmeiras não é dos melhores. O Boca tá jogando um dos 25 campeonatos argentinos, é o Clausura, né? Que é apertura e clausura,
9: clausura,
8: né?
9: Clausura, fechadura.
6: Tem apertura, tem o clausura, tem a Supercopa Argentina, não, tem a Supercopa Internacional. E tem mais alguns outros.
8: Tem alguns, acho que são oito. Cara, uma loucura, mas enfim, é problema deles também. O Boca Juniors está bem, né? Nessa reta agora. Ele venceu, por exemplo, União Santa Fé, venceu o Racing fora de casa na Copa Argentina por 3-2. Ele vai jogar agora contra o Instituto. Jogo que é fora de casa, amanhã, um jogo do Boca Juniors. E lembrando que Vasco e Boca acontece, né, melhor, Boca e Vasco, dia 13, né, 9:30 da noite. Vai ser a semifinal da Copa Sul-Americana na Bomboneira. O Boca Juniors vem num momento bom, né, assim como o momento do Vasco, né? Hoje o Boca Juniors é o quarto colocado do seu grupo. Ele tem 20 pontos e o líder tem 21, então, né, querendo ou não ali, não, é isso mesmo, não, o Instituto tem 25, o Instituto é o líder do grupo, e o Boca é o quarto colocado com 20.
6: Cara, eu tô dando uma olhada aqui nos melhores momentos do jogo do Boca, né, contra o Santa Fé. Cara, é um time que perde bastante gol, mas cria bastante chance de gol, tá?
8: É porque tem o Valência lá também.
6: Tem isso.
8: Aí não tem como você não perder.
6: Não, mas jogo, ó,
8: né? Mas ele fez o hat-trick, né, recentemente
6: ele fez, né? Então, um cara, né, que acaba sendo referência de ataque e tal, mas não é também o titular do time, não é assim. Acho que o Boca tem construído aí um estilo de jogo interessante. Não acho que vai ser moleza, não, cara. Acho que vai ser obrigado aí. Vai ser no detalhe, claro, não é mais aquela diferença que a gente estava acostumado de ver, né? Duelos entre argentinos e brasileiros. Pra nenhum dos dois lados, acho que vai ser bem, bem brigado. Mas eu não botaria o Vasco como favorito, não, tá?
8: difícil. É um difícil analisar, acho que é muito equilibrado,
6: Vai ser bem equilibrado mesmo.
8: Conseguindo um bom resultado fora de casa, né? Que é o quê? Não ser goleado, um empatezinho ou uma derrota mínima, acho que o Vasco traz uma vantagem, né? Já que vai decidir.
6: Eu acho que ser goleado muito dificilmente vai.
8: É, também acho que não. Mas ontem o Vasco apresentou aquilo que a gente vem acompanhando nos últimos jogos. A gente falou que Santos e Vasco vem apresentando, talvez nos últimos 20, 30 dias aí, sem contar a paralisação, é claro, né? O Santos e o Vasco uma crescente. E isso já mostra na tabela, né? É muito claro isso, porque quando você consegue uma arrancada como conseguiu o Santos e como conseguiu o Vasco, ó, o Vasco, a gente tem que lembrar que há pouco tempo ele era o 18º colocado, ficou na 17ª colocação, ele chegou a ficar ali pertinho do Lanterna, né? Não por ponto, mas ficou ali em 19º, ele foi subindo. Hoje é o 14º. Para você ter uma noção, o Botafogo, que estava numa situação mais confortável, está apenas um ponto à frente do Vasco. O Botafogo soma 3 derrotas e 2 empates, né? Derrota, empate, empate, derrota, derrota. Já colocou lá para baixo. O Corinthians só perde. Hoje é o 16º. Na posição que era do Vasco. O Vasco hoje está a 3 pontos da zona de rebaixamento. Há pouco tempo ele estava a 4 pontos para sair. Então, assim, foram 3 vitórias consecutivas que colocam o Vasco numa situação mais tranquila, mas, repito, não é confortável ainda. Aí eu tô dando uma olhada aqui nas próximas rodadas. O Vasco pega o Remo em São Januário. Pra mim, a vitória é certa. Até porque o Remo não conseguiu ganhar o Grêmio ontem em casa. E o Remo, vou falar a verdade aqui, tá entregue e pra mim já tá rebaixado. E aí depois o Vasco tem um jogo contra o São Paulo fora de casa. Vai depender como é que estará a situação do São Paulo, que hoje é o 11º colocado, com 36 pontos. Dois pontos acima do Vasco. Depois o Vasco pega o Corinthians, que pode já estar na zona de rebaixamento. Então, e é em São Januário. E o Vasco depois tem o clássico contra o Flamengo. Então, assim, são jogos complicados, mas eu acho que a situação do Internacional e do Grêmio é pior. Então, por isso, eu ainda acho que mesmo o Vasco perdendo alguns jogos, lembrando que o Grêmio e o Internacional vão se enfrentar na próxima rodada, então alguém vai se lascar ou os dois empatando, né? Que aí podem frear os dois, né? E ajudar o Vasco, um empate freia os dois. Então a situação do Inter, do Grêmio e do Corinthians pra mim está pior. E ontem o Mirassol conseguiu um empatezinho que deu, né? Porque se você for pensar assim, pô, o Mirassol tem um investimento menor, é um time sem camisa tradicional, você pensa que ele poderia ser aquele fiel da balança, né, pra cair. Mas ele tá melhor do que o Corinthians, né, nesse sentido. Mas já foi ultrapassado pelo Vasco. Então, acho que a arrancada do Vasco, ela é muito importante. E pra mim a tabela do Vasco é mais fácil que Internacional, Grêmio e Corinthians. Então o caminho do Vasco depende dele. Ele não pode, por exemplo, se dar ao luxo de perder pro Remo em São Januário, cara. Não pode, porque o Remo não ganha de ninguém, cara. O Remo tem 4 derrotas e 1 empate. Então, assim, a obrigação é do Vasco. Fazendo o trabalho de casa dele, eu acho que ele, pra mim, o corte hoje são 40 pontos, tá? Ah, é? Porque ninguém tá pontuando lá embaixo, cara. Sempre tem dois ali freando. Então, hoje, pra mim, quem já se livrou do rebaixamento é do Santos pra cima. Mas essa galera não cai mais. E o Coritiba não entra na briga, mas eu tenho que lembrar pro próprio Coritiba, que é, inclusive, o adversário do Fluminense, depois a gente vai falar sobre isso. Ele, em 2009, que ele foi rebaixado no ano do centenário, que o Fluminense conseguiu empate, ele tava no meio da tabela, era nono colocado, começou a perder, 2009 começou a perder.
6: Foi uma loucura, né?
8: Foi uma loucura, começou a perder. Mas o que tá acontecendo com o Corinthians, né? Aí foi perdendo, daqui a pouco o Coritiba já tava lá embaixo, cara. Então, assim, do Coritiba pra baixo, a galera tá brigando. Claro que Grêmio, Internacional e Corinthians, pra mim, estão numa situação crítica. Remo e Chapecoense, ao meu ver, já caíram. Então, esses times precisam lutar bastante ainda para fugir dessa zona da degola. Falamos bastante do Vascão, vamos falar agora do perdedor, do glorioso, da Estrela Solitária.
10: Botafogo.
8: Porque assim, quando a primeira notícia que sai é que Montoro se lesiona em acidente doméstico e desfalca o Botafogo contra o Vasco, ali você já fala, tem coisas que só acontecem com o Botafogo, que era um mantra antes da Libertadores e do Brasileiro, que era ecoado. Foi esquecido, mas de vez em quando volta. Porque o cara se machucou em casa, né? E é uma das peças fundamentais desse meio campo. Aí você perde ele, já dá algum indício que vai faltar criatividade, que foi o que aconteceu ontem, né? Faltou criatividade pro Botafogo. Até um time que não se entregou, lutou, mas não tinha criatividade no meio campo. E aí, meu amigo, já dizia um pouco que poderia acontecer. Então tá fora, ficou fora do jogo, isso prejudicou bastante. Claro que não foi o único problema. É, nós tivemos ainda a situação do Tite expulso, né, por uma situação que no mínimo inusitada, ele comemorou um gol que não valeu, invadiu o campo, assim, e é um técnico, aí eu tenho que fazer uma crítica, né, o cara comemorou efusivamente um empate contra o Vasco, dentro, não era uma vitória, era um empate, ele invadiu o campo, sabendo que não pode, foi expulso, o gol ainda foi, aí, meu amigo, tem coisa que só acontece com o Botafogo, mais um problema, né? Porque ele não vai poder comandar na próxima rodada. Como é que vocês analisam essa derrota pro Botafogo, que está a passos largos de se aproximar da zona de rebaixamento, né?
9: É, já tá pertinho, né, cara? E é um final de ano, assim, muito duro pro torcedor do Botafogo, porque é, toda a expectativa que tem se criado no time desde 2024, né? Você vê a equipe, não só o time, mas toda a, enfim, o modelo, né, do clube, assim, sendo triturado ou tratorado por quem comanda o clube, né? As coisas que o Textor fez e tal, para tentar deixar o clube só na sua própria mão, né? Nas suas próprias mãos, e prejudicando claramente o Botafogo, assim. Essas disputas extracampo prejudicaram demais o time. A gente vem falando isso desde o Ancelotinho, né? Que vem prejudicando demais, passando pelo trabalho do Franklin. E o Tite, assim, o que que esperar, né? É terminar o ano na primeira divisão, cara. Assim, se pudesse assinar um documento e acabar hoje, entrar de férias e começar a pensar em futebol só ano que vem, seria ótimo, porque você vê que depois do jogo de ontem eu fiquei completamente pessimista, né? É. Ontem até citei o meio-campo do Botafogo, não, dá pra fazer coisas
11: muito
9: boas,
11: bom,
9: e tal.
11: Né? Então...
9: Mas assim, cara...
8: Mas já entrou faltando uma peça,
11: né? É, o Montoro fez muita falta ontem.
9: Então é isso, terminar um ano, cara, do Tite aí, do jeito que ele conseguir. Porque também pouquíssimo tempo pra ele tentar arrumar a casa, né? Enfim.
11: Não, cara, e se salvar com futebol pragmático é difícil, cara. Porque
9: pois o, é, porque futebol você tem que fazer algo diferente, né?
11: É, os times do Tite, tem que ter paciência mesmo, assim. Vai ser modorrento de assistir, vai ser... Todo mundo passou pela seleção brasileira. Claro que na seleção brasileira, durante a era Tite, você tinha o Coutinho, você tinha o Neymar, você tinha o Richarlison, você tinha uma galera com a qualidade a mais, né? E, enfim, tinha uma substância na defesa absurda, né? Teve o Thiago Silva, Marquinhos, Alisson. Tanto que as duas eliminações do Brasil sob o Tite foram eliminações ali meio que no detalhe, né? Foram, assim, derrotas, como é que eu posso falar? Pensadas, assim, né? Entre todo o processo dele na seleção brasileira. Mas o mote do time, e todo mundo concorda com isso, era a sustentação na defesa. Era assim, ah, nossa, o time é muito pouco vazado. O time, ele joga de uma forma muito pragmática. A seleção brasileira não era legal de assistir, como já foi outro dia, como não é ainda hoje, mas enfim, não era divertido de assistir. O Flamengo do Tite não era divertido de assistir. Concordo. O Corinthians do Tite em 2015 não era divertido de assistir, gente.
9: Chamavam de empatite, né?
11: Não, empatite, exatamente. E aí, assim, era um time vitorioso, que era sólido, conseguia, né, conseguia bons resultados. Só que é isso, numa competição de pontos corridos.
8: Lembrando que ele foi o campeão mundial.
11: O melhor time, sim.
8: Corinthians, né?
11: Tendo o melhor time do campeonato durante uma liga, você consegue ali, né, ao longo de 38 rodadas, conseguir os pontos, conquistar os pontos, conquistar as coisas com essa solidez defensiva. O jogo, Corinthians e Chelsea, já que o Thalisson trouxe esse ponto, foi chato de assistir, cara. Foi chato, porque o Chelsea também era esse time. Eram os dois times retranqueiros na final do Mundial, cara. E aí ganhou o Corinthians, que numa bola parada, assim, foi um gol, né, pontual do Guerreiro. Foi o último campeonato, o último brasileiro campeão mundial, né, o último sul-americano campeão mundial, o Corinthians do Tite. Só que é isso, assim, era um futebol que prezava muito mais pelo pragmatismo, pela solidez defensiva do que qualquer outra coisa. E sempre foi assim. Aí toda entrevista coletiva que o Tite chega, ele fala, não, por que não analisam a minha carreira de antes?
12: Exato.
11: Meu amigo, o que você fez no Caxias, o que você fez no Inter, o que você fez no Grêmio, meu amigo, tu fez há muito tempo.
12: É.
11: A gente vai ver o que foi feito mais recente.
12: É. Parabéns,
11: e o que foi feito de mais recente é um futebol pragmático. Chegou no Flamengo com esse discurso e entregou um futebol pragmático. Né? Assim, o Flamengo tinha um elenco muito bom em 2023 ainda. Né? Enfim, o Tite pegou um time muito bom do Flamengo. Conseguiu chegar perto de sonhar com o Campeonato Brasileiro depois de várias derrotas de sequência. Né? O Flamengo estava numa fase muito ruim ali quando o Tite foi contratado em 2023. Deu para sonhar com alguma coisa, tomou um atropelo do Atlético Mineiro. Né? Teve aquele 3-0. E assim, é isso, não dá pra sonhar com muito mais que isso, assim. É um futebol que é pra ser pragmático, não é um futebol de grandes soluções. O Botafogo tá apostando no Tite, claramente pensando em 2027. Mas tem que chegar em 2027 pra conseguir, entendeu? Ter um resultado com isso. Então, enfim, com tudo isso quero dizer que não vamos ver resultado de Tite agora. Acho que o Botafogo precisa muito de peças como o Montoro para ter uma criatividade, ter um molejo, ter uma saída mesmo.
12: Brincadeira de gringo.
11: Enfim, faz falta, cara. É, faz falta um jogador como o Montoro. O Botafogo sentiu bastante falta ontem. E tem que ganhar esses jogos mais óbvios de ganhar, né? O clássico, enfim, não rolou.
8: Mas pega um Coritiba agora, né? Depois, o Coritiba joga hoje com o Fluminense, depois o Botafogo enfrenta na segunda-feira.
11: E é fora de casa, que também é difícil.
8: 4 assim, da tarde, não sei que. Olha aqui. Quem escolher esse horário aí de segunda-feira, 4 da tarde, não deve ter família.
11: Caralho.
8: Já fala aqui. É. E esse horário, a maioria está trabalhando. Tá? 4 da tarde de segunda-feira. Como é que você vai?
12: Não tem como.
11: Complicado.
8: Como é que você vai assistir esse jogo? Lá no Couto Pereira, cara. Eu acho que ninguém. Pô, esse horário aí é brincadeira, irmão, mas vamos lá.
11: Aí assim, o Botafogo vai pegar o Chapecoense.
8: Aí, né? Pelo amor de Deus, também, né?
11: Tem que ganhar.
8: Dentro de casa.
11: Depois o Inter fora de casa.
8: Aí é confronto direto.
11: Confronto direto, mas tem que ganhar. Vai pegar o Remo fora de casa, eu acho que tem que ganhar também. Cara, o Botafogo precisa de 3 vitórias.
8: A tabela do Botafogo, ela é muito confortável. Por isso que não vai dar ruim, tá?
11: Sim.
8: Porque se pegasse uma tabelinha assim um pouquinho mais difícil, eu acho que tava lascado. É. Entendeu?
11: Verdade.
8: Eu acho que o Botafogo consegue aí. Hoje o Botafogo tem 35 pontos. Pra mim, 40, 41 pontos vai ser o suficiente. Ou seja, o Botafogo precisa vencer dois jogos, cara. Dois jogos. Eu acho que o Botafogo vai se livrar. Né? Eu não consigo imaginar, por exemplo, o Internacional conseguindo ganhar 4 jogos, cara. Eu não consigo. Tem essa. O Grêmio também. Então, assim, acho que vai ficar confortável aí pro Botafogo por conta dos adversários abaixo. E o Corinthians tá sem técnico, né? Quem vai assumir o Corinthians? Vai o Ramon também, vai resolver? Então, talvez por isso, né? Por mais desmérito dos adversários por mérito do Botafogo, ele consiga se livrar com 41, 42, 40 pontos.
11: Eu acho que essa nota de corte aí tá muito baixa, não vai ser isso. Acho que vai ser mais.
8: 45?
11: Acho que o 45 é o número seguro. Pode ser.
8: Não, é o seguro, a gente fala que até o 46, que nunca teve um rebaixado, né? Mas tô tentando imaginar alguém fazendo 46 pontos entre Corinthians. 46 pontos Corinthians? Cara, acho bem.
11: Difícil. Cara, são 9 jogos. É. O Corinthians tem.
8: 32, né? Isso que eu jogo. Vamos fazer
11: metade,
8: o seguinte?
11: Né?
8: 43 pontos?
11: Acho que 43 é tranquilo.
8: 43?
11: Como é isso. Eu falo 45, tu fala 41, a gente faz 43.
8: 43, Arthur?
11: 43, acho que 43. É isso, 43.
8: 43?
12: Acho 42.
11: É. 43. Mas o 44?
8: É isso, né? Acho que o Botafogo, cara, consegue 4 vitórias aí nesse jogo. Vai se livrar, mas é porque também é difícil você falar isso no ouvido do botafoguense e ele falar, pô, tô com você. Que aí é o Tite, né, cara? Que. Sei, mano. Não sei se era o momento, talvez se fosse o Tite iniciar um trabalho desde de janeiro, talvez fosse melhor.
11: Pois é, talvez fosse melhor o Botafogo segurar.
8: É isso, né? A situação do Botafogo é essa e a gente vai tratar isso também ao longo da semana. Falamos do Vascão, do Fogão, vamos falar do mais querido
13: Flamengo.
4: O Flamengo tem hoje uma missão que não é tão simples, né? Você olha assim pra tabela e fala, pô, mas o Flamengo é o líder, cara, você tá doidão? Não, é porque o Santos também tá numa crescente, né? O Santos vem melhorando bastante seu desempenho, tem alguns jogadores que são importantes aí, na história do Flamengo, inclusive, né? O próprio, né, Gabigol, que tá do outro lado agora. E o Flamengo hoje não conta com Léo Ortiz, o nascimento da filha foi liberado, Ayrton Lucas e Everton Araújo, né? Essa reta final, tratamento de lesão, Varela também ficou de fora e o Arrascaeta, né? Então, e o Arrascaeta que pode ser substituído pelo Paquetá, para a tristeza dessa dupla aqui, Arthur Neto e o Redebrante, que gostariam que fosse o Lino, ou estou falando uma inverdade aqui?
11: Não, então, pelo visto não vai ser o Lino por preservação do jogador. Né? Porque Pedro e Lino estão... Pedro e Lino é muito
7: Pedro
11: bom,
7: Lino. Então.
11: É,
8: parece uma dupla. Parece um... Carga pesada, lembra?
11: Carga pesada.
7: Pedro e Bino.
11: Pedro e Bino. Mas enfim, Pedro e Lino voltando da seleção brasileira com algum desgaste, jogaram o jogo contra a Índia, né, praticamente
8: era longe
11: todo.
8: Também, o desgaste é mais...
11: É, viagem também. E os dois, a princípio, vão começar no banco. Então eu acho que é por isso que, né, o Samuel Lino não vai começar aí nessa vaga do Arrascaeta. Cara, o Paquetá, ele dá conta do trabalho. Ninguém tá falando aqui que o Paquetá não entrega nessa posição. A gente sabe que não é a melhor forma que ele joga.
8: Exatamente.
11: O Paquetá é um cara que, assim, ele vai jogar muito bem de segundo volante. E eu acho que ele vai jogar melhor de centroavante fazendo pivô do que de meia dez.
8: É.
11: Sabe? Meio organizador.
8: Acho que é um consenso, né?
11: Porque o Paquetá joga muito bem de costas, cara. Joga muito bem.
8: Essa aspa é forte.
11: É forte, mas ela é necessária, cara. É verdade. Ele joga muito bem com a bola.
8: Ai, tu não, só tá piorando a família falar... do cara ouvindo o programa?
7: Temos que falar a verdade.
11: Desculpas. Mas não, mas é sério. É um cara que ele consegue manter. Ele faz muito bem pivô, consegue manter a posse de bola, distribuir o jogo, fazer aquela virada, né? E enfim, acaba pegando o jogador jogador adversário desprevenido. E ele não consegue fazer isso quando ele joga ali de 10, né? Que ele tem que estar virado pro gol.
8: Até porque muda a característica na posição.
11: Exatamente.
8: Né? Não tem jeito. E assim, o Yuri Arthur, nós temos um provável time do Flamengo com Rossi, Emerson Royal, Danilo, Léo Pereira, Alexandro, né, Pulgar, Jorginho, Paquetá, né, a princípio, Plata, Bruno Henrique ou Pedro, Carrascal e Lino. Esse é o provável time do Flamengo que enfrenta o time do Santos. E nós temos também o provável time do Santos, né, que é uma equipe que vem dando trabalho nesse Campeonato Brasileiro nessa reta final, com Diógenes no gol, Rodinei, Lucas Veríssimo, William Arão, Escobar. Então, pelo que eu estou entendendo aqui, o William Arão está jogando como zagueiro, né?
7: Isso.
11: É, o Gustavo Henrique, é o Gustavo Henrique zagueiro? Tá jogando de volante?
8: Acho que não. Parece que é.
7: Não.
8: Ah, não, esse é outro Gustavo Henrique.
11: É verdade.
8: Christian Oliva, Felipe Coutinho, ou Rolazer, Gabriel Bontempo, Barreal e Gabigol, um time com nomes diferentes, né? Diógenes, tu não vê em qualquer esquina. Você também não vê qualquer Rolazer por aí, né? Você já viu um Rolazer por aí, ô Arthur? Muito Rolazer andando aí por aí?
7: Nunca vi, não.
8: Nunca vi.
7: Reparei, né?
8: É, então... Gabriel, bom tempo, depende muito do tempo. Hoje poderia aparecer o Gabriel, né? Porque o tempo hoje tá legal, né?
11: É interessante.
8: Um tempo interessante.
11: O Rio de Janeiro tá fazendo um bom tempo cedo e um mau tempo à noite.
8: É.
11: Então, não sei, depende. Como o jogo é às 8h30? É 8h30?
7: É.
8: 7h30.
11: 7h30, nossa, que
8: horror. Escobar, dependendo de quem for, é perigoso, mas também não encontra qualquer esquina. E é isso, né? Um time do Santos, é uma equipe que tem o Neymar também. Vamos ver se o Neymar vai até pra
11: cima. Neymar vai estar lá no seu
7: camarote. Gente.
11: Apoiando
7: ele é titular, time. Ele é titular e não desfalca o camarote.
8: Ah, não.
11: Não, com certeza.
8: Bebida liberada, né?
7: Oh, tranquilo.
11: Mas assim, é um meio perigoso pro Flamengo.
8: Mas ele vai pro banco, tá? O Neymar tá no banco.
7: Montou um time interessante.
11: Time interessante, bom tempo, né? Foi pra seleção, não é à toa.
7: Muito bom jogador.
11: Coutinho foi tirado da aposentadoria? Sim. Mas é o Felipe Coutinho.
7: Pois é.
11: Barreal também tá fazendo um bom campeonato, né? E, cara, Gabigol, eu acho que dispensa comentários, assim. O Gabigol é um dos melhores atacantes do Brasil nos últimos 10 anos.
8: Verdade.
11: Sem tirar nem pôr.
8: E ele tem 13 gols, né?
11: Sem
8: então ele tá, ainda tá nessa briga pela artilharia, né? Bem verdade que o Viveiros tem 18, o Pedro 16. Mas ele ainda briga por essa artilharia, que seria também uma marca importante pro jogador.
7: Saudade de ver essa artilharia com briga lá na casa dos 20, né?
8: É.
11: Ah, é verdade.
8: Mas ainda, olha, olhando.
11: Mas ainda
8: aqui,
11: tempo, vai passar. Tempo, vai passar.
8: 29ª rodada, imagino que o Viveiros deva fazer pelo menos mais uns 5 gols aí. O Pedro, talvez. O Gabriel, talvez.
7: A gente
8: também.
7: Tá em qual rodada?
8: 29ª, né?
7: Caramba.
8: É, ainda tá temos acabando. Aí já. Temos aí pelo menos...
11: Tem 9 jogos.
8: 9 jogos aí, porque alguns jogos ficam adiados, né? Então temos 9 a 10 jogos.
11: Passou rápido.
8: 9 a 10 jogos ainda aí. Estamos na reta final, né? Flamengo, lembrando, 60 pontos. 28 jogos.

0: o grande momento do Santos, porque o Santos, se ele vence esse jogo, ele vai a 44 pontos. E aí ele entra de vez naquela briga. A briga é entre Atlético Mineiro, Bahia, Fluminense e Cruzeiro pelo G5. Hoje o Fluminense foi ultrapassado por conta da vitória do Cruzeiro. E aí o Santos vencendo, ele ultrapassa o Atlético Mineiro, né? Claro que o Galo também, né, tem a possibilidade mais pra frente de conseguir, porque o Galo joga hoje contra o Atlético Paranaense fora de casa. É difícil conseguir uma vitória, mas, né, o jogo é um pouco depois. De qualquer maneira, é um jogo que existem armadilhas pro Flamengo cair. Ponto. É isso, né? O Flamengo é favorito, mesmo fora de casa, mas é um jogo que, assim, não dá pro Flamengo já contar com a vitória certa. Eu acho que é um adversário. Se tinha um adversário difícil, eu colocaria dois: Vasco e Santos. Além de um clássico momento do Vasco. E o Santos também, que eu acho. E o Atlético Paranaense também, que é um time que é muito difícil você vencer. São três times chatos de você enfrentar, né? Nessa competição. Mas eu acho que o momento do Flamengo ainda eu coloco como favorito. E eu acho que vamos ver. Pra mim vai ser um bom jogo, inclusive. Prevejo um jogo interessante. Acho que são escolas diferentes, né, de jogar, mas acho que vai ser um jogo bom e talvez consiga o Flamengo essa vitória fora de casa para colocar de vez ele, né, nessa possibilidade de conseguir um título até de forma antecipada, dependendo do que acontecer com o jogo do Palmeiras. Lembrando que o Palmeiras joga também, né? O Palmeiras enfrenta o Bahia, o jogo não é tão simples, mas é dentro de casa. Falamos do Mengão, vamos falar agora do Tricolor das Laranjeiras.
1: Fluminense.
0: A missão do Fluminense é uma missão mais tranquila que pelo Flamengo, imagino, né? Porque é dentro do Maracanã, contra o Coritiba. Hoje o Coritiba é o nono colocado, ainda briga, né? Lá embaixo também, né? Mas um pouco mais distante, são 7 pontos do Z4. Mas o Fluminense não tem peças importantes. O Canóbio, suspenso devido ao terceiro cartão amarelo, deve ser substituído pelo Serna. Além disso, não conta com o Nonato, que virou o titular do Fluminense, né? Ele barrou o Hércules, que não vem atravessando um bom momento. E o Fluminense também tem mais uma baixa, né? Que é o René, lesionado. E aí entra o Guilherme Arana. Dessas três baixas para vocês, né? Canóbio, René e Nonato. O Fluminense vai sentir mais falta em qual posição, na visão de vocês?
2: Caramba, tô na dúvida entre Canóbio e René.
0: Mas você é aquele que não foge do debate.
2: É, verdade.
0: Você tem que debater aqui.
2: Então vou falar aqui, de cara.
0: Vai
2: ser o... Rapaz.
0: De cara, ele não conseguiu falar.
3: Posso falar?
0: Por favor.
2: Pode falar,
0: Canóbio.
3: Canóbio, mais um na marcação, sempre. Sempre. O René, assim, né, ele é lateral esquerdo, já se espera que ele auxilie, assim, na parte de trás. E...
0: É. É hoje o amigo tá... Hoje ele tá pra jogo.
3: E o Guilherme Arana...
0: Os caras tão indignados.
3: E Guilherme Arana está acostumado com essa responsabilidade atrás, entendeu?
2: Tá na frente.
0: É, faz parte da função, né? Lateral então esquerdo. Você... Precisa.
2: Cara,
0: então,
2: eu acho que é o René.
0: René?
3: Tu tá errado.
0: Só pra... Então vamos embolar, eu acho que é o Nonato.
2: Pra não falarem que eu te copiei.
0: Na realidade, os três.
2: Pra mim, o Canóbio tinha que ser lateral direito.
0: É, mas aí... Aí tem que esperar o Diniz assumir o time do Fluminense, que aí ele bota.
3: É, cara, o Canóbio seria um ótimo lateral direito, cara. Essa é verdade.
0: Eu já acho que ele seria um ótimo volante, cara.
3: Ou um ótimo...
0: Acho que ele faria ali um... Eu não sei, cara. O Canóbio, o Canóbio, ele é uma grande incógnita. Eu gosto sempre de lembrar que ano passado ele foi o jogador que mais correu no futebol mundial, cara. Isso é muito louco.
3: Pô, isso é absurdo.
0: É, o cara que... E ele é um ponta direita.
2: Então tem que ser maratonista.
0: Ele é um ponta direita. Isso não é uma função.
3: Pois é. Não, cara, mas eu...
0: Ele volta muito pra
2: marcar. Por isso que eu acho que ele tinha que
3: ser... O Canóbio é muito esforçado.
0: Muito voluntarioso.
3: Se ele fosse o maratonista, ele ia correr atrás de quê?
2: É verdade, não tinha como.
3: Tem como.
0: Da vitória, ele corre até da vitória. Ele até o final, ele ia tentar. Mas assim, cara, pra você...
2: O cara tem dificuldade de fazer gol.
0: É, também.
3: Ele chegou a ter experiência no futebol europeu? Acho que não.
2: Não, senão teria virado lateral.
0: É, acho que não.
3: Será que viraria lateral? Ou viraria o melhor ala do campeonato Cipriano?
2: Ala. Campeonato italiano, acho que também ia.
3: Campeonato italiano?
2: Joga muito com três zagueiros.
3: É verdade, seria um ótimo ala ali pro Bolonha, né?
2: Que, aliás, cara, um dos caras que eu mais admirava ultimamente, assim, no futebol era o Simone Inzaghi, cara.

0: Ele jogou de uma maneira assim na Inter de Milão que era absurda. Era com três zagueiros, quatro meio-campistas, né? Dois alas, dois meias, um atacante, sendo que um dos três zagueiros ia ao ataque, às vezes subia como um lateral. Cara, era muito bom de ver esse cara jogar, ver o time desse cara jogar. Ele foi pro Al-Ahly.
1: E respondendo ao seu questionamento, o Canobbio nunca jogou na Europa, jogou no Fênix, Penharol, Atlético Paranaense e Fluminense. O time que ele mais atuou foi o Furacão, 141 jogos, 18 gols. No Fluminense, 99 jogos e 21 gols.
0: A
1: melhor marca dele foi com a
0: camisa. Mas olha isso, 140 e poucos jogos, 18 gols, cara.
1: É.
0: Pô, pra um ponta, cara.
1: É, mas o gol hoje virou artigo de luxo, né? Verdade,
0: é.
1: Parece que a galera... Talvez por isso ele marque tanto, né? Que a galera valoriza mais a marcação do que gol, né? Antigamente era marcação de gol, hoje... Tanto é que o Romário fala, se dependesse de mim hoje, o cara tá lascado, porque eu não marco ninguém. Eu marco o gol, atacante tem que marcar gol.
0: Compensação, ia fazer gol pra caralho.
1: Exatamente.
0: Muita gente, e quase ninguém faz o que o Romário fazia, né? Que era treinar fundamento. O que, que eu sou? Sou atacante, vou treinar o quê? Fazer gol, meu. Vou finalizar 60 bolas por treino.
1: Claro que a marcação é importante, eu me lembro muito de uma entrevista do Ronaldo Fenômeno falando que no treinamento da seleção brasileira, o Felipão reclamava muito que ele não marcava, não tentava roubar a bola do adversário, né? Não é isso, você perdeu a bola, tentar. E aí ele brigava com o Ronaldo, parava até ele brigava com o Ronaldo. Ele encheu tanto a paciência do Ronaldo, que na final da Copa do Mundo aconteceu exatamente isso. O Ronaldo perde a bola, ele rouba a bola do cara e faz o gol depois do rebote do Oliver Kahn. E aí depois é a história, o Brasil pentacampeão. Mas é importante o jogador ter isso, mas não precisa também ser o que o Canobbio faz, né? Que ele praticamente atua como um volante, né? O cara marca o tempo todo. Mas é uma característica dele. E ó, a gente está trazendo aqui. Por favor.
2: Trazer informação aqui.
1: Sempre, por favor.
2: Informação. TSE acabou de marcar a maioria para anular os votos do garotinho.
1: Opa,
2: isso, né? Como é que eu posso dizer? É interessante para nós, que cobrimos o futebol do Rio. Então, Douglas Ruz provavelmente vai ser eleito aí o governador do Rio de Janeiro. Falta só confirmação, né, da Corte Eleitoral. Mas, a princípio, é isso. E esse ponto, né, trazendo isso aqui para um programa de esporte, porque Douglas Ruz está sendo cotado como forte aliado do Vasco na briga do consórcio Maracanã. Então, enfim, mais um fator aí para essa situação do Vasco que a gente tem trazido nos últimos dias, que vai tentar brigar ali, né, com o Flamengo e Fluminense, que hoje controlam o consórcio Maracanã.
1: E se tiver como governador, eu acho que aí já a história já muda, né? Só pra gente encerrar aqui, né, o Fluminense vai a campo com Fábio, Guga, Thiago Silva, Milan, Arana, Hércules, Martinelli, Ganso, Soteldo, Serna e Hulk. Provável time do Fluminense que encara hoje o Coritiba no Maracanã, 21h30. E é isso, né? O Fluminense com essa possibilidade de conseguir uma vitória e ultrapassar o Cruzeiro, que ontem ultrapassou o Fluminense. Então, quando entra a Kelly Muniz, a locutora que te deixa feliz, significa que está na hora da gente encerrar o nosso programa. Hoje eu ainda volto, tá? Hoje eu estou de volta ao lado de Amanda Rizzi e Rafael Costa no Tarde Mais. Fica agora com Kelly Muniz, a locutora que te deixa feliz. Voltamos amanhã. Beijo do magro. Fui. Valeu, galera.
0: Valeu.
3: Tchau, tchau.
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5: Hoje é quinta-feira, 8 de outubro de 2026. O incêndio que começou na noite de ontem em um prédio do campus Recife da Universidade Federal de Pernambuco causou grandes danos, segundo informações divulgadas pela instituição. Ainda de acordo com a UFPE, ninguém ficou ferido. No edifício funcionavam vários laboratórios nas áreas de fármacos, informática e genética. O corpo de bombeiros foi acionado, mas devido aos produtos armazenados no local, o fogo se alastrou rapidamente. A reitoria da Universidade Federal de Pernambuco contou que ainda não identificou a causa inicial do incêndio, mas acionou a Polícia Federal para investigar o caso. O ministro da Educação, Leonardo Barchini, colocou o ministério à disposição para prestar todo o apoio necessário. Mari Carmen Abascal, a mulher que foi expulsa da própria casa, se tornou símbolo da luta contra despejos na Espanha, morreu ontem aos 87 anos. Ela estava internada em um hospital de Madrid desde 23 de setembro, quando teve de deixar o apartamento que residia há 70 anos. O caso provocou uma onda de protestos na Espanha. Manifestantes fizeram atos e acampamentos em praças públicas. Os atos expuseram a crise habitacional do país. Após um fracassado pacote de normas para impedir os despejos na Espanha, o primeiro-ministro Pedro Sánchez convocou eleições antecipadas no país. Ministros do TSE julgam neste momento a possível inelegibilidade de Antony Garotinho, do Republicanos, que ficou em terceiro lugar na eleição para governo do estado do Rio de Janeiro. Se a candidatura de Garotinho for barrada e os votos dele forem anulados, o estado pode não ter mais segundo turno. E Douglas Ruas, do PL, que teve 49,27% dos votos, contra 42,75% de Eduardo Paes, do PSD, pode ser anunciado governador eleito. O relator Floriano de Azevedo Marques, primeiro a votar, defendeu que o pedido de desistência de Garotinho fosse rejeitado por ter impacto direto no resultado da eleição. Os ministros Estela Aranha, André Mendonça e Dias Toffoli acompanharam o relator. Com o placar de 4-0 até o momento, o TSE já tem maioria para anular os votos de Garotinho.
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5: Na Barra da Tijuca, Zona Sudoeste, tem um ônibus enguiçado na Avenida Lúcio Costa, interditando uma faixa no sentido São Conrado, na altura da Avenida Ayrton Senna. Não há dificuldades na região. No Joá, Zona Sul, um caminhão enguiçado no túnel da Joatinga ocupa uma faixa no sentido Barra. A interdição não chega a afetar o trânsito, que tem boa movimentação no trecho. Muniz para o Radar Sputnik no horário de Brasília, meio-dia e 3. Boa tarde.
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3: Olá, ouvintes. Seja bem-vinda e bem-vindo ao podcast Em Órbita. Por aqui a gente traz as principais novidades e debate temas importantes no mundo da ciência e da tecnologia. Eu sou Yuri Hildebrand.
6: E eu sou a Dani Zanata. Nós vamos ao ar 3 vezes na semana e você pode nos ouvir tanto nas plataformas de áudio quanto na Rádio Sputnik, na Metropolitana 80.5 FM do Rio de Janeiro.
3: Lembrando a você que o nosso WhatsApp está aberto para receber dúvidas de tecnologia no quadro Ajuda Tech. Então manda lá o que você está querendo entender melhor de tecnologia que a gente traz aqui explicadinho para você. É só mandar um alô pro número 21 980 65 0066, 21 980 65 0066.
6: Neste episódio nós vamos falar sobre carros autônomos, essa tecnologia que já é realidade em alguns países, como a China e Estados Unidos, mas ainda não vimos modelos do tipo por aqui. A gente quer entender mais sobre como funcionam esses carros em si, mas também as dificuldades que serviços do tipo têm para entrar aqui no país.
2: É, Dani, o Brasil não tem muitos registros de testes de carros autônomos, né? O cenário é diferente não da China e Estados Unidos hoje, mas sim de como esses países estavam tratando o assunto há 10 anos atrás, quando a gente já havia veículos do tipo rodando pelas cidades, sendo testados em estacionamentos, áreas mais abertas, enfim, né? Isso não acontece por aqui ainda hoje. É muito difícil a gente ver uma coisa do tipo.
6: É verdade, Yuri, mas é importante lembrar a quantidade de problemas que isso representou lá, né? Os carros são parte do dia a dia das cidades e testar esse sistemas autônomos significa ter alguns resultados negativos no meio do caminho, inclusive até alguns óbitos. Em 2018, por exemplo, uma pedestre de 39 anos foi atropelada enquanto atravessava fora da faixa. O caso aconteceu no Texas e o carro era operado pela Uber.
2: Infelizmente, esse episódio, né, assim como muitos outros acidentes relacionados a carros autônomos, aconteceram no meio do caminho, né? E as empresas pegaram esses dados, né? Pegaram essas situações para melhorar as suas tecnologias, né? Criar novos mecanismos para mitigar problemas do tipo. Hoje, os carros autônomos rodam tranquilamente nas principais vias de Pequim, de Shenzhen, assim como de Los Angeles ou Washington, por exemplo.
3: Então, enfim, a tecnologia evoluiu a esse ponto, mas a gente não pode deixar de falar sobre esses percalços aí no meio do caminho, né?
6: Então, pra gente entrar nesses detalhes tecnológicos desses carros autônomos, assim como explicar como funcionam os sensores e a própria tomada de decisões, nós falamos agora com o Thiago Muniz, que é professor da FGV e CEO da Receita Previsível. Bem-vindo, Thiago, em órbita.
7: Obrigado, Yuri. Obrigado, Dani, pelo convite.
3: Thiago, como que esses carros autônomos operam? Explica pra gente essa tecnologia e se tem alguma relação próxima com as inteligências artificiais que a gente tem visto por aí, né? Tanto generativa quanto a gente, enfim.
7: Boa. O carro autônomo, ele funciona como muito parecido com as IAs em alguns aspectos, porque ele precisa perceber o ambiente, ele tem que estimar o que pode acontecer e decidir para ele se movimentar, né? Então, ele pode identificar um pedestre na rua, ele calcula a trajetória, né, e também ajusta a velocidade e direção ali. Para isso acontecer na prática, né, falando de uma forma mais simples aí para a audiência, ele combina sensores que ele tem, né, espalhados pelo veículo, sistemas que tem ali dentro, com inclusive a inteligência artificial, sim. Então, assim, no cotidiano da gente, a gente usa, né, modelos, né, diferentes, mas os princípios são os mesmos, né? A grande diferença aí está muito mais aí na estrutura, que é uma combinação aí de tanto da parte mecânica como a parte mais tecnológica mesmo, né? Então, tem um processamento de dados diferentes, são modelos de IA diferentes, mas o fundamento ele é o mesmo, sim.
6: Thiago, os carros autônomos, eles passaram por muitos anos de testes em países como Estados Unidos e China, passando inclusive por alguns incidentes ou acidentes aí nesse percurso. Como é que a tecnologia evoluiu de lá até aqui e quais fatores contribuíram para a construção e implementação desses modelos autônomos?
7: Primeiro, um grande desafio aí é a gente ter cidades mais inteligentes para poder, o trânsito estar preparado para poder receber esse tipo de veículo, né? Então, existem alguns níveis de autonomia que a gente pode ter, inclusive, né? Então, por exemplo, os primeiros testes ali que foram feitos, eles exigiam, né, que os sistemas eles dirigissem em condições mais específicas, mas até que chegou a um nível que não necessariamente precisa de um motorista, né, para assumir aquela ação. Então, ele é projetado já para ele não ter a intervenção do motorista, né, e a gente ser só passageiro. O principal foi que essa evolução mostrou algumas coisas para a gente, né. Primeiro, alguns anos atrás aconteceu um acidente, né, inclusive até com uma, se não me engano, com um teste da Uber, há uns 5, 6 anos atrás, um acidente fatal, né, que impactou ali, e obviamente, né, um pedestre, né, acabou perdendo a vida. O sistema, ele detectou a vítima, acho que 5 ou 4 segundos antes do impacto. Né? Então, o que aconteceu naquele erro, né? E, obviamente, né, infelizmente, um acidente fatal, foi que o sensor, ele teve dificuldade em transformar os dados que ele recebia numa resposta de fato. Então, enxergar o que está acontecendo em volta do veículo, se o processamento ele não for adequado, não vai, né, gerar um retorno, né, tão prático assim. Ter alguém no banco de ali para poder intervir, né, durante os testes, também mostrou que não foi exatamente o que garante ou não um resultado bom, né? Intervenção humana, supervisão humana, não necessariamente pode ser útil. Tem um caso também que aconteceu alguns anos em que teve uma intervenção ali e a pessoa que estava responsável por assumir o volante estava um pouco distraída também. E tudo isso não significa que os carros, né, não sejam seguros, nada disso. Na verdade, o que aconteceu foi uma evolução, né? Eu estou falando de coisas que aconteceram há 10 anos atrás, praticamente, né, com o que a gente tem hoje. Então, os sensores e os softwares, eles melhoraram muito nos últimos 10 anos. Então, as câmeras, os radares, os sistemas que recebem a combinação de fatores, de informações para poder tomar decisão, os sistemas foram alimentados com simulações de situações raras, né, para justamente construir, né, reconstruir cenários perigosos e testes que não acontecem todo dia na rua, mas podem acontecer eventualmente. Então, é uma prevenção de colisão avançada também, foi cada vez mais evolutiva aí. Um sistema também de direção, de freio, que consegue agir mesmo quando tem alguma falha, e também as investigações sobre o que está acontecendo em tempo real. Então, hoje os veículos também são capazes de, enquanto eles estão executando as tarefas, já detectar problemas, registrar incidentes, mesmo que eles não tenham gerado nenhum dano, ou risco ou acidente, mas identificar esse possível defeito ou essa possível fragilidade no sistema e enviar aí informações para as agências de segurança ou para a própria montadora do veículo. Então, o negócio evoluiu muito nos últimos 10 anos. Então, eu vejo que esses acidentes, eles, né, infelizmente, né, não são o que a gente deseja, né, que aconteça, mas é claro, isso foi muito mitigado hoje em dia devido ao avanço tão rápido que aconteceu aí, tanto dos dispositivos quanto das IAs generativas também, de todos esses sistemas conectados.
2: É, de fato, né, Thiago? A gente pensa, você falou isso, tem 10 anos de desenvolvimento dessa tecnologia, e realmente, a gente ouviu muitos casos, né, sobre os carros sendo testados, e hoje já é uma grande realidade, né? Principalmente na China. Agora, nos Estados Unidos, a gente tem visto a Tesla, né, experimentando um novo modelo de táxi robô, basicamente. E é isso, tá implementado, tá acontecendo. É diferente dessa fase de testes, né? E a gente também remete muito à questão do formato do carro, né? Antes tinha aquelas câmeras e hoje os carros, enfim, são carros que passam batidos ali no meio das ruas. Queria que você falasse um pouco também sobre essa evolução no design dos carros. E pode ser da parte interna também, né? Porque tem algumas mudanças interessantes.
7: Sim, o que eu vejo é que os veículos, eles começaram a ficar mais amigáveis para as pessoas no dia a dia também, né? Então, o veículo, ele começa a ficar mais natural para o usuário médio normal. E também, eu acho que tem aquilo, né? Os primeiros modelos, eu lembro que os primeiros modelos de carros híbridos até, eles tinham uma necessidade, né, de parecer uma coisa meio futurista, um negócio meio com, né, o carro da montadora fazia questão de mostrar um carro muito diferente para poder encaixar numa outra categoria. Hoje em dia não, hoje em dia eu vejo que, igual você falou, né, o design, ele passa muito batido também, até porque eles se adequaram a muitas dinâmicas de mercado. Então, por exemplo, o mercado brasileiro mesmo, o design dos carros, principalmente os modelos SUVs, eles são muito, muito requisitados, então tem muitos modelos que estão, né, mais, né, focados para esse público, mas também carros muito de viajinha, né, muito para mobilidade e tudo mais. Então, assim, os projetos, eles evoluíram bastante. É, existem também, né, projetos mais inovadores que a gente ainda não vê muito aqui no Brasil. Que, por exemplo, você botar as quatro pessoas sentadas no carro, uma de frente para a outra, porque o carro fica 100% autônomo, não vai precisar nem de volante, nem de pedal. Então, você literalmente é somente um passageiro mesmo. Então, isso é uma mudança interna que nos próximos anos vai acontecer. Mas muito disso vem da evolução da indústria, que arrebentou bastante em relação ao design. Você tinha falado da questão do uso, né, nos Estados Unidos e da China. Realmente lá fora já é uma tendência muito grande e já é uma realidade, né? No Brasil a gente tem três problemas que a gente tem que trabalhar para poder cada vez mais um carro autônomo ele fazer parte do dia a dia. Primeiro é o quanto o sistema de segurança no Brasil ele consegue ser previsível para esses modelos. Então, faixa de pedestre, tipo de sinalização, né, como é que é essa situação aqui no Brasil. A autorização e responsabilidade também, porque tem toda uma questão de segurança, né? A gente não vai ser responsável por autorizar ou não autorizar testes e ações. E também tem uma operação sustentável também, né? Então, tem que ter uma empresa local que opere essa frota e tenha demanda também, né? Para as empresas assim, aqui do lado do Brasil, vai ser, bom, será que o brasileiro médio normal, ele vai topar entrar num carro que não vai dirigir, não vai ter ninguém dirigindo ali, né? É muito diferente a experiência de quando uma pessoa com maior poder aquisitivo vai para uma conferência, vai para um ambiente, né, que é ali no outro local, né, do seu dia a dia, ou seja, num outro país, e tem essa experiência. Outra coisa é você realmente usar no dia a dia. Acho que esses são os principais pontos aqui pra gente.
2: Ah, entendi. Não, realmente, e existe algum tipo de teste sendo feito aqui no Brasil com relação ao carro autônomo? Porque, assim, é o tipo de coisa que a gente lembra quando estava acontecendo nos Estados Unidos, na China, né, em outros lugares assim, da Europa, por exemplo. Não me lembro, eu particularmente não me lembro de ter visto nada naquele estilo aqui no Brasil, né, até hoje. Não sei se chegou de alguma outra forma, se tem notícia de testes de carros autônomos por aqui.
7: Existem alguns testes, sim, alguns modelos aí que estão sendo trabalhados aqui no Brasil. Eu acho que o grande ponto é para que isso aconteça, eu acho que de uma forma mais organizada, é essa questão da operação, né. Então, ele vai poder operar em qualquer trajeto, são trajetos definidos que ele pode decidir ali, né, operar. Então, acho que isso ainda está muito em aberto aqui para a gente. mas tem sim alguns projetos. Tem um projeto aqui da faculdade, aqui do, acho que da USP, se não me engano, olhando para isso. Existem projetos de empresas, né, de tecnologia também, que fazem esse tipo de teste em operações. Normalmente, esses testes estão sendo feitos em condições controladas. Então, teste físico em ambiente, em via urbana, em rodovia, não é uma coisa que tem sido pequena, mas em áreas industriais, portuárias, áreas com uma delimitação, tem sido mais um ambiente de descoberta aqui no Brasil. Né? Então, ainda é um pouco distante para a gente ter um táxi sem um motorista numa cidade aqui, São Paulo, Rio de Janeiro. Mas esses outros tipos de testes em áreas controladas já acontecem sim.
8: Tiago, queria que você explicasse pra gente também como funcionam os sensores que envolvem um carro elétrico, né? A gente falou aí da parte de design, da parte da inteligência artificial, né? Que participa desse processo, mas queria entender mais sobre os sensores. A gente sabe do sensor lidar, né? Que inclusive é um sensor que aparece até em robôs aspiradores, por exemplo, e alguns outros sensores que sejam aplicados, né? Qual a importância de ter esses sensores na tomada de decisão dos carros? Eles são suficientes? A inteligência artificial chega para lidar com, para mitigar quaisquer problemas ali relacionados?
7: Sim, o lidar, ele emite um pulso de laser, ele mede o tempo que a luz leva para retornar, né? Então, ajuda a calcular a distância com uma precisão muito grande, né? Inclusive, né? Entendendo o tridimensional da coisa. Por exemplo, o lidar, ele ajudasse você a perceber a arquitetura das coisas, e as câmeras vão ajudar a gente a perceber elemento visual. Então, entender uma placa de um carro passando, um semáforo, um pedestre, né? Então, o sensor, ele sozinho não resolve, nem a câmera sozinha resolve. Então, por exemplo, aí eu posso detectar que tem uma pessoa na calçada, mas como é que eu vou prever se essa pessoa vai atravessar a rua, né? Então, existe uma incerteza que pode acontecer para você executar uma ação de uma forma segura. Então, isso é bem, inclusive, é um ponto bem interessante, porque isso também vale em outros aspectos também do dia a dia da gente, quando a gente usa até a IA ali também. Mas o que o lidar, ele, de verdade, ele faz? É como se ele fosse uma trena que vai medir onde esses objetos estão. Né? E a câmera realmente como os olhos. Existem outros, né, pontos aí que são ondas de rádio, ultrassom, né, para poder medir ali o que está acontecendo. Então é como se esses objetos juntos, eles fazem os cálculos certinhos para poder entender, por exemplo, se é seguro continuar com o carro numa faixa, ou se tem que trocar de faixa, ou se está acontecendo algo imprevisível, que é, sei lá, uma pessoa passar com o carrinho de bebê fora da faixa de pedestre, e você, obviamente, vai frear o carro, mas sempre provoca um acidente também dentro da vida.
6: Também é importante diferenciar o carro autônomo do recurso daquele piloto automático presente em alguns veículos inteligentes, né? Tiago, explica pra gente como é que essas duas tecnologias se diferenciam.
7: O piloto automático que a gente já tem há muitos anos aqui no Brasil de carro, ele é um sistema que ele é como se fosse uma automação, né? Então, ele mantém a velocidade dentro de um perímetro ali. Então, você está supervisionando, então, você está numa rodovia, por exemplo, você consegue acelerar ali o carro a 180 por hora e ele vai travar naquela velocidade, calculando uma distância média e vai assumir aquela velocidade, mas se você pisar no freio ali ou no acelerador, ele retoma o controle ali. Né? O ser humano precisa supervisionar. Já o carro autônomo não, né? A tarefa de dirigir 100% da máquina. Então, a pessoa é literalmente um passageiro dentro do carro, e isso dá uma diferença bem grande, porque o sistema que ele tem que corrigir falha, agir de forma segura, né? E tem uma previsibilidade do que vai acontecer. Existem algumas condições aí para que cada uma das coisas funcione, né? A primeira delas é que no piloto automático, o humano continua sendo responsável, tem que ficar de plantão, plantar aqui. Né, naquela hora a gente falou do exemplo do carro, que tinha um piloto, mas quando ele tinha que assumir o controle, ele não estava atento. Então, a gente tem que se manter atento, tem que se manter vigilante ali. Já no carro autônomo, não. A condução vai ser 100% da máquina e não depende da intervenção da gente, né, do ser humano.
8: É isso. Tiago, pensando na aplicação da tecnologia aqui no Brasil, dá pra gente pensar nisso num futuro não tão distante? Você falou aí dos principais pontos, né? Os três pilares aí. O porquê, né? Da gente não ter ainda essa tecnologia muito, muito desenvolvida, que o Brasil, enfim, precisa pensar nisso nos próximos anos, se quiser trazer isso para cá. Mas queria até entender se a gente consegue puxar alguns exemplos de desafios que outros países tiveram, né? Dentro da própria China, por exemplo, nos Estados Unidos, na Europa. Claro, são locais bem diferentes, assim, do Brasil, né? Com relação a políticas internas, com legislações, mas... Tem algum exemplo, alguns exemplos de dificuldades que podem ser encontradas por aqui no caso de uma implementação no futuro?
7: O caminho é esse de você primeiro implementar em ambiente controlado, depois você vai para ambiente, né, de cidade, urbano, delimitado, depois você amplifica isso. Então, o que é o grande ponto aí, né? Nos Estados Unidos, por exemplo, eles tiveram um desafio grande para fiscalizar ali a transparência das empresas que operavam esse tipo de veículo. Você tem toda uma questão de segurança, toda uma questão de informações que esse carro está capturando o tempo todo ali. Em países muito, né, com extensão territorial também muito grande, mas também com muitas políticas regulatórias diferentes, ter um sistema de segurança que seja comum e funcione para todo mundo. Então, a China, se não me engano, passou por esse tipo de desafio. Em outros países, por exemplo, no Reino Unido, países da Ásia, foi muito uma questão de legislação para que houvesse autorização, né, tivesse autorização para operar com esse tipo de veículo. Então, eu estimaria aí, né, quais são os passos para a gente conseguir ter mais aí no dia a dia da gente esse tipo de tecnologia que é muito útil, né, para o dia a dia. Primeiro ponto é ter mais aplicação nesses percursos controlados, nas fábricas, portos, né, locais que, mesmo que existam coisas imprevisíveis, como chuva, obstáculo, pedestre, né, ou até uma falha no equipamento, mesmo assim você consiga lidar ali com aquele desafio. Trajeto fixo é o segundo ponto. Né, todos esses países, eles primeiro fizeram esse caminho de ter esse trabalho olhando para testes em percursos específicos, né, como uma fábrica fechada, depois ele vai para o ambiente aberto, em trajetos com limites claros. E aí, depois disso, aí você consegue ir para determinadas áreas urbanas como um todo. E aí sim, depois disso, você vai conseguir ali, ir ali no dia a dia, de forma corriqueira, aí sim, veículo autônomo rodando a cidade, onde você quiser, por onde você quiser, etc. Então, acho que esse é o grande ponto, né? Não dá para você, existe a tecnologia, ela vai já pegar e já vai funcionar, né? Então, é como se fosse o seguinte, você primeiro está treinando a máquina para primeiro andar num copinho de café, depois ela está treinando a máquina para andar numa piscina, mas se pegar a máquina e jogar no mar aberto, não necessariamente sabe para onde ir. Então, é mais ou menos a mesma coisa desse avanço para que você consiga usar ali o carro autônomo no dia a dia das pessoas.
8: Ah, tá certo. E até falando nesse ponto, queria entender, né, o carro autônomo, ele funciona basicamente como um serviço, né? Ou existe dentro do mercado esse interesse, talvez, de disponibilização do carro autônomo enquanto um produto pro cliente, né? Cliente que quer comprar um carro que ele é autônomo, enfim, por facilidade, por que seja, isso é permitido em algum lugar, e queria que você até diferenciasse as coisas, né? Esse tipo de uso, por exemplo, de um serviço com vários carros autônomos, um controle unificado, tem até questões de segurança, assim, eu imagino, né? Que podem ser levantadas.
7: Demais. Eu acho que um ponto interessante, eu vou dar até um exemplo muito concreto. Antigamente existia ali, por exemplo, eu falo antigamente muito até cruel, mas, por exemplo, muita gente, né, viveu aí nos últimos 10, 15, 20, 30 anos com o sonho de ter o seu carro ou ter a sua moto. Então, a Harley, por exemplo, ela, né, a pessoa vai lá, compra, personaliza, né, tem uma comunidade, tudo oficial da marca. E isso tudo estava todo em torno de um desejo de ter a posse daquele produto. Conforme essa experiência vai mudando, essa relação vai mudando, isso também vai fazendo com que a gente mude a relação que a gente tem com o veículo. Por quê? Tem algumas coisas nesse modelo de negócio aí. O primeiro deles é o fabricante, né, que faz o veículo para fazer aquilo acontecer. Tem a tecnologia que está dentro daquele veículo, então tem uma empresa que normalmente vai fornecer essa tecnologia junto com o fabricante. Vai ter quem opera essa frota, né? Então, quem faz a recarga do veículo, a limpeza, a manutenção, disponibiliza, se responsabiliza por aquilo. E aí tem dentro disso uma outra caixinha, que é a plataforma que conecta esses veículos com os passageiros. E aí, quando você começa a entender essa dinâmica, você começa a perceber que, primeiro, as pessoas já estão mudando muito a forma como elas lidam, né, com o veículo, com a mobilidade como um todo. E aí entram alguns pontos que também são econômicos. Então, por exemplo, será que tirar um custo de um motorista, de um aplicativo de transporte, ele reduz o custo? Não necessariamente, porque também é um veículo que, né, um veículo autônomo tem seguro diferente, tem financiamento diferente, tem os custos ali de manutenção e suporte. Então, esses sensores que a gente está falando aqui, se ele der um problema, isso também é caro. Então, existe uma capacidade de autonomia aí que ainda está sendo muito discutida, né, até por grandes preços como a Uber mesmo. O uso desse tipo de solução, ele também faz com que a gente mexa muito nessa forma de como a gente lida com o carro, né? Normalmente uma pessoa vai lá, compra um veículo, ela anda pela cidade e o carro fica lá parado no escritório dela 8 horas, 10 horas parado, sendo que esse carro podia estar circulando, poderia estar gerando, né, outras viagens também. E aí um outro ponto também nisso é inclusive até o tipo de combustível, né? Se fala muito hoje em carro elétrico, mas pode ser que daqui a alguns anos a gente tenha outras formas de combustíveis também, que não sejam combustíveis fósseis e que vão mexer nessa forma de como é que a gente recarrega aquele carro. Mas pensa o seguinte, conforme existe essa evolução, é bem comum, é muito jovem, tem muitas pessoas que optam por não ter uma carteira de motorista ou não ter seu veículo próprio. Então essa relação mudando vai mexer muito também com esse crescimento desse mercado, porque você começa a ter menos carros próprios e mais frotas de carros autônomos, né, ou de outros tipos de veículos ali que vão estar circulando pela cidade. Eu acho que esse é a grande questão.
6: Para a gente finalizar aqui, Thiago, a China parece o país em que a presença de autônomos está mais naturalizada no mundo, né? Pensando em veículos de entregas, táxi, outros tipos de uso, como é que a tecnologia tem mudado a rotina das pessoas por lá?
7: O primeiro ponto, eu vejo que lá toda essa parte de logística funcionou bem, né? Pegou bem lá na China é um grande exemplo nesse sentido, em termos de estrutura. Uma coisa interessante é que esse comportamento, ele também eu vejo que vai impactar muito aqui no dia a dia da gente, comportamento também, como a gente lida também com o trabalho, né? Porque eu estava falando da Harley ali, né? Naquele outro ponto, é um mercado, por exemplo, que ela tá sofrendo pra caramba aí com essa mudança de comportamento do cliente. E muitas outras empresas estão vivendo um paradigma que é a motivação do porquê a pessoa tem um veículo. Aí, quando a gente olha para isso, para o comportamento, a China, ela é uma... Aí eu falei de comportamento da gente como pessoa física comprando o carro, mas também tem um outro comportamento que é justamente onde que na China realmente funcionou. Primeiro, táxi, né? Então, eles têm já o robotáxi lá, né, que você faz pelo WeChat. As entregas que a gente consegue automatizar ali, né, essas cargas também. E alguns tipos de serviços urbanos, como coleta, limpeza de rua, né, eles já estão começando a aplicar isso também. E aí tem um estudo que fala muito sobre como é que vai mudar essa dinâmica, né? Porque são menos pessoas dirigindo táxi, são menos pessoas dirigindo em aplicativo. E como é que vai ficar aí, né? Para onde vai essa força de trabalho também? Então é um outro ponto aí que tem vários empregos que estão já sendo afetados por essa mudança, mas a gente não sabe até que ponto, para onde vão essas pessoas, ou o que vai ser feito, né? Então, por exemplo, num país de dimensões continentais como a China, isso eu imagino que deve ser algo que eles estão discutindo lá internamente, mesmo sem travar o crescimento. Eu acho que isso é uma grande lição para a gente aqui, né? Então, a tecnologia vai avançando e a gente tem que ir encontrando soluções também para aquilo que o humano deixa de fazer e a máquina começa a fazer, porque com certeza absoluta vai surgir ali alguma outra demanda, algum outro tipo de trabalho para as pessoas que estão ali, né, no dia a dia delas fazendo aquela função. Então, como eu quero dizer, o robotáxi não vai acabar com o emprego de ninguém se a gente pensar de uma forma estruturada e responsável para ir substituindo também esse trabalho por outras funções também no dia a dia. Eu acho que é muito isso aí também.
8: É isso, a gente vê aí muitos lugares já acostumados, né, com essa presença de veículos autônomos, principalmente em serviços de entrega. Outro dia, aqui na Sputnik, até o perfil oficial da Sputnik reproduziu, né, uns vídeos de Moscou com quantidade de robôs andando pela cidade. E é curioso, né? Acho que aos poucos a gente vai se acostumando também com essa presença. Os robôs, no caso, aqueles robôzinhos de entrega, né? São pequenos carrinhos, assim, que vão levando, fazendo um serviço de delivery em algumas cidades. É bem curioso, mas é isso, né? Acho que a tecnologia vai se adaptando e conforme a gente vai incluindo ela na nossa rotina, a gente precisa também pensar nessa adaptação. Não dá para ser uma coisa brusca também, né? É isso.
7: Estamos sempre em adaptação, sempre em transformação, ainda mais hoje em dia.
8: Pois é, ainda mais hoje em dia. Tiago, obrigado, viu, pela conversa aqui com a gente, foi um ótimo papo, sempre bom falar contigo e para entender, né, essas tecnologias aí que estão cada vez mais próximas, algumas delas até já estão muito presentes.
7: Valeu pelo convite aí, Dani. Foi ótimo.
8: Valeu, Tiago. Esse foi o Tiago Muniz, professor da FGV e CEO da Receita Previsível, falando aqui com a gente no Em Órbita. Obrigado mais uma vez.
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8: Uma das principais questões, como a gente ouviu agora com o Tiago, é a parte de legislação, né? Ou seja, tem a ver com as leis que a gente tem aqui e também o que a gente precisa criar para isso. Então, muita coisa precisaria ser feita para preparar o terreno para esse tipo de teste. E vamos ser sinceros, né? Faz sentido trazer o debate do carro autônomo aqui pro Brasil?
6: É, vamos combinar, né, Yuri, que num quesito de estrutura, muita coisa precisa ser ajustada. Falta pavimentar as nossas ruas, reforçar a sinalização, além de conscientizar as pessoas sobre essa novidade tecnológica, caso isso aconteça. E, além disso, há um debate extenso de governança que precisa ser levado em conta.
8: Com certeza, Dani. Tem muita coisa que a gente precisa fazer por aqui e é sempre importante quando a gente fala de novas tecnologias trazer esse debate para um âmbito mais legal, né? Então, para conversar sobre esse descompasso, né, entre a evolução tecnológica e como está a legislação e regulamentação desse segmento, a gente recebe agora o Marcelo Fonseca, advogado especialista em direito digital, falando mais uma vez com a gente aqui no Em Órbita. Bem-vindo, Marcelo, obrigado pela participação.
9: Eu que agradeço poder participar e a gente discutir um tema que é importante, não só justamente pelo olhar tecnológico, mas pelo desenvolvimento propriamente dito e colocar o Brasil numa página de avanço em inovação, né? A gente tem realmente desafios que são contidos também na tecnologia para instalação e permissão de um carro autônomo, mas a gente passa realmente por uma questão regulatória, e aí não é só a regulação propriamente dita para veículos autônomos, mas outras legislações, porque o direito, ele não é... Ele é separado por matérias para fins acadêmicos, para fins de estudo e na organização judiciária para fins de competência jurisdicional. Mas o direito é uma coisa só, ele é um corpo só. Então, nós chamamos isso de diálogo das fontes. O que é isso? É a conversa entre as diferentes legislações aplicáveis a uma situação de fato.
6: Então, Marcelo, eu agora, pegando bem desse seu ponto aí, que a gente tem as diferentes legislações, partindo do Código de Trânsito Brasileiro. O código ainda parte de uma premissa, né, de que existe um condutor humano habilitado e responsável por um veículo, né? Se a gente analisar pela legislação atual, que ponto esse sistema, que é de assistência ao motorista, no funcionamento de um carro autônomo, ele deixa de ser permitido e passa a exigir uma regulamentação específica para essa autonomia veicular?
9: Nós temos esse vácuo porque a legislação aplicável à condução de veículo, ela dita que a condução sempre haverá um ser humano. E aí, qual é o diálogo justamente do Código de Trânsito com as outras legislações aí para essa situação da condução? Quando eu bato o carro, eu tenho o Código Civil agindo na área da responsabilidade civil. Quando eu tenho a infração, eu tenho a parte de sanções administrativas do Código de Trânsito aliados ao direito administrativo, que é a parte que regula a administração pública. E quem vai expedir a multa, quem vai arrecadar essa arrecadação do veículo, né, tanto pelo tributo, que no caso é o IPVA, a destinação, qual é o órgão arrecadador, quem cuida disso é o direito financeiro, junto com o direito tributário. Então, é justamente esse sistema todo, esse efeito colateral que necessita que diferentes legislações conversem para regular uma determinada questão, é o que hoje nós não temos quando nós falamos em veículos autônomos. Nós precisamos de uma legislação para veículos autônomos, mas que legislação precede que precisa ser atualizada ou regulada, né? Legislada pelo Estado? Porque eu tenho na Constituição competências legislativas. No Código de Trânsito, ele é federal. Eu tenho uma legislação complementar, subsidiária, que é justamente as estaduais, para determinadas questões ali de regulação do Código de Trânsito. Mas quando a gente fala em veículo autônomo, eu preciso, antes mesmo de entrar na temática da legislação específica de veículo autônomo, eu preciso pensar na legislação da regulação da inteligência artificial. Nós temos o PL 2338 aí sendo discutido. Agora a gente vai ter uma vagarosidade no legislativo por conta de eleições e depois recesso. Outros temas em pauta, inclusive, talvez que necessitam de mais urgência. Eu preciso pensar no recorte do Código Civil para a responsabilidade civil, se eu vou, numa legislação de veículo autônomo, jogar isso, como eu tenho hoje no Código de Trânsito Brasileiro, a aplicação natural do Código Civil, ou eu vou ter alguma especificidade dentro da legislação de veículo autônomo? Eu preciso pensar na aplicação da proteção de dados pessoais, eu preciso pensar no Código de Defesa do Consumidor, que é tão... O nosso Código de Defesa do Consumidor, ele é um exemplo, inclusive ele é usado como referência em muitos países do mundo, uma legislação muito bem feita. Não existe legislação nota 10, mas eu diria que ela é uma nota 8,5, como professor sou um pouco mais severo, mas ela é uma excelente legislação. Então a gente tem a aplicação dessa legislação já existente, que vai precisar se conectar, vai precisar dialogar com uma legislação específica. E aí eu também tenho um ponto de legislação e desenvolvimento da própria tecnologia para colocar o Brasil num outro papel. Quando a gente fala em veículo autônomo, eu preciso pensar, os veículos autônomos, eles falam muito bem, né? Eles transitam muito bem em smart cities. E smart city não é só o Wi-Fi na praça. Eu preciso ter uma previsibilidade, quando a gente fala em tráfego de veículo autônomo, de sinalização, de sensores, de asfaltamento, de iluminação pública e de implementação do 5G que está ocorrendo. Eu preciso pensar em fomento, porque países que desenvolvem veículos autônomos, Estados Unidos e China, com excelência, são países que têm um diálogo entre a iniciativa privada e a seara acadêmica muito fluida, muito com recursos financeiros, com questões tributárias, com questões de conformidade, de segurança técnica e jurídica, que permitem esse desenvolvimento e que tem essas regulações sendo tratadas com muita agilidade para não perder o bonde da inovação, enquanto que o Brasil, nós temos um legislativo que não compreende bem a importância desse tipo de avanço para o país, em termos de empregabilidade, em termos de desenvolvimento, em termos de aplicabilidade efetiva. Então, essa insegurança jurídico-legislativa, essa morosidade na tramitação de leis que são importantes para a área do direito digital, são extremamente prejudiciais para o desenvolvimento do Brasil e para colocar o Brasil como um produtor de tecnologia.
8: Marcelo, falando sobre a tecnologia em si, né, de carros autônomos, eu acho que é importante a gente diferenciar, né, o carro que ajuda o motorista ali na direção, né, que tem aquele processo de ele freia sozinho, ele consegue, por exemplo, manter uma velocidade X dentro de uma faixa, né, o piloto automático, e diferenciar isso de um veículo autônomo, né, que toma todas as decisões de condução por si só. O direito brasileiro deveria tratar esses níveis de automação de forma diferente também. Como é que isso é tratado hoje, por exemplo?
9: Hoje, eu dependo exclusivamente dos artigos 18 a 20 da Lei Geral de Proteção de Dados, como nós falamos em decisão automatizada e o direito à explicação. Então, se eu tenho um problema com um instrumento 100% automatizado e de suas decisões, como elas afetam e causam efeitos colaterais na nossa vida, eu tenho que me socorrer da Lei Geral de Proteção de Dados. É justamente a minha pesquisa do mestrado e eu não acredito que neste momento seja suficiente para discutir um problema de explicação e explicabilidade, que são duas coisas diferentes, das decisões de uma inteligência artificial que esteja 100% no controle de um carro autônomo. Eu vou ter problemas para explicar como determinadas decisões e sobre que aspectos e condições e elementos determinado algoritmo tomou uma decisão de trânsito, né, de tráfego, num acidente, e aí você contou bem, uma coisa é eu ter um assistente por meio de sensor, um carro que, por meio de câmeras e sensores, ele consegue monitorar distância, consegue ser um auxiliar, mas quem está no volante e quem tem a responsabilidade efetiva da condução, ser isso 100% embarcado e eu ficar com as mãos atrás da nuca ou com a mão no celular olhando uma rede social e o carro vai sozinho. Ou até mesmo eu direcionar o veículo para cumprir uma função sem ninguém dentro. Preciso de toda uma estrutura jurídica que permita essa utilização e que socorra eventuais destinatários ou vítimas de uma eventualidade que venha a causar um dano. Então, por isso que, no campo do direito, o que nós temos hoje de legislação não conseguiria abarcar esse tipo de discussão. Ela teria que ser judicializada, e ao ser judicializada, eu coloco na mão de um juiz que talvez não entenda de tecnologia, vou precisar de perícias, eu vou precisar de uma série de elementos que colocam essa segurança jurídica em instabilidade, em sem previsibilidade, risco de ter um decisor, um juiz que decida de uma forma talvez não apropriada por falta justamente de uma legislação que dite as regras do jogo. Regulação, eu sempre falo que regulação não é proibição. Regulação é dar regras para o jogo. Então, a regulação, ela tem uma função de cientificar os indivíduos do interesse público, né, a sociedade, como eu conduzo a minha vida antropologicamente. Essa é a função do direito. O direito é uma ciência irmã da economia, da sociologia, da antropologia, mas ela vem num momento posterior em que ela é um observador dessas outras ciências e fala, bem, estamos tendo aqui um problema de comunicação, um problema aqui de que estão ocorrendo fatos que estão sem regras definidas, causando uma instabilidade social, e, portanto, eu, direito, vou regular isso aqui para que tudo fique quente e seguro em termos igualitários. E aí, hoje, quando a gente fala em veículo autônomo, nós não temos nada disso. Nós não temos uma legislação de IA, nós não temos uma atualização como ocorreu no ECA, que o pessoal fica chamando de ECA digital ou dando o nome do blogueiro, mas, na verdade, o ECA, ele não deixou de existir. O que ocorreu foi uma atualização para a seara digital, do Estatuto da Pessoa e do Adolescente, a título de exemplo. Eu tenho que criar esses recortes para que eu depois venha e regule em uma regulação específica de veículos autônomos, já com as outras regulações, como o Código de Trânsito, devidamente aí sustentadas para essas ocorrências.
6: É, Marcelo, a gente entende que tem muitos desafios. Você apontou uma situação que deixa uma pergunta no ar aí, inclusive da formação aí, né? E como é que esses juristas vão atuar para ter a experiência nesse mercado. Só que muito antes de chegar nisso, eu penso muito no como definir, por exemplo, responsabilidades. Esse talvez seja um dos principais problemas nesse quesito dos veículos autônomos, porque, por exemplo, vou trazer um exemplo aqui, se um carro autônomo acabar se envolvendo em um acidente, quem responderia e em que escalas isso entraria, por exemplo, no meio jurídico? Tem que considerar o proprietário, o fabricante, claro. Tem ainda o próprio desenvolvedor do software, né? E ainda lá atrás a empresa que treinou essa inteligência artificial. Como é que se coloca na balança essas responsabilidades?
9: Isso é realmente um grande desafio, você contou bem. Na regulação, no projeto de lei da inteligência artificial, nós temos um pequeno capítulo e um artigo que precisa ser melhor reformulado, ele está bem escrito. É importante pontuar que o nosso PL cresceu muito desde o primeiro PL que foi proposto, é um PL baseado na regulação europeia, é um excelente projeto de lei, é um excelente marco regulatório, mas, como eu disse, não existe lei nota 10, alguns ajustes. Um desses ajustes é na área da responsabilidade civil, porque alguns dos clássicos de responsabilidade civil que estão no Código Civil e algumas legislações esparsas, eles não são hoje suficientes para nenhum tipo de tecnologia. E aí você pontuou bem, se eu tenho um dano, eu tenho possíveis responsáveis, como você mesmo citou, o desenvolvedor, o fabricante do automóvel, o desenvolvedor da IA que está ali embarcada para isso, o desenvolvedor dos sensores, o fornecedor, né, dos sensores. O Código Civil fala que o fornecedor e o fabricante são equiparados para fins de responsabilidade. Se o condutor, ele alterou o equipamento, e essas questões vão demandar de uma série de perícias que custam dinheiro. Por isso que os modelos clássicos de responsabilidade jogariam isso para a jurisdição do judiciário, e isso teria um custo enorme em perícias para identificar quem foi o responsável, inclusive o próprio proprietário, que pode alterar, nós chamamos isso de usuário modificador, que pode alterar de alguma forma o software de IA na sua questão de decisão. E aí eu preciso de uma observação quanto à responsabilidade civil para a área do direito digital, em que eu abarque essas responsabilidades de forma solidária para que e uma inversão de prova, jogando esse ônus de prova para o mais forte. Então, o fabricante, o desenvolvedor, o fornecedor, eles, uma empresa de frota, por exemplo, eles ficariam responsáveis em primeiro momento a comprovar medidas de governança estruturadas, né, de compliance digital, de mecanismos documentados, de que do ponto de partida deles está tudo, a toda a lição de casa foi feita. Nos resta verificar se houve uma interferência humana de terceiro ou do proprietário do veículo ou do condutor ou de alguém que mande um veículo autônomo fazer uma tarefa, mas altere ali a sistemática do algoritmo, ou se houve um problema de dados, porque os dados eles podem enviesar o aprendizado da IA e, portanto, enviesar a sua decisão. Ou, como eu disse no começo, se não houve um problema de estrutura do Estado, da via pública. A via pública é de competência municipal. Então, a via pública, será que o acidente, o dano, não ocorreu por um problema de asfaltamento, de iluminação, de estrutura do 5G? Então, realmente, são questões complexas, mas quando eu desenvolvo essa responsabilização de caminho invertido, quem tem que comprovar a não responsabilização são os players mais fortes, deixando por último o mais fraco para averiguar se ele fez alguma, se ele tomou algum ato ou foi omisso em algum ato para ser responsabilizado, do que no modelo que nós temos hoje, em que alguns tipos de responsabilidade, quem tem que provar que não agiu ou deixou de agir é o indivíduo.
8: Marcelo, até falando nisso, né? O sistema automático tem as decisões para tomar, mas existe a pessoa por trás, né? E como você falou, tem essa equivalência entre o software e o fabricante de hardware e o desenvolvedor de software. Mas, enfim, até trazendo um caso aqui, né? Tem esses carros novos da Tesla, por exemplo, lá nos Estados Unidos, que funcionam como robôs táxi, né? Muitos deles, alguns usuários descobriram que tem um controle virtual ali presente no painel, que não pode ser acessado, é claro. Eu imagino que esteja sob controle de algum funcionário da Tesla para caso de algum problema. Essa seria uma saída, talvez, juridicamente, conseguir direcionar essa responsabilidade, por exemplo?
9: Sim. Se um marco regulatório dos veículos autônomos tiver uma previsão de que parte da governança está atrelada a seres humanos supervisionando a condução dos veículos, algo que é viável, mas precisa atender interesses dos agentes econômicos, né, dos agentes de mercado, vou fazer um paralelo. Ah, eu preciso tirar um conteúdo de uma plataforma de mídia ou de rede social. Aí vem a plataforma e fala, ah, mas eu não tenho gente suficiente, eu não tenho mecanismos. Na verdade, tem. Você tem inteligências artificiais para monitoramento e você tem, sim, equipes de pessoas treinadas para ficar monitorando. O que a gente vai precisar, por meio de uma regulação, obrigar o agente econômico a criar mecanismos tecnológicos de pessoas para supervisionar os carros autônomos. E aí a gente entra no conceito de custo de transação. Os agentes econômicos vão tentar a todo custo não deixar passar esse tipo de situação na legislação, porque cria um custo que eles vão jogar depois para o consumidor, encarecendo os carros autônomos. Mas é uma medida. Acho que a sua frase inicial, né, você justamente falou assim, descobriram. Alguém descobriu. Por que que a empresa não comunicou? Olha, temos uma equipe, temos algoritmos supervisionando o carro para um caso de desconformidade. E aí, eu acho que essa falta de transparência, a gente não vai poder admitir. A grande questão vai ser como os agentes produtores de carros autônomos vão interferir um processo legislativo ao qual ter equipes de monitoramento passem como uma obrigatoriedade da lei, porque isso tem o custo de transação como um ponto aí que os agentes de mercado, produtores de veículos autônomos, não vão querer de forma nenhuma assumir, né? Ou vão assumir, mas vão repassar encarecendo o veículo.
8: E aí, pensando aqui numa possível vinda dessas empresas, seja a Tesla, né, ou alguma outra empresa estadunidense, ou mesmo as empresas chinesas que estão envolvidas aí no desenvolvimento de carros autônomos, inclusive que é talvez o maior mercado do mundo nesse sentido, né, o que mais tem implementado a tecnologia, quais desafios essas empresas teriam chegando aqui no Brasil? Pensando numa fase de testes, por exemplo, né? A gente viu que nos últimos anos, alguns, esses dois países principalmente que eu citei, também a Rússia, teve alguns casos do tipo, de testes sendo realizados, né? Nas ruas mesmo, testes de sensores e dos carros como um todo, tripulados ou não, e hoje a gente já vê a tecnologia sendo implementada. Aqui no Brasil não aconteceu ainda, não vimos nem testes, nem nada do tipo. Queria entender como essas empresas poderiam chegar e como, o que elas precisariam fazer para chegar aqui, implementar esses testes, quais barreiras jurídicas elas teriam e até legislativas, né, pensando nessa questão da regulação.
9: Eu acredito que, como me posicionando como um agente de mercado, eu só colocaria uma empresa produtora de veículos autônomos no Brasil no dia de hoje para fins de exportação, porque eu não tenho sequer como uma legislação. Eu teria que testar os veículos apenas em autódromos, né, em locais fechados, em parques tecnológicos específicos, né? E para isso, como por exemplo o meio acadêmico, ou construir pistas de teste, como algumas montadoras têm, para fins de teste próprio, sabendo que eu não tenho como comercializar, eu não vejo como atrativo, já que eu não tenho mercado interno para comercializar, uma

0: justamente de não termos, né, esse tipo de legislação, e não ainda do Brasil desenvolver locais em que haja infraestrutura tecnológica e física de via pública e de smart city, onde eu teria a possibilidade de um veículo autônomo funcionar muito bem e ter essas atualizações legislativas e um marco regulatório para que eu tivesse interesse na produção de veículos autônomos no Brasil. Eu montar uma fábrica só para exportar, eu não sei, justamente aí a gente volta para o conceito de custo de transação. Eu não sei se o custo vai compensar para mim. E acho que o Brasil perde quando também não se mostra favorável a discutir o tema para atrair empregos diretos e indiretos de fábricas de veículos autônomos. Esses países que estão produzindo, como eu disse, eles têm uma relação entre a regulação, o fomento à pesquisa acadêmica em conjunto com o setor privado muito forte. Não só um apetite, mas uma disposição e uma velocidade legislativa de interesse em manter essa geopolítica forte de avanço tecnológico, né, China e Estados Unidos, ao contrário de países como o Brasil, que estão discutindo outras questões do legislativo e deixando passar oportunidades excelentes de desenvolvimento tecnológico que poderiam gerar muita empregabilidade direta e indireta com uma fábrica, por exemplo, de carro autônomo.
1: É, com certeza. A gente fica pensando nesse cenário, né, e parece algo muito distante pensando nessa adoção de veículos autônomos. E aí, queria perguntar aqui também, com relação ao carro autônomo, a gente precisa pensar em toda a parte de cibersegurança que envolve, né, o funcionamento de um veículo desse porte, principalmente pensando em sistemas como esses que eu citei, né, eu citei o da Tesla. Na China existem outros modelos de aplicativos, de corrida por aplicativo que envolvem carros autônomos e, enfim, né, um grande sistema que gere todo esse serviço. Queria que você falasse um pouco sobre essa questão da segurança cibernética, né, cibersegurança envolvendo veículos autônomos. Na prática, o que a gente tem como legislação, como o Brasil trata o risco de invasões dentro de serviços de grande porte e também da possibilidade de manipulação de dados envolvendo carros autônomos. Dá pra gente linkar com LGPD, por exemplo? Dá pra gente linkar com alguma outra regulação que tenha relacionada a software, por exemplo?
0: Dá sim. Bem, um primeiro importante passo: fortalecer e exigir efetivamente a implementação da Lei Geral de Proteção de Dados em todo o ecossistema do Brasil, tanto privado quanto público. A gente ainda tem uma massa gigante de instituições públicas e privadas sem sequer até agora cumprir a legislação de proteção de dados efetivamente. A legislação de proteção de dados, quando aplicada, nós chamamos de governança de dados, ela tem como um de seus pilares a segurança da informação. Então, quando eu faço a governança de dados, eu obrigatoriamente devo ter um recorte de pilar específico da segurança cibernética. O Brasil tem uma comissão de segurança cibernética do MCTI, da mesma forma que o MCTI também tem o antigo EBIA, hoje PIBIA, né, que é a Estratégia Brasileira de Inteligência Artificial. Quando a gente olha veículos autônomos, nós temos que olhar vulnerabilidades como invasão remota dos sistemas, adulteração de sensores, invasão de sistema público, sequestro digital, ransomware, instalação de malware, cavalo de Troia e manipulação dos próprios comandos de direção. Existe uma norma ISO, que é a ISO 21.434, específica para cibersegurança automotiva. Só que hoje no Brasil eu não tenho como aplicá-la porque eu não tenho veículos autônomos. Então, nós já temos legislação, o que precisamos ter é efetividade. Nós já temos, portanto, como sustentar, o governo tem também esse olhar, e aí a grande questão que fica é: se eu não consigo fazer a Lei Geral de Proteção de Dados ter a relevância e importância por si só, uma lei de 2018 começou a vigiar em 2020, estamos em 2026, se a própria Lei Geral de Proteção de Dados ainda não, a gente não conseguiu atingir a maturidade que já deveríamos ter há muito tempo, como é que a gente vai implementar carro autônomo? E aí não é, na cibersegurança, não é legislação estatal. Eu tenho, na verdade, é que exigir a implementação da LGPD e, com ela, a parte de governança de segurança da informação e aplicar as ISOs, tanto de proteção de dados, como essa ISO específica de cibersegurança automotiva. O que precisa, antes de qualquer outra questão envolvendo a segurança, é fazer com que o resto do ecossistema faça a lição de casa.
1: Queria te agradecer mais uma participação aqui no Em Órbita. É sempre um papo muito importante, a gente falando sobre essas partes de governança.

0: segurança e tecnologia, né? Também como direito, como nosso legislativo, enxerga essas novas tecnologias, também precisa lidar com elas, né? Porque não adianta nada a gente ficar se baseando em conceitos antigos para receber novas tecnologias. Então é bom a gente estar a par aí do que está acontecendo nesse mundo. Obrigadão, viu, pela sua participação.
1: Eu que agradeço, e você está coberto de razão. A tecnologia, ela fez o direito digital ganhar muita relevância, justamente porque nós não temos como ficar presos a legislações que previam fatos analógicos. A gente precisa mesmo é isso. É, o direito, ele conseguiu entender, mas eu preciso que o legislativo ajude a que a gente possa regulamentar essas questões que têm suas propriedades específicas de um mundo digital que não existia até pouco tempo atrás. E obrigado mais uma vez por poder participar. Estou sempre à disposição de vocês.
0: É isso, sempre um prazer, Marcelo. Esse foi Marcelo Fonseca, advogado e especialista em direito digital, falando com a gente aqui no Em Órbita mais uma vez. Obrigadão.
1: Show, Yuri, obrigado.
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0: O WhatsApp anunciou novos recursos de controle parental para adolescente no Brasil. Assim, os pais e responsáveis vão poder agora também definir quem pode adicionar o adolescente a grupos, receber notificações sobre a atividade dele e também limitar o acesso a conteúdos da Meta AI.
3: Vamos te explicar tudo o que os responsáveis estão podendo configurar com os novos recursos. Só que antes disso, no celular do adolescente, você precisa fazer essa opção logo no controle ali da instalação do aparelho. Ali, quando você instala o aplicativo e seleciona também a mensagem, vai aparecer como criar uma conta gerenciada por pai, mãe ou responsável. É assim que você depois vai conseguir ir para as configurações e ajustar cada uma das situações que você quer restringir aí ou acompanhar do seu filho.
0: Com o controle ativado, é só ir nas configurações e ali tem todas as opções disponíveis. Você pode definir quem pode ver a foto de perfil do adolescente, também tem definição de quem pode adicionar ele a grupos e também como habilitar a opção para ser informado sobre quem está conversando com o adolescente. E se os pais e responsáveis quiserem receber notificações quando o adolescente entrar ou sair de algum grupo, também é só habilitar a opção rapidamente. Assim como receber notificações quando um grupo do qual ele participa aumenta o número de integrantes. Por último, na dica de hoje, você também pode definir no WhatsApp quais atualizações de status o adolescente pode ver e também quem pode ver as publicações dele.
3: É isso, e lembrando você, nosso ouvinte, que você pode mandar qualquer dúvida de ciência ou tecnologia aqui pra gente que nós explicamos no Ajuda Tech. É só enviar pelo WhatsApp. O número é 21 98065 0066. 21 98065 0066. Manda que a gente responde aqui no Ajuda Tech.
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4: É isso, esse foi mais um Em Órbita aqui na Rádio Sputnik, na Metropolitana 80.5 FM. 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
4: Esse episódio teve edição de Maciel Amaral, nosso operador.
3: E produção de Ana Luísa Barreto.
4: Um abraço.
3: Valeu.
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5: Hoje é quinta-feira, dia 8 de outubro de 2026. O secretário de Estado dos Estados Unidos, Marco Rubio, afirmou nesta quinta-feira esperar que o risco de uma ampliação do conflito na Ucrânia leve as partes à mesa de negociações. Anteriormente, o presidente da Rússia, Vladimir Putin, havia declarado que Moscou gostaria de encerrar o conflito o mais rapidamente possível por meio de uma solução pacífica. O Datafolha divulga nesta quinta-feira, após as 18h, no horário de Brasília, a primeira pesquisa de intenção de voto para o segundo turno da eleição presidencial entre o senador Flávio Bolsonaro, do PL, e o presidente Luiz Inácio Lula da Silva, do PT. No primeiro turno, Flávio liderou com 47,03% dos votos válidos contra 45,16% de Lula, uma diferença de 1,87 ponto percentual na disputa mais apertada da história recente. Decisão do Tribunal Superior Eleitoral abre caminho para a eleição de Douglas Ruas em primeiro turno. Com 5-2, o TSE votou para rejeitar a candidatura do ex-governador Antony Garotinho e tornar nulos os votos recebidos por ele na eleição para o governo do Rio. Com isso, o Tribunal Regional Eleitoral do Rio terá de retotalizar a votação, o que poderá levar à eleição de Douglas Ruas em primeiro turno, já que ele poderá ultrapassar 50% dos votos válidos após a exclusão dos votos de Garotinho.
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5: Uma faixa em cada sentido da linha vermelha está interditada devido a um acidente envolvendo um carro e uma moto no sentido Baixada, próximo à rodovia Washington Luiz. A Sete Rios, bombeiros e a Polícia Militar estão no local e o trânsito tem retenção no sentido centro, a partir do acesso pela rua Bulhões Marcial e no sentido Baixada, a partir do aeroporto do Galeão. Paulo Fonseca, para o Radar Sputnik, pelo horário de Brasília, 1:03.
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0: Isso, tudo bem.
1: Muito boa tarde, Brasil!
2: Boa tarde!
1: Tá no ar o meu, o seu, o nosso...
2: Tarde Demais!
0: É, pra quem não conhece esse programa diferente do Dial Carioca, ele é sempre muito ácido, muito crítico, né?
1: Diferente, a gente é diferenciado.
0: Um programa... mais importante do que o momento do governo.
3: Ah, vai ficar também?
2: Um jornal que promete muita credibilidade e garante aí boas risadas e boas análises, né?
1: Ah, são ótimas. As suas análises são ótimas, Rafael.
2: Então, eu manjo muito, né?
0: Ah, isso é verdade.
1: Gente, mas que desnecessário. Pra quem não me conhece, eu sou Amanda Rizzi, mas você pode me chamar de Amandinha, tá? Eu sou especialista em ser especialista.
0: Olha que especial. Ela é especial. Amanda é uma pessoa
2: especialzinha,
0: especial,
2: né? Ela tá numa vibezinha mais especial.
0: Que bom que
2: a
0: Amanda
2: hoje
0: voltou, né? Porque ela passou por uma situação muito complicada no último. Muitos problemas na cabeça,
1: que vocês,
0: né?
1: Vocês inventaram. Eu tava passando mal, eu tive uma crise fortíssima de enxaqueca. Fui pra
2: enxaqueca. Depois de um final de semana badaladíssimo.
0: É, muitas festas nas ruas.
2: De
0: São Gonçalo.
2: Ela tava bombando nas mansões.
1: Eu não tô entendendo muito o que
0: festas
1: vocês estão falando.
0: Festas nas ruas de São Gonçalo.
1: É melhor a gente traduzir. Bora pro tradutor de manchete.
0: Nem deixou a gente se apresentar.
2: É. Nossa.
0: Ela, quando ela falou, chega,
2: ela acabou. Única.
1: Eu esqueci.
2: Vai lá, Xuxa.
0: A machista do programa. Deixa eu me apresentar.
2: A Xuxa e as Paquetas.
1: Esse programa aqui, quem manda é a mulher.
0: É verdade. É.
2: A Xuxa e as Paquetas. Quem somos nós pra bater mulher?
1: Aí, se apresenta.
0: Nem Paquita nós somos.
1: Galera, agora os meus louros de Zé, vou se apresentar pra vocês.
0: Ó, eu sou o Thales Matiz, aquele que pesa a mão e o pé na piada. Alguém escreveu versão maromba, eu tô tentando aí, mas...
2: É, cadê? Amigo, troca a lâmpada.
1: Gente, que versão maromba
2: troca
1: é essa que eu não tô vendo?
0: Tô começando. Eu vou tirar a camisa pra você.
2: É. Ai, que delícia. E eu sou o Rafael Costa, especialista em saber da vida amorosa da Amanda e falar do Thalisson também.
0: Ah,
2: nesse
0: obrigado.
2: Gostoso que tá malhado.
0: Obrigado,
2: Dandara,
0: obrigado.
2: Tá bem, hein? E cadê meu bolo?
1: Você já foi no oftalmologista, Rafael?
0: Não.
2: Ah, então. É, eu tô precisando mesmo. Vocês sabem que eu tô precisando.
0: Tô precisando mesmo. Então vamos traduzir essa bagaça.
4: Manda. Iniciando o tradutor de manchetes.
0: Tô com medo de falar e a Amanda reclamar.
2: Olha só, gente, vamos abrir aqui, hein, com uma notícia que pra muita gente não é tão boa, né? Inclusive pro Eduardo Paes.
0: Ah, São Gonçalo tá comemorando.
2: TSE forma maioria pra anular votos de garotinho e Ruas fica perto de vencer, viu? Traduz, amiguinha.
1: Traduzindo, garotinho conseguiu duas façanhas. 274 mil votos e acabar com o segundo turno.
0: É, o cara é bom mesmo, hein?
2: Oh, o leitinho feliz tomou muito leitinho pra estar nessa...
1: Que isso, gente?
2: Olha só, gente.
0: É, mas garotinho, né? Tem que tomar leite.
2: Ele é leiteiro. Não, ele, ó, assim, é um bezerrinho.
1: É algo que ninguém esperava. A política do Brasil e do Rio de Janeiro pra governador, então...
2: É, a manobra política ali pesada,
1: gente,
2: né, amiga?
1: Cada hora eu fico assim... Dá pra acreditar, não
2: E quando você trata do Rio, parece que a próxima notícia é sempre a pior,
1: exatamente,
2: né, gente?
1: Exatamente.
2: Que loucura.
1: Conta aí, explica.
2: Olha só,
1: pra quem não tá por dentro,
2: pessoal,
1: do que tá acontecendo.
2: O deputado estadual Douglas Ruas, do PL, deverá ficar com cerca de 74 mil votos acima do mínimo necessário para vencer a eleição para governo do estado do Rio de Janeiro, ainda no primeiro turno. Isso porque a mudança no cenário ocorre após o Tribunal Superior Eleitoral decidir hoje anular os votos recebidos por Antony Garotinho do Republicanos por um placar de 5-2. Ah. Olha só, pouco antes do meio-dia de hoje, o colegiado da Justiça Eleitoral já havia formado aí a maioria para indeferir a candidatura de Garotinho. O resultado final da votação ainda passará, óbvio, pelo processo de homologação, né, e retotalização oficial por parte do Tribunal Regional Eleitoral aqui do Rio, procedimento que ainda não tem data confirmada para ocorrer. A deliberação adotada pelo TSE alterou de forma direta o quadro eleitoral fluminense ao reduzir o montante total de votos válidos considerados ali no pleito, né? E essa base que serve de parâmetro para determinar se um postulante ao cargo obteve mais de 50% da preferência do eleitorado. Condição indispensável, né, para liquidação da disputa sem a necessidade de um segundo turno. Cenário que havia sido preliminarmente, né, apontado pelo TRE do Rio no último domingo. E olha só, com o processamento dos dados a partir do encerramento da apuração, o percentual de votos válidos obtidos por Douglas Ruas subiu para 50,88%. Isso é, a vantagem direta do candidato do PL sobre o segundo colocado, o prefeito Eduardo Paes, do PSD, fixa ali em 564.215 votos, né? Uma margem que permaneceu inalterada, mesmo com o descarte da votação atribuída a Garotinho. A margem, gente, de 74 mil votos diz respeito exclusivamente ao volume excedente ali conquistado por Ruas em relação ao piso exigido para a vitória na primeira etapa da eleição.
0: Ou, né, seja, volume excedente, né, Rafael? Uma coisa que...
2: De volume a gente entende, é, né? Complicado. Eu entendo muito essa questão do volumismo.
0: Do meu volume, da televisão.
1: Não, porque o Rafael falou, a gente entende.
2: É, ele falou... É porque é um volumão, né? É um volume...
0: A minha TV, por exemplo, vai até 80.
1: O jornalista tem que entender um pouco de tudo, né? Eu não tô...
0: A minha televisão vai até 80, então é um volumão, né?
2: É, nossa, muito volume, gente. Olha só, na contagem original das urnas, com a totalização de 100% das sessões, Douglas Ruas somou ali 4.271.199 votos, né? Correspondente a 49,27% do universo válido ali computado inicialmente. Já Eduardo Paes registrou 3.706.984 votos, que se referem aí a 42,76% dos votos. Enquanto Antônio Garotinho obteve 274.411 votos, totalizando aí 3,17%.
1: Até fazendo uma conta, o povo gosta de bandido, né? Como é que ele conseguiu ainda ter 274.411 votos?
2: Eu acho que o Carioca bateu a cabeça e perdeu a memória, gente. Não é possível. É o quê? Caiu um negócio na nossa cabeça e todo mundo ficou um pouco panguá? Desculpa, porque assim, primeiro que eu acho que o Antônio Garotinho, ele não deveria ter moral de se candidatar ao governo do Rio de Janeiro, gente.
0: Mas vale a pena pelos memes, né? Senão a gente também tá... Só vale por isso.
2: Só vale pelo leitinho feliz.
1: Só por isso, porque assim, e olhando pro nosso lado do Tarde Demais, o Garotinho serviu conteúdo
0: bastante
1: para o nosso programa.
0: Não só pra gente, né?
2: Serviu.
0: Munição pra todo mundo, né?
1: Mas só vale por isso, sim. E aí você vê que ele teve 274.411 votos. Gente, que loucura é essa?
0: E aí, se passasse esses votos pro Eduardo Paes, também nem alcançaria o Douglas Ruas, né? Por exemplo, se você pudesse transferir, não é o que vai acontecer, lógico.
1: Tá fazendo as contas?
0: É, eu sou muito ruim de matemática, mas o pouco que eu vi aqui já não daria pra passar. Ou seja, o Ruas acabou, por muito pouco, ele já não ganhou no primeiro turno, né? Faltava quase nada, mas agora, ao que tudo indica, né, depois de toda essa situação, o Rio de Janeiro sempre tendo que, enfim, né, passar por problemas para resolver o problema. Lembrando que já tínhamos o governador, que ele acordou um dia desembargador, do outro dia ele virou governador, ele nem queria, entendeu? E fez até, a priori, né, um bom trabalho, pelo menos a gente não descobriu ainda nenhum podre, né?
1: Ele, por enquanto, foi o melhor governador que o Rio de Janeiro teve
0: nos últimos
1: anos. Mas
0: porque nunca foi um governador, tá vendo? Essa é a parte, tem que escolher alguém aleatório.
2: Eu contei aqui,
1: mas
2: né?
1: Mas você acha que esse governador que vai entrar agora não é aleatório?
0: Olha que você fala que você pode apanhar na cidade que você nasceu, hein? É melhor você ficar quieta. Vou nem deixar você falar, porque você vai falar muito, ó. Capitão bate lá na tua porta.
2: Ela tá nervosa. Eu sinto que ela tá nervosa. Ela ficou mexida.
1: É melhor ficar
2: ovo mexido com
0: entra
2: isso,
0: na festa lá, finge que é amigo e é isso aí. Vai dar um rolê, rapaziada.
1: Bebe de graça.
2: Gente, e agora olha só. A impugnação de Antônio Garotinho foi imposta originalmente pelo TRE, né? Em decorrência de uma condenação por improbidade administrativa.
0: Isso aí.
2: E a defesa do ex-governador recorreu ao TSE, alegando o cumprimento prévio do prazo de inelegibilidade e na véspera
1: do julgamento.
2: A minha dicção hoje tá bom, eu tô arrasando, tô aqui, ó, vou falar até déficit.
0: Hoje tá bom com a língua aí, o rapaz aí, né?
2: Tô, menino, trabalhei ela hoje, por isso. O Garotinho anunciou a desistência.
1: Apresentando o jabuticaba sem cabeça.
2: Exatamente.
0: Chupou o caroço. Né?
2: Olha só, o Garotinho anunciou a desistência do recurso, contudo, o tribunal optou por julgar o mérito da ação e manteve aí a decisão da Corte Regional do Rio de Janeiro. Gente, vale lembrar que o Eduardo Paes, antes, né, do primeiro turno, ele já tinha recorrido pedindo que o Garotinho não pudesse ser participar da eleição, né, se candidatar. Ele fez isso várias vezes e tivemos, assim como aconteceu no Supremo Tribunal Federal em relação à Nossa Senhora, lembra que ele vai e vem? Isso aconteceu também com a candidatura do garotinho. Então isso é, se o cara estava errado, por que que deixaram, permitiram que ele fosse às urnas? E falo mais,
1: Faltou hoje eu tô... tempo, entendeu? Faltou tempo pro pessoal se organizar pra decidir não. Se ele poderia ou não.
2: E assim, os ministros do TSE pegaram 274.411 votos e jogaram no lixo, gente. É. Sem nenhum respeito. Exatamente. Aos eleitores. Eu posso ou não concordar com o seu voto?
1: Eu ia falar, mas assim, é um voto bom? Quem sou eu pra julgar os filhos de Deus?
2: Exatamente.
1: Mas a pessoa foi lá votar.
0: Mas já sabia que poderia ser anulado, né? Também sabia. Quem votou nele, aí também vão falar a verdade aqui pro nosso ouvinte.
1: Não, mas é o direito da pessoa votar. Sim. Né? É o direito da pessoa. Ela tava ali, ela votou. E isso aí já tava correndo antes da eleição. Isso, faltou tempo pra dizer se o garotinho poderia ou não?
2: É. Tipo, sabe, a dona Marlurdes saiu da casa dela, foi votar
1: no garotinho. Quem saiu?
2: Dona Marlurdes. Ah. Saiu da casa dela.
1: Onde dona Marlurdes mora?
2: Ali.
1: Em Auma.
2: É, então, ela pega dois ônibus, um metrô, VLT, e agora ela tá pegando dois BRT também.
0: Agora eu sei por que ela vota.
2: Pra votar.
0: Porque ela é burra. Ah. Porque é só ela transferir pro lugar mais perto da casa dela. Ela é burra.
2: Então, mas ela tem um negócio do vínculo.
1: Mas ainda bem que no dia da eleição o transporte público é gratuito.
2: É, então. Ela tem um negócio do vínculo, entendeu? É. Mas então, o lugar mais próximo da casa dela é essa distância aí. Ela tem que pegar todas as condições.
0: Ela mora mal,
2: tá pegando Uber.
1: Gente, o lugar mais próximo que ela
0: São
1: mora
0: Gonçalo,
1: é São Gonçalo,
0: provavelmente. É São Gonçalo.
1: Onde essa mulher mora?
0: São Gonçalo.
2: Dizem que é São Gonça. É. Dizem
1: gente,
2: que é São Gonça.
1: Vocês são invejosos.
2: Dizem.
1: Vou falar um negócio pra vocês.
2: Mas aqui, é aquela coisa, né, gente? Aí daqui a pouco cabe a nós noticiarmos aí operações da polícia e a gente vai falar. Eu vou passar, não vou passar pano, não. Vamos falar
0: quem
2: assim.
0: Quem vai ser o governador preso aí?
2: Difícil pro pobre da direita, né? É. Dias difíceis pro pobre.
0: Agora, dizem as más línguas que o Vladimir Garotinho iria ganhar um secretariado aí com ruas, né? Dizem, não posso confirmar.
1: Longe da gente.
0: A gente vai ter que saber, né? Quando ele chamar o secretariado, se tiver um filho do garotinho, no mínimo ele vai ser questionado, né?
1: O filho vai ficar muito na cara. É. Mas de repente, chame o vizinho do filho.
2: Mas gente, político não tem isso não. Moro no fez de tudo pro Lula ser preso e depois virou ministro da justiça do Bolsonaro. Eles não têm isso não, você é bobo, você é sonhaça.
1: Você é bobo.
0: Só pensar o Temer. O Temer que foi, né, presidente depois que caiu a Dilma e ele tá agora apoiando o Flávio Bolsonaro.
2: Né? Mas olha só, vocês viram que o Cury tá fazendo mistério, né? Renan já tá apoiando o Lula. Vocês estão vendo, estão acompanhando as redes dele?
0: Mas o Cury não tem credibilidade nenhuma, né? Porque ele fez um livro pra você não desistir dos sonhos. E aí desistiu do sonho. Ele falou que desistiu.
2: Amigo, mas fizeram ele desistir, ele não teve nem...
0: Mas ele disse pra não desistir dos sonhos.
1: Cuidado com o drone que vai te pegar.
0: Mas eu parei de bater na minha esposa.
2: Mas vai ver, agora ele tá comendo drone.
0: Agora o Rafael voltou.
2: Ah, eu tô com sono.
0: Agora, o detalhe é o seguinte, né? Com isso tudo, quem tá chorando feito garotinho é o pai, né?
1: É,
0: ele tá chorando.
2: Cara, não vai ter mega show.
1: Vai ser
2: assim,
1: todo mundo fora do Rio.
2: É, porque São Paulo tá querendo copiar a gente, né?
0: Enquanto a Renata vem pra cá, a gente manda o show pra lá. Cada um
1: então,
0: merece.
1: A culpa é da Renata.
2: E do Kaique também, né?
1: Entendeu? Produtor aqui. Da Sputnik na Metropolitana FM. Renata veio pro Rio. Todo mundo vai pra São Paulo. Tadinha da Renata trabalhando ali, nem tão
2: beijo,
1: ouvindo.
2: Renata.
0: Mas olha só, vamos trazer mais uma aqui?
2: Amanda.
0: Traz aí, Amanda, pra gente.
1: Avião atinge zebra e piloto... Gente, estão rindo da zebra, coitado da zebra? Avião atinge zebra e piloto é obrigado a fazer pouso de emergência de barriga na Tanzânia.
0: Traduzindo, deu zebra, hein?
1: Ai, que criativo! Parabéns!
0: Obrigado.
2: Nossa!
0: Deu zebra, né? Olha só, explica pra gente, Amanda, o que rolou aí?
1: Achei que você ia me silenciar.
0: Não, acho que não.
1: Um avião de um safari se envolveu num acidente no aeroporto internacional de Kilimanjaro. Conhece esse aeroporto, Rafael?
2: Então, é porque
0: verdade,
2: o povo manja muito ali. É. Aí ali, é ali perto da Aristide Espínola, sabe? Sim, conheço muito.
1: O acidente aconteceu no domingo, após sofrer com falhas no trem de pouso. O motivo? A aeronave atingiu uma zebra durante a decolagem no Parque Nacional de Serengeti. Serengeti, não sei falar, na Tanzânia.
0: Pergunta pra Natália. Natália teve lá na Tanzânia, de repente ela conhece.
2: A nossa chefe Nath, ela passou por lá.
1: Segundo o Tanzania Times...
2: Olha!
1: O voo... Quem botou isso aqui que botou o
0: prefixo, tem que ter toda
1: quem ainda. Botou todo o prefixo, a matrícula claro.
0: Embraer MB120, Brasília
1: matrícula 5HLL mudou a vida do nosso
0: ouvinte, ninguém pegar o avião se
1: mudou
0: for pegar
1: a vida do nosso ouvinte
0: der sinal, aí vem a plaquinha lá pra não pegar, pô.
1: Então o voo tava a caminho de Zanzibar quando teve que fazer um pouso forçado pouco tempo após decolar. Decolou e desceu. Igual o nosso segundo turno pra governador.
0: Ah, que susto. Chega outra coisa que você ia falar, mas
1: que
0: vai.
1: Que isso, não.
0: Não sei.
1: Eu, hein? Longe de mim aquilo, expor as pessoas.
2: Igual o Thaleson, né? A gente
1: por conta da falha.
0: O chicote do Beto Carreira.
1: Isso aí não. Tá. Por conta da falha ao acionar o trem de pouso, o capitão da aeronave, Mabarouk, da Sindbar Air, teve que fazer um pouso forçado com a barriga do avião.
0: Isso.
1: Todas as 30 pessoas a bordo, 26 passageiros e 4 tripulantes, deixaram o veículo sem ferimentos. Por conta do acidente, o aeroporto de Kilimanjaro ficou fechado por cerca de 5 horas.
0: Só pra informar que deu ruim pra zebra, tá?
1: Kilimanjaro não podia mais manjar nada.
0: E deu ruim pra zebra também, que ela foi de arrasta.
1: Ela foi de arrasta. Pô, pesou o clima aqui.
2: Gente. Um minuto de silêncio, por favor.
0: Um minuto é muito tempo pro rádio.
1: Não, tá bom, gente.
0: Um segundo. Mas aí eu pergunto pra vocês o seguinte, né? Como é que vai explicar isso pra seguradora, né? Como é que você chega lá e explica que bateu uma zebra?
2: Oi, tudo bem, atropelei uma zebra. Mas a zebra tava o quê, gente? Há quantos metros de altura? Não era My Little Pony, não?
1: Eu sou piloto de avião, atropelei uma zebra.
2: My Little Pony, não era não? Tava meio
0: voando. Eu acho que ele pousou de barriga e quase se cagou de medo também, o piloto, né?
1: Ai, pelo amor de Deus, na hora do almoço.
2: Tava com a Amanda, né, gente? Amanda, ele de um lado, outro do outro. Barrigada?
1: Quem me dera? Barrigada, sim. Gente, eu nunca vi gente pra vigiar. Olha só, vocês vigiam a minha vida amorosa.
0: Amanda manda áudio com eco direto.
1: Vocês vigiam a minha vida amorosa, vigiam a minha vida no trabalho, aí agora vocês estão vigiando também a vida do meu intestino.
0: Tem diferença do intestino pra vida amorosa? Aí é um questionamento.
1: Próxima manchete, por favor. Próxima manchete, por favor.
0: Ex-jogador argentino é acusado de vender diplomas falsos de técnico a astros brasileiros. Traduz pra gente, Rafael.
2: Sempre um argentino querendo ferrar o Brasil.
1: Que isso!
0: É brincadeira, né? Deixa eu explicar isso aqui, ó. Alejandro Mancuso, que é ex-jogador de Palmeiras e Flamengo e ex-auxiliar de Diego Maradona, ou seja, ele andou ali com a galera meio, né? Enfim, na seleção
1: Palmeiras,
0: argentina.
1: Palmeiras, Flamengo, Maradona. Aí,
0: é acusado de liderar um esquema de venda de diplomas falsos de treinador de futebol. De acordo com o portal UOL, ele oferecia licenças da Associação de Técnicos de Futebol da Argentina por até 100 mil reais.
1: Mais fácil estudar pra ser, não? Pra ganhar
0: fácil. Tem a galera que compra diploma de jornalista, da galera que compra...
1: 100 mil reais.
0: Tem. A galera tá
1: com dinheiro. Estudar,
0: mas quem tem, mas porque só vendia porque... Amanda, não adianta querer comprar não, que você não vai ter não, tá? Sem que os compradores precisassem cumprir a formação exigida pela entidade. O Mancuso, ele prometia entregar em até 10 dias 4 certificações. A PRO, que é de nível internacional, ou seja, você comandar os times lá fora. A profissional e as licenças B e C, voltadas às categorias de base. Entre os nomes citados, os clientes são Thiago Silva, jogador do Fluminense. Luiz Gustavo, Lugano, jogou no São Paulo. Paulo Guerreiro, Flamengo, Corinthians. Roberto Carlos, lateral
1: chocada.
0: Esquerdo. Felipe Melo, ex-Fluminense. Alex de Souza, Petkovic e Paulinho.
1: Gente,
2: amamos o Paulinho.
0: E foi pro Cruzeiro agora. Nas conversas, ele afirmava atuar como diretor internacional da ATFA e dizia ter apoio do presidente e do departamento jurídico da entidade para facilitar a obtenção das licenças.
1: Se investigar direitinho, a gente vai ver que os últimos técnicos do Vasco... É melhor ficar quieto.
0: É melhor. O Vasco tá bem, Deus, cara. Não aproveita isso.
1: Não, deixa.
0: Aproveita.
1: É melhor ficar quieto para não atrair energia negativa.
0: É melhor. A ATFA, porém, nega qualquer relação com o Mancuso. Agora ninguém quer. Igual o pessoal nega com o Vorkar, é mais ou menos parecido.
2: Agora ninguém quer.
1: Igual
2: o
1: Douglas Ruas também fingindo que não conhecia o Cláudio Castro. E era o secretário dele.
2: Comigo, né? Eu pego todo mundo, amanhã ninguém fala que me conhece. Sou eu.
1: Gente, mas veio do fundo do coração isso aí, né?
2: Você sentiu na mágoa?
0: O Rafael tá
1: magoado. A gente tava falando...
0: Magoaram o Rafael. Alguém magoou o Rafael. Alguém magoou o Rafael.
1: Continua aí,
2: eu tô magoado.
0: A TFA é uma das escolas de formação de treinadores mais tradicionais da América do Sul. O sistema oficial, ele prevê uma formação progressiva que vai da licença C à Pro e pode levar cerca de 3 anos. A galera não queria estudar, mano. Porque tem uma galera aqui que compra, por exemplo, você deve conhecer, ou você talvez seja a própria, que compra habilitação. Você deve conhecer alguém.
1: Eu tenho, cara.
2: Tem sim, não vou passar pano não.
1: De quem comprou habilitação?
2: Então, óbvio que tem, gente. Outro dia atropelou o dedinho do Talisson que tava ali esperando.
0: Outro dia você atropelou junto com o seu irmão lá, a cabrita lá do negócio lá.
1: Outro dia eu era criança.
2: Mas aí... Atropelou a cabritinha. Aí o quê?
0: A Amanda, ela conseguiu uma façanha. Ela comprou o diploma falso e foi reprovada.
1: Diploma ou habilitação? Agora até meu diploma foi comprado.
0: Estamos investigando.
1: Eu tô rica, então. Estamos
0: investigando.
1: Meu status querido, eu sou piloto de fuga, tá bom? Eu passei na prova.
0: Ela
1: eu
0: foge dos homens.
2: Ela mete a primeira e vai.
1: Todo o processo, fiz a prova, passei.
0: E foi aprovado.
1: E eu dirijo carro e moto.
0: E não tem carro nem moto, eu não dirijo há 3 anos. Ou seja, não coloque um carro.
2: Ela não tem nem sofá, quem dirá moto.
0: Ela entrou no Uber bateu no outro dia, pra tu ver como é que a bicha também tá carregada. Mas olha só, o Mancuso justificava o procedimento dizendo que jogadores com carreiras longas não precisariam passar anos estudando conteúdos que já teriam aprendido dentro do futebol. Ou seja, foi na conversinha, né? Chegou foi, lá e falou, não, meu amigo, isso é um esquema aqui que você não precisa nem estudar. Pô, aí o cara fala, pô, eu tenho dinheiro, vou pagar, e se lascou, né? Pra sustentar a documentação, o argentino também orientava os compradores a informar que haviam realizado cursos online durante 3 anos. Olha só, o cara é malandro, tá? Na federação fica que
1: curso
0: você
1: de
0: fez
1: treinador
0: 3 anos.
1: De futebol. É que nem faculdade à distância de medicina.
0: É, isso aí dá uma confusão, rapaz.
2: Nossa, que
1: faculdade
2: loucura.
1: À distância de odontologia.
0: É, e inclusive, o Diego Souza, ele perdeu, ele tinha a licença, o jogador, foi uma informação que saiu hoje. O Diego Souza jogou no Fluminense, no Vasco, ele conseguiu a licença, só que foi revogado depois de toda essa situação, ou seja, se lascou 2 vezes, pagou, tomou um prejuízo e naquele feito de verdade ele se lascou também, revogaram a licença.
1: Pagou porque tinha dinheiro, né? Então tinha, tá bom. Tinha dinheiro pra pagar, né?
0: Mas ele podia estar fazendo outra coisa, ajudando uma caridade.
1: Ah, você acha?
2: Não. Mas agora se fosse Amanda, hein?
0: É. Essa Amanda, ela... Bom, se fosse você já tomou o golpe. Então você tomou um golpe, então pra você era fácil cair nesse golpe, né, Rafael? E olha que tu nem gosta de futebol, mas tu ia cair só pela a vontade de cair no golpe, né, Rafael?
1: A cara dele. Deixa o Rafael fazer pose pra câmera. Daqui a pouco depois ele solta um... daqui a pouco ele solta um... Corta aqui pra câmera, pra minha câmera aqui. Foca aqui no meu rosto.
2: Eu faço a linha da Atena,
1: foca,
2: né?
1: Foca aqui no meu
2: fecha
1: rosto.
2: Fecha aqui em mim. Aqui, então, já que nós estamos falando... Cadê minha câmera? Ei, gente, eu vou falar minha com câmera. Vocês agora. Já que eu tô falando com os nossos ouvintes e agora com os nossos telespectadores... Isso tudo tá parecendo meme, né?
1: Então bora de parece de meme, mas é Brasil?
2: Roda a vinheta.
1: Gente, que vinheta?
4: Parece meme, mas é Brasil.
1: Não, ele manda rodar a vinheta como se tivesse a vinheta de televisão.
0: Gente, ele tá chacrinha.
1: É o nosso chacrinha.
2: É. Eu quero perguntar pra vocês. Imagine uma cena comigo.
0: Vocês
2: estão ali no elevado, carro a 1000 por hora, vocês olham pro lado e tem um emu. O que que acontece?
0: Primeiro, eu nem sabia que era emu.
1: O que é um emu?
2: Parece um avestruz, mas não é.
0: É da família da Rema.
1: Mas de vez em quando, quando a gente tá no trânsito, a gente vê uma galera parecendo avestruz dirigindo.
2: É tipo um pescoção, né? Não é isso, não. Ah, não, correndo. Ah, eu não sei o que que é.
1: Tá quanto?
2: Isso tá acontecendo por aqui, viu, gente?
1: Tá acontecendo ou aconteceu?
2: Tá babado, aconteceu, na verdade.
1: Emu é visto... Todo dia é um emu correndo por aí.
2: É visto correndo em viaduto no Rio de Janeiro. Gente, olha só. O emu foi flagrado correndo pelo viaduto
1: ali
2: na
1: Avenida... Pra quem não sabe, o emu é uma ave australiana.
2: Isso, ih, olha
0: lá, temos imagens.
2: Olha,
1: temos imagens.
0: Ah, bonitinho, né?
2: Quase, cara, que ela
1: quase
2: foi atropelada,
1: né? Coitado. Quem ela tá corre... assistindo, quem tá ouvindo não vai poder
0: ver. A minha esposa
1: ver,
0: corre assim mesmo.
1: Mas quem tá
0: assistindo,
1: Quando ela vê, ela sabe que ela corre assim, quem quiser assistir a gente, faz como, Thalisson?
0: Olha, é só entrar aqui no nosso site, né? noticiabrasil.net.br que você vai poder acompanhar.
1: Você consegue assistir, você consegue ver os vídeos que a Belly agora está colocando.
2: Cara,
0: aí,
2: foi
0: noticiabrasil.net.br.
1: Mas imagina, angustiado. Você tá no trânsito indo pro trabalho. Do nada você olha pro lado, um emu que parece um avestruz. Eu ia achar que era um avestruz.
2: Eu também.
1: correndo.
0: É.
1: No meio
0: é,
1: da
0: ignorância pista. Às vezes é bom, né? Então a gente ia falar que era...
2: E na verdade, gente, é, esse bichinho correndo aí é uma vítima, tá? Conto pra vocês agora. Olha só, ele tava correndo ali no viaduto da Avenida Arthur Rios, em Campo Grande, aqui no Rio, né? Na última terça-feira.
0: Custa 4.500 pra comprar um emu. Tô
2: como...
0: vendo aqui a precificação.
2: Exatamente. E olha só, como nossa fofolete Amanda trouxe, né? Nativo da Austrália, o animal chamou a atenção de quem passava ali pela região. E de acordo com a Globo, gente, que divulgou esse registro aí, a Secretaria Municipal de Proteção e Defesa dos Animais foi acionada para resgatar a ave, mas ao chegar no local, os agentes não conseguiram encontrá-la.
1: Isso é,
2: ela
1: embora.
2: Tá por aí, ela tá no movimento. E será que ela não vai se juntar com aquele peixe boi que tá lá em Copacabana, não, gente?
1: Ah, será?
2: É, a animada tá. Como é que é? Animada não, como é que fala, gente?
1: Não sei, a gente não sabe o que você quer falar.
2: É. Ah, me perdi. O homem tinha resgatado o animal e já foi identificado pelas autoridades. Com isso, desde ontem, a patrulha ambiental realiza uma ação de fiscalização para entender como o animal chegou a Campo Grande.
1: De ônibus que não foi, né, gente? Se fosse, ele ainda estaria preso no trânsito.
2: É, e a aparição do animal chama atenção também por se tratar de uma espécie pouco comum no Brasil.
0: Verdade.
2: Como citado anteriormente, o emu é uma ave nativa da Austrália e pode chegar a quase 2 metros de altura.
0: E ela chega a correr a 60 km por hora, cara. É bem rápido.
1: Ah, então por isso que a Secretaria Municipal de Proteção não conseguiu avançar.
0: Não conseguiu,
1: porque
0: o carro da Secretaria
1: porque o carro
0: tá velho.
1: Não chega nessa.
0: Chega até a 50. Só.
1: É, conseguiu achar o emu, mas que bom que foi resgatado,
2: mas,
1: né?
2: Ele foi resgatado, então, só atualizando aqui, e foi levado pro Bioparque.
0: Olha.
2: Em São Cristóvão, viu?
1: Quem quiser, então, visitar nosso emu corredor, porque ele tá ali correndo.
0: Qual o nome você daria? Eu daria de emulador pra ele.
2: E olha só,
1: nossa,
2: eles encontraram mais um outro emu.
0: Olha,
2: eles foram resgatados também, em Campo Grande.
0: Também?
2: Isso é, esses...
1: Ah, então o emu morava lá. Tava só dando rolezinho no bairro.
2: Falando muito aqui, a polícia tá investigando possível tráfico de animal.
0: Provavelmente.
1: Ih, pesou.
0: Mas deve ser.
2: Pesei o clima. Pesei o clima, eu não vou passar pano pra
1: que
2: vocês.
1: Que bom,
2: não.
1: Então o emu tava fugindo.
2: Uhum. É porque
1: e foi salvo. Agora ele vai ser bem cuidado no bioparque.
2: Identificaram esse segundo em uma casa. E aí, duas pessoas foram encaminhadas à Delegacia de Proteção ao Meio Ambiente pra prestar depoimento.
1: E agora, o que passa na cabeça de uma pessoa, né? Tipo assim, que era um animal de estimação.
0: É pra vender, né? É pra vender, provavelmente.
1: Mas
0: eu não sei se alguém
1: compra. Não, então. Mas aí alguém precisa comprar. Ai, que era um emu de estimação.
0: Ah, tem.
2: Certo. Não, e assim, o lugar que os animais foram encontrados, gente, tipo... É deprimente.
0: Insalubre, né?
2: Cheio de galinhas, com coelhinho também, enfim.
1: Mas
2: vários
1: tu não gosta de galinha,
2: animais.
1: Não?
0: Ah. E até trazendo informação, a carne e os ovos, claro, que o emu coloca, né, galera? São comestíveis, né? É uma carne vermelha com sabor semelhante ao bife, lembrando carne de caça. E não tem gosto de ave comum. Então talvez seja
1: Pode ser.
0: Isso, né? Que a carne tá muito cara.
1: Tadinho.
0: Eu tô pegando emu que tá mais barato.
1: Tadinho do bichinho. Ai, tá aqui a gente falando e o emu correndo ali desesperado no viaduto.
0: Ele tá cansado já, não para.
2: Nossa,
0: de correr.
1: Eu já tô cansada só de ver o emu correndo no trânsito.
2: Ele já chegou
1: trânsito.
2: Aqui, ó. Ele veio aqui nos visitar.
0: Mas é uma tristeza isso, né? A gente espera que resolva isso e que essas pessoas respondam por que é crime ambiental, né?
1: Bora pra próxima?
0: Vamos lá.
1: Antes de virar governador de Minas Gerais, Leitinho também teve carreira na música. Antes de entrar na política, o governador eleito de Minas Gerais, Cleitinho Azevedo, do Republicanos, atuou no meio musical e produziu composições próprias, tá?
0: Olha!
1: O perfil Cleitinho Oficial.
0: Cleitinho Oficial!
1: Aliás, a gente precisa conferir se o perfil ainda tá lá, porque no YouTube, eu fiquei um pouco triste. No YouTube, todos os sucessos de Cleitinho foram retirados do ar.
0: Não pode ser.
1: Ontem eu estava ouvindo aqui na redação. Hoje já tinha sido retirado.
0: Não pode mais,
1: gente. E o repertório incluía faixas como Opala de Cleitinho.
2: Ah, eu posso colocar
1: Bombril,
2: rapidinho.
1: A gente tem, meu querido. A nossa
2: Temos.
1: Isabelle. Tem
2: nossa,
1: tudo.
2: Ela arrasa, né? Ela arrasa.
1: Ali, ó. Quem quiser conferir.
0: Aí, ó. Tem.
1: Vamos ouvir também.
2: Dança,
0: vamos,
2: gente, dança.
0: Tá ruim a música dele, tem pouca visualização.
1: Só tem um pedacinho
0: Xenhen,
1: da música.
0: Eu queria ouvir Xenhen.
1: Só tem um pedacinho da música porque foi tudo removido.
2: Aqui tem, ó.
0: Tem uma música que chama Ouvindo Mamonas.
1: Aí, ó, vamos ouvir.
3: 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É com o Cleitinho quebrando na swingueira que é fácil de pegar.
1: E, né, era cantor de arrocha.
2: Olha!
1: Ele era era mineiro, conhecido como Cleitinho Elétrico.
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0: Ruim pra caramba, né? A verdade aqui. É, espero que ele seja um governador, gente, melhor do que aqui.
2: Amanda tem carinha de que falava assim, Midione... Bora pro show do Cleitinho mais tarde.
1: Quem é Midiane? Quem é Midiane? Quem se chama Midiane?
0: Amiga da mídia.
1: Cleitinho integrou o grupo Brotos do Samba, tá?
0: Bom demais.
1: Fazia apresentações e ele também trabalhava no Hortifruti da Família.
0: Ele foi tentando,
1: na época que ele se apresentava pelo... Ele trabalhava no Sacolão da Família. Na época que ele se apresentava como músico, ele trabalhava no Sacolão em Divinópolis.
0: Olha só.
1: E aí os vídeos das redes sociais ajudaram a torná-lo conhecido na cidade. E agora tiraram as músicas do ar, gente.
2: Mãe, quero o CD do Brotos do Samba.
0: É, mas agora...
1: Tiraram as músicas do Cleitinho Elétrico. A gente tem só esse pedacinho, entendeu? Pra quem não sabe,
2: mas
1: quem
2: é Cleitinho? Mas o Spotify tá bombando, amiga. Não tirou não, ó.
1: No Spotify ainda tem?
0: Bombando. 1000 reproduções cada música.
1: Olha lá. É bom a gente aproveitar esse sucesso enquanto tá no ar, que já vai sair que nem o canal do YouTube.
2: Ai, me senti até o chão
1: parece
2: de agora dançando.
1: Parece meme, né? Mas é Brasil, gente. Brasil.
2: É.
1: O governador de Minas Gerais era Cleitinho Elétrico. Mas quem somos nós pra julgar governador de algum estado,
0: né? Verdade.
1: Sei uma coisa que a gente não pode fazer... É julgar governador dos outros.
2: Eu pergunto pra vocês, se vocês não fossem jornalista, o que vocês seriam? Ih, pesei o clima. Eu tô aqui só observando. Sabe o que eu seria? Cantor.
0: É.
1: Eu tenho certeza que ia ser sucesso. Se quer cantar uma música pra gente, canta aí.
2: Eu canto mesmo.
1: Canta, vai.
0: Vai lá, canta aí, Rafa.
2: Vou cantar uma música da Ana Carolina que eu gosto muito. Sucessos.
0: Tá, eu acho que eu vou levantar.
2: É isso aí, como a gente acha.
1: Pelo amor de Deus, graças a Deus você é jornalista.
0: Você não dá pro bom cantor, não.
1: Tem dinheiro pra pagar suas contas, entendeu? Bora pra próxima.
0: Amanda ia ser traficante.
1: Que eu ia ser traficante?
0: Quase que ela virou, hein?
2: O peixão dela tá em voga,
1: então
2: tá?
1: Então eu ia ser governadora do Rio de Janeiro.
0: Já tô te dando o caminho da planta.
2: É, tem peixão de novo aí no pedaço.
0: Vamos trazer mais uma aqui, ó. Macaco prego. Invade casas em condomínio na Bahia, ingere álcool e medicamentos e deixa feridos após ataque. Aqui eu não boto pé ao vivo, não tem essa comigo, não.
1: Gente, eu nem
2: esperava. Qual animal que era? Qual que é?
1: Macaco prego. Rafael, dói o ouvido.
0: Macaco prego.
1: Dói o ouvido.
0: Ele invadiu casa de condomínio localizado lá na região de Paralela, em Salvador, Bahia, ingeriu álcool, tipo Rafael, e medicamentos, e deixou 5 feridos. É o Rafael, isso aqui. Entre os feridos estão 3 moradores, 1 segurança, e bateu no segurança. O cara é brabo, hein? E um policial militar.
1: Ele cara, é bravíssimo, tá?
0: 3
1: moradores,
0: prego.
1: 1 segurança, 1 policial militar. Que isso?
0: Não é prego, é martelo, né? Mas bateu em todo mundo. Conforme a polícia
2: gorila,
0: militar... Uma equipe da Companhia de Policiamento e Proteção Ambiental foi acionada pelos moradores através do Centro Integrado de Comunicações, órgão que é da Secretaria de Segurança Pública, com a informação de que o animal silvestre apresentava comportamento agressivo após ferir algumas pessoas. Ainda conforme os relatos, o macaco chegou a quebrar um box de vidro.
2: Meu Deus!
0: Rapaz, o nosso amigo Paulo Fonseca aqui, ele se identifica com esse animalzinho, porque ele já quebrou várias coisas aqui, já quebrou o sanduicheiro, já bateu. Ele deu um prejuízo aqui.
2: Dizem que o apelido dele é Macacão, né? Dizem que o apelido dele é Macacão.
0: Entrou em um quarto onde se encontrava um bebê de apenas 5 dias de vida.
1: Mas
0: rapaz,
1: você pode ver que, apesar de parecer muito louco, ele não machucou o bebê. Ele feriu 3 moradores,
2: polícia
1: agentes, e segurança. Mas o bebê ele não feriu.
2: Que fofo. Legal, gostei desse.
0: Inclusive,
2: macacão.
0: Uma das moradoras relatou ser vítima de invasões recorrentes pelo animal. Né?
1: Mas o que ela fazia também, então, pra irritar esse animal?
0: Que
1: invadia a casa dela?
0: Podia ficar chamando ele?
1: Não sei, hein?
2: Eles são atraídos por cheiro de comida, né?
0: É, provavelmente.
2: Na minha casa é direto, porque...
0: É.
2: prazer comigo.
1: Sempre... Ai, gente, eu não acredito.
0: Sempre leva uma comidinha lá, né?
1: Ai, olha aí. Então, o macaco prego sempre vai na sua casa, Rafael.
2: No Grindr tem vários, assim, mas, nicknames. Tipo, macaco te quer, macaco te pega, macaco quer banana. Continuando.
0: A equipe iniciou um procedimento na localização, contenção e captura desse macaco prego. Durante a intervenção, foram realizadas tentativas de manejo, considerando que ele se encontrava bastante excitado, né? Investia contra as pessoas e contra a equipe.
1: É claro, né? O pessoal tava querendo pegar o bichinho, ele não ia se defender.
0: É, não tem jeito, né? Já bateu em policial, não vai bater nessa galera? É. Segundo informações prestadas no local, o animal teria ingerido bebida alcoólica. Ou seja, botando culpa na bebida, né? Sempre isso. Bate nos outros, bota a culpa na bebida. Álcool 70% e cartela de medicamentos. Cara, o Rafael já deve ter...
1: Sabe o que eu acho? Que ele... Ele tava acompanhando o cenário político brasileiro.
2: Tava. Ele tava nervoso, ele tava revoltado. Ele até me ligou, né?
0: É, imagina.
1: Pra sabia poder que falar era sua dessa revolta, tipo de... assim. Pra ter esse falou, tipo de atitude.
2: Então, ele falou que ele ia fazer a revolta.
1: Por isso que ele fez o quê? Bebeu álcool 70, medicamentos.
0: Ah, então ele... agora eu sei, aquele bebê era dele, ele abandonou. Fez igual um cara, o pai faz, né? Bebe. Toma remédio, dá porrada e abandona a criança. É. Então a criança era dele.
1: É. Eu achei bem específico essa história.
0: Eu não abandono, eu fui... Eu não abandono, assim, as três crias estão lá em casa.
1: Eu achei bem específico essa história.
0: Inclusive um beijo
1: para os filhos
0: que devem estar aí vendo essa baixaria que vocês estão falando. Eu estou comportado aqui. Após ele ter pulado muros de diversas casas, a captura foi concluída. O animal foi contido e imobilizado com a adoção dos cuidados necessários para preservar a integridade física dele, isso estão dizendo, né? E garantir a segurança da equipe e das demais pessoas presentes. O macaco prego foi encaminhado ao Centro de Triagem de Animais Silvestres para avaliação e adoção dos cuidados necessários. No local, especialistas informaram que ele se encontrava debilitado. Claro, da... Bebeu cachaça, tomou
1: medicamento, deu
0: porrada. É, não tem como.
1: Tava de ressaca, ressaca do álcool, ressaca moral, porque imagina no dia seguinte... Ele acordar sem lembrar de nada que ele fez.
0: É. Aí, já passou por isso, Amanda? Ao longo da sua carreira da vida, você já chegou a consumir álcool ou medicamento, ou os dois, que não é recomendável, né? E acabou não lembrando do que fez na noite anterior? Seja sincera, Amanda. Ao longo da sua vida.
1: Deixa eu falar uma coisa pra vocês. Se eu não lembro, eu não fiz.
2: Ela não fez.
0: Disse o cara com Alzheimer. Vamos lá. Foi informado ainda por moradores que o animal possui proprietário identificado e é mantido de forma legalizada. Ou seja, ele tem dono.
2: Ele só tava nervoso.
0: Tava
2: gente.
0: Nervoso. Tá... Pode ter sido maltratado.
1: Mas tem como não ficar nervoso?
2: Diante do que tá acontecendo.
1: Diante do que tá acontecendo no Brasil?
2: Não tem.
0: O macaco Tião não ganhou a eleição, ele ficou nervoso. Tá aí, ó.
1: O macaco ele foi candidato.
0: É o macaco prego.
2: Mas o macaco Tião, ele tinha um negócio, né? Ele tinha um dendê, ele tinha um molho, né?
1: Tinha, ele ficava com raiva e jogava cocô em todo mundo.
0: Então, e ele fez parecido, né? Só que ele deu por
2: ele
0: cara.
2: Fez o Tião fazia Narcisa, né? A Narcisa ficava, se emputecer, jogava ovo na cabeça do povo lá do... Copacabana Palace, o Tião é a mesma coisa.
0: Você é tipo a Narcisa lá do Leblon. Só pra gente fechar aqui, ó. O responsável pelo macaco não tava em casa lá no condomínio quando aconteceu a situação. Ou seja, pode ter deixado o bichinho preso dentro de casa. O bichinho ficou nervoso.
1: O bichinho conseguiu sair.
0: Não sei se não tinha comida, a gente não sabe, né? Os moradores...
1: Bebida a gente sabe que não tinha, porque ele precisou
0: Beber, né?
1: Na casa dos outros.
0: Ficaram feridos, foram socorridos e caminhados pra delegacia lá de Itapuã, onde foram ouvidos e o fato foi registrado. O policial militar que foi mordido pelo animal foi levado pra uma unidade de pronto-socorro para adoção dos procedimentos médicos necessários, né? Inclusive, a PM informou que ofereceu apoio e cuidado ao agente, ainda bem, né?
1: Deu trabalho esse macaquinho. Imagina o policial militar chegando em casa. E aí, pra esposa? E aí, amor, como é que foi o trabalho hoje? Um macaco
2: apanhei
1: prego
2: macaco.
1: Invadiu uma casa.
2: Apanhei do macaco prego.
0: Que loucura, né? Mas
1: vamos agradecer aos nossos patrocinadores.
2: O Paulo Macacão, ele morde também, assim?
1: Vamos agradecer aos patrocinadores. Pelo amor de Deus.
2: Vamos.
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2: Cheirinho de gente antiga chegando. Pedro Henrique Lima.
0: Não, o seu Romilson não tá aqui, não.
5: Olha só.
2: Olha que absurdo.
5: Boa tarde.
1: Você vai ser demitido.
2: Conta pra gente. É, Pedro Henrique Lima chegou sorridente, né?
5: Cheguei aqui, amanhã eu tô de folga.
1: Plena sexta-feira.
5: Feriado na segunda.
1: Gente, tudo calculado.
5: Calculado.
0: Tem que pegar as pessoas certas.
2: Olha o golpe aí, chegando. O golpe chegando.
1: Que golpista. Pedro Henrique Lima, vamos falar de que hoje?
5: Bom, Amanda, por falar em golpe, a gente vai falar hoje de eleição, né? Não poderia ser diferente. Inclusive, quero agradecer aqui ao Rafa, que me mandou uma sugestão ótima.
2: E nem respondeu, tá?
5: Eu tenho coraçãozinho.
2: Antipatia que só tá aqui. Tá igual a Amanda.
5: O que você quer mais pessoa do que meu coraçãozinho?
0: Não pergunta. Não pergunta.
2: Só manda.
0: Não pergunta, que ele vai querer todas as partes. Vai, continua.
1: Bom, deixa o Pedro Henrique falar, por favor.
5: A nossa primeira eleição presidencial foi no ano de 1891, dia 25 de fevereiro de 1891. 91, mas não foi uma eleição
0: não
5: direta.
0: Não tinha carnaval nessa época.
5: Não, tinha bastante.
1: E ano que vem, será que vai ter?
5: Era o que mais tinha, era bagunça, carnaval.
1: Pesei o clima, vai, abafa, pode abafa. Continuar.
5: Só que essa eleição de 1891 não foi uma eleição direta e nem contou com um voto popular, né? E quem acabou ganhando foi o Marechal Deodoro da Fonseca, o grande responsável pela proclamação da República. E nossa primeira eleição direta foi em 1894, né? 3 anos depois, aí sim, para escolher, né, pela primeira vez o voto popular ia decidir o primeiro presidente da República. E tem uma curiosidade que, na época, as regras não exigiam oficialização de candidaturas, né? Então, os eleitores podiam escrever qualquer nome ali na cédula.
2: É. Você já até trouxe o João, né? Desculpa.
5: É, do Macaco Tião.
2: Do Macaco Tião.
5: Sim, e na época não era muito diferente. Isso fez com que a apuração registrasse 205 nomes votados nessa primeira eleição.
2: O da Amanda não tava, não, gente.
5: Não. Então, tinha...
1: Não, que eu não era nascida ainda, né, Rafael?
2: Olha só, você é vampirona.
5: 116 nomes receberam apenas um voto. Pode ser que seja o da Amanda, né? De repente, será?
2: É por isso que
1: votaram em si. Quem era de bruxa aqui? Você, né? Rafael.
5: É, ou votou em si também.
1: É, você votaria em você mesmo, você presidente? Não.
2: Aí eu votaria em mim.
0: Ah, muito problema.
2: Aí eu votaria em mim. Eu acho que eu seria um ótimo político.
1: Seria.
0: Não é nem um ótimo vizinho.
1: Não, toma golpe no carnaval. É. Político dá golpe, ele não toma, não.
2: Então, pra vocês verem a minha pureza, eu ia arrasar na presidência em Brasília.
5: E apesar de ser uma eleição direta, né, e eu falei aqui voto popular, a gente tem que tensionar um pouco isso daí, né? Porque não era tão popular assim. Mulheres, analfabetas, pessoas em situação de rua, soldados de baixa patente e até membros de ordens religiosas eram completamente excluídos desse processo. Então, só 800 mil eleitores que existiam na época, representando aí mais ou menos 6% dos brasileiros. Então, era uma democracia, né? Porque era o voto, era representativa, mas só era uma maioria de 6% do povo brasileiro que decidia.
1: Agora imagina se isso acontece aqui, você pode votar em quem você quiser.
5: Exatamente.
1: Que loucura. Em quem você votaria?
5: Eu votaria no meu cachorrinho, no Nelson, e pra vice, a Dora.
1: No Capitão Nelson, ia virar São Gonçalo pro Brasil.
5: Porque eu acho o Nelson mais aguerrido, né? Ele é mais brabinho, a Dora é mais mansinha. Então, ela cuidaria ali
2: um
5: da...
2: Gostei, o presidente e o vice.
5: Isso, o presidente e o vice, porque era separado na época também, né? Não era a mesma chapa. Você podia votar num presidente e num vice completamente diferente. Você podia votar, por exemplo, no Lula e o vice ser o Alfredo Gaspar.
0: No Lula e o Bolsonaro pra ser vice.
5: Isso já teve ao longo da nossa história, isso já teve de ter um presidente de esquerda, de direita, e um vice de esquerda, que foi na época do Jânio Quadros, que o vice era o João Goulart. E o João Goulart recebeu mais votos para vice do que o Jânio Quadros recebeu.
1: Então vamos ver, Bolsonaro.
0: Olha só.
1: O senhor gostaria de ser vice do presidente Lula?
0: Olha, esse negócio de vice não é comigo não, tá ok? Vice é coisa do Vasco!
1: Gente, eu chamei na maior educação.
0: Que o Ruas e o meu filho estão mandando bem, tá ok?
2: Tá bom. Pergunta
1: Tem ninguém perguntando isso não, Lula?
2: Chama o Lula.
6: Olha, companheiro, vocês já estão achando. O Brasil tá com Lula, vocês viram outra passeata no Rio de Janeiro. O povo quer o Lula, não adianta. Estão tentando, mas ninguém vai derrubar o Lula. O povo... Ai, Lula!
1: Mas
6: o povo
1: quer Lula. Se fosse que nem antigamente e o Bolsonaro fosse seu vice?
6: Se ele fosse meu vice, ele ia querer atirar na minha cachaçinha. E eu não ia deixar. Porque eu não ando com essa corja. Eu não ando com esse pessoal que dá problema. Não, não. O meu negócio aqui é picanha. O meu negócio é cachaçinha. Não, não, não é comigo, não.
2: Vamos pro nosso convidado agora, gente.
5: É muito bom. Mas gente, eu tava aqui magnetizado pela
1: entrevista. Que houve, Lula, Bolsonaro?
2: Cara. O que foi, Bolsonaro?
7: Porque não deixaram ver meu filho, tá ok? Tô com saudade.
1: Pedro Henrique, quem você votaria?
7: Neném!
5: Peraí, em 1894 atualmente, já me perdi. Um dos personagens.
7: Ele votaria em Getúlio Vargas.
5: Isso. Viu? É? Isso, ele me conhece. Gostei. Ai,
1: vamos
5: gostei.
1: Continuar.
7: Eu votaria na Amanda.
6: Segundo também, vice algum.
2: Eu votaria na Amanda no Peixão.
1: No Peixão, para de me botar gente, envolvida que com que traficante, isso? Gente.
2: Ou no Oruan.
6: Cadê o Oruan? Cadê de quem não
5: vai ter ninguém? No Mauro, você votaria?
1: Quem é o Oruan?
5: É o Oruan.
2: Ah, o Oruan.
6: Eu de ponta cabeça.
1: Eu de ponta cabeça.
5: Olha, gente, olha só. Caramba. Se perguntassem pros aluninhos lá da minha esposa, da Samara, todos eles votariam no Oruan. Porque no dia que ele foi preso, todas as crianças foram de cabelo vermelho.
7: Ah, imagina que o Rio estaria pior do que já tá.
5: Lá na escola
1: antes
5: em São Gonçalo.
1: Antes de pensar em matar.
6: Um beijo pra essa criança aí. Cadê que não vai votar ninguém?
5: Esse é popular.
1: Deixa o Pedro continuar, por favor.
5: E tá aí, depois desse período, né, 1894, foi a fase da República, que ficou conhecida como a fase civil da República, dando início oficialmente à República do Café com Leite, que era quando São Paulo e Minas Gerais se revezavam no poder, né, os grandes cafeicultores, os grandes produtores de leite, conseguiram vencer os militares que antes, né, governavam o país, que antes tinham feito a proclamação da República, e aí foi eleição até 1930, sempre tinha acusação de fraude, era aquela coisa do coronelismo, o voto não era secreto.
1: Fraude na eleição antigamente tinha? Mentira.
5: Nossa, muita coisa.
1: Mentira.
5: Sério?
7: Tinha até morto que votava, né?
5: Tudo, tinha morto, tinha tudo, vivo, pessoa em coma, tudo.
1: E hoje votar. Em dia, será que acontece ainda?
7: Não.
5: Gente, meu assunto é história, tá? Eu tô aqui pra Paulo, falar sobre, né, história.
7: Daqui a 20 anos você fala.
5: É, daqui a 20 anos, vou esperar
2: será
5: passar.
2: Será que o tio Paulo não foi votar? Não duvido. Mas
1: Pedro Henrique, continue.
5: Bom, então é isso, gente. E mais uma curiosidade pra vocês. O presidente que foi eleito, Prudente de Moraes, que foi eleito em 1894...
2: Ih, quanta prudência,
5: ele,
2: né?
5: Ele, 2 anos depois da eleição, sofreu um atentado à faca.
2: Oh!
5: É!
1: Bolsonaro, o que aconteceu?
7: Olha só! Bolsonaro,
5: gente, só que a facada não foi nele. A facada acabou indo pro ministro da guerra, pegou o Marechal Bittencourt.
7: Foi em mim, essa facada tá ok. Pegou em mim, errou, acertou em mim.
5: Pois é, a diferença da facada de 2018, né? Que essa não foi em quem. Não, vou falar, você vai falar uma besteira aqui.
1: Olha,
5: não foi no alvo, né? Da parada. Uhum. Não foi no alvo.
2: Fez uma curva.
5: Fez uma curvinha.
2: E quem quer saber mais de você, Pedro Henrique Lima? Como é que faz aqui, ó?
5: Quem quer saber mais de mim, pode ir lá no meu Instagram.
1: Pode divulgar seu Instagram também.
5: É. Instagram @phlima94. Bom, Rafa, quem quiser me ouvir mais aqui na Sputnik, na Metropolitana, de segunda a sexta eu tô no Virada de História com a minha colega Bárbara Pereira, às 7 da manhã, 3 da tarde e 11 da noite.
2: Como vocês trabalham, né?
5: E tem mais. 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Eu, comandante Robson Barraza.
1: É por isso que ele consegue pegar folga.
5: E o salário é o mesmo.
2: Casos Belli. Casos Belli tá bombando, né, menino?
1: Casos Belli tá bombando.
2: Manda um beijo nas crianças, em Samara. Vamos agitar um negócio aí.
5: Nelson hoje latiu a noite inteira. Eu tô com essa cara porque eu não dormi direito.
1: Pedro Henrique, muito. E é ele que você queria...

0: dama, né?
1: Tá dando confusão. Estão mandando a minha esposa se silenciar. Não tô gostando disso.
2: Não tá gostando?
1: Quem manda calar a boca sou eu.
2: Ah, é?
1: É.
0: Pior que
2: e ela
0: mesmo.
2: Não briga com o senhor, não?
1: Ela mandou calar a boca também, eu fico quieto.
0: Aí todo mundo fica quieto?
2: Então o senhor obedece.
1: Eu obedeço.
0: Olha muito só,
2: bem,
0: gente. Olha só, Lula, a Janja virou alvo de críticas de integrantes da ala jovem do PT após uma reunião com o senhor, lá no Palácio da Alvorada. É, isso
1: mesmo. Os jovens são muito chatos.
0: Segundo relatos.
2: E os jovens falando mal assim.
0: Eles pararam
2: na campanha?
0: É, eles pararam. Eles pararam o Rio de Janeiro por sua causa.
1: Eles são bons.
2: Eles são chatos ou eles são bons?
0: É.
1: Depende do dia.
0: Olha só, segundo relatos de bastidores, petistas afirmam que ela teria, né, a Janja, tentado ali evitar o encontro do Lula, que participou e teria aproveitado sugestões dos jovens, incluindo a frase: para o povo trabalhador, a proteção, para o bandido, a prisão. E olha só, de acordo com os relatos, Janja chegou de cara fechada e ficou calada durante, igual a Amanda, durante a reunião.
2: Gente, eu tô quieta aqui trabalhando, entendeu?
0: Nossa,
2: eu
0: Amanda
2: estou aqui trabalhando e você
1: chama
2: tá
1: de Janja Amanda.
0: Janja Amanda. Janja Amanda. Janja. Enfim, a assessoria da primeira-dama nega que ela tenha sido contrária ao encontro e afirma que sua participação na campanha é legítima e respaldada por Lula. E
2: eu vou embora desse programa.
0: As críticas à Janja não são novas, viu, pessoal? Olha só, tem petista reclamando de que e que consideram que o protagonismo excessivo dela em decisões da campanha, como escolha de participantes de comícios e seu espaço na propaganda eleitoral, estariam prejudicando a campanha do Lula. E nos bastidores, um integrante do partido resumiu o incômodo dizendo: a gente acorda todos os dias torcendo para a Janja palpitar menos.
2: E pesado, hein?
1: A Janja
2: pesado.
1: É tipo aquela namorada de um amigo que você tem. Que acaba, entra na... Você tem um amigo, aí tem a galera que se conhece, aí vem essa namorada do amigo. Aí ela quer ser a maneira da parada e se intromete na conversa. Sempre tem, né?
2: Eu achei bem específico, mas tem, você tá falando
1: tem.
2: De alguém.
1: É, não, é porque tem, que sempre tem a namorada.
0: A Janja deu gatilho nele.
1: Tinha um amigo meu que tinha namorada que era muito chato, não deixava o moleque nem pra rua.
0: Tá vendo?
1: Mandava gatilho. Nele.
2: Mas esse não é o caso da Janja, que não. O Lula vai pra rua, vai
1: a peça. Tem que trabalhar, né?
2: Mas achei pesado a frase de um integrante do partido falando: a gente acorda todos os dias torcendo pra Janja palpitar menos.
1: E de fato ela vem. Assim, convenhamos, a primeira dama, ela tá ali, né, pra dar um apoio. Não é pra ser uma liderança. O líder é o presidente. E a partir do momento que você coloca uma pessoa pra falar, corre. O Lula também já tropeçou recentemente em algumas falas. Então, assim, é bom evitar, ainda mais nesse momento atual.
2: Nesse momento,
0: É porque a Janja, ela tem uma coisa bem combativa, assim. É. Diferentemente do que era a Michelle Bolsonaro, isso. Fazendo uma comparação, e a gente tá falando até isso na redação da Sputnik, não aqui da rádio, conversando sobre isso, que a Janja, ela tem essa coisa, por exemplo, ela xingou o...
1: A Janja parece mais a mulher do Bolsonaro e a Michelle mais do Lula.
0: É.
1: Como se tivesse trocado, entendeu?
0: Exatamente.
1: Então,
0: ela é combativa, dando... só que ela perde um pouco a noção.
1: É, não pode.
0: Ela tá falando pra uma nação, né?
2: E pra uma nação polarizada.
1: Não é no bar, né?
2: Em um momento de campanha eleitoral.
0: Ela xinga, ela faz o dedo do meio. É. Mas enfim, amiga, vai lá porque tem treta com o Bolsonaro também.
2: Era só o que nos faltava, né? Flávio Bolsonaro resolveu bater boca com a Constituição. Estão sabendo dessa? O candidato à presidência, Flávio Bolsonaro, afirmou ontem que a declaração de que pretende mudar a Constituição caso seja eleito se refere a propostas que já defende, como a redução da maioridade penal, mudanças no Supremo Tribunal Federal, isso é, tentar tirar o Alexandre de Moraes, alterações na reforma tributária e o fim da reeleição. Flávio disse que pretende usar uma eventual maioria no Congresso para aprovar mudanças por meio de propostas de emenda à Constituição, as famosas PECs, e afirmou que a sua intenção é atuar com ponderação e respeito à Constituição. A declaração anterior, feita em Goiânia, havia gerado críticas e questionamentos sobre quais mudanças ele pretendia promover, porque realmente não dá para um candidato chegar e falar: pretendo mudar a Constituição. Tá bom, meu querido, mas você quer mudar o quê?
0: É, exato.
2: Não, não tem como fazer isso.
0: E a fala
2: isso.
0: Dele não foi nada bem vista, inclusive pelos aliados dele, viu?
2: E aí, sobre o fim da reeleição, o candidato afirmou que não pretende disputar um segundo mandato. Então, se ele não pretende, ele não quer mais que ninguém tenha.
0: É.
2: E que caberia ao Congresso definir as regras da mudança, como duração dos mandatos e quais cargos seriam afetados. Ah, entendi. tipo,

0: não quero concorrer à reeleição. Ter, né? Mas como a gente vai definir o tempo de duração dos mandatos, vai ser de 50 anos agora, a partir de agora. Flávio também citou uma reforma no judiciário, incluindo mudanças em decisões monocráticas do STF, e voltou a defender a redução da maioridade penal de 18 para 16 anos. Segundo ele, todas as alterações seriam discutidas e votadas pelo Congresso dentro do processo legislativo.
1: O Congresso, que é a maioria do partido dele, né? Ou seja, provavelmente, claro que ainda precisaria do apoio do Centrão, né? Para ser aprovado, mas é algo que ainda vamos ter muitos assuntos para trazer, provavelmente ano que vem, né? Com relação a isso.
0: Vamos para a próxima treta.
1: E então, essa aqui é a futebolística. O Renato Gaúcho dizem que fez Amanda Riz e foi criticar o amiguinho.
0: Gente, eu critico
2: antipatia.
0: Quem aqui?
2: Nossa, um show de antipatia. Conta
0: mesmo. Ninguém nunca me ouviu criticando ninguém.
1: O Renato Gaúcho, ele criticou o trabalho do seu antecessor, que é o Luiz Castro, após o empate do Grêmio em 1-1 com o Remo, pelo Campeonato Brasileiro, questionando... Ele foi questionado sobre os treinos durante a data FIFA. O treinador afirmou que em 15 dias não seria possível corrigir problemas acumulados durante 9 meses, que foi o período que o seu antecessor ficou, né? E aí ele também lamentou as chances desperdiçadas no jogo. A equipe, inclusive, abriu o placar, né, diante do Remo e depois acabou sendo anulado. Depois o time do Grêmio empatou no finalzinho. E agora a situação do futebol é isso, né, cara? Você faz seu trabalho. A gente até falou isso hoje no programa Arquibancada Noir sobre o próprio Renato Gaúcho.
0: Vem, seu peixe. Arquibancada Noir é um programa de quê? Pra quem não conhece.
1: De esporte, de segunda a sexta-feira, de 11 a meio-dia. A gente trata aqui sobre o esporte. E esse foi um dos assuntos, né? Eu, Yuri Debrand e Arthur Neto falando sobre isso. Porque é muito fácil de você falar pra um cara que não vai poder se defender, né? Foi o que ele fez. O cara já foi mandado embora, ele fala que o trabalho dele é ruim. E o próximo pode falar mal do trabalho dele também. Então é bom não fazer
2: meio
1: esse
2: covardão,
1: tipo de coisa, né?
2: Foi
1: Mas quem
2: covarde.
1: Faz um ótimo trabalho está adentrando
0: que
1: neste estúdio.
0: Que ninguém pode falar
2: tá
0: mal.
1: Quem falar
2: a gente
1: vai
2: até
1: se endireita
2: na cadeira.
0: É o nosso menino prodígio, Lucas de Andrade.
1: Sempre ele, olha lá, todo alinhado.
0: Tá por aqui. Oi, Lucas.
1: Essa camisa dele não fala português, é bom frisar isso, tá?
3: Fala assim.
2: É verdade, todo alinhado, todo...
3: Tá. Bom achar que, entendeu?
0: Claro que não fala português essa camisa, vocês acham que veio da sitcom?
1: Tem que dividir estúdio com Amanda e Rafael, mas pelo menos ele chega aí no final.
2: Vamos embora.
0: Então a gente vai embora, chega.
2: Tchau,
0: gente. Fiquem com o Radar Sputnik, apresentado pelo Lucas de Andrade. Terça-feira que vem estamos de volta. Fui, beijo.
2: Beijo, tchau.
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5: Hoje é quinta-feira, 8 de outubro de 2026. O vice-ministro das Relações Exteriores da Rússia, Alexander Alimov, afirmou que o rápido avanço da inteligência artificial não deve criar novas formas de dependência entre os países. Durante o Fórum Digital Global, Alimov defendeu cooperação internacional, soberania digital e participação dos países na definição das regras da tecnologia. O número de chaves Pix cadastradas no Banco Central ultrapassou a marca de 1 bilhão em setembro. O volume representa um crescimento de cerca de 80 milhões somente neste ano. Do total, 956 milhões e 700 mil estão vinculadas a pessoas físicas e 51 milhões e 200 mil a empresas. Mais da metade das chaves são aleatórias e em seguida aparecem números de celular, CPFs e endereços de e-mail. O América Futebol Clube foi reconhecido por lei aprovada pela Assembleia Legislativa e por sanção do governador interino Ricardo Couto como Patrimônio Histórico, Cultural e Imaterial do Estado do Rio de Janeiro. Fundado em 1904 na Grande Tijuca, o América está entre os clubes mais tradicionais do país. A equipe conquistou 7 campeonatos cariocas, além de títulos como a International Soccer League em 1962 e o Torneio dos Campeões da CBF em 1982.
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5: Em Copacabana, duas faixas da Avenida Atlântica estão interditadas no sentido Ipanema, na altura da rua Hilário de Gouveia, devido a um atropelamento causado por moto. O Corpo de Bombeiros e a Polícia Militar estão no local. O trânsito está intenso no trecho. Lucas Andrade para o Radar Sputnik, no horário de Brasília, 2 horas e 3 minutos.
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7: Olá pessoal, mais um Mundioca chegando e hoje a gente vai falar sobre um convite que aconteceu em meados de setembro agora, né? Que chamou a atenção. A União Europeia convidou o Canadá para se tornar o primeiro membro associado da história do bloco. O convite foi feito pela presidente da Comissão Europeia, Ursula von der Leyen, ao primeiro-ministro do Canadá, Mark Carney, durante uma sessão no Parlamento Europeu em Estrasburgo. Isso não significa uma adesão plena à União Europeia, já que o Canadá não está localizado na Europa, mas sim uma aliança estratégica e estrutural que é inédita. A motivação desse movimento é buscar fortalecer a cooperação mútua em áreas como comércio, inteligência artificial, energia, defesa e minerais críticos, além de servir como resposta conjunta às tensões comerciais e à guerra tarifária imposta pelos governos de Donald Trump nos Estados Unidos. A princípio, o premier canadense Mark Carney acolheu positivamente a proposta, mas o formato exato do acordo e os detalhes jurídicos ainda precisam ser definidos e votados pelo parlamento canadense e pelos países membros do bloco europeu. Hoje a gente tem dois convidados para debater exatamente o porquê desse convite. Será que pode ser o primeiro passo para o surgimento de um Ocidente mais descentralizado, no qual Washington vai deixar de ser o centro incontestável das decisões econômicas e estratégicas? Ou seja, lembrando que o Canadá ficou muito irritado com Donald Trump quando ele disse que o país poderia ser o 51º estado dos Estados Unidos. Isso não pegou bem no Canadá. Donald Trump já tinha arrumado confusão com a União Europeia, juntaram agora Canadá e Europa, estreitando laços, e é justamente sobre isso que a gente vai falar no programa de hoje. O primeiro convidado, eu chamo ele agora.
8: Mundioca, tem o enorme prazer de receber pela primeira vez o Ítalo Ribeiro, professor de Geografia e analista geopolítico. Ele também é mestrando no programa de pós-graduação em Geografia da Universidade Estadual do Ceará, é pesquisador em Geografia Política e Geopolítica e é fundador do Tabuleiro Geopolítico, que eu indico totalmente para vocês seguirem pelo Instagram. Tudo bem, Ítalo?
9: Tudo ótimo, Melina. Muito obrigado pelo convite.
7: Seja bem-vindo, Ítalo. E a gente começa esse bate-papo querendo saber o seguinte: na tua visão, qual a razão da União Europeia querer se aproximar do Canadá justamente agora?
9: Então, essa aproximação, ela não deve ser compreendida apenas por uma afinidade política e cultural entre canadenses e europeus. É necessário a gente observar as transformações na estrutura do poder internacional. Estamos diante de uma conjuntura em que a hegemonia estadunidense passa por um processo de contestação, de reconfiguração. A política externa do Donald Trump é marcada pelo unilateralismo, pelo protecionismo tarifário e pela utilização das relações econômicas como instrumento de pressão política. Isso produziu um ambiente de insegurança, até mesmo entre aliados históricos de Washington, como é o caso de Ottawa. A União Europeia, ela percebe que não pode continuar dependendo dos Estados Unidos exclusivamente, né, para garantir seja sua segurança, seu abastecimento energético, suas cadeias, né, de produção industrial, a sua capacidade tecnológica também. E o Canadá aparece como um parceiro estratégico que reúne esses três atributos fundamentais, que são a posição geográfica privilegiada, no Atlântico Norte, relativamente próximo da Europa e posicionado perto do Ártico, que possui uma importância geopolítica e estratégica muito grande no cenário global e é uma vasta disponibilidade de recursos naturais.
8: Essa era a minha pergunta. Além dos recursos naturais, o que mais o Canadá pode oferecer para a União Europeia?
9: Então, o Canadá é um país que possui uma cadeia de produção relativamente sofisticada, embora tenha suas limitações. E o mercado europeu, ele possui dimensões econômicas consideráveis. É uma vasta capacidade industrial, é um elevado poder de consumo, instituições financeiras muito bem desenvolvidas, uma boa capacidade de estabelecer, por exemplo, padrões regulatórios internacionais. Isso tudo faz com que a União Europeia seja um parceiro relevante para a diversificação da economia canadense. No entanto, existe uma questão geográfica, muito importante, e logística, que nós não podemos ignorar. Os Estados Unidos e o Canadá, eles compartilham uma fronteira terrestre extensa. Inclusive, os Estados Unidos é o único país que possui uma fronteira terrestre com o Canadá. E eles possuem cadeias produtivas profundamente integradas, uma infraestrutura energética, industrial, que foi construída ao longo de muitas décadas. Automóveis, componentes industriais, de energia, também produtos agrícolas, vários outros segmentos circulam dentro desse espaço econômico norte-americano. E a Europa, ela tem um problema em relação ao Canadá, que ela está separada desse sistema norte-americano pelo Atlântico. E ampliar esse comércio transatlântico exige investimentos consideráveis em transporte marítimo, infraestrutura portuária, logística, uma reorganização das cadeias de produção. Não basta assinar simplesmente um acordo comercial, para construir uma nova geografia econômica. É importante a gente salientar que diversificar é uma estratégia de poder, mas substituir integralmente um parceiro comercial é uma outra coisa.
7: Agora, você acha que o quanto o efeito Donald Trump, seja sobre o Canadá, seja sobre a União Europeia, ajudou nesse primeiro namoro, vamos dizer assim, nesse flerte?
9: Pois é, Os Estados Unidos, ele se encontra em uma posição tanto quanto desconfortável no sentido de que claramente os Estados Unidos representam um império em retração, em apodrecimento. E todo império em queda, em declínio, ele tende a ser agressivo. Historicamente, tem sido esse o padrão histórico. E os Estados Unidos têm adotado uma postura cada vez mais protecionista. É curioso, porque na década de 90, os Estados Unidos era quem levantava a bandeira de um mundo globalizado, de um mundo integrado. E hoje é exatamente o oposto. Os Estados Unidos apresentam o que eles chamam, que muitos analistas chamam internamente, de uma agenda antiglobalista, é uma agenda cada vez mais protecionista, enquanto essa agenda, digamos assim, é mais integradora, ela mudou de eixo. Agora nós vemos a China adotar essa postura. Então, essa retração dos Estados Unidos e essa agressividade em meio à perca de hegemonia na qual os Estados Unidos estão vivenciando, e também as perdas significativas de posição dos Estados Unidos no Oriente Médio, devido ao conflito com o Irã, tudo isso acaba por direcionar, de certo modo, os Estados Unidos para o seu quintal estratégico, do ponto de vista deles, para a sua zona de segurança, que seria a América. E os Estados Unidos não têm avançado somente em direção à América Latina. Uma série de ameaças têm sido feitas ao Canadá, à Groenlândia, por exemplo, que é um território dinamarquês, um país europeu que pertence também à OTAN. Então, até mesmo aliados históricos estão sendo ameaçados. Nós vimos a fala recente do Trump, que considerava a possibilidade de que o Canadá fosse anexado ao seu território e ser considerado o 51º estado norte-americano, aliás, 51º estado dos Estados Unidos. E isso elevou a desconfiança por parte do Canadá, né, e também da Europa, no caso da Groenlândia, a possível relação com os Estados Unidos em meio a essa instabilidade. E essa uma instabilidade do ponto de vista econômico e também do ponto de vista da defesa.
8: Como é que seria essa participação do Canadá na União Europeia? Até, causa até uma certa estranheza, né? Porque como é que um país em outro continente vai fazer parte desse grupo que é econômico, é comercial? Como é que seria isso? A gente tem detalhes ou foi só um convite informal por enquanto?
9: Então, a questão é que do ponto de vista do direito internacional, o Tratado da União Europeia, ela tem uma cláusula muito importante que os membros, eles necessariamente precisam estar presentes, pelo menos parcialmente, no território europeu. Isso é bastante curioso, porque o Canadá não possui nenhum território dentro da Europa. Então, é algo que, do ponto de vista jurídico, né, do direito internacional, ainda tem que ser melhor esclarecido, né? Algo que ainda vai precisar ser debatido entre esses países, porque uma participação de um país externo não é algo que os tratados da União Europeia consideram. É tanto que fala-se bastante, né, que o Canadá seria o primeiro membro associado da União Europeia, mas, para todos os efeitos, formalmente, não existe essa categoria de membro associado à União Europeia. Então, é algo que esses países vão precisar amadurecer ainda. Isso do ponto de vista do direito internacional. Já do ponto de vista espacial, geográfico, geopolítico, há um outro entrave, como eu mencionei anteriormente, nessa dificuldade de integração, uma vez que Canadá e Europa estão separados pela vastidão do Atlântico Norte.
10: Agora, o que a Europa conseguiria oferecer para o Canadá, substituindo os Estados Unidos, que é o primeiro parceiro deles?
9: Então, eu diria que a Europa, ela pode oferecer uma alternativa importante, mas precisamos distinguir aqui uma coisa: alternativa de substituição. O mercado europeu, ele possui dimensões econômicas consideráveis, mas isso faz com que a União Europeia ela seja um parceiro relevante para a diversificação da economia canadense. No entanto, a questão logística ela não pode ser ignorada. A Europa ela tem uma produção significativa de tecnologia, tem cadeias de produção muito bem estruturadas, mas o Canadá ele precisa ficar atento a uma outra questão: a possibilidade de cair em uma outra dependência, né, desigual, ao invés dos Estados Unidos, dessa vez a União Europeia. Porque qual seria o papel do Canadá nesse novo acordo? Um mero fornecedor de mão de obras, aliás, um mero fornecedor de commodities, de matérias-primas, gás natural, que a Europa tanto precisa, do petróleo, terras raras. O Canadá entraria como um parceiro que forneceria produtos primários em troca de produtos de alto valor agregado? Nesse caso, o Canadá correria sérios riscos de sair de uma dependência hegemônica dos Estados Unidos para cair numa nova dependência, dessa vez, da União Europeia.
8: E o que o Canadá pode fazer para evitar isso?
9: Pois é isso que nós precisamos ver. Para onde é que nós temos que olhar, primeiramente? Nós temos que olhar para a questão espacial. O professor Milton Santos, ele alertava que as relações econômicas, políticas entre as nações, elas não ocorrem simplesmente por fixos, mas também por fluxos. Qual seria a capacidade que o Canadá teria para uma capacidade logística para transportar mercadorias, por exemplo, para a Europa? E outro detalhe, aqui está um detalhe crucial. Como nós não temos ainda os termos muito bem definidos desse acordo, qual seria a participação do Canadá na formulação desses acordos econômicos internos à União Europeia? Será que o Canadá A princípio, o Canadá não teria poder de voto, por exemplo, de compor parte do parlamento europeu, não faria parte, por exemplo, das tomadas de decisões de Bruxelas. Isso é um problema para o Canadá. É como ele vai fazer parte de um acordo econômico na qual ele não tem a capacidade de contribuir para ditar as regras do jogo. Então, isso é um problema grave. Creio que para o Canadá ter uma posição em pé de igualdade com as potências europeias, seria necessário que o Canadá tivesse uma posição equivalente. E repito, hoje esbarra na questão do direito internacional, uma vez que os acordos da União Europeia não prevêem a participação de um agente externo ao continente.
10: Professor Ítalo, olhando esse mapa todo, a Europa teria como oferecer ao Canadá tudo aquilo que o Canadá precisa, que o Canadá tem hoje com os Estados Unidos, ou onde os Estados Unidos ainda exerceriam uma preponderância no mercado canadense?
9: Pois é, hoje certamente não. Como eu falei, os Estados Unidos, eles têm uma relação de parceria econômica, militar com o Canadá que vem sendo construída ao longo de muitas décadas. Os Estados Unidos, a Europa, ela não teria capacidade de substituir abruptamente essa dependência que o Canadá tem por parte dos Estados Unidos. Mas o que é que a Europa poderia fornecer? A Europa poderia fornecer uma alternativa. Os Estados Unidos, eles representam uma parcela significativa das exportações do Canadá. Ter um outro parceiro comercial que sirva de alternativa, ao menos para reduzir essa dependência, já seria um cenário interessante para o Canadá. Todavia, o Canadá, ele é prisioneiro da geografia. O Canadá, ele está posicionado ao lado da maior potência global. Uma frase famosa, referente ao México, de um antigo presidente mexicano, é que o México estava próximo demais dos Estados Unidos e longe demais de Deus. Isso pode se aplicar também ao Canadá. Tão próximo da maior potência global, entretanto, essa zona de influência de uma potência hegemônica que representa um império dominante no cenário global, esse raio de influência norte-americano, ele acaba por ofuscar a presença e uma projeção internacional do Canadá, que possui uma dependência fortíssima dos Estados Unidos, e isso não será revertido do dia para a noite.
8: Os Estados Unidos já reagiram a essa aproximação entre Canadá e União Europeia?
9: Então, recentemente, Donald Trump ameaçou a União Europeia caso, logo após o convite da União Europeia ao Canadá, Donald Trump ameaçou elevar a tarifa de certos produtos europeus. E isso podemos dizer que já é uma resposta imediata a essa aproximação do Canadá à União Europeia, ou pelo menos essa tentativa de aproximação mediante o convite feito Bruxelas. Isso mostra, de certo modo, os Estados Unidos estão se incomodando com essa possível nova aliança. Tanto é que eles direcionaram essa ameaça à União Europeia. Então isso mostra, pode sim representar uma ameaça à influência que os Estados Unidos exercem sobre o Canadá.
10: Agora, o Canadá se aproximando da União Europeia, a gente fez um programa aqui recentemente falando sobre o Ártico. Essa aliança do Canadá com a União Europeia, ela ampliaria a influência da Europa no Ártico, professor?
9: Sem sombra de dúvida. Essa é uma dimensão geográfica das mais interessantes dessa aproximação. O Ártico, ele deixou de ser compreendido exclusivamente como uma região periférica, distante dos principais centros de decisão da política internacional. O Ártico está adquirindo uma importância crescente em função das mudanças climáticas, da possibilidade de navegação, dos recursos naturais, da competição estratégica entre as grandes potências. precisamos observar a configuração geográfica dessa região. O Canadá, ele possui um dos maiores territórios do Ártico no planeta, enquanto a Rússia detém a maior extensão territorial voltada para o Oceano Ártico. Os Estados Unidos possuem o Alasca. A Dinamarca exerce soberania sobre a Groenlândia, que também está sendo fortemente ameaçada pelos Estados Unidos. E diversos outros países europeus possuem alguma posição territorial ou interesses estratégicos naquela região. O Ártico é, portanto, um espaço de articulação entre a América do Norte, a Europa e a Ásia. Aqui nós podemos recuperar os clássicos da geopolítica, o Halford Mackinder e o Nicholas Spykman. Nós não precisamos aplicar de forma mecânica suas teorias, mas reconhecer que a posição geográfica, o acesso aos mares, as rotas comerciais de circulação de mercadorias, a capacidade de projeção militar, continuam sendo elementos fundamentais na organização do poder internacional. E o Ártico possui importância estratégica porque ele conecta espaços econômicos e militares fundamentais. A aproximação da Europa, do Canadá, pode ampliar a capacidade de atuação europeia na região, especialmente em infraestruturas, monitoramento marítimo, tecnologia de vigilância, comunicação, defesa, etc. Mas tem um detalhe importante. Isso não quer dizer que a Europa passará a controlar o Ártico ou que ela consegue substituir a presença norte-americana. A presença militar dos Estados Unidos, a estrutura da OTAN, né, e a posição geográfica da Rússia, principalmente, continuam sendo fatores fundamentais. E eu acrescentaria uma questão. A abertura, né, de novas rotas marítimas no Ártico não representa apenas uma oportunidade comercial. Ela também modifica as condições de circulação, né, e de projeção de poder. Quem possui capacidade de monitorar, proteger e utilizar as rotas do Ártico não controla apenas uma mera passagem marítima. Ela amplia a capacidade de influência e de circulação estratégica entre os grandes espaços internacionais, uma vez que a rota do Ártico pode ser considerada uma das rotas mais curtas. Aliás, é a rota mais curta que liga os dois principais mercados consumidores do mundo, a Europa e a Ásia.
8: Você acha que essa aproximação entre Canadá e União Europeia, ela favorece o multilateralismo?
9: Possivelmente. Nós vemos só essa tentativa do Canadá de se afastar um pouco da órbita dos Estados Unidos, isso já pode indicar um aceno ao multilateralismo. Mas o que nós precisamos notar é que tanto a Europa e o próprio Canadá ainda apresentam um alinhamento militar, político, geopolítico muito forte com os Estados Unidos. Uma vez que tanto a Europa quanto o Canadá, tanto a Europa Ocidental quanto o Canadá, se reconhecem como parte ainda do bloco ocidental. Eu não creio que o multilateralismo ele virá do Atlântico Norte. A construção de um mundo multipolar, ela virá do Sul, virá dos BRICS e virá principalmente, creio, da posição do Brasil no cenário global. Nesse contexto, as eleições de domingo serão fundamentais também para a construção de um mundo multipolar, uma vez que nós estamos em um momento de inflexão na história da humanidade. E não creio que essa construção de uma ordem multipolar partirá do Atlântico Norte.
10: Professor Ítalo, você acredita que, além do Canadá, a União Europeia poderia chamar outros países para compor a União Europeia? E quais seriam esses países se a resposta for sim?
9: Então, abriria um precedente. Abriria um precedente que nós não tínhamos. Obviamente, isso perpassa por uma modificação dos termos, né, legais da União Europeia. Mas uma vez que isso ocorre, que de fato o Canadá se torne um membro da União Europeia, isso abre um precedente para que novos membros de fora da Europa se anexem ao bloco. Mas quais aliados seriam esses? Seria a Rússia, por exemplo? Historicamente, foi construído muito pela posição imperialista britânica e a posteriori dos Estados Unidos, uma tentativa de isolamento da Europa Ocidental à Rússia. Eu diria até para a Alemanha, para a França, principalmente para a Alemanha, um parceiro natural, digamos assim, faria muito mais sentido para esses países, seria a Rússia, muito mais do que os Estados Unidos.
8: A Rússia na União Europeia?
9: A Rússia não faz parte da União Europeia.
8: Não, eu não estou entendendo o que você está falando. Um parceiro seria a Rússia, mas a Rússia para quem?
9: A pergunta não foi sobre a relação, sobre quem seria potencialmente um novo parceiro.
8: Então, mas assim, os países europeus odeiam a Rússia.
9: Exatamente, é isso que eu estou dizendo. É uma construção histórica do Império Britânico, né? Que esse isolamento, essa russofobia que foi construída em torno da Rússia, inclusive com inúmeros países que nós chamamos na geopolítica de estados tampões, né, que foram construídos artificialmente para separar a Rússia da União Europeia. Mas nós temos que ver que pouco antes de estourar a guerra da Ucrânia, Melina, a Alemanha estava tentando se aproximar da Rússia. Inclusive, era esse o grande temor do Império Britânico. Quando o Mackinder elabora a teoria do Heartlands, qual era a ideia? A Rússia, ela era um país que teria todas as condições para se desenvolver no sentido que nós temos todos os recursos naturais necessários para tal. A tabela periódica inteira está lá no território russo. E a Alemanha teria toda a condição, teria um desenvolvimento industrial muito forte. Uma parceria entre a Alemanha e a Rússia seria um checkmate na Inglaterra. E os Estados Unidos herdaram muito dessa doutrina. Então, eu acredito que não é impossível a gente imaginar uma futura aproximação da Rússia com os países europeus. Uma vez que não foi a primeira vez que a Alemanha demonstrou esse interesse. Durante a Guerra Fria, a Alemanha também tentou se aproximar da Rússia. Seria uma aliança muito mais natural do que, por exemplo, com o Canadá.
10: Para a Alemanha seria uma mão na roda, né? Porque teria de volta o gás russo.
9: A Alemanha seria o melhor dos mundos. Teria o acesso livre. E era isso que a Alemanha queria bem pouco tempo atrás. Mas a pressão norte-americana ainda é muito forte sobre a União Europeia, inclusive sobre a Alemanha. A Europa Ocidental, ela ainda está bastante ligada à órbita de influência dos Estados Unidos.
10: Tá certo, a gente teve o imenso prazer de conversar com o Ítalo Ribeiro, ele que é professor de geografia e analista geopolítico, além de ser mestrando no programa de pós-graduação em geografia da Universidade Estadual do Ceará, pesquisador em geografia política e geopolítica e fundador do Tabuleiro Geopolítico. Professor Ítalo, espero que você tenha gostado de conversar comigo, Marcelo, com a Melina, com os nossos ouvintes e que essa seja a primeira de muitas participações suas aqui no Mundioca.
9: Ah, foi um prazer conversar com você, Marcelo, com a Melina e com a audiência do Mundioca.
8: Um abraço e eu reitero, acompanhem as lives do professor Ítalo Ribeiro, eu estou acompanhando e são muito boas. Um abraço.
9: Um abraço, obrigado, Eli.
10: Lembrando que o conceito de país membro associado não está previsto como tal nos tratados da União Europeia. E como não existe no papel, não há um roteiro preciso que Bruxelas possa seguir para o tornar realidade. Um dilema semelhante surgiu no início do ano, quando o chanceler alemão Friedrich Merz propôs tornar a Ucrânia membro associado do bloco. Segundo ele explicou na época, esse estatuto deveria conceder posição de observador dos órgãos de decisão, acesso gradual a alguns programas da União Europeia e assistência mútua em caso de um ataque futuro. Essa proposta inesperada de Merz recebeu reações divergentes e foi rejeitada por Kiev, que receou que um estatuto a meio caminho a colocasse num limbo da adesão, lembrando que a Ucrânia quer entrar na União Europeia. Os responsáveis da Comissão Europeia dizem que a visão de von der Leyen é em essência diferente da de Merz, porque foi pensada para países fora da esfera geográfica europeia, que pretendem se aproximar política e economicamente do bloco. Ursula von der Leyen está convencida de que esse conceito inovador pode ser desenhado de raiz sem necessidade de rever os tratados, o que é um caminho muito arriscado. Já o premier Carney disse que o país dele não pretende seguir o processo convencional de adesão plena que a Ucrânia, a Moldávia e outros candidatos estão procurando. Segundo ele, o Canadá não está em posição e nem procura se tornar um membro de pleno direito da União Europeia. Por isso, se trata de um enquadramento diferente. A adesão é um processo notoriamente moroso que obriga os candidatos a adotarem milhares de leis europeias e se alinharem com os padrões de referência do bloco. E cada etapa exige unanimidade, o que cria ainda mais dificuldades para passar de primeira, ou seja, a chance de veto é grande. Vamos ouvir nosso segundo convidado. O Mundioca tem o imenso prazer de voltar a conversar com o professor Demétrios Pereira, professor de Relações Internacionais da Escola Superior de Propaganda e Marketing. Professor Demétrio, muito bom voltar a falar contigo aqui. Tudo bem?
11: Olá, tudo bem. Muito obrigado pelo convite de vocês de novo.
8: A gente que agradece, professor. O que que explica o interesse europeu em tornar o Canadá um estado da União Europeia ou, quem sabe, trazer o país mais para perto?
11: Bom, a União Europeia, ela é muito ciosa, ela acredita muito no multilateralismo, né? Então ela acredita em múltiplas parcerias, né? Ela mesma, né, já que ela não é um país, ela é uma organização internacional, ela sempre busca essa ampliação de parcerias. E especialmente, digamos assim, dentro do Ocidente, né? Países com culturas mais próximas, também interesses mais próximos. E talvez um pouquinho ali um distanciamento dos Estados Unidos, que vem tendo atitudes menos multilaterais e um pouco mais unilaterais. Acho que é um pouquinho por aí.
10: Agora, o quanto o efeito de Donald Trump tem a ver com esse convite? Porque a gente sabe que a União Europeia não é exatamente uma parceira de primeira linha agora do governo americano. E a gente sabe que o Canadá também teve rusgas com Donald Trump. O quanto a gente poderia ter, tipo, juntar a fome com a vontade de comer?
11: Acredito que bastante, né? Assim, existe uma tendência que a gente chama de equilíbrio de poder na área de relações internacionais, que é um afastamento em relação às grandes potências e uma aliança dos demais contra o mais forte. Então, talvez a teoria explique um pouquinho disso, mas talvez por que isso não aconteceu antes, né? Acho que aí o governo Donald Trump responde muito, né? Então, quando essa grande potência começa a ser vista não tanto como uma aliada de primeira mão, mas, né, às vezes como um potencial rival, algumas atitudes em relação tanto ao Canadá como em relação à Europa, né? Então, talvez o Canadá, considerando ele como, né, mais um estado americano, talvez, né? E a Europa com algumas rixas, então, por exemplo, querendo pegar a Groenlândia, né? Ou anexar a Groenlândia, como era visto até um tempo atrás, agora já tem um acordo. Mas talvez essas atitudes tenham, sim, levado essa fome com vontade de comer, né? Essa aliança entre a Europa e o Canadá.
8: O que que o Canadá busca? É mais autonomia política? É proteção econômica? É simplesmente antagonizar com os Estados Unidos depois daqueles desaforos que Donald Trump andou falando a respeito do país?
11: Eu acredito que seja de tudo um pouquinho, né? Então, economicamente, o Canadá é muito dependente dos Estados Unidos, né? O Canadá só tem um vizinho, né? Que são os Estados Unidos, né? Apesar de ser um dos maiores países do mundo, né? Ele só tem esse vizinho, que é a maior potência do planeta, né? Então, isso gera uma certa dependência econômica muito grande, né? Já que existe ali uma fronteira gigantesca entre eles e isso, né, reflete economicamente, mas também geopoliticamente. Eles fazem ali parte do que a gente chama de América do Norte, né? Ou são os únicos ali, né? Às vezes o México é excluído desse conceito às vezes, por conta de ser parte da América Latina, a gente chama talvez América Anglo-Saxônica, então gera uma dependência também política, cultural, né? Eles falam o mesmo idioma, então talvez agora, né, tentar procurar novos parceiros, né? E também diferenciar um pouco dos Estados Unidos, né? Então pensar no que o Canadá tem diferente dos Estados Unidos, só que isso demora tempo, né? Então, paulatinamente, se distanciar um pouco, reduzir a dependência, talvez, dos Estados Unidos, procurando novos parceiros, né? E aí a União Europeia aparece, né, com identidade forte, né? Já que um dos diferenciais entre Estados Unidos e Canadá, por exemplo, é a colonização francesa. Então, tem ali a província do Quebec, por exemplo, né? Se a gente pensar nos laços culturais, que fala francês, né? Isso aproxima muito da França, que é um dos principais membros da União Europeia. Então, acho que é um pouquinho de tudo, mas tem ali umas características peculiares dessa relação.
10: Professor, dá pra gente já entender o que que o Canadá ganharia em relação a comércio, em relação a essa aproximação junto com a União Europeia? E o contrário, o que que a União Europeia poderia ganhar com o Canadá e se ver mais independente dos Estados Unidos?
11: Olha, um pouco já dá pra ver, né? Na verdade, já existia, antes dessa aproximação, um acordo de livre comércio entre a União Europeia e o Canadá, que é o CETA. Então, em termos comerciais, eles já tinham se aproximado, né? Mas agora parece que é uma parceria diferente, né? Sui generis, singular, que envolve não só comércio, talvez mais outras áreas. Então talvez aprofundar isso um pouco, mas isso, né, como eu já disse, leva um tempo, mas há uma tendência, né, a diminuir, né, a relação comercial com os Estados Unidos, né? A gente sabe que muitos países diminuíram as relações comerciais com os Estados Unidos por conta do tarifaço, então tanto o Canadá como a União Europeia, né, tendem a se afastar comercialmente, né? Não só comercialmente, né? Talvez um pouquinho politicamente. É claro que eles têm uma relação muito forte, todos eles, né? O Canadá, Estados Unidos, a própria União Europeia, né? Por meio da OTAN, por exemplo, né? Que é a aliança militar entre eles. Então existe uma dependência, né? Não só econômica, mas também política, geopolítica e militar entre todos eles, mas realmente sinaliza um afastamento cada vez maior, né? Já havia então um acordo comercial, porém ser aí o primeiro estado não europeu, né, como membro associado da União Europeia, já quer levar essa relação para algo, para um patamar superior.
8: Professor, você acha que essa notícia foi só uma coisa midiática ou tem como isso ser operacionalizado?
11: Talvez tenha um pouquinho de mídia nisso, né? Porém, o que acontece é que ficam muitas dúvidas, né? Acho que a gente tá com essa dúvida aí, vocês têm essa dúvida, eu tô com essa dúvida, acho que um pouco todo mundo tá com essa dúvida, né? Porque nunca aconteceu isso antes, né? A União Europeia nunca teve aí um membro associado. Então, o que seria esse membro associado, né? São várias perguntas que nós temos. Mas eles estão meio que construindo esse conceito, né? Um conceito em construção. Então, eles anunciam e vão, ao mesmo tempo, construindo isso, né? Então, a gente vai ver o que vai acontecer, mas sinaliza, né, uma aproximação cada vez maior entre eles, né? E a gente já vê, né, uma aproximação grande. Então, o primeiro-ministro do Canadá foi, né, até Bruxelas, ele participou aí de várias reuniões, né, foi recebido no Parlamento Europeu também, então fez um discurso, então coisas assim que não são comuns em relação a outros países, né? Então parece realmente que está havendo uma mudança, né, ou seja, uma novidade, né, em relação à União Europeia, e o Canadá seria o primeiro país a entrar nessa categoria, né, de membro associado não europeu.
10: O fato do Canadá ter capacidade de beneficiamento dos chamados minerais críticos, tanto que a gente lembra que muitos dos minerais críticos beneficiados hoje, que são usados pelos Estados Unidos, são beneficiados no Canadá. Esse fato pode ter ajudado a União Europeia a olhar para o Canadá e falar: opa, você vai ser o escolhido exatamente por causa disso. Eu estou olhando para o futuro. Então você vai ser muito útil. Pode ser isso?
11: Eu acredito que sim. Então, essa aposta da União Europeia mira muito no futuro, né? No médio, no longo prazo, né? Então, talvez reduzir a dependência europeia de outros parceiros aí de minerais críticos, terras raras, talvez até da China, né? Então, a gente tava muito falando dos Estados Unidos, mas falar de outros parceiros em que a União Europeia talvez não confie tanto como confia no Canadá, né? Existe uma confiança mútua muito grande entre a União Europeia e o Canadá. Então, talvez reduzir a dependência dos chineses também. E aí o Canadá, como um dos maiores territórios do mundo, né? Então, como é um território muito, muito vasto, né? Também é muito rico aí nos minerais críticos, as terras raras, que parece ser aí a bola da vez, né? Então, tem uma disputa também geopolítica e também econômica em relação a esse assunto. E acredito que o Canadá represente um pouco disso também.
8: A gente fez um episódio aqui sobre a descoberta do petróleo na província de Alberta, província canadense. E eu queria te perguntar como é que os interesses energéticos de Alberta, eles podem dificultar a aproximação do Canadá com a União Europeia. A gente sabe que a União Europeia tem as suas exigências ambientais um pouquinho acima da média.
11: Realmente, a União Europeia talvez seja, assim, a região do planeta com mais exigências ambientais, né? Então, relativamente acima da média, realmente, eles têm lá várias normativas ambientais importantes, né? Inclusive, o Mercosul sofreu muito para negociar o acordo Mercosul-União Europeia por conta das questões ambientais. Mas talvez o que amenize um pouco isso, é claro que o petróleo é o grande inimigo, né? Considerado pelos europeus o inimigo das mudanças climáticas, do aquecimento global, do efeito estufa, já que é um combustível fóssil, gera poluição, tudo isso, né? E eles estão tentando caminhar para a transição energética, porém, em um contexto, né, de conflito com da Ucrânia com a Rússia, os europeus apoiando ali em peso a Ucrânia, que é um membro agora, né, já associado e quer se tornar um membro da União Europeia, né, já em fase de aceitação, o que acontece é que houve uma redução da dependência, eles querem ter uma redução da dependência em relação à energia da Rússia, né, então especialmente o gás natural, e eles não estavam muito bem preparados para isso, né, claro que eles querem a tal da transição energética, né, ou seja, depender menos de gás natural, de petróleo, de carvão, desses combustíveis fósseis. Mas talvez parte da transição energética passe um pouquinho aí, né, por talvez aceitar um pouco mais o petróleo do que talvez, por exemplo, usar o carvão, né, que polui mais ainda. Então, eles ainda não estão preparados para essa transição total e talvez o petróleo seja uma solução um pouco para isso, né? O próprio Brasil apresentou já a descoberta do petróleo ali, a perfuração, por exemplo, na Foz do Rio Amazonas, como uma solução para a transição energética. Ou seja, não é do dia para a noite que nós vamos passar a usar 100% de energia limpa. Então, talvez essa descoberta do petróleo, inclusive, seja bem-vinda nesse sentido.
10: Professor, a gente pode estar entendendo essa aproximação entre Canadá e União Europeia também pela forma geopolítica, ou seja, pode ser o primeiro passo para o surgimento de um Ocidente mais descentralizado, aonde Washington, os Estados Unidos, deixa de ser o centro incontestável de decisões econômicas e estratégicas?
11: Olha, talvez sim. Não que eles vão, assim, excluir, né, os Estados Unidos, mas talvez, né, depender um pouco menos dos Estados Unidos ou ter um poder de barganha maior também em relação aos Estados Unidos, né, ou seja, os americanos talvez vão ser, vai ter uma aquela teoria que eu, como eu falei lá no começo, né, da balança de poder, ou seja, eles vão criando ali vínculos, né, para tentar criar soluções para que eles dependam menos dos Estados Unidos, né. A própria União Europeia tem investido, por exemplo, mais nessa questão geopolítica, né, mais em questões militares, para que um dia eles estejam preparados para poder tomar ações militares sem a ajuda dos Estados Unidos. Acredito que eles não estejam, assim, muito bem preparados ainda, mas talvez essa aliança com o Canadá, que já é um membro da OTAN, também possa diminuir essa dependência excessiva que eles têm dos Estados Unidos.
10: Seria uma forma da Europa conseguir resgatar um pouquinho da preponderância que ela já teve algum dia, um tempo atrás?
11: Talvez um pouquinho, né? Já que o Canadá, ele também é um país muito importante, né? Ele já tem, além da OTAN, uma outra aliança que eu não mencionei, é o G7, né? Que são 7 países mais industrializados do mundo, né? Então, o Canadá não é qualquer país, né? É um país bastante importante, né? É o principal aliado dos Estados Unidos aqui no continente americano e que está se afastando um pouquinho dos Estados Unidos, mas é um aliado muito importante, os G7, né? O G7 lá tem 4 europeus, Estados Unidos, Canadá e Japão, né? Os 4 europeus são justamente ali 3 da União Europeia, que é a Itália, a Alemanha, a França, e o outro é o Reino Unido, né? Que teve o Brexit, agora meio que se arrependeu, talvez volte. Mas aí temos então a Itália, a França e a Alemanha, que já tem essa parceria bastante antiga com o Canadá, né? Então, eles já têm parcerias em outros formatos, né? Em outras alianças que não a OTAN. Então, isso também é importante para a gente considerar aí, né? Nessa, talvez, tentativa dos europeus de enfrentar essa perda de protagonismo que vem acontecendo desde a Segunda Guerra Mundial, né? E daí eles vêm com essa integração europeia e talvez aproximando o Canadá, tentando evitar essa decadência, né? Então é uma forma que os europeus arrumaram aí de enfrentar essa queda de protagonismo no mundo.
8: Professor, como é que ficaria a relação do Canadá com a Rússia? Porque a gente sabe que a União Europeia é extremamente russofóbica.
11: Sim, os europeus, assim, especialmente ao apoiar a Ucrânia, né, eles tomaram uma posição muito forte de enfrentamento à Rússia e foram distanciando bastante, né. A relação do Canadá com a Rússia também passou por isso, né. Eu tinha mencionado agora há pouco o G7, né, o G7 já foi o G8. Então, quando acaba a Guerra Fria, né, e a Rússia começa a se aproximar do Ocidente, né, o G7 vira G8, né, com a entrada da Rússia. E com o apoio de todos eles, claro. E esse distanciamento que ocorreu, né, entre os europeus, entre a União Europeia e a Rússia, afetou também a relação com o Canadá. Ou seja, o Canadá foi favorável também ao afastamento em relação à Rússia no âmbito, né, do G8, que voltou a ser G7. Então, as reuniões passaram a ser realizadas sem a presença da Rússia. Então, essa aproximação maior, né, entre os europeus e os canadenses também pode afetar um pouco as relações com a Rússia, né, que já foram afetadas, né, no âmbito do G7. E também temos que lembrar a questão da OTAN, né? A questão da OTAN é outra questão bastante complexa na relação com a Rússia, e o Canadá é um membro da OTAN. Apesar de estar na América do Norte, né? Então tem esse distanciamento aí um pouco maior, não é um país europeu, né? Então ele não sente, talvez, né, ou alguma pressão daquela guerra que está ocorrendo meio longe, lá na Ucrânia. tão forte. Mas, né, os europeus pressionam tanto por meio da OTAN, por meio do G7, por meio de outras alianças. Então, e essa aproximação cada vez maior pode sim afetar, mas de forma indireta, a relação, né, dos canadenses com os russos.
10: A gente fez aqui no Mundioca recentemente um programa falando sobre a política que está voltada para o Ártico, já que com o degelo a gente tem novas rotas comerciais, e um dos temas que a gente debateu no programa foi exatamente: será que o que a OTAN quer é exatamente o que a União Europeia deseja? E aí eu te pergunto, com essa aproximação da União Europeia com o Canadá, seria uma forma de fortalecer essa disputa de interesses naquela região? Ou seja, a OTAN é uma coisa, mas eu, União Europeia, junto com o Canadá, agora queremos outra coisa e temos que ser mais ouvidos, ter mais peso em decisão?
11: É, talvez sim. É, essa aproximação da União Europeia com o Canadá deram um poder de barganha maior aí, tanto para os europeus como para os canadenses. Então, houve uma aproximação cada vez maior até que se chegou a um acordo, né, entre os Estados Unidos e a Dinamarca, por exemplo, em relação à Groenlândia. Então, agora talvez essa aproximação, né, não tenha mais tanto efeito nisso, porque já houve esse acordo, né? Então, parece que agora os membros da OTAN ali, né, entraram no acordo, especialmente a Dinamarca e os Estados Unidos, em relação à Groenlândia, que era o principal ponto de atrito entre a Europa e os Estados Unidos em relação ao Ártico. E agora os Estados Unidos, né, o Donald Trump vendeu isso como uma grande vitória para a diplomacia americana, que eles iam tomar conta da Groenlândia para sempre, né? Então, claro, talvez ele tenha exagerado um pouquinho ali, mas a Dinamarca continua, né, com a soberania sobre a Groenlândia, mas parece ser algo assim que para eles fecharem, né, o assunto, dizendo qual é essa região aqui, a gente quer que seja controlada em conjunto, talvez, pelos países da OTAN. Deu um certo sentido e talvez tenha feito até os Estados Unidos recuarem um pouco naquele desejo de anexar a Groenlândia, né? Então, talvez tenha funcionado um pouco essa aliança Canadá e União Europeia para conter um pouco esse ímpeto do Donald Trump de buscar a anexação da Groenlândia e aceitar um acordo ali em que a Groenlândia continue fazendo parte do reino da Dinamarca.
10: Mas o Donald Trump, quando fez o anúncio oficial, ele disse que a segurança da Groenlândia estaria a cargo dos Estados Unidos, sem data para isso finalizar. Não seria uma forma também dos Estados Unidos falarem assim: ó, opa, aqui quem manda sou eu e mais ninguém, não sendo OTAN, não sendo União Europeia, não sendo Canadá, não sendo Dinamarca, não sendo ninguém?
11: Sim, ele tentou vender o acordo como se os Estados Unidos tivessem anexado a Groenlândia realmente, né? Mas logo depois vieram os discursos ali do governo da Groenlândia em si, né? Do governo dinamarquês, ressaltando que aquilo foi um acordo e que todos estavam muito satisfeitos com isso, já que talvez, né, no fundo, o desejo de todos eles, né, eles chegaram ali num ponto comum, que era afastar não aliados da OTAN, né, talvez especialmente grandes potências que têm alguma pretensão ali, né? Então, alguns analistas mencionaram a China, talvez até a Rússia. Então, talvez o que tenha falado mais forte, né, depois dessas brigas todas entre Estados Unidos, entre Canadá, entre União Europeia, tenha sido assim: olha, a nossa região é essa, então vamos tentar fazer um acordo aqui para nos proteger de potências externas a essa região, que é essa região do Atlântico Norte, digamos assim, e especialmente ali do Ártico, né? Do Ártico e do Atlântico Norte, digamos assim.
8: Professor, é um pouco difícil acreditar que um país grande que nem o Canadá seja homogêneo. Será que todos os canadenses, eles concordam do Canadá fazer parte da União Europeia? E o que mudaria na vida do canadense com isso?
11: O Canadá é um país bastante heterogêneo, né? Então, um dos maiores países do mundo, apesar de ter uma população muito concentrada ali no sul, né? Na região da fronteira com os Estados Unidos, já que o restante do país é muito, muito frio, não tem tanta população, mas a própria colonização foi bastante heterogênea, né? Então, além da população originária, né? Os povos originários, teve essa briga entre os colonizadores franceses e os britânicos, né? E o próprio país ali convive com esse multiculturalismo bastante grande, também imigração mais recente. Então, tem opiniões diferentes, costa leste, costa oeste, talvez, por exemplo, o pessoal mais lá da costa oeste, né? Não se sinta tão próximo, se sinta mais próximo, talvez, do Japão, de países ali do Pacífico, né? Da costa do Pacífico. E aí, a costa do Atlântico, sim, né, teria uma aproximação maior com os europeus, né? Então, não, talvez não exista, como vocês bem lembraram, essa homogeneidade tão grande, né? E talvez uma questão que eu já levantei também é a questão do Quebec, né? em que os Quebecois, né, o pessoal do Quebec, que é uma província que fala francês, inclusive, tem essa aproximação maior, né, com os europeus, e especialmente com a França, né? Já o restante do Canadá fala o inglês, que é o inglês canadense, que é muito próximo do inglês americano, né? Convive mais com os Estados Unidos, enquanto o pessoal do Quebec se aproxima bastante da França. Mas numa briga, né, com os Estados Unidos, num atrito, né, com os Estados Unidos, eles já vão assumindo essa identidade meio franco-britânica, um pouquinho, né? Assumem aí esse protagonismo em defender um pouco essa relação com a União Europeia, essa aproximação. Né, mas isso não quer dizer que essa aproximação seja eterna, né? Isso talvez possa mudar, né? Mas por enquanto, o próprio

0: associado e aí tentar também cada vez mais se proteger ou trazer riquezas ou questões que cada um desses países poderiam agregar aos desejos da União Europeia?
1: Ah, boa pergunta, interessante, né? Essa visão de que seria um precedente, né? Ou seja, o Canadá é o primeiro, quem sabe teremos outros, né? A União Europeia, ela trabalha muito com as parcerias estratégicas, né? Então, um conceito que ela utilizava para determinar quem eram os melhores amigos, né? Os best friends aí da União Europeia, antigamente era parceria estratégica, ainda é. Então, por exemplo, o Brasil é um parceiro estratégico da União Europeia. Então, ela não chamava de membros associados, né? Ela falava em parceiros estratégicos. Então, ela usava isso para nomear alguns países do mundo. Então, países do G7, que são próximos, os BRICS, né? Como foi o caso do Brasil, né? E eu acabei estudando um pouco mais a questão do Brasil. Então, quem sabe, né? Vem aí novos membros associados, especialmente a esses que já são parceiros estratégicos, né? E talvez tentar seguir, né? Ou seja, quem quer ser, né? Quem deseja ser um parceiro estratégico do Canadá, membro associado da União Europeia, talvez tem que aprender um pouco o Canadá e seguir um pouco os passos, né? Então, ou seguir a parceria estratégica e que a parceria estratégica se transforme nesse status aí de membro associado. Então, o Canadá, por exemplo, fez o CETA, né, que é esse acordo de livre comércio, e depois virou membro associado. Talvez a Índia possa se aproximar desse conceito, né, outros países, o Brasil, né? Então, agora vai se construindo esse conceito, né? Mas sim, pode ser um precedente para que outros países do mundo se tornem membros associados, especialmente aqueles ali, né, que têm uma relação mais próxima, né, não só comercial, mas também política.
0: No caso do Brasil, professor, foram décadas negociando o acordo entre o Mercosul e a União Europeia. O senhor acredita que aí, nesse caso, o Brasil teria uma maior vantagem em ser um membro associado da União Europeia? Por exemplo, brasileiro tem o mesmo passaporte valendo na Europa para todos os lugares, espaço Schengen e etc e tal?
1: Olha, em relação ao Brasil, talvez seja um caso um pouquinho diferente do Canadá, né? Já que a gente está usando o Canadá de modelo, porque o acordo da União Europeia não foi com o Brasil, né? O Brasil é parceiro estratégico, mas por outro lado, o acordo comercial é com o Mercosul. Então já surge uma questão diferente, né? Então já tem essa peculiaridade, né? Apesar disso, né? Quem sabe aí, apesar do acordo não ter sido, né, fechado com o Brasil, ter sido fechado com o Mercosul, às vezes pode ser algo diferente, não tem relação com essa questão do Mercosul, mas o Brasil tem essa parceria estratégica, então essa parceria estratégica com o Brasil foi assinada no ano de 2007, né? Então já temos aí quase 20 anos de parceria estratégica Brasil União Europeia, né, que cobre área econômica, política, mas não é um acordo de livre comércio como é o acordo Mercosul-União Europeia, mas que pode levar a uma aproximação maior, né, mas assim, para direitos comuns, como talvez, né, chegar num passaporte, acho muito, muito difícil, né, o direito de ir e vir, mas já tem algumas facilidades, né, então o brasileiro não precisa fazer entrevista no consulado para ir para países europeus. Então já tem uma série de facilidades que é diferente da nossa relação com os Estados Unidos, né? Em que para conseguir o visto é um pouquinho mais difícil. Então a gente tem que ver o que vai acontecer, né? Acredito que a relação com o Canadá é um nível bastante superior, né? Atualmente a relação da União Europeia com o Brasil, mas talvez aí ver o que vai acontecer com o Canadá para depois de um tempo, né, ver isso acontecendo com outros países do mundo. Mas eu observaria bastante com atenção essa relação da União Europeia com o Canadá para depois aí pensar no Brasil. Mas o Brasil talvez possa seguir os passos, já que já tem um acordo comercial por meio do Mercosul, né, um acordo de livre comércio, e já é um parceiro estratégico há algum tempo. Apesar dessa parceria estratégica do Brasil com a União Europeia ter se esfriado um pouco, né, uma das questões é realizar reuniões de cúpulas anuais, cúpula anual, que não tem sido feita há alguns anos.
2: Professor, eu dei uma risadinha quando meu colega perguntou se países asiáticos, ou o Brasil, ou africanos, podiam fazer parte da União Europeia. Por quê? O Canadá é considerado um país de pessoas brancas, e nós não somos. Isso pesa porque na hora de fazer comércio é uma coisa, agora para dar cidadania aí é outra história, né?
1: Ah, com certeza, né? A União Europeia passa por uma ideia de abertura, né? Livre comércio, mas ao mesmo tempo, muitos analistas falam que talvez ela seja uma fortaleza Europa, né? Eles defendem ali entre eles uma livre circulação de mercadorias, de pessoas, etc. Mas em relação a outras partes do mundo, né? E aí especialmente, talvez América Latina, África, Ásia, etc., né? Eles vão se fechando, né? A questão migratória.

0: Olha, na Europa, atualmente ela está bastante difícil de lidar, né? Vários países europeus se fechando a migração, e até mesmo dificultando a aquisição de nacionalidade. A própria Itália, né, que tem muitos descendentes italianos, por exemplo, no Brasil, está ficando cada vez mais difícil para os descendentes italianos no Brasil adquirirem a nacionalidade. Então, realmente, né, pensar, né, que a União Europeia é só para os europeus. Né? Então, para ser membro mesmo, né, nem o Canadá é associado, tem que fazer parte do continente europeu, né? E aí os mais próximos, né, tem ali os países talvez dos Balcãs, né, Montenegro, né, ex-Iugoslávia, um pouquinho ali, mas também muito difícil. Então, as perspectivas, ou talvez os britânicos voltarem, mas realmente, para conseguir tudo isso, não, o Brasil não dá para sonhar muito, não. Eu acredito que só ali é quem tá por aí, nem os canadenses, né, talvez um pouquinho mais, mas, né, realmente o Brasil fica para trás do Canadá, acredito eu.
1: Tá certo, a gente teve o enorme prazer de conversar com o professor Demetrios Pereira, professor de Relações Internacionais da Escola Superior de Propaganda e Marketing. Muito obrigada por ter conversado com a gente, dividido o seu conhecimento, pelo seu carinho aqui com o Mundioca.
0: Obrigado a vocês, foi um prazer começar novamente.
2: Um grande abraço, professor, até a próxima.
0: Um abraço, até, tchau, tchau.
2: 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Dito isso, está na hora de dar tchau e até a próxima, pessoal.
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5: Hoje é quinta-feira, dia 8 de outubro de 2026. A ajuda militar americana a 8 das principais economias da região da América Latina, incluindo o Brasil, despencou para US$ 56 milhões, cerca de R$ 280 milhões no ano passado, o menor valor desde 2001. Ao mesmo tempo, o presidente Donald Trump pressiona esses países aliados a aumentar os orçamentos de defesa, comprar armas americanas e aderir a operações lideradas pelos Estados Unidos contra cartéis de drogas. O número de chaves do Pix cadastradas no Banco Central ultrapassou a marca de 1 bilhão em setembro, segundo informações da autoridade monetária. Isso representa um crescimento de cerca de 80 milhões de chaves neste ano, já que o total somava 920 milhões no final de 2025. A coligação Juntos para Mudar, Coragem para Reconstruir, do candidato Eduardo Paes, do PSD, anunciou que vai recorrer ao Supremo Tribunal Federal contra a decisão do Tribunal Superior Eleitoral, que definiu o resultado da eleição para governador do Rio de Janeiro. O grupo vai entrar com um pedido de medida cautelar para garantir a realização do segundo turno.
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5: A Avenida Brasil tem trânsito lento em direção à Zona Oeste, no Caju e também em Vigário Geral. No sentido centro, há retenção em Cordovil e no trecho entre Ramos e Manguinhos. Na linha vermelha, há retenções em vários trechos, desde o Fundão até o acesso à rodovia Washington Luiz, para quem vai no sentido Baixada. Agora, em direção ao centro do Rio, a lentidão começa a partir da linha amarela e segue até o acesso à Ponte Rio-Niterói. Paulo Fonseca, para o Radar Sputnik, pelo horário de Brasília, 3:02.
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1: E aí, apaixonados por história, beleza? Bárbara Pereira na área para revirar a história do Rio São Francisco. Em outubro de 1501, os navegadores portugueses Américo Vespúcio e André Gonçalves atravessaram as águas do Velho Chico e o batizaram com o nome do Santo Católico. De lá para cá, muita coisa aconteceu nesse rio gigantesco que nasce na Serra da Canastra, em Minas Gerais, e atravessa também os estados da Bahia, Pernambuco, Alagoas e Sergipe, sem falar nos seus afluentes. No episódio de hoje, vamos conhecer um pouco mais sobre a história do Rio São Francisco e saber como a transposição alterou a vida de quem é banhado por ele. Bora lá navegar por esse rio de quase 3 mil quilômetros? Agora, a nossa conversa é com o professor Ricardo Alexandre Santos de Souza. Ele é professor na Universidade Estadual do Sudoeste da Bahia. Professor, muito obrigada por aceitar o nosso convite para essa conversa aqui no Virada de História.
2: Obrigado a você, é um prazer participar da conversa com vocês.
1: Que bom. Professor, vamos para situar aí o nosso ouvinte, vamos falar um pouquinho nesse começo sobre de que forma o Rio São Francisco é visto pelas regiões por onde ele passa, né? Não só pela região, mas especificamente pelas cidades, enfim. O que que ele representa para essas localidades, para quem não conhece aí a história do Rio São Francisco?
2: Olha, o Rio São Francisco, ele é o rio que integra, né, o Brasil. Então ele passa por diversas cidades, atravessa regiões, né, e desde lá de Minas e subindo até o estado de Alagoas, até sua foz, ele atravessa a Bahia, atravessa diversas cidades que vivem em função do próprio Rio São Francisco, seja da pesca, seja da água, e mais agora, né, com a transposição das águas, o rio ganha um alcance muito maior dentro desse mapa brasileiro, e ele é um rio de transformação nacional realmente, porque a água, como vida, como geradora de vida, ela produz vida nessas cidades a partir da produção econômica, da pesca, da agricultura, enfim, ele é fundamental para a gente pensar o Brasil e a própria construção do Brasil em que ele está presente no sentido de ocupação dos sertões brasileiros. O Rio São Francisco foi fundamental na estratégia de ocupar esses sertões.
1: E ele tem também um viés cultural, né? Quando se fala das muitas culturas que atravessam essas localidades, o Rio São Francisco também tem essa presença, essa participação, né?
2: Ah, sim, com certeza, no imaginário cultural. E quando a gente fala de identidade, né, a gente está falando da construção nacional a partir do que, como as pessoas se veem e como elas se entendem culturalmente a partir do Rio São Francisco. Um dos grandes historiadores brasileiros do século XIX foi Capistrano de Abreu, e para ele o Rio São Francisco ele é fundamental, porque Capistrano ele percebe no Brasil, você tinha uma questão do litoral como aquela parte do Brasil que estava mais em contato com a metrópole, e essa parte com mais controle, um controle mais próximo da metrópole. Capistrano pensa a identidade brasileira, ou seja, essa questão da cultura nacional, de uma cultura construída a partir dos próprios elementos da terra, seja o indígena, seja o africano, seja o próprio europeu que chega aqui também, e nessa mescla ele vê o Rio São Francisco como fundamental, porque ele percebe que a penetração pelo São Francisco, ele chamava isso assim, a penetração pelo Rio São Francisco e a chegada do rio até o litoral, que ele chamava o corte pela hipotenusa, era como se fosse um triângulo. E nesse corte foi sendo introduzido o gado, que acabou também por ser uma cultura, né, muito importante para o povoamento dessa região. Porque Capistrano de Abreu pensava que as as entradas das bandeiras, né, elas se ocupavam muito mais em capturar os indígenas e levar os indígenas dali e não se fixar na terra. A partir do momento que é introduzido o gado por meio do Rio São Francisco nisso que ele chamava corte pela hipotenusa, você começa a fixar a população na terra e você começa também na própria cultura indígena local e dos escravizados ou fugidos, né, da escravidão e também de portugueses pobres a circularem naquela região e uma ocupação e uma formação de uma cultura local sertaneja que nasce a partir dessa penetração pelo Rio São Francisco. Então ele tem essa função também da ocupação dos sertões e de uma formação de uma cultura sertaneja que vem de longas datas a partir dessa penetração.
1: Agora, professor, quando foi anunciado que haveria ali o processo, as construções para a transposição do Rio São Francisco iriam ter de fato início, houve uma série de críticas em relação a esse processo, né? Críticas por conta de questões ambientais, críticas por conta de questões econômicas mesmo, né? De mexer em regiões ali que estariam consolidadas, segundo alguns críticos. O que de fato foi real e o que de fato, ou não, o que foi superado aí em relação às críticas e que não aconteceram?
2: Sempre que há um projeto que é tão ousado, muitas críticas são feitas e é necessário que se faça e também que se faça, tenha a medição do impacto ambiental que isso pode ter. É claro que às vezes, muitas vezes a intervenção, a gente está vivendo um momento no clima da Terra e que a gente chama de uma nova era, que é a era do antropoceno. O antropoceno seria um momento em que a humanidade tem interferido tanto na questão climática, na questão ambiental, que você começa a ter impactos, que são impactos que a gente já não consegue controlar. Né? Então, isso são exemplos que a gente tem visto com o derretimento das calotas. A gente está vivendo agora um El Niño, que é um El Niño sui generis, assim, num impacto muito maior do que teve em outros anos, com o aquecimento das águas do Oceano Atlântico. No momento em que foi pensada a transposição do Rio São Francisco, evidente que a melhor das intenções é você irrigar áreas em que a população vivia nessa escassez de água. E é claro que isso tem um impacto e que tem que ser medido e calculado e feito dentro de critérios científicos. Me parece que esse impacto, ele existiu em alguma medida, mas ele foi extremamente positivo no sentido de que um dos grandes temores é você dividir o rio e você, na verdade, enfraquecer o rio. O leito principal do rio não dá conta dessa divisão de águas para penetrar para áreas que não estavam originalmente no seu curso. Né? Isso poderia ter trazido um impacto muito grande para o Rio São Francisco, o que não aconteceu. O que a gente tem notícia é que esses novos leitos criados artificialmente, eles serviram bastante para a população que vivia mais longe do leito do rio e que produziu, assim, em termos de agricultura, de possibilidade de plantio e de riquezas mesmo, muito maior e sem causar um impacto tão grande quanto deveria. É claro que isso também precisa ser monitorado constantemente, ser monitorado em termos de pensar como de verificar a qualidade das águas, como que o rio está reagindo a todo momento, porque você cria novas caminhos para esse rio e você precisa monitorar isso, né? E inclusive garantir que as águas cheguem às pessoas que são realmente necessitadas. Né? A gente viu que teve em alguns lugares, por questão de má fé, algumas pessoas tentando desviar água para suas próprias terras, grandes latifundiários, para não abastecer e para abastecer preferencialmente suas terras e não em detrimento das terras de pessoas que estavam, pessoas com mais necessidade. Então também precisa essa vigilância constante para que o rio cumpra a missão no sentido de tornar aquela região uma região mais favorável economicamente. Então eu vejo com muito bons olhos essa transposição do Rio São Francisco e, é claro, é preciso ter sempre esse monitoramento para saber como que o rio está suportando todo esse novo empenho que está se demandando dele.
1: A gente sabe que um dos objetivos era garantir a água para consumo humano e principalmente a irrigação em regiões secas e tentar ali beneficiar famílias que não tinham, né, não tinham uma água potável à sua disposição, chegando à sua disposição. A gente alcançou esse objetivo, professor?
2: Em parte, sim. Pelo menos o que eu tenho notícia é que em parte isso se alcançou. E é como eu falei, é claro que tem regiões em que você tem alguns desvios de pessoas tentando se apropriar mais de água e não permitir que a água chegue a essas populações mais pobres, mas o que a gente vê e o que tem sido feito é justamente esse alcance maior do rio, o rio estender seus braços para essa população e uma população mais pobre. E a gente tem visto, assim, da própria população, muita felicidade de poder contar com água, que é algo que é uma carência que vem de gerações, né? A gente tem uma cultura sertaneja em que a falta d'água faz parte de toda, inclusive, uma poesia, né, do sertanejo deixando sua terra e por conta da falta d'água e da impossibilidade de criar o seu gado, outros moares e também de cultivar a sua terra e ter que abandonar a terra por causa do gado. Isso não, por causa da falta d'água. Isso não é um panorama que desapareceu, mas ele tem sido minimizado certamente com a transposição do Rio São Francisco.
1: E há nessa transposição uma certa, a gente discutir uma recuperação aí dessa população, da região, porque sempre quando se fala de Nordeste, tenta se atrelar à ideia de seca e o quanto essa região é abundante, não só, né, com o próprio Rio São Francisco, mas nas suas culturas, e também há uma discussão, né, professor, muito em voga para quem lida com o mundo, com as questões ambientais, de que não, o ideal é não impor a essa região, especialmente para o semiárido, algo que o semiárido não comporta, né? Você levar tecnologias que não tenham a ver com essa região, você tentar impor formas de manuseio dessa região que ela não vai abrigar, né? É tentar conviver com o semiárido. Era essa expressão que eu estava tentando aqui vir na minha cabeça, né? O quanto essa transposição está em sintonia com esse conceito, com essa ideia?
2: A cultura, ela é dinâmica. Então, o que vai acontecer? À medida em que você tem um regime de águas, que é um regime mais constante de águas e não um regime de escassez, evidentemente, essa cultura da escassez, ela vai se transformando. Mas uma coisa é impor uma tecnologia, uma cultura, impor de alguma forma algo que as pessoas não queiram. Mas o que a gente vê nessa região é que há um desejo por essa transposição, né? Tem regiões que gostariam de participar disso e que não foram, porque o rio também não dá conta de fazer tudo, né? Então você vê que na verdade, o sertanejo, ele tem o anseio por poder contar com água constantemente. E é claro que essa cultura, ela vai se transformando, e ela vai se transformando também na medida da demanda dessas pessoas, né? É claro que a gente vê culturas por exemplo, o cultivo da uva, né, inclusive para exportação, que é uma coisa que é absolutamente nova, né, e que está ligada não tanto ao pequeno sertanejo, mas a grandes produtores, mas que implica mudanças gigantes, né? Você implica mudanças de mão de obra, cultivo de um elemento que é completamente novo para essa região, introduzido, né? Então tem uma série de mudanças que vão ocorrendo e que algumas delas são muito positivas e outras podem ser negativas no sentido de que elas podem sufocar uma cultura local, uma cultura que já existia ali. Mas a gente não pode deixar de pensar o sertanejo, a pessoa que mora no semiárido, como agente da sua própria cultura. Então, quando essas novas possibilidades chegam com a transposição do São Francisco, essas pessoas também elas vão agendando, elas vão agenciando o seu viver. E a cultura, ela não vai apagar essa cultura do passado, mas ela vai sendo transformada. É preciso também se pensar na preservação da memória também, que é muito importante, né? Então, assim, esses centros de cultura, centros que possam divulgar a cultura sertaneja, a cultura local, elas são importantes, inclusive, para a construção o dinamismo dessa cultura. Porque, assim, se a gente pega uma cultura e a gente coloca ela no museu como na tentativa de preservá-la, a gente também congela ali, né? Ela fica como um lugar de memória sem a vida do pulsando nela. E a cultura, ela acontece com esse pulsar da vida. E o sertanejo, que já passou por tantas coisas, ele sabe muito bem como lidar com o novo e incorporar o novo. E a literatura de cordel, ela é um exemplo muito forte disso, né? Porque ela está sempre sendo atualizada com temas da atualidade e mantendo também essa cultura do passado. É um diálogo entre o presente e o passado, né? Você tem literatura de cordel desde falando de Lampião e do cangaço, você tem a literatura de cordel que está falando lá de Getúlio Vargas, você tem a literatura de cordel que está falando da internet e da computação e de Donald Trump e da política internacional. E essa atualização da cultura, ela mantém a cultura dinâmica também, né? Esse atualizar a cultura, ele faz parte dessa pulsação que a cultura precisa ter. E o que a gente precisa é não apagar a cultura local com uma cultura massificada, porque é diferente pensar cultura no sentido da cultura como uma coisa enlatada, massificada e injetada num lugar para ser assumida como cultura e deixar que a cultura tenha contato com o novo e floresça nesse novo lugar. Uma Insertões de Euclides da Cunha, um trecho que é muito bonito, que ele fala assim do sertão e de como esse sertão ele está marcado pela seca, e aí de repente tem uma chuva e esse sertão tudo floresce, né, como se fosse uma coisa quase brutal, de flores, de plantas de verde que surge de uma hora para outra, né? E essa cultura do próprio nordestino, do próprio sertanejo, ela tem essa adaptabilidade ao novo, e eu acho que a gente precisa deixar ver o que vai surgir daí, sem ficar impondo às populações que eles mantenham uma cultura que já não dialoga com a realidade deles num determinado momento, e nem impondo uma cultura massificada, mas deixando que essa raiz cultural ela se mostre em diferentes formas, né? E a gente já viu isso diversas vezes e tem visto diversas vezes com movimentos musicais, com movimentos de poesia, com pintores, né, do sertão, que trazem essa cultura e que o Rio São Francisco está sempre presente nela, né, como paisagem criadora também nesse lugar.
1: O senhor citou aí a uva, né, como um setor ali de que tenha sido beneficiado por essa transposição. Que outros setores o senhor acredita que tiveram vantagens aí em função da transposição? O que que as águas do São Francisco puderam fazer de melhoria aí em relação a cada localidade? Se tem algum polo mais específico que tenha se beneficiado? Qual é o cenário disso?
2: Eu não tenho estudo sobre a transposição e sobre esses polos produtores, né? Mas o que a gente vê é que no Rio, com a transposição do Rio São Francisco, e o que eu acho que é fundamental é que os pequenos agricultores, né, das culturas locais, eles começam a ter acesso a uma economia que começa com uma economia de subsistência, mas que eles começam a expandir também para uma pequena economia de trocas, e formando também grupos como cooperativas, e essas cooperativas elas produzem a ponto de comercializar, aumenta o comércio, aumenta a velocidade de circulação da moeda e possibilita também que essas pessoas tenham acesso a uma série de coisas que não tinham, e que também é muito importante para a gente pensar a relação de trabalho, né? A relação, por exemplo, o trabalho infantil, né? Como isso pode ser afetado por uma cultura e que permite uma maior disponibilidade de recursos do que tinha há algum tempo, há bem pouco tempo atrás. Então, quando as pessoas contam com uma maior possibilidade de recursos, elas conseguem sonhar com o seu filho entrar na universidade, com a sua filha entrar na universidade, com uma situação melhor, de melhor conforto. Então, essa capacidade de sonhar, e o sonho não como uma utopia, mas como algo que pode ser alcançado, eu acho que isso é fundamental, e isso é que faz realmente, o que me toca mais profundamente na questão da transposição do Rio São Francisco. Essa possibilidade dessa população ribeirinha, que há tanto tempo e que foi apresentado na cultura brasileira sempre como o sofredor, o forte que luta contra o semiárido, mas essa população ter a possibilidade de sonhar, e sonhos que são factíveis, sonhos que podem vir a acontecer.
1: O Rio São Francisco também é cenário de um turismo que pode também alavancar, né, professor?
2: Ah, sim, com certeza. Sabe que em 1879, o imperador Pedro II, ele trouxe um engenheiro, uma comitiva do engenheiro estadunidense chamado Milner Roberts, para verificar a possibilidade de navegabilidade do Rio São Francisco. O intuito era basicamente o comércio. Nessa comissão de 1879, havia o primeiro engenheiro formado na Escola Politécnica do Rio de Janeiro, o primeiro engenheiro negro, que era o Teodoro Sampaio, que era um homem negro baiano, filho de uma mulher escravizada da cultura jeje e de um padre, né, o padre Sampaio. E o Teodoro Sampaio, ele foi para São Paulo, depois, mais rapidamente, depois para o Rio de Janeiro com o seu pai, e ele teve possibilidade de estudar e se formar em engenheiro na Escola Politécnica. Quando ele estava recém-formado em 1879, ele foi convidado para fazer parte da equipe do Milner Roberts como segundo engenheiro para esse caminho de São Francisco. E ele se mostrou, ele sempre foi um intelectual e uma pessoa que ele circulou em muitas áreas do conhecimento. Então ele estudou muito de perto esse trecho do São Francisco, todo o caminho do São Francisco e que navegaram com vapores, e ele fez vários desenhos, várias descrições da população, descrições dos caminhos e tudo, e eu sempre que eu leio o Teodoro Sampaio e essa comissão, né, que passou pelo Rio São Francisco, eu penso exatamente isso, né, de como esse trajeto ele pode ser usado não só na perspectiva comercial, mas na perspectiva turística, né, de como o turismo é um empreendimento que a gente muitas vezes tem muito voltado para o litoral ou para a nossa floresta equatorial, e que o semiárido, assim, pela dificuldade do acesso, você não tem um turismo tão intenso por causa de toda a dificuldade de acesso. E o Rio São Francisco, ele é uma estrada natural nesse que atravessa o semiárido brasileiro, como Teodoro Sampaio fez em 1879. E a descrição dele é uma descrição de um engenheiro, de um homem que era voltado para etnologia, então ele se volta para as pessoas, para como as pessoas vivem e tudo isso, mas é sobretudo uma descrição de um lugar maravilhoso para se conhecer como turismo. A gente já tem bastante isso na Foz do São Francisco, né? Passeios turísticos ali na Foz, e é preciso pensar o turismo, é claro que de forma que seja ambientalmente equilibrada e também de forma que tenha um impacto positivo para a população local.
1: O senhor citou aí exemplos de como o Rio foi retratado na literatura, e o Rio também já é bastante retratado no cinema, né? Então a gente pode entender que as memórias de diferentes épocas do Rio estão aí sendo construídas a partir das artes também, né?
2: Com certeza, né? E como a gente estava falando também na literatura de cordel, na literatura, a gente tem o Rio São Francisco sendo retratado de diversas formas, e no cinema, enfim. A partir do momento que ele se coloca, né, e pela própria função geográfica dele como protagonista de que liga os caminhos, que fazem culturas se encontrarem, né? Ele tem esse potencial também de ser retratado nas artes, na pintura e no imaginário popular, né? Nas lendas, em como ele é retratado também nas localidades, né? Como o rio, ele tem à medida que a vida flui do próprio rio, como ele consegue ser também o protagonista em livros, em cinema, em literatura de cordel e numa série de coisas. A gente fala, o Rio São Francisco, ele é muito, assim, ele toca muito o imaginário do brasileiro. Eu sou do Rio de Janeiro, e então, assim, eu tive na minha criação um pouco contato com o Rio São Francisco, mas sempre a ideia do Rio São Francisco, o Rio São Francisco era uma ideia. E eu lembro que quando eu viajei de avião e indo para o Nordeste, e chegou um momento que o piloto falou: olha, estamos sobrevoando agora a Foz do Rio São Francisco. Eu olhei o São Francisco, eu comecei a chorar, eu fiquei muito emocionado da primeira vez que eu vi o Rio São Francisco, porque para mim era como se eu estivesse encontrando com o Brasil ali, era como se eu estivesse olhando o Brasil realmente de cima. E eu vejo isso, né, que tanto para a população que vive, né, essa população ribeirinha que vive próximo ao São Francisco, que vive no São Francisco, que vive do São Francisco, isso é muito forte. Mas para a população do Brasil em geral, o Rio São Francisco, ele faz parte de um imaginário, de algo que... E esse imaginário é o que gera né, a poesia, o que gera a arte, é esse imaginário que nos afeta, né? E a partir daí você tem toda essa construção do Rio São Francisco, às vezes por pessoas que nunca viram de verdade o São Francisco, mas tem essa imagem do São Francisco como algo que é fundamental na construção da nossa identidade como brasileiros. Nós não somos brasileiros por nenhum traço genético, nada nos diz que nós somos brasileiros, assim, no campo da natureza, da biologia, né? Mas o que nos torna brasileiros é comungarmos com certas identidades, que são identidades, memórias, que são coletivas, né? E o Rio São Francisco certamente é uma dessas memórias coletivas de brasileiros que nunca tiveram contato com as águas do São Francisco, mas que tem em alguma lugar da sua identidade essa percepção do São Francisco como um rio que corta o Brasil. Não sabe, pode até não saber o traçado do São Francisco exatamente como passa, mas tem essa sensação, né? Isso é claro, falando em termos muito gerais, mas eu acho que isso gera muita arte e muita poesia em torno do São Francisco. Sem falar que o próprio nome São Francisco, né, eu acho um nome muito feliz, né, que é uma personalidade, um santo que é voltado para a população, que é voltado para a população mais pobre, para os animais, né, que está muito ligado à questão da natureza também, né? Então, essa imagem do Rio São Francisco com a imagem da própria figura da personagem de São Francisco dentro da liturgia cristã católica, também eu acho que acaba sendo uma coincidência muito feliz.
1: É verdade. E que está muito relacionada à cultura nordestina, né? O quanto tanto São Francisco quanto o personagem São Francisco, né? O personagem religioso, ambos têm aí uma ligação forte com as diferentes culturas aí dos diferentes estados que compõem a região Nordeste. Professor, muito obrigada, foi uma ótima conversa, a gente aprendeu bastante. Esse foi o professor Ricardo Alexandre Santos de Souza, da UESB. Muito obrigada, viu? Volte mais vezes.
2: Obrigado a você, foi um prazer a conversa, sempre que precisar pode contar. Muito obrigado a você e ao público todo.
1: Tá certo, até a próxima, tchau, tchau.
2: Tchau.
1: A nossa conversa é com o professor José Gomes Ferreira, professor da UFRN, a Universidade Federal do Rio Grande do Norte. Ele é doutor em Ciências Sociais. Professor, muito obrigada, viu, pela sua disponibilidade em conversar com a gente.
3: Eu é que agradeço o interesse, é sempre importante também sermos chamados pelos veículos de comunicação social. A ciência precisa também dessa divulgação, agradeço.
1: Professor, vamos tentar dar um cenário aí para o nosso ouvinte sobre o Rio São Francisco, porque quem é da região Nordeste conhece relativamente bem, né, o Rio São Francisco, sabe o quanto ele é importante para essa região, mas para algum ouvinte nosso que seja de outra região, quem é o Rio São Francisco? Por onde ele passa?
3: O Rio São Francisco nasce lá em Minas Gerais e acaba depois atravessando, dividindo o país a meio, daí ter sido chamado até o Rio da União Nacional, uma vez que dividia literalmente o país em Grande Norte e em Grande Sul, lembrando que o próprio Nordeste, só a partir da década de 40, em termos estatísticos, é que passa a chamar-se Nordeste, que antes dessa componente era chamado, de facto, o Grande Norte. E o São Francisco é que marca as águas, é a divisória entre as duas grandes unidades do país na época, daí ser chamado, então, Rio da Unidade Nacional, não é?
1: E aí, essa ideia de transposição do Rio São Francisco, ela não é nova. O senhor mesmo fala num artigo seu que ela começa já lá no tempo do Império, ainda sob o governo de Dom João VI. O que se pensava já naquela época sobre a transposição do Rio São Francisco?
3: Essa época, que era o Rio São Francisco, que é lá na Península Ibérica, a cabeceira do Tejo, que depois vai se transformar temos de chamar de transposição, embora lá se chame transvase. O São Francisco é de 1818 e o transvase do Tejo é de 1823, ou seja, tem poucos anos ali de diferença. Tudo isto tem a ver com ideias pós-iluministas, da ideia da ciência e da tecnologia estarem ao serviço da dominação da natureza, só que obviamente não havia tecnologia, infelizmente não havia, senão se fariam com o São Francisco, não, podia não ser muito bom. Mas de facto começa lá em 1818, como a primeira ideia ainda no tempo de Dom João VI, vai progredindo depois, pois há o estudo encomendado já depois por Dom Pedro ou Alfeld, no sentido de saber afinal o que é o São Francisco, tanto na perspectiva da transposição como na perspectiva de ser usado enquanto canal de navegação, que sempre foi um problema também, sobretudo no semiárido nordestino, a questão da mobilidade, não é? E o rio também foi analisado, obviamente, nas perspectivas ecológicas, mas também nessa possibilidade, quer da transposição das águas, quer de servir de canais de navegação.
1: Essa ideia de transposição, já com Dom João VI, ela vai se manter, e o senhor também aborda no seu artigo que houve outras iniciativas de transposição, não iniciativas concretas, mas do ponto de vista do pensamento, entre os séculos 19 e 20. Quais foram essas iniciativas?
3: Sempre que houve grandes secas, sempre houve a tentativa de construir obra, ou grandes barragens, ou então mesmo a transposição. O mesmo vai acontecer depois com a criação do atual Denox, mas a grande iniciativa acaba acontecendo até já na década de 80, com o Mário Andreasa como Ministro do Interior, através do DENOS, Departamento Nacional de Obras e Saneamento, que chega a tentar convencer os governadores da região que a transposição era absolutamente necessária. Há uma célebre viagem que a mídia relata muito bem à Califórnia, ver como é que foi feito na Califórnia. Todo esse processo não faz parte desse artigo, mas faz parte da minha pesquisa, que ainda não está passado a artigo, mas há de facto também esse papel absolutamente decisivo. Depois o projeto posterior acaba retomando parte desse projeto do Andreasa. O Andreasa o projeto acabou não avançando por dois motivos. Alegam motivos técnicos, mas o principal motivo foi absolutamente político, já que o Andreasa era um candidato pelo próprio partido à presidência da República, mas na verdade depois acabou não sendo escolhido, e não sendo escolhido o projeto acabou não avançando. Esse foi o principal motivo, o projeto de Andreasa, mas foi de facto um momento em que a transposição esteve mais próximo de avançar. Aliás, algumas máquinas chegaram a ser colocadas em estaleiros, estive mesmo à beira de avançar, mas acabou com essa exclusão da colocação, como também candidato do partido, não chegou a ser eleito obviamente presidente. Isso não avançou então a transposição.
1: E aí essa transposição, a transposição efetivamente, ela ganha corpo nos anos 2000. Como foi esse processo?
3: O processo foi muito polémico. Na época não foi aliás, continua a ser um misto de polémica e um misto de mito, como de facto o Rio Salvador, que vai salvar o semiárido, pelo menos o nordeste semiárido, da questão das secas. Não foi de facto um processo consensual e acabou por... aliás, o próprio atual presidente Lula inicialmente rejeitava a transposição, e a entrada depois de Ciro Gomes para o governo que vai levar a uma mudança de posicionamento, e a transposição acaba avançando. Primeiro foi necessário criar até o próprio comitê de bacia principal relativamente a para haver participação social, para haver o estudo e tudo mais. Primeiro queria-se então o comitê de bacia. Há algumas sessões mais ou menos conflituosas. Começou a haver uma aceitação geral, um pouco nesta ideia de que a transposição vai resolver todos os problemas. Então a aceitação popular, de facto, aumentou muito com essa ideia desse avanço. Mas houve sempre duas ou três ou quatro ou cinco figuras, o professor João Abner, o João Suassuna, outras figuras que sempre foram muito reticentes relativamente ao avanço da transposição. Nem sempre, de facto, houve consenso, e agora talvez um pouco mais de consenso devido à questão climática, que há a ideia de que, de facto, precisaríamos de uma obra, não necessariamente esta obra, talvez esta obra tenha avançado com uma dimensão muito grande e com opções técnicas que talvez sejam duvidosas. A ideia de fazer uma transposição com canais abertos talvez não tenha sido a melhor opção, no semiárido, de fazer uma transposição, principalmente com canais abertos, com uma elevada evapotranspiração, talvez tenha sido um erro muito grande. E depois é a própria dimensão de várias barragens, de várias estações de elevação da água e tudo mais. Talvez tudo isso tenha sido muito sobredimensionado. A ideia que fica, isto no sentido de que o próprio Rio São Francisco, em alguns momentos de maior seca, também atravessa dificuldades, ou seja, a vazão prevista provavelmente nunca vai acontecer. Isso não vai acontecer, talvez tenhamos exagerado um pouco nesse dimensionamento da obra, pois ele obviamente encareceu todo o processo e vai suscitar algumas dúvidas, mas como eu digo, tem sido colocada também na perspectiva da adaptação climática e nessa perspectiva, como a questão climática se vem agravando, aqueles que mais que eram contra já são, não necessariamente a favor, mas já colocam essa possibilidade de facto ter essa função bastante importante no sentido de rechaçar um pouco a questão climática, tendo ali uma reserva de água, de outra forma o Nordeste não teria, e vamos esperar que seja verdade.
1: Pois é, o senhor já trouxe aí alguns pontos, né? Havia houve uma discussão muito forte por uma série de fatores, e aí eu queria trazer alguns desses fatores aqui com o senhor, porque havia a preocupação de alteração ali de ecossistemas, porque você vai mudar o curso do rio, vai, enfim, né? Vai fazer uma série de obras que vão alterar, né, aqueles ecossistemas ali ao longo de todo o rio. O que de fato trouxe de impacto ou não com as fases que já aconteceram dessa transposição?
3: E um pouco a crítica de ser também um elefante branco, ou seja, não serviu para nada, como o canal Alagoano numa primeira fase que também acabou sendo construído e teve ali vários anos sem servir para nada e foram milhões gastos, havia um pouco esse receio. Vamos esperar que isso não aconteça, embora depois o modelo de gestão deva ser colocada em prática eficazmente e os Estados tenham que pagar a sua cota parte. Já há alguns estudos que analisaram o efeito quer da poluição em si, quer da entrada de novas espécies que não fazem parte dos rios que acabam acolhendo água da transposição. Algumas pesquisas da UFCG e outras universidades e também da Pernambuco dão conta dessa transformação, não tanto do ponto de vista da mudança do clima em si, mas do ponto de vista da água, das bacias receptoras. Há de facto algumas pesquisas que sinalizam que de facto há ali uma transformação, quer do ponto de vista da qualidade da água, quer do ponto de vista das espécies que acabam sendo espécies invasoras para as bacias receptoras.
1: Bom, o que se esperava dessa transposição era exatamente conseguir levar água, né, ter ali um mínimo de segurança hídrica para cidades médias, ali o semiárido, como o senhor já citou. Isso efetivamente aconteceu?
3: Tecnicamente isso aconteceu, mas a transposição parte de um problema absolutamente basilar para todas as políticas públicas, que é a necessidade de participação social e a necessidade de ouvir os outros setores, ouvir os poderes intermédios. A transposição foi totalmente uma obra de cima para baixo. Não houve, de facto, diálogo. Ainda hoje, muitas das prefeituras ainda não adequaram até os seus próprios planos à água da transposição. E isso, de facto, tem sido, já nem se fala na questão dos Estados, isso tem sido um grande problema, essa falta de ouvir as partes interessadas para que, de facto, como é que elas iam receber a água da transposição, como é que se iam preparar, tudo isso não houve. Foi uma decisão absolutamente de cima para baixo, inserida no PAC, e não houve esse diálogo com as comunidades e com o poder público local e regional. Essa componente, há um outro artigo que eu tenho com colegas de outras universidades aqui da região Nordeste, em que nós analisamos o que é que foi feito às comunidades que entretanto foram realocadas e que água é que lhes chegou. O que nós concluímos é que, de facto, eles acabam sendo excluídos da água da transposição. Construíram as novas habitações, realocaram-nos para outras localidades, mas os territórios onde eles iam, estou falando das agrovilas, os territórios onde eles iriam produzir ainda têm problemas de acesso à água. Não têm água e já passaram vários anos, estou a falar sobretudo também do Eixo Norte, mas principalmente as agrovilas que nós analisámos no Eixo Oeste, passado vários anos, afinal, ainda não tinham acesso à água. Essa exclusão das populações, sempre assente naquela ideia de que a transposição vai ser para consumo humano e de sustentação animal. A questão é que a transposição tem sido também vista, ou sobretudo vista, no sentido da expansão da agricultura irrigada de grande dimensão e não necessariamente nessa pequena agricultura ou nessa pequena agropecuária. Ou seja, voltamos a ter problemas de justiça hídrica, de justiça social, que ainda não estão totalmente resolvidas e acho que importa, de facto, focar mais ainda na questão climática, que essas populações acabam sofrendo mais. Se não sofrem diretamente, acabam abandonando esses territórios e adicionando-se mais às pessoas da cidade, que depois não têm emprego e renda, têm uma vida bastante difícil se forem para as grandes cidades. Há que criar condições para essas comunidades se fixarem e continuarem a sua vida produtiva com agricultura familiar ou com outro tipo de produção, no sentido de não só garantir a soberania alimentar, mas ter garantia hídrica, ter um futuro, também de alguma renda para que consigam sobreviver. Não basta construir casa, é preciso dar um pouco mais, que as pessoas sempre trabalharam a terra, precisam de facto dessa água para continuar a trabalhar a terra.
1: Quando o senhor diz isso, o senhor também fala das famílias remanejadas, porque houve uma discussão intensa também em relação às cidades que deveriam, deixariam de existir por conta da transposição. O senhor fala das cidades que receberam esses recursos hídricos ou das famílias remanejadas?
3: Estou falando essencialmente das famílias remanejadas nas chamadas agrovilas, não é? Em algumas cidades foi positiva a transposição, para quem tem memória do momento de março de 2017, para quem tem memória, Campina Grande estava em colapso, não tinha água. Se a água não chegasse naquele dia ao Boqueirão, que é a barragem que recebe, se a água não chegasse ao Boqueirão, em Campina Grande as pessoas tinham que sair da cidade, não tinha hipótese de fornecer água, quer Campina Grande, quer as cidades em redor. Estavam num momento de total colapso, porque foi no contexto da grande seca 2012-2017, estavam de facto no colapso e a água da transposição permitiu esse alívio. Mas relativamente às pequenas cidades, ou sobretudo pequenas comunidades, foram remanejadas a situação. Espero que entretanto tenha havido avanço, ou pequenos avanços. Nós fizemos uma visita há um ano e pouco lá na zona de Monteiro. Não sei se entretanto essa solução já foi resolvida, mas de facto as famílias que entretanto foram remanejadas para agrovilas, nos primeiros anos não tiveram de facto acesso à água e ainda não estavam tendo. Vamos ver se isso se resolve, que elas precisam dessa água, né?
1: Do ponto de vista socioeconômico, professora, houve ali alguns setores que foram beneficiados efetivamente nisso? Porque há quem visita, diz que o turismo foi bastante fomentado nessa região. O que de fato trouxe de desenvolvimento para determinados setores nessa região?
3: Eu acho que essa questão do turismo tem que ser bem analisada. Talvez até seja mais o turismo que visita a própria obra da transposição, que de facto tem muitos canais e muitas barragens. Nota-se muitas pessoas, às contas de muitas pessoas, obviamente, a visita. Obviamente em cidades como Campina, que eu já citei, a água teve vantagens e a água é absolutamente necessária para o São João e para outras atividades turísticas. E nessa perspectiva, sim. Tem havido algum fomento da agricultura, não sei até que ponto já está, de facto, já há avanços significativos, mas obviamente se o objetivo era fomentar a agricultura, tem havido avanços, sobretudo no eixo leste, no eixo norte, como acabou vindo mais tarde, isso talvez ainda não se note, mas o eixo norte já tinha, de facto, também essa exploração agrícola e outras atividades, mas sobretudo a agricultura no Val do Açu, que sofreu muito com a grande seca, vai ter na transposição uma reserva de água bastante significativa, que acaba sendo complementada com, quer com a barragem Armando Ribeiro Gonçalves, que é mais próxima, quer depois uma segunda barragem de reserva, que é a barragem do Oiticica. A ideia do Oiticica é ter de facto também produção agrícola local e servir de segundo reservatório à grande barragem Armando Ribeiro Gonçalves, e estou-me a referir essencialmente ao Rio Grande do Norte, que é aquele que eu acompanho mais. Há também o chamado ramal do Apodi, que ainda não está totalmente operacional, e a ideia do ramal do Apodi é desviar a água para o Val do Apodi para a produção da agricultura, e a expectativa já é uma área de facto em que a agricultura é bastante importante do ponto de vista socioeconómico, e esse reforço de água vai, a breve trecho, de facto ser extremamente importante para os, já não são pequenos produtores, já são pelo menos médios produtores grandes, e isso é extremamente importante, quer para o Rio Grande do Norte, quer para o Nordeste.
1: Bom, o senhor fala no seu artigo que há toda uma disputa em torno de quem construiu efetivamente, de quem foi o responsável pela transposição do Rio São Francisco. Se teria sido o governo Lula, né, em suas várias fases, ou se foi o Michel Temer que toma para si, né, esse título, vamos dizer assim. Quem é o vencedor?
3: Essa disputa de quem é que de facto concluiu, pelo menos a transposição continuou, não terminou com Temer. Mas no caso de Temer tivemos de facto uma primeira inauguração lá em Monteiro com o presidente Temer na época, e na altura a Lula, que não era candidato, era só o membro da oposição, também fez uma chamada inauguração popular da transposição. Já na época de facto havia muito essa reivindicação, mas isso continuou no Eixo Norte, como houve uma... Essa inauguração...

0: Nordeste sair da pobreza, já que se vincula a ideia de grande infraestrutura hídrica, a ideia de desenvolvimento, como se vincula a tudo isso, obviamente que a paternidade acaba sendo reclamada por vários dos protagonistas políticos do país, especialmente aqueles que estiveram mais fortemente ligados, quer ao lançamento da obra, quer depois à fase de inauguração dos vários eixos e das várias ramais e subobras. Há essa reivindicação por causa desse simbolismo. Esse simbolismo significa voto, não é? Nós sabemos disso, ou pelo menos do ponto de vista da argumentação política, da campanha política, pode significar voto. Então houve sempre, desde a inauguração lá em 2017 até 2022 e posterior, houve sempre essa disputa de quem, da paternidade da obra.
1: O senhor fala no seu artigo que ao longo desse processo houve também posições contrárias, né, de estados. O senhor cita Minas Gerais e Bahia. Por quê?
0: Obviamente que são estados que acabam ficando, não digo deficitários relativamente à água, mas ficam preocupados com o curso do próprio Rio São Francisco, no sentido de quer da geração de energia, quer depois do equilíbrio ecossistémico dentro do próprio rio e de todo o bioma adjacente. Há sempre essa preocupação, uma vez que estamos, o rio não aumenta de vazão. Se o rio não aumenta de vazão, estamos retirando água. Um rio já tem de facto uma vazão deficitária em muitos períodos, e isso é uma preocupação do ponto de vista socioeconómico para esses, em particular para esses estados, mas também para os estados depois, até jusante da própria transposição, Alagoas, Sergipe, etc., até desaguar. Questões de salinidade, questões de produção de energia, acaba sendo de facto uma grande preocupação que vai beneficiar quatro estados, e nós sabemos quais são: o eixo leste, Pernambuco e Paraíba, e o eixo norte, Ceará e Rio Grande do Norte, mas depois, obviamente, a vazão não vai, ou do que outrora chegava ao Atlântico, não vai chegar. E isso, e a disponibilidade para a produção de energia também não vai ser a mesma. Há que gerir depois aí, em períodos de deficitários, há que de facto gerir muito bem todo esse processo.
1: O senhor falou que o Rio, a transposição não está concluída, né? Ela tem fases concluídas. Quais foram as fases já concluídas e em que pé está esse processo hoje?
0: Basicamente estão concluídos o eixo norte e o eixo leste, não é? Mas depois há um conjunto de ramais, e não me pergunto quais são, porque eu nunca mais termino. E acho que talvez o próprio Rio não tenha. A água que o próprio rio, em excesso, não vai conseguir chegar a todos esses ramais. Há muitos ramais praticamente em todos os estados, e como eu referi no caso do Rio Grande do Norte, tem Tapodite, tem vários outros ramais também no Ceará e na própria Paraíba, e em Pernambuco, não sei se já concluiu, mas sei que também na Paraíba ainda está em construção pelo menos um ramal, no sentido de chegar até água mais ao litoral. Como essa obra se vincula a uma outra discussão trazida por alguns autores, que afinal a indústria da seca é também a indústria da grande construção civil, há quem diga que de facto essa obra não vai ter fim, porque há sempre a necessidade de alimentar essa indústria da construção. Então, mas essa é uma discussão à parte, mas não deixa de ser importante todos estes processos de transparência e toda esta discussão que deve ser mais abrangente, não pode estar alheio esses avanços dos vários ramais, e há um momento em que temos que nos perguntar se o rio vai ter água para tanto ramal. Eu acho que a grande questão para o futuro, e este último ano já se considera que não, provavelmente com El Niño se afetar do ponto de vista da seca ao Nordeste, talvez a transposição não chegue nem para os eixos Norte e Centro e Sul, quanto mais para e leste, quanto mais para alimentar vários ramais, que obviamente saem desses dois eixos.
1: Só para o nosso ouvinte poder entender, se eu puder dar um panorama desses dois eixos, o que foi o eixo norte, o que compreende o eixo norte e o que compreende o eixo leste?
0: O eixo norte, a água é captada no São Francisco e chega, creio que a Salgueiro, lá em Pernambuco e Monteiro, na Paraíba, e o eixo norte, em contrapartida, depois segue em canais, no caso da Paraíba, segue para a barragem do Boqueirão, que é a água que alimenta Campina Grande e outras grandes cidades. No caso do eixo norte, tem uma parte do eixo que vai alimentar o circuito das águas lá no Ceará, e tem outra parte que vai desaguar diretamente no rio Piancó-Piranhas a sul, ou seja, no Rio Grande do Norte. Tem comportas para medir essa água, tem formas de fazer tudo isso, mas são basicamente 700 quilómetros entre esses entre esses dois eixos que acabam

0: cada um deles contemplar dois grandes estados com duas grandes extensões. Depois tem um conjunto de barragens enormes e um conjunto de canais, mas é sobretudo esses dois estados em cada eixo que importa salientar que se tem demandas semelhantes do ponto de vista do clima semiárido.
1: Bom, José Gomes Ferreira, professor da UFRN, a Universidade Federal do Rio Grande do Norte, foi uma ótima conversa sobre, não é um episódio só, porque é um processo, né, de transposição, não se deu em um momento só, sobre o Rio São Francisco. Aí o senhor nos trouxe ótimas notícias e também algumas preocupações que precisamos continuar mantendo em relação a essa transposição. Muito obrigada, viu?
0: Eu é que agradeço. Muito obrigado.
1: Até a próxima. Pessoal, espero que tenham curtido esse episódio. 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Obrigada pela companhia de sempre, um forte abraço e até o próximo Virada de História.
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1: São 4 horas em ponto, para você uma ótima tarde, seja muito bem-vindo, seja muito bem-vinda, esse é o Entretanto, porque toda notícia tem outro lado, sempre a partir de 4 horas da tarde, até as 6 da noite, na Rádio Sputnik Metropolitana, em 80.5 FM, nas nossas plataformas digitais, o site da Sputnik Brasil, noticiabrasil.net.br e também no site da Rádio Metropolitana, o endereço é metropolitanario.com.br, metropolitanario.com.br. Os destaques do Brasil e do mundo a partir de agora, nessa quinta-feira, dia 8 de outubro de 2026. Comigo, meu parceiro Leonardo Macaxeiro. E aí, Léo?
2: Tá tudo bem, Maurício?
1: Boa tarde.
2: Boa tarde pra você, boa tarde a todo mundo que nos ouve. O Entretanto tem produção de Carlos Júnior, na operação de áudio, Renato Silva, na operação de vídeo, Isaac Roberto. Também está por aqui o nosso analista de assuntos políticos nacionais e internacionais, nosso Rafael Machado. Rafa, boa tarde para você, boa quinta-feira.
3: Boa tarde, Léo, Maurício, toda a galera da rádio, boa quinta-feira para vocês. Como sempre, estamos aqui com muita coisa acontecendo no nosso país e certamente no mundo também, para a gente poder comentar.
1: São muitos os destaques desta quinta-feira, Rafael Machado, uma ótima tarde para você, vamos juntos, lembrando que também temos a presença do Danilo Bragança é doutor em ciência política pela UF, Universidade Federal Fluminense, mestre em relações internacionais pela UERJ, Universidade do Estado do Rio de Janeiro, além de professor colaborador da UF. Lembrando que, entretanto, é uma produção da Sputnik, agência de notícias russa. Vamos aos destaques, Léo.
2: Vamos lá, Maurício. Olha, TSE nega registro de candidatura de Garotinho e abre caminho para a vitória de Douglas Ruas. Flávio Bolsonaro quer o fim da reeleição, mas defende mandato de 5 anos. Após críticas, comitê diz que Janja segue na campanha de Lula. Conflito com o Irã vai terminar em breve, é o que diz Donald Trump.
1: Essas e outras informações, destaques também da cidade do Rio de Janeiro, as notícias da nossa cidade, a previsão do tempo para essa quinta-feira, para o restinho do dia, para o fim de semana. Você fica por dentro aqui, claro, as informações do trânsito para você que dá carona para gente no seu rádio 80.5 FM. Você que está acompanhando a gente na live com imagem, está vendo as imagens aqui do nosso estúdio da Rádio Metropolitana, você acompanha também as imagens dos principais pontos da cidade por meio das câmeras do Centro de Operações da Prefeitura do Rio de Janeiro. Daqui a pouco isso e muito mais para você aqui no Entretanto. O programa já está no ar, seja bem-vindo, ótima tarde.
4: Brasil adentro.
2: O Tribunal Superior Eleitoral decidiu hoje, por 5-2, negar o registro da candidatura de Antônio Garotinho, do Republicanos, ao governo do Estado do Rio, no primeiro turno das eleições do último domingo. Os ministros também decidiram que Garotinho não poderia desistir do recurso que apresentou para tentar liberar sua candidatura. Na discussão sobre o destino dos votos recebidos por Garotinho, a maioria dos ministros decidiu por considerar nulos os votos recebidos por ele. A decisão abre caminho para a vitória do candidato Douglas Ruas, do PL, no primeiro turno. Com a anulação dos 274.411 votos recebidos por Garotinho, haverá uma retotalização do resultado das urnas. E é com esse assunto que a gente começa o Entretanto de hoje.
4: Abre aspas.
2: Na prática, Ruas deve ser declarado eleito governador do estado no primeiro turno, sem a necessidade de uma nova votação no dia 25 de outubro. O total de votos atribuído a Garotinho corresponde a 3,17%. No domingo passado, Douglas Ruas teve 4.271.199 votos e apareceu com 49,27% dos votos válidos. Paes, que é o segundo colocado, recebeu 3.706.984 votos, ou 42,76%. Já Garotinho teve equivalente a 3,17% dos votos. Sem os votos de Garotinho na base de cálculo, o percentual dos candidatos subiu, Com isso, Ruas passou a ter 51% dos votos válidos, o que deve fazer dele o governador eleito em primeiro turno. Em setembro, o Tribunal Regional Eleitoral considerou o garotinho inelegível, porque ainda estaria sob efeito da condenação por improbidade administrativa, dano ao erário e enriquecimento ilícito de terceiros. Votaram pela anulação dos votos no TSE o relator, Floriano de Azevedo Marques, além dos ministros André Mendonça, Estela Aranha, Dias Toffoli e Cássio Nunes Marques. Os ministros Vilas Boas Cueva e Sebastião Reis Júnior divergiram, encerrando o placar em 5-2. Em nota, a coligação do ex-prefeito do Rio, Eduardo Paes, que terminou a disputa na segunda colocação, informou que vai recorrer ao Supremo Tribunal Federal para garantir a realização do segundo turno da eleição para governador do estado do Rio de Janeiro. Quero trazer o Rafa para pedir a opinião dele sobre esse assunto, Rafa. Há uma brincadeira aqui no Rio de Janeiro que diz o seguinte: olha, o Rio não é para amadores. E quando a gente fala em política, a coisa fica ainda mais complexa. A grande parte dos últimos governadores aqui do estado acabaram na prisão, o Cláudio Castro afastado, ainda respondendo a uma série de coisas, e essa eleição, ao que tudo indica, ainda vai ter muita coisa para acontecer até uma decisão final. Queria entender com você o seguinte, Rafa: mais de 274 mil pessoas saíram de casa, foram às urnas, votaram no garotinho e votaram porque o número dele estava lá na urna. É correto agora decidir que esses 274 mil votos não valem?
3: Bem, eu tenho a impressão de que essa... Sempre me incomoda essa excessiva judicialização das eleições brasileiras, né? Tornou-se cada vez mais comum tentar ganhar a eleição no tapetão no Brasil. Existe algo aí de justiça poética nisso que está acontecendo, pelo fato de que foi o próprio Eduardo Paes que tentou derrubar a candidatura do garotinho, com argumentos, às vezes até talvez um pouco artificiosos, né? Porque a gente está falando de condenação de quase, me parece, né? De quase 20 anos atrás. Então ele questiona isso, né? Ele questiona o fato de que ele, de fato, ele já ficou um tempo sem poder participar de eleições. Ele questiona o fato de agora quererem dizer que ele ainda está inelegível. Como eu falei, quem fez isso foi o Eduardo Paes. Eu penso que quem tem que opinar é o povo na hora de votar, né? Mais do que o judiciário. Porém, bem, o Eduardo Paes, ele entrou com esse pedido, né? Ele não queria que o garotinho participasse. Ele, inclusive, durante, né, debates, ele parecia um pouco preocupado de enfrentar diretamente o garotinho. Agora tá acontecendo, não era aquilo que ele queria, ou bem, ele queria uma coisa, mas não quer as consequências daquilo que ele começou. Então, assim, eu, de modo geral, eu penso que a gente deveria diminuir a interferência do judiciário nas eleições, de um modo geral, mas aquilo que tá acontecendo no Rio de Janeiro é merecido, é justiça poética, né? Ele tentou garantir a vitória dele na base do tapetão. Ele achou que eliminando o garotinho da disputa ficaria mais fácil para ele, ele se beneficiaria, e agora acabou acontecendo exatamente o oposto. Então, assim, eu acho que a gente deveria construir algumas modificações no sistema eleitoral brasileiro para tornar menos fácil, né, nos 45 do segundo tempo, repentinamente, aquelas pessoas, né, que foram democraticamente exercer o seu direito a voto, tem ali a sua voz eliminada, a sua voz anulada. Porém, considerando que por enquanto é assim que funciona, nesse caso específico acaba sendo merecido, porque foi o próprio Eduardo Paes que colocou, que movimentou essa possibilidade.
1: Agora, Rafa, tem um outro lado da moeda, né, que acho que a gente vale tentar refletir e analisar, que é o papel do judiciário em meio às disputas eleitorais, às disputas políticas como um todo, né, e A gente está falando aqui de uma justiça que tem como objetivo justamente organizar o meio de campo, né? E não necessariamente interferir para definir destinos, para definir resultados, né? O que a gente vê é mais uma amostra de que o judiciário, de certa forma, interfere e poderia ter agido antes mesmo desse processo eleitoral começar, né? Afinal de contas, você destacou bem na tua abordagem inicial, é uma ação de tem mais de 20 anos, é da época em que o Antônio Garotinho era secretário estadual. Durante o mandato em que a esposa dele, Rosinha Garotinho, estava à frente do Palácio Guanabara, e a gente está tratando de uma eleição estadual em que a gente tem aí nomes em menor quantidade, né? Se a gente for comparar, se a gente for analisar uma eleição municipal, né? A gente tem milhares de municípios pelo Brasil. E fica difícil analisar com celeridade cada questão que é levada para o tribunal. Mas a gente está falando de estados, né? E não são, enfim, a quantidade é bem menor de casos para analisar. E devido, enfim, levando em conta a importância do estado do Rio de Janeiro, não acha que a justiça eleitoral tratou com desdém o estado e, por consequência, não tratou com desdém o eleitor do estado do Rio de Janeiro?
3: Bem, eu penso que em alguma medida a gente pode considerar dessa maneira. Infelizmente, muitas vezes, na verdade, o judiciário ele acaba agindo de uma maneira em que parece que talvez ele esteja conduzindo certos casos um pouco de costas, né, para a população. É claro que quando a gente pensa na necessidade de um judiciário que não ceda a pressões, a gente está pensando exatamente em um judiciário que, tal como, né, tem na estátua, é cego, surdo e mudo. Porém, por outro lado, exatamente, eu acho que pode haver muita coisa a ser reformada na maneira pela qual o judiciário interage especificamente com as eleições, né? Porque ao longo dos últimos anos, especialmente, a gente tem visto um aumento de casos em que, ao invés das eleições serem decididas na urna, que é aquilo que a gente espera, né, no sentido de uma democracia, as eleições acabam sendo decididas ali no VAR, por assim dizer, né? Ou seja, no martelo do judiciário. A gente vê, por exemplo, em alguns casos, especialmente assembleias estaduais, ocasionalmente no Congresso, um ou outro deputado eleito que às vezes perde o cargo não propriamente por um crime, porque aí não tem nem o que questionar, mas por circunstâncias às vezes nebulosas que são judicializadas, né? Quebras de decoro. E aí eu fico pensando, cara, a quebra de decoro, essa lógica, é algo tão enevoado, nebuloso, e às vezes 1 milhão de pessoas votou num determinado deputado, e aí esse 1 milhão de pessoas, né, 500 mil pessoas ou 100 mil pessoas que sejam, mesmo menos, a voz delas é anulada, o voto delas não valeu nada, porque seja dentro do próprio ali pelos pares, ou o que é muito mais comum, às vezes alguém é inocentado na Câmara, na Assembleia, mas judicializam, um partido de oposição judicializa, e aí a pressão aumenta e às vezes se consegue eliminar ali um mandato. Então, assim, tem acontecido vários casos, né? Ou como, por exemplo, muitas vezes uma eleição decidida, como eu falei, no VAR, né? Por uma ação judicial, que aí vai e vem, né? Porque também é claro que a própria postura do Eduardo Paes é extremamente questionável, né? De até ter também demorado um pouco para poder ir atrás dessa questão do Garotinho, mas será que a própria questão do Garotinho não deveria ter sido solucionada ali em uma semana após o registro da candidatura dele? Né? Então tem uma série de coisas aí que acabam prejudicando o próprio andamento das eleições, e aí a gente tem esse tipo de decisão que acaba sendo uma decisão mais judicial do que propriamente eleitoral.
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1: São 4:16 de volta com Entretanto aqui na Rádio Sputnik Metropolitana em 80.5 FM. Vamos Brasil adentro, ainda trazendo os destaques do noticiário dessa quinta-feira. Hoje tem pesquisa, essa é a primeira pesquisa para o segundo turno das eleições presidenciais. O Datafolha divulga logo mais, está marcado para depois das 6:00 PM a primeira pesquisa de intenção de voto para o segundo turno entre o senador Flávio Bolsonaro do PL e o presidente Luiz Inácio Lula da Silva do PT. A gente lembra que no primeiro turno Flávio liderou com 47% dos votos válidos contra 45% de Lula, uma diferença aí de quase 2% na disputa mais apertada da história recente. E vale ressaltar, né, que a abstenção foi de 21% do eleitorado apto, equivalente a cerca de 33 milhões de eleitores, o que acaba tornando esse segundo turno ainda mais disputado entre os candidatos. Esse levantamento que vai ser divulgado hoje ouviu 2.520 eleitores entre os dias 6 e 8 de outubro, com margem de erro de 2 pontos percentuais, levantamento registrado no Tribunal Superior Eleitoral. Rafael Machado, analista de política nacional e internacional aqui com a gente no Entretanto, queria saber de você o que pode impactar na pesquisa de hoje. A gente, desde o domingo, teve uma série de fatos, a declaração do candidato Flávio Bolsonaro do PL falando de mudança da Constituição, o que acabou gerando insinuações de que estaria planejando medidas impopulares em relação a direitos trabalhistas, a mexer em algo que já estaria consagrado pela Constituição de 1988, e gerou também uma série de manifestações populares se posicionando em favor do candidato do PT, do candidato à reeleição, Luiz Inácio Lula da Silva. O que que pode impactar na tua avaliação numa mudança de cenário, de leitura de cenário aí da disputa presidencial nessa primeira aí do segundo turno? Acho que essa diferença pode diminuir, enfim, apesar de pesquisas em muitos casos não refletirem a realidade do voto, que aconteceu em muitas do segundo turno, né?
3: Pois é, a própria Datafolha, ela errou um pouquinho, pelo menos, né, na avaliação que ela fez de como seria primeiro turno. Então a gente vai evidentemente fazer a análise dessa pesquisa quando ela sair, ao mesmo tempo aguardando outras também para ir comparando as várias pesquisas para a gente ter uma noção um pouco melhor. Porém, eu penso o seguinte, historicamente, quando a gente analisa as disputas eleitorais brasileiras, na maioria dos casos, há uma diminuição na participação do primeiro turno para o segundo turno, o que evidentemente acaba sendo um problema para o Lula, né? Então, o grande desafio do Lula é tentar convencer as pessoas a fazerem o contrário. Ao invés de, olha, meu candidato era um outro candidato, meu candidato não avançou, então não vou nem sair de casa, ele vai ter que convencer o oposto, aqueles que votaram nos candidatos menores a lançarem seu voto no Lula, bem como aqueles que nem no primeiro turno compareceram também a votarem no Lula, o que me parece um desafio bem grande, um desafio bem significativo. De um modo geral, a gente tem que considerar, pelo menos por enquanto, que o favorito, né, para o segundo turno é o Flávio Bolsonaro. Eu acho que, quando a gente olha, por exemplo, já recebeu apoio do Caiado, me parece que saiu uma pesquisa indicando, também não sei qual que é aí a credibilidade, por assim dizer, dessa pesquisa que saiu, mas indicando, por exemplo, que você vai ter ali 50% do eleitorado do Renan Santos indo pro para o Flávio Bolsonaro. Você vai ter aí uma parcela de 25% votando nulo e 25% votando no Lula, né? Então tem ali uma transferência de voto, mas é pequena. Um eleitorado do Cury provavelmente vai seguir números talvez até parecidos com esse do Renan Santos, ou talvez um pouco mais favoráveis ao Lula. É difícil ele conseguir tirar votos em relação a desses candidatos menores, né? Por enquanto eu ainda não vi muita coisa do Lula que servissem como trunfos, então talvez se esteja aguardando também até a aprovação da PEC da escala 6x1 para ver se isso causa um impacto significativo. Tem os debates que podem causar um impacto significativo, mas assim, a gente também descontando aí as imprecisões da Datafolha, eu acho que quando a gente pegar ali uns 3, 4, 5 pesquisas, né, a gente provavelmente vai ver o Flávio Bolsonaro em primeiro. A gente vai ver o Flávio Bolsonaro em primeiro, e eu penso que no dia da votação existe o risco até do Lula ter menos voto do que teve no primeiro turno, o que é raro. Mas a gente nota em discursos um certo tom que às vezes parece um tom meio que de desespero, de desânimo da campanha, né? Já saíram uns vídeos aí do Lula com os aliados dele e todo mundo com uma cara meio de funeral, né? Marina Silva, Tebet, uma série de outros personagens ali com uma cara bem preocupada. O Lula apelando ali, ele fez um discurso, né? Como é que é? Para o trabalhador, proteção, para o bandido, prisão. Eu acho que esse discurso talvez deveria ter vindo, quem sabe, uns 20 anos atrás, né? Ao invés do discurso de que o bandido ele quer roubar celular só para comprar uma cervejinha, né? Então, assim, quando o Lula vem com discursos punitivistas para a criminalidade, discursos críticos do judiciário, dizendo que tem que ter uma reforma do judiciário, uma reforma dura, e que o PT saiu prejudicado por causa do STF, e que os criminosos têm que ser duramente punidos, isso fica parecendo mais desespero do que estratégia propriamente, né? Onde entra a estratégia é exatamente na questão da PEC da escala 6x1 e insistir, pressionar o Flávio Bolsonaro aí para o debate. Porque, em tese, a minha pressuposição é de que o Lula tem um maior potencial para se sair melhor no debate do que o Flávio Bolsonaro. Porque o Lula tem mais experiência, já participou de trocentos debates ao longo aí de uma longuíssima carreira, né? Debates de todo tipo, debates às vezes com adversários extremamente qualificados, especialmente lá nos anos 90, mas também no início do novo milênio. Então aí a gente consegue ver uma estratégia, mas por enquanto, e a gente tem visto umas coisas que eu acho lamentáveis, que são a insistência nas informações falsas por parte da militância, né? A estratégia do terrorismo psicológico. Então, por exemplo, houve um incêndio num prédio da UFPE e rapidamente já se começou a espalhar na internet que esse incêndio havia sido causado por bolsonaristas, uma milícia bolsonarista. Nessa época de eleições, a gente viu isso em 2018, né? Mais em 2018 que em 2022, mas a gente viu também em 2022, começam a aparecer às vezes as pessoas que dizem que foram espancadas por pessoas do grupo político adversário, que foram xingadas, né? Começam a aparecer tentativas de, através da autovitimização, manipular a opinião pública para tentar, né, nesse terrorismo psicológico, de que vai acabar o mundo, vai acabar o Brasil, é o terror, e aí por aí vai, tentar fazer uma chantagem para cima do eleitor para ver se ele vota certo, né, na concepção do que seria aí um voto certo. Isso não é estratégia, isso aí é uma desqualificação ainda maior do debate político brasileiro. Então, o que eu digo, por enquanto, também está, entre aspas, cedo, né, ainda que eu acho que o Lula ele não pode perder tempo. Onde tem estratégia é em tentar forçar o Flávio Bolsonaro aí para o debate, onde o Lula tem uma vantagem, e pressionar pela questão da mudança da escala 6x1. Aí sim, talvez ele consiga ver algum avanço, algum salto para frente nessa campanha dele, que tem sido repleta aí de problemas, de brechas e de falhas.
2: Perfeito, Rafa. Obrigado pela resposta. Agora, Rafa, a gente tem aí pouco mais de uma hora e meia até essa pesquisa ser divulgada, né? Como o Maurício trouxe no início desse assunto, às 6 horas da noite de hoje. E aí, Rafa, o que que a gente tem que ficar atento? O que que a gente deve observar com mais atenção nesse levantamento? É a intenção de voto, a rejeição dos candidatos? É algum tipo de indicação de movimento dos eleitores que eram considerados indecisos? O que que a gente deve levar em consideração a partir do momento que a gente tiver acesso a esses números?
3: Olha, eu não tenho certeza do quão detalhada vai ser essa pesquisa, né? O mais interessante seria que fosse uma pesquisa que fosse detalhada no sentido de ter ali, de serem especificadas as informações segmentadas, né? Segmentadas, por exemplo, por região, por estado, por sexo, faixa etária, porque aí a gente acaba tendo mais material para análise. Eu não sei quão detalhada vai ser essa pesquisa. Eu sei que no segundo turno as pesquisas costumam ser um pouco mais detalhadas até. Mas certamente uma das informações mais importantes é como está a movimentação dos indecisos. E como está, se é que vai ser possível verificar, como está a... Por indecisos eu me refiro especificamente à galera que não foi votar ou que votou nulo no primeiro turno. Porque esse é o pessoal-chave para esse segundo turno. E, em alguma medida, tentar verificar se é que isso vai ser possível nessa pesquisa, como é que está a dinâmica da transferência de votos de outros candidatos para os candidatos que sobraram. Então, essas me parecem as informações mais importantes. Eu imagino que, num primeiro momento, as pesquisas vão refletir o resultado do primeiro turno, ou seja, um Flávio Bolsonaro mais forte do que um Lula, né? Mas é possível que nesses primeiros dias já haja alguma indicação de uma preocupação por parte do eleitorado que, na verdade, não utilizou ali o seu direito ao voto. A gente vai ter que se concentrar nesse eleitorado, mas a gente também tem que levar em consideração que, em alguma medida, o papel da rejeição vai ser muito forte. E apesar dos índices do Lula terem melhorado, ainda é um político, uma liderança que tem uma rejeição e uma desaprovação do seu governo que é extremamente forte. E em tese, do primeiro turno para cá, não aconteceu muita coisa para mudar e para alterar essa lógica da rejeição que existe e da desaprovação que existe em relação ao Lula.
1: Ok, Rafael Machado, nosso comentarista, analista de assuntos de política nacional e internacional aqui no Entretanto, aqui na sua Rádio Sputnik Metropolitana. Bom, para se juntar aqui ao programa, se juntar ao Rafael e junto aqui comigo com o Leonardo Macaxeiro, a gente tem o nosso convidado de hoje, nosso convidado especial do programa dessa quinta-feira. Vai se juntar aqui para quem está acompanhando a gente por vídeo. Estamos aqui, nós quatro juntos na tela. Eu, Leonardo Macaxeiro, Rafael Machado e o Danilo Bragança, doutor em ciência política pela Universidade Federal Fluminense, a UF, mestre em relações internacionais pela UERJ, Universidade do Estado do Rio de Janeiro, e também professor colaborador da UF, o professor Danilo Bragança. Seja muito bem-vindo aqui ao Entretanto na Sputnik Metropolitana. Tudo bem? Ótima tarde.
6: Boa tarde, gente. Tudo bem? Prazer estar aqui de novo com vocês.
1: Prazer receber o professor. Bom, Léo, a gente vai fazer uma rápida pausa aqui no Entretanto, daqui a pouco a gente volta com os assuntos internacionais e já também informações aqui do Rio de Janeiro, informações de serviço na nossa cidade. Daqui a pouco a gente bate, faz esse debate aqui com o Danilo, com o Rafael Machado, com o Leonardo Macaxeiro e com você, claro. Você pode participar também, você tá ouvindo a gente, manda sua mensagem pra gente, nós temos o WhatsApp 21 98065 0066. A gente faz uma rápida pausa e já volta.
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1: Acompanhando as informações do trânsito, para você que tá com a gente dando carona aqui pro Entretanto na Rádio Sputnik Metropolitana, você que tá circulando pelo túnel Rebouças, você que tá a caminho do Rebouças no sentido, na segunda galeria, tem uma faixa ocupada na altura, então, da segunda galeria no sentido centro, devido a um acidente envolvendo três carros. Motorista enfrenta retenções no trecho, a Sete Rio atua no local. Avenida Brasil, pista sentido centro, atenção você motorista, na altura de Manguinhos tem um utilitário enguiçado, uma faixa ocupada na pista central, na altura de Manguinhos, em função desse veículo enguiçado. A Sete Rio está no local e o trânsito é bem pesado no trecho, esse trecho da pista sentido centro. Falando de outro ponto da cidade, na Barra da Tijuca, um acidente na Avenida das Américas sentido Recreio deixa uma faixa ocupada, não ocupa uma faixa da pista central, na altura da estação BRT Ribalta. Esse acidente envolvendo carro e moto, a retenção no trecho, os bombeiros atuam no local junto com a Sete Rio. Vamos para o giro de outros pontos agora, acessos à ponte Rio-Niterói, gasômetro, retenções ao longo da via no sentido Avenida Brasil, reflexos na Avenida Francisco Bicalho, na Avenida Brasil, trânsito lento desde Manguinhos no sentido centro, na linha vermelha, lentidão a partir da linha amarela em direção ao centro. Segundo a Ecovias Ponte, concessionária que administra a ponte Rio-Niterói, travessia no sentido Niterói, 32 minutos, paciência para você motorista, 4:32.
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1: 4:32, as eleições presidenciais no Brasil e as eleições de meio de mandato nos Estados Unidos podem influenciar as negociações para reduzir as tarifas americanas sobre produtos brasileiros. Os dois governos decidiram criar um grupo de trabalho para discutir as sobretaxas impostas por Washington e outros assuntos da relação comercial. Segundo a economista Juliana Inhas, é pouco provável que um acordo amplo seja fechado antes do segundo turno da eleição brasileira, marcado para o dia 25 de outubro. Ela considera mais viável um entendimento parcial com a retirada das tarifas adicionais sobre determinados produtos ou a ampliação das exceções que já são existentes. Outro ponto de dificuldade, de acordo com ela, são as 21 exigências apresentadas pelos Estados Unidos. Na avaliação da economista, a lista inclui questões que vão além do comércio e exige cautela por parte do governo brasileiro. Já a internacionalista Natalie Hoff também avalia que o resultado do primeiro turno pode levar Washington a esperar a definição da disputa presidencial antes de avançar nas negociações. Segundo ela, as eleições legislativas americanas, conhecidas como midterms, também podem influenciar o ritmo das conversas e as condições de um eventual acordo. Por enquanto, Brasil e Estados Unidos mantêm o diálogo, mas ainda não há previsão para a conclusão das negociações comerciais. Quero trazer o professor Danilo Bragança para ele comentar esse assunto com a gente. Professor Danilo, a gente traz aqui a repercussão da opinião de dois especialistas sobre essa negociação Brasil e Estados Unidos. Eu queria entender com você o seguinte: você concorda que tanto a eleição brasileira quanto essa eleição de meio de mandato nos Estados Unidos, elas têm um peso na negociação tarifária? E eu queria levantar também uma outra questão. Dependendo do resultado da eleição brasileira, essa negociação fica mais fácil ou mais difícil?
2: A tendência é que a bagunça se instaure de forma geral. Assim. Se você olhar os últimos, sei lá, 30 anos de política americana, um pouco mais, é muito comum que as eleições, as midterms, elas se tornem aí, na verdade, um estorvo para o poder executivo. Nos Estados Unidos, essa alternância, ela costuma gerar muito constrangimento, costuma gerar investigação, né? Foi assim no final do primeiro mandato de Trump, e que, inclusive, bom, isso teve impactos diretos aqui para a América do Sul e para o Brasil, como, né? América do Sul como um todo, também para o Brasil. Uma das primeiras questões que eu diria nesse momento é que há muita precipitação na política brasileira em relação aos futuros, né, ao futuro que se desenha em caso, por exemplo, o Partido Republicano ou o grupo trumpista, né, a facção trumpista não consiga os melhores resultados nessa eleição de meio, né. E aí se precipitam alguns discursos, se observam alguns posicionamentos que não vão se sustentar quando o executivo nos Estados Unidos, capitaneado por Donald Trump, estiver meio que nas cordas, né? Sendo socado de todos os lados, porque a gente não deve desconsiderar também o quanto os democratas têm de conhecimento sobre poder, sobre política, o domínio em relação às empresas, e tudo aquilo que Trump tem feito e não tem conseguido resolver, que a questão do Irã, por exemplo, a questão da Ucrânia, por exemplo, tudo isso impacta e impacta muito. Na negociação para cá, o negociador ele não pode ficar com muita afobação, não. Quem está nas cordas ele não fica com muita afobação, mas aquele que está ganhando, ele até se sente, inclusive, um pouco mais valente e acha que vai ter melhores termos para negociar. Essas exigências que apareceram nas conversas agora, elas dificultam muito para o Brasil. Eu só não entendo isso como uma possibilidade de reversão do quadro, mesmo que o Partido Democrata consiga melhores condições. O executivo dos Estados Unidos vai tentar se segurar de alguma forma, mas isso não quer dizer que os democratas, por exemplo, têm uma tradição de interferir em assuntos da América Latina, como tem os republicanos, né? Para um governo, para um futuro governo de Flávio Bolsonaro, uma política externa muito ideológica, nesse caso, na verdade, não é a melhor das soluções. Nem para os Estados Unidos, nem para outros parceiros em igual ou igual ou maior tamanho do que o caso, por exemplo, da China. Um pé de terra, né? uma definição, uma autodefinição, muito, uma espécie de lua de mel consigo mesmo, que venha eventualmente acontecer em caso de vitória de Flávio Bolsonaro nos primeiros meses, enfim, no primeiro ano, pode causar um impacto econômico devastador nas famílias, né? O que vai fazer com que essa lua de mel curte, que essa lua de mel não seja tão duradoura, né? Que a gente sabe que, inclusive, o poder de compra das famílias determina muito do comportamento eleitoral no Brasil, sobretudo. Então, eu entendo que, nesse momento, se Flávio Bolsonaro tem um pouquinho de prudência, ele diminui um pouquinho o tom das suas declarações. Em caso de vitória do Lula, um quarto mandato de Lula, a gente já entende com muita tranquilidade qual é o comportamento, né? O Brasil passa, então, a diversificar mercado, restabelecer outras conexões, etc., para produzir melhores impactos para o mercado nacional. Não haverá lua de mel, né? A primeira lua de mel com Lula talvez tenha sido lá em 2003 e não houve mais, né? Desde então, o eleitorado tem se comportado de maneira muito hostil. E aí, essa hostilidade, ela pode, em relação ao Partido dos Trabalhadores, em relação ao Lula. Então, essa hostilidade, ela pode se incendiar num momento em que a política americana apresenta instabilidade e isso se reverte em problemas de preços aqui para a gente. Com aumento de tarifas ou manutenção de altas tarifas em relação a setores estratégicos da nossa economia que vendem para eles, que vendem para os Estados Unidos. Então a situação é bem complexa, tá? Mas de forma geral eu entendo que a prudência nesse momento seria a melhor saída para todos os lados. Mas a gente sabe que no momento não é bem de prudência.
0: Ok, professor Danilo. Bom, Rafael Machado, queria saber de você, diante aí das 21 exigências, né, que foram apresentadas para o Washington recentemente, né, algumas delas que ultrapassam a esfera comercial, na tua avaliação existe o risco de que um eventual acordo tarifário acabe se transformando num instrumento de pressão política dos Estados Unidos sobre o Brasil e de alguma forma acabe limitando a autonomia do Brasil na definição das suas políticas econômicas e externas também?
3: Bem, a gente sabe que pode haver algumas diferenças na maneira pela qual uma equipe do Flávio Bolsonaro e uma equipe do Lula seriam tratadas pelos negociadores estadunidenses e vice-versa. Isso caso essas negociações se estendam ao governo do Flávio Bolsonaro, caso não haja aí já uma resolução dessa situação ainda durante o governo Lula, né? Mas é claro que a postura pode mudar, mas ela não vai mudar tanto assim, porque aquilo que a gente tem acompanhado em relação a tarifas impostas à União Europeia, tarifas impostas a outros países, é que mesmo com negociações e mesmo com certos recuos, avanços, cessões de posições, ainda assim as tarifas são em alguma medida mantidas. Às vezes há uma diminuição das tarifas, não uma remoção completa. Pelo menos na maioria dos casos, por exemplo, no caso da União Europeia, houve lá uma capitulação significativa dos europeus em relação a uma série de exigências e ainda assim não houve a remoção das tarifas, apenas uma redução de algumas dessas tarifas. Então esse me parece o cenário mais provável. A política de tarifas do trumpismo não é uma política de tarifas voltada para o Brasil. É uma política que tem sido utilizada de uma maneira bem abrangente, inclusive contra aliados tradicionais dos Estados Unidos. Foram aplicadas até mesmo contra o Estado de Israel, por exemplo. Pelo menos aquela base de aumento de tarifas que foram aplicadas aí internacionalmente quando o Trump fez aquele primeiro anúncio, né, naquela lista de tarifas para vários países. Ele aplicou, inclusive, contra países como a Argentina, que recebeu tarifas extras também, especialmente no setor, acho que, aço e alumínio, tarifas contra o Estado de Israel e tarifas contra uma série de países que são aliados, neutros, mais ou menos hostis e assim por diante. Então, não necessariamente a postura dos Estados Unidos seria super favorável no sentido de agora removeremos todas as tarifas porque Flávio Bolsonaro será o presidente. É por isso que realmente, de fato, o que é mais razoável para o Flávio Bolsonaro é conduzir essas relações com os Estados Unidos em alguma medida com uma certa parcimônia. Ainda mais quando a gente leva em consideração aí não apenas a questão das midterms, mas a própria situação difícil na qual o Partido Republicano, ou especificamente o Trump, se encontra hoje para uma disputa presidencial em 2028, né? Para uma disputa presidencial em 2028, em que, em tese, o Trump não poderia participar. A gente não sabe quem seria, se seria o Vance, seria o Rubio, mas nas poucas enquetes que aparecem, por exemplo, o Vance perderia até mesmo para Kamala Harris. Se ela tentasse de novo aí participar dessa eleição, se fosse o Vance a enfrentá-la. E um Estados Unidos governado pelo Partido Democrata, a gente não sabe se vai ser a mesma situação que a gente viu ali quando era Biden e Jair Bolsonaro, mas a gente sabe sim que, tal como existiria uma tendência dos democratas judicializarem os atos políticos do governo Trump durante esse período, o olhar dos Estados Unidos para o Brasil mudaria um pouco, né? Sendo, por exemplo, o Flávio Bolsonaro aqui e um governante, um presidente democrata nos Estados Unidos. Então, por exemplo, uma movimentação que colocasse o Brasil muito na dependência dos Estados Unidos e que nos afastasse muito de uma série de outros parceiros internacionais, colocaria ele numa situação de fragilidade significativa perante um governo que talvez fosse hostil a um governo do Flávio Bolsonaro aqui. A gente não sabe se ele vai ter essa visão de longo prazo, caso ele consiga ganhar essas eleições, mas aquilo que seria mais razoável para ele, exatamente, inclusive, para evitar, né, vamos supor, um retorno do PT em 2030 e assim por diante, seria exatamente conduzir essas negociações não com aquele entusiasmo pró-Estados Unidos que tem sido muito típico do bolsonarismo, mas com uma postura um pouco mais imparcial. A indicação de qual vai ser a postura de um eventual governo Flávio Bolsonaro, inclusive, vai ser bastante indicada pela escolha que ele fizer para conduzir o Ministério de Relações Exteriores. Né? Se vai ser um quadro mais técnico, se vai ser o irmão dele, como algumas pessoas têm defendido, né? O Eduardo Bolsonaro. Então, as primeiras indicações de como vai ser, pelo menos o começo do governo do Flávio Bolsonaro, serão dadas exatamente quando ele começar a anunciar a equipe dele para conduzir, enfim, as principais pastas ministeriais.
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1: O presidente dos Estados Unidos, Donald Trump, afirmou na quarta-feira que o conflito com o Irã deverá terminar em breve. Durante entrevista à imprensa americana, Trump declarou que com o fim das hostilidades, os preços internacionais do petróleo deverão cair. O presidente também afirmou que, na avaliação de Washington, o Irã já não representa uma ameaça nuclear aos Estados Unidos. Na mesma entrevista, Trump abordou as eleições legislativas americanas de novembro. Ele defendeu uma vitória do Partido Republicano e afirmou que um avanço dos democratas poderia prejudicar a economia e reverter medidas adotadas pelo seu governo. Trump também criticou a política de imigração do ex-presidente Joe Biden e declarou que os Estados Unidos agora mantém a fronteira fechada. Agora, Danilo, queria trazê-lo para comentar um pouco sobre esse assunto. Lá atrás, em fevereiro, a gente já trouxe aqui, inclusive, no entretanto, que o Trump iniciou essa guerra com o Irã dizendo que ia durar pouco tempo, né? Poucas semanas, poucos meses. E mais uma vez ele se mantém nessa tentativa de construção de narrativa, dizendo que o conflito vai terminar em breve, tudo vai voltar ao normal, os preços internacionais do petróleo vão cair. E aí eu quero entender com você o seguinte, Danilo, tudo isso, né, que o Trump tanto tenta construir, é muito sonho de Donald Trump, é o desejo, na verdade ele responde como alguém que está sonhando, porque o que a gente percebe é que o Irã não demonstra muita fraqueza e parece que vai continuar resistindo aos ataques.
2: Não é exatamente uma espécie de sonho. Eu entendo um pouco dos discursos que aparecem na mídia hoje, a maneira como se comunica a política hoje, ela trabalha com... Então, assim, um pouquinho acima da verdade e, às vezes, um pouco abaixo também da verdade, né? Às vezes, bem abaixo da verdade. Essa maneira de comunicar a política, ela consegue mobilizar sem demonstrar o resultado final, tá certo? Porque ela funciona muito na base do corte, né, da fala rápida, da mobilização por frase de efeito, coisas desse tipo, né? A gente vive... O tempo da internet, ele é muito rápido, né? Ele costuma ser muito ágil e não dá muito tempo de você destrinchar uma coisa um pouco mais. Então, ao falar isso, Trump não está esquecendo, e ele nunca esquece, da sua base eleitoral, que é muito grande, ela é muito portentosa nos Estados Unidos, né? Embora ela esteja ali meio que ruindo, porque os resultados na prática não aparecem. Alguém que consegue avaliar, analisar aquilo um pouquinho a mais, consegue observar que, por exemplo, o Irã não está também nessa situação toda de pedir arrego, né? Não, está tranquilo, né? A situação é bem crítica, mas o Irã continua com as suas vantagens mobilizadas, o estreito, a geografia, o barril de petróleo, o controle da navegação internacional, né? Parece que as autoridades iranianas conhecem muito bem também de política internacional. Não são só as nossas escolas de política internacional que ensinam sobre os temas do mundo, sobre os temas da geopolítica, né, sobre as relações de poder, as questões de classe. A gente tem essa sensação de que talvez, né, assim, só a gente sabe o que está fazendo. Vou puxar uma outra linha aqui de raciocínio em relação ao que Trump acha. É muito meio difícil falar sobre isso, né? Mas é um momento crítico, já é um momento em que o Partido Republicano, sobretudo as frações mais próximas, as facções mais próximas da Trump, começam a entender que a falta desses resultados, e que embora economicamente o país tenha reagido de alguma maneira e tal, mas a falta desses resultados internacionais, a entrada no conflito iraniano, a questão de Israel, a questão da Ucrânia, a relação com a Europa, as vitórias muito relativas, conseguiu um acordo novo lá com a Groenlândia, e o pessoal da Groenlândia, os habitantes da Groenlândia, dizendo: olha, a gente já fez esse acordo tem, sei lá, 60 anos atrás, a gente vendeu para eles como se fosse um acordo novo, e não é, irmão, mas fala nada não para ninguém. Essas vitórias relativas, que não sustentam um corte, né, que servem muito mais para mobilizar e tudo mais, elas talvez não retornem a Trump do jeito que ele esperava, no sentido de apoio de base, no sentido de popularidade, que é algo que Trump vem patinando desde praticamente do início do seu mandato desse ano, que inclusive se diferencia, se destaca em relação ao primeiro mandato, que teve uma outra dinâmica. Isso enfraquece, de alguma maneira, também as redes de extrema-direita no planeta inteiro. A gente sabe que a situação de Israel é muito crítica. Os crimes cometidos contra a humanidade pelo exército israelense, por Benjamin Netanyahu, são muito graves, isso impacta a percepção política, e aí não há comunicação política, né, que seja capaz de apagar uma escola com mais de 100 crianças lá, uma escola bombardeada, ou crianças passando fome em Gaza, porque as tropas israelenses não deixam chegar suprimento suficiente. Né? Então tudo isso assim, vai colando numa imagem de um povo, né, do povo estadunidense, que sempre foi muito atinado em temas internacionais. Talvez por conta da participação política dos Estados Unidos ao longo do século XX, tenha preferido até um certo isolamento. Só que esse isolamento ele foi rompido durante muitas ocasiões, e sempre com rejeição dessa opinião pública estadunidense, norte-americana, que diz, veja, olha, a gente não quer ir para o Vietnã, não tem nada para fazer no Vietnã, os caras não fizeram nada contra mim. Né, que é a fala do Muhammad Ali, né? Vocês vão me mandar alistado, é convocado, vai para o Vietnã. E vai dizer, não, cara, não fazer nada aqui no Vietnã, você tá doido? Não fizeram nada contra mim. Né? E essa conversa, ela já ocorre na década de 60, e ela ocorre de alguma maneira hoje, inclusive nos discursos políticos de uma galera que vai entrando aos poucos. É o caso, por exemplo, de Zohar Mandani, né, no, em Nova York, mas não

0: chatas, meio genéricas demais, sabe? Então, a gente vai construir um muro. Vamos construir um muro para resolver o problema do tráfico com o México. E a coisa continua acontecendo, como todo mundo sabia que ia acontecer. Então, Trump tem aí um desafio e eu espero que perca esse desafio. Mas, na prática, essas imagens da guerra da Ucrânia, guerra do Irã, a questão Israel na Palestina, tudo isso vai colando nele, vai mobilizando uma opinião pública nos Estados Unidos que tende a ser muito perceptiva em relação a isso, tá? E aí, portanto, pode trazer aí, por exemplo, um revés grande, que é o que eu espero que aconteça, inclusive, nas eleições de midterms.
1: Ok, professor. Agora eu vou perguntar para o Rafael Machado, né? Os Estados Unidos, na figura de Donald Trump, né? Ao declarar que o Irã já não representa mais uma ameaça nuclear para os Estados Unidos, né? O Trump acaba sinalizando uma possível mudança na postura de Washington em relação ao Irã. Essa declaração, na tua avaliação, o Rafa, ela pode abrir espaço para uma nova arquitetura de segurança no Oriente Médio, ou você acredita que essa seria apenas uma estratégia política de Washington diante aí das eleições legislativas americanas?
2: Bem, o problema das declarações do Donald Trump é que elas são muito inconstantes, né? Ele faz determinadas declarações e, às vezes, dois dias depois ele diz coisas que são completamente diferentes. Então, essa questão do Irã ser uma ameaça nuclear... O Irã, no discurso do Trump, já foi ameaça e deixou de ser ameaça nuclear várias vezes, né? Ele várias vezes já disse que o Irã estava prestes a construir armas nucleares, que ele não podia ter armas nucleares, já disse que todas as instalações nucleares e capacidades nucleares do Irã já haviam sido completamente destruídas. Ele falou isso, por exemplo, após aqueles ataques do ano passado, inclusive. Bem, um país que tivesse todas as suas instalações nucleares destruídas, não as teria reconstruído em aproximadamente 8 meses, 1 ano. Então, assim, o discurso no Trump, no trumpismo, ele serve mais para uma finalidade que envolve exatamente a opinião pública, o mercado financeiro, as pesquisas eleitorais, do que propriamente uma veiculação daquilo que está acontecendo. Então, por exemplo, esses discursos tranquilizadores, eles visam tanto, né, já de antemão, tentar garantir que o preço do barril do petróleo seja mantido em níveis controlados, quanto ver se ele consegue reverter essa tendência, que é uma tendência preocupante para o Partido Republicano, né, que é a tendência de perder, pelo menos na Câmara dos Representantes, ou seja, perderem a maioria na Câmara dos Representantes após as eleições das midterms. Uma nova arquitetura de segurança no Oriente Médio, no longo prazo, ele teria que haver, mas o problema é que o próprio Estado de Israel representa um coringa cuja estratégia se baseia exatamente em impedir a estabilização do Oriente Médio numa arquitetura equilibrada em que, por exemplo, todas as fronteiras estejam bem definidas, as questões envolvendo aí grupos insurgentes e assim por diante estejam plenamente solucionadas, em que haja ali um pacto de segurança, um acordo de paz abrangente em escala aí regional, para pelo menos ter um ponto de partida em que não haja conflitos subjacentes. O Estado de Israel, ele tem trabalhado já há muitas décadas exatamente para impedir que tudo isso aconteça, né? Acho que nos anos 80 foi divulgado um plano chamado Oded Inon, que era exatamente um plano israelense para, através do financiamento de organizações insurgentes, organizações guerrilheiras, terroristas em países vizinhos, garantir que esses países não teriam nenhum tipo de estabilidade e, com isso, facilitar, inclusive, a possibilidade de uma intervenção permanente do Estado de Israel nesses países, através de bombardeios, através de ataques cirúrgicos, que é exatamente aquilo que Israel vem fazendo já ao longo de décadas, na verdade, permitindo, inclusive, que, a partir das colinas de Golã, o Estado de Israel avançasse até alguns quilômetros mais a fundo no território sírio após

0: a queda do Bashar al-Assad. E o problema é que falar em negociação entre Estados Unidos e Irã, ignorando ou esquecendo o fator israelense, é impossível. A gente vai fazer previsões que, na verdade, não vão se concretizar, né? Que é a possibilidade, por exemplo, de que, através do enfraquecimento do Donald Trump, a situação melhore no Oriente Médio, mas não é isso que vai acontecer. Não vai acontecer porque, a todo momento em que Estados Unidos e Irã, por exemplo, estiverem perto de algum tipo de acordo, o fator israelense, que é muito forte dentro dos Estados Unidos, e não apenas no Partido Republicano, não apenas no trumpismo, mas também muito significativamente no Partido Democrata. Os números ali de financiamento de campanha pela AIPAC, que é a principal instituição do lobby israelense dentro dos Estados Unidos, não deixam mentir. Quase todos os congressistas democratas e quase todos os congressistas republicanos são financiados pelo lobby israelense dentro dos Estados Unidos. Eles vão simplesmente bloquear qualquer esforço no sentido de uma estabilização e na construção de uma arquitetura de segurança mais permanente no Oriente Médio, né? Então, pelos próximos anos, eu não visualizo uma melhora significativa, né, dessa perspectiva aí da paz, da estabilidade, da pacificação dos conflitos, tanto os conflitos internos quanto os conflitos interestatais no Oriente Médio. Eu não visualizo mudanças significativas nesse tipo de cenário, exatamente por causa do fator israelense e do fato de que esse fator israelense tem um peso que é muito grande na política dos Estados Unidos. Onde pode mudar, talvez num prazo mais longo, é que se esse poder financeiro israelense dentro dos Estados Unidos ainda é forte, a opinião pública já mudou alguns graus, alguns passos em relação ao apoio dos Estados Unidos ao Estado de Israel, especialmente entre os jovens, inclusive entre jovens do Partido Republicano. A opinião em relação a Israel é cada vez mais extremamente negativa, já é uma opinião majoritária, e essa opinião majoritária tende a se refletir cada vez mais nos posicionamentos dos políticos que venham a ser eleitos no futuro, que vão ter uma tendência talvez menos unilateralmente pró-israelense do que a atual geração de políticos. Mas a gente está falando aí de um prazo de 20 anos, 30 anos, 40 anos, e não de algo que vá acontecer nos próximos 2 anos.
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1: São 5:04, abrindo a segunda hora do Entretanto, com os destaques nacionais e internacionais aqui na sua rádio metropolitana Sputnik, em 80.5 FM. Bom, a dívida pública da Ucrânia, dívida pública externa da Ucrânia, aumentou quase 500% desde o ano de 2019, quando Vladimir Zelensky assumiu o país. Segundo dados do Ministério das Finanças da Ucrânia, no fim de maio de 2019, a dívida externa era de 29 bilhões de dólares. Em agosto desse ano, o valor havia chegado a 168 bilhões de dólares, o equivalente a aproximadamente aí 835 bilhões de reais. Bom, o aumento entre os dois valores é de cerca de 480%. A dívida externa representa atualmente 78,5% de toda a dívida pública da Ucrânia. Em maio de 2019, essa participação era de pouco mais de 62%. Considerando também outras obrigações, a dívida estatal e a dívida garantida pelo Estado já somavam mais de 215 bilhões de dólares no fim de agosto. O Ministério das Finanças estima que a dívida pública possa chegar a 226 bilhões de dólares até o fim deste ano. Já a proposta de orçamento para 2027 prevê um déficit de 37 bilhões de dólares e uma dívida pública que pode alcançar 276 bilhões. A Ucrânia tem registrado elevados déficits orçamentários e recorrido a recursos externos para financiar parte das despesas públicas. O orçamento desse ano foi aprovado com déficit estimado em 45 bilhões de dólares. Palavrinha simples, né? Déficit, né? Bom, vamos conversar aqui com o professor Danilo Bragança. Professor, 500%, né, de crescimento da dívida externa da Ucrânia, ao mesmo tempo em que o país depende cada vez mais de recursos externos para financiar seu orçamento, para poder garantir poderio militar. Até que ponto esse financiamento, na sua avaliação, torna a Ucrânia economicamente dependente, aumenta seu grau de dependência em relação às potências ocidentais? E isso acaba comprometendo sua soberania, sua capacidade de definir os próprios rumos no pós-conflito, futuro realmente comprometido da Ucrânia.
2: Realmente comprometido, né? Na América do Sul a gente entende legal aqui sobre dívida, né? A gente conhece legal e tem dificuldade de falar déficit há muito tempo, né? É palavra latina que participa do nosso debate por muitos e muitos anos.
1: Tem que falar bem devagarzinho, né?
2: Bem devagarzinho, mas assim, toda criança pequenininha já conhece, já mais ou menos entende o que é um déficit, né? Pelo menos sente na pele, né? É isso, né? A gente tem uma história desses mecanismos de rolamento de dívida que chegam aqui. E qual foi o resultado disso, né? É o atraso do desenvolvimento, é a subordinação tecnológica, é a subordinação econômica, né? Assim, você vai, é uma espécie de argentinização da economia, né? Assim, como a gente também viu até agora, né? Na Argentina, né? Você vai juntando passivo impagável, você vai contraindo um empréstimo para fazer reconstrução, né? Você vai ter que jogar para a população em algum momento, né? Você vai colocar esses programas de austeridade ali com aquele cheiro de década de 80 e 90, assim. Bom, você vai fazer isso, né? Você vai apertar a população, você também vai privatizar em massa, né? Os ativos estratégicos do país. Você está falando de um país que é rico em terra agrícola, em malha logística, enfim, né? E a gente também, né, a gente também conhece um pouco da siglazinha, né, do Fundo Monetário Internacional, que habitou a política, né, assim, do Brasil durante muitos anos, né. Não só o FMI se torna credor da Ucrânia, mas de alguma maneira também, mas os banqueiros que vivem em Wall Street, em Londres, também, né. A Ucrânia vai ter que começar a disputar, assim, recurso em qualquer lugar, né? Na verdade, já vem fazendo isso, mas vem contando com uma espécie de colchão que ainda permite à Ucrânia alguma movimentação, né? Mas, assim, o orçamento que Kiev precisa, ele vai gerando insolvência global, se não controlado, né? essa liquidez, esse momento de liquidez que a Ucrânia enfrentou nos últimos 3 anos, não se sustenta no longo prazo, né? A Rússia sabe disso, né? A Europa sabe disso, né? Essas linhas de financiamento vão se tornando cada vez mais ilimitadas, mais restritas, né? E isso causa um impacto, inclusive, assim, pensando em política externa, a gente falou de resultados quando falava sobre Trump, né? Essa carência de resultados, ela gera igualmente uma preocupação, por assim dizer, para Volodymyr Zelensky, né? Reduz a munição de negociação e vai tentar, inclusive, fazer melhor dosagem nisso, que é algo que, inclusive, a Ucrânia tem feito menos nos últimos meses, eu poderia dizer, mas é uma observação minha só, não é algo sustentado em qualquer artigo, qualquer coisa do tipo. Deixou um pouco o esforço diplomático de lado para dar espaço para o esforço de guerra, confiando que aquele colchão que a gente acabou de citar aqui estaria disponível por mais tempo, mas a princípio, pensando numa alta de preços de petróleo, numa dificuldade nos preços do frete e logística internacional, a dificuldade causada pelo Irã, pela guerra dos Estados Unidos no Irã, causou, inclusive, para o comércio global como um todo, tende a Ucrânia a perder, inclusive, espaço de negociação em produtos que lhe são tradicionais, no caso, por exemplo, de fertilizantes ou qualquer coisa do tipo, né? Essa situação de endividamento e uma exigência externa de contrapartida, de venda de estatal, privatização de coisas, ela normalmente tem uma solução, que é a queda da liderança, da presidência e uma tentativa, de alguma maneira, de uma insurgência política que vá ser ali, de alguma maneira, orquestrada entre os próprios habitantes do país. Pode ser que não seja esse o momento, pode ser que isso não se concretize, mas a gravata da Ucrânia já está muito apertada. E, assim, o preço em vidas humanas, o colapso financeiro do próprio país é algo irreversível por agora.
0: Perfeito, Danilo. Obrigado pela resposta. Quero trazer o Rafa para ele comentar um pouco sobre esse assunto. Rafa, bom, Maurício trouxe aqui a informação, dívida externa da Ucrânia aumentou quase 500% com Zelensky. A gente tem isso, nós temos casos de corrupção cada vez mais sendo divulgados na Ucrânia, a gente tem um país que não tem eleições desde 2019. Qual é o futuro da Ucrânia, Rafa? O que você enxerga?
3: Bem, eu não visualizo um horizonte muito positivo para o Estado ucraniano, né? Em primeiro lugar, a gente não tem como retirar da equação desses cálculos em relação ao futuro do Estado ucraniano, a gente não tem como tirar da equação a questão da operação militar especial, né? Porque quanto mais o tempo passa, mais essa dívida vai aumentando, mais territórios o regime ucraniano vai perdendo, vai perdendo população, inclusive por conta da emigração de uma parte significativa da sua população. O tempo não está a favor da Ucrânia, apesar da Ucrânia, pelo menos seu regime, adotar uma postura intransigente, maximalista, na hora das negociações, acreditando na inevitabilidade, na eventualidade de outros países ingressarem de uma maneira mais direta nesse conflito. Parece que essa é a aposta ucraniana, que em algum momento a Polônia, em algum momento os países bálticos, a Romênia, vão entrar no conflito e que isso vai ser a solução mágica para todos os problemas ucranianos. Mas é um pouco difícil, é uma aposta vazia. E o problema é que é uma aposta feita com as vidas de ucranianos como sendo ali um custo significativo que vai se acumulando ao longo desse tempo. Recentemente, creio eu que O chefe de Estado, agora creio que não lembro se da Lituânia ou da Letônia, diante dessas tensões que vinham aumentando em dias recentes por conta, por exemplo, de ameaças veladas a Kaliningrado e assim por diante, o chefe de Estado, creio eu que da Letônia, falou que não existia ameaça russa, né? Uma ameaça russa iminente que justificasse a postura da OTAN de ficar alardeando a necessidade de preparação para uma invasão russa e assim por diante. Então veja que mesmo quando há tensões, os países que seriam os mais diretamente envolvidos, que não são, pelo menos num primeiro momento, necessariamente uma Alemanha, uma França ou uma Holanda, aqueles países fronteiriços com a Rússia, que são também aqueles em que a russofobia tem um papel político mais significativo, mesmo eles tentam apaziguar os ânimos para evitar de se colocar numa situação da qual talvez depois não se possa sair. Como eu falei, eu não vejo um futuro nesse momento positivo para um Estado ucraniano. Não sabemos nem mesmo se vai haver ou de que maneira vai estar disposta uma estatalidade ucraniana após o fim da Operação Militar Especial. Por mais que pareça algo distante no momento atual, eu não me surpreenderia com a Operação Militar Especial continuando mais 2 anos, 3 anos, 5 anos, e inclusive chegando até Kiev, né? Então, assim, por enquanto, tudo é absolutamente incerto. E nisso, evidentemente, a dívida ucraniana vai se acumulando, a população vai diminuindo, vai emigrando, as dificuldades materiais vão se somando, a ponto de o chefe do Estado-Maior ucraniano falar, por exemplo, na necessidade de que metade das forças armadas ucranianas passem a ser ocupadas ali por estrangeiros, por mercenários, o que significa que já estão pensando numa continuação, né, dessa luta contra as forças armadas da Federação Russa, mesmo que o reservatório de soldados etnicamente ucranianos termine ou fique bastante diminuído, né? Então, assim, por enquanto, todo esse futuro está totalmente incerto. Não me parece que esse conflito vai terminar num tratado que deixe as coisas tal como estavam. E é por isso que a gente pode, talvez, até cogitar a possibilidade de que aquilo que resta da Ucrânia até mesmo se divida em mais de um país, né? Às vezes aparecem discursos dentro da Polônia ou dentro da Hungria sobre a possibilidade de recuperar territórios que pertenceram a esses países décadas atrás e que hoje pertencem à Ucrânia. Então, assim, é um Estado que atende a todas as definições de um Estado falido, é um Estado fracassado, cuja existência, cuja perduração no longo prazo pode sim ser colocada aí em dúvida, ainda mais se esse conflito durar mais alguns anos.
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0: 5:18, o secretário de Estado dos Estados Unidos, o Marco Rubio, afirmou hoje que espera que o risco de uma ampliação do conflito na Ucrânia leve as partes à mesa de negociações. Segundo Rubio, a possibilidade de uma escalada militar pode servir de incentivo para a busca de uma solução diplomática. Anteriormente, o presidente russo Vladimir Putin declarou que Moscou deseja encerrar o conflito na Ucrânia o mais rapidamente possível, por meio de uma solução pacífica. Putin afirmou que a Rússia está pronta para negociar. mas disse não identificar disposição por parte dos ucranianos para avançar nas conversas. E agora há pouco, o porta-voz do Kremlin, o Dmitry Peskov, afirmou que ainda não há perspectivas de um acordo diplomático para encerrar o conflito na Ucrânia. Disse que proteger a navegação comercial é bem-vindo, mas não trata apenas de uma parte específica do processo de paz. Enfim, ele fez uma longa declaração, inclusive concordando com as afirmações de Marco Rubio. E eu quero trazer nosso convidado, o professor Danilo, para comentar um pouco esse assunto, porque, Danilo, inclusive a gente trouxe aqui no Entretanto, na semana passada, uma longa entrevista do presidente russo Vladimir Putin, falando exatamente que a Rússia tem sim o interesse em negociar, mas é óbvio que só há negociação a partir do momento que o outro lado tem interesse em ouvir. E, de acordo com Putin, o Ocidente, a OTAN, não demonstram esse interesse de ouvir o lado russo. Por que tanta resistência do Ocidente em tentar entender aquilo que também é de interesse da Rússia?
1: A gente está com a dificuldade de ouvir os sons, que tem que... O som está chegando,
2: Acho que eu voltei. Realmente, assim, não acredito que eles que essa inflexão, digamos assim, estratégica que a gente está vendo agora, que os Estados Unidos deixa de assumir, a própria Alemanha deixa de assumir a possibilidade de uma guerra, de uma vitória total, e que passa a ser, na verdade, um discurso, não, peraí, vamos conversar. Não acho que vai ser tão fácil, né? Assim, embora acho que Donald Trump teria, inclusive, interesse que uma espécie de fast track, né? Uma espécie de fast track poderia, inclusive, tentar resolver a situação da melhor forma possível. Mas fica difícil, porque tem uma parte que não quer negociar, né? Tem uma parte que não quer ser, que quer ouvir, que quer falar e não quer ser, né? E que ninguém quer ouvir. Existe aí uma tentativa de fazer com que essa negociação, ela emperrada, inclusive por razões políticas, inclusive nos países europeus, né? É uma espécie de recusa, inclusive, do multilateralismo, que é típico de governos que começam, inclusive, a ascender na Europa, como o caso da Alemanha, por exemplo, né? Com a AfD, que costumam recusar mecanismos multilaterais de funcionamento, de mediação, de arbitragem, né? Trump construiu toda a sua trajetória política até então rechaçando a diplomacia, rechaçando a mesa com os outros países, rechaçando as soluções coletivas, né? A ONU também aí se estabelece como um espaço onde, né, as aspirações estão desalinhadas com os fatos, né? Permanentemente a ONU funciona, embora muito, muito enfraquecida, como um lugar onde a vontade norte-americana, estadunidense é estabelecida. Mas, inclusive utilizando as palavras do presidente Lula, né, assim, a ONU foi fraca em relação aos conflitos, né, aos mandos e desmandos das grandes potências internacionais, mas ao mesmo tempo que esse compromisso diplomático, essa rechaça, digamos assim, diplomática da ONU, motivou, inclusive, por exemplo, posições no mundo inteiro, posições divergentes, inclusive, né? Não houve um consenso, nunca se construiu um consenso em torno disso. A gente estava falando de opinião pública dentro dos Estados Unidos, a gente está falando agora também de opinião pública em outros lugares. Nunca houve um consenso, né? Da validade dessa guerra, da importância dessa guerra e das outras. O que a gente está vendo é que, na verdade, boa parte desses alinhamentos ideológicos, eles não são pragmáticos, eles são ideológicos. Sendo eles ideológicos, o que você vai ver, na verdade, é o esforço de guerra financiando 500%, 500%, 200% de aumento da dívida externa da Ucrânia em 3 anos, né? Em 4 anos. O esforço de guerra é muito penoso para o povo ucraniano, como também está sendo muito penoso para o povo russo, né? E isso se explica não por razões pragmáticas da economia, dos custos, etc. Se explica pelas razões da política ideológica, da política da ascensão da extrema-direita, né? Preciso dizer muito isso sobre a ascensão da extrema-direita e como ela pressionou países a tomarem decisões, né? A gente tem, inclusive, debates sobre como a internet interferiu nisso, mas essa ascensão da extrema-direita, a gente está num momento nevrálgico disso, que são as próximas eleições, né? As eleições de meio termo nos Estados Unidos. Esse constrangimento à extrema-direita pode vir a desarticular uma série de alianças, articulações, discursos diferentes que podem atingir a negociação com a Rússia e a Ucrânia, com o próprio Irã, gerando aí um novo quadro, gerando um quadro onde essa inflexão estratégica, na verdade, ela se torna a saída que sempre estava disponível, mas ninguém tomou a dianteira para fazê-la, né? A Rússia chegar e dizer, olha, a gente estava falando sobre isso desde há muito tempo. O Irã chegar e dizer, falou, a gente já estava falando isso, a gente colocou num documento, escreveu no papel, vocês que não quiseram ler, tá certo? Um cessar-fogo nesse momento seria muito interessante economicamente para todo mundo. Isso garantiria, por exemplo, um certo respiro para Donald Trump na sua próxima saga, né? Dar uma diminuída, por exemplo, ali, tenta estabilizar um pouco as questões das cadeias de suprimentos de petróleo e tudo mais. Tem a questão do trigo, né? A questão dos fretes internacionais, a logística internacional, né? Então você dá um pouco mais de previsibilidade. E é essa previsibilidade que, em algum momento, os países europeus, a OTAN e etc., também desejam, assim como os Estados Unidos e a própria Rússia, mas, sobretudo, centralmente, a Ucrânia.
1: Ok, professor. Bom, vou perguntar para o nosso Rafael Machado, nosso analista. O Rubio afirma que o risco de uma escalada militar pode levar as duas partes, né, à mesa de negociações. Você não considera que não haveria uma contradição em utilizar a ameaça de ampliar algum conflito como instrumento para buscar a paz? Não te parece algo conflituoso ou até incoerente? Isso não poderia aumentar justamente os riscos para a população ucraniana e, por extensão, para a segurança internacional?
3: Tem várias maneiras de ver essa questão, pelo fato de que, veja só, a gente pode considerar que a proliferação das armas nucleares talvez possa, em alguma medida, ao longo do século XX, ter contribuído para a paz, né? Porque a ameaça de destruição mútua, né, ela, no mínimo, ela demanda uma certa cautela. Eu me recordo que o Kissinger, ele, na contramão de muitos analistas estadunidenses, ele defendia que o Irã deveria ter armas nucleares. Porque se Israel tinha armas nucleares, então, naquela região, tinha que haver um outro país rival do Estado de Israel que também tivesse armas nucleares. Por quê? Porque aí se constrói um equilíbrio baseado aí exatamente na ameaça do uso da força. Então, essa noção que o Rubio está manejando, né, de que a possibilidade de uma escalada militar poderia, na verdade, levar à paz, é uma noção que aparece bastante nas reflexões de relações internacionais, exatamente na lógica de que muitas vezes o caminho para a paz é exatamente a percepção e o cálculo de forças, né? Se você calcula as suas próprias forças e calcula também as forças dos seus adversários e chega à conclusão de que qualquer ação militar será excessivamente custosa, muitas vezes para ambos, né? Pode ser que haja aí uma motivação maior para uma negociação e para que se evite o recurso militar, por assim dizer, né? É a noção de uma paz armada. E a noção da paz armada, ela muitas vezes é uma perspectiva mais realista, em alguma medida também. É por isso que se fala aí nessa perspectiva como pertencente à escola chamada formalmente escola realista de relações internacionais, mas ela é em si mesma, né, no sentido vernacular mesmo, ela tem sido historicamente até mais realista do que a defesa da paz baseada, por exemplo, num desarmamento generalizado ou num pacifismo ideológico e assim por diante. É claro que nem sempre funciona assim, muitas vezes aí você tem situações em que o rearmamento é respondido por outras potências, né, que vão dobrando a aposta, até que uma pequena fagulha acaba levando a uma guerra, né? Então, existe um equilíbrio perigoso aí, mas tem uma lógica naquilo que ele diz. Porém, o problema na perspectiva adotada pelos Estados Unidos, né, e que aparece nessa fala, é que trata esse conflito como sendo um conflito entre dois países. Mas esse conflito não é um conflito entre dois países. É um conflito entre vários países e a Rússia. E um conflito no qual os Estados Unidos não são mediadores, não são observadores, não são testemunhas, são ali partícipes indiretos, né? Partícipes através do apoio financeiro, militar, logístico, informacional e tecnológico a um dos participantes diretos nesse conflito. Em alguma medida, os Estados Unidos, eles de fato poderiam ter um papel ainda maior em forçar, por exemplo, a Ucrânia ou pressionar a Ucrânia a negociar do que eles estão tendo nesse momento. A postura do governo Trump é uma evolução em comparação com a postura do governo Biden, porque no governo Biden não havia nem mesmo diálogo, havia uma intransigência muito maior, havia um apoio ainda mais direto à Ucrânia. No governo Trump, pelo menos, uma série de burocratas e bem o próprio presidente abriram diálogo com o governo russo. Isso serviu para apaziguar, diminuir as tensões, serviu para diminuir o risco de um conflito nuclear, que às vezes a gente via aparecer durante o governo Biden, especialmente nos últimos meses, em que a retórica ocidental era muito dura e se começou a violar uma série de linhas vermelhas de uma maneira muito, muito desastrada, talvez. Então houve uma melhora significativa, mas permanece o fato de que os Estados Unidos, com esse tipo de discurso, eles ocultam, por assim dizer, eles disfarçam o fato de que poderiam ter um papel mais significativo em garantir a paz nesse momento. Só que perdura uma intenção de evitar dar a vitória para a Rússia. E aí, nesse sentido, prevalece a postura de continuar tentando utilizar a Ucrânia para desgastar a Federação Russa, até que aí sim ambos possam sentar para conversar em condições que sejam menos favoráveis à Rússia do que elas são nesse momento. Eu imagino, por exemplo, que se a política de ataques terroristas e ataques com mísseis e drones contra a Federação Russa causasse muito mais dano do que tem causado, a postura dos Estados Unidos de pressionar a Ucrânia pela paz mudaria, aumentaria, se tornaria mais intensa, talvez os Estados Unidos ameaçassem a Ucrânia, etc., porque perceberiam na Rússia uma maior disposição para transigir em relação às suas exigências e, portanto, evitariam uma vitória propriamente, uma vitória significativa, uma vitória avassaladora da Federação Russa sobre a Ucrânia. Então, existe aí um cálculo geopolítico dos Estados Unidos, que é um cálculo no qual eles entendem que para eles seria interessante a paz, eles têm como pressionar muito mais a Ucrânia, mas eles não querem que essa paz seja propriamente uma vitória clara, uma vitória significativa da Federação Russa. Então, portanto, ao mesmo tempo em que incentivam o diálogo, esticam as capacidades militares ucranianas para tentar continuar essa política de desgaste em relação à Federação Russa, para tornar qualquer negociação um pouco mais equilibrada e, inclusive, prejudicial à Federação Russa.
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0: 5h33, 3 anos depois do início da guerra na faixa de Gaza, mais de 90% dos prédios das escolas públicas deixaram de funcionar no processo educacional. Essa informação foi trazida por Ibrahim Ramadan, que é chefe do Departamento de Educação no leste de Khan Yunis. Segundo Ramadan, cerca de 660 mil estudantes foram privados do acesso regular à educação ao longo desse conflito. Ele afirma ainda que mais de 22 mil crianças em idade escolar morreram nesse mesmo período. O Ministério da Educação, em parceria com o Unicef, tenta ampliar novamente o ensino presencial e recuperar parte das perdas acumuladas nesses últimos 3 anos. Os danos às escolas fazem parte de uma crise humanitária que é ainda mais ampla na faixa de Gaza. De acordo com dados divulgados pelo Ministério da Saúde de Gaza, o número de mortos desde o início da guerra ultrapassa 74 mil, enquanto o total de feridos se aproxima de 175 mil. A destruição também atingiu moradias. Mais de 370 mil residências foram destruídas ou danificadas, e cerca de 859 mil pessoas precisam de materiais de emergência para montagem de abrigos temporários. Outro assunto grave é o acesso à água. Segundo os dados apresentados, 82% dos domicílios enfrentam níveis médios ou elevados de falta de água potável. O conflito começou no dia 7 de outubro de 2023, após o ataque liderado pelo Hamas. 3 anos depois, além do elevado número de mortos e feridos e a destruição de moradias e infraestruturas, os dados mostram o impacto sobre uma geração de estudantes, com mais de 90% das escolas públicas de Gaza fora do processo educacional. E Danilo, quero trazer você para a gente comentar um pouco sobre esse assunto, já que a gente trouxe aqui um balanço, que inclusive está no site da Sputnik Brasil, que é o noticiabrasil.net.br, que fala, entre outros assuntos, que mais de 90% das escolas públicas de Gaza foram afetadas, 660 mil estudantes privados do acesso regular à educação, perdas que é difícil da gente estimar, né? E é difícil da gente dizer quanto tempo é necessário para que isso seja recuperado. Eu queria entender, Danilo, por que em meio a tantos crimes como esse, né? Falta de acesso à educação, à água, moradia, por que ninguém tem aí a coragem de alguma forma, impedir Israel de realizar esses ataques?
2: Esse dado ele é particularmente impressionante. Eu sou professor de escola pública, né? Eu sou aluno de escola pública, hoje sou professor de escola pública, trabalho na rede federal, trabalho na rede estadual. Você destruir 90% das escolas de uma rede escolar, de um lugar tão ruim, tão devastado por anos de conflito e anos de ocupação, etc., é uma calamidade, é horroroso. Mas é uma das informações mais claras, é uma dos fatos mais evidentes de que o genocídio nunca vem sozinho, né? Ele não começa do nada, ele não gira sozinho, quase como se fosse uma espécie de roda da natureza que naturalmente roda. Enfim. Ele é, na verdade, um processo. A gente fala hoje de escolasticídio. É um termo que dá conta, na verdade, da destruição deliberada de escolas, porque isso afeta, na verdade, a produção e a reprodução de uma cultura, né? A gente sabe que escola é lugar de criança. Quando você ataca uma escola, né, você sabe quem que você vai afetar. Quando você joga um drone num combatente de guerra, você sabe que você está atacando ali uma força resistente que vai facilitar o seu avanço. Quando você ataca uma escola, você sabe que você está atacando um lugar onde se produz e se reproduz a cultura daquele lugar, onde se ensina a língua, onde se ensina os costumes, onde se ensina a matemática, as coisas do mundo e tudo mais, e aquelas crianças, elas vão sofrer por gerações com isso, né? E como é que se repara isso, né? Como é que se diz para Jael, beleza, vamos reconstruir, então, acabou, você não vai fazer mais nada disso que você está fazendo, a gente vai reconstruir. Os anos se passaram, esses anos são importantes na formação de uma criança, né? Se a gente está pensando em crianças que entram em fase de escolaridade a partir dos seus 5 anos, 6 anos, dependendo da rede escolar, a gente vê que, na verdade, essa perda é irreversível. Israel funciona como talvez o rogue state, o estado rebelde, por definição. Eu estava falando aí de definições das relações internacionais, né? Assim, o rogue state é o estado belicoso, é o estado que ofende, é o estado que agride. Define muito com clareza que não há limites para o sistema internacional lidar com esse tipo de ameaça. Veja bem, o que eu vou fazer agora, né? Sobretudo que na política internacional, na política de grandes potências, Israel representa um ativo muito importante para a potência ocidental, né? Num mundo onde a China envolve-se nas próprias questões e negocia com o resto do mundo de maneira muito mais prudente, muito mais vagarosa, no sentido, né, da real da palavra vagarosa, porque a coisa é um pouco mais, é uma ocupação um pouco mais sensível, no sentido de que ela é devagar, ela vai acontecendo aos poucos, né? Ela não é brusca, ela não é abrupta, né? A Rússia lida com os temas da Ucrânia, a América do Sul vive impactada pela onda da extrema-direita, e parece que no final das contas as coisas importantes ficaram meio de lado, né? Assim, assim como as questões do Sudão, no centro da África, como a gente viu, por exemplo, em Darfur, assim como a gente viu, por exemplo, enfim, na Etiópia e tudo mais, onde a boa vontade ocidental ainda tende em resolver os problemas via missão humanitária, Cruz Vermelha e tudo mais, né? De alguma maneira até precisando explorar a imagem da pobreza e daquelas crianças para poder mobilizar essa opinião pública internacional a se manifestar e angariar recursos para serem aplicados lá. A gente fala muito pouco sobre as crianças de Gaza, né? As crianças de Gaza, as crianças da Palestina, elas sobrevivem sei lá do que, na verdade. Assim, você para pensar, assim, se a água não chega, se a educação não chega, se os irmãos foram mortos, se os pais foram mortos, essas crianças estão como? Elas estão aonde, né? Pensando no longo jogo aqui, né, na história um pouquinho mais extensa, o que essas crianças vão ser em relação ao se sobreviverem até, sei lá, os seus 15 anos? O que elas vão se tornar? Elas vão se tornar resistentes a Israel, elas vão se tornar resistentes à própria sociedade que tenta se organizar e dar um mínimo de cuidado para elas. Elas vão se tornar, né? Assim, é até ruim, feio dizer isso, é até ruim dizer isso, mas elas vão se tornar os próximos extremistas, né? Então, assim, sob o ponto de vista da estratégia não faz sentido, sob o ponto da humanidade, evidentemente, não faz sentido. Economicamente, aquilo só drena recursos, aquilo, né? A gente vê o caso da Ucrânia também, enfim. Então, é uma situação de... Agora, assim, acho que é uma pergunta de, vou dizer, de $1 bilhão aí, assim. Por que a comunidade internacional não consegue parar Israel, né? Eu confesso que, assim, eu poderia ficar um tempão falando de qualquer outras coisas aqui, mas eu não conseguiria te dar, de fato, uma resposta definitiva, a não ser aquela que é política e ideológica que todos sabem. Israel é um rogue state, é um estado rebelde, armado até os dentes, muito bem armado, com uma sociedade de classe média alta, inclusive, que tem gostos, viaja, conhece Caraíva aqui na Bahia. Se for a Caraíva agora aqui na Bahia, né, aqui no Recôncavo Baiano, no litoral baiano, você vai ver israelense para dar com pau, não sei o que, tudo isso. Essa comunidade, inclusive, israelense, ela é muito cosmopolita, e mesmo ela tem muita dificuldade em lidar, talvez, com essa figura nefasta de Benjamin Netanyahu. Eu não saberia te dizer por que essa comunidade internacional não consegue nada, porque os mecanismos internacionais não conseguem nada. Agora é fácil dizer, a gente está numa fase extrema-direita, bastante extrema-direita, E aí é permissiva, a extrema-direita é muito permissiva com esse tipo de discurso e com esse tipo de prática. Um genocídio é algo que uma extrema-direita sabe fazer melhor do que ninguém.
1: Ok, professor. Bom, diante da destruição de escolas, de moradias, sistemas de abastecimento de água, além de outras estruturas essenciais, queria saber do Rafael Machado, né? A reconstrução de Gaza, ela vai exigir muitos recursos, muito esforço, uma mobilização internacional de grandes proporções. E aí eu pergunto, como países do sul global nesse processo poderiam participar, qual o papel deles, como evitar que a reconstrução fique condicionada aos interesses políticos das grandes potências? Diante disso, qual deveria ser o papel, especialmente dos países do sul global, que estão nessa condição um tanto quanto desfavorável, se a gente for comparar com as grandes potências?
3: Bem, o papel dos chamados países do sul global seria, na verdade, tentar garantir, tentar utilizar relativamente pouca, ou não necessariamente tão pouca assim, força que tem para garantir a abertura de Gaza, porque Gaza é campo de concentração, né? Essa é a realidade. Quem controla a entrada e saída da faixa de Gaza é o Estado de Israel. Quem controla a entrada e saída de comida na faixa de Gaza é o Estado de Israel. Quem controla o fornecimento de água à faixa de Gaza é o Estado de Israel. Então é uma prisão e não dá para aceitar que um espaço territorial que em tese deveria fazer parte de um Estado independente seja gerenciado dessa maneira, como se fosse uma prisão, como se fosse um campo de concentração. Então, até mesmo para que a gente possa falar em reconstrução da faixa de Gaza, hoje a gente tem que falar de algo que depende da permissão do Estado de Israel. E em que medida o Estado de Israel vai permitir isso? Em que medida o interesse do Estado de Israel não é exatamente manter a situação tal como ela se encontra, nessa incerteza que permite aí uma constante, uma crescente pressão em cima dos palestinos, por exemplo, para convencê-los que eles abandonem tanto a faixa de Gaza quanto a Cisjordânia, para com isso facilitar inclusive a expansão do território propriamente ocupado por colonos israelenses e assim por diante. É por isso que eu acho muito complicado falar, por exemplo, num papel da reconstrução. Acaba sendo etéreo, porque a realidade nesse momento é de que, exceto pelos esforços dos próprios palestinos em Gaza, pouca reconstrução foi feita, porque existem poucos meios materiais de reconstruir e existem poucos meios de garantir que meios materiais cheguem nos palestinos para garantir a reconstrução da faixa de Gaza. Então, a gente teria que estar falando num tipo de postura em relação ao Estado de Israel mais duro, mais incisivo, envolvendo aí embargos, sanções, bloqueios, porque... Mas essa não é, por exemplo, a postura do Estado brasileiro, né? O Estado brasileiro, mesmo sob o governo Lula, é um Estado que pensa toda essa situação de uma maneira mais amistosa, mais voltada para o uso do diálogo do que, por tradição, enfim, por uma série de motivos, do que ver, assim, essa necessidade ou a possibilidade de utilizar meios mais duros ou uma pressão mais dura para garantir uma mudança na postura do Estado de Israel em relação, pelo menos, à faixa de Gaza. E vários outros países pensam dessa maneira, isso sem contar os países ocidentais que possuem outros tipos de relações mais intestinas com o Estado de Israel, e que por isso mesmo não assumem uma postura mais dura, ou países que de fato são contra esse tipo de mecanismo e aí por uma razão de consistência não fazem uso dele. Então, por exemplo, a China, a Rússia, esses países, eles são contra, né, as sanções internacionais, são contra embargos comerciais e assim por diante. Então eles não vão utilizar, mesmo que por uma boa causa, contra o Estado de Israel mecanismos internacionais cuja própria legitimidade eles questionam. Então, às vezes, existem uma série de entraves que dificultam muito uma articulação que vá além do diálogo, né? E aí, a minha conclusão é a seguinte: quem talvez tivesse a maior possibilidade de conseguir uma maior abertura para a faixa de Gaza é o Irã, né? E o Irã por meios militares. E aí a gente volta àquela questão de que, às vezes, no cenário internacional, o uso da força, por mais que a gente deplore, diante de casos extremos, acaba sendo a única maneira possível de conseguir forçar uma negociação ou de forçar até uma situação de paz ou até uma abertura humanitária para que se possa aí realmente cuidar de casos como o caso das crianças na faixa de Gaza. Então, assim, infelizmente me parece que essa é a situação. Eu acho que o Brasil tem, no momento atual, pouca possibilidade de fazer algo. Sob Lula, as possibilidades são mínimas. Sob o Flávio Bolsonaro, são menores, né? Então, infelizmente, eu penso que esse ciclo, né, que inclusive o Danilo mencionou, que é esse ciclo no qual o sofrimento das crianças leva à própria renovação das fileiras do Hamas, da Jihad Islâmica, etc, etc, isso vai continuar ainda por algum tempo.
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0: 5:50, a gente vai se despedir aqui do nosso convidado especial de hoje, o Danilo Bragança, doutor em ciência política pela UF, mestre em relações internacionais pela UERJ, professor colaborador da UF. Obrigado aí por contribuir com a gente nos debates, nas discussões aqui nessa edição do Entretanto. Professor, fica o convite para uma próxima oportunidade. Até lá.
1: Obrigado, gente. Quando quiserem, um abraço para todos.
2: Valeu, professor Danilo Bragança, que mais uma vez participou aqui do Entretanto com a gente. Rafa, obrigado pela sua participação também no programa de hoje. Amanhã a gente está de volta aqui no Entretanto, no sextou, não é isso, Maurício? Um sextou, eu, você e Rafael Machado.
0: É isso, estaremos juntos. Um abraço, Rafael.
3: É isso aí, pessoal. Um abraço, boa noite e até amanhã.
0: Isso, vamos continuar movimentando nossa reportagem, o Leonardo Macaxeiro. A gente continua falando sobre Anthony Garotinho, a decisão que anulou os votos de Garotinho no Tribunal Superior Eleitoral. E aí, com essa decisão, Douglas Ruas está bem mais perto de garantir a vitória no primeiro turno. Antes de ouvir a reportagem do Lucas de Andrade, a gente tem a informação aqui do Tribunal Superior Eleitoral. Vai ser feita a recontagem dos votos, né? A retotalização de votos para governador nesse sábado, né? Motivada pelo indeferimento do registro de candidatura de Anthony Garotinho pelo TSE. Esse é um procedimento público e vai acontecer na sede do TRE, o Palácio da Democracia, com a presença do presidente do Tribunal Regional Eleitoral, desembargador Cláudio de Melo Tavares. Vai ser no sábado essa retotalização, o reprocessamento da totalização dos votos, né, para o cargo de governador, medida motivada pela decisão do TSE. Lembrando que Anthony Garotinho teve 274.411 votos. Vamos acompanhar um resumo, né, Léo, com o Lucas de Andrade para falar sobre o que aconteceu hoje. Já trouxemos o debate, mas é o assunto do dia aqui no Rio de Janeiro. Lucas, sua informação.
4: Por 5-2, o Tribunal Superior Eleitoral decidiu, nesta quinta-feira, anular os 274.411 votos dados ao candidato Anthony Garotinho, do Republicanos, na eleição para o governo do Rio de Janeiro. Por unanimidade, a corte também negou o registro da candidatura que já tinha sido declarada indeferida pelo Tribunal Regional Eleitoral e rejeitou a desistência do recurso apresentado pelo ex-governador a uma decisão do ministro Floriano de Azevedo Marques. O magistrado havia determinado que os votos dados a Garotinho no pleito do primeiro turno fossem contabilizados como anulados sub judice. Como relator do processo, Floriano de Azevedo Marques votou para manter o registro de Anthony Garotinho indeferido e pela anulação dos votos recebidos pelo candidato.
5: Mantendo-se o indeferimento da candidatura do recorrente ao cargo de governador com base na ausência de condições de elegibilidade alusivas à plenitude dos direitos políticos e à afiliação partidária, devendo ser considerados nulos os votos atribuídos ao recorrente. Cessando a situação sub judice da candidatura, mediante o julgamento colegiado deste apelo e com os consectários indicados, inclusive a nulidade dos votos atribuídos ao candidato Anthony Garotinho, executa-se imediatamente o julgado com comunicação ao Tribunal Regional Eleitoral do Rio de Janeiro para a adoção das providências cabíveis.
4: Com a anulação, os votos válidos do primeiro turno realizado no último domingo diminuem. Nessa nova base de cálculo, o candidato Douglas Ruas, do PL, alcançaria a marca de 50,88% dos votos. O ministro Sebastião Reis Júnior divergiu. No entendimento dele, votos de candidatos com recurso pendente valem para definir se pode ou não haver segundo turno.
6: Eu acho que é uma necessária reflexão acerca das consequências e da viabilidade da decisão que nós chegamos aqui.

0: presidente do Tribunal Superior Eleitoral, Cássio Nunes Marques, que fechou o placar em 5-2.
1: Em consequência, os votos atribuídos ao recorrente devem ser excluídos da base de cálculo da votação válida do primeiro turno, inclusive para aferição da maioria absoluta, cabendo proceder à nova totalização e às providências decorrentes. Ante o exposto, acompanho o relator para não homologar o pedido de desistência do recurso, dar parcial provimento ao recurso ordinário nos termos do relator, mantendo o indeferimento do registro de candidatura de Anthony William Garotinho Matheus Oliveira ao cargo de governador do estado do Rio de Janeiro. Anulados em caráter definitivo, os votos atribuídos ao candidato no primeiro turno das eleições de 2026 devem ser excluídos da base de cálculo da votação válida, inclusive para aferição da maioria absoluta, é como voto.
0: A partir do envio de um ofício pelo TSE, que deve comunicar a necessidade da retotalização dos votos ao TRE-RJ, a Justiça Eleitoral do Rio deve publicar um edital de convocação a uma sessão pública de retotalização, que deve ocorrer 48 horas após a publicação deste documento. A coligação de Eduardo Paes, segundo colocado com 42,8% dos votos, informou que vai recorrer ao Supremo Tribunal Federal e pedir medida cautelar para garantir a realização do segundo turno. Reportagem Lucas de Andrade.
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3: Traz a previsão para a noite de hoje. Previsão de céu nublado a parcialmente nublado e sem a ocorrência de chuva. Depois de muitos dias, pela primeira vez a gente tem uma previsão de um dia sem chuva na cidade do Rio de Janeiro. Na sexta-feira, essa previsão se repete. Também não há a previsão de chuva. Temperatura mínima prevista para amanhã, sexta-feira, 18 graus. Máxima prevista, 35 graus.
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1: 5:57 na reta final do Entretanto, aí a prestação de serviço para quem tá ouvindo a gente no carro, dando carona para a Rádio Sputnik Metropolitana em 80.5 FM ou acompanhando a gente nas plataformas digitais, na nossa live no site Sputnik Brasil, que é o noticiabrasil.net.br ou o site metropolitanarrio.com.br. Você tá vendo aí a Avenida Brasil, acesso à ponte Rio-Niterói com trânsito bem pesado, bem carregado agora. A gente tá com um trânsito mais intenso no sentido centro em função do acesso à ponte, o reflexo do acesso à ponte Rio-Niterói, mas quem chega até aquele ponto e segue em direção ao gasômetro ou segue pela Avenida Brasil em direção à rodoviária Novo Rio, encontra melhores condições nesse momento. A pista sentido Zona Oeste deu uma travadinha ali em função da conexão, mas a gente percebe que tá apenas intenso, sem retenção no trecho do Caju. Mudando de câmera, vamos movimentar agora pela Zona Sul, a gente está na Orla da Lagoa, agora acompanhando a movimentação, tá intenso nos dois sentidos, principalmente no sentido do túnel Rebouças, o trânsito intenso com retenções ali na altura da sede do Flamengo até o Parque dos Patins. O motorista vai encontrar dificuldade nesse trecho. E no sentido Barra da Tijuca, para quem vai acessar Mário Ribeiro, também há dificuldade para o motorista, da mesma forma quem está tentando chegar ao Jardim de Alá. O trânsito é bem intenso, a gente observa uma fila de carros aguardando a abertura do sinal. A gente sai da Zona Sul, sai da Lagoa e vai para outro ponto da Lagoa, na Epitácio Pessoa. Sai da Borges, vai para Epitácio. Quem está indo para o túnel Rebouças também encontra dificuldades pela Epitácio Pessoa, observo retenção desde o acesso à Lagoa pelo corte do Cantagalo, passando pelo Parque da Catacumba. Essa situação se estende até a curva do Calombo, até a reta ali que dá acesso ao elevado Semler pela Epitácio Pessoa. Mudando para mais um ponto da cidade, via expressa com grande movimentação, essa hora é a linha vermelha, com dificuldade, assim como a Avenida Brasil, com dificuldade no acesso à ponte Rio-Niterói. Uma fila de carros ali tentando acessar a ponte, grande movimentação. Quem segue em direção ao centro da cidade, pela faixa que sobra ali, restante na altura de São Cristóvão, vai encontrando condições melhores nesse momento. 5:59, ponto final no Entretanto de hoje, Leonardo Macaxeiro.
2: Exatamente, Maurício, amanhã temos um encontro marcado a partir das 16h aqui na Rádio Sputnik, na Metropolitana em 80.5 FM no Entretanto. 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

0: 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Maurício.
1: É isso, lembrando que o programa de hoje teve a produção do Carlos Júnior, Renato Silva na operação de áudio, Isaac Roberto na operação de vídeo, você também sempre com a gente, nos dando o prestígio da sua audiência. Vem aí Casos Belli, não é isso?
0: Hoje é o Intriga Internacional.
1: Casos Belli amanhã, porque você amanhã tá no Casos Belli.
0: Pois é, é verdade.
1: Né?
0: Amanhã tô no Casos Belli, substituindo o Pedro Henrique Lima, que vai estar de folga. Eu e comandante Robinson Farinazzo. Na sequência aqui da programação, Intriga Internacional com a nossa querida Bárbara Pereira.
1: É isso. Boa noite. Tchau, tchau.
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4: Olá, eu sou Bárbara Pereira, seja muito bem-vinda, seja muito bem-vindo. É um prazer receber você no Intriga Internacional. No dia 23 de setembro deste ano, o governo australiano informou que o sistema de saúde do país foi invadido por agentes da inteligência artificial da OpenAI, empresa americana responsável pelo ChatGPT. A situação foi descrita pelo primeiro-ministro da Austrália como inaceitável durante a Assembleia Geral da ONU em Nova York. Embora os representantes da Big Tech tenham pedido desculpas e informado que a inteligência artificial teria agido de forma autônoma, o governo australiano disse que o país vai investigar o caso, o que poderá resultar em medidas judiciais. Na mesma ONU, o Conselho de Segurança discutiu os rumos da inteligência artificial depois que executivos das empresas alertaram para os riscos do ritmo acelerado em que estão sendo criados os sistemas de IA. Riscos, inclusive, relacionados à segurança global. Neste episódio do Intriga Internacional, vamos discutir se há riscos para as relações entre os países quando as inteligências artificiais criam transtornos como esse, uma vez que as Big Techs estão instaladas, em sua maioria, nos Estados Unidos. Venha com a gente, o Intriga Internacional começa agora.
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4: Sobre esse assunto, a gente conversa agora com Isabela Rocha da Xixeva. Ela é doutoranda em ciência política, pesquisadora do Instituto de Ciência Política da UNB e presidente do Fórum para a Tecnologia Estratégica dos BRICS. Isabela, muito obrigada por aceitar o nosso convite.
5: É um prazer enorme estar aqui com vocês novamente, Bárbara.
4: Isabela, a gente teve aí recentemente um caso ocorrido na Austrália em que agentes da inteligência artificial de duas empresas invadiram o sistema de saúde, especificamente lá da Austrália, e isso gerou aí um conflito, obviamente, do ponto de vista do governo australiano, que ficou bastante incomodado pelo fato de ali terem dados bastante sensíveis sobre a população daquele país, né? Como é que a gente pode fazer a leitura deste episódio em si, pensando em duas questões? Uma é o fato de as empresas serem instaladas, né, num determinado país, de outro lado elas serem transnacionais, elas estão no mundo inteiro. E se isso poderia se configurar como um conflito diplomático, embora não tenha sido ocorrido efetivamente por um corpo ali do governo americano. Como é que a gente lê esse episódio do ponto de vista das relações internacionais?
5: É uma situação um pouco complicada e eu até ouso dizer espinhosa, porque a gente tem a Big Tech, então a gente tem a OpenAI, por exemplo, fornecendo soluções de tecnologias para diversos países. Então a gente teve esse caso na Austrália, mas, quer dizer, na verdade a OpenAI não necessariamente fornece soluções de tecnologia, né? Principalmente, por exemplo, por causa do Brasil, a gente tem muito armazenamento de nuvem da Google, né, da Google e da Amazon. Mas, não sei, talvez esse caso possa ser relacionado a alguém da área da tecnologia do governo australiano usando uma solução que foi fornecida pela OpenAI, ou seja, talvez colocando, né, injetando alguma solução em inteligência artificial para facilitar algum processo. Qual que é o problema? Tudo isso são relações comerciais. Então, A gente observa aí que como que você vai responsabilizar um governo, então assim, como que a gente vai responsabilizar o governo americano por uma atitude que vem, na verdade, de uma empresa privada. Mas aí a gente tem mais complexidade na situação, porque a gente sabe que existe uma aliança muito íntima, muito próxima entre o governo norte-americano, principalmente agora com o Trump, e essas empresas de tecnologia, sejam elas a OpenAI, ou a Oracle, a Google, que agora é a Alphabet, né? Seja a gente observar também, tem a Red Hat, que também fornece esse tipo de solução de tecnologia, a própria Meta também, que é muito grande aqui no Brasil, enfim, estou nomeando só algumas aqui de cabeça. E essas empresas a gente sabe que tem relação muito íntima com o governo norte-americano. Então, às vezes, o que parece é que quando é conveniente de ser uma relação de Estado, a gente traz essa coisa da história da diplomacia, e quando não é conveniente, não, mas isso é uma questão meramente econômica, né? Então, assim, ao invés de você responsabilizar os Estados Unidos por uma solução, por um problema desse, você responsabiliza a OpenAI. Dito isso, tem uma sutileza que é importante a gente levar em consideração. Muito se diz, porque se a gente, inteligência artificial, rompeu a sandbox, que é o ambiente que você usa para simulação, e autonomamente foi lá e fez uma grande, né, ele fugiu, fez jailbreak, que nem o pessoal fala. Existe um elemento aí que as próprias empresas de inteligência artificial querem dar um destaque maior para a inteligência artificial, no sentido dela ser uma tecnologia perigosa, inovadora, que precisa, enfim, ser levada a sério, né? E aí isso acaba culminando maior investimento. Enfim, começando essa conversa aqui, trazendo todos esses elementos, como a gente pode ver, é muito complexo, tem essas relações comerciais, seja empresas de governo, sejam governos trazendo essas empresas para trazerem soluções, né, de pipeline, de, enfim, ambientes de produtividade. Tem também esse elemento geopolítico entre a aliança entre essas empresas e o governo norte-americano. Tem essa questão também, que também acaba sendo de mercado, né? Que é essa ideia de que você precisa criar um alarmismo em cima da própria inteligência artificial para ela ser mais valorizada. É uma conversa, assim, realmente muito complexa, que tem muito a ser levada em consideração.
6: E aí a gente tem, nesse mesmo momento, nesse mesmo ali contexto ali, que acontece isso na Austrália, há uma discussão no Conselho de Segurança da ONU sobre o uso da inteligência artificial acentuado, acelerado, em processo, um ritmo acelerado, alguns dos próprios empresários alertando para isso. Isso se torna uma reunião de conselho, algo que alguns analistas estão apontando como inédito, né? Obviamente não tínhamos IA antes, mas talvez nunca pensássemos que isso virasse ali uma discussão num patamar de ONU, né? Também é uma outra leitura que precisamos fazer, é o quanto essas relações vão ser, como você mesmo apontou, é algo complicado agora de se olhar, o quanto essas relações vão ser, sim, afetadas pelo uso excessivo da própria inteligência artificial, né?
5: Pois é, e aqui a gente precisa entrar num assunto que é extremamente espinhoso, que é principalmente por que esse assunto foi levado para o Conselho de Segurança, que é o maior, é o órgão deliberativo mais importante das Nações Unidas. E aqui é justamente esse assunto que é o assunto do momento, que são armas autônomas, a ideia do uso de inteligência artificial em conflitos. E aqui eu vou até puxar a sardinha para um artigo que eu escrevi, ainda assim, no ano passado ou retrasado, sobre como o genocídio em Gaza, na verdade, era um laboratório. Então, como que acontece? Quando a gente tem novas tecnologias sendo utilizadas no ambiente militar, você não pode simplesmente usar uma tecnologia nova num high stakes, né? De alto, onde assim, você tem muito risco, de alto risco. Então, o que que eles fazem? Novas ferramentas são testadas em conflitos low, baixo risco. Para os Estados Unidos e para o Estado de Israel, a gente tem o que aconteceu em Gaza, no sítio de Gaza, como um conflito de muito baixo risco, e justamente por isso o laboratório ideal para testar esse tipo de armamento. Então, eu vou dar aqui um exemplo de um tipo de arma que foi testada na Palestina, que, enfim, é alarmante, né? Então a gente teve pela primeira vez o uso de stick targeting ao vivo. Stick targeting, para a audiência aqui que joga videogame, é quando você está jogando um joguinho de tiro e aí você, o alvo fica preso. Então você não precisa fazer a mira certinha. A própria arma sozinha faz a mira e você só tem que puxar o gatilho. esse tipo de tecnologia foi testado em Gaza. Outro tipo de tecnologia que foi testado lá é processamento massivo de dados. Então, assim, a ideia de usar uma dashboard, também para o pessoal aqui que trabalha muito com empresa e tudo mais, é transformar o conflito numa grande dashboard que você consegue administrar. Então, assim, vai tanto assim de quantas pessoas são posicionadas, quantos soldados são posicionados num espaço específico, os tipos de mantimento que é colocado, quais são as rotas que precisam ser estabelecidas, até mesmo quantas pessoas morreram e quantas pessoas vão morrer. Tudo isso numa dashboard ao vivo automatizada. A gente também teve, né, armas ainda mais autônomas, no sentido de você fazer o perfilamento do indivíduo e aí automaticamente matar. Foi o caso da Lavender, né, que foi um escândalo também na época em que a gente tinha a própria inteligência artificial sem passar por nenhum ser humano decidindo quem vivia e quem morria. E aí nesse acidente, né, de teste, novamente, porque isso foi um teste, a Gaza, a Palestina, serviu como um teste para que essas novas armas com uso de inteligência artificial fossem testadas, mataram muitas crianças, mataram muitos civis, e o Hamas, no final das contas, era um espantalho. Então, por que que isso está sendo levado só agora no Conselho das Nações Unidas? Porque essas armas foram testadas, essas armas foram colocadas como sim, ok, elas funcionam. Tivemos essas casualidades, né, em Gaza, eles, a Palantir, a Big Tech falando, né? Agora essas armas estão prontas para serem utilizadas por quem quiser comprar. Então, por isso que esse assunto agora chega no Conselho de Segurança, porque o produto está pronto.
6: O que chega nessa discussão é uma dúvida que nós estamos aqui. É de uso isso, de pensar o quanto isso vai ser feito, vai ser usado, porque a hipótese de não uso nos parece que estamos aqui observando esse mundo que está meio caótico, que está em jogo, né? A hipótese de uso está em jogo.
5: Eu acho que, inclusive, a gente tem que assumir que serão utilizadas esse tipo de armamento. Foram utilizadas em Gaza e agora vão ser usadas na América Latina também. E, inclusive, eu digo mais, são utilizadas pelos próprios Estados Unidos contra a sua população. Eu acho que, assim, a gente que não vive nos Estados Unidos, eu não vivo nos Estados Unidos, graças a Deus, a gente imagina que as coisas não são tão complicadas lá dentro, mas, na verdade, a gente vê todas essas armas, a dashboard da Palantir, sendo utilizada para cidadãos americanos que eles aliens imigrantes. Então, às vezes, a gente teve tantos casos de cidadãos americanos que viveram a vida inteira nos Estados Unidos, nasceram nos Estados Unidos e foram deportados. Tiveram, assim, alguns casos disso acontecendo. População negra nos Estados Unidos sendo extremamente perseguida, população pobre. Então, assim, tipo de tecnologia usada contra civil de maneira indiscriminada, dentro e fora dos Estados Unidos. E claro que dentro dos Estados Unidos a gente imagina que algo precisa ser feito entre eles, né, entre sua população e seu governo, mas fora dos Estados Unidos a situação é também extremamente complicada. A gente teve novamente tudo o que aconteceu em Gaza. Agora a gente teve também o sequestro do Maduro, e puxando mais uma vez sardinha para outro artigo que eu publiquei sobre essa situação mesmo, do sequestro do Maduro, que representou justamente assim o estado da arte em operações militares, porque seria muito mais fácil para os Estados Unidos simplesmente ter matado o Maduro. O sequestro dele, né, foi uma operação extremamente mais complexa, que só foi possível justamente por ter toda essa assistência tecnológica que eles têm hoje em dia. Então, a gente precisa se preparar nesse momento para uma nova realidade em que esse tipo de armamento vai ser utilizado contra a população civil. Hoje, no Brasil, a gente teve o desligamento das embaixadas americanas, do suporte consular americano. A gente tem que se preparar com a nova realidade, que é a realidade em que esse tipo de tecnologia vai ser utilizada contra nós.
6: Já que você citou esse episódio, também como a gente pode entender esse fechamento de embaixadas e consulados no Brasil, às vésperas, né, de uma eleição de primeiro turno? Os Estados Unidos alegam, por segurança de seus cidadãos aqui, mas não há nenhum relato de insegurança no país por conta de uma votação, né? Uma votação de primeiro turno em que o seu processo democrático acontece. Por que que você acha que esse processo está sendo implementado de fechamento?
5: Pois é, e aqui vem até mais uma questão que por um lado, assim, é uma certa hipocrisia dos Estados Unidos, mas por outro também mostra uma irresponsabilidade enorme, né? Porque olha só, eles fecharam as atividades consulares. Imagina, se o Brasil realmente estivesse em perigo, né? Ah, aconteceu uma tragédia no Brasil e por isso vamos fechar as atividades consulares porque há um risco. Não faria mais sentido você manter as embaixadas abertas, né? Quando a gente, novamente, voltando para essa situação que houve na Palestina, né? E quando houve o bombardeio em Israel, era um momento que era muito importante, por exemplo, que a Embaixada do Brasil estivesse funcionando e estava funcionando e prestando assistência para as pessoas que estão lá. Então, na verdade, assim, é um contrassenso dizer que, já que a gente está passando, já que o Brasil supostamente está passando por um momento de tensão, fecharam as atividades consulares. É o contrário, é o momento, então, na verdade, que a gente precisa, que o cidadão americano que está no Brasil precisaria de maior apoio. O que acontece, Bárbara, é que a gente tem, o que tem acontecido é que os Estados Unidos usam a diplomacia como um instrumento de guerra. Então, existe um termo assim, na área militar, que é o de operações híbridas. Não faz guerra só com meios convencionais, ou seja, com bomba, com tiro, com invasão, enfim. Você também faz guerra informacional. E faz parte de fazer guerra no ambiente informacional você trazer tensões nesse ambiente diplomático. No caso do Irã, os Estados Unidos se utilizaram desse veículo, dessa comunicação diplomática, para negociar cessar-fogos, por exemplo. Aí eles negociavam cessar-fogo, baixava a guarda, e aí eles iam lá e atacavam. Então a gente observa que, na verdade, essa instrumentalização da diplomacia em prol de uma guerra mais eficiente. Isso é uma coisa que a gente precisa levar muito em consideração quando a gente pensa em relações com os Estados Unidos. O que acontece hoje em dia é que os Estados Unidos não são mais a hegemonia econômica do mundo, apesar de a gente ainda ter o dólar como a principal forma, o principal instrumento de liquidação de transações internacionais, não se trata mais da maior hegemonia econômica, não é mais hegemonia econômica. Culturalmente, existem muitos outros países que estão começando a se posicionar mais do que os Estados Unidos. O mundo parece que não acredita mais tanto assim no American Way of Life, né, no sonho americano. Diplomaticamente, a ONU está falida. Eu me preocupo muito, inclusive, com essa falência das Nações Unidas. Já fazem anos que ela não consegue, eu ouso até dizer que desde que ela foi criada, parece que ela nunca conseguiu resolver de fato nenhum conflito. Então, observa, todos esses espaços em que os Estados Unidos antes era hegemônico, ele não é mais. Na lei internacional também, hoje em dia, quem é o padrão ouro de lei internacional é a União Europeia. Os Estados Unidos não chegou a conseguir alcançar também esse espaço de hegemonia nesse espaço, essa posição de hegemonia nesse espaço. Então, o que a gente observa? Ok, uma vez que eles não são hegemonia em todos esses elementos, em todos esses campos que uma vez foram, restou a eles a guerra, porque isso é inegável. Militarmente, realmente, os Estados Unidos são uma hegemonia militar. Então, a lógica agora que se agravou com o governo Trump é que a gente vai ter cada vez mais a guerra se tornando o instrumento de condução das relações internacionais.
6: Bom, professora Isabela, diga sempre aqui para nós sobre seus artigos. Eles são muito relevantes para a gente que cobre, né, acompanha aí o mundo, o andamento do mundo, o quanto a gente precisa ler para estar realmente informado. Agora, eu queria voltar sobre a questão da inteligência artificial. A gente trouxe aqui o fato de a ONU estar discutindo o uso da inteligência artificial, a forma como essa inteligência artificial deveria estar ou não dentro das relações internacionais. O que temos de fato é o que você já nos trouxe, já experimentos, né, com seres humanos do uso da inteligência artificial para a guerra. O quanto a gente vai ver de avanço nesse sentido e também de forma, vamos chamar de disruptiva, sei lá, acho que talvez seja outra palavra, mas eu faço aqui uma invasão e eu digo que a inteligência artificial trabalhou de forma autônoma, assim eu não queria um conflito com você, mas vou lá, vou dar uma bronca nos meus gestores daquela IA, no quem criou aquele agente para fazer aquela determinada ação, e no fundo eu já estou criando um conflito para exatamente desestruturar um país X, Y ou Z.
5: Eu acho que eventualmente isso pode aparecer como um recurso teórico, mas essa retórica de uma inteligência artificial autônoma que decide por si só o que quer fazer, não vou dizer também que não é possível. Eu acho que muito da ficção científica que a gente tem hoje em dia, na verdade muito da ficção científica que a gente teve, né, uma vez se comprovou como sendo realidade. Então, eu não subestimo o poder da ficção de prever os perigos do futuro. Mas ainda assim, eu acho que isso é uma retórica muito, muito feliz, né? Ah, não fui eu, foi uma inteligência artificial autônoma. Olha, uma inteligência artificial, em geral, vai agir dentro dos parâmetros que são estabelecidos pelas pessoas que desenharam essa inteligência artificial. E aí tem uma outra questão, né? Por que que a gente está discutindo a ideia de uma inteligência artificial decidir pela guerra por si só? Talvez, se a gente for entreter essa ideia da ficção científica, a gente precisa pensar que talvez a gente tenha treinado mal essas inteligências artificiais. Talvez a gente devia ensinar menos a ela sobre guerra e mais a ela sobre realmente como usar o desenvolvimento tecnológico pela prosperidade dos povos.
6: Então, há de se ficar muito desconfiado aqui em relação a essa narrativa de que foi uma inteligência. Não nesse caso, a gente não está aqui apontando isso, mas é uma observação a ser feita daqui em diante do quanto isso também pode ser uma arma de narrativa, né? Usar o fato de que aquela inteligência ter sido autônoma para se eximir ali da responsabilidade de uma ação inadequada, né?
5: Mas eu acho essa retórica muito fraca, sabe? Tinha até aquela frase máxima da IBM, né? Que um computador não pode ser responsabilizado por uma decisão administrativa, portanto, um computador nunca pode tomar uma decisão administrativa. E, gente, isso é do início da computação. Se hoje em dia isso está sendo questionado, né, e colocado como uma... Ah, é porque uma inteligência artificial vai tomar uma decisão autônoma, pelo amor de Deus, vocês são burros.
6: É bom a gente observar mesmo, né, o quanto tem de burrice ou de intencionalidade. Agora, a gente, para poder pensar em relações mais robustas entre países, a gente também vai ter que criar uma legislação, uma regulamentação em cada país sobre o que é o uso de uma inteligência artificial naquele país. Por que que eu pergunto isso? Isso é algo bastante complexo, não é isso? A inteligência foi criada nos Estados Unidos, neste caso, mas a gente pode ter outras, e houve uma ação específica num determinado país com o qual aquele país não concorda. Pode ser no uso dos seus dados do seu sistema, ou pode ser, enfim, criando um jogo que só está usando naquele determinado país. A gente vai precisar aí de legislações internas que sejam efetivamente robustas para poder orientar esse uso e essa disseminação de inteligência artificial?
5: A princípio, eu acredito que é muito importante que os países tenham suas próprias políticas de regulação de inteligência artificial. Inclusive, eu aqui no BRICS Tech Forum, que é a ONG que eu presido, a gente desenvolveu um índice de soberania digital em que a gente avalia as capacidades dos países em se manterem, né, realmente um ecossistema tecnológico soberano. E um dos indicadores que a gente usa justamente é o indicador da governança. Então, esse elemento da governança é muito importante. Mas dentro dessa governança, uma coisa que a gente leva muito em consideração e é central é o que a gente chama de vis-à-vis regulatório. Então, assim, de nada adianta a gente ter um lindo corpo regulatório para inteligência artificial ou para dados ou para proteção, né, lei geral de proteção de dados que a gente tem no Brasil, se quando uma empresa estrangeira, nominalmente uma empresa americana, vier no Brasil, o US Cloud Act ficar por cima dessa legislação. A ideia, por exemplo, de que o US Cloud Act prevê que dados que são armazenados em data centers proprietários americanos, independentemente de onde eles estão no globo, pertencem aos Estados Unidos e não ao Brasil. Então, se a Meta vem no Brasil e constrói um data center, não importa se os dados são de brasileiros, não importa se esses dados são se eles são armazenados no Brasil, esses dados pertencem aos Estados Unidos, a não ser que a gente no Brasil preveja legalmente que os Estados Unidos precisam obedecer a nossa norma e, né, superceder o US Cloud Act, como por exemplo o que acontece na China. Existem data centers americanos na China, mas eles são obrigados a obedecer o PIPL, que é o PIPL como se fosse a LGPD, só que da China.
6: A gente vai ter como administrar essa questão, professora, no sentido de, ok, o data center é seu, mas o que está dentro dele nos pertence, porque afinal de contas você está trabalhando com dados nacionais, né, daqui, nossos, e a nossa lei de proteção geral já prevê essa proteção ou a gente ainda vai precisar avançar nesse sentido?
5: Olha, a NPD, que cuida dessas questões, eu acredito que está atenta a essa questão, a essas pautas. Então, eu acho que isso já é algo que as nossas entidades regulatórias estão de olho, mas eu acho que isso também, em grande escala, vai depender de quem vai ser eleito, né? A gente está agora passando por um período eleitoral, a gente tem um candidato que realmente traz essa pauta da soberania tecnológica para o centro, e a gente tem outros e outro candidato que realmente acha que tem que ficar tudo na mão dos Estados Unidos, né? Então, assim, essa discussão vai tomar novos contornos a partir do mês que vem.
6: Sim, verdade. Agora, ainda na questão Austrália e Big Techs americanas, que tipo de sanção o governo australiano pode imputar a essas Big Techs, ou até mesmo chamar para uma conversa o governo americano, ou isso não está dentro do escopo da diplomacia? Que relações aí o governo australiano pode manter com os americanos sobre esse episódio?
5: Olha, a Austrália tem relações relativamente boas, né, com os Estados Unidos, até onde eu sei. Eu entendo que essa violação que aconteceu é uma violação entre uma empresa privada e o governo australiano. A princípio, eu não vejo uma participação dos Estados Unidos, até porque para eles é confortável se eximir dessa responsabilidade, botar na mão da OpenAI e resolver essa questão. Apesar de que, no final das contas, a gente sabe que eles trabalham muito juntos, né? A OpenAI e o governo americano. Então, eu acho que ainda vai se desenhar esse cenário, mas eu imagino que isso vai ficar só na discussão comercial, no final das contas.
6: Porque a gente que fica aqui de longe acompanhando, porque os dados de saúde, né? São dados extremamente importantes para grandes empresas de... É claro que a gente está fazendo leituras, não tem aqui nenhuma imputação, mas a leitura primeira é, dados de saúde são dados que podem ser muito úteis para as farmacêuticas. E há, obviamente, grandes farmacêuticas nos Estados Unidos. Então, o quanto essa violação poderia trazer de prejuízo para a população australiana e de muito benefício para os grandes investidores em farmacêuticos americanos, né?
5: Pois é, e uma coisa que você falou é muito verdade. Dados de saúde são os dados mais sensíveis que tem. Acho que são na LGPD brasileira, não sei se é o mesmo caso que a australiana, mas deve ser algo parecido, a lei de proteção de dados que eles têm, se eles tiverem, certamente eles vão colocar que os dados de saúde estão lá entre os mais sensíveis. Certamente isso tem um valor muito importante para Big Pharma, né? Os farmacêuticos, que são realmente um setor muito importante dos Estados Unidos, mas, né, já que a gente está falando de inteligência artificial, uma descoberta recente de inteligências artificiais, e aqui eu não quero ser muito alarmista, mas eu acho que eu vou falar uma coisa muito séria, é que a inteligência artificial agora sabe fazer vírus, né? Ela consegue desenhar vírus. E algo que já tem se começado a conversar nesse ambiente de, enfim, né, de guerra híbrida, de operações híbridas, o sonho, né, das operações de guerra é desenvolver vírus específicos que ataquem apenas um tipo de população. Então, eu acho que isso é mais uma coisa que está começando a vir para a realidade, que é extremamente assustador, principalmente à luz desse evento que a gente tem, né, de dados médicos sendo vazados para inteligência artificial, não para inteligência artificial, né, sendo vazados para os bancos de dados da OpenAI.
6: Professora, para a gente poder encerrar, há riscos de impactos nas relações bilaterais em breve? A gente pode já prever esse cenário? Claro que a gente está falando de futuro, e futuro é algo que a gente pode fazer aí projeções, mas não com tanta determinação. Mas diante do que a gente está vendo, diante do que a senhora já trouxe aqui, da experimentação em Gaza, a gente vai ter impactos nas relações bilaterais causados aí pelas inteligências artificiais, que por trás delas tem pessoas, né?
5: Quando a gente pensa em instituições, a gente está falando de pessoas, no final das contas, né? Uma coisa que eu sempre trago, que instituições são feitas de pessoas. Isso é ainda mais verdade relações bilaterais. E a princípio, eu não imagino que as relações bilaterais entre Estados Unidos e Austrália vão ficar muito comprometidas. Mas, em geral, eu sinto que, assim, tudo mudou, né? A inteligência artificial mudou completamente a forma que a gente conduz relações internacionais, e a inteligência artificial também mudou a forma que essas corporações atuam com os próprios governos. Hoje em dia, eu ousaria dizer que a Big Tech tem mais poder do que o presidente dos Estados Unidos, que é uma coisa surreal de se imaginar, né? Então eu acho que levando isso em consideração, a gente está tudo muito em aberto. E que talvez a gente tenha que pensar mais nas relações entre as corporações e os governos e menos entre as relações intergovernamentais.
6: É isso, mais um desafio, e não é um desafio pequeno não, né? Para o mundo, nesse momento em que a gente está. Isabela Rocha da Xixeva é doutoranda em ciência política, pesquisadora do Instituto de Ciência Política da UNB e também presidente do Fórum para a Tecnologia Estratégica dos BRICS. Foi uma ótima conversa, a gente aprendeu bastante aqui. Volte mais vezes, viu?
5: Bárbara, muito obrigada. Fico muito grata pelo convite e estou aqui à disposição.
6: Até a próxima.
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6: A nossa conversa neste bloco é com o professor Rodolfo Avelino, professor do INSPER, diretor da ONG Coletivo Digital e também conselheiro do Comitê Gestor da Internet no Brasil. Professor, muito obrigado pela sua disponibilidade em conversar com a gente.
7: Claro.
6: Professor, vamos começar falando de um episódio recente. A gente viu aí recentemente o governo australiano anunciando que houve um ataque de agentes da IA, da inteligência artificial, ao sistema de saúde do governo australiano. Esses são episódios que a gente vai ver se repetindo daqui para frente?
7: Eu acredito que sim, a incidência e também o volume desse tipo de informação, como também o volume de informações relacionadas à cibersegurança nos últimos anos aumentou. Agora, os crimes digitais por meio de agentes também tende a aumentar bastante daqui para frente, a partir do momento que essa nova forma, né, contemporânea de inteligência artificial, que permite que ações possam ser realizadas sem a necessidade de um comando direto do humano, eu entendo que sim, é bem preocupante para o lado da questão da segurança, né? E é uma questão que a gente, dentro da academia, vem também acompanhando e produzindo pesquisas a respeito.
6: Agora, esse tipo de problema, ele pode resultar em conflito diplomático ou não necessariamente pelo fato de as inteligências serem de empresas e não de governos?
7: O que vale aqui a gente notar é assim, o incidente, ele acontece em junho deste ano e só se tornou público em setembro, né? Então a gente tem ali um período de 2 meses. O sistema atacado australiano, ele não conseguiu detectar essa violação. O comunicado, ele partiu da própria OpenAI, depois reconhecendo que o seu modelo tinha causado um dano não esperado, né? Então aqui eu gostaria de colocar esse pequeno detalhe. Primeiro, a gente tem uma situação em que quem é violado não tem o consentimento ou não consegue detectar, né? Então a gente tem um problema que dificilmente, sem que quem ocasionou o problema comunique, a gente consegue ali, de certa forma. O outro problema que eu vejo, que assim, a princípio é uma empresa americana, né, que causou uma violação dentro de um sistema de um estado australiano. Não necessariamente ele está relacionado ali a um incidente envolvendo o estado americano, né? Mas ali a gente tem questões que devem ser importantes de ser consideradas. Entendo que isso começa a deixar de ser apenas uma questão de regulamentação tecnológica e passa também a fazer parte das relações internacionais, né? Então a gente tem uma situação com várias perguntas sobre jurisdição. Primeiro, quem é que vai investigar? Qual que é a legislação que se aplica? É australiana ou será americana? O país onde a empresa está sediada deve cooperar ou quem responde por eventuais danos causados ali à vítima? Então a gente tem uma questão que não necessariamente ela envolve estados diretamente, por ser bilateral, mas ele coloca ali questões que vão além da jurisdição de um estado, né? E passa a ser considerado ali problemas que a gente já vem também mencionando há muito tempo, que com relação ao digital, né, que aí você não tem mais fronteiras territoriais, são necessários ali acordos de relações internacionais, e isso também implica diretamente numa questão fundamental, que é a questão do Estado soberano digitalmente, né? Que aí é um grande desafio que deve ser colocado também no debate.
6: Pois é, acho que tem também um outro elemento que eu queria ouvir do senhor, que é o fato de as empresas falarem, argumentarem que esse foi um episódio em que as IAs agiram de forma autônoma. Como o governo australiano, como o senhor mesmo disse, não tem acesso, até agora, pelo menos, aos dados para saber se foi de forma autônoma ou não, como é que essas relações, mesmo entre a empresa e o Estado, né, que é o governo australiano, podem aí acabar tendo ruídos em função de quem garante, né? Quem garante que não foi uma ação individual, né, de um ser humano ou de vários, e foi de fato uma ação criada pela própria inteligência artificial?
7: Boa pergunta, e vale lembrar que a gente está tratando de sistemas que possuem certa autonomia para executarem tarefas, mas não podemos também deixar de considerar que são comandos programados por humanos, né? Mesmo que o nome inteligência artificial traz essa ideia louca de que as máquinas elas podem ali pensar sozinhas, não. Então existe um comando, foi ditado, e que não foi o que a gente chama de guardrails, né? Criado controles de até que essa autonomia possa ser executada. Então, primeiro, temos um causador do dano, que aí é um ser humano. O que refletir, que isso mostra uma grande assimetria, né? Então, você tem, por um lado, uma empresa que sabe o que o seu sistema é capaz, o que ele pode fazer, por outro lado, um ator que não sabe nem mesmo que foi afetado, né? Então, a gente tem ali uma concentração dessa tecnologia contemporânea em poucos players, e aí a gente pode associar, né, numa grande disputa tecnopolítica, geopolítica que estamos vivenciando nesse momento, em que disputas relacionadas a quem sai à frente, né, dentro dessa grande corrida tecnológica, quais ferramentas e quais ações elas possam, éticas, essas corporações podem ali responder, né?
6: Existe uma pergunta aí que circunda essa conversa que estamos tendo hoje, é o quanto uma inteligência artificial, ela já é capaz de entender ali, de levar em consideração sutilezas culturais. Então, o quanto essa inteligência pode entender algo que não foi dito, criar ali um pensamento que não foi dito, e aí sim criar um problema entre países, porque se ela está sendo treinada, né, por humanos, e ela pode ter entendimentos a partir daquilo que ela está sendo treinada, é possível que a gente veja em breve um conflito maior por conta desse entendimento da IA?
7: Esse entendimento ou falta de entendimento, porque o que não for claro para ela, os limites, aí tecnicamente a gente está chamando de guardrails, né? O que não for colocado como limites, ela vai... que esse é o caso, né? O caso que aconteceu com o governo australiano e também dois meses atrás, no mesmo período, em junho, com o Hug Face, que era um sistema também que teve seu incidente muito bem divulgado, foram justamente não colocar limites, né? Então, ela vai explorando, ela vai ter uma tarefa, muitas vezes como um desafio, e para que ela possa ali evoluir ou passar por esse desafio, ela vai usar todas as estratégias possíveis e conhecidas por ela, né? Conhecidas por ela. E considerando o conhecido dos dois lados, o conhecido pelo lado ético, entre aspas, e o conhecido ou não conhecido com relação aos controles que possam indicar a ela que aquilo seja uma violação não bem-vinda.
6: A gente teve aí recentemente o Conselho de Segurança da ONU se reunindo para tratar do avanço acelerado das inteligências artificiais. Isso pode ser lido já como risco de atuação das inteligências em questões de segurança?
7: Sim, acho que também vale lembrar que eu acredito que uns dois anos atrás também houve um pronunciamento, sobretudo das grandes corporações, né, das Big Techs, publicando uma carta em que elas falavam, né, da atenção naquele momento e que era necessário brecar o desenvolvimento da inteligência artificial. Naquele momento foi entendido como as empresas que estavam atrás dessa grande corrida elas estavam pedindo um tempo justamente para que elas pudessem ali estar equivalentes nessa disputa, né? O que a gente tem nesse episódio agora, nesse momento, na ONU, também é preocupante no sentido em que o Estado americano, ao qual as grandes empresas de inteligência artificial contemporânea estão lá hospedadas, o governo dá um aval, né, dizendo que este problema deve ser regulado pelo próprio mercado, né? Então, como a gente já conversou inicialmente, é uma questão preocupante e é uma questão de relações internacionais. A partir do momento que o Estado, que tem por jurisdição colocar ali regras claras para que isso não se extrapole, dá cartas brancas para essas corporações, então sim, eu acredito que devemos nos manter atentos e preocupados para que maiores problemas não aconteçam. Eu acredito que a gente vai ter manifestações recorrentes com relação a esses players, mas eu acho que, por um outro lado, instituições fortes como a própria ONU e outras que possam ter grandes vozes nesse momento, precisam se pronunciar e precisam se posicionar nesse momento. Depois que as coisas saírem fora do controle, dificilmente a gente consegue reparar os danos.
6: E a gente pode tentar entender como é que a diplomacia vai lidar com essas questões no seguinte sentido: uma vez que as Big Techs são empresas instaladas em determinados países, e a gente pode pensar aqui no Brasil, o caso brasileiro, a gente tem aí o domínio, a hegemonia de empresas americanas, né, circulando como empresas transnacionais, nacionais, aqui com vários dados circulando de brasileiros em questão, e o fato de uma empresa, se isso acontecesse aqui no Brasil, por exemplo, o fato de uma empresa ter acesso a dados sensíveis, né? O como o governo brasileiro poderia atuar diante disso, né? Como a diplomacia brasileira poderia talvez entrar em ação em casos como esse, uma vez que, ok, as empresas são grandes empresas, de big techs, estão em um determinado país, como os Estados Unidos, e o Brasil aqui tentando ali. Não temos nenhuma inteligência artificial nossa ainda, né? Eu acho que a gente, o senhor pode nos dizer isso, se está em andamento ou não. Como o Brasil deveria se posicionar diante disso? O Brasil que vem aí observando e vendo cada vez mais uma influência política do governo americano no Estado brasileiro, Estado-nação Brasil. Eu sei que é complexo, é pergunta de doutorado, mas como é que a gente pode refletir sobre isso neste momento?
7: Sim, sem dúvida. O ponto central é soberania digital, por meio digital. Esse episódio que estamos tratando hoje evidencia essa simetria que eu já comentei, né? Que já existe há 20 anos na criação da economia por meio de dados, ou economia informacional. Então, hoje, para se desenvolver inteligência artificial, e de, já te respondendo também que a gente não tem essa capacidade de criar modelos complexos hoje, o Brasil, não só o Brasil, mas quase que o mundo inteiro fica ali restrito à sua capacidade de desenvolvimento, precisa de infraestrutura, precisa de data centers de uma categoria muito específica, que a gente chama de hyperscale, né, que são grandes GPUs ou grandes processadores que podem ali processar grandes capacidades e complexas algoritmos. Então, o que acontece? Não só com a IA, mas o que vem acontecendo por meio dessa economia digital. Muitos países acabaram criando dependências, sejam de infraestruturas, ou seja, agora incorporando a inteligência artificial às suas economias e ao próprio Estado, né? Sem que a gente tenha a visão de ter controle sobre as principais camadas dessa infraestrutura. E essa infraestrutura, ela é física e ela é lógica também. Então, isso produz uma situação de dependência tecnológica enorme. Então, um país, e aí associando um pouquinho sobre as discussões que vem acontecendo, então, um país, ele pode ter até uma soberania jurídica sobre seus dados, sobre os seus sistemas, mas parte crescente das tecnologias capazes de processar, de interpretar ali informações e até de interagir de uma forma autônoma, como a gente está falando com os agentes de inteligência artificial, está sob o controle das empresas estrangeiras. Então, a gente tem uma situação que, mesmo que a gente tenha ali um aparato jurídico muito bem sólido, boa parte do que está sendo processado e desenvolvido, eles estão em espaços e infraestruturas proprietárias, né, de corporações americanas. Existe um esforço mundial, né, a gente vem participando de alguns fóruns, inclusive da própria ONU, né, a ONU ela tem um evento chamado AI for Good, que acontece na Suíça, vem acontecendo anualmente, é um espaço onde esses debates, essas complexidades são colocadas, mas não é um espaço deliberativo, não é um espaço que pode ali prover coisas. Elas muitas vezes não participam desses fóruns globais e acabam criando os seus próprios espaços para discussão dos rumos do desenvolvimento das suas tecnologias. Então, é muito complicado o momento em que estamos e que é necessário, de fato, que essas grandes organizações que têm representatividade mundial possam, de fato, criar mecanismos de intervenção para práticas que vêm atingindo de uma forma global. Né?
6: Há alguma coisa, alguma ação que um país possa tomar, uma medida para se proteger do avanço das inteligências artificiais? E ainda a gente pode falar das big techs em seu estado? Por que eu pergunto isso? Porque se hoje as big techs são aí o grande questionamento de vários países, né? Como isso está afetando a democracia, como isso está afetando a forma como as pessoas estão vendo o mundo e tocando suas vidas, haveria alguma forma de proteção disso ou é praticamente impossível, já que são empresas transnacionais?
7: É necessário que existam estratégias e planos de investimento regional, né, local, para que infraestruturas possam ser criadas e, às vezes, assim, como é muito caro hoje em dia você construir uma infraestrutura de alta capacidade, eu vejo que uma saída, por vezes ou neste momento, pode ser consórcios de países, por exemplo, aqui do Mercosul, né? De se criar ali uma aliança, investir localmente aqui em boas infraestruturas e a partir dessa infraestrutura, isso permite sim que as universidades possam evoluir na projeção com relação à inteligência artificial. Na inteligência artificial em si, existem bons modelos que são de domínio público, que são abertos. A China ela vem publicando vários modelos que possam ser apropriados por países, por empresas, e isso vai sim, de fato, ser um instrumento importante para esse processo de soberania. Então, novamente, eu acho que um caminho importante é que o investimento ele possa ser feito, sejam empresas públicas de tecnologia, como temos aqui no Brasil a Serpro e a Dataprev, né? Então, investimento nesses empreendimentos e, novamente, uma estratégia que possa alimentar e fomentar pesquisas dentro de universidades, porque o que a gente vem acompanhando nos últimos 10 anos é um deslocamento da criação e do que é chamado hoje de inovação em inteligência artificial sendo produzidos dentro dos laboratórios dessas grandes empresas americanas. Para você ter uma ideia, 70% do que é hoje produzido como padrão e inovação em inteligência artificial, 70% é desenvolvido em laboratórios de poucas empresas americanas. 30% vem sendo desenvolvido de forma tradicional dentro das universidades.
6: E aí a gente pode entender que, uma vez que o Brasil seja ali mais alinhado com o governo americano, como a gente talvez fique, caso Flávio Bolsonaro seja eleito no segundo turno, e o governo americano tenha mais proximidade com esse governo e possa aqui circular com as suas empresas de uma maneira mais confortável, né? Usando esses dados. Para que serve? Servem esses dados sensíveis do brasileiro? Educação, saúde, enfim, claro que dados de armamento a gente sabe para que serve, né? Mas vamos pensar em outros dados para que isso fique claro para o nosso ouvinte. Para que podem servir esses dados sensíveis sobre como é a população brasileira?
7: Isso é importante e eu diria que já há alguns anos essa forma de custódia dos dados, ela já está presente nas infraestruturas americanas, sobretudo, né? Hoje a gente tem vários serviços públicos, como o próprio SUS digital, boa parte do que é também colocado nessa nova reforma fiscal que teve, tivemos recentemente. Várias desses sistemas, eu diria um conjunto muito grande, já rodam, inclusive o processo eleitoral, em infraestruturas de empresas americanas, né? Às vezes, não de uma forma total, mas de uma forma considerável. A economia informacional, que permitiu que essas empresas se tornassem grandes potências mundiais, ela depende de dados de comportamento das pessoas, dos cidadãos, né? Então, seja de deslocamento, sejam dados fiscais, sejam dados que vão alimentar um sistema de seguro de saúde com histórico ali de consultas ou de prontuários eletrônicos de um determinado cidadão que passa pelo Sistema Único de Saúde, eles são dados que são riquíssimos, são insumos e importantes para que essa economia informacional continue a ser alimentada e que essas informações, de certa forma, são utilizadas pelas estratégias de marketing dessas corporações, sejam elas revertendo na oferta de produtos para você, produtos que às vezes você nem está procurando, mas criam-se desejos para que você compre, ou seja, numa estratégia, como eu disse, de um seguro saúde, um seguro patrimonial, que ele possa ali ter subsídios importantes para que ele decline ou não na oferta ou no aceite de um novo segurado dentro do seu plano, né? Então, dados importantes, sejam de educação, saúde e também de segurança pública, são os dados que têm mais valor dentro dessa cadeia de dados que hoje a gente estamos inundados aí, né, diariamente, na criação de novos e novos dados.
6: Ou seja, então a gente pode entender que as inteligências que invadirão o sistema de saúde do governo australiano, a gente pode pensar aqui juntos que talvez tenha sido de modo autônomo, mas se foi de modo autônomo, elas foram bem inteligentes, né? Porque por trás desses dados podemos estar aí diante de uma mina de ouro para a fabricação de uma série de produtos, dentre eles os farmacêuticos também, né?
7: Perfeito, esse do australiano foi justamente isso, né? E se a gente, as fontes de informações que foram bem sendo publicadas, ela foi direcionada o governo faz temas que continham ali informações sobre gastos com medicamento, entre outras informações relacionadas à saúde pública. É claro que existiam dados que eram públicos, mas esse sistema autônomo conseguiu também acessar dados que não deveriam ser acessados publicamente.
6: Países que não possuem uma infraestrutura própria, uma capacidade técnica própria e que se tornam dependentes dessas tecnologias estrangeiras, eles estão mais ali em alvo, podem se tornar mais alvo desse tipo de episódio?
7: Sem dúvida alguma, eles estão mais vulneráveis a esse tipo de ataque. E a vulnerabilidade também, ela não se dá só apenas para essas questões de acesso a dados sensíveis, mas eles também se dão num processo de dependência tecnológica, né? A partir do momento que você implementa um padrão, um sistema dentro de uma política pública, por exemplo, você terá um custo muito elevado para se desprender daquela tecnologia, porque muitas vezes tudo que foi pensado para aplicação naquela ferramenta, ela foi customizada, então dificilmente o que foi feito num sistema, ele acaba sendo compatível para um novo sistema. Então, países que criam cada vez mais dependências, seja de infraestrutura ou seja de sistemas, acabam estando muito vulneráveis nesse sentido. E é um alerta que nós, da sociedade civil, né, nós do Coletivo Digital, compomos uma rede para a soberania digital brasileira, em que existem organizações sociais do Brasil inteiro, a gente vem alertando o governo brasileiro sobre esse grande problema, né? O governo, ele lança, há 2 anos atrás, aproximadamente, o chamado nuvem soberana, e que depois é chamado de nuvem de governo, mas que basicamente é você inserir dentro do Estado brasileiro equipamentos dessas grandes corporações, e aí no apelo, na inocência de que acreditar que os dados estando dentro de equipamentos no Brasil, no nosso território, a gente teria a soberania digital. Isso não é verdade, né? Então, até nós mesmo, com um certo poder de riqueza, um certo poder político, estamos ali reféns muitas vezes, dessas práticas de aprisionamento tecnológico.
6: E aí, fico aqui me perguntando, professor, uma vez que eu trabalho ali para diplomacia, começo a elaborar algum projeto, né, com ideias próprias, mas vou usar uma IA generativa simplesmente para, enfim, tentar customizar aquele processo, entender melhor, elaborar melhor um documento. Eu estou entregando dados que são sensíveis sobre a diplomacia brasileira, e vamos pensar aqui que eu sou uma diplomata, para uma inteligência artificial que, por sua vez, pode entregar aquilo que eu penso para um outro governo. É por aí?
7: Sim, é por aí. Elas necessitam de dados para a sua própria evolução, né? Então, é necessário a entrada de novos dados para que elas consigam, de certa forma, evoluir. E uma vez inserido ali os dados, você não consegue mais tirar, né? Então, eu posso ter hoje uma obra, um livro, e esse livro ele foi submetido a uma dessas ferramentas, e a partir das páginas ou do conteúdo, essa ferramenta acaba evoluindo dentro da sua perspectiva no tema que eu estou desenvolvendo ali. Eu não consigo lá, como autor, um ano depois, nessa grande corporação, e falar, olha, eu não permiti, não dei direitos para que você utilizasse o meu conteúdo para a evolução da sua ferramenta. Solicito que ela seja retirada. Não existe isso, não tem como ser feito isso. Então, uma vez inserido, sejam informações públicas, ou até mesmo, às vezes as empresas utilizam ali num processo para gerar um relatório anual, fornecer balancetes, fornecer informações de estratégia corporativa na inocência de que aquilo, só tá eu e meu computador aqui, essa informação vai ficar entre nós aqui, não vai subir, né, para as nuvens. É uma inocência muito grande, uma complexidade que precisa ser parte de processos formativos, de evolução cultural, para que as pessoas entendam que desde informações corporativas ou de Estado, ou sejam questões também particulares, eu não posso subir lá, por exemplo, o resultado de um exame que eu recebi para tentar decifrar o relatório que o médico fez, né? Eu estou subindo uma informação que é pessoal e que, uma vez compartilhado, que é aquele ditado, né? O que ficou lá em Las Vegas, fica em Las Vegas, o que ficou na nuvem vai ficar lá, não tem como você retirar.
6: Então, como eu ouvi outro dia de um especialista também, hoje a inteligência artificial que eu uso sabe mais do que de mim sobre...

0: Verdade. Chegamos nesse momento, né? E isso já vem sendo construído há uns 20 anos, né? No partir do momento que começaram as redes sociais, você começa a interagir de forma ativa, né, com o sistema, subindo fotos, subindo o seu sentimento, né? Ela, de fato, antes mesmo dessa IA contemporânea que a gente está tratando hoje, mas antes mesmo desses sistemas automatizados, já existia uma compreensão muito grande, né, da nossa pessoa por esses sistemas, né? Então é de preocupar mesmo e a gente tem que ficar atento aí e não ser mais inocentes nesse processo, né?
1: Exatamente. Professor, muito obrigada pela sua participação. A gente conversou aqui no Intriga com o professor Rodolfo Avelino, professor do INSPER, diretor da ONG Coletivo Digital e também conselheiro do Comitê Gestor da Internet no Brasil. Foi uma ótima conversa, volte mais vezes.
0: Fico à disposição e muito feliz de participar de uma conversa com tanta serenidade, calma, né? Porque geralmente a gente tem acesso às informações, elas são muito rápidas, né?
1: É verdade.
0: Então, parabenizar esse processo que é super importante para que as pessoas compreendam essa complexidade e que elas cada vez mais estejam atentas e críticas aos sistemas que elas vêm utilizando e aderindo diariamente.
1: É isso, até a próxima. Tchau, tchau.
0: Até a próxima. Tchau, tchau.
1: O Intriga Internacional de hoje vai ficando por aqui. Eu agradeço a você que ficou com a gente até o final desse episódio. 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
4: Olá pessoal, mais um Mundioca chegando. Hoje a gente fala sobre o Reino Unido, que já foi o maior império da Terra, foi a maior potência da Terra durante séculos e hoje corre o risco de acabar, Mel.
5: Corre o risco de acabar. Eu imagino, Marcelo, que o pessoal da realeza tenha saudade do tempo em que eles eram o império, como você mesmo disse, uma potência marítima, eles tinham muitas colônias, mas fato é que hoje o Reino Unido não está tão unido assim. Escócia, Irlanda do Norte e País de Gales assinaram uma declaração em conjunto de que eles gostariam de ser independentes. E aí?
4: 10 anos depois do Brexit, a gente vê o reino ruindo. A gente tem dois convidados no programa de hoje e a gente chama o primeiro agora.
5: Mundioca tem o enorme prazer de conversar com o Marcos Figueiredo, ele que é professor de Relações Internacionais do IBMEC Rio. Tudo bem, Marcos? Que bom que você topou falar com a gente.
4: Seja bem-vindo aqui conosco, Marcos, e a gente já começa esse bate-papo querendo saber o seguinte: é uma crise passageira essa que o Reino Unido vive agora, ou você acha que com o efeito Brexit o negócio agora ficou mais sério?
6: É, fica um pouco mais sério desde o Brexit, mas também ficou um pouco mais sério porque as forças políticas dos países que compõem o Reino Unido estão com lideranças partidárias que são pró-nacionalistas, que são favoráveis à independência. Isso, com certeza, digamos assim, é algo que coloca aí lenha na fogueira, né? É um combustível aí que alimenta essa demanda por separatismos. E nesse sentido, há um momento histórico diferenciado, sim. Mas eu reforço a minha teoria de que os laços históricos em torno de Londres são muito fortes e improváveis de serem quebrados.
5: Você acha que a Escócia pode conseguir um novo referendo de independência, mesmo contra a vontade de Westminster?
6: A Escócia, ela tem um problema que não é só uma questão de vontade política, mas também uma limitação jurídica, né? Então, eles têm uma lei desde 1998 que faz com que essas questões de autonomia, de busca por independência, fiquem retidas em Londres.

0: que é diferente, por exemplo, da Irlanda do Norte, por exemplo. Então, essa demanda, ela está muito mais limitada do ponto de vista institucional do que puramente político. Mas a gente tem que sempre lembrar que na política, eu até relembro um pouco a ideia do Carl Schmitt, né, de que o soberano é aquele que se revela no, na exceção, na excepcionalidade. Então, o poder político, ele pode se sobrepor a uma limitação e estabelecer uma situação de fato, ainda que não de direito. Basta que ocorra, né, uma situação em que o apoio de legitimidade popular no nível escocês seja forte o bastante para essa ruptura. Ainda que a gente ainda não tenha diagnosticado uma situação em que essa ruptura se dê, esse é um dos momentos históricos em que ela esteja mais próxima.
1: A gente pode dizer que escolher o Brexit foi um tiro no pé do Reino Unido?
0: Eu pessoalmente acredito que sim. Foi um tiro no pé do ponto de vista econômico, comercial, né, do ponto de vista de laços importantes com a Europa continental, especialmente depois no momento em que a política externa do Donald Trump, né, fez com que o Reino Unido se colocasse numa situação de maior vulnerabilidade, tendo um aliado do outro lado do Atlântico que gera muita instabilidade geopolítica. Então, sim, o Brexit, ele tem esse elemento que vocês ressaltaram. E também, do ponto de vista institucional, doméstico, nós temos que ter em mente, e acredito eu que esse é o principal fator, a Escócia, ela não era favorável ao Brexit. Esse é um ponto central, né? A gente está falando de uma união real, de uma união de coroas, é quase como se fosse uma federação numa monarquia, brinquemos assim com o termo, né? Já que geralmente as federações são republicanas. Então, nesse sentido, a postura que eles tinham, eles, que eu digo seus membros, particularmente a Escócia, em relação à saída da União Europeia, ou seja, o Brexit, era contrária. Esses países queriam ficar na União Europeia. E como Londres, que tem essa centralidade do Reino Unido, acabou optando, né, pela retirada, o que acaba acontecendo é que nós temos forças centrífugas muito fortes, tensionando uma rachadura do próprio Estado soberano, que é o Reino Unido. Então, sim, eu diria que esse digamos assim, um detonador importante, ou o detonador.
2: Você falou dessa limitação jurídica da Escócia. Eu queria te perguntar por que que a Irlanda do Norte tem esse caminho jurídico para fazer um referendo de reunificação com a República da Irlanda, enquanto que a Escócia não tem, como você mencionou.
0: Então, é porque existe uma lei, né, que é o Scotland Act de 1998, que separa juridicamente a questão institucional da seguinte forma: aspectos constitucionais que diriam respeito, por exemplo, à soberania popular, ficam não em Edimburgo, né, mas sim em Londres. Então, é como se fosse uma distribuição de competência que tenha se estabelecido no final do século passado, com essa lei de 1998, né? Já no caso, a Irlanda do Norte, né, ela tem ali uma pressão geográfica por estar na ilha da Irlanda, que a atrai para a Irlanda republicana, independente, né, que faz parte da União Europeia. Então agora o Brexit também faz com que a Irlanda do Norte tenha aí uma outra força gravitacional que a leve para a Irlanda, né, e a Irlanda do Norte, ela tem aí um caminho explícito, né, um caminho claro que permitiria uma ligação direta com esse processo de independência, que é o acordo da Sexta-feira Santa, né, que é o Good Friday Agreement, também do mesmo ano aí de 98, né. Então aí ele tem um aspecto doméstico, mas também ele é dúbio, ele tem uma interface aí com o direito internacional, inclusive sendo reconhecido no âmbito das Nações Unidas, certo? Como um acordo bilateral entre Reino Unido e a República da Irlanda, e portanto dando aí essa possibilidade, né, de uma dimensão de direito internacional público às relações entre ambos. O que ocorre, na verdade, com a Escócia é que o ato de 1991, ele confere um aspecto mais constitucional de direito doméstico. E aí a gente tem uma limitação de direito, uma limitação jurídica, institucional, mas que não significa que ela não possa ser rompida por uma legitimidade de fato.
1: Marcos, se eu te perguntasse, para o Reino Unido, o que seria pior? A Escócia sair, Gales sair ou a Irlanda do Norte sair?
0: A situação hoje, ela nos traz uma reflexão que parece que o pior que se apresenta no cenário atual é que todos esses querem sair, né? Ou tem governos com partidos favoráveis à retirada e ao independentismo, certo? Então, é difícil estabelecer uma hierarquia, uma vez que todos os fatores levam, né, a um desafio ao poder central de Londres. No entanto, eu diria que é por essa força gravitacional, geográfica, de atração econômica para a ilha da Irlanda, da Irlanda Republicana, e pelo fato da Irlanda fazer parte, a Irlanda independente, tá? Fazer parte da União Europeia, eu diria que o que seria visto como mais natural seria a Irlanda do Norte se separar, tá? E nesse sentido, sendo um pouquinho mais natural, seria o menos pior. Só que nós temos situações de desmembramento, de separatismo, né? Onde observa-se que geralmente quando uma das forças centrífugas é acionada, o que se tem é um efeito de uma relação em cadeia. Então, ainda que seja o menos pior dos cenários fosse a Irlanda do Norte se retirando, nós podemos pegar aqui, por exemplo, o caso da desintegração da ex-Iugoslávia, que eu acho que é muito interessante. Por quê? Porque no início dos anos 90, eu vou usar aqui esse caso como comparação ao Reino Unido, sem sair do assunto, tá bom? No início dos anos 80, a Eslovênia, ela se declarou a sua independência em relação à antiga Iugoslávia. E o que acabou acontecendo é que a Eslovênia tem um caráter mais germânico, próximo, né, da Áustria, com perfil religioso católico, também tem uma certa semelhança aqui. E uma vez que a Eslovênia se declarou independente, a Alemanha Unificada reconheceu isso, que é algo muito importante no direito internacional público, quando outros pares reconhecem, né, esse aspirante à soberania. E logo depois a Croácia fez o mesmo. Então, perceba que o que se teve no caso da ex-Iugoslávia foi o quê? Uma reação em cadeia, né? Uma vez que se reconheceu a Eslovênia, foi difícil segurar os outros processos emancipatórios. Um exemplo recente também, em proporções maiores, foi a própria desintegração da antiga União Soviética, que era uma superpotência da Guerra Fria e que poucos diriam que a Guerra Fria iria acabar, quiçá, com a desintegração de um dos seus polos geopolíticos. Então, esses casos aqui, me permitindo, né, me valendo aqui da política comparativa ou da política comparada, eles permitem que a gente tenha aqui uma perspectiva, um prognóstico bastante razoável do que poderia acontecer com o Reino Unido, que muito provavelmente seria uma fragmentação total, embora eu acredite na força política, simbólica, econômica e de soft power de Londres. Tá?
2: Essas tensões recentes, sectárias, que acontecem na Irlanda do Norte, elas podem fragilizar novamente o acordo político que foi construído lá em 1998?
0: Podem, sim. Por quê? Porque o contexto internacional, o contexto geopolítico do final do século passado, ele é totalmente distinto de um contexto em que nós temos agora, em 2026, né? Se nós formos fazer uma análise do sistema internacional, nós vamos perceber que em 98 tinha-se uma dinâmica mais pró-globalização, certo? Havia já uma integração já do Reino Unido no que era a recente União Europeia, que surgiu propriamente com o Tratado de Maastricht em 1992. Então nós tínhamos um cenário mais globalista. Hoje em dia nós vivemos o que alguns chamam de globalization, que é uma lentificação da globalização, ou mesmo uma desglobalização, como alguns também preferem falar. E muitas vezes essa desglobalização, ela vem com desafios nacionalistas, né? Elas vêm propondo rupturas do Estado Nacional. Também um outro elemento que é muito importante nós termos em mente é pensar como que a política externa dessa enorme potência ainda gigantesca que é os Estados Unidos, tendo um líder político tão volátil politicamente e defensor de propostas nacionalistas econômicos, leia-se protecionismo alfandegário, protecionismo comercial, acabam fazendo com que pequenos países, né, porque nós chamamos de países, né, Irlanda do Norte, membros do Reino Unido, né, País de Gales, Escócia, pequenos países busquem proteção em acordos regionais onde eles não seriam, digamos assim, engolidos na sua pequenez diante de todo o sistema internacional, porque eles estariam de mãos dadas com o bloco regional, concorda? Então, isso é, digamos assim, mais um pouquinho de gasolina que é jogado nesse combustível nacionalista que se tem. O elemento Donald Trump, o elemento protecionista, o elemento desglobalista do período internacional que nós vivemos. Isso sim também é muito importante e encoraja esses estados a buscarem isso. Até mesmo pelo fato de que mesmo em 2016, quando o processo do Brexit se iniciou, o que acabou acontecendo é que a aspiração desses países membros do Reino Unido era de ficar, de permanecer na União Europeia. Então, houve aí basicamente uma rachadura no Reino Unido, que até lembra um pouquinho, né, as guerras religiosas que ocorreram no século XVII, que promoveram também uma rachadura em toda a cristandade europeia. É muito semelhante a dinâmica também.
1: Agora, vamos supor, Marcos, que o Reino Unido se fragmente. Como é que ele ficaria diante de um Conselho de Segurança da ONU, diante de um G7, diante de uma OTAN?
0: É muito interessante essa pergunta. E, de novo, em relações internacionais, em ciência política, nós temos aí a história, que é o nosso laboratório e que nós utilizamos para efeitos comparativos aqui da nossa análise. Então, veja bem, vamos pegar o caso da União Soviética, que eu mencionei também anteriormente. A antiga União Soviética era um membro originário permanente do Conselho de Segurança das Nações Unidas. E aí, quando houve a queda do Muro de Berlim em 89 e a posterior fragmentação da União Soviética em 1991, a gente também poderia fazer a mesma pergunta, não é verdade? Bom, e aí, quem vai ser esse membro permanente do Conselho de Segurança das Nações Unidas? E o que se entendeu naquela época, né? Foi uma interpretação informal, mas que ela pareceu lógica e que reduziria muitos atritos diplomáticos. Bom, a Rússia, né, com a capital Moscou, seria, portanto, como o é até hoje, a herdeira internacional vestfaliana, soberana da antiga União Soviética. E creio que num cenário hipotético em que houvesse essa fragmentação do Reino Unido, eu ressalvo aqui que ela não é impossível, já aconteceu com o Império Romano, com a antiga Iugoslávia, o Estado não é uma entidade natural e cristalizada. Portanto, ela é possível, embora eu creia improvável. O que eu acredito que pela prática costumeira do direito internacional aconteceria é que Londres, uma Inglaterra supostamente independente, herdaria esse lugar, tá? Assim como ocorreu com Moscou em 1991 em diante, tá? Eu acho que esse é um paralelo importante e o direito internacional e a diplomacia, eles costumam se guiar muito pela tradição. O direito internacional tem como fonte de direito das mais importantes o costume internacional. E eu acho que, sem dúvida, essa seria a alternativa mais provável diante dessa situação frente ao Conselho de Segurança das Nações Unidas e ao status de membro permanente que o Reino Unido atualmente possui.
2: Esses movimentos separatistas, eles são independentes entre si ou eles podem se articular para se livrar de vez de Londres?
0: Eles podem se articular pela aquela lógica da política, né? E aí eu vou lembrar de novo o Carl Schmitt aqui numa outra passagem, que é a ideia de que a política é uma relação do amigo e do inimigo e, portanto, se eles têm um inimigo comum que é Londres, né, apesar das diferenças que existem entre esses países membros do Reino Unido, eles têm uma solda, eles têm uma cola em comum, que é o fato de que eles desgostam, digamos assim, dessa autoridade londrina. Então, eles podem ter, sim, uma articulação política. O que eu não acho que eles fariam, salvo o caso da Irlanda do Norte, que eu vou explicar, o que eu não acho que eles fariam é criar um outro Estado soberano, todos eles juntos. Por exemplo, né, País de Gales, Escócia, Irlanda do Norte, formando um novo Estado soberano. Até porque temos ali a ilha da Irlanda como, né, um acidente geográfico importante que os separaria. Eu acho que é mais provável numa eventual separação, que é inclusive aquela que eu mencionei que é mais possível, da Irlanda do Norte, ela ser absorvida pelo próprio Estado da República Irlandesa, que é membro da União Europeia. Então, nesse sentido, eles só teriam em comum o fato de terem Londres como seu principal obstáculo à independência. Nada muito mais do que isso.
1: Essa fragmentação podia provocar um efeito dominó na Commonwealth também?
0: Teria, mas a Commonwealth, ela não tem a mesma solidez política que o Reino Unido, certo? Então, ainda que sim, porque se você pensar, afinal de contas, tudo está girando, tanto em termos de Reino Unido como de Commonwealth, em torno de Londres. Então, esse processo, ele estaria facilitado, né? Sempre que o centro do poder se fragiliza, as partes tendem a se fortalecer. Então, digamos assim, é um caminho, digamos, lógico, natural, que poderia ocorrer, mas a Commonwealth, ela não tem as mesmas pressões soberanistas, porque os países membros da Commonwealth, como o Canadá, por exemplo, já são efetivamente soberanos. As pressões não seriam as mesmas, na mesma intensidade.
2: Agora, o país de Gales, ele representa uma ameaça real à integridade territorial britânica ou ele está muito atrás dos outros dois?
0: Eu acho que ele está atrás dos outros dois, né? A Escócia tem essa limitação de direito que pode ser superada pela legitimidade prática, política. E, de novo, concluindo aqui, né, de certa maneira direcionando o argumento, a Irlanda do Norte é a que seria aí a candidata mais provável, até por razões geográficas. Tem fronteira com a União Europeia, né, e assim por diante. Eu creio que Cardiff e, portanto, aí o país de Gales não teria aí o mesmo poder de fazer isso sozinho, mas poderia fazer peso frente aos outros. Isso é muito importante. Então, sozinho, dificilmente esse movimento viria de Cardiff. Mas, se você for pensar, tendo como pano de fundo aqui o que aconteceu na ex-Iugoslávia, se esse processo fosse detonado em outros países do Reino Unido, poderia acontecer do país de Gales surfar nessa onda, né? Pegar carona nesse movimento. E aí, pela inércia, conseguir a sua soberania. Mas dificilmente esse processo ele teria como epicentro Cardiff.
1: Fato é que desde o Brexit, o número de primeiros ministros que passam pelo Reino Unido foram 7 em 10 anos. O Andy Burnham, ele tentando unificar, a coisa não tá muito boa para ele nesse momento, mas ele tentando apaziguar, botar água na fervura, ele poderia defender um retrocesso, tipo, vamos deixar o Brexit de lado, vamos pedir para a União Europeia nos aceitar?
0: Ele poderia, mas isso fica, de certa maneira, muito problemático se a gente pensar que um processo de integração regional, geralmente quando nós fazemos as leituras históricas, nós pensamos somente nas datas em que os acordos foram assinados, né? Mas, na verdade, tem ali uma lista burocrática, administrativa, de processos de integração e desintegração, desgravamento em determinados setores específicos. Então, é uma teia burocrática, não só diplomática, há uma teia burocrática em termos de direito administrativo, alfandegário, que é muito complexo. E aí o que acaba acontecendo? Existe uma inércia institucional muito forte. Uma inércia, se você está dentro, para desfazer esse emaranhado de teias administrativas, é muito complicado. E aí, uma vez desfeito, né, imagina que você ali desfez os nós de um novelo complexo. Depois, para recolocá-los, é igualmente difícil. Então, isso pode acontecer, a minha resposta é sim, é afirmativa. No entanto, isso não pode acontecer de forma rápida. E aí, no sentido que você colocou, né, de colocar panos quentes, eu diria assim, de apagar esse incêndio emancipacionista que ocorre no Reino Unido, ele não teria como ter resultados de curto prazo lançando mão dessa ferramenta, entendeu? Porque ela não vai ter resultado no curto prazo. Não é uma reintegração, não se faria facilmente. E, portanto, essa cartada, ela teria uma lentidão que seria perigosa, porque essas demandas separatistas, elas estão no momento histórico mais convergente que nós já pudemos ver nos últimos tempos.
2: De 0 a 10, o quanto seria ruim para a imagem do Reino Unido perder esses territórios?
0: 0 sendo o pior cenário e 10 sendo o melhor. Né? Eu diria que 0, né? 0 é muito ruim para Londres perder isso, né? Se nós formos desdobrar as dimensões do poder, né, em hard power, soft power, vejamos bem, do ponto de vista do hard power, a gente teria uma dificuldade ali, muito provavelmente Londres reteria as principais faculdades do ponto de vista militar, geopolítico, mas ainda assim esse poder militar, fiscal, que mantém os exércitos, que mantém os estados, ficaria muito fragmentado. Do ponto de vista político, toda essa união simbólica também, né, do ponto de vista político, desse Reino Unido central em Londres, centralizado em Londres, e acho que cada vez mais importante a dimensão do soft power, toda uma simbologia, uma série de valores uma série de normas, de princípios ligados ao liberalismo, ao conservadorismo, à tradição, né, a todo um estilo de vida britânico, ficaria simplesmente estilhaçado, acho que esse é o termo, né? Ficaria simplesmente estilhaçado. Da mesma maneira que nós vimos aí grandes impérios ruir, isso é possível de acontecer, mas seria um grande marco histórico. Seria um grande marco histórico. Diria que, infelizmente, é zero, para ser um pouco mais otimista, um. Não tem lado bom, não tem lado bom. Só teria bom para aqueles que se tornaram emancipados, né? Porque eles ganhariam mais autonomia política e administrativa.
1: Você acha que haveria algum problema numa eventual fragmentação? Por exemplo, o arsenal nuclear britânico hoje que está na Escócia, ele seria devolvido à Inglaterra tranquilamente ou não?
0: Aí, de novo, eu acho interessante a gente fazer um paralelo aqui com a desintegração da antiga União Soviética, não com a desintegração da antiga Iugoslávia, porque houve problemas muito semelhantes que diziam respeito a Moscou, né, em relação a Kiev. A Ucrânia também tinha ali importantes arsenais nucleares e que, portanto, quando houve a desintegração da União Soviética, a Rússia acabou trazendo, né, todo esse poderio para si. E o que eu acho que aconteceria, até mesmo porque nesse caso, falando de armas nucleares, haveria um interesse muito forte da comunidade internacional na não proliferação, que lembra que é o paradigma do regime atual de armas nucleares. Não é o paradigma da regulamentação pura e simplesmente, é o da não proliferação. Então seria totalmente contrário ao regime internacional e ao interesse das grandes potências globais que a gente tivesse um novo Estado menor, independente, detentor de armas nucleares. Muito provavelmente eu acho que aqui, de novo, o destino seria semelhante ao que aconteceu na antiga União Soviética. Acho que Londres tenderia a reter esses artefatos para si, até porque seria o interesse da comunidade internacional de se ter isso centralizado em um único Estado, que ainda assim seria o mais forte deles, ainda que separados. Um outro aspecto importante é que eu acho relevante a gente considerar aqui que, ainda que fosse politicamente conflitivo essa desintegração, e ela mostra, né, uma ausência total de consenso entre as partes, é muito improvável que os países independentes entrem em conflito entre si. Pelo nível de interdependência econômica, pelo compartilhamento de valores, pelo compartilhamento de normas em termos de relações internacionais, de respeito aos direitos humanos, pelo próprio nível de desenvolvimento que essas regiões, malgrado suas assimetrias, têm, conflito entre eles eu acharia muito improvável, mas creio que Londres reteria, sim, o principal potencial bélico do Estado soberano, né? E aí, em particular, esse que é de natureza atômica.
2: O que você acha mais fácil acontecer? A Catalunha se separar da Espanha ou o Reino Unido perder a Escócia, perder País de Gales e a Irlanda do Norte?
0: Olha, eu acho difícil responder a sua pergunta, mas eu creio que talvez a Catalunha se separar da Espanha seria um pouco mais difícil. Eu acho que esses membros do Reino Unido, eles têm ali um desenho administrativo, institucional, muito mais consolidado do que a autonomia catalã. Então, por exemplo, países, né? Muitas vezes isso não aparece tanto na mídia, geralmente nós temos referência ao Estado soberano, o Reino Unido, a Londres, ao seu primeiro-ministro, ao seu rei, mas para quem está mais próximo, como vocês jornalistas e nós professores e analistas, nós sabemos que o País de Gales tem a sua própria administração pública, a Escócia tem a sua própria administração pública, sua capital, seu PIB, né? Tem uma história importante do ponto de vista nacional e cultural distinto, tem, que é o caso da Catalunha, mas também tem um primeiro-ministro. Então, há uma administração estatal muito melhor desenhada no nível subnacional dos países que fazem parte do Reino Unido, compreendem? Há já uma estrutura prévia administrativa e política nesses membros que existe, de certa maneira, na Catalunha, mas não tão madura.
1: Marcos, então, Se você tivesse que apostar umas fichas em quem largaria a mão do Reino Unido, você apostaria, pelo que eu tô entendendo, na Irlanda do Norte.
0: É, eu não sou fã de apostas, tá? Já deixa isso,
1: opa,
0: bem claro.
1: Nessa época. É um assunto polêmico.
0: Vocês gostam de me provocar com essa questão da aposta.
2: Continue assim, né?
0: Eu diria que sim, mas brincadeiras à parte, eu diria que sim. Eu diria que é mais provável. Se eu tivesse que dar um palpite, eu diria que por causa dessa estruturação que a gente tem no nível dos países membros do Reino Unido. Por quê? Porque não é só uma mobilização dos povos e de pessoas, mas isso precisa encontrar uma instrumentalização, uma canalização por meios políticos administrativos. E isso já está muito mais maduro no nível dos países membros do Reino Unido do que, por exemplo, na Catalunha espanhola.
1: Mas aí, grande parte do território do que a gente conhece como Reino Unido hoje vai embora, né, com a Irlanda.
0: Iria embora. Não só com a Irlanda, mas também quem está na ilha da Grã-Bretanha, né? Ficaria somente a parte, provavelmente, da Inglaterra ali, girando em torno de Londres. Digamos assim, seria um cenário improvável, tá? Seria um cenário que é incomum, mas, ao mesmo tempo, eu volto ao nosso laboratório, né? Qual é o laboratório do cientista político? É a história. Então, se nós olhar para trás, né, um pouquinho, nós vamos ver que aconteceu com a ex-Iugoslávia, aconteceu com uma superpotência que foi a União das Repúblicas Socialistas Soviéticas. Não é impossível que aconteça com o Reino Unido, embora eu ache improvável.
2: Se uma dessas nações deixasse o Reino Unido, quais seriam os impactos sobre o peso militar, econômico e diplomático de Londres e também sobre o futuro da Commonwealth?
0: Bom, o que aconteceria aqui é que basicamente nós teríamos um herdeiro menor desse Estado Reino Unido, que seria a Inglaterra. Nada impediria que os países da Commonwealth, pelo menos do ponto de vista institucional, do ponto de vista legal, que eles continuassem ligados a Londres. Tá? Mas os próprios países da Commonwealth, eles também têm, assim, digamos assim, uma aspiração, não que eles precisem de uma soberania, porque eles já têm, mas uma aspiração de liberdade e de desvinculação maior em relação a Londres. E aí eu lembro aqui a lógica da política, né? Sempre que o poder central se enfraquece, os poderes locais ou os poderes das forças centrífugas aumentam. Então isso sim poderia acontecer com a Commonwealth. A resposta é afirmativa. Creio eu que Londres é muito rica, uma Inglaterra como Estado soberano independente seria igualmente rica. E acho que o mais provável é que os outros países, que não a Inglaterra, tenderiam a querer fazer parte da União Europeia. E aí, paradoxalmente, a Inglaterra ficaria isolada, né? Ficaria isolada, tentando eventualmente no futuro fazer um esforço de reaproximação ou mesmo de reintegração com a União Europeia. Veja que esse cenário é um cenário curioso, mas muito provável. Por quê? Porque ele está na causa subjacente das buscas por emancipação e autonomia dos países membros do Reino Unido. Um dos principais desconfortos, para usar um eufemismo diplomático, um dos principais desconfortos dos membros do Reino Unido é exatamente o fato de que eles não queriam o Brexit, eles não queriam sair da União Europeia. Há uma série de benefícios de fazer parte de um processo de integração avançadíssimo como era o da União Europeia, do ponto de vista da cidadania, de passaporte, do ponto de vista de acesso a mercados e assim por diante. Então é muito provável que não houvesse somente um movimento de saída, no sentido de saída para fora especificamente do Reino Unido, mas também um movimento de entrada na União Europeia, de adesão à União Europeia, que inclusive tem tentado fazer isso com alguns países no seu entorno e mesmo buscar aproximações bastante significativas com o Canadá, por exemplo, com o status de membro associado. Então esse é um processo que poderia sim acontecer e que paradoxalmente faria com que a Inglaterra, que foi a promotora do Brexit, que foi o epicentro do Brexit, ficasse num primeiro momento, eu diria que no curto e no médio prazo, isolada econômica e politicamente. E aí as forças de longo prazo seriam para que a Inglaterra entrasse na União Europeia como um membro, digamos assim, inglês, e não como Reino Unido, tal como era na União Europeia e no Conselho de Segurança da ONU.
1: A gente acompanhou a análise geopolítica do professor Marcos Figueiredo, professor de Relações Internacionais do IBMEC do Rio. Professor Marcos, muito obrigado por essa aula sobre Grã-Bretanha, Reino Unido. Vamos esperar o que vai acontecer. Espero que você tenha gostado de conversar comigo e com a Mel e com os nossos ouvintes.
0: Para mim foi um prazer conversar com você, com a Mel e com os ouvintes também. É sempre um prazer. Tô à disposição.
2: Obrigada, Marcos. Um abraço e até a próxima.
0: Um abraço, tudo de bom.
2: A gente tá sem tempo, o relógio tá correndo. Vamos chamar o segundo convidado.
1: O Mundioca tem o prazer de falar mais uma vez com José Renato Ferraz, professor de Relações Internacionais da Universidade Federal de Santa Maria. Professor, muito obrigado mais uma vez por estar conosco, por ter aceito o nosso convite. Tudo bom?
3: Tudo ótimo, agradeço mais uma vez participar. Se eu não estiver enganado na contagem, Marcelo, acho que é a terceira vez desse ano.
2: Opa, daqui a pouco a gente já vai enviar o cartão Mundioker Premium. É só quando fizer 5 vezes, né, Marcelo? Bom, brincadeira à parte. Professor José Renato, o que o Brexit tem a ver com os movimentos nacionalistas e os pedidos por independência de Escócia, País de Gales, Irlanda?
3: Interessante a pergunta, Melina. Agradeço pela pergunta. De fato, parece que há 10 anos atrás abriu, de fato, a caixa de Pandora, né? Porque o Brexit, em especial, a pergunta era se o Reino Unido precisava da Europa. Agora, 10 anos depois, a pergunta é se as nações que pertencem ao Reino Unido se ainda precisam do Reino Unido. Essa, eu acho que é uma questão chave para a gente entender como que o Brexit, ele teve efeito dramático, principalmente na questão econômica, na questão financeira, nos constrangimentos que, evidentemente, tanto em relação à Escócia, principalmente também à Irlanda do Norte e também à Inglaterra. A gente não pode perder isso de vista. Mas é muito curioso que agora gerou todo esse movimento nacionalista da Irlanda do Norte, do País de Gales e principalmente da Escócia. Embora, Melina e Marcelo, nosso ouvinte, a Escócia sempre teve, já há algum tempo, essa postura mais nacionalista, principalmente através do seu partido, né?
1: Se a gente for olhar a linha histórica, né? A gente vê que esses movimentos de pura independência volta e meia retomam e às vezes a gente tem a impressão que dessa vez vai estar com mais força, mas desta vez, diante da decisão que parece que todo o Reino Unido hoje entende que foi errado de ter saído da União Europeia, o quanto isso fomenta esse desejo de separação do Reino Unido e o final do Reino Unido, né?
3: Perfeito, Marcelo. É importante, eu sempre digo para meus alunos que a gente tem que pensar tanto o indivíduo como instituições como atores racionais. Como todo qualquer ator racional, em tese, a princípio, ele busca maximizar ganhos, minimizar perdas. Pensando no caso do Reino Unido após o Brexit, o que a gente pode pensar? Será que vale a pena? Eu imagino aqui os escoceses, a Irlanda do Norte e os galenses, eles perguntam, será que continua valendo a pena fazer parte desse Reino Unido? Porque, veja bem, quando era num período de expansão, de projeto naval, e a gente tem que lembrar que o Reino Unido é uma das mais belas construções políticas, né? Mais bem sucedidas da modernidade, né? Essa união permitiu projeção naval, construiu, vamos lembrar, né, Melina, um império mundial, né? Lembrando que no século XIX, o império onde o sol nunca se põe, industrializou-se. Tornou Londres o centro financeiro global. E aí a pergunta que eu faço, que eu ligo com aquela ideia do ator racional, tá valendo mais a pena fazer parte ou não fazer mais parte, né? Será que os custos de saída, de independência, de autonomia valem mais a pena do que os custos de manutenção?
1: Ou seja, a Irlanda do Norte está pensando em voltar a se unificar com a Irlanda. De todas essas mudanças, qual é aquela que a Inglaterra, como a gente conhece, sentiria mais?
3: Caramba, é uma belíssima pergunta, né? Mas na minha visão, o que eu acho mais impressionante em todo esse processo de País de Gales, Irlanda do Norte e Escócia é de fato a Irlanda do Norte, né? Esse projeto de não só se separar do Reino Unido, mas essa tentativa agora de uma construção da Grande Irlanda, de unificação da própria ilha. Eu acho que esse processo aí que é bastante interessante, né? E é muito curioso, né, Marcelo e Melina, o nosso ouvinte, nós estamos diante de três movimentos separatistas que têm, evidentemente, suas idiosincrasias, né? São três nacionalismos diferentes, são três histórias diferentes, são três arquiteturas continentais completamente diferentes. Então, Marcelo, sendo mais objetivo e direto na sua resposta, eu acho que o caso da Irlanda seria um caso, assim, extremamente, assim, sensível, né, no caso dessa possível separação.
2: Eu perguntei uma vez a um inglês por que que os escoceses não gostam dos ingleses? E ele respondeu assim, vou falar inglês e aí eu traduzo. Because we didn't rule them properly. Você acha que tem esse sentimento, esse antagonismo entre os dois? O inglês dizendo que não governou direito um escocês ou a Escócia?
3: Sim, há de fato, né, rusgas histórias, ressentimentos, né, de todo o processo histórico desse envolvimento. E há, de fato, essa também, vamos dizer, essa hostilidade mesmo, embora ainda que permaneça, ainda que exista até o presente momento, né, o Reino Unido. Mas é curioso essa ideia de identidade, Melina. Há muitos outros casos, por exemplo, de pessoas que são escoceses, que são irlandeses e são galenses e ingleses, que eles têm essa identidade em relação ao seu próprio país, mas têm a identidade também em ser chamado e se chamar de britânico, né? Aí nós entramos também na questão da própria identidade. E, novamente, eu repito aqui e reitero, né? Foi uma das maiores construções políticas e que, de fato, nós estamos em 2026 ainda se mantém. E eu até vou dizer aqui, antes de vocês me perguntarem isso, eu ainda não vejo ainda como uma possibilidade grande, altíssima, de isso acontecer. Mas, enfim, como existe a música, né, Melina? Eu vejo sinais, né?
1: Agora, vamos supor que a Escócia, que já demonstrou vontade de retornar à União Europeia, consiga fazer isso imediatamente. O quanto o Reino Unido estaria ameaçado efetivamente?
3: Nossa, é interessante, né? Porque ali próximo da Escócia foi descoberto petróleo, gás, então essa saída também, e aí até aqui eu tinha dito da questão da Irlanda, mas também é um peso extremamente gigantesco, né? A perda da Escócia. É até curioso, Melina e Marcelo, a minha tese de doutoramento eu discuto a respeito desse processo, né? De unificação tanto da Escócia, a junção de Escócia, Inglaterra, essa formação da Grã-Bretanha, do próprio Reino Unido. Então, veja, nós estamos falando de algo que aconteceu, por exemplo, quando saiu da dinastia Tudor para a dinastia Stuart. Nós estamos falando algo lá do século XVII. Então, veja que é uma construção secular e que, como disse, vez ou outra os escoceses reivindicaram a saída, né, do próprio Reino Unido, mas aquela questão, né, que eu acho que é importante aqui chamar a atenção, a questão dos custos de permanência e os custos de saída. Parece que para a maioria da população, nos vários plebiscitos que aconteceram, os custos de permanência valiam a pena. A discussão agora é, será que agora os custos de permanência valem a pena? Essa é uma discussão também bastante interessante para a gente refletir. Mas acho que um outro ponto que eu queria chamar a atenção é quando a gente fala de separação, vai haver uma série de elementos que devem ser discutidos previamente antes da separação. Nós temos que falar, Marcelo e Melina, de moeda, nós temos que falar de dívida pública, nós temos que falar de defesa. Nós temos que falar dessa questão do petróleo, do gás natural no Mar do Norte, né? Então, são vários aspectos que devem ser discutidos de forma prioritária e antecipadamente nesse processo de separação. Repito, será que os custos de saída valem a pena ou não?
2: Essa é uma pergunta que eles têm que se fazer. A Escócia pode conseguir um novo referendo de independência mesmo contra a vontade de Westminster?
3: Eles estão reivindicando essa questão, né? De ter um aspecto mais positivo em relação a isso, para fazer, de fato, esse plebiscito. E na concepção do Partido Nacional Escocês, eles imaginam que agora eles têm maioria, que o peso da questão do Brexit e a questão também, evidentemente, de terem desejado manter-se na União Europeia, isso pode pesar a favor da separação. É claro, aí o Westminster que vai ter que dar a carta se vai aceitar ou não novamente esse plebiscito, né?
1: Você acha, professor, que essa crise do Reino Unido, né? Isso é resultado só do Brexit ou revela também problemas estruturais mais antigos em distribuição de poder, em distribuição de riqueza, em representação no parlamento? Como é que você avalia isso?
3: Na minha visão, na minha leitura, o Brexit praticamente catalisou muitos desses elementos, como você bem ressaltou, né? Mas evidentemente, como a gente conversou na última vez, né, a respeito dos vários primeiros ministros, isso, né? É muito curioso, né? Mais um capítulo dessa dramática crise que o Reino Unido passa, né? Passa em relação à instabilidade política, passa pela instabilidade econômica, essa questão da possível, né, separação, esses movimentos também nacionalistas. Então, na minha visão, o Brexit de fato, sim, acelerou. Foi um, vamos dizer assim, um fenômeno que catalisou e colocou praticamente para fora todos esses aspectos, não só em relação aos movimentos nacionalistas, bem como também, vamos chamar a atenção, das perdas que aconteceram com o Brexit, né? E essa também desejo de autonomia, porque essa questão da autonomia sempre foi um aspecto que tanto escoceses quanto os irlandeses do norte e principalmente os galenses sempre reivindicaram. Então isso, evidentemente, nesse ano de 2026, para ser mais exato, novamente isso se reforçou, né?
2: E a possibilidade de uma Irlanda unificada, isso está deixando de ser uma questão distante para virar uma pauta concreta?
3: Confesso para ti, Melina, que eu nunca imaginei que isso aconteceria. Até normalmente eu brinco com meus alunos, será que a gente vai ver algum dia a questão da Coreia do Norte e a Coreia do Sul unificada? Aí eles falam, acho que não, hein, professor, é bem improvável. Aí eu brinquei com eles, e aqui brinco com vocês, né? É mais fácil será a Coreia do Norte e Coreia do Sul ou a Irlanda do Norte com a Irlanda, né? Parece agora, Melina, que nós matamos a charada, parece que agora tá mais, muito mais próximo essa possível fusão, essa possível unificação. Porque já há desejo de boa parte da população da Irlanda do Norte que isso aconteça. E já há, de fato, um movimento político, principalmente de parlamentares, nesse sentido. Então já há, como novamente eu repito aquela brincadeira, há sinais positivos, há sinais de otimismo em relação a essa possível unificação. E a gente tem que lembrar, né? O século XX foi repleto de muita violência nesse sentido, né? O próprio IRA, nesse sentido, tinha esse papel, né? Em relação a esse desejo, esse ensejo da possível reunificação da Irlanda, né?
1: Agora, tem um outro fator aí que eu gostaria que você analisasse. O que aconteceria com o arsenal nuclear britânico que está baseado na Escócia hoje? Como é que a Escócia, se tornando independente, ela devolveria para a Inglaterra? Ela negociaria com a Inglaterra uma base inglesa dentro da Escócia? Esse tema poderia se tornar um obstáculo para essa eventual separação?
3: Esse eu acho que é um dos mais delicados, se não o tema mais sensível, né, nessa possível independência, né? Eu havia mencionado agora há pouco, né, para Melina, em relação à questão da moeda, da dívida pública, mas essa questão da defesa, essa questão principalmente desse aparato nuclear é fulcral, né? Então, isso já, por exemplo, já poderia inviabilizar e já, se não inviabilizar, limitar esse processo de independência, porque eu acho muito dificultoso todo esse processo que haveria de transferência, né, desse armamento, de toda também essa tecnologia, porque também a gente tem que pensar, né, os cientistas de todos esses países compartilham conhecimento, compartilham inteligência, compartilham uma série de processos, e aí a partir do processo de independência isso seria interrompido, haveria uma grande ruptura, um grande turning point. Então veja como que não é fácil esse processo de independência, de separação. A questão das fronteiras, a questão das pensões, essa questão que agora há pouco a gente conversou, aderir ou não aderir à União Europeia, né? Então há uma série de pontos, temas sensíveis, mas esse ponto que você apontou, Marcelo, eu acho que é o tema mais sensível e que, de certa forma, eu falei em viabilizar, mas vamos colocar de uma forma mais correta, mais adequada, limita, né, a essa possibilidade, né?
1: Vamos dizer que a independência escocesa aconteça. A gente sabe que o Reino Unido, a Grã-Bretanha, como alguns querem, é o único país onde os Estados Unidos dividem tecnologia em relação a armas nucleares. Como é que ficaria isso? Um cientista escocês, ele guardaria para ele esse conhecimento? Ele dividiria com quem mais?
3: Caramba, é um plano aqui de a gente ficar pensando, né? Evidentemente há muita confidencialidade, né, em relação a todos esses temas sensíveis, principalmente que envolve essa questão dessa tecnologia, né? E principalmente armamentos dessa natureza, né? E eu imagino que haja, além da questão da confidencialidade, esses cientistas são obrigados a assinar em termos obrigatórios, né? De não haver, principalmente, a passagem dessas informações. informações, todo esse know-how. Eu confesso para ti que eu não sei detalhes em relação a essa questão. Essa questão até, eu até prometo aqui para você, Melina, pro Marcelo e pro nosso ouvinte ler e estudar um pouco mais a respeito. Mas é um tema bastante interessante esse, né? Em relação a como que ficaria toda essa questão desses detalhes numa possível independência. Então, veja, isso limita demais a questão da independência. Esses pontos que agora a gente conversou aqui, a gente filosofou aqui, em relação a, principalmente, essa questão da defesa. O Reino Unido é um país, embora está num processo de decadência, de declínio econômico cada vez mais latente, mas é uma potência nuclear, é uma potência militar, tem um poder naval também que não é desprezível, né? Então, é interessante, é formidável essa questão de como que todos esses aspectos, como que ficariam num processo de independência, né? Não sei se os movimentos nacionalistas, eles pensam em todos esses detalhes, né? Porque às vezes a gente pensa, né? O determinado partido nacionalista, não, vamos fazer a independência, mas não se pensou em todos esses detalhes que vão ser exigidos na separação, no processo de independência. As coisas, né, Marcelo e Melina, não podem ser feitas só com canetada, há necessidade de estudo, né?
2: O país de Gales representa uma ameaça territorial ou ele está muito atrás da Escócia e da Irlanda do Norte nesse quesito?
3: O país de Gales é um caso curioso, né? Eles evidentemente também há o movimento nacionalista, há essa necessidade, sim, da independência, mas o próprio parlamento disse que para esse governo atual, para essa situação atual, não há esse desejo, embora a necessidade de maior autonomia. Então, o país de Gales, vamos dizer assim, está no stand-by, né? Vai deixar para mais alguns anos essa discussão ela se avolumar. Então, se a gente fosse colocar num quadro aqui quais estágios estariam mais avançados, a Escócia, que já tem uma tradição dessa necessidade de independência, de separação, e o Partido Nacionalista Escocês, já tem essa tradição, e é um partido que normalmente também governa a Escócia. A Irlanda estaria num segundo patamar nesse sentido, e o país de Gales eu acho que estaria num terceiro lugar, né? Nessa prateleira em relação a essa necessidade agora de independência, né? Então o próprio governo, né, admitiu, não para agora não, mas queremos mais autonomia. Talvez para os próximos anos a gente possa voltar a essa discussão. Embora, imagino que vocês devem ter consultado e pesquisado a respeito disso, houve mais ou menos um acordo prévio entre os três partidos nacionalistas nesses três países nesse sentido, né?
1: O fato é, com a Irlanda do Norte chegando junto da Irlanda, metade da ilha ia embora também, né? Territorialmente falando.
3: De fato, completamente, Marcelo, completamente. É uma perda territorial extremamente significativa, né? A gente não pode esquecer, temos que lembrar que a maior população do Reino Unido ainda está na Inglaterra, né? A Inglaterra, de fato, tem um peso em relação se as discussões forem de forma conjunta, né? Por exemplo, se houver um processo em que todos votassem, porque se a gente for lembrar, o próprio caso do Brexit, né? Foram os ingleses, né? Principalmente nas zonas rurais, que votaram a favor, né? E a votação expressiva na Inglaterra, por ter uma população maior, que acabou causando isso, né? Que eu chamei de caixa de Pandora. Então, veja que coisa delicada, que coisa sensível. Então, essa decisão também depende dos ingleses, né? Não é uma decisão única e exclusiva, evidentemente, de escoceses e irlandeses do norte e também dos galenses. Então, veja como que é um assunto extremamente complexo, né? E multifacetado. Há uma série de razões para em relação a essa independência, mas novamente aqui eu reforço e reitero. Na minha leitura, na minha visão, o Brexit foi teve um efeito catalisador nesse processo, novamente, que se reforçou de nacionalismo, né?
2: Agora, a eventual fragmentação do Reino Unido, ela enfraquece a posição de Londres dentro da OTAN?
3: Imagino que não, né? Porque ainda vai permanecer como uma potência nuclear, uma potência militar, uma potência naval, né? Isso esse é um ponto importante, mas evidentemente essa fragmentação, toda perda territorial, ela tem o seu custo, né? E realmente a Inglaterra, vamos colocar aqui numa hipotética situação, a Inglaterra ainda se manteria ali no topo junto com a França, como as duas potências nucleares, né? Do bloco europeu, né? E realmente, ela já vem perdendo, a gente conversou na última vez, em relação a essa perda cada vez maior do ponto de vista econômico, do ponto de vista comercial, a própria instabilidade política, essa instabilidade econômica com a sucessão de diversos primeiros ministros e esse caso, né, que a gente acompanha agora, analisando hoje, dessa dramática possibilidade de fragmentação, acentua cada vez mais vamos dizer assim, o declínio relativo dos ingleses. Não sei se o Marcelo se lembra daquela brincadeira que eu fiz numa das nossas conversas, quando eu disse que a Inglaterra parece que está disputando a Sul-Americana, né? Parece que vai ficar nisso aí, Marcelo.
1: E essa tua análise vale também para Conselho de Segurança da ONU, para o G7, por exemplo, ou não? Ou o Reino Unido vai ter que negociar sua preponderância aí nesses lugares?
3: Que coisa curiosa, né? Porque com a separação, quem tem o assento permanente e que tem poder de veto é o Reino Unido. Então, nesse processo de independência, de estruturação ou fragmentação do Reino Unido, teria que ser novamente revisto essa questão. Quem teria o assento? A Inglaterra, a Escócia, a Irlanda, o país de Gales. Então, também é uma discussão bastante interessante, né? Do que aconteceria, né? Provavelmente caberia, então, à Inglaterra, que seria, vamos dizer assim, a herdeira, né, do Reino Unido. Mas também aqui eu coloco numa questão muito hipotética, né? Mas, Marcelo, sim, seria, além da perda territorial, além da perda econômica, esse declínio cada vez mais acentuado da questão econômica e essa fragmentação, e assim, levaria ainda mais questionamentos do papel de se manter a Inglaterra com esse papel de assento permanente, né? Eu acho até interessante, né? Entrando nesse assunto, vocês me provocaram, agora eu vou falar mais um pouquinho. Né? A própria questão que o Brasil, evidentemente, há muito tempo, né, no Lula 1.0, 2.0, sempre reivindicou essa questão da mudança na arquitetura institucional da ONU. Né? Veja que um processo desse que nós estamos mencionando hoje levaria novamente talvez essa discussão, porque, veja, a arquitetura institucional mundial parece que mantém-se inalterada pós Segunda Guerra Mundial, principalmente no que tange aos 5 membros permanentes do Conselho de Segurança da ONU. O Brasil tem reivindicado isso já há muito tempo, né, em relação a essa mudança nessa estrutura, né? Nós tivemos agora há pouco o 81º encontro, né, da Organização das Nações Unidas, da Assembleia, e novamente foi questionado algo nesse sentido, né, Marcelo e Melina?
2: Agora, que triste fim do Reino Unido, né? Eles perderam várias colônias, agora estão prestes a perder a sua integridade territorial. O futuro não está muito promissor para eles. Gostaria que você comentasse.
3: Não está muito promissor, não. Cada vez mais essa fragmentação que a gente está analisando aqui, evidentemente, com os dados, as evidências que nós temos até o presente momento, é o que eu chamei, né, a instabilidade política, a instabilidade econômica cada vez também mais presente, a perda desse império, que foi um império extremamente poderoso no século XIX e que passou o bastão, né, para a sua antiga colônia, os Estados Unidos. E que, curiosamente, a gente já percebe, e aqui faço aqui uma projeção de análise, a Índia, que também foi uma colônia da Inglaterra, que provavelmente nesse século XXI vai desempenhar um papel extremamente extraordinário e de protagonismo, né? Até também ocupando um pouco o papel da sua metrópole, né? Então é muito curioso que hoje dois países que foram colônias da Inglaterra, né, do Reino Unido, hoje os Estados Unidos, que é a grande superpotência militar do mundo e que não quer perder esse prestígio, esse protagonismo, e provavelmente não vai perder nas próximas décadas, e a Índia, que também desponta como uma das grandes potências, além de ser uma potência nuclear, também como uma potência econômica. E aí, evidentemente, como a gente está conversando aqui, cada vez mais esse declínio, cada vez mais essa decadência daquilo que já foi um grande império no século XIX, né? E eu vejo, sim, com bastante pessimismo, né? Eu até havia conversado com o Marcelo na última vez, esse primeiro-ministro, o Burhan, ele tem um papel muito importante de tentar manter-se até pelo menos até o final do ano de 2026, mas falando sério, para 2027, né? Para dar de fato uma estabilidade política, né? E estabilidade política leva a estabilidade econômica, né? Mas esse, sim, Melina, é mais um quadro crítico dessa dramática situação de um império cada vez mais em frangalhos, né?
1: Aproveitando que você lembrou dele, o Andy Burnham, ele pode tentar para se manter, para não deixar essa fragmentação acontecer, fazer, sei lá, um novo plebiscito, e a gente sabe que aí ele vai ter que passar por um processo todo de tentar reverter o Brexit e voltar à União Europeia? Isso seria uma coisa viável na tua visão?
3: Eu acho que é um ponto importante, né? Seria uma grande jogada, uma jogada de mestre, de fato, se ele fizesse algo nesse sentido, porque vamos lembrar, né? O Cameron fez algo nesse sentido, acabou perdendo, né? Ele fez uma aposta, acabou perdendo. Ele poderia fazer talvez uma aposta nesse sentido, sondando mais ou menos a opinião pública e percebendo, não, eu acho que é melhor a gente retornar há 10 anos atrás, né? Cometemos o erro, admitimos o erro e agora é necessário fazer essa correção de rumo, né? Eu acho que essa seria uma grande jogada de mestre se ele fizesse algo nesse sentido. Poderia até mais ou menos estancar, né? Vamos dizer dessa forma, esses movimentos nacionalistas, porque eles ganharam força, né? Ganharam força com essa insatisfação em relação a essa situação de terem saído da União Europeia, sendo que eles eram favoráveis à manutenção da União Europeia. Então, é interessante, né, Marcelo e Melina? A ideia, né, o slogan era take back control, era essa questão de devolver a soberania ao Reino Unido. Acabou reabrindo a pergunta, quem afinal deve ser soberano dentro do Reino Unido? Então veja que um processo que foi desencadeado há 10 anos atrás, a gente está agora analisando em 2026, 10 anos que se passaram, e enfim, é uma discussão assim formidável, né? É essa questão de como que um processo catalisou uma sucessão, né, de eventos que podem evidentemente gerar o que a gente está mais ou menos aqui projetando, ou que a gente está aqui filosofando em relação a essa fragmentação.
2: Eu estou lendo aqui numa breve pesquisa que eu fiz que essa é uma demanda antiga, né? A Escócia era um reino independente em 1707, a Irlanda do Norte em 1921 e o País de Gales entre 1535 e 1542. Você acha que apesar do tempo, essa reivindicação, ela era inevitável?
3: Ah, era inevitável. Eu até me recordo de uma conversa que a gente teve quando eu disse que quando morreu a imortal rainha, né, Elizabeth II, e que eu tinha mais ou menos dito para vocês, não sei se vocês se lembram, que eu havia comentado que, nossa, a rainha morreu, acho que vai recomeçar todos aqueles movimentos nacionalistas, né? Infelizmente o rei Charles não tem o mesmo carisma da rainha, provavelmente vai ser retomado esses movimentos nacionalistas, a reivindicação

0: discutido, né? Como também houve em relação a quando o Reino Unido também saiu da União Europeia, né? Novamente, repito e reitero, teve um peso negativo na minha concepção, né?
1: Agora, Zé, o fato pode também dar um efeito dominó? Ou seja, a Commonwealth estar com os dias contados com países que fazem parte dela, falando Reino Unido, se você não consegue se organizar, imagina eu aqui que tô longe de você.
0: Existe essa possibilidade de teoria do dominó, com certeza, cai aqui, cai ali, e há a sucessão de, vamos dizer, de rupturas nesse sentido, sim, eu projeto algo nesse sentido, com certeza, seria um movimento extremamente avassalador e como a Melina fez aquela nossa conversa agora há pouco, né? Um império que já não é império, ficando cada vez mais em ruínas, né? Praticamente sobrando única e exclusivamente a Inglaterra, né? Imaginem só algo nesse sentido, se a gente fizesse aqui uma viagem no tempo, indo lá para o século XIX, passando por Londres durante o governo da Rainha Vitória, dizer para a Rainha Vitória, olha, Rainha Vitória, lá em 2026 vai iniciar um processo de independência, tudo isso que foi construído aqui vai deixar de existir. Eu imagino que ela não acreditaria na nossa conversa.
2: Tá certo, a gente teve o enorme prazer de conversar sobre a possível desintegração do Reino Unido com o José Renato Ferraz, professor de Relações Internacionais da Universidade Federal de Santa Maria. Eu te agradeço imensamente pela sua atenção, pelo seu carinho com o Mundioca, comigo, com o Marcelo, nossa audiência.
0: Agradeço demais, até uma próxima oportunidade. Valeu demais.
1: Até a próxima, professor, um abraço.
0: Valeu, tchau, tchau.
1: Considerações finais, meu.
2: O programa chegando ao fim, nos dê 5 estrelinhas no Spotify, porque o Mundioca merece, afinal de contas, e se você estiver nos ouvindo aqui do Rio de Janeiro, sintonize Rádio Metropolitana para ouvir outros podcasts além do Mundioca, tão bons quanto. Beijos.
1: Tchau, tchau, pessoal, até a próxima.
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6: O Brasil é uma nação oceânica com 17 estados, 443 municípios e 13 capitais costeiras, além de uma linha de costa com mais de 7.491 quilômetros de extensão. Porém, nos últimos 30 anos, o Brasil perdeu cerca de 15% de sua faixa de areia, segundo estudos da ONU divulgados no Painel Intergovernamental sobre Mudanças Climáticas, o IPCC. Isso significa que a cada 100 metros de praia, cerca de 15 metros já desapareceram.
7: Entre os principais motivos, a Organização das Nações Unidas apontou a especulação imobiliária como um dos fatores relacionados à erosão de 97% das praias, com construções de hotéis, casas e prédios próximos às praias. Em Balneário Camboriú, em Santa Catarina, que é conhecida pelos arranha-céus na orla, o mar avançou cerca de 70 metros. Já em Atafona, no distrito de São João da Barra, no interior do Rio de Janeiro, a cidade já perdeu ruas inteiras para o mar e foi listada pela ONU como uma das 31 regiões do mundo mais ameaçadas pela elevação do nível do mar.
6: Eu sou o Rafael Costa.
7: E eu sou o Kaique Santos e você está ouvindo o podcast Jabuticaba Sem Caroço da Agência Internacional de Notícias Sputnik Brasil.
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7: 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Agora sim, vamos entender os desafios para os municípios litorâneos no enfrentamento do avanço do mar.
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6: O Jabuticaba Sem Caroço bate um papo agora com Alexander Turra, ele que é professor e pesquisador do Instituto Oceanógrafo da USP. Professor, seja mais que bem-vindo ao Jabuticaba, como vai?
8: Muito bem, obrigado. Jabuticaba com caroço, né? Que é o nome, ou sem caroço, né? As duas formas são muito boas, né? Mas é interessante a gente pontuar essas questões curiosas do nosso país, né? Pra comunicar muito bem. Parabéns pela iniciativa.
6: Obrigado, professor. É, e você chegou para descaroçar aí essa história do mar invadindo a nossa

0: resposta, né? Professor, algumas pesquisas, né, que a gente buscou aqui apontam que cerca de 40% das praias brasileiras já estão sofrendo aí com erosão, né? Qual é a real dimensão desse problema? Explica pra gente, pro nosso ouvinte, por que que o mar tá invadindo a costa brasileira, não só no Brasil, na verdade, né? Aqui na América Latina, outros países também já estão sofrendo com isso, não é?
1: Isso é uma tragédia que já é sabida que vai acontecer há muito tempo, né? A gente tem aí esse fenômeno sendo registrado e a sua intensificação sendo registrada cada vez mais, né? No Brasil e no mundo, e isso revela uma série de fenômenos que têm acontecido no mar e fora dele e que levam a uma, em última instância, a uma redução da entrada de sedimento no ambiente praial, ou seja, mais sai sedimento da praia do que entra. Uma dinâmica na praia, um ambiente super dinâmico, influenciado pelas correntes, né, pelas ondas que quebram na praia e remobilizam o sedimento, ela é influenciada pela elevação do nível do mar, pelos eventos extremos. É muito curioso isso, o ângulo de incidência das ondas indica se vai mobilizar mais ou menos sedimento, se esse sedimento vai ficar na praia ou vai sair da praia. Então, assim, sair sedimento da praia é um fenômeno natural. Esse sedimento sai da praia, vai para a parte imersa da praia, onde quebra as ondas, ou às vezes ele vai para as dunas ou para a restinga e lá fica acumulado. E de vez em quando ele volta, ou seja, um movimento ciclo. Mas quando a gente interrompe esse movimento, construindo em cima da restinga, das dunas, né, fazendo com que essa dinâmica sedimentar seja interrompida, o sedimento da praia sai e não volta. E quando ele não volta, a gente começa a ter processos erosivos mais intensos. E isso também revela o que a gente está fazendo nos rios, que são a principal fonte de sedimento para o mar. Na medida em que a gente usa muito água, ou que acaba faltando água, né, mudando aí para uma realidade de menos pluviosidade em algumas regiões do país, a gente tem menos sedimento, menos areia chegando pelos rios. E com isso a gente tem, então, processos erosivos estão sendo intensificados nessas regiões. Então, é uma conjunção de fenômenos locais com fenômenos mais distantes e também com as mudanças do clima, né, em função da elevação do nível do mar e do aumento da magnitude e frequência de eventos extremos, que a gente tem a tempestade perfeita, que é anunciada há muito tempo, né, e que vem mostrando para a gente que a gente tem a tendência de perder um dos principais ativos da economia do nosso país, que é o turismo de sol e praia, que não existe só com sol, precisa ter o sol e a praia. E, com base nisso, a gente acaba tendo uma situação muito crítica associada a uma realidade da economia associada à praia, que acaba sendo, então, afetada de morte, né, quando a gente tem esse tipo de situação. Começou a apitar o meu no-break aqui, meio que tentando simular, né, uma UTI, mostrando, né, que a praia está meio que numa UTI com sinais vitais sendo medidos, mas, né, enfraquecendo. Né? Enfim, eu não consigo controlar o meu no-break, mas a vontade dele está ajudando a gente a pensar um pouco nisso. Né? Como a gente entende que o ambiente está perdendo saúde e faz com que a gente consiga aí, agir com um pouco mais de antecedência para fazer com que ele tenha vitalidade. É assim que a gente tem tentado atuar.
2: Professor, a engorda artificial nas praias é uma solução ou apenas uma forma de adiar esse avanço do mar?
1: A engorda é uma das soluções possíveis para que a gente adie esse problema. A engorda, ela basicamente é uma atividade de mineração associada à recuperação ambiental. Então você procura no mar uma jazida, né, com areia, com uma característica semelhante à da praia. E aí você tira essa areia desse lugar, então não pode ser muito longe da praia, né? Porque senão fica inviável, os dutos são gigantescos, e você despeja essa areia na praia de uma forma organizada. Essa é uma técnica que, para dar certo, tem que ser feita com muito cuidado e baseado em muito estudo, porque senão a gente vai engordar a praia todo ano e ser aí uma técnica de enxugar gelo, né? Isso remete aí à improbidade administrativa, inclusive, né? De se ter aí uma ação que aparentemente é a solução, mas que acaba não sendo. Para isso, ela precisa ser mais duradoura. E para ser duradoura, a gente tem que ter as causas do problema e combater o problema na sua fonte. E aí, se valer desses tipos de técnicas, né, de recuperação ambiental, quando necessário. E não como uma panaceia e como obras emergenciais. Normalmente, isso que acontece. Esses empreendimentos são chamados de obras emergenciais, aí eles ficam liberados de licitação e não são feitos com a avaliação ambiental adequada no tempo certo. E isso é um grande problema.
0: É interessante, por exemplo, quando a gente olha para Balneário de Camboriú, professor, a gente percebe que eles vêm tentando há um bom tempo aterrar ali a região e o mar vem engole a areia. Eu te pergunto por que a areia colocada na praia acaba sendo levada novamente pelas ondas e pelas correntes.
1: Pois é, né? Esse é um fenômeno natural. A areia das praias, ela é muito dinâmica. Então, dependendo da situação, quando o déficit de areia é muito grande, chegando nas praias, se você faz um engordamento e não estabiliza esse engordamento, ele acaba tendo o caminho natural que a areia tem. Ela vai ser levada embora aos pouquinhos e não vai chegar areia para repor. Então, você vê essa obra, ela sendo perdida com o tempo. E é por isso que em algumas localidades elas têm sido feitas de tempos em tempos, o que não é algo apropriado, do ponto de vista, inclusive, financeiro, né? Um custo muito grande para essas obras e elas precisariam ter um caráter mais duradouro. Então, é uma área da ciência que precisa avançar para a gente conseguir ter melhores, um melhor sucesso, né? Um sucesso maior em relação a isso, mas o mais importante de tudo é a gente entender as causas e combater as causas. Então, assim, a gente tem cenários futuros de previsão aí das mudanças climáticas que vão levar a menos chuva em alguns locais. Menos chuva em alguns locais significa menos águas nos rios indo parar no mar e menos competência para levar o sedimento. E com isso a gente tem já a previsão de intensificação de processos erosivos. Isso já está dado, isso é sabido. Então, né, a gente precisa trabalhar fortemente em ações de antecipação. Uma dessas ações é muito pouco bem recebida normalmente, que é a realocação de pessoas. Realocação dessas ocupações que vão ser reclamadas, né, engolidas pelo mar em algum momento. E é isso que a gente tem que trabalhar. Enquanto nós temos locais ainda não habitados, a ocupação humana tem que ser planejada a ponto de não ocupar esses locais sensíveis. Especialmente porque, quando a gente faz essa ocupação costeira, sem considerar esse movimento que as praias e os manguezais vão acabar tendo em relação a essa realidade futura de migração em direção ao continente, se a gente constrói atrás do manguezal, atrás das praias, esses ambientes não vão poder migrar. Isso é um fenômeno natural, ocorreu ao longo da história geológica do planeta, né? O nível do mar sobe e desce, as praias e os manguezais acompanham esse movimento. Mas se a gente cria um anteparo, a gente cria um processo de estreitamento da costa e com isso a gente tem o desaparecimento das praias e dos manguezais. Então você pergunta, né, qual o problema disso? O problema é que a gente perde todos os benefícios que esses ambientes provêm para a gente, para a humanidade. Um deles eu já mencionei, que é o turismo de sol e praia, que movimenta milhões, bilhões em termos de recursos e gera uma economia, né, muitas vezes uma economia informal, gera renda que é distribuída amplamente para muitas pessoas que moram nessas regiões. Mas a gente está falando de muitas outras coisas. A gente está falando da capacidade de proteger a costa. No manguezal, por exemplo, a gente tem 70% dos recursos pesqueiros brasileiros, tudo que a gente pesca, assim, de importância no mar, depende, em pelo menos uma fase da sua vida, do manguezal. Então, comprometer o manguezal significa comprometer a pesca artesanal e a pesca industrial no Brasil. Isso não é interessante, né? O manguezal é um importante estocador, sequestrador e estocador de carbono, aliado da gente no combate às mudanças climáticas. Não é interessante nem inteligente a gente suprimir manguezais e perder esse serviço. E na medida em que a gente faz uma ocupação costeira não pensada, a gente vai ter no futuro a diminuição desses ambientes e com isso a perda desses benefícios. É bem por aí que a gente está navegando, infelizmente.
2: Professor, e você falando sobre as ocupações, queria abordar um pouco mais disso, né? Porque das pessoas que são afetadas também, assim como o meio ambiente, e a gente fica ali, né, um pouco com uma discussão mesmo complexa a respeito disso, né? Existe o risco, né, de recursos públicos estarem sendo usados para proteger áreas de alto valor imobiliário também, quando a gente pensa, né, o que tem prejudicado um pouco isso? Ou quando pensamos o próprio turismo que você comentou, enquanto comunidades mais vulneráveis ficam desassistidas, que às vezes, né, até tem ali uma ocupação ou um um ponto de se colocar que é, não é proposital, né? Afeta o meio ambiente também, enfim. Como que é essa questão?
1: Esse é o exemplo clássico de Santos. A gente tem ali em Santos, né, o fenômeno da erosão costeira e toda essa dinâmica, né, que envolve a ocupação costeira de uma forma geral, e há um contraponto entre o que ocorre na ponta da praia, onde está ocorrendo a erosão, e numa área de manguezal que tem uma grande ocupação chamado Dique da Vila Gilda, que precisa passar por um processo de reurbanização para revitalizar o manguezal, e com a revitalização do manguezal trazer novamente aí é uma vitalidade para o funcionamento dos ecossistemas da região. E a gente tem muito mais pessoas morando lá no Dique da Vila Gilda do que na ponta da praia. Então, o que acontece? Lá na ponta da praia, para fazer as obras que são necessárias para evitar a erosão e proteger os prédios que estão ali, ou seja, não é só erosão, né? É erosão, a contenção da elevação do nível do mar, a gente está falando de quantidades de recursos gigantescos. E aí você tem ali poucas pessoas morando em casas ou prédios com valores muito grandes, né? É o contrário do que ocorre lá no Dique da Vila Gilda, onde você tem muita mais gente morando, né? São populações vulneráveis e que acabam tendo ali, né, casas e ocupações, né, com menor valor, né? Muitas delas são invasões, né? São informais. Então a gente tem ali um desbalanço entre essas questões. Então é fundamental que a gente entenda, a gente tem que trabalhar com antecipação, porque se você for pensar assim, a gente fala, né, que quem pode mais chora menos, né? E a gente tem muitas vezes esses terrenos de frente para a praia sendo ocupados por pessoas com muito poder aquisitivo, muita influência. Com isso, obviamente, é muito possível que os recursos que vão ser direcionados para essa finalidade possam proteger primordialmente esses terrenos, né? Essas ocupações de mais alto padrão. E isso é uma realidade do país. E nesse sentido, a gente tem tramitando no Senado uma proposta de emenda à Constituição que prevê, foi aquela chamada privatização das praias, mas não tem nada a ver com privatizar a praia. É uma proposta de emenda à Constituição para poder vender os terrenos de marinha, que são terrenos em frente ao mar, por exemplo, e que são ocupados por entes públicos ou privados, né? E com isso você passa para as pessoas a propriedade desse território, que tem uma função social, tem uma função ambiental importante. E uma delas é permitir que as praias migrem, permitir que os manguezais migrem. E com isso a gente, na verdade, vai ter um futuro sem praia, sem manguezal, na medida em que essas pessoas vão passar a dividir, a defender o seu próprio patrimônio, que elas vão comprar isso. Então, esse movimento que está no Senado hoje, eu chamo de um estelionato privado, porque você induz o ente privado a prejuízo futuro, sabendo o que vai acontecer, e um estelionato público, porque no futuro o poder público vai ser chamado à responsabilidade para poder engordar a praia, criar obras e fazer uma série de coisas para proteger, especialmente o quê? Essas áreas mais ocupadas mais por pessoas com maior poder aquisitivo. Isso vai criar um desbalanço que vai aumentar essa marginalização dos diferentes grupos sociais na região costeira do Brasil. Isso está dado, né? Se a gente caminhar nesse sentido.
0: E, professor, é interessante, por exemplo, aqui no Rio de Janeiro, o distrito de Atafona, né, em São João da Barra, no interior aqui do estado, está sendo realmente devorada. O distrito está sendo devorado pelo mar, né? O que a gente pode pensar, né, de políticas públicas de preservação dessas cidades, também ao mesmo tempo do mar, né, do meio ambiente? É possível hoje, de uma forma respeitosa com a população e principalmente com o meio ambiente, a gente ter o mar e ter as construções ali sem que um danifique o outro?
1: Com certeza. Esse é o grande foco da gestão costeira, né? O gerenciamento costeiro integrado, que é uma política pública de 1988, né?
0: Funciona.
1: Da Constituição.
0: Funciona.
1: Ela tem problemas de implementação. Os instrumentos, eles não estão implementados a contento ainda em escala nacional. E isso faz com que a gente, embora tenha uma política pública, outra política pública, né, super bem estruturada, com princípios importantes, instrumentos relevantes, ela não acaba surtindo efeito em função dessas lacunas de implementação. E essa é uma realidade do Brasil em relação a muitas políticas públicas, especialmente as ambientais. E nesse sentido, um exemplo de que ela não vem funcionando funcionando é esse exemplo de Atafona. Que para ela funcionar, a gente precisa efetivamente planejar o uso e ocupação do solo na zona costeira. E tem áreas que são claramente inapropriadas para se construir, para se ocupar. É por quê? Porque essas áreas são áreas vulneráveis a esses processos que envolvem o oceano, que envolvem a relação do oceano com os rios e com a própria zona costeira. São áreas dinâmicas, são áreas que não podem ser ocupadas. Mas elas acabam sendo em função de um processo de especulação imobiliária muito agressivo e que passa pela conivência de muitos poderes públicos municipais. E com isso a gente tem aí uma catástrofe, né, anunciada, que é o que a gente está vendo. A Atafona é o exemplo mais eloquente desse tipo de situação, que mostra para a gente que a gente tem que ver os sinais. É, os sinais estão dados pela natureza, os sinais estão dados pela forma como a gente já errou no passado, em termos dessa ocupação, e agora a gente tem que também pensar para o futuro, né? O que que a gente vai fazer? Então ali em Atafona, não dá para se descartar a remoção de pessoas, não dá para se descartar uma lógica de eventualmente recuperar ambientes rio adentro e rio acima, que vão ajudar a revitalizar o Rio Paraíba do Sul, a ponto de ele conseguir ter um pouco mais de competência para levar mais sedimento para o oceano. Isso significa uma quantidade muito grande de ações que vão se somar umas às outras, incluindo aí o cenário de elevação do nível do mar. Aqui em São Paulo nós temos o Instituto Oceanográfico, as duas bases costeiras, e nós temos um marégrafo em cada uma que medem o nível do mar, avaliam o nível do mar há 70 anos. E a média de aumento desse nível ao longo desse tempo é de 4 milímetros por ano. Com isso, a gente tem um aumento pequeno, porém consistente, e que vai se somar a outros eventos que vão ser muito eficazes em tirar areia da praia, por exemplo, e reclamar áreas que hoje são áreas continentais. Se a gente não abrir os olhos para isso, a gente vai ter muitas atafonas ocorrendo ao longo de todo o local. E com isso, né, tentando se proteger do jeito errado, a gente vai aniquilar uma das principais fontes de prosperidade que a gente tem para o Brasil e para o mundo, que são as praias e os manguezais. Esse é o grande risco que a gente corre se a gente não se atentar para a implementação dessas políticas que são ambientais, são de desenvolvimento territorial, mas principalmente são políticas que vão trazer vitalidade para a nossa economia azul, né? A economia do mar, a economia do oceano, que depende fortemente de um oceano saudável, né, e limpo. E aí o nosso oceano está doente, e está doente porque a gente está doente. E na medida que ele fica doente, a gente fica mais doente ainda. Isso faz com que a gente tenha um problema crônico crescente e que precisa ser atacado com ciência, com efetividade, com propósito, já. É tão urgente que é para ontem, para hoje e para sempre.
2: Professor, e Atafona deve ser vista como um caso isolado ou também já um possível retrato do que outras cidades brasileiras poderão enfrentar, partindo aí desse exemplo? A gente tem outros exemplos de outras cidades, outros lugares que pode já estar caminhando para esse mesmo problema?
1: Sim, são exemplos e mais exemplos ao longo de todo o Brasil. Um exemplo mais recente é o litoral sul do Paraná, região de Matinhos. Nós temos ali um processo erosivo muito intenso. A cidade vem tentando se proteger dessa perda de areia da praia, com a colocação de pedras para conter a energia das ondas, fazendo engordamento de praias, mas o último engordamento que foi feito, ele foi consumido pelo mar. E aí a gente tem ali uma situação bem crítica, né? Em São Paulo, nós temos no sul do estado, uma movimentação das regiões, da região estuarina ali, da Ilha do Cardoso, junto com a divisa do Paraná, que levou a uma fragmentação do ramo sul da Ilha do Cardoso, criando ali uma nova boca, né, para essa região estuarina, né, que, né, acabou tirando ali o território onde moravam pessoas originalmente. E essas dinâmicas, elas muitas delas, a gente nem entende elas direito ainda. Por isso que a ciência é tão importante. Porque se a gente não entende a causa, a gente pode tomar uma atitude que seja totalmente equivocada para combater o problema. Normalmente, as pessoas tendem a pensar assim, os governos, né, colocar anteparos, vamos colocar pedra, vamos colocar saco cheio de areia. Né? E isso é um problema, porque dependendo do saco que você põe, você está gerando lixo para o mar, microplásticos, que é um outro problema. E aí você vai, normalmente quando você enrijece a linha de costa, você acaba intensificando o problema porque ele se expande. Ele pode até estancar localmente, mas ele vai expandir lateralmente. Então, a solução passa por entender a raiz do problema e isso demanda ciência. Para isso que a gente está aqui, né? O Instituto Oceanográfico e outros institutos, né, direcionados a esse foco no Brasil, para conseguir trazer esse tipo de entendimento e esse tipo de resposta para esse drama, né, das populações e da, né, dos municípios costeiros, né? Nós temos 274 municípios costeiros defrontantes ao mar no Brasil. É muito município, imagina só a quantidade de demandas que eles têm e a quantidade de recursos que é necessário, né, para que o país invista nessas medidas. E por isso é tão importante a gente investir na prevenção do que nas medidas de adaptação. Obviamente, isso passa por a gente discutir mudanças climáticas, emissões de gases do efeito estufa, e passa por a gente, enquanto país, entender que a gente contribui muito com isso, com a queima de combustíveis fósseis, com o desmatamento e a queimada, e as queimadas, e também com a agropecuária, que em muitas situações acaba sendo uma fonte de emissão de metano, no caso da pecuária, para a atmosfera. Então a gente tem que também entender como a gente pode diminuir essas emissões, porque com isso a gente diminui o efeito estufa e diminui a velocidade de elevação do nível do mar, até que ela possa, né, até que o mar possa começar a diminuir o seu nível, né? Futuramente isso vai demorar um pouco, porque o efeito ele é tardio, mas a gente chega lá.
0: E aí, professor, quando a gente olha para o Nordeste, que o turismo, né, depende diretamente das praias, né, como conciliar esse desenvolvimento econômico, a preservação e também, né, a preservação ali da faixa costeira?
1: Pois é, a gente está falando aí de uma renda, né, de uma economia que beneficia muitas pessoas e muitas pessoas pobres, né? Eu resumo isso como a economia do bolinho de aipim. E tudo o resto que a gente tem na praia, né, dessa informalidade, dessa economia aqui, é fundamental na região costeira. E só vai mudar isso na hora que a gente entender o valor que esses ambientes naturais têm, né, na medida em que a gente valorizar esses ambientes como ambientes preservados. Porque isso não é uma questão elitista ou de quem não tem nada para fazer, né? É uma questão realmente importante, né? São as soluções baseadas na natureza. Como a gente bate uma bola com a natureza para ela jogar a nosso favor, né? Como que a gente entende como criar a nossa ocupação e as nossas atividades de forma a valorizar, a potencializar essa relação que nós criamos com a própria natureza? Não faz sentido a gente fazer atividades no mar que vão tirar sua vitalidade e vão prejudicar outras atividades. Não faz sentido a gente fazer atividades em terra ou no mar que vão pegar e vão levar a uma perda de qualidade do alimento que a gente obtém no mar. Por exemplo, lixo, derramamento de óleo. Então, o que a gente tem que fazer, e o Brasil está fazendo isso, tem um movimento muito forte em toda a região brasileira, litorânea, né, que são as quatro regiões, sul, sudeste, nordeste e norte. Nós temos um planejamento espacial marinho sendo trabalhado no país e capitaneado pela Comissão Interministerial para os Recursos do Mar, que tem como objetivo fazer esses pactos, né, entender as atividades e organizar essas atividades para que elas se ajudem, né, tenham sinergia, uma contribua com a outra, e onde tem problemas, esses problemas sejam conhecidos e evitados. E com isso a gente vai ter uma economia mais pujante, uma economia mais diversificada, mais organizada, mais resiliente, para que a gente consiga ter no oceano uma fonte de prosperidade para que ela possa ser efetivamente compartilhada entre todos.
2: Professor, as mudanças climáticas que têm mexido também muito com, quando a gente pensa em meio ambiente, agravado alguns problemas que já se tinham, também agravam esse problema que já existia. Como que isso está mudando tão completamente a dinâmica também das nossas praias e como lidar com tudo isso?
1: Pois é, eu tenho usado um termo que vem da pandemia, que são as comorbidades. A comorbidade é uma doença pré-existente que te traz dificuldade de lidar com uma situação nova, como o vírus do Covid-19. No oceano é a mesma coisa. O oceano ele tem o seu modo, né, de funcionamento, o seu funcionamento, e ele acaba sendo afetado pelo que a gente vai colocando nele. Então você tem esgoto, tem lixo, tem petróleo, e na medida em que o oceano já está meio, né, capengando em função dessas agressões, aí vem as mudanças climáticas. Então a gente acaba tendo uma menor capacidade da natureza a lidar com essas novas realidades. É por isso que a gente entende, né, que é fundamental a criação de áreas protegidas no mundo inteiro. A meta é que a gente consiga construir, né, criar e gerenciar de forma apropriada, né, de forma efetiva, pelo menos 30 áreas protegidas em pelo menos 30% do oceano, considerando a representatividade de diversos ambientes, considerando a conexão entre eles, especialmente fazer de forma a sair do papel. Sem isso, a gente não vai conseguir ter a condição para a natureza poder ter um pouco de, né, de energia, né, um pouco de fôlego, um pouco de possibilidade de superar essas dificuldades que estão se colocando. Então, criar áreas protegidas é também uma medida de adaptação muito importante para a gente resguardar aí os benefícios que o oceano provê para a gente. Né? Isso é uma questão que muitas vezes é controversa, mas ela é inequívoca. A gente precisa cada vez mais proteger áreas marinhas, áreas terrestres, porque sem isso a gente não consegue ter as armas necessárias para lidar com esse exército de vetores de transformação que a gente acaba batendo e influenciando esse sistema socioecológico que envolve a nossa relação com o mar.
0: E professor, só fazendo uma provocação aqui final, se o mar continuar avançando, a pergunta para o futuro deveria ser como impedir esse avanço ou como aprender a conviver com ele?
1: As duas coisas, né? Como eu impedir esse avanço são as medidas de mitigação. Isso significa reduzir as emissões de gases de efeito estufa e aumentar as estratégias de sequestro e estocagem. Isso inclui a recuperação de ambientes que fazem isso muito bem, como os manguezais. Então a gente tem que agir para evitar, para reduzir, né, na fonte. Mas também, enquanto isso não acontece, porque assim como as mudanças climáticas elas vão ocorrendo numa velocidade não muito rápida, embora geologicamente falando nós nunca vimos uma mudança tão rápida quanto agora, em função das ações humanas, a gente tem também que se programar, se antecipar para fazer as medidas de adaptação, que é para a gente se proteger, já que a gente sabe o que vai acontecer. Se a gente sabe o que vai acontecer, a gente tem que se proteger. Porque a alternativa para isso, a não ação ou a inação, é que a gente agrave o problema no futuro, sendo que a gente não vai combater as emissões, né, e retirar carbono da atmosfera. Se a gente não fizer isso e não se adaptar, as catástrofes vão acontecer, os prejuízos vão ser imensos, muitos deles vão ser incontornáveis, como a morte de pessoas, e os prejuízos financeiros vão ter que ser arcados e democratizados. Não vão ter não, vão acabar sendo democratizados com a sociedade. Não tem recurso suficiente para lidar com todos os prejuízos que vão acabar acontecendo. E esse é o drama, né? Como um país que é rico, mas também é pobre ao mesmo tempo quanto o Brasil, pensa estrategicamente para tomar essa atitude. O que fazer? Pensando em responsabilidade pública, né? Pensando em responsabilidade com o recurso público, a gente precisa trabalhar na antecipação. E hoje significa entender que existe uma economia muito potente que precisa ser estruturada no país e no mundo, que é a economia dessa, uma economia baseada em menos carbono, né? E uma economia que tem potenciais de geração e compartilhamento de riquezas incríveis, muito maiores até que a própria indústria do petróleo. A gente precisa investir fortemente nisso e ser um país líder nessa frente. Ao mesmo tempo, a gente precisa investir adequadamente usando a ciência para que a gente consiga proteger as pessoas, as propriedades, as atividades humanas, as econômicas e as atividades sociais, né? Para a gente conseguir ter menos riscos, para a gente conseguir avançar enquanto país, enquanto mundo. Sem isso, a gente vai para o buraco e o salve-se quem puder está imperando, passa a imperar. Né? De novo, né? Quem pode mais chora menos. E tem muita gente que está podendo menos. A grande maioria das pessoas pode menos, é vulnerável e vai acabar sofrendo com isso. E aí vem a importância da responsabilidade que os nossos governantes têm que ter. Né, para a gente poder não negar o problema, não fechar os olhos para o problema, não fechar os olhos para a ciência e sim, né, trabalhar com serenidade, com constância para mudar essa realidade.
0: É isso, o Jabuticaba Sem Caroço teve o prazer de ter essa aula sobre os nossos mares com o professor Alexandre Turra, ele que é docente e pesquisador do Instituto Oceanográfico da USP. Professor, muito obrigado pelo seu tempo aqui no Jabuticaba com a gente, volto sempre trazendo aí boas novas.
1: Eu que agradeço, parabéns por cobrir esse tema, é um tema muito atual, muito importante, e a conexão entre a ciência e a comunicação, que é o que vocês estão fazendo muito bem, ajuda a gente a caminhar nesse nesse sentido de esclarecer e transformar essa nossa realidade. Foi um prazer.
2: Muito obrigado, professor Alexander, e parabéns também pelo trabalho de vocês aí na USP. Até uma próxima. Tchau, tchau.
1: Obrigado a vocês, viu? Sucesso.
0: Uma pesquisa da Universidade Federal da Paraíba, UFPB, alerta para a possibilidade de que 12% do território total do município de Conde, localizado ali no litoral sul da Paraíba, possa ser coberto pela água devido à elevação do nível do mar nos próximos anos e à intensificação da erosão na zona costeira do município. Praias como Tambaba e Coqueirinho, localizadas no município, podem estar entre as áreas mais afetadas pelo problema.
2: Segundo as projeções dos pesquisadores, os dados coletados ao longo dos últimos 37 anos nas regiões analisadas, principalmente no município de Conde, consideram cenários em que o nível do mar poderia subir 1, 2, 5 ou 10 metros até 2042.
0: Assunto para o nosso próximo convidado.
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0: O Jabuticaba Sem Caroço bate um papo agora com o Dr. Celso Santos, ele que é professor do Departamento de Engenharia Civil e Ambiental DECA, da Universidade Federal da Paraíba. Professor Celso, seja mais que bem-vindo ao Jabuticaba, como vai?
4: Muito obrigado pelo convite e nós vamos bem aqui, muito bem, obrigado.
0: Agora já as nossas praias que tá mais ou menos esquisita a situação, né, professor? Você vem investigando aí o avanço do mar nas praias aí da Paraíba e eu te pergunto, é possível identificar hoje quais praias aí da sua região apresentam maior risco de perda de território nas próximas décadas?
4: Bem, é o seguinte, o problema de avanço do mar não é único aqui da Paraíba, nem tão um pouco do Brasil. Aqui na Paraíba, nós destacamos a região sul de João Pessoa, a praia do Conde e agora a gente está com um problema grande na Baía da Traição, que fica na parte norte do estado da Paraíba.
2: De acordo com as suas pesquisas, professor Celso, em Baía da Traição, nessa cidade então da Paraíba, há trechos que perderam até 80 metros de território, enquanto outros tiveram um ganho de areia. O que que explica essa diferença dentro de um mesmo município?
4: Então é importante a gente entender que a praia, ela não se comporta de forma uniforme, né? A gente tem ondas e correntes que estão aí constantemente retirando areia de um lugar e transportando para outro, né? Em determinado ponto a gente vai ter um balanço negativo, onde vai ocorrer a erosão, já em outra a gente vai ter uma deposição, onde a praia vai crescer. Aí nessa baía que você especificou agora, né? Que é a Baía da Traição, a gente encontrou aí uma variabilidade grande. Houve recuo de 80 metros, né? Enquanto outros teve um avanço aí, até mesmo também na ordem de 80 metros. Isso é um estudo que a gente fez de 40 anos, né? Vai desde 1984 para cá. O importante é que, considerando toda essa nossa área estudada, existe uma predominância de erosão, né? Com recuo médio aí em torno de 29 centímetros por ano. Essa é a preocupação.
0: E, professor, só para que os nossos ouvintes tenham noção disso, é possível você exemplificar assim o quanto de perda estamos tendo aí na praia da Baía da Traição?
4: Certo. Muito bem. Além dessas perdas locais que eu falei, em média, assim, a praia ela está avançando cerca de um palmo por ano, né? Que dá aí um pouco mais de um palmo por ano. Então, essa seria uma média para a gente começar a se preocupar e fazer algumas intervenções ou o planejamento de recuperação.
2: A sua pesquisa também mostra uma perda média de 12 metros, considerando aí o intervalo entre os anos de 1984 e 2025. Essa média, ela pode esconder situações de erosão muito mais graves em determinados pontos, professor? Conta pra gente, por favor.
4: Sim, esse aí é um ponto importante, né? Uma média, ela resume toda a costa, né? Ela não mostra o que acontece em cada local. É como dizer que a profundidade de um rio é de 1 metro. Isso não quer dizer que em cada ponto que a gente for no rio vai ter exatamente 1 metro, né? Lá na Baía da Traição, o recuo médio é na ordem de 12 metros em 4 décadas. Mas lá, como já falei, a gente encontrou local que teve um recuo de 80 metros. Daí o planejamento é fundamental para a gente identificar os chamados pontos críticos de erosão e não apenas trabalhar com essa média, né, que foi calculada.
0: E professor, pensando a ação do homem, né? Aí na região, eu dei uma pesquisada aqui para poder, eu nunca fui na Baía da Traição, então fui pesquisar, né? Entender como é que é o cenário e eu vi ali que tem retirada da vegetação, ocupação próxima à praia, os quiosques e enfim, os problemas de drenagem que eu li em reportagens, inclusive que o senhor participou, né? Quais ações humanas mais aceleram aí a erosão costeira? E aí eu vou pedir, não só pegando o exemplo da Bahia, mas no geral, quais ações humanas perto das praias que a gente pode entender como sendo aí um trampolim para que o mar continue avançando?
4: Bom, a gente pode destacar aí a ocupação muito próxima da praia, né? E a retirada da vegetação e das dunas. A praia, ela precisa de um espaço para poder responder naturalmente às ondas e às marés, bem como às mudanças sazonais que existem naturalmente. Quando a gente constrói nesse espaço ou remove a vegetação que estabiliza a areia, essa capacidade vai diminuir. Então, obras mal planejadas também podem agravar o problema. Um muro pode proteger um ponto específico, por exemplo, mas ele vai alterar a circulação da água e dos sedimentos e aumentar a erosão em outro trecho. Problemas de drenagem, como você falou, também vai contribuir localmente, porque a água da chuva pode remover os sedimentos e aí fragilizar o terreno.
2: E aí, professor, tem uma preocupação também com quem vive, né, nesses locais ou perto desses locais. Quando mais de 20 casas são destruídas pelo avanço do mar, em qual momento a erosão deixa de ser apenas um problema ambiental e passa a ser também uma questão do planejamento urbano e segurança pública? Como que vocês têm observado isso nos estudos e como também tem percebido a atuação do poder público com relação a esse problema também?
4: Bom, a partir do momento em que o mar começa a ameaçar casas, estradas, rede de águas, energias e outros serviços essenciais, já não é mais um problema ambiental, né? Ela torna-se também uma questão de planejamento urbano, proteção civil e segurança das pessoas. Se essas 20 casas aí, né, já foram destruídas, isso mostra que a população está diretamente exposta a esse perigo aí, né? Essa vulnerabilidade. O planejamento precisa, então, deixar de ser apenas reativo depois que o dano acontece, né? E passar a identificar antecipadamente as áreas onde não é seguro continuar essa ocupação. No Brasil, nós temos uma área aí de pelo menos 8 mil quilômetros de área costeira e a gente já tem esse hábito de ocupar essa costa, né? Então, o setor imobiliário é muito ativo no Brasil como um todo. Então, essa é a nossa preocupação, de que essa ocupação ela seja sempre uma ocupação ordenada.
0: É interessante você falar isso, porque me veio agora, eu não sei se você também já estudou ali Balneário de Camboriú, porque eles tentam fazer, aí eu vou vender o nosso peixe aqui, né? Na minha opinião, eles tentam fazer ali uma Copacabana, mas parece que o mar não tá muito satisfeito com isso, que vira e mexe, eles tentam aterrar, e aí vem o mar e engole o que foi aterrado. Então, assim, quando a ação humana tenta fazer uma intervenção ou tenta se criar uma praia num lugar que não, teoricamente, não comporta isso, o mar também responde, né, professor? Como você está trazendo aqui. E eu te pergunto, qual é a importância, quando a gente olha para essa construção das praias, né? A importância aí das dunas e também da vegetação nativa aí para proteger a praia contra o avanço do mar.
4: A gente pode pensar nas dunas como uma espécie de reserva natural de areia. Durante eventos de ondas mais fortes, né, parte dessa areia aí, ela pode alimentar a praia e ajudar o sistema a se recuperar posteriormente. Já a vegetação, ela ajuda a fixar essa areia. Ela reduz, né, a remoção da areia pelo vento e estabiliza as dunas.
0: Porque a areia também anda, né, professor?
4: Exato, exato. Então, quando as dunas e vegetação elas são eliminadas, a gente está tirando aí uma importante defesa natural da praia. Por isso a gente tem que preservar. Geralmente é muito mais barato preservar e sustentável do que tentar reconstruir posteriormente uma costa já degradada, como você deu exemplo agora. Quão difícil é quão complexo é e que o resultado nem sempre é o desejado.
2: Professor Celso, você falou que na praia de traição, pouco mais de um palmo por ano ali tem a perda, né? E se a gente considerar outros lugares também, a taxa média observada foi de 29 centímetros de recuo por ano. Queria trazer um pouco mais desses dados e pode complementar, ficar à vontade, por favor, também para outros que exemplifique sua resposta, para te perguntar quais motivos podem fazer também essa velocidade aumentar nos próximos anos.
4: Bom, essa taxa é uma média histórica, né? Isso não significa que a costa vai continuar recuando exatamente 29 centímetros todos os anos, né? Há anos de maior erosão, outros de menor erosão e até períodos de recuperação. A velocidade, ela pode aumentar aí com a elevação do nível do mar, eventos extremos mais intensos, mudança no regime de ondas, redução do aporte de sedimentos e as intervenções humanas que ocorrem na costa, né? Uma combinação desses fatores pode fazer determinados pontos aí recuarem muito mais rapidamente do que essa média que foi calculada.
0: É interessante, né? Vocês também colocaram em um dos pontos da pesquisa uma projeção até 2050, né? Indicando aí de 7 a 8 metros de recuo até esse período, mantendo aí uma taxa histórica. Em quais circunstâncias, professor, essa perda poderia superar aí os 10 metros?
4: Bom, se a gente simplesmente aí prolongar a taxa histórica de 29 centímetros por ano, a gente teria algo em torno de 7, 8 metros até 2050. Mas aí isso é uma extrapolação simples, muito simples, né? Não é uma previsão exata. O valor poderia ultrapassar, vamos dizer, esses 10 metros se houver aceleração da elevação do nível do mar, uma sucessão de eventos extremos, perdas adicionais de dunas e vegetação ou algumas intervenções que venham a prejudicar o quê? O balanço de areia. Em alguns pontos críticos, pode perder muito mais que isso, porque a média não representa a perda igualmente em todos os setores, né?
0: E aí que tá o problema, né, professor? Porque, por exemplo, comunidades indígenas que vivem ali na região, né, são as mais afetadas e é que menos impacta essa situação. Isso é, né? Eles estão ali pagando pelo preço dos não indígenas, né? E eu te pergunto, a rodovia PB-008, ela passa por uma dessas áreas afetadas, né? O que pode acontecer com acesso a essas comunidades indígenas que estamos trazendo aqui, se a erosão continuar avançando sobre a rodovia?
4: É o seguinte, lá na Baía de Traição, essa questão tem uma dimensão particularmente importante, porque a erosão pode significar não apenas uma perda física de terreno, mas também impacto sobre moradia, mobilidade, pesca, atividades tradicionais e espaço de valor cultural, que é o que você está trazendo aí à tona. Então, por isso, qualquer estratégia de adaptação precisa incluir efetivamente as comunidades indígenas no processo de decisão. Ele é uma comunidade importante porque ele tem o conhecimento daquela área, ele já conhece de alguma forma a dinâmica da praia. Não se trata apenas de proteger uma praia, trata-se também de proteger território, atividades econômicas e relações culturais construídas naquele espaço. Se a rodovia estiver em um setor de erosão ativa e o recuo continuar, aí isso aí vai poder haver danos à pista e a interrupção temporária ou talvez até mesmo definitiva de acesso a essa comunidade indígena. Daí a comunidade ela vai ficar isolada e isso é um problema de alto grau que a gente deve prestar muita atenção. Por isso o acompanhamento da distância entre linha de costa e rodovia é um indicador importante para um planejamento preventivo antes de que ocorra esse isolamento.
2: Professor Celso, tem uma questão também que acho que preocupa, né? Vocês que acompanham, talvez pode ser preocupante ali também para as comunidades, não sei se há também essa consciência, de que tem poucos metros, né, que separam nos trechos o mar do rio. Quais riscos isso representa? Tem esse risco para o abastecimento de água e para as comunidades que vivem nessa região?
4: Sim, a proximidade aí merece muita atenção. Se a faixa de terra que separa os dois ambientes, né, ela continuar diminuindo, eventos extremos podem favorecer a inundação, salinização e a mudança na comunicação entre o ambiente marinho e o sistema fluvial, o sistema dos rios. Isso pode afetar a qualidade da água e o ecossistema local como um todo. Mas aqui é importante a gente ressaltar que 30 metros de distância, isoladamente, não permite a gente afirmar que haverá comprometimento do abastecimento. Para isso aí sempre é necessário estudo mais específico sobre águas superficiais, os aquíferos, a salinidade e a captação de água ali, tá bem?
0: Bom, estamos falando aqui de perda de espaço, né, professor? E quando a gente pensa em os impactos econômicos para a população local, vocês também conseguiram perfilar e traçar esse problema?
4: Bom, a praia, ela é também, né, um ativo econômico. Ela sustenta a pesca artesanal, o comércio, o turismo, o lazer e diversos pequenos serviços aí. Quando essa faixa de areia ela diminui, ela pode cair, o que é que pode acontecer? Cair a atratividade turística e a renda de restaurantes, das pousadas, comerciantes e dos trabalhadores que estão ligados de alguma forma aí à praia. Para pescadores, mudança nesse acesso ao mar e nos ecossistemas costeiros também pode dificultar a atividade deles. Portanto, essa erosão ela vai ter um custo muito além da quantidade de areia perdida. Não chegamos a quantificar, né? Mas a gente já vê, já prevê esse impacto, como ele poderia afetar esse ativo econômico. Como eu já falei, o Brasil, ele por ter uma extensão costeira muito grande, ele desenvolveu grande parte de sua economia nessa área costeira. Então, a gente já tem esse viés de usar essa costa economicamente.
0: É engraçado que aqui em Cabo Frio, na região dos lagos, né? Eu não sei se o senhor chegou a acompanhar isso, faz muito tempo. Em Cabo Frio tem a Praia do Forte, que é a principal praia da cidade, né? Uma das principais. Tivemos aqui uma ressaca tão forte que pela primeira vez na história de Cabo Frio, ou a segunda vez talvez, o mar avançou tanto que quebrou todo o deck da orla da praia. E aí eles tiveram que enfeiar a praia do Forte, que é super conhecida porque a areia lá parece uma farinha de trigo, sabe, de tão fininha que é, e eles colocaram umas estruturas de pedras assim no meio da praia. O quanto esse tipo de estrutura, né, estamos falando a mesma coisa, tipo, esses muros que o Kaique acabou de questionar e essas pedras, elas têm a mesma função? E também te pergunto mais, a recuperação de dunas e da vegetação nativa podem ir também contra contribuir e ser mais eficiente do que esse tipo de quebra-mar, quebra-onda?
4: Certo. Bom, principalmente quando ainda existe espaço suficiente para a praia funcionar naturalmente e o grau de urbanização não é tanto, sim, né? Recuperar as dunas e a vegetação é bem melhor do que construir obra, né? Nesse caso, a gente vai ter que recuperar as dunas e vegetação para poder aumentar o quê? A proteção sem interromper o transporte natural de areia. Todo o ambiente, ele está em equilíbrio. Quando a gente faz alguma interferência, a gente está quebrando esse equilíbrio. E aí a natureza, de alguma forma, vai tentar recuperar o equilíbrio novamente. Por isso que ela vai tentar retirar areia de outro ponto, já que agora a gente diminuiu o acesso à areia em algum ponto, né? Já em locais onde uma estrada ou edificação importante estão imediatamente ameaçada, talvez seja necessária soluções combinadas, né? A escolha precisa ser feita caso a caso, né? E não aplicando a mesma obra para toda a costa. Uma solução que você viu em alguma praia, você pega aquela solução e tenta replicar aí. Para esses quebra-mares que você falou, tem outras opções que são quebra-mares submersos, né? Que não deixa à vista essas estruturas de concreto, né? Então, cada caso é um caso, tem que se estudar, tem que ver essas dinâmicas, como elas ocorrem, aquelas características que eu falei, ondas, corrente e transporte de sedimentos.
0: E, professor, um outro ponto aí da Paraíba também que me chamou a atenção foi Conde, né? Que vocês, inclusive, trouxeram nas pesquisas, né? No Conde, um dos estudos projeta aí uma perda de território em diferentes cenários de elevação do nível do mar. O que que esses cenários significam concretamente para as áreas ocupadas do município?
4: Bom, no estudo de Conde, a gente realizou diferentes cenários hipotéticos de elevação do nível do mar para entender quais áreas poderiam ser inundadas à medida que a água alcançasse a cotas progressivamente mais altas, né? Então, os cenários menores apresentaram efeitos mais limitados, enquanto elevações mais altas aí maiores atingiram áreas urbanizadas e áreas agrícolas muito mais extensas. O cenário extremo não deve ser interpretado assim como afirmação de que o nível do mar vai realmente subir aqueles valores que a gente colocou, mas ele nos ajuda a testar como funciona e como é a vulnerabilidade dessas áreas, o quão ela estaria exposta a esses determinados níveis, caso eles fossem atingidos.
2: Professor Celso, você acredita que o turismo e a ocupação imobiliária nas praias aí da Paraíba podem também estar contribuindo para acelerar essa erosão costeira? É possível afirmar com evidência, ou o que vocês também percebem com relação aos estudos?
4: Sim, a gente pode afirmar, né? Quando são realizados, né, sem respeitar a dinâmica natural da costa, essa expansão, né, essa ocupação imobiliária, isso sim pode afetar. O problema não é o turismo em si, mas construir sobre dunas, a retirada de vegetação, impermeabilizar excessivamente o solo, ocupar áreas onde a praia precisa de espaço para se ajustar. Um turismo bem planejado pode, ao contrário, né, contribuir para financiar essa conservação e valorizar a proteção ambiental. O ponto fundamental aqui é compatibilizar o desenvolvimento econômico com os limites físicos da zona costeira.
2: Em alguns lugares tem até cobrança de, em alguns lugares, considerando preservação ambiental, considerando questões que podem vir com essa exploração do turismo, enfim, ocupação humana, e aqui me lembra lugares, por exemplo, no Ceará, como Jericoacoara, vou trazer esse exemplo aqui, que cobram taxas ali para a pessoa para permanecer por um tempo máximo nesse local, mesmo como turista, enfim, tem um controle de permanência das pessoas. Eu não conheço exatamente, né? Nunca fui nessa região das quais estamos falando na Paraíba, né? Gostaria inclusive de conhecer, mas se acredita que, e também não sei se funciona dessa forma, mas isso seria talvez uma solução também para controlar, por exemplo, quando a gente fala desse turismo, né? Dessa ocupação desses lugares, poderia resolver de alguma forma, professor? Eu tô viajando muito aqui.
4: Não, é possível. Eu acho que ainda não estaria no momento, né? A ocupação turística ali não é tão forte como esses outros lugares, né? Então, o turismo, ele de uma forma ou de outra ainda está controlado. O que houve ali na Baía de Traição foi uma expansão imobiliária natural de casas, porque é uma região de veraneio. Então, muitas casas foram construídas muito próximas ao mar. A gente tinha uma vila de pescador ali, casa de pescadores, que elas foram pouco a pouco sendo transformadas em residências maiores, e elas estavam ali muito próximo ao mar. Esse é um problema. E com isso veio outras estruturas, como praças, igrejas, etc e tal. Então, eis o problema. Mas essa atividade turística é importante, e ela pode, né, financiar essa proteção do nosso sistema costeiro, da nossa zona costeira. Isso é importante sempre lembrar. Ser lembrado e ser praticado.
0: E um dos pontos também que vocês trouxeram nas pesquisas foi Tambambá, me corrija se eu estiver errado falando a pronúncia da região, e Coqueirinho, né? E aí eu te pergunto, professor, vocês, né, você junto com a sua equipe fazendo esse raio-x aí do litoral paraibano, você acha que já deveria ter um plano integrado aí de adaptação à erosão costeira na região? E vou mais além, quais movimentos, né, o poder público vem fazendo aí para preservação dessas áreas, preservação da população, né, indígena, dos pescadores, enfim, de outras pessoas, né, as pessoas não indígenas também que moram na região, tem esse movimento tanto da parte dos municípios quanto da parte do estado, a que pé tá?
4: Certo, você falou aí de Coqueirinho e Tambaba. Tambaba é conhecida aqui como uma praia naturalista, né? Então ela é famosa aí, praia de nudismo. Elas são regiões muito bonitas, né? Tem uma vegetação lindíssima, mas ela tem uma estrutura ali de falésias. E essas falésias, elas ficam mais susceptíveis ao avanço do mar, porque o mar avança, pega na soleira, na parte de baixo, e daí ocorre erosão em massa, né, por desmoronamento. Por isso que a taxa de erosão ali é alta. Bom, a Paraíba, ela já deveria ter um plano integrado aí de adaptação costeira. Sim, o resultado científico aqui, o nosso resultado, mostra a necessidade de um planejamento em escala integrada. A erosão, ela não respeita limites municipais. A areia retirada de um trecho pode ser transportada para outro. E uma intervenção realizada em uma praia pode produzir efeitos quilômetros de distância. Por isso, além das ações municipais, é importante trabalhar em escala estadual e por unidades costeiras, né, reunindo municípios, estados, universidades, órgãos ambientais e as comunidades locais. Um sistema permanente de monitoramento permitiria identificar mudanças precocemente e planejar intervenções antes que as erosões se transformem em uma emergência. Três ações são prioritárias: monitorar, planejar e preservar. Primeiro, manter um acompanhamento contínuo da linha de costa com satélites, como a gente fez, drones, levantamento de campo. Segundo, transformar esses dados em mapas de risco, incorporá-los aos planos diretores, evitando novas construções nos setores vulneráveis. Terceiro, que eu falo, preservar e recuperar dunas, restingas, manguezais e outros.

0: das praias da Paraíba, e eu espero que você volte mais vezes aqui trazendo boas novas.
1: Muito bem, então agradeço mais uma vez um convite, é muito importante esse tipo de conversa. A população, ela tem que entender o que é o problema e tem que contribuir, trabalhar conosco para preservar esse ambiente que é importantíssimo. É um ambiente frágil, né? Quando a gente recupera uma mata, a gente tem ações de uma forma ou de outra mais rápida para recuperar. Mas o ambiente costeiro, o ambiente marítimo, ele é muito frágil, ele se recupera muito lentamente. Então, por isso que temos que ter um cuidado especial com ele. Muito obrigado mais uma vez.
2: A gente que agradece novamente, professor Celso. Até uma próxima. Tchau, tchau.
1: Tchau, tchau.
2: E assim chega ao fim mais um episódio do Jabuticaba Sem Caroço. 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
0: 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Tchau e até o próximo episódio.
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6: Olá, boa noite.
7: Boa noite para você que nos acompanha em todo o país.
6: Quinta-feira, 8 de outubro de 2026.
7: Vamos aos destaques do dia.
6: Falta um mês para o primeiro dia do Exame Nacional do Ensino Médio.
7: Estudantes de todo o país se preparam para conquistar uma vaga no ensino superior. Luana Karen.
8: Os inscritos devem conferir o local de prova com antecedência e organizar os itens necessários para o exame, como documento oficial com foto e caneta esferográfica preta.
6: Flagrantes de trabalho em condição análoga à escravidão atingem setores como pecuária, construção civil e serviços domésticos.
7: Ministério do Trabalho e Emprego atualiza cadastro de empregadores autuados no país. Gabriela Noronha.
9: Os 82 registros estão distribuídos por 21 unidades da federação. Minas Gerais concentra o maior número de ocorrências.
6: Proteção às mulheres.
7: Vítimas de violência doméstica têm direito ao afastamento remunerado do trabalho por até 6 meses.
6: Decisão garante estabilidade financeira para romper o ciclo de violência. Thaís de Araújo.
10: A mulher afastada não precisa cumprir período de carência. Também não há desconto de contribuição previdenciária. E o período é computado como tempo de contribuição para a aposentadoria.
7: Na apresentação da Voz do Brasil, Luciano Seixas e Mariana Júnior.
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7: Mais de 500 trabalhadores foram resgatados em situação de exploração extrema e trabalho análogo à escravidão em 21 estados brasileiros.
6: O Ministério do Trabalho atualizou a chamada Lista Suja, cadastro que reúne empregadores responsabilizados por submeter trabalhadores a condições análogas à escravidão.
7: Nesta nova atualização foram incluídos 82 nomes entre pessoas físicas e empresas. Os casos foram identificados em fiscalizações realizadas entre 2024 e 2026.
9: 82 novos nomes foram incluídos na chamada Lista Suja, cadastro que reúne empregadores flagrados submetendo trabalhadores a condições análogas à escravidão. Desse total, 54 são pessoas físicas e 28 são empresas. A atualização do documento foi publicada pelo Ministério do Trabalho e incluiu casos identificados pela Inspeção do Trabalho entre 2024 e 2026. A Coordenadora Geral de Fiscalização para a Erradicação do Trabalho Análogo ao de Escravizado e Tráfico de Pessoas, Shakti Prates Borella,